0: terceirização e que funciona de forma muito pior. É um transporte que está sucateado, então tem essa dificuldade aí para fazer a fiscalização, para que as pessoas respeitem a norma. Também é um transporte que costuma ficar mais lotado, enfim, do que o metrô, dependendo do horário. Então tem esses fatores que acabam complicando, mas amanhã a gente vai trazer também várias mulheres que pegam os transportes todos os dias falando um pouco sobre esse assunto.
1: Perfeito. Antes de encerrar, mandar esse beijo especial. Ian chegou tarde, Ian tava sumido, tá, Ian? Puxão de orelha em você. Rosane, um beijo enorme. Fernanda está se cuidando. Fernanda está tomando xarope, tá bem melhor. De vez em quando a gente fecha aqui o áudio porque ainda vem uma tossida, mas ela tá bem melhor. Obrigado bem pelas melhor mensagens, estão comentando bastante as matérias daqui hoje. A gente tá partindo, mas a gente tá de volta, hein? Beijo pra você, Maria.
2: Beijo, até amanhã.
0: E ó, rapidinho, só porque Diga. A gente falava mais cedo da Copa, hoje teve a estreia e a gente trouxe também, vai trazer ao longo dos dias a escala dos jogos. Hoje, a partir das 9:30 da noite, a gente já vai ter mais detalhes da partida entre Coreia do Sul e República Tcheca. E aí, 10:30 começa a transmissão em definitivo com a nossa equipe lá nos Estados Unidos. E amanhã tem jogo 9:30, mas antes a gente faz o Jornal Band News Rio, terceira edição. E aí traz os esquenta já pro jogo entre Estados Unidos e Paraguai.
1: A gente vai partir pro Media Day, hein, pessoal? Você que acompanha a gente nas redes sociais, hoje tem um evento de mídia aqui do Grupo Bandeirante de Comunicação do Rio de Janeiro. Vai ter fotinho de Fernanda Caldas, Agatha Meirelles já tá lá, tô indo pra lá também, nosso time tá lá, Cristiano Pinho. Então a gente vai acompanhar esse encontro hoje que a gente faz com o mercado publicitário e com o marketing. Até já, tá?
0: Até já, até amanhã.
1: Até amanhã.
2: Beijo.
0: Tchau, tchau.
1: Tchau, Rio.
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3: Olá, boa noite.
4: Boa noite para você que nos acompanha em todo o país.
3: Quinta-feira, 11 de junho de 2026.
4: Vamos ao destaque do dia: habitação.
3: Mais de 100 mil famílias terão posse de imóveis em periferias de 31 cidades.
4: Novo PAC vai investir 138 milhões de reais para que as prefeituras transfiram a titularidade dos imóveis.
3: Presidente Lula destaca que imóveis públicos ociosos também serão destinados a moradias e outras políticas.
5: A minha ideia era fazer uma prateleira de terra disponível para que a gente não precisasse ter invasão.
4: E ainda, queda no desmatamento.
3: Na Amazônia, a redução foi de 61% em maio desse ano, comparado a maio do ano passado.
4: E no Cerrado, a queda foi de 12%. O presidente disse que apresentará os dados aos Estados Unidos para reverter tarifas contra o Brasil.
3: E nós vamos falar também do Exame Nacional do Ensino Médio.
4: Inscrições terminam amanhã e o presidente do INEP, Manuel Palacios, conversa conosco sobre o que você precisa fazer para não perder a chance de fazer a prova.
3: Na apresentação da Voz do Brasil, Mariana Jungmann e Luciano Seixas.
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3: Mais de 100 mil famílias de 31 municípios serão beneficiadas por contratos de regularização fundiária.
4: Os documentos foram assinados hoje em cerimônia no Palácio do Planalto com a presença do presidente Lula.
3: Uma parceria com o programa Imóvel da Gente, que destina imóveis sem uso ou ociosos para atender necessidades da população, como saúde, educação e moradia.
6: Com a assinatura dos novos contratos nesta quinta-feira, mais de 100 mil famílias em 31 municípios serão beneficiadas com a posse definitiva do imóvel onde vivem. A iniciativa faz parte do programa Periferia Viva e prevê investimentos de 138 milhões de reais do novo PAC para que as prefeituras transfiram as titularidades dos imóveis. De acordo com o ministro das Cidades, Vladimir Lima, é o primeiro passo para dar dignidade a esses brasileiros.
7: Além da gente levar a regularização fundiária, a gente leva a urbanização de assentamentos precários, a gente leva água, drenagem, esgoto, melhoria habitacional, de forma a impactar positivamente vidas.
6: Os novos contratos somam-se a outros 14 em execução. O programa Periferia Viva é uma das ferramentas de democratização e destinação social do patrimônio da União e funciona em parceria com o programa Imóvel da Gente. A ideia é direcionar imóveis sem uso ou ociosos para políticas públicas, como afirmou o presidente Lula.
5: Não é preciso a gente ficar esperando que o movimento ocupe uma terra para a gente distribuir essa terra. A minha ideia era fazer uma prateleira de terras disponíveis, de terras ociosas, para que a gente não precisasse ter invasão, que a gente invadisse o movimento e entregasse para eles.
6: Desde 2023, o Imóvel da Gente destinou mais de 1.900 áreas e imóveis federais para atender necessidades da população, superando em quase 20% a meta estabelecida até o fim de 2026. A estimativa, segundo a ministra Esther Dueck, da Gestão e da Inovação em Serviços Públicos, é que as ações de moradia, titulação fundiária e instalação de equipamentos públicos beneficiem cerca de 400 mil famílias.
8: O patrimônio da União deixou de ser um conjunto de imóveis para se tornar mais uma vez um instrumento de justiça social, de desenvolvimento territorial e de fortalecimento de políticas públicas. A gente já está chegando hoje, com as entregas de hoje, a quase 1.900 imóveis, com a possibilidade de beneficiar 400 mil famílias.
6: Ao todo, as áreas destinadas somam mais de 18.500 quilômetros quadrados, cerca de 3 vezes o tamanho do Distrito Federal. Reportagem Gabriela Noronha.
4: desmatamento na Amazônia legal teve redução de 61,4% em maio deste ano em relação ao mesmo mês de 2025.
3: É a maior queda percentual já registrada na região.
4: O mês também registrou queda de 12% no desmatamento no Cerrado.
3: Durante a apresentação dos dados hoje, o presidente Lula destacou que eles serão usados para reverter as sobretaxas impostas pelos Estados Unidos ao Brasil.
0: Os dados são do Sistema de Detecção de Desmatamentos em Tempo Real, DETER, feito pelo Instituto Nacional de Pesquisas Espaciais, o INPE, e mostram que foi registrada uma queda expressiva no desmatamento na Amazônia e no Cerrado brasileiro. Na Amazônia, em maio deste ano, a redução foi de 61% na comparação com o mesmo mês do ano passado. Em relação a maio de 2024, a queda foi de 26%. O ministro do Meio Ambiente, João Paulo Capobianco, destacou essa redução significativa.
9: Monitoramos isso dia a dia, o IBAMA indo a campo, fazendo os embargos remotos, o ICMBio indo a campo, impedindo o desmatamento em unidades de conservação federais e também agindo em terras indígenas e assentamentos, conseguimos esse feito fundamental.
0: Também foi registrada queda dos números de desmatamento no Cerrado em maio. A redução foi de 12% em relação ao mesmo mês do ano passado. Já na comparação com 2024, a queda foi de 25%. A ministra da Ciência, Tecnologia e Inovação, Luciana Santos, apontou que os dados são históricos e demonstram um compromisso do país com a ciência.
10: Essa divulgação dos dados, é importante unidade de pesquisa do nosso ministério, que é o Instituto Nacional de Pesquisas Espaciais, é reconhecido internacionalmente, faz valer aqui a sua diretriz, que é exatamente colocar a ciência a serviço dos grandes desafios nacionais, como o combate ao desmatamento e a proteção dos nossos biomas.
0: O presidente Lula, que acompanhou a divulgação dos dados, voltou a afirmar que o combate ao desmatamento é uma prioridade do governo brasileiro e que os avanços precisam ser reconhecidos pelos Estados Unidos, que alegam questões ambientais entre as justificativas para impor maiores tarifas comerciais.
11: Isso é importante porque nós vamos ter que pegar esses dados, mandar para o cidadão do comércio dos Estados Unidos, que coloca a questão do desmatamento como justificativa para punir o Brasil com uma taxação maior, e vamos comparar o que acontece no Brasil com o que acontece nos Estados Unidos. Eles não sabem o trabalho que nós fazemos para fazer com que o desmatamento chegue a desmatamento zero até 2030.
0: Para o Ministério do Meio Ambiente e Mudança do Clima, a queda no desmatamento é resultado de um trabalho amplo que passa pela intensificação de ações de fiscalização, aumento de investimentos no setor ambiental e pelo trabalho do governo federal na fiscalização das normas de acesso ao crédito rural. Reportagem, Márcia Fernandes.
4: O Enem, Exame Nacional do Ensino Médio, é a última etapa do ensino básico no Brasil.
3: É ele que abre a porta de entrada para o ensino superior e seleciona os estudantes para as vagas nas universidades públicas e privadas e nos institutos federais.

0: acabam amanhã. E hoje nós conversamos com Manuel Palacios, presidente do INEP, o instituto responsável pela execução do exame. Boa noite, presidente, bem-vindo.
1: Boa noite. É um prazer estar aqui com vocês. Boa noite para todos que nos acompanham.
0: Presidente, as inscrições foram prorrogadas até amanhã. Até que horas os estudantes podem fazer a inscrição? E há previsão de nova prorrogação no prazo?
1: Não, não, essa já foi a prorrogação possível. Às 23h59, ou seja, até a meia-noite de amanhã, todos podem fazer as suas inscrições na plataforma do INEP, enem.inep.gov.br/participante.
2: Agora, esse ano a gente teve a inscrição pré-preenchida para os estudantes de escolas públicas, né, presidente? E eu tenho aqui uma pergunta da Raquel Santos, de Alagoas. Ela tem uma dúvida exatamente sobre isso. Vamos ouvir.
3: Meu nome é Raquel Ueta dos Santos, sou aluna da Escola Pública Maria Eliel de Albuquerque Tavares, na cidade de Junqueiro, no estado de Alagoas. E minha inscrição para o Enem já está pré-preenchida. Mesmo assim, eu devo fazer a inscrição? E como eu faço isso?
1: Olha, esse ano nós tivemos a inscrição automática de todos aqueles que estão concluindo o terceiro ano do ensino médio na rede pública em todos os estados brasileiros. Essa inscrição automática, ela significa que estão todos devidamente registrados para fazer o Enem lá em novembro. Mas é preciso entrar na plataforma do INEP, entrar na página do participante para, primeiro, dizer qual é a língua estrangeira que vai fazer prova no final do ano. Escolher entre inglês e espanhol. Também dizer se tem necessidade de algum tipo de atendimento especializado. É também na página do participante, na hora do preenchimento dos formulários, que essa solicitação é feita. E há um questionário do candidato, do participante, que deve ser respondido. Nos casos daqueles estudantes que querem fazer prova em outro município, que não aquele em que estudam, também podem solicitar nesse momento a sua transferência para um outro município. Enfim, mesmo já inscrito automaticamente, é fundamental entrar na página do participante para realizar essas ações. Escolher a língua, dizer se precisa de algum atendimento especializado, em especial, isso é para todo mundo, e responder o questionário do estudante.
2: Sem isso, não está inscrito, né?
1: Sem isso, a inscrição fica ainda pendente de seleção da língua e não estará concluída, efetivamente não estará concluída.
0: O mesmo vale para os estudantes do pé de meia, né? Eles precisam concluir a inscrição, né?
1: O pé de meia está na mesma situação. Eles estão todos inscritos automaticamente, mas precisam entrar na plataforma para realizar essas ações.
2: Agora, presidente, e o pagamento da inscrição para esses estudantes de escolas públicas, do pé de meia, principalmente, eles ficam automaticamente isentos? Não, né? O prazo para pedir isenção de pagamento já foi concluído, também foi prorrogado. Como é que fica nesses casos?
1: Todos os concluintes de rede pública estão isentos. E como a inscrição foi feita automaticamente, eles não vão precisar pagar a taxa, mesmo que não tenham pedido a isenção no tempo certo. A decisão de fazer a inscrição automaticamente isentou os concluintes. Os estados brasileiros informam quais são os estudantes que estão concluindo o ensino médio, e com base nesses dados nós fizemos a inscrição automática e isentamos a todos eles, especialmente os que estão inscritos no pé de meia também estão isentos.
0: E aí o pagamento para quem precisa fazer vai até que dia?
1: Até dia 17 de junho, aqueles que precisam pagar, ou porque não foram isentos, ou porque não estão previstos mesmo nas categorias de isenção, eles precisam até dia 17 pagar o boleto. O sistema emite o boleto, vai no banco e paga a taxa de inscrição de R$85.
2: Bom, então vamos lá. Precisa, mesmo quem já está com inscrição pré-preenchida, precisa entrar na página do participante, concluir a sua inscrição, fazer essas seleções que o senhor mencionou. Essas pessoas que são de escolas públicas e pé de meia estão isentas, e quem não está isento precisa pagar a taxa de inscrição até a semana que vem.
1: Perfeitamente, é exatamente isso que precisa fazer para assegurar a sua participação no Enem dia 8 e dia 15 de novembro, como está previsto.
2: Então, antes de concluir, presidente, a gente tem também uma pergunta, mas agora não é temática inscrição, já é temática prova. Vamos ouvir.
4: Olá, meu nome é Manu Azevedo, tenho 17 anos e eu estudo em escola pública, mais precisamente no Instituto Federal Goiano, Campus Cristalino, em Cristalina, Goiás. E minha dúvida é sobre a redação do Enem. Quais são os erros mais comuns que fazem os estudantes perderem pontos e o que podemos fazer para evitá-los durante

0: gente aprova.
1: Olha, eu recomendo muito que você entre lá no site do INEP, na página do participante, para consultar o manual da redação. Todo ano, o INEP publica um manual com orientações para aquele que vai participar do exame, para justamente informar como é que é avaliada a redação, para que tenha uma noção clara do que é esperado. Mas eu posso dizer para você que uma das principais preocupações que tem crescido nos últimos tempos é a de que a redação não seja feita com base em argumentos pré-elaborados que servem para qualquer situação, porque eles acabam fazendo com que o argumento desenvolvido pelo estudante, pelo participante no Enem, fique frágil, fique sem relação com o tema proposto. Então, aquelas frases feitas, aquilo que muitas vezes o estudante mais desavisado prepara para colocar na prova, não funciona. Então, pense no tema e escreva de forma bem vinculada ao assunto que está sendo solicitado na prova.
2: Muito bem, nós conversamos com Manuel Palacios, presidente do INEP, o Instituto Nacional de Estudos e Pesquisas Educacionais, Anísio Teixeira. Muito obrigado por sua entrevista à Voz do Brasil.
1: Eu que agradeço, estou sempre à disposição.
3: Todos os anos, mais de 80 mil pessoas desaparecem no Brasil e 40% delas não retornam para casa.
2: Por isso, o governo do Brasil está fortalecendo a Política Nacional de Busca de Pessoas Desaparecidas.
3: 3 novas ações foram elaboradas para aumentar a resposta aos casos de desaparecimentos.
4: Num piscar de olhos, em qualquer lugar, alguém simplesmente pode desaparecer, deixando para trás um grande vazio. O país registrou 84.760 casos de desaparecimento de pessoas em 2025, um aumento de 4% em relação a 2024. Ivanise Esperidião perdeu a filha aos 13 anos e há 3 décadas a dor ainda persiste.
5: São 30 anos de busca por respostas, de busca por melhorias no sistema de identificação e localização de pessoas desaparecidas.
4: E o que antes era uma jornada solitária ganhou força com a Política Nacional de Busca de Pessoas Desaparecidas. O governo federal, sociedade civil e organismos internacionais discutem a melhoria da integração, da atuação em rede, de cooperação entre as instituições para a busca dos desaparecidos. 3 publicações vão contribuir para o fortalecimento de ações conjuntas entre as instituições. Os materiais são para orientar, capacitar e servir de referência para a localização de pessoas desaparecidas em todo o país, como explica o diretor do Sistema Único de Segurança Pública, João Nogueira Júnior.
6: A cartilha, atuação da Polícia Militar e Guarda Municipal da busca de pessoas desaparecidas, o guia de orientações às autoridades centrais e estaduais e o diagnóstico da gestão de pessoas falecidas com identidade desconhecida. Nosso objetivo é fortalecer a capacidade institucional dos entes federativos e estimular a atuação articulada entre todos os atores envolvidos.
4: Dados da Secretaria Nacional de Segurança Pública apontam que no Brasil, 60% dos desaparecidos são encontrados. Reportagem Cleide Lopes.
2: Violência contra a mulher pode se esconder atrás de uma tela de computador ou celular.
3: Ofensas virtuais, ataques de ódio, perseguição e exposição da nudez são casos vividos por muitas mulheres no ambiente digital.
2: O governo federal editou medidas voltadas às plataformas para que elas tenham mais agilidade e rigidez nesses casos.
7: Uma em cada 10 brasileiras com 16 anos ou mais sofreu violência digital no último ano, segundo dados levantados pelo Data Senado, Instituto de Pesquisa do Senado Federal. São quase 9 milhões de vítimas de crimes como perseguição, o chamado stalking, ataques de ódio online e exposição não consentida de imagens íntimas. Em muitos casos, o agressor é parceiro, ex-parceiro ou alguém do convívio da vítima. Rose Leonel, faz parte dessas estatísticas. Ela teve fotos íntimas divulgadas na internet, sofreu linchamento moral e chegou a perder o emprego. Hoje é uma ativista.
0: Eu falei, assim que eu puder, que sair a condenação do meu ex, eu vou criar uma ONG para ajudar essas mulheres. E foi o que eu fiz. Nós criamos a ONG, Marias da Internet, e de lá para cá nós temos trabalhado atendendo vítimas em todo o Brasil e fora do Brasil também.
7: No mês passado foi assinado um decreto com normas para as plataformas digitais. Segundo o texto, as empresas devem atuar rapidamente nesses casos, principalmente de exposição não consentida de imagens íntimas, com prazo de até 2 horas para a retirada do material. E também terão que reforçar o combate aos ataques de ódio. Outra mudança é que as plataformas precisam ter um canal específico e de fácil acesso para denúncias e informar os usuários sobre o Ligue 180, Central de Atendimento à Mulher. Janara Kalini, chefe da Assessoria Especial de Comunicação do Ministério das Mulheres, fala sobre a importância de atuar junto às plataformas.
8: Fazer com que as plataformas sejam mais rápidas e proativas em retirar esse conteúdo, em banir perfis ofensivos, isso é muito mais eficiente para manter um ambiente de paz para as mulheres.
7: No caso das plataformas que vendem anúncios na internet, elas terão que guardar informações sobre quem pagou por aquela publicidade. O objetivo é identificar os responsáveis caso aquele conteúdo cause prejuízos ou seja usado para cometer crimes. A fiscalização das plataformas digitais vai ficar a cargo da Agência Nacional de Proteção de Dados. Reportagem Luciana Colares de Holanda.
3: Amanhã, os cidadãos de Belém, no Pará, terão uma ótima oportunidade de renegociar dívidas pelo programa Desenrola.
2: É que a cidade vai receber o governo do Brasil na rua, iniciativa que leva serviços do governo federal para as capitais em parceria com o governo do estado e prefeitura.
3: Com isso, quem quiser vai poder ter ajuda para fazer a renegociação pelo Desenrola.
9: O governo do Brasil na rua chega ao Parque da Cidade em Belém, no Pará, nesta sexta-feira, 12 de junho. A capital é a 22ª cidade do país a receber o programa do governo federal, com o apoio do governo do estado e da prefeitura municipal. O projeto aproxima serviços públicos essenciais da população. Entre os mais procurados está o novo Desenrola Brasil, para renegociação de dívidas. A coordenadora de participação social e diversidade do Ministério da Fazenda, Ana Sobral, explica que a medida é importante, principalmente para ajudar as famílias que precisam de orientação para acessar o programa.
10: Muitas pessoas ainda têm dúvidas sobre como acessar o programa, verificar as condições de renegociação ou entender quanto realmente podem pagar para quitar suas dívidas. Nós orientamos sobre como acessar o Desenrola pelos aplicativos dos bancos, fazemos simulação utilizando a calculadora do programa e ajudamos as pessoas a compreenderem melhor as opções disponíveis para negociação.
9: Estandes da Caixa Econômica Federal e do Banco do Brasil estarão no local para auxiliar a população na adesão ao programa. Segundo Ana Sobral, isso é importante para que as pessoas tomem conhecimento do valor da dívida e consigam as melhores condições possíveis.
10: E quando a dívida é com o Banco do Brasil ou com a Caixa, nós fazemos um encaminhamento para os estandes desses bancos, onde a negociação pode ser realizada na hora. Uma dúvida muito comum é quando a pessoa não sabe exatamente o valor atualizado da dívida. Nesses casos, nós utilizamos a calculadora do Desenrola para fazer uma estimativa do valor que poderá ser pago após a negociação.
9: A programação será no portão 9 do Parque da Cidade, das 9 horas da manhã às 5 horas da tarde desta sexta-feira. O acesso é pela Avenida Senador Lemos. Além do Desenrola Brasil, outros serviços serão ofertados, como perícias do INSS sem agendamento prévio, pé de meia e reforma Casa Brasil. Reportagem Joxan Natividade.
2: Mais mais 300 pessoas aprovadas no último Concurso Público Nacional Unificado, CPNU2, foram nomeadas.
3: A portaria do Ministério da Gestão e da Inovação em Serviços Públicos prevê a nomeação dos analistas técnicos executivos e a formação de cadastro de reserva do Ministério.
11: Foi autorizada a nomeação de 300 aprovados na segunda edição do Concurso Público Nacional Unificado, o CPNU2, e também a formação de cadastro de reserva do quadro de pessoal do Ministério da Gestão e da Inovação. As 300 vagas, todas de nível superior, são para o cargo de analista técnico executivo, que permite a atuação dos servidores em diferentes áreas e órgãos da administração pública federal. As nomeações individuais e os procedimentos relativos à posse serão publicados posteriormente pelos canais oficiais do Ministério da Gestão e da Inovação em Serviços Públicos. Informações sobre documentação, prazos e entrada em exercício podem ser acessadas no portal do servidor e na página oficial do Concurso Público Nacional Unificado, que é gov.br/gestão/concurso-nacional. Daniele Popov para a Voz do Brasil.
2: A agricultura brasileira deve registrar mais uma safra recorde.
3: A Companhia Nacional de Abastecimento prevê que serão colhidas 358 milhões e 600 mil toneladas de grãos, aumento de 1,8% em relação ao ciclo anterior.
2: O levantamento indica crescimento nas culturas de soja, milho e café na safra 2025-2026.
3: Já o Instituto Brasileiro de Geografia e Estatística trabalha com uma estimativa de 358 milhões e 400 mil toneladas, em crescimento de 1,2%.
2: O IBGE mede a safra de janeiro a dezembro e a Conab adota ano safra, que geralmente vai de setembro de um ano a agosto do ano seguinte.
3: E essas foram as notícias do Governo do Brasil.
2: Uma realização da Secretaria de Comunicação Social da Presidência da República.
3: Com produção da empresa Brasil de Comunicação.
2: Fique agora com as notícias do Poder Judiciário e do Congresso Nacional. Boa noite.
3: Boa noite para você e até amanhã.
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14: STF julga recursos sobre responsabilidade de redes sociais.
15: STJ mantém indenização à família que pagou por tratamento após descumprimento de ordem judicial pelo Estado.
14: Senado Federal inspeciona códigos-fonte dos sistemas eleitorais.
15: Boa noite, eu sou Marcela Luiza.
14: E eu sou Walter Lima.
15: O plenário do Supremo Tribunal Federal votou na sessão plenária desta quinta-feira pelo aprimoramento da decisão que definiu parâmetros para a responsabilização das plataformas digitais por conteúdos publicados por terceiros.
14: Os ministros analisaram recursos contra a decisão que alterou a aplicação do artigo 19 do Marco Civil da Internet. A questão envolve a tese fixada pelo STF, que alterou o regime de responsabilização das empresas provedoras de aplicações de internet.
15: Pela regra anterior, as plataformas só respondiam civilmente por danos gerados por terceiros se descumprissem ordem judicial específica de retirada. Pelos novos critérios, as plataformas podem ser responsabilizadas se não atuarem imediatamente para retirar publicações que envolvam crimes graves como terrorismo, racismo, homofobia, tentativa de golpe de Estado, instigação ao suicídio ou mutilação, além de crimes contra mulheres e crianças.
14: Na sessão de hoje, o relator de parte dos recursos apresentados ao Supremo Ministro Dias Toffoli propôs que esse entendimento tenha efeitos apenas para o futuro, a partir da publicação da ata do julgamento em 27 de junho de 2025. Com isso, a nova interpretação não alcançaria fatos antigos que ainda não haviam sido levados ao judiciário.
15: Quando o poder público não cumpre ordem judicial para garantir tratamento de saúde, a obrigação de custear o atendimento pode ser convertida em indenização.
14: O entendimento é do STJ. Fátima Uchoa.
16: Uma mulher entrou na justiça para garantir a internação compulsória do filho com vários problemas de saúde. Segundo ela, não havia vaga adequada para o tratamento no estado onde a família morava, então pagou a internação na capital paulista. Como o estado não cumpriu a ordem judicial para custeá-la, a mulher pediu que a obrigação fosse convertida em indenização pelos gastos. O ente público foi condenado a pagar pouco mais de R$20 mil e a segunda turma do STJ manteve a determinação. Para a relatora ministra Maria Tereza de Assis Moura, não houve decisão fora do pedido da ação e, como a ordem judicial não foi cumprida, a indenização foi uma adaptação à realidade do caso, o que é permitido por lei.
15: Semana da Conciliação Trabalhista 2026 atendeu mais de 500 mil de pessoas.
14: Os valores movimentados superam os R$2 bilhões. Marla Lacerda.
17: Os números são recordes. Na 10ª edição do mutirão, que aconteceu de 25 a 29 de maio, foram realizadas mais de 97 mil audiências de conciliação em todo o país. Foram fechados mais de 30 mil acordos. No TST, mais de R$100 mil foram arrecadados em processos encerrados. A ideia da campanha é incentivar os acordos e reduzir o volume de ações e o tempo de espera dos trabalhadores para resolver pendências na justiça. Um ganho que vai além de resultados financeiros. O fim de uma disputa é um alívio tanto para a empresa quanto para o trabalhador.
15: Senado Federal inspeciona códigos-fonte dos sistemas eleitorais.
14: Os códigos foram abertos para inspeção em outubro do ano passado. Fábio Ruas.
18: O representante do Senado foi recebido pela equipe da Secretaria de Tecnologia da Informação do TSE. Ele viu uma urna desmontada e analisou a programação dos códigos-fonte. O Senado é a segunda instituição a fazer a inspeção. A primeira foi o Partido União Brasil, que foi ao TSE em maio. Os códigos-fonte são o conjunto de instruções que orientam o funcionamento da urna e dos sistemas eleitorais. A inspeção pode ser feita até setembro, quando será realizada a cerimônia de assinatura digital e lacração dos sistemas eleitorais. A Confederação Nacional do Comércio tem inspeção agendada para a próxima segunda-feira, dia 15 de junho.
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15: Uma boa noite.
14: E até amanhã.
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20: Eu sou Paula Groba.
21: E eu sou Ricardo Nakaoka.
20: E estes são os destaques de hoje do Jornal do Senado, que começa agora.
21: Renegociação de dívidas rurais. Linha de crédito vai atender produtores com perdas de safra entre 2019 e 2025.
20: Brasileira que inventou caneta detectora de câncer defende tecnologia no SUS.
21: Ensino domiciliar recebe apoio em debate no Senado.
20: Boa noite.
21: Boa noite.
20: Em uma tentativa de dar fôlego a produtores rurais afetados por crises climáticas e oscilações do mercado internacional, o Senado aprovou um projeto que cria mecanismos para a renegociação de dívidas no campo. A proposta autoriza o uso de recursos do fundo do pré-sal e de outras fontes para financiar novas linhas de crédito destinadas a agricultores que acumularam prejuízos nos últimos anos.
21: O texto, aprovado com alterações, segue agora para a nova análise da Câmara dos Deputados. Repórter Alexandre Campos.
22: Pelo texto, poderão ser beneficiários da linha de crédito especial os produtores rurais, associações e consórcios que, no período entre 2019 e 2025, tenham registrado em duas ou mais safras perdas de no mínimo 30% da renda bruta agropecuária comprovadas por laudo técnico. Ex-ministra da Agricultura, a senadora Tereza Cristina, do PP de Mato Grosso do Sul, afirmou que a renegociação é essencial para o setor agrícola, que enfrenta um cenário de dificuldades desmotivado por diversos fatores.
1: Nós temos as commodities em baixa, nós temos os juros em alta, nós plantamos uma safra com o dólar a 6 e estamos colhendo com o dólar a 5. Isso é mortal para os preços dos agricultores. Fora o problema que o Rio Grande do Sul teve climático e outros estados brasileiros.
22: O texto ainda permite a concessão de desconto para liquidação até o final de 2027 de dívidas de mini, pequenos e médios produtores rurais referentes a operações de crédito contratadas até 31 de dezembro de 2018 e a renegociação de dívidas de produtores de municípios nas áreas de atuação da SUDENE e da SUDAM.
20: E a regularização de áreas rurais embargadas por questões ambientais poderá se tornar mais ágil no país.
21: A Comissão de Agricultura aprovou por unanimidade um projeto que altera o Código Florestal e permite a celebração de acordos entre produtores rurais e órgãos de fiscalização para facilitar a recuperação e a regularização dessas propriedades. Repórter Marcela Cunha.
5: O projeto do senador Sérgio Petecão, do PSD do Acre, prevê que o produtor poderá buscar a regularização da área rural junto ao órgão ambiental. Esse processo será feito por meio de um termo de compromisso, com obrigações para interromper a irregularidade, reparar o dano e regularizar a área. E não vale para atividades como garimpo ilegal, grilagem e infrações em terras indígenas ou unidades de conservação. O relator, senador Zequinha Marinho, do Podemos do Pará, defende que o embargo, criado para interromper danos ambientais, não vire uma punição sem prazo definido.
6: Lá no meu estado, o estado do Pará, o que tem de gente que já cumpriu tudo, mas continua embargado, alguma coisa assustadora. A gente precisa regularizar isso para que a economia rural não venha quebrar, como está acontecendo em função desses embargos.
5: Entre as mudanças feitas pelo relator está um cronograma para análise de embargos que já estão em vigor, priorizando os mais antigos. Durante a discussão, senadores defenderam que o embargo fique limitado à área onde ocorreu a infração, sem comprometer toda a propriedade ou outras áreas vinculadas ao produtor.
20: A possibilidade de pais assumirem integralmente a educação dos filhos dentro de casa voltou ao centro do debate no Senado.
21: Defensores do chamado ensino domiciliar ou homeschooling afirmam que a modalidade amplia a liberdade das famílias e pode oferecer uma formação mais personalizada para crianças e adolescentes. Os detalhes com Márcio Maturana.
23: O presidente da Associação Nacional de Educação Domiciliar, Carlos Vinícius Reis, defendeu o chamado homeschooling com argumentos religiosos.
24: Quando Deus estabeleceu de maneira ainda mais clara que os pais deveriam educar os seus filhos, transmitir para eles a sua fé, seus valores, a sua moral, a sua concepção, e isso nenhum Estado, nenhum regime, nenhuma Constituição poderia atentar contra.
23: O senador Eduardo Girão, do Novo do Ceará, foi o requerente da audiência e presidiu a reunião. Ele revelou que já foi feito um pedido de urgência para o projeto ser votado no plenário do Senado e disse que no Brasil o ensino domiciliar vem sendo prejudicado pela justiça.
25: Nós temos a presença de pais aqui que foram ameaçados, né? Inclusive com determinação de um juiz, com todo respeito a quem pensa diferente, para mim um militante.
23: A família citada por Girão participou da reunião e a experiência da condenação dos pais foi relatada pela filha Alícia Denar, de 11 anos.
26: Meus pais foram condenados a 50 dias de detenção em regime semiaberto e esse é o único modo da gente conseguir continuar junto sem eles terem de dormir durante 50 dias com bandidos.
23: A presidente da Comissão de Direitos Humanos, Damaris Alves, do Republicanos do Distrito Federal, disse que o ensino domiciliar é uma tendência mundial.
27: O Brasil quer sentar no mundo inteiro com as nações ricas. As nações ricas têm o ensino domiciliar. Por que que a gente ainda, com relação a esse tema, quer ficar na idade das trevas, na idade primitiva?
23: A Comissão de Educação, onde o projeto está sendo analisado, já fez 3 audiências públicas sobre homeschooling. A maior parte dos debatedores considerou a medida equivocada por fazer uma contraposição entre família e escola, quando as duas são necessárias. O ensino domiciliar foi associado associado à falta de socialização, ao risco de violência no ambiente doméstico, à desvalorização dos professores e à desconsideração das crianças com deficiência.
20: E uma tecnologia brasileira capaz de identificar células cancerígenas em tempo real durante cirurgias foi destaque em audiência pública na Comissão de Assuntos Sociais.
0: A chamada caneta que detecta o câncer, desenvolvida por uma cientista brasileira, foi apresentada como uma inovação com potencial e parlamentares defenderam a incorporação da tecnologia ao Sistema Único de Saúde. Repórter Marcela Diniz.
2: A Maspec Pen é uma caneta que identifica em mais ou menos 10 segundos células cancerígenas. Testada em cerca de 450 cirurgias para a retirada de 12 tipos de tumores, a tecnologia permitiu uma operação precisa, sem retirada de mais tecido do que o necessário, o que reduziu o tempo de recuperação dos pacientes, a necessidade de novas operações e também de quimio e radioterapias complementares. A invenção é da cientista brasileira Lívia Schiavinato Eberlin, formada pela Unicamp e que atua hoje na Baylor College of Medicine, em Houston, no estado americano do Texas. No Brasil, o Hospital Albert Einstein é o primeiro fora dos Estados Unidos a conduzir testes clínicos em pacientes com cânceres de pulmão e tireoide. Em audiência no Senado, Lívia Eberlin defendeu a incorporação da tecnologia ao Sistema Único de Saúde.
4: Todos os dias a gente recebe uma mensagem perguntando: Lívia, quando que estará disponível no SUS? E essa é a realidade que a gente precisa mudar, né? O acesso à tecnologia de ponta tem que ser para todos.
2: A senadora doutora Eudócia, do PSDB de Alagoas, que presidiu o debate, defendeu rapidez nas análises da Anvisa e da Comissão Nacional de Incorporação de Tecnologias no SUS, a Conitec, para que a caneta detectora de câncer possa ser oferecida nos tratamentos oncológicos da rede pública de saúde.
20: Enquanto o mundo volta as atenções para o futebol com a abertura da Copa do Mundo masculina nesta quinta-feira, o Brasil segue avançando nos preparativos para receber a Copa do Mundo feminina de 2027.
0: O Senado aprovou um projeto que estabelece regras para a isenção do ISS sobre serviços ligados à organização e à realização da competição. A medida busca garantir o cumprimento dos compromissos assumidos pelo país junto à FIFA para sediar o torneio. Repórter Pedro Pincer.
7: A medida não cria automaticamente o benefício, mas estabelece uma base legal para que os municípios decidam, por meio de legislação própria, se vão ou não adotar a desoneração. A adoção de incentivos fiscais costuma fazer parte desse tipo de acordo internacional, com o objetivo de garantir a estrutura necessária para a realização da competição. Para o relator, senador Romário, do PL do Rio de Janeiro, a realização da Copa no Brasil transcende a questão econômica.
8: Agora, na Copa Feminina, sem projetos e obras faraônicas, estamos falando do mais importante, da essência do esporte, o legado social que ela deixará. Estamos falando de jovens e crianças que certamente irão se inspirar com as atletas e com a festa nos estádios.
7: O evento será disputado em Brasília, Belo Horizonte, Rio de Janeiro, São Paulo, Recife, Salvador, Fortaleza e Porto Alegre. O texto segue agora para a sanção presidencial.
0: Com edição de Paula Groba e trabalhos técnicos de João Lira, o Jornal do Senado fica por aqui. Acompanhe agora as notícias da Câmara dos Deputados. Boa noite.
20: Boa noite e até amanhã.
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10: Relator apresenta nova versão à proposta que criminaliza a misoginia.
11: Projeto prevê redução de desigualdades regionais no tratamento do câncer.
10: Câmara pode votar adesão do Brasil a medidas contra a violência no trabalho.
28: Boa noite. A Câmara pode votar a adesão do Brasil à Convenção Internacional que prevê punições e reparações para assédio e violência no trabalho. O repórter Antônio Vital tem os detalhes da proposta.
29: Ganhou o regime de urgência e pode ser votado pelo plenário da Câmara a proposta que aprova a adesão do Brasil à Convenção da Organização Internacional do Trabalho, a OIT, com medidas contra violência e assédio no trabalho. O regime de urgência permite que o texto seja votado diretamente no plenário sem passar pela análise das comissões permanentes da Casa, mas a votação provocou discussão com críticas da oposição. A Convenção 190 da OIT é o primeiro tratado internacional a reconhecer o direito de todas as pessoas a um mundo de trabalho livre de violência e assédio. Os países que ratificarem o texto ficam obrigados a adotar medidas, como proibir violência e assédio contra trabalhadores e garantir reparação às vítimas e sanções aos autores. A convenção considera violência e assédio baseados no gênero como práticas inaceitáveis e inclui o assédio sexual como violência praticada contra as pessoas em razão do seu sexo e gênero. Outro trecho estabelece que as medidas previstas na convenção se aplicam à violência e assédio que ocorre no trabalho, inclusive durante os deslocamentos do empregado. Deputados da oposição criticaram a adesão do Brasil à convenção. Para o deputado Cabo Gilberto Silva, do PL da Paraíba, o texto pode acarretar punições aos empregadores, mesmo que a violência ocorra fora do ambiente de trabalho. Já o deputado Márcio Marinho, do Republicanos da Bahia, sugeriu alteração para que a expressão gênero seja interpretada como uma referência ao sexo da pessoa. O deputado Kim Kataguiri, do Missão de São Paulo, disse que os termos do tratado são vagos.
1: Obviamente, sempre se coloca palavras bonitas para tentar justificar enfrentamento a assédio, coisas que todos são favoráveis, mas quando você vai ver nas definições, você coloca que a violência e o assédio, a definição, um conjunto de comportamentos e práticas inaceitáveis ou ameaças de tais comportamentos que sejam suscetíveis de causar dano econômico. O que é uma ameaça de um comportamento inaceitável capaz de causar um dano econômico?
29: A convenção entrou em vigor em 2021 e até 2023 já tinha sido ratificada por 27 países, entre os quais a Inglaterra, Espanha, Itália, Uruguai, Peru e Argentina. Na Câmara, parecer pela aprovação do texto apresentado pela deputada Fernanda Melchiona, do PSOL do Rio Grande do Sul, não chegou a ser votado pela Comissão de Relações Exteriores. Ela citou estudos que indicam que uma em cada três mulheres afirma ter sofrido algum tipo de assédio sexual no ambiente de trabalho. Ao defender o regime de urgência para a proposta, a deputada Jaque Rocha, do PT do Espírito Santo, disse que a convenção amplia o combate à violência.
3: Essa ratificação, ela cria uma base internacional para fortalecer e ampliar os instrumentos de combate à violência e principalmente fortalecendo leis, como nós aprovamos aqui, que cria o programa Emprega Mais Mulheres, para dar mais suporte às medidas administrativas e de proteção no serviço público e privado.
29: Ainda não há data para votação no plenário da Câmara da proposta que aprova a adesão do Brasil à Convenção da OIT sobre combate à violência e assédio no trabalho. Da Rádio Câmara de Brasília, Antônio Vital.
12: Trabalho.
10: Alexandre Lindemaier, do PT do Rio Grande do Sul, celebra a aprovação na Câmara de proposta que acaba com a escala 6x1. O parlamentar afirma que a redução da jornada para 40 horas semanais representa um avanço para a qualidade de vida dos trabalhadores.
28: Alexandre Lindemaier critica projeto apresentado no Senado que permite regime flexível de trabalho com pagamento baseado nas horas cumpridas. Ele avalia que a medida ameaça direitos trabalhistas ao reduzir a previsibilidade de jornada, salário e descanso.
10: Enfermeira Rejane, do PCdoB do Rio de Janeiro, critica o que classifica como terceirização da saúde pública por meio das organizações sociais. Ela avalia que o modelo das chamadas OSs impõe metas e cobranças que precarizam o trabalho de profissionais responsáveis pelo cuidado dos pacientes.
28: Enfermeira Rejane defende a criação de uma CPI na Assembleia Legislativa do Rio de Janeiro para investigar a atuação das organizações sociais. Ela afirma que essas entidades adotam contratos marcados por pejotização, com relatos de salários atrasados e perda de direitos trabalhistas.
13: Desenvolvimento regional.
10: Um pedido de vista adiou a votação de uma proposta que aumenta os repasses federais para municípios e cria fundos para as regiões Sul e Sudeste. A repórter Noelle Nobre tem mais detalhes da votação.
14: Um pedido de vista coletivo adiou para o próximo dia 17 de junho a votação da proposta de emenda à Constituição que aumenta em um ponto percentual os repasses da União para o Fundo de Participação dos Municípios, o FPM. A proposta, em análise em comissão especial da Câmara, também cria fundos constitucionais de financiamento para as regiões Sul e Sudeste. O adiamento foi solicitado pelo deputado Reginaldo Lopes, do PT de Minas Gerais, um dos autores da PEC original, para que os parlamentares tenham mais tempo de dialogar sobre o texto elaborado pelo relator, deputado Arnaldo Jardim, do Cidadania de São Paulo. Lopes explicou.
15: E a ideia é que pudesse, então, construir uma transição
5: para a aprovação desta emenda constitucional. Se for possível, eu preferia então que a gente pudesse, sei lá, suspender ou deixar para a gente apreciar na semana que vem.
14: O parecer de Arnaldo Jardim prevê que a União entregue a estados e municípios 53% da arrecadação do imposto de renda, do IPI e do novo imposto seletivo. Atualmente, esse índice é de 50%. Com a mudança, o FPM passará a receber uma parcela adicional de 1% em março de cada ano, somando-se aos repasses já existentes de julho, setembro e dezembro. O relator argumentou que o reforço no FPM é vital para prefeituras que lidam com custos operacionais crescentes. Além disso, o texto institui fundos para o Sul e Sudeste, destinando 1% da arrecadação federal para cada região financiar o setor produtivo local por meio de bancos regionais. O objetivo, segundo Arnaldo Jardim, é dar tratamento igualitário às regiões do país.
6: A região Nordeste já tem um fundo de desenvolvimento, a região Centro-Oeste também o tem, a região Norte tem um fundo de desenvolvimento e exatamente as duas outras regiões. As regiões Sul-Sudeste não têm.
14: O texto atual incorpora sugestões de outras propostas que tratam do assunto e estão sendo analisadas na Câmara. Da Rádio Câmara de Brasília, Noelle Nobre.
12: Economia.
28: Beto Preto, do PSD do Paraná, apresentou o projeto de lei que prevê a extinção do Conselho Administrativo de Recursos Fiscais, o CARF. Ele argumenta que o modelo atual contribui para a demora no julgamento de processos envolvendo grandes débitos tributários.
15: O deputado apoia um novo sistema de contestação fiscal, no qual os contribuintes tenham acesso mais célere à análise judicial de seus casos. Para Beto Preto, a ideia é modernizar os procedimentos e tornar a relação entre cidadãos e administração tributária mais simples e eficiente.
12: Agricultura.
28: Rafael Simões, do União de Minas Gerais, cobra do governo federal medidas contra a concorrência desleal no comércio de leite importado da Argentina e do Uruguai. O legislador afirma que produtores brasileiros estão decepcionados com a falta de ação por parte do executivo.
15: Rafael Simões destaca a força da pecuária leiteira do Brasil para a economia nacional. Ele também defende a aprovação de propostas que criam uma linha especial de renegociação de dívidas de produtores rurais afetados por eventos climáticos com o uso de recursos do Fundo Social do Pré-Sal.
12: Transportes.
28: Eduardo Bismarck, do PV do Ceará, pede ao DENIT medidas para aumentar a segurança na BR-304, no trecho que corta o município de Aracati. Entre as reivindicações estão a retirada de lombadas das pontes sobre o rio Jaguaribe e a adoção de alternativas que reduzam os acidentes.
15: O parlamentar também defende a implantação de uma rotatória e o reforço da sinalização no acesso às praias de Canoa Quebrada, Marjolândia e Quixaba. Segundo ele, as intervenções são necessárias para melhorar a mobilidade e acompanhar o crescimento do turismo na região.
12: Segurança Pública.
28: A relatora da proposta que criminaliza a misoginia apresentou ajustes ao texto principal que está em debate na Câmara. A expectativa é que o projeto seja votado ainda este mês no plenário, como informa o repórter José Carlos Oliveira.
16: A coordenadora do Grupo de Trabalho de Criminalização da Misoginia, deputada Tabata Amaral, do PSB de São Paulo, anunciou ajustes no projeto de lei sobre o tema, já aprovado no Senado e com possível votação no plenário da Câmara dos Deputados ainda neste mês, com relatoria da própria deputada. O texto original equipara a misoginia ao crime de racismo, o que a torna inafiançável e imprescritível. Tabata alterou principalmente a definição de misoginia.
17: A fim de preservar a uniformidade conceitual da legislação penal e processual penal sobre o tema, propomos a substituição dos termos ódio e aversão previstos no projeto para a caracterização da misoginia pelas expressões menosprezo ou discriminação em razão da condição de mulher.
16: Tabata Amaral afirmou que a aprovação da proposta será avanço civilizatório essencial. A misoginia é descrita como fenômeno estrutural profundamente enraizado em relações de poder historicamente marcadas pela desigualdade de gênero. A deputada também identificou crescente disseminação de comunidades e redes de conteúdo na internet associadas à chamada machosfera, que difundem narrativas de hostilidade ao feminino e promovem processos de radicalização, sobretudo entre jovens. Entre outros pontos, o novo texto de Tabata Amaral prevê suspensão temporária de conta ou perfil de internet que veiculem conteúdo ilícito.
17: A gente precisa aprovar esse texto ainda nesse mês, porque enquanto a gente não atualiza a legislação, a gente vai ter criminosos que não só se sentem à vontade, mas estão sendo autorizados todos os dias a dizerem que mulheres podem e devem ser assassinadas, podem e devem ser humilhadas, podem e devem ser estupradas. É isso o que a gente quer combater.
16: Segundo a deputada, as audiências do grupo de trabalho da Câmara mostraram que o feminicídio é muitas vezes uma morte anunciada, precedida por violência verbal e simbólica. Tabata Amaral manteve a previsão de pena de 2 a 5 anos de reclusão e multa para crimes praticados em razão de misoginia, mas incluiu, entre os agravantes, o crime contra criança, adolescente e pessoa idosa ou com deficiência. O texto ainda poderá passar por novos ajustes até 16 de junho, quando será votado no GT e depois levado ao Colégio de Líderes e ao plenário, possivelmente na mesma semana, de acordo com a deputada.
17: E aí, fiquem muito à vontade nos próximos dias para me procurar, para que a gente possa ir ajustando e que traga de fato um consenso de todos os membros do nosso grupo de trabalho.
16: Tabata Amaral também definiu propostas prioritárias complementares ao projeto de lei principal. Duas já estão formalizadas e tratam do enfrentamento à violência digital contra as mulheres. A outra proposta é um anteprojeto sobre investigação e atendimento das vítimas de ato de misoginia com medidas de prevenção à violência doméstica e familiar contra a mulher. A deputada Talíria Petroni, do PSOL do Rio de Janeiro, manifestou otimismo quanto à rápida aprovação dos textos no Congresso.
4: Tem muitas diferenças que constituem as deputadas da bancada feminina, mas tem também muitas coisas que nos unem e, lamentavelmente, a violência é uma delas. 367 meninas menores de 18 anos foram vítimas de feminicídio nos últimos 5 anos. A vida inteira interrompida pelo feminicídio. Isso é chocante num país que, infelizmente, todo ano mata quase 1.500 mulheres por serem mulheres.
16: O grupo de trabalho ainda apresentou uma indicação ao Ministério das Mulheres para a regulamentação de medidas de prevenção e enfrentamento à violência digital contra a mulher, além de ações preventivas em articulação com os órgãos federais. Da Rádio Câmara de Brasília, José Carlos Oliveira.
18: 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Quebre o silêncio.
15: Rogério Correia, do PT de Minas Gerais, exige apuração sobre documentos divulgados por reportagem a respeito de pagamentos do Banco Master ao filme Dark Horse, ligado à trajetória do ex-presidente Jair Bolsonaro. Ele afirma que o material indica repasses em dólar entre 2025 e 2026.
19: Rogério Correia questiona a origem dos recursos envolvidos. O deputado pede investigação sobre uma possível conexão entre as transferências feitas ao projeto cinematográfico e verbas da Previdência dos Servidores do Estado do Rio de Janeiro.
15: Coronel Crisóstomo, do PL de Rondônia, elogia a postura dos políticos da direita diante dos desafios enfrentados pelo Brasil. Ele afirma que os parlamentares de oposição têm contribuído para o fortalecimento da segurança pública, do agronegócio e de valores ligados à família.
19: Coronel Crisóstomo acrescenta que o país também precisa de mudanças na condução da economia para evitar mais pressão sobre a população
28: população. O deputado critica a política econômica do governo federal, citando o editorial da imprensa que alerta sobre o aumento de gastos públicos.
15: Ricardo Maia, do MDB, faz um balanço de sua agenda no interior da Bahia, destacando encontros com lideranças políticas e comunidades locais. Ele afirma que sua presença nos municípios fortalece o diálogo com a população e permite acompanhar de perto as demandas regionais.
28: Ricardo Maia também ressalta a participação em inaugurações e visitas a obras em andamento. Ele defende que a atuação no interior é fundamental para contribuir com ações voltadas ao desenvolvimento local e à melhoria da qualidade de vida da população.
2: Saúde.
15: A Comissão de Finanças e Tributação da Câmara aprovou proposta para ampliar o combate ao câncer e a assistência aos pacientes, reduzindo as desigualdades regionais de acesso ao tratamento. A repórter Sofia Peçanha tem os detalhes.
7: A Comissão de Finanças e Tributação da Câmara dos Deputados aprovou a criação de um Programa Nacional para Combate ao Câncer. Originalmente, o projeto estabelecia o Fundo Nacional de Combate ao Câncer e de Assistência a Portadores. Mas, por recomendação do relator do texto, o deputado Merlong Solano, do PT do Piauí, a comissão optou por substituir o fundo pelo Programa Nacional de Combate ao Câncer e de Assistência a Portadores. Entre as prioridades previstas estão a prevenção e o diagnóstico precoce da doença, a ampliação do acesso aos serviços de oncologia, a qualificação de profissionais de saúde e apoio à pesquisa científica. Se a proposta for transformada em lei, o Ministério da Saúde deverá regulamentar o programa e definir as ações necessárias para sua implementação. Segundo Merlong Solano, ações de prevenção e diagnóstico precoce são fundamentais para aumentar as chances de sucesso no tratamento.
8: A gente sabe que o câncer é uma das enfermidades que mais agrava a vida das pessoas, mas felizmente ele cada vez mais tem cura, desde que haja cuidados preventivos e tratamento rápido. Até mesmo precoce, se for possível, melhor. O que implica na montagem de toda uma rede de informação e de diagnóstico precoce.
7: O texto também determina que o programa prioriza a redução das desigualdades regionais no acesso aos serviços oncológicos. O relator afirma que a intenção é reduzir a necessidade dos pacientes se deslocarem longas distâncias para realizar exames, consultas ou tratamentos especializados.
8: Também no projeto, a gente estabeleceu a necessidade do Ministério dar especial atenção à descentralização dessa rede, no sentido de diminuir a desigualdade regional que existe em relação ao acesso ao tratamento do câncer.
7: A criação de um Programa Nacional de Combate ao Câncer será analisada agora pela Comissão de Constituição e Justiça, antes de seguir ao Senado. Da Rádio Câmara de Brasília, Sofia Peçanha.
2: Direitos Humanos.
28: Robinson Faria, do PP do Rio Grande do Norte, quer impedir a aplicação de punições baseadas na lei do silêncio em situações relacionadas a comportamentos de pessoas com transtorno do espectro autista. A ideia é evitar constrangimentos contra famílias atípicas.
15: Robinson Faria afirma que a proposta surgiu após o relato de uma mãe de crianças autistas que teria sido ameaçada e intimidada em seu condomínio. Para o deputado, é papel do legislativo garantir mais respeito às necessidades das pessoas neurodivergentes e de seus familiares.
28: Termina agora o Jornal Câmara dos Deputados, produzido pela Rádio Câmara, com trabalhos técnicos de Wellington Teles e a apresentação de Val Monteiro e Luciana Vieira. Uma boa noite para você.
15: A Voz do Brasil está de volta amanhã. Boa noite.
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0: Pode crer, vamos junto.
1: Faltam apenas 2 dias, menos de 48 horas para a estreia da seleção brasileira na Copa do Mundo. Amanhã, a gente. Antigamente existia o chamado coletivo apronto, né? Hoje a gente não tem mais esse costume, mas amanhã é o último dia para ajustes do técnico Carlo Ancelotti. Mas tivemos treino, tivemos Alisson, goleiro Alisson, dando a entrevista coletiva. Amanhã tem Vinícius Júnior e Carlo Ancelotti já na coletiva no MetLife Stadium. Mas o resumo do dia da seleção brasileira vem direto de Nova Jersey com Aline Fanelli. Fala, Aline!
2: Oi, pessoal, tá chegando a hora da estreia da seleção brasileira na Copa do Mundo de 2026. Contra Marrocos, claro, com transmissão aqui da Band News FM, você vai acompanhar todos os detalhes. Falta mais um treino pro Ancelotti acertar tudo e deixar tudo pronto para a grande estreia. Estreia dele também, né, como treinador de seleção em uma Copa do Mundo. Na atividade desta quinta-feira, que novamente só foi aberta no início pra gente, ele trabalhou o mesmo time que nós conversávamos aqui ontem, com Alisson, Danilo, Marquinhos, Gabriel Magalhães, Alexandro, Casemiro, Bruno Guimarães, Lucas Paquetá, Vinícius Júnior, Rafinha e Matheus Cunha. Então a tendência é que realmente esse seja o time titular da seleção brasileira na estreia deste sábado. Do que a gente conseguiu acompanhar, apenas um detalhe do Ancelotti chamando o Casemiro de canto e o Casemiro gesticulando um pouquinho, explicando algumas coisas e conversando com o Mister. Quem foi para entrevista coletiva hoje? Goleiro Alisson. É a terceira Copa dele como goleiro titular da seleção brasileira. Ele tem 9 jogos em mundiais. E ele pode passar o goleiro Júlio César, porque o Júlio César tem 12 jogos. Então, se a gente contar essa primeira fase, o Alisson jogando os 3 jogos, ele já iguala o Júlio César. Depois vem Gilmar e Leão com 14 partidas em mundiais e o Taffarel com 18. E aí o Alisson foi questionado se ele já pensa em uma quarta Copa do Mundo em 2030 e o Alisson falou, não, é melhor a gente dia a dia esperar que o futuro a Deus pertence e agora não é muito hora de pensar nisso, a gente precisa focar na Copa do Mundo de 2026. Fala, Alisson.
3: O meu foco tá muito aqui no momento. A coisa mais importante para mim agora é essa Copa do Mundo. E eu vou encarar como se fosse a última oportunidade, porque a gente, futuro a Deus pertence, né? A gente não sabe o que vai acontecer no dia de amanhã. Tenho aprendido isso na minha vida. Mas o meu foco é para o momento, né? Para esse tempo, uma oportunidade grandiosa de estar aqui representando a seleção brasileira em mais uma Copa do Mundo. E eu me sinto honrado, né, por fazer parte desse grupo seleto de goleiros que vão estar disputando 3 Copas do Mundo. Mas eu quero entrar no outro grupo, né, no grupo dos campeões, marcando meu nome aqui na história da seleção brasileira, junto com os outros 25 convocados. E esse é o meu foco, essa coisa mais importante pro momento.
2: O goleiro também comentou sobre as críticas que ele recebe, que os gols sofridos pela seleção brasileira provocaram de reação nos torcedores, especialmente contra o Egito, que foi uma saída errada, o Alisson tá fora do gol e acaba sofrendo o gol. Ele respondeu sobre isso, entende que muitas dessas críticas passam, claro, pelas eliminações da seleção brasileira para a Bélgica em 2018, para a Croácia em 2022, e que ele espera escrever uma nova história desta vez.
3: Cobranças são naturais, injustas ou não, eu acho que faz parte do futebol, faz parte do pacote entre vestir essa camisa aqui, pela história. As pessoas querem que os jogadores que vistam a camisa da seleção conquistem títulos, né? E eu já pude experimentar isso conquistando uma Copa América pela seleção brasileira, mas nada se compara a conquistar uma Copa do Mundo. Então esse é o objetivo. Acho que as críticas vêm também por conta disso, por não ter vencido.
2: Tá chegando a hora então, hein, gente? Amanhã eu vou acompanhar o último treinamento e, ó, treinamento nesta sexta-feira, 12:30 no horário de Brasília, assim como nos últimos dias, mas a entrevista coletiva será do Ancelotti e do Vini Júnior. Estas entrevistas vão ser realizadas às 5:15 da tarde do horário de Brasília, no MetLife Stadium. E claro que a Band News FM vai estar lá para acompanhar tudo. Um beijo para vocês e até amanhã.
1: Até amanhã, Aline Fanelli, e tá chegando a hora, Léo Fontes. da seleção brasileira estrear, e as definições vão aparecer, definições pro meio campo.
4: Isso.
1: É, possibilidade do Matheus Cunha aparecer ali pro ataque. E inclusive, quem sabe com a chance ali de ser uma espécie de referência, né, pro ataque, já que deve ser ele com uma formação, um tripé de meio campo, com a possibilidade do Paquetá ser titular.
4: Não, isso é tudo história. O Cancelotti já cansou de falar, o time dele é 4-4-2.
1: Com 4-2-4 ofensivo.
4: 4-2-4 ofensivo, com às vezes uma saída de 3, um 3-2-5, 3-2-1-4.
1: Eu não sei se eu gosto disso. Mas é o que ele coloca.
4: Mas é, não adianta ficar falando. Não é porque entrou o Paquetá no time que o time passa a jogar com 3 volantes. Ele muda a característica do jogador, mas continua se defendendo no 4-4-2 defensivamente, né? Falando na parte defensiva. E quando atacar, aí o Paquetá pode vir mais por dentro, passar um lateral, que o Brasil não tem lateral, né? Não sei se o Danilo vai passar ou não. Eu tô curioso, na verdade, para ver a escalação, porque a escalação essa escalação que a gente tem como a que vem sendo treinada, ela não tem muito a ver com o que o Ancelotti falou e fez durante todo o processo, né? Então, eu vou esperar um pouquinho para dar uma olhada, principalmente quando, obviamente, a bola rolar, pra gente poder falar disso, né? Porque se o Paquetá jogar aberto pela direita, e o Brasil, e ele é não é um ponta, né? Se, quando ele vier para dentro, não tiver um lateral para passar, o Brasil vai ficar com problemas de profundidade pelo lado direito.

0: saída do Paquetá, mas a saída do Matheus Cunha. E teria Vinícius Júnior na frente com o Rafinha e colocaria o Endrick aberto na direita, né? Com o lado esquerdo sendo feito pelo Paquetá, porque aí você consegue ter uma profundidade do lado direito, né? O que acontece? O time do Marrocos é o time que perdeu o seu atacante, o Ezazuli, né? Jogador do Betis, perdeu também o seu zagueiro pelo lado esquerdo. Os dois foram cortados hoje. E contra o Brasil não vai ter o Masraoui, que é o lateral esquerdo. Então, assim, o lado esquerdo de Marrocos inteiro, ele vai ser reserva. E com jogadores bem abaixo, né? A gente tá falando de um jogador que joga no Betis. Sim. Um que joga o lateral esquerdo, que joga no Manchester United. Embora seja um destro, né? Ele atua pela esquerda, porque do outro lado é o Hakimi, né? Não tem o que fazer. Então o Brasil precisa atacar esse lado esquerdo da defesa de Marrocos, né? E o lado esquerdo da defesa do Brasil precisa ser mais forte, porque ali tem Brahim Dias e Hakimi. Então, assim, no jogo tático, eu não consigo enxergar o Brasil não entrando com alguém para atacar o lateral esquerdo de Marrocos. Juro, assim, é o meu pensamento, né? Não sei se é o mesmo que o Ancelotti tem. E não vejo também o Brasil com um ponta que não marque bem o Hakimi, né? Porque o Brasil vai ter que se fechar e fechar os espaços do Hakimi quando ele sobe, né? Porque vai ter Brahim Dias na direita, Hakimi subindo por dentro, ele gosta de atacar por dentro, aparecer na área, faz profundidade também, mas a especialidade dele é atacar por dentro. Então vai ter que ter um controle disso do lado esquerdo da defesa do Brasil. Então eu tô curioso para saber qual vai ser o time, se ele vai entrar realmente com esse time mais penso, né, do meio campo para a esquerda do que do meio de campo para a direita, porque na direita abrir o Rafinha para mim não é solução. Você tira o Rafinha do melhor do que ele tem, que é poder jogar solto, né, do meio de campo para frente, para prender ele numa ponta direita, voltar para marcar lateral, eu acho um desperdício. Aí você vai falar assim, mas e o Endrick? O Endrick, cara, é um cara totalmente diferente, né? Tem 20 anos de idade, tem força para atacar e voltar, não precisa marcar tão bem, não vai ser o lateral esquerdo titular, e o cara vai olhar o Endrick e vai falar, pô, eu preciso marcar o Endrick de qualquer jeito, né? Porque senão ele vai lá dentro, né? Então, eu entraria com o Endrick, mas acho que ele não vai fazer isso, né? Eu imagino que ele não vá fazer isso, não sei.
1: Léo Fontes, Lucas Belotti, já liberando vocês, porque vocês voltam daqui a pouco às 10:30 pra Coreia do Sul e República Tcheca.
2: Fechado, bora.
0: Muito thank you.
1: 10:18.
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0: Estamos começando a coluna Giro Business. Tema da semana, setor de tecnologia, de dados. E na minha companhia, fundador e CEO da Zoox, Rafael de Albuquerque. Rafael, muito bom te ter aqui no Giro Business, bem-vindo pela sua história, pela história da Zoox. E juntos podemos promover às pessoas conhecimento, mas entendimento sobre o setor de dados. Dados, Rafael, que hoje é visto como ouro em pó, como principal ativo das companhias, um negócio de realmente muito valor. E aí eu pergunto, como as empresas podem e devem definitivamente usar os seus dados, aplicando inteligência, enriquecimento, para melhorar o seu negócio?
1: Bom, todo mundo fala com relação ao ouro em pó e tem muita gente que fala que dado é um novo petróleo. Mas eu brinco que se eu pegar um barril de petróleo e botar na porta da sua casa, você sabe o que fazer com isso? Não serve para absolutamente nada. E aí que eu falo, as empresas têm que começar a olhar para os dados internos delas, começarem a trabalhar com os dados internos delas, mas antes de começar a entrar na pergunta técnica é o que que ela quer resolver com os dados? Então, uma das coisas que a gente sempre provoca as companhias é qual é o seu propósito para organizar seus dados? Quais são as dores que vocês têm que você espera resolver com esses dados? E a partir do momento que a pessoa traz as dores que elas têm, a gente ajuda a orientar. Por exemplo, vai qualificar dados de pessoa física, você tem problema para poder vender mais para pessoa física, você tem problema com relação à fraude de pessoa jurídica dentro da sua companhia, e com isso a gente começa a orientar melhor eles a utilizar. Mas uma das coisas que eu falo muito para os empresários é comece pequeno. Não fique apenas no hype do AI. Comece da forma que você tem para você começar a transformar seus dados em resultado.
0: Rafael, esse tipo de serviço serve para qualquer empresa de qualquer tamanho?
1: Qualquer tamanho. Hoje, só para você ter ideia, a gente atende talvez a maior empresa de carrocerias do Brasil, a maior operadora de telecom do Brasil e a empresas também médias que realmente querem usar seus dados melhor para poder fazer conversão de vendas.
0: Rafael, bem-vindo ao Giro Business. Um prazer debater esse tema com você, pelo expertise, pela Zoox, pela força do negócio e levando assim conhecimento às pessoas. Rafael de Albuquerque, que é o fundador e CEO da Zoox, e meu entrevistado na coluna Giro Business.
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6: Saúde é prevenção, com o Dr. Galileu Assis.
7: Quando falamos em prevenção, muita gente lembra do coração, da glicose e do colesterol. Mas existe um órgão que merece muita atenção, o rim. O rim trabalha todos os dias filtrando o sangue, eliminando toxinas, controlando líquidos, sais minerais e ajudando no equilíbrio da pressão arterial. O problema é que o rim costuma sofrer em silêncio. Muitas doenças renais não causam sintomas no início. A pessoa pode estar perdendo função renal e se sentir aparentemente bem. Por isso, esperar dor ou sintomas pode ser tarde demais. A doença renal crônica, nas fases iniciais, muitas vezes só aparece em exames de sangue e urina. Pressão alta, diabetes, obesidade, uso excessivo de anti-inflamatórios e histórico familiar aumentam o risco. Cuidar do rim é controlar a pressão, cuidar da glicose, beber água adequadamente, manter bons hábitos e realizar seu check-up médico regularmente. Eu sou o Galileu Assis, diretor da MedRio Check-up, e lembro a vocês, saúde é prevenção.
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9: Elitron apresenta Minuto da Cibersegurança.
11: Está começando agora um Minuto da Cibersegurança. Na minha companhia, fundador e CEO da Elitron, João Braz. João, como os criminosos escolhem as empresas que eles querem atacar? Quais são as principais vulnerabilidades que elas apresentam?
12: Basicamente, a escolha é feita através de um binômio. Esse binômio é os ativos que tem dentro dessa empresa, ou seja, eles estão buscando um tesouro tecnológico, seja dinheiro, dados, e quem tem o muro mais baixo, ou seja, a empresa que acaba negligenciando mais a segurança. Isso faz com que, em pouco tempo, eles consigam adentrar. Eles sempre procuram a empresa mais frágil.
11: Fica uma dica para as pessoas que nos escutam e nos assistem, né, João? Vale muito a pena prestar atenção e investir em cibersegurança, onde o maior risco da sua companhia é os seus ativos, os seus dados. Este é o Minuto Cibersegurança. Lindo.
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16: Com 50 jogadores, é o segundo clube que mais cedeu jogadores para seleções nas Copas ao lado do Botafogo. São Paulo lidera o ranking com 54 jogadores para as Copas. Em terceiro, Palmeiras com 39, em quarto, Vasco com 38 e em quinto, Fluminense com 33, fecham o top 5. O goleiro Rossi, do Flamengo, saiu da primeira metade da temporada em um momento de questionamentos por parte da torcida, mas o goleiro argentino ainda conta com o respeito e o apoio do técnico técnico Leonardo Jardim. Rossi é tido como titular no Flamengo. Dito tudo isso, eu diria, eu quero é mais.
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0: era suar o que faltava.
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7: 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Vem aí. Transmissão da Copa do Mundo, Coreia do Sul e República Tcheca no comando de Silva Júnior. Continue conosco aqui na Band News FM.
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7: Um conjunto de quase 10 projetos em tramitação no Congresso pode gerar um impacto fiscal de até 110 bilhões de reais por ano ao governo. As medidas combinam renúncias de receita e despesas obrigatórias. A equipe econômica estuda recorrer ao Supremo Tribunal Federal. Destaque chegando com Márcio Rocha.

0: 9 textos que tramitam dentro do Congresso Nacional forem aprovados, o custo pode chegar a 110 bilhões de reais por ano, de acordo com os Ministérios da Fazenda e do Planejamento. Em um comunicado conjunto, as duas áreas afirmaram que esse valor reúne estimativas elaboradas por órgãos técnicos e combinam renúncias de receita e despesas obrigatórias, incluindo equalização de taxa de juros e impactos previdenciários. Segundo o governo, o projeto de lei de renegociação de dívidas de produtores rurais, que será analisado pela Câmara dos Deputados depois de ser aprovado pelo Senado, pode gerar um custo de até 140 bilhões de reais em 13 anos. Na internet, o ministro Gilmar Mendes, do Supremo Tribunal Federal, escreveu que a Constituição determina que o Congresso não pode criar despesas sem indicar a fonte de custeio, uma sinalização de que as chamadas pautas bombas podem ser declaradas inconstitucionais.
1: A partir de agora, na Band News FM, tem Coreia do Sul e República Tcheca. Copa do Mundo, chegando à segunda partida na primeira rodada. Silva Júnior, Léo Fontes, Lucas Belotti e o Yuri Queiroga na apresentação e no plantão.
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0: Copa do Mundo na Band News FM. Este é o estádio Akron, em Guadalajara. E você confere a partir de agora, Coreia do Sul e República Tcheca, com Silva Júnior, Léo Fontes e Lucas Belotti, às 11 da noite, a bola rola. E todas as emoções vêm no som da Band News FM, com todas as nossas plataformas reunidas. Em 2 minutos e meio, as primeiras informações com Lucas Belotti. 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
0: Estádio em Guadalajara e as informações já chegam com o Lucas Belotti. Tudo bem, Belotti?
7: Tudo bem, Yuri? Boa noite pra você, pra todo mundo ligado e sintonizado em mais uma transmissão esportiva de Copa do Mundo aqui na Band News FM. Seleções já no gramado pro trabalho final de aquecimento. Sul-coreanos e também tchecos nesse encerramento das preparações no gramado do estádio de Guadalajara, no México. O país que recebe essas duas primeiras partidas da Copa do Mundo. É a Coreia do Sul defendendo um recorde de participações consecutivas entre os países asiáticos em Copas. Vai para a 12ª seguida, o 12º Mundial em sequência desses 11, né, passados agora desde 1986. A Coreia do Sul participa de Copas do Mundo, um recorde até acima do Japão, que tem se tornado a grande força asiática nos últimos mundiais. Por parte da República Tcheca, essa é a 10ª participação em Copas, colocando fim a um longo jejum. A última participação do país do leste europeu foi no Mundial de 2006, portanto há 20 anos não sabia ou não tinha o gostinho de disputar uma Copa do Mundo. Dessas participações, as 9, né, que já foram consumadas por parte da República Tcheca, 8 delas ainda como Tchecoslováquia, antes da separação em 1993, que dividiu em 2 países a antiga nação da Tchecoslováquia, uma das nações, a República Tcheca, e a outra, a Eslováquia, duas seleções que vêm ali por fora, sonhando em uma vaga na próxima fase da Copa do Mundo. Yuri.
0: 2 minutos e a primeira análise de Léo Fontes na Band News FM, Coreia do Sul e República Tcheca. 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
5: Léo Fontes comenta o jogo na Band News FM. Aí, Léo.
6: Boa noite para todos que estão acompanhando a Band News. Olha, é um jogo de Copa do Mundo, uma estreia, sempre traz aquele nervosismo, né? Não são as duas equipes, né? Não estão entre as favoritas do confronto, uma escola asiática, uma escola europeia, bem típica, né? De muitos duelos, jogadas de bola parada ofensiva. O time da República Tcheca tem no Patrick Schick, jogador do Bayer Leverkusen, um artilheiro fenomenal, um cara bom na bola parada aérea defensiva, ofensiva principalmente. Nos últimos gols marcados, ele participou de quase todos eles, e a equipe que faz muito gols nesse quesito, bola parada. Então, eles esperam um time bem forte, fechado, né? Com linha de três atrás, assim como a Coreia, mas a Coreia já na sua escola um pouco mais solta, de troca de passes, de velocidade na frente, com o Son como o seu maior destaque, mas também na zaga o Kim, jogador do Bayern de Munique, que perdeu espaço nessa temporada, mas foi titular durante algum tempo na equipe alemã. Temos algumas estrelas nesse jogo e vamos falando delas durante a partida, viu, Yuri Queiroga?
5: Em 2 minutos, Silva Júnior em definitivo para Coreia do Sul e República Tcheca na Copa do Mundo, aqui na Band News FM. 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
11: E aí, tudo bem? Aquele abraço, excelente noite para você que está acompanhando mais um futebol na Band News FM. Dia especial, dia do começo da maior Copa do Mundo de todos os tempos, a Copa 2026. Já começou no microfone da Band News FM. É o grupo A da competição, onde já tivemos o jogo de abertura mais cedo. Vitória dos mexicanos. O México no Azteca bateu a seleção da África do Sul pelo placar de 2-0. O outro jogo nesta primeira rodada do grupo A acontece daqui a pouco no estádio de Guadalajara. Lá 3 horas a menos em relação ao horário de Brasília, são 7h49 da noite, 10h49 no horário brasileiro, 24 graus e a temperatura. Já já bola rolando para Coreia do Sul e República Tcheca. Você confere tudo comigo, com os comentários de Leonardo Fontes, com Lucas Belotti, com Yuri Queiroga na máquina do som. Todo o timaço, a voz oficial da Copa. Som do rádio, som na Band News FM, na audiência que mais cresce no rádio esportivo do Brasil. Vamos invadir a madrugada de sexta-feira com a bola rolando pelo segundo jogo da Copa do Mundo de 2026. O segundo jogo em solo mexicano, o estádio de Guadalajara, com grande público para ver Coreia do Sul e República Tcheca. Vamos girando a equipe esportiva Band News FM, a voz oficial da Copa. Primeiro destaque da Coreia do Sul, os times já já pintando no gramado do estádio de Guadalajara. Fala, Lucas Belotti. Prazer enorme tê-lo ao seu lado aqui. Uma excelente noite pra você, Luquinha.
12: Valeu, Furacão. Grande abraço a você, a todo mundo ligado e sintonizado em mais uma transmissão esportiva da Band News FM. Essa equipe sul-coreana que vem de um bom momento, de um bom ciclo entre 2022, com eliminação para o Brasil na fase de oitavas de final, e o sonho de voltar ao mata-mata em 2026. Na eliminatória asiática, nenhuma derrota na conta dos sul-coreanos. 16 partidas, 11 vitórias e 5 empates. Por outro lado, quando fez amistosos em outras datas FIFA, acabou sofrendo derrotas duras. Uma delas para o Brasil, 5-0 em um amistoso em outubro do ano passado. Mais recentemente, já em 2026, perdeu por 4-0 para a Costa do Marfim e por 1-0 para a Áustria. Resultados esses que colocaram uma pulguinha atrás da cabeça do torcedor sul-coreano, que acredita que no Mundial as coisas serão diferentes.
11: Muito bem, meus amigos, é o começo, é só o começo da Copa do Mundo de 2026. Tudo para você no microfone Band News FM. Som do rádio, som da Band News FM, a voz oficial da Copa. As bandeiras de Coreia do Sul e República Tcheca já no gramado do estádio de Guadalajara. Já já os times vêm pro campo de jogo. E o destaque da República Tcheca, me conta, Lucas Belotti.
12: País do leste europeu que teve uma chegada muito mais complicada do que o rival desta noite na Copa do Mundo de 2026. Segundo lugar no grupo na eliminatória europeia foi para a repescagem, onde teve 2 partidas e 2 empates por 2-2. Classificações ambas nos pênaltis, contra a Irlanda e também contra a Dinamarca. O goleiro Kovar foi o herói nessas 2 disputas na marca da Cal. 3 defesas. Mais cedo, Léo falava sobre o perigo na bola parada, que se reflete em números no time da República Tcheca. 11 dos 22 gols, portanto, metade dos tentos anotados nas eliminatórias vieram exatamente de bolas paradas. O grande nome é ele, o centroavante Patrick Schick, 1,91m. 5 gols nas eliminatórias, sendo 3 deles de cabeça.
11: Times em programado no estádio de Guadalajara. Neste exato momento, Leonardo Fontes comenta o jogo. O primeiro jogo de Copa do Mundo ao seu lado, Léo Fontes. Boa noite pra você, Léo.
6: Exatamente, boa noite, Silvio. Um abraço pra você, um abraço também pro Belotti. Um prazer estar com todos vocês nessa cobertura Band News FM, do Grupo Bandeirantes também, em toda a Copa do Mundo. É uma estreia para as duas equipes, obviamente que o nervosismo entra em campo, mas ao mesmo tempo já é um jogo decisivo, né? Não dá para esperar muito, porque é um grupo onde a África do Sul se mostrou uma equipe muito frágil, né? Então já perdeu pro México hoje com bastante veemência, podemos dizer assim, foi uma vitória mexicana. O México já se coloca ali como um possível primeiro colocado do grupo, e como interessante é passar em primeiro ou em segundo, embora o terceiro colocado também tenha a oportunidade de passar de fase, o jogo de hoje passa a ser decisivo, né? Porque na teoria quem pegar a África do Sul e não deixar pontos vai conseguir essa segunda colocação se vencer hoje. Então passa a ser um jogo muito decisivo. Na parte ofensiva, já disse o Belotti, Patrick Schick é o cara mais importante da Tchequia e do outro lado o Son pela equipe coreana, mas não só eles, mas durante o jogo a gente fala mais.
11: Yuri Queiroga na máquina do som, ele que abriu a nossa jornada esportiva. Tudo bem, Yuri? Boa noite pra você.
5: Boa noite, Silva Júnior. Hoje a Copa do Mundo foi aberta com o México 2, África do Sul 0.
11: Vamos juntos, minha gente. Os times já no gramado do estádio de Guadalajara. 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Vamos com o hino nacional da Coreia do Sul.

0: hino nacional da Coreia do Sul. Agora teremos a execução do hino da República Tcheca, ou da Tchequia, como queiram. É o jogo que completa esta primeira rodada do Grupo A da Copa do Mundo 2026.
1: Só para explicar essa condição da República Tcheca ou da Tchequia, né? O país sempre foi conhecido como República Tcheca. E aí, nos últimos anos, para abreviar um pouquinho, ele adotou essa espécie de apelido, né? Essa espécie de apelido de Tcheca. Então, os dois estão certos, tá bom? Não há certo ou errado nessa condição.

0: Internacional da Tchequia. Coreia do Sul e República Tcheca complementando a primeira rodada do Grupo A nesse primeiro dia de Copa do Mundo. Vamos invadir a madrugada de sexta-feira. É, no horário de Brasília, o jogo começa na quinta, dia 11, e termina na sexta, dia 12. E vamos juntos nos embalos de quinta-feira à noite e madrugada de sexta. Porque é Copa do Mundo e você está na Band News FM, a voz oficial da Copa. Vamos juntos, minha gente. Os jogadores de Coreia do Sul e República Tcheca se cumprimentam no gramado do estádio de Guadalajara. A bola vai rolar e você é o nosso convidado especial. 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É, tá pensando o quê? Estamos juntos no futebol diferente na Band News FM. Vamos acompanhar o segundo compromisso da Copa do Mundo de 2026. Pela primeira vez na história, uma Copa com 48 seleções. Disputada pela primeira vez em três países diferentes: México, Canadá e Estados Unidos. Temos quatro debutantes, quatro novidades: Cabo Verde, Curaçao, Jordânia e Uzbequistão, disputando uma Copa do Mundo pela primeira vez em sua história. É uma Copa diferente, uma Copa mais longa, uma Copa que aumenta o caminho até o sonho de uma final. Serão 8 batalhas para cada seleção, aquelas que acreditam estar lá em Nova Jersey para a decisão, para o sonho da conquista do maior evento esportivo do planeta. A arbitragem, Amin Mohamed, é o árbitro da partida. Vamos escalar as equipes, né, Lucas Belotti?
1: Bora.
0: Vamos nessa. Começando pela Coreia do Sul, Lucas Belotti, conta pra você.
2: Seleção sul-coreana, armada com um esquema de 3 zagueiros. Antes deles, o protetor é o goleiro, camisa número 1, Kim Sung-yo. Os 3 defensores, o número 3, Lee Ji-hyuk, o camisa número 4, Kim Min-jae, e o camisa número 2, Lee Han-beom. Mais à frente, como ala pelo lado direito, o camisa número 22, Seiyu Yung-kwo, e pelo lado esquerdo, o camisa de número 13, Lee Ta-siok. No meio campo, 6 é Hwang In-beom, 8, Park Seung-ho, mais à frente, número 10, Lee Jae-sung, Lee Kang-in, e o centroavante capitão Ryu Min-sung, o time técnico Hong Myung-bo. Furacão.
0: Muito bem, Coreia do Sul tá pronta. E no banco, meu caro Lucas Belotti?
2: É, vamos lá. Song Bun-keun, Ju Hyun-woo, Kim Tae-hyun, Cho Wij, Kim Moon-han, Park Jin-soo, Jen Castro, Hwang Hee-chan, Bae Jung-ho, Yang Hyun-jun, Kim Jung-yu, Ji Sung-yong, Dong Yong-li, Cho Ge-sung e Ryu-gi-oh. Não é Yu-gi-oh, o desenho é Ryu-gi-oh, tá bom?
0: Muito bem, a República Tcheca também tá pronta. Escala aí o time tcheco.
2: Outro que aposta no esquema com 3 zagueiros. O goleiro é Kovar, número 1. Pela direita, na zaga, o Shao Lopec, número 6. Ranak, número 4. E o Kreit, camisa número 7, capitão. Kufal, pela direita, é o 5. Solchek, o 22. Soika, 24. E 20, Zeleny, são os meio-campistas. Mais à frente, 17, Provod. 15, Sult, o artilheiro Patrick Schick, time do técnico Miroslav Kulek.
0: No banco,
2: Stanek, Hornicek, David Zima, Hollis, Jurasek, Doldeira, Dari, Lucas Chervi, Sadilek, Solturek, Hlozek, Jan Costa, Titiu, Iori e Wyszynski.
0: Gostei do seu tcheco, viu, Belotti? Arbitragem no estádio de Guadalajara.
2: Quarteto egípcio, o árbitro principal é Amin Mohamed, o assistente número 1, Mahmoud Abu Regal, o assistente número 2, Ahmed Hossan, e no VAR, Mahmoud Ashour.
0: Então, o árbitro da saída, República Tcheca, começa o jogo em Guadalajara. Eu sou o Silvio Neymar Júnior, aqui ao lado de Leonardo Fontes, Lucas Belotti e Yuri Queiroga, invadindo a madrugada de sexta-feira nesse primeiro dia de Copa do Mundo. O jogo às 11 da noite na hora de Brasília, 8 da noite no horário de Guadalajara. À esquerda fica a seleção da Coreia do Sul com as camisas vermelhas, toda de branco. A República Tcheca sai para o jogo, tentando o campo de ataque. A República Tcheca na movimentação no campo de defesa, bola recuada. Krejci volta no sistema de defesa, trabalha com o Ranat, volta para o goleiro Kovar. Kovar sai jogando ali na entrada da grande área, já apertado pelo som, ele quebra com a perna direita. Kovar arrebenta, tenta a ligação direta com o campo de ataque e subiu de cabeça de qualquer maneira o zagueiro. Vem para afastar a defesa da Coreia do Sul, bate, rebate, perde e ganha. Vai tentar a sobra, lado direito no campo intermediário. Seu tenta um toque ali pela metade do campo, já trava a República Tcheca. Chique entregou de cabeça, a bola cai aberta pelo lado esquerdo, vai trabalhando, tenta o espaço ali por dentro. O Zeleni jogou na ponta esquerda, vem a República Tcheca, boa movimentação no campo de ataque, tenta Sult, vai pra linha de fundo, pra cima da marcação do Lee, tentou jogada no bico esquerdo da grande área. Zeleni mais à frente, faz o toque pelo setor esquerdo, vai rodando, girando a República Tcheca, bola para lá, Skrete, faz o cruzamento, entrada na grande área, afasta a defesa sul-coreana, tira de lá, de qualquer maneira, tenta começar o jogo apertando o selecionado tcheco. Bola recuada na entrada da grande área para o goleiro Kovar, e pela reação do público, acho que a maior parte de torcedores é pra Coreia do Sul, hein, Lucas Belotti?
2: Imagino que sim, quando troca passes com um pouco mais de tempo no relógio, a seleção da República Tcheca é vaiada pela maioria do público, muito barulho de torcedores sul-coreanos, há também tchecos e principalmente mexicanos, que escolheram o lado para apoiar, parece ser o sul-coreano.
0: Ó, vá deixando as suas mensagens aqui no chat, no canal oficial da Band News FM no YouTube, tem também WhatsApp 11999-59210, 11999-59210, mensagens, pelo menos de texto aí pra gente interagir com a galera. É Copa do Mundo, minha gente, é a 23ª Copa do Mundo da Estônia. Arremesso, Lee Rambion já faz a cobrança ali por dentro, trapa o selecionado tcheco, fez o corte de qualquer maneira, o Souček, a tentativa de lançamento pela ponta esquerda vai muito longa, vai muito comprida, acompanhou o goleiro Kim, e a bola vai pra linha de fundo, é só tiro de meta pra Coreia do Sul bater primeiros movimentos. É o jogo que completa a primeira rodada do grupo A, mais cedo no jogo de abertura no estádio Azteca, na cidade do México, deu México, o México fez 2-0 pra cima da África do Sul. Jogo optado pelo brasileiro Milton Pereira Sampaio, que já meteu 3 cartões vermelhos. Não é brincadeira. Wang está jogando ali pela metade de campo. Volta o time coreano no campo de defesa, lado direito. Kim Min-jae já faz a abertura. Lado do campo. Vai ali o Lee, número 13. Enfiada de bola pela ponta esquerda. Mais só um pro campo de ataque. Marcado de perto pelo Kufal. Mas já estava parado o ataque da Coreia do Sul. Na banheira, apontou bandeira, valia nada não, né, Belati?
2: Não, assistente número 1 muito bem viu ali a passagem de Heung Min Son, um ídolo sul-coreano, às costas da marcação, impedido. O lançamento longo veio da defesa do Kim Min-jae, com a perna esquerda colocando o Son lá no campo de ataque, mas não valia nada. Posse volta a ser da República Tcheca.
0: É bola pra República Tcheca bater, 13 minutos, é começo de jogo no estádio de Guadalajara. Abandona a grande área o goleiro Kovar, bate na bola com a perna direita, tenta a ligação com o campo de ataque, ela passa por todo o sistema de defesa da Coreia do Sul, vem de goleiro a goleiro do Kovar pro Kim. Sai jogando o Kim, no bico direito da grande área, ele entrega a jogada no campo de defesa, ainda sai jogando, Lee Rambion já vai tentar de perna direita, enfiada de bola direta pro campo de ataque, enfiada de bola muito forte, vem pra entrada da grande área, o goleiro Kovar abraça. Pega firme, pois não.
2: A gente consegue ouvir ao fundo no som ambiente, né? O Coreia, que mostra que os torcedores são, na verdade, de maioria mexicana mesmo, até pela entonação. Korea seria a entonação de quem nasceu por lá, ou dos países de língua inglesa. Então o torcedor mexicano abraçou a Coreia do Sul, hein, Furacão?
0: É, adotou a Coreia do Sul nesta primeira rodada pelo grupo A. A bola para o goleiro Kim, de perna direita, ele quebra, arrebenta lá pro campo de ataque. Vai tentar chegar ao selecionado coreano, tenta o Seul, linha de fundo na ponta direita, foi travado. Tira a zaga da República Tcheca, de qualquer maneira a bola sai. Vem pro corte de qualquer forma o Zeleni. Fez o simples, fez o certo pra não se complicar. Linha lateral, arremesso. É pra Coreia do Sul bater pela direita do campo de ataque. Com 4 minutos já de jogo deste primeiro tempo. Vem pra cobrança seu número 22. Vai tentar se ensar com força nos braços, dá pra área. Seu tá ali posicionado. Mais atrás o Lee Rambion. Ele cobra curtinho ali pela meia direita. Recebeu de volta. Passe ali do Lee Jae-sung de volta pra ele. Atravessa da intermediária. O time com o seu voltando pelo campo intermediário, bola pra trás pro Kim Min-jae, ele rola de lado no grande círculo do gramado, a Coreia do Sul tenta sair pro jogo, Lee Rambion recebe a marcação, vem ali o Tique apenas acompanhando metade do campo, trabalha a bola, equipe sul-coreana, Paik recebeu, vem de costas pro campo de ataque, vem na contramão, Pike. Pike, na casa dos 5 minutos do primeiro tempo, Pike faz o toque. Rola na grande lua do gramado. Sai jogando Juan Garrague aperto pela direita. Fez o passe para Lincanjin. Lincanjin já volta no campo de defesa para o Lihamion. Lihamion tocou de volta na ponta direita para Seul. E a galera no olé do estádio de Guadalajara. Olha só. Sai jogando o goleiro Kim. Torcida mexicana adota os sul-coreanos nesta primeira rodada pelo grupo A da Copa. Sai jogando aqui lado direito do campo de defesa a equipe coreana. Vem ali Lee Hambion. Fez o toque mais na frente agora. Fez boa jogada o Lincanjin. Lincanjin pra lá, pra cá. Balançou o corpo. Iludiu a marcação ali do Christian. Volta pra Lee Hambion. Mais à frente faz o passe pra Juan. De costas pro campo de ataque. Ele volta. E tome lançamento longo, cumprido. Lá na ponta esquerda. O som já parte pra dentro da grande área. Cruzamento era pra ele. Mergulha o zagueiro pra afastar de qualquer maneira. Chalupec pra fazer o corte. Ela passa por toda a extensão da grande área. Vai pra fora do campo. Linha de lado. E arremesso manual, posse de bola para a seleção da Coreia do Sul bater. 6 minutos, primeiro tempo de jogo. É jogo pelo grupo A, segundo compromisso pela Copa do Mundo 2026. 0 para a Coreia do Sul, 0 para a República Tcheca no futebol da Band News FM. Vem para a cobrança ali pela direita, Solček. Ali, Solček não, desculpe. Sai jogando seu ali pela minha direita. Vem a Coreia do Sul, briga pela posse de bola, tenta chegar Lincanjin. Tira a defesa da República Tcheca. Sai jogando no campo de defesa. A bola recuada. Sai jogando ali, Solček na entrada da pequena área. A bola recuada para o Kovar. Bate na bola ali, perna esquerda, levanta, tenta metade do campo de cabeça. Provoca, tentou pelo alto, corta a defesa da Coreia do Sul. Rebote é para Zelene. Zelene por dentro, agora toca perto da metade do campo. Recomeça no campo de defesa. Vem a bola com o Solček. Solček faz o toque ali, buscando a jogada ainda pela intermediária. Pisa na bola, prende. Ainda ele, Solček, rolou de lado pela meia esquerda. Vai trabalhando ali no campo de defesa. Solka, Solka apertado, voltando no campo intermediário para Provod. Provod no campo de defesa. Vai recomeçando. Sai jogando com o Fal. Com o Fal já abre lado esquerdo, metade de campo. Trava de qualquer maneira. Chega para fazer o corte. Lee Hambion bota para fora do campo, linha de lado. E arremesso normal na metade do gramado para a República Tcheca cobrar. Arremesso cobrado. Bola do Zelene para trás. Arremessa essa bola para o campo de defesa. Volta com Krit. Krit atravessa ainda pelo campo intermediário. Jogou para o Kofal. Kofal abriu pela direita para Chalupec. Tenta o toque, bate na marcação e a bola acaba saindo. Ganhando a linha de lado e arremesso normal para a Tcheca bater pela direita no campo de defesa. 7 minutos 30 segundos. Começo de jogo bastante estudado. Nenhuma finalização ainda, hein, Léo Fontes?
1: As duas equipes estão com muita gente atrás da linha da bola, né? Mesmo quando tem a posse de bola, o time da Coreia mantém 4 jogadores por fora do bloco de marcação da República Tcheca, e a República Tcheca o mesmo, né? Então, assim, fica difícil entrar na defesa adversária. Eu falei da altura, né, antes do jogo. Vai lá, Silva.
0: Recuperação de bola da Coreia do Sul, que vai pro campo da ataque. Abertura foi feita pela direita para Seul. Seul domina, tenta o toque mais à frente. A Coreia do Sul girando, rodando. Opa! Apelou ali o Krejci, comete a falta. É falta no camisa número 7 da República Tcheca, e pode ser perigosa, Belotti.
2: Pode ser perigosa para esse cruzamento para a área. Apelou totalmente o Krejci. Driblava na contramão, aberto à meia-direita. O Lincanjin, jogador do Paris Saint-Germain, que foi empurrado pelas costas, por isso falta. Sempre ele, o homem das bolas paradas. Rilminson tá por ali, Furacão.
0: Lá vai o som hoje jogando no Los Angeles FC. Vai para a cobrança de falta. Todo mundo lá pro meio da muvuca, pro meio do Fuzuê. Tem Fuzuê também dentro da grande área na Copa do Mundo. Vai pra falta, Coreia do Sul. Passou da bola o Lincanjin, deixou pro som, cruzou baixo demais. Facilita o trabalho da defesa da República Tcheca. Os tchecos afastam, a bola volta. Rebote, abertura foi feita pela direita pra Sonson de primeira. Já faz o passe mais à frente. Engatou com Lee Jae-sung. Lee Jae-sung tentou enfiada de bola, Coreia do Sul pela ponta direita. Corta a defesa na República Tcheca de qualquer maneira. Bola rebatida ali pelo meio pelo Lincanjin. Sobrou na entrada da grande área. Vai afastar o Kufal. Bota pra fora do campo de qualquer maneira. Tira de lá o sistema de defesa tcheco. É arremesso manual para a Coreia do Sul, que tenta apertar pela direita. 0 a 0 o jogo, 9 minutos, é primeiro tempo. É o jogo que fecha a primeira rodada pelo grupo A, o grupo de um dos anfitriões da seleção do México, que vai ser do abrigo a Copa do Mundo, vencendo a África do Sul por 2 a 0. Arremesso manual vai ser cobrado pelo seu...
1: Só falar uma coisinha, Silva.
0: Pois não.
1: Eu ia terminar ali. Eu falei da altura, né, principalmente da República Tcheca. A média de altura do time titular hoje é de 1,87m.
0: É muita coisa, né?
1: É um negócio animal. Mas a altura da Coreia também me surpreendeu. 1,82m em média, né? Geralmente times mais baixos. Só na frente tem os baixinhos da Coreia. Lá atrás, muita gente grande também para dar essa média.
2: O Furacão, a República Tcheca é o quinto time mais alto da Copa do Mundo, exatamente com essa média de 1,87m. A Noruega é quem é a primeira nessa lista.
0: É isso que eu ia falar.
2: Um pouco mais de 1,88m. O Haaland puxa a lista para cima.
0: Escanteio primeiro do jogo na casa dos 10 minutos do primeiro tempo. Escanteio para a Coreia do Sul bater. Os guerreiros vão para a bola. Vai ali ajeitando Lee Kang-jin, camisa número 19. Todo mundo lá no meio da muvuca, no meio do fuzuê. Expectativa da torcida sul-coreana e dos mexicanos que adotam a Coreia nesta primeira partida. Vai lá para a grande área com 6 homens da Coreia do Sul. Vem para a cobrança, já autorizado Lee Kang-jin. Autoriza o egípcio. Vai para a cobrança. Baixa demais o cruzamento também, facilitando o trabalho da defesa da República Tcheca. E jogar pelo alto com a quinta seleção mais alta na média desta Copa do Mundo, acho que é bobagem, né, Léo?
1: É, não, mas tem seus jogadores altos, tem jogadores ensaiados, pode ser que aconteça alguma coisa, né? Mas a Coreia vai mostrando que tem uma veia mais ofensiva, né? Tá mais agressiva no jogo, tentando atacar mais. Ainda com dificuldade, a gente percebe que tem muito mais jogadores defendendo, né? O time da Tchequia do que o da Coreia atacando, ou seja, está deixando mais jogadores ainda para prever algum tipo de contra-ataque. As equipes não se soltaram ainda, mas a Coreia vai chegando, principalmente dos lados do campo e principalmente com o Kang In Lee, jogador do Paris Saint-Germain, camisa 19, que é meio que o craque do time aí. O Son é o cara que faz gol e tudo, mas o Kang In Lee está num momento melhor, né?
0: Tempo passando, a bola rolando, você conferindo no futebol na Bandidos FM, 11 minutos. 11 de jogo, o primeiro tempo vem Coreia, a bola rolando para o Son, atirou, toca na defesa tcheca e vai para a linha de fundo. Son recebeu ali do Lee Jae-sung, bateu pro gol, travou a defesa, escanteio Belotti.
2: Estava valendo tudo isso, não havia impedimento no camisa número 10, que recebe essa bola dentro da área, pisa para trás, o Son tenta bater de perna esquerda, desvio providencial do zagueiro Shallow Peck, camisa número 6, escanteio Coreia do Sul, ponta esquerda, Fracão.
0: Escanteio já cobrado, escanteio curto lá pela ponta esquerda, vem levantamento, toque de cabeça, vai pelo alto, encobrindo o gol de Kovar, vai linha de fundo, cabeceio do Lee Rambion, quase deu Coreia do Sul, eu confirmo, agora 12 cravados, é o primeiro tempo, placar da Copa do Mundo pelo Grupo A, 0 para o Coreia do Sul, 0 também para a Tchequia, Yuri Queiroga.
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0: Começou a Copa do Mundo, começou o maior evento do planeta, pois não, Belotti?
2: O Léo Fontes falava há pouco sobre essa relação de Son e Lee Kang-in, e eles não têm sempre uma relação muito amistosa, não. Foram envolvidos em uma polêmica recentemente na concentração da seleção da Coreia do Sul. Isso porque, na teoria, o Lee Kang-in queria jogar ping-pong e o Son não queria que eles jogassem, queria que eles fossem pro quarto. E aí houve ali uma discussão entre os dois, pegou muito mal entre os sul-coreanos, que respeitam demais essa hierarquia, respeito aos mais velhos, e aí pegou mal pro Lee Kang-in, que depois teve que se desculpar publicamente com o Son.
0: 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O goleiro Kovar bota pra linha de fundo, escanteio para os guerreiros aí, Belotti.
2: É dele, da estrela rebelde Lee Kang-in, a finalização mais perigosa da Coreia do Sul nesse primeiro tempo, de bem distante da entrada da grande área, ele bate buscando o canto esquerdo no Kovar, que faz bela defesa e manda mais um escanteio, conversa ali do sistema defensivo da República Tcheca que não se encontra, Lee Kang-in bate ponta direita.
0: Lee Kang-in na cobrança pela ponta direita, todo mundo lá pro meio da muvuca, pro meio do fuzuê, vamos para 14 minutos de jogo, primeiro tempo, a Coreia do Sul aperta a Tchequia, vai para cima, Lee Kang-in ali na posição, é pela ponta direita, imagina, é o gol à direita do seu rádio, Lee Kang-in bateu curtinho na risca lateral da grande área, recebeu de volta, meteu a jogada ensaiada, a bola desviada pela defesa, afasta a zaga tcheca de qualquer maneira, bola levantada para metade de campo, vai ficar com a Coreia do Sul, vem na contramão, reorganiza tudo ali o Lee Jae-sung, vem pelo campo de defesa, trabalha, atravessa da direita para o lado esquerdo, ainda pela intermediária coreana, time coreano vai dominando esse primeiro tempo, mas o gol não sai, mas já pintou a primeira grande chance, trabalha a bola a Coreia do Sul pelo campo de defesa, tenta sair pro jogo na intermediária, Lee Tae-soik vai ali, tocando de lado, rolando ainda pelo campo de defesa, o Hong apareceu e apertou a tcheca, o Tique já vai pra grande área, cruzamento para ele, tentou desvio, afasta de qualquer maneira Kim Min-jae. Kim Min-jae bota pra linha de fundo, escanteio primeiro pra Tcheca no jogo.
2: Vacilou na saída de bola ali na parte intermediária, mas ainda no campo de defesa, a Coreia do Sul. E aí a roubada de bola virou um perigo, erro que foi do camisa número 3, o Lee Ji-hyuk. Vai pra bola parada, a grande arma dessa seleção da República Tcheca, escanteio pela ponta direita, Furacão.
0: É, o Lee Ji-hyuk fez ali besteira, escanteio pra Tcheca cobrar, na casa dos 15 minutos do primeiro tempo, vai pra

0: esse o Sult, Pavel Sult, jogador do Lyon da França, ex-companheiro do Endrick. Falta pela meia direita, Son e Lee Kang-in na bola.
1: O Lee Kang-in é quem ajeita a barreira, vai sendo formada com dois homens, o Provode e o Sult ali como uma referência para o goleiro Kovar. Vamos com 16 minutos do primeiro tempo, 0-0 no estádio de Guadalajara. Preocupação para a defesa tcheca. Vem para a bola, Son. Vamos ver se o Son capricha agora também por ali. O Lee Kang-in vem ali para a bola. Agora o Lee Kang-in com a perna esquerda aí. Nem cruzou, nem chutou, nem chutou, nem cruzou. É só tiro de meta, Lucas Belotti.
0: Pegou muito forte na bola, né? E mandou ela muito distante também dos jogadores perfilados ali da Coreia do Sul tentando esse cabeceio. No fim das contas, devolveu de graça a bola para a República Tcheca. Tiro de meta 0-0 em Guadalajara, Furacão.
1: Ô, Yuri! E a gente que curte a gente por aí, Yuri Queiroga.
2: No nosso WhatsApp, 11999-592-100. O Kiko Zamoyski, como sempre, mandando mensagem por aqui. Também com a gente, a participação do Humberto Biazin, tá acompanhando conosco em São Paulo. E você participa, claro, 11999-592-100 é o nosso WhatsApp.
1: Sai jogando o goleiro Kim, já tocando o bico direito da grande área para Lee Rambion. Lee Rambion esticou o passe ali pela ponta direita, faz o trabalho com o seu. Muita gente em cima dele, acaba desarmado. Camisa número 22 da Coreia do Sul. Volta tudo à República Tcheca, recomeça com Kriti. Kriti domina, passa a metade de campo, já está no lado inimigo. Vem para apoio para a seleção da República Tcheca. Levantamento na entrada da grande área, boa antecipação. Kim Min-jae aparece, limpa a área sul-coreana, levanta a metade de campo, rebateu de qualquer maneira o Salopec, mas a bola volta. Coreia do Sul ainda tenta levantamento para o campo de ataque. Gol falso no meio do caminho de cabeça, acaba travando. Volta a Tcheca para o campo de ataque. A abertura foi feita para Provode pela ponta esquerda. Provode dominou, mas já estava marcado o impedimento. Voltava na posição de impedimento na banheira. Apontou bandeira, hein, Belotti?
0: O assistente número 2, Ahmed Rossan, acabou com certo atraso, marcando a posição de impedimento no cabeça número 17, o Provode, que recebia ali pelo lado esquerdo. Volta a posse para a Coreia do Sul.
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1: 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Pra ficar com o gogó em dia, tome Provode você também. E aí a ola passeando por todo o estádio de Guadalajara. Aí tudo começou, minha gente. Foi em 86, não foi isso?
3: Foi, foi. Isso.
1: A Copa do México em 1986.
3: Não foi em 70, foi em 86 que rolou o olé.
1: É isso.
3: Hoje teve também no começo do jogo contra a África do Sul, né? Já no começo já mandaram essas.
1: Espetacular,
3: muito,
1: hein?
3: Bom, né?
1: Estádio Azteca hoje lotado para a estreia do México e lotado também o estádio de Guadalajara. Arremesso manual cobrado, chega atropelando o Kim Min-jae. Aí parou, né, Belotti?
0: Ele atinge com o braço direito, né, da disputa pelo alto, o atacante da equipe da República Tcheca. Contato na cabeça, naquela parte traseira, dói bastante. Então falta para a seleção europeia ainda no campo de defesa.
1: Falta, é falta em cima dele, Provode, derrubado no campo intermediário, vai para a cobrança com 19 minutos do primeiro tempo. Nada de gols. 0-0, Coreia do Sul e Tcheca. E aí a Ula continua passeando pelo estádio Jalisco, estádio de Guadalajara. Esse não é o Jalisco, não. É o estádio de Guadalajara. Fui traído aqui pela memória. Vai para a cobrança de falta. Tcheca vem levantamento lá pela ponta direita. Sobe a zaga para cortar, para afastar. O perigo tira de qualquer maneira. Tenta de cabeça o Kreti ali por dentro. Vai buscar a jogada. Sobrou com Zelene. Ajeitou o Kreti. Apertado, marcado, cercado. Ele recomeça no campo intermediário. Volta tudo. A equipe tcheca. Bola recuada lá para o goleiro Kovar. Vai sair jogando. Vai ali de perna direita, quebrando essa bola, arrebentando, tentando ligação direta com o campo de ataque. Vai subindo de qualquer maneira. Afasta o Lee Jin-wook. A bola voltou na metade do campo. Deixou, ajeitou, rolou de lado o Soika. Atenção, cai pela meia esquerda. Vem a Tcheca, abre o campo de ataque. Zelene aberto pela ponta, canhota, vai pra cima da marcação. E tocou pelo meio. Bola mais atrás agora pela meia esquerda. Tentativa de jogada da República Tcheca com o Sutek, fez o levantamento. A bola viajou. A Esteve dizia escanteio ainda, Belotti.
0: Quem pisou por ali no campo de ataque foi o Kufal, que evitou a saída dessa bola num lançamento longo. E aí, tentando botar para dentro da grande área, acerta as costas do defensor sul-coreano, o Seiyu. E um Ru, então, até escanteio. A seleção da República Tcheca pela ponta direita, Fracão.
1: Escanteio, lá vai a Tcheca para o campo de ataque. Kufal no levantamento, perigoso na boca do gol. Subiu a defesa sul-coreana para afastar, para tirar. A bola volta e recomeça na metade do campo a seleção tcheca. Tempo passando, a bola rolando, você conferindo no futebol da Bandeirantes FM. 20 minutos, 40 segundos. É primeiro tempo, está.

0: é a Copa do Mundo 2026. Placar 0 para a Coreia do Sul, 0 para a Tchequia. Yuri Queiroga.
1: Hoje o México abriu a Copa do Mundo com vitória 2-0 sobre a África do Sul.
0: Amanhã estreia outra seleção anfitriã, aliás, as duas outras anfitriãs, né, Yuri Queiroga?
1: Canadá enfrentando a Bósnia às 16h, Estados Unidos contra o Paraguai às 10, esse jogo com transmissão da Band News FM.
0: A Bósnia que tirou a Itália de novo, né? Pobre azul, né?
2: Ai, meu Deus. Ou a Itália que se retirou também, né? É. Foi incompetente, né?
0: É a segunda seguida ou a terceira fora?
3: Terceira.
0: Terceira.
2: Desde 14.
0: Deus, né? Pelo amor de Deus, né? Escanteio para a seleção da Tchequia bater. Solka, levantamento na primeira trave, a bola desviada, passa à esquerda no gol do Kim. Tiro de meta e foi ali de cabeça que tentou o Solček, hein, Belotti?
4: Ganhando por ali, mais um dos grandalhões, né? Mais de 1,90m na conta do Solček, volante do West Ham United da Inglaterra, depois desse cruzamento que veio de canela. Tocou por ali o volantão, camisa número 22, tiro de meta para a Coreia do Sul.
0: Tiro de meta, já bate ali no bico da pequena área. O goleiro Kim recebe de volta, quebra com a perna direita. O goleiro sul-coreano tenta a ligação direta, sempre buscando o som lá no campo de ataque. Vai chegar primeiro gol foul, limpa a área da República Tcheca. Afasta, tira o perigo na pressão do carrinho do som. Sai jogando a Tcheca aqui pelo lado esquerdo do campo de defesa. Ora a gente vai falar Tcheca, ora a gente vai falar República Tcheca. Ora a gente vai falar selecionado tcheco. Não tem problema.
2: Não tem problema.
0: Não tem problema.
4: Pode chamar de tcheco-eslováquia porque acabou.
0: Aí não pode.
2: Que aí os eslovacos vão ficar bravos.
0: Ah, né? Vamos.
2: Não pode.
0: E agora aquela parada para hidratação, o cooling break, tanto para a Coreia do Sul quanto também para a seleção tcheca. E o primeiro tempo zerado por enquanto em Guadalajara, Leonardo Fonte.
2: É zerado e com motivos para isso, né? A melhor jogada até agora foi da República da Coreia. Olha eu falando República da Coreia agora. Coreia do Sul com o Kim.
0: Tá certo também.
2: Mas com o Kim Lee jogando uma bola na área, né? Ele é o jogador mais habilidoso ali, o camisa 19. Ele tem chamado bem o jogo pelo lado direito. Colocou a bola dentro da grande área. No rebote, o Son tentou um chute que não foi pra gol. Isso deu ali nos computadores, supercomputadores que medem as chances de gol, um 0-15 pra Coreia, né? E esse é muito pouco. A gente não teve finalizações, 4-1 até agora. No alvo, só uma da Coreia do Sul, que tem mais posse de bola, 54-46%. Três escanteios para cada lado. Nos últimos 10 minutos, a Tcheca chegou um pouco mais, conseguiu três escanteios, mas não levou vantagem também nesse jogo aéreo. Portanto, o 0-0 por enquanto é um resultado meritório para o desempenho das duas equipes no jogo, embora a Coreia esteja um pouco melhor, principalmente quando a bola cai no seu craque.
0: Lucas Belotti tá aqui com umas informações importantes da culinária sul-coreana, né?
2: Ah, ele sabe tudo, Belotti.
0: É?
4: É, o grande momento, né? O grande hype da Coreia do Sul é o K-pop, o estilo musical, mas eles têm pratos típicos também famosos. Um deles, o coração da mesa coreana, é o kimchi, que nada mais é do que uma conserva fermentada, bem apimentada, feita com acelga, rabanete, e é servida quase em todas as refeições, né? Um acompanhamento. Então toda a refeição lá na Coreia do Sul acompanha um bom kimchi. Vim tem o bibimbap, também o bibimbap, tigela de arroz com legumes variados. Vem também carne, tofu, ovo frito, pasta de pimenta.
0: Bom também. Agora, vocês já comeram alguma vez svikova na smetane?
2: Eu nunca comi, não.
4: Eu tive a oportunidade.
0: A svikova na smetane é considerado o prato nacional da Tcheca. Consiste em carne bovina cozida lentamente em um molho cremoso de legumes e raiz forte. Eu gosto de wasabi, hein?
2: Ah, delícia.
0: Quem falou que só tem wasabi lá no Oriente? E é servido com krenigli.
2: Ah, muito bom.
0: É chantilly e uma composta de mirtilho. É um dos pratos conhecidos.
4: Chantilly na carne assada?
0: Então, não dá pra entender, né? E claro, e tem aquele trio, né? Aquele trio de carne de porco assada e chucrute. Aí já lembra um pouco a comida alemã.
2: Chantilly. Ah, mas é normal, né? É. Na região, né? E que é muito bom também, aliás, né? Rasgou a camisa, hein, Belotti?
0: Opa!
4: É, do camisa número 15 da equipe da seleção da República
0: Tcheca. Rasgaram a camisa do Sult?
4: O Pavel Sult teve a camisa rasgada naquela disputa um pouco mais física ali dentro da grande área. Então ele vai ter que fazer a troca, né? Mas rasgou completamente a lateral ali do número, né? Do 5, o último número ali, o mais à direita das costas dele, pra quem vê de costas.
2: Boa também, hein?
4: Mas o tecido da fornecedora.
2: De papel essa camisa aí?
4: Não vamos falar que é fornecedora?
2: Né? Não, não vamos, mas pô.
4: Uma brincadeira, rasga.
2: O cara pegou num ponto sensível ali, né? Tipo,
4: bem na costura.
2: Sei lá.
0: De repente é um outro tipo de tecido assim, sabe? Pra absorver mais o suor dos atletas, então, sei lá.
2: E o Pavel, ele ficou dando aquela migué, né? Que era até alguém buscar, porque numa dessa quem se prejudica é o cara da camisa rasgada, né?
0: É verdade.
2: Que tem que ficar fora de campo.
0: 26 minutos e ao longo das nossas transmissões, vamos falando curiosidades sobre os países, sobre a culinária, que é sempre muito legal, né? Quem que não gosta de uma boa comida? Sai jogando ali o Huang. Huang faz o toque pela intermediária pro Pac. Pac mais à frente agora, travando de qualquer maneira. Ali o Solchek e a bola volta pro goleiro, pois não.
2: O pessoal hoje é viciado em novelas coreanas também.
0: É mesmo, né?
2: Novelas, seriados, pô, os aplicativos aí tem partes especiais só pra isso.
0: É, exatamente.
2: Um dia eu peguei o metrô aí, uns 3 anos atrás, tinha um monte de gente com bandeira de coreano. Eu falei, o que tá acontecendo, cara? E aí me disseram que era um show que tava tendo lá no ex-estádio lá e tal, do Palmeiras, né? E era um show e tava indo um monte de gente lá com bandeira dos coreanos.
0: Caramba, tudo,
2: muito legal.
0: Aqui está jogando pelo lado direito no campo intermediário, Lee Kang-in. Lee Kang-in já faz o toque ali pela intermediária, volta no campo de defesa, recomeça com o Huang. O Huang já dá ali pro Lee Hambion. Lee Hambion atravessando no campo intermediário, sai jogando o Lee Tae-suk, vai tentando a melhor opção de passe, rola de lado ainda pelo setor direito no campo intermediário. Kim Min-jae aparece ali, recebe, rola de lado pela direita para Lee Hambion. Lee Hambion mais na frente, agora faz o passe, rolou para Seoul. Seoul tentou cortar pela meia, prendeu, perdeu o playboy, mas recupera. E com categoria ali o Huang tentou pela meia para Sonson, tentou ajeitar ali por dentro, corta a defesa tcheca. Sai jogando do lado esquerdo do campo intermediário ali o Soika. Soika tenta o passe, bate na marcação. Ia sobrando ali pela meia esquerda, falta em cima do camisa número 15, o Sult, já com a camisa devidamente trocada, Belotti.
4: Vai roxo pro intervalo, tá apanhando bastante o jogador do Lyon da França, mais uma vez em um lance envolvendo o Rambeon, o camisa número 2, que foi exatamente quem rasgou a camisa do Sult há pouco. É, essa é faísca aí, Furacão.
0: Vai pra cobrança de falta, a seleção da República Tcheca vem pra cobrança lado esquerdo pela intermediária, vai todo mundo lá se posicionando dentro da grande área, parte a falta o Soika. Soika levantou lá no bico esquerdo da grande área pela ponta direita, ataque tcheco, tira a defesa da Coreia do Sul de qualquer maneira, a bola recuada pra Ranat, melhor dizendo, faz a abertura pelo lado direito, tentativa de cruzamento pra dentro da grande área, corta a defesa, a bola voltou, tocou de cabeça o Crete, tira a zaga, voltou pro Crete. Crete rolou de lado ali por dentro pela meia direita, trabalha bem a seleção tcheca, começa no campo intermediário, bola recuada para Soika. Soika vem na contramão, na grande lua do gramado, atravessa lado direito, tentou ali pro Chalopec, mas a bola quadrada. Chalopec teve que se esforçar para evitar a saída da bola para linha de lado e conseguiu. Bola lá pela ponta direita, mas o Ato marca a falta de ataque. Falta ali em cima do camisa número 3, o Lidiuk, né, o Belotti?
4: Ele mesmo, que conseguiu tomar a frente do Kufal nessa jogada pelo lado direito no campo de ataque da República Tcheca. Só que aí o Kufal perde o controle da bola e acaba tropeçando na perna de apoio do jogador sul-coreano. Então a posse volta à seleção asiática.
0: 0-0, 29 minutos passados do primeiro tempo. Nada de gols no estádio de Guadalajara. Yuri Queiroga, e a gente que curte a gente? O povo não foi dormir ainda, não, né, Yuri?
1: Nada, tá todo mundo com a gente. Tem o Silvio Andrade que tá conosco, tem o Mendes.
0: Oi.
1: Que tá. É, o Silvio Andrade com a gente, o Mendes também conosco. Marcelo Santos, não é o Marcelo Santos do O, mas é o Marcelo Santos que tá com a gente também, acompanhando a nossa transmissão.
0: Vai pro campo de ataque a seleção da Tchequia. Zeleni tocou pela meia, faz boa triangulação ali por dentro. A seleção Sult jogou pela meia direita, bola recuada ali com o Chalopec. Tenta o toque pela ponta direita, recebe mais atrás o Provod. Provod apertado, marcado, cercado, volta, entregando ali para Ranat na grande lua do gramado. Ranat soltou de lado, entregou para Crente. Crente voltou outra vez com o Ranat. Ranat atravessa, dá pro Chalopec. Chalopec abre pela direita, a Coreia do Sul aperta e quase toma. A bola cai ainda com a República Tcheca lá pelo lado do campo. Ih, rapaz.
2: O problema da Tcheca com a bola é incrível, hein, cara?
0: Tá nele, bola, como diria o amigo. Aí o toque. Tempo passando, a bola rolando, você conferindo no futebol da Bandidos FM 30 minutos passados, primeiro tempo. Estádio de Guadalajara, Grupo A da Copa do Mundo 2026. 0 Coreia do Sul, 0 pra Tchequia, Yuri Queiroga.
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0: 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Abandona a grande área, o goleiro Kovar já tenta a ligação direta de perna direita para o campo de ataque, mergulha de cabeça. Lee Jae-wook faz o corte ali, o camisa número 3 da Coreia do Sul, a bola vai para a linha de lado, a República Tcheca parte para a cobrança do arremesso, manual pela direita, já se apresentou com o Fal ali para bater, volta no campo de defesa, recomeça com o Ranat. Ranat domina na entrada do círculo central, rola de lado para o Krejci, volta com Ranat, que eu tô percebendo da República Tcheca que nem guarda, quase ninguém guarda posição, viu, Léo Fontes? Só o Tique que fica lá isolado, solitário lá na frente, né?
2: É porque os sistemas hoje de táticos, né, Silva, eles se modificam com a bola e sem a bola, né? Então, sem a bola, a Tchequia fica com um centroavante, uma linha de quatro, uma linha de cinco jogadores, né? Quando tem a bola, os três zagueiros fazem a saída, um dos volantes vem para criar uma superioridade numérica, porque a Coreia adianta três jogadores, então fica quatro contra três, e usam bola longa pelo lado direito, sempre procurando o Kufal, né? É o Kufal para ganhar a primeira bola, ficar com a segunda bola e poder partir dali para um jogo, né? Então, assim, força mais pelo lado direito a Tchequia, e a Coreia é o contrário, também tem um 5-4-1 defensivo, também tem três zagueiros na sua saída e leva os jogadores de ala, principalmente lá para frente, mas usa mais o lado direito, né? Então, as duas equipes atacam mais por um lado do campo do que pelo outro, no caso, as duas equipes pela direita, com o Kufal pela Tchequia e com o Kim Lee Kang, Kang In Lee, exatamente.
0: É isso aí, Lee Kang
2: pela direita, Kang In Lee.
0: Ali, Kim Min-jae domina pelo lado direito do campo intermediário, dá pra Lee Ram-byeong. Ele volta pra Kim Min-jae na entrada da grande área, toca passes à seleção sul-coreana. 32 para 33 minutos de jogo, nada de gols, por enquanto, no estádio de Guadalajara. Aqui estão jogando o Lee Tae-seok no campo de defesa, atravessa, dá pra Kim Min-jae. Kim Min-jae na entrada do círculo central, faz o passo pra Wang, de costas pro campo de ataque, voltou de primeira pra Kim Min-jae. Kim Min-jae já abre lado direito agora no campo intermediário, Lee Ram-byeong domina, preparou a jogada, vem na contramão, reorganiza a jogada pra Ria, pro selecionado sul-coreano e volta para o goleiro Kim.
4: Furacão,
0: o que tem de Kim, o que tem de Lee nessa Coreia do Sul, vou te contar, diga lá.
4: Então, eu vou explicar exatamente sobre essa questão dos sobrenomes, né? Por que que tem essa questão de você inverter, alguns invertem, outros não? Porque a cultura sul-coreana coloca a família acima de qualquer coisa. Então lá, o sobrenome vem antes do nome, é como se eu fosse o Belote Lucas na cultura sul-coreana, porque a família vem antes de tudo. Então Lee é o sobrenome, Kangin é o nome dele. Aí tem gente que inverte, tem gente que não.
0: Eu seria o Júnior Silva Orizon lá na Coreia do Sul?
4: Perfeitamente.
2: Então, mas assim, pra nós orientais, o que acontece, né? A gente ou chama ele com o nome completo, né? Ou senão não dá, vai ser todo mundo Lee, né?
4: É, aí quem, Lee
2: quem tá ouvindo no rádio não vai entender nada. Vai, pô, Lee, só tem o Lee no time? Não, tem cinco, né? No caso aí, no time titular da Coreia. Por isso que a gente tenta falar o Kangin Lee, né? Não...
4: Primeiro nome, depois o sobrenome. A gente puxa.
0: Vamos lá.
2: Que países aqui da América do Sul também. Você tem os caras no Uruguai, você chama pelo sobrenome, né? O Betancur, o Piquerez,
0: é isso,
2: o nome
0: deles, né?
2: O sobrenome.
0: 34 minutos, vai abandonando a grande área para bater a falta, o goleiro Kovar. De pé na direita, ele quebra, arrebenta lá pro campo de ataque, vai subir de cabeça, Lee Jae-wook para fazer o corte, ela volta na metade de campo, rebate já de qualquer maneira ali o Chalupek, a bola volta, ainda no campo de defesa, a Coreia do Sul tenta partir, sai pro jogo, lado do campo, ali o Seul, vai, acabou o campo pro Seul, saiu com bola e tudo, é arremesso manual pra Tchek, a bater pela esquerda no campo de ataque. 34 para 35 minutos, recomeça a seleção tcheca no campo de defesa. A bola ali com o Ranat. Ranat entregou pela direita. Vai tentar o levantamento. O Suchek pro campo de arremesso. A bola saiu. Um show de passes errados nesse momento do jogo agora, hein? De ambas as partes, né, Léo?
2: Mas a Tchek é mais, né? Na saída de bola, principalmente, tem uma dificuldade de domínio. Tem um pouco de ansiedade também, né, Silva? Todo mundo aí tem experiência, mas, pô, jogar a Copa do Mundo, primeira rodada, sabe da responsabilidade do primeiro jogo.
0: Lá vem a Tchequia pro campo de ataque, lá Sult dominou o lado do campo, agora se apresentou para receber Sulcek, desarmado, mas tinha cobertura. Chega no combate, Xalopec para cortar. A bola volta para a defesa sul-coreana. Tentativa de lançamento lá para o campo de ataque. Vem recuo de cabeça. E a bola volta para o goleiro Kovar. Na casa de 35 minutos de jogo. 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Sai jogando o selecionado tcheco ali pela ponta esquerda. A abertura para o Sult. Agora vai para cima da marcação. Sult briga, ganha. Ganha o camisa 15. Tcheco rolou de lado agora para Provod. Tentou break para cima da marcação. Provod estica a perna. Seu. Ela sobrou ainda pela intermediária. Zelene centraliza o passe, chega mais atrás ali o Crente, dominou, abriu pela ponta esquerda, boa jogada, provoca para Zelene vai para a linha de fundo, vem a Tcheca para o campo de ataque, bom cruzamento do Zelene, Tchique tentou de cabeça para o meio da grande área, aparece de qualquer maneira, tira de lá Huang, a bola volta na metade do campo, rebate lá o Xalupec. Vai sobrando, a defesa tira. Ligiu que fez o corte na sequência, falta para a Coreia do Sul, tá parado o jogo, Belotti.
4: É, sem querer também a falta, né? Foi o que aconteceu agora com o Kufal. Essa bola é rebatida pela defesa, ele domina com a cabeça e vai tentar dominar depois, essa bola caindo, estica o pé e atinge o camisa número 10, o Lee Jae-sung, que chegava por ali para fazer o combate, então mesmo sem querer, sem ver, acabou chutando o companheiro de profissão.
0: 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Aqui está o jogador do campo de defesa ali. Trabalha Kim Min-jae. Rola de lado para Lita Siouk. Aprofunda o passe lado esquerdo. Tenta sair jogando Lee Jae-uk mais à frente no campo de ataque. Sai tocando. Recomeça no campo intermediário a seleção sul-coreana. Bola recuada para Lita Siouk. Já faz o passe ali perto da metade do campo. Vai ali o Park para movimentação. Já faz o toque para Lita Siouk. Faz a jogada mais à frente com o Huang. Voltou Lita Siouk no campo de defesa. Ainda abre a jogada pela meia esquerda, vai descendo, vai Lee Kang-in, rolou na meia pra fera, pro som, bateu pra fora. Pelo alto, linha de fundo, pegou muito embaixo. Camisa 7, capitão sul-coreano. Tiro de meta pra Tcheca.
4: E ele tava de frente pro gol defendido pelo Kovar, o goleiro da República Tcheca. Praticamente é um passo da entrada da meia-lua. Ele bate com a perna direita e a preferida, só que muito embaixo, né? A bola ganha altura e acaba passando por cima do travessão.
2: Nossa, não sei se vocês perceberam no replay, o torcedor foi fazer a defesa lá atrás, colocou a mão, a bola bateu na mão, depois no rosto, ficou tonto, quase caiu da cadeira lá.
0: Vai, tá
2: foi
0: vendo?
2: Uma pancada, não era pra fazer a defesa nessa daí, não.
0: É. Quase que se dá mal o torcedor ali atrás. Sai jogando o Xalupec, tenta pela intermediária, bate na marcação, botou o próprio Xalupec, tenta a ligação, provoca de cabeça e escora. Lado esquerdo ainda pelo campo intermediário com o Zelene. Zelene toca na bola, ela bate no Siou e vai pela linha de lado, na metade de campo, o próprio Zelene. Na cobrança do arremesso manual para a seleção da República Tcheca. Sai jogando do campo intermediário o Sulcek. Sulcek apertado, marcado, volta. Volta para Ranat no centro da defesa da Tcheca. Sai jogando lado esquerdo agora ainda. Dá para Krejci. Krejci para Zelene. Zelene aprofunda o passe pelo meio. Atenção, boa antecipação para fazer o corte do Juan pro som, fintou a entrada da grande da som, bateu, passa à direita do gol. Outra vez a Coreia do Sul, outra vez com o som, na melhor chance do jogo, ele ficou na entrada da grande área em condições, bateu de esquerda, a bola saiu, Belotti.
4: E fez uma jogadaça, o Heung-min Son, jogador do Los Angeles FC dos Estados Unidos, recebe essa bola que vinha lá do lado direito e vem trazendo mais para a parte central, leva até chegar praticamente no bico da grande área pelo lado esquerdo. E bater colocado, manda pra fora. Falta, repito, um golzinho pra ele se isolar. O maior artilheiro da história da Coreia do Sul em Copas do Mundo, quase que sai.
0: Choque de cabeça ali perto da entrada do círculo central. Imediatamente o árbitro egípcio Amir Mohamed para, mas tá tudo bem aí com o jogador da Coreia do Sul. Envolvido no lance ali do camisa número 13, o Lee Tae-seok. Tá tudo bem com ele, jogo reiniciado. Bola pela direita do campo intermediário, Lee Ram-yeon. Volta ali para Kim Min-jae, volta, retorna para grande área para o goleiro Kim. Vai sair jogando o goleiro sul-coreano. Kim abre pela direita, ainda no campo de defesa para Lee Ram-yeon. Lee Ram-yeon põe velocidade na transição, pisa na bola frente a frente na marcação, voltou para Kim Min-jae, mais à frente, rola pela meiguca, tenta o passe, mais atrás. Lee Kang-in volta para Kim Min-jae, rolou de lado para Lee Ram-yeon. Toca, trabalha a bola a Coreia do Sul nestes minutos finais do primeiro tempo, quase 40 de jogo. Sai tocando no campo de defesa a Coreia do Sul, nada de gols por enquanto, minha gente. É o jogo que fecha a primeira rodada do grupo A. Daí o toque, o tempo passando, a bola rolando, você conferindo no futebol da Band News FM. 40 30 minutos é primeiro tempo. Copa do Mundo 2026, Grupo A. Em Guadalajara, 0, Coreia do Sul, 0 para a Tchequia. Yuri Queiroga.
1: 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Canadá e Bósnia e Estados Unidos e Paraguai.
0: Que coisa, né? Sai jogando.
2: Ô, Silva, a Coreia começou a achar um pouco de espaço ali, as costas dos volantes da Tchequia, com o som. Mas pra acontecer isso, né, o que, que o time tá fazendo? Trocando passes na saída de bola, arriscando um pouco mais, né? A República Tcheca, ou a Tchequia, ela fica com a sua linha de cinco intacta, né? E aí o som por dentro, dois jogadores abertos, os dois jogadores abertos são marcados pelos alas, e o som fica com três jogadores, né? Isso dá à Coreia mais jogadores para sair jogando. Então fica trocando passes, esperando abrir um espaço. Quando abre o espaço, o som sai do meio dos zagueiros para receber as costas dos volantes. Foi assim que conseguiu duas oportunidades de gol, e é o que está tentando agora a Coreia para desfazer essa retranca tcheca.
0: E vem pra cobrança de falta, tinha que agora pro campo de ataque, vai formando ali uma linha de jogadores do Cufal, prepara pra cobrança da intermediária. 41 minutos, Cufal já autorizado. Vem pro levantamento com a perna direita pra entrada na grande área, sobe a zaga. Ligiu pra afastar, insistiu a tinha que a bola pra entrada na grande área, corta outra vez a defesa, sobrou pela esquerda com Zelene. Levantou na segunda trave, afasta ali com a perna maneira. Ligiuk, né, Belotti?
4: Ele mesmo, que subiu de cabeça e conseguiu afastar essa bola de maneira providencial, porque o Patrick Schick estava chegando por ali, grandalhão, para só tocar de cabeça e tentar abrir o placar. O que ainda não aconteceu, 0-0, Furacão.
2: E a Tchequia continua, né, com esse jogo bem defensivo, essa linha de cinco, arriscando muito mais na bola parada. Você vê que o jogo sempre sai ali pelo lado direito, mas é nos cruzamentos. Tá lá,
0: senhor. Olha, o Sute não domina, chega o Pike pra tirar, pra limpar a área sul-coreana.
2: Mas é isso, nos cruzamentos, né, com o Cofal, principalmente na bola parada, é que a Tchequia vai chegando um pouco mais.
0: E Zelene vem por dentro agora em diagonal, buscando a jogada pela meia esquerda do campo de ataque, apertado ali, Walter. Recomeça na metade de campo com o Chalupek. Chalupek entregou pela ponta direita, vai pra movimentação ofensiva, República Tcheca 0-0, 42 para 43 minutos de jogo nesse primeiro tempo, é o segundo jogo da Copa 2026. Bola rolada, domina Crente ali na grande logramado, rolou de lado, entregou para Renat. Renat com a perna direita, tanta enfiada de bola em profundidade. Subiu de cabeça para afastar seu. A bola volta. Rebote é da Tchequia, que avança pela meia direita. Sute ajeitou, preparou, fez o pivô, tenta a devolução para ele. Sute bate na zaga na sequência. Falta em cima do som. Derrubado, camisa 7, sul-coreano ali pelo meio. Apelou ali o Renat, né, Belotti?
4: Chegou por trás, né? Pelas costas, você faz aquela carga faltosa. Atinge o som que tentava fazer a proteção. Clássico no pivô do futsal. Falta para Coreia do Sul no campo de defesa, tá caído o jogador sul-coreano, ainda no campo de defesa por ali, o Lee Tae-suk, que tá pedindo atendimento médico, foi atingido com força até pelo Provod, uma disputa agora há pouco.
0: 43 minutos pra de jogo, pois não?
4: Não, só pra lembrar que se ele quiser o atendimento médico, vai ter que esperar um minuto pra voltar, né? São as novas regras da FIFA em implementação a partir da Copa do Mundo, essa é uma delas.
0: Perfeitamente, mas não quis não e sai jogando já a seleção da Coreia do Sul com Lee Kang-yong. Dominou pela direita, faz a abertura, entregou pra seu de primeira por dentro, pra Son. Son ajeitou, a bola cai com o Pike, Pike na ponta da pra Seon, vai fazer a finta, puxa a perna esquerda, tentou levantamento, vem de cabeça pra vazar a zaga. De qualquer maneira, corta a defesa da Tchequia, a bola volta na metade do campo, recomeça a Coreia do Sul na grande lua do gramado Kim Min-jae, com Lee Tae-suk. Lee Tae-suk mais à frente, aparece ali o Park. Park já solta o passe de lado, bola rolada pela meia esquerda, vem de costas para a marcação, ajeitando, preparando ali pelo meio, a Coreia do Sul tentando espaço no campo de ataque, joga lá pela esquerda, tentativa de passe no meio, bate na vaga, voltou, vai para Lee Ji-uk. Lee Ji-uk centraliza o passe pro Park. Park pisa na bola, prende à frente da marcação, faz a enfiada de bola, tentou para Seul na entrada da grande área, desarmado. Desarmado, a bola volta para a Tchequia. Tenta sair pro jogo em velocidade na transição. Chique ajeitou na ponta esquerda. Errado o passe, hein? O Chique não, foi o Soika ali, que acabou errando um passe de meio metro, né, o Belotti?
4: O Sute estava passando por ali pelo lado esquerdo, né? E já tinha feito uma grande jogada, se livrado de dois defensores sul-coreanos. Aí tenta fazer a tabela, só que faltou muita qualidade ao Soika para devolver e colocar o Pavel Sute em velocidade.
0: 44 minutos e 50 segundos, já vai subir a plaquinha. Lembrando que tivemos parada para hidratação. Aqui arremesso manual para a Coreia do Sul, já batido. Levantamento, bola esticada. O som vai correr atrás da bola. Vai chegar a primeiro zagueiro. Renat volta para o goleiro de primeira. Ovar, para não se complicar, levanta essa bola de qualquer maneira para fora do campo. É arremesso manual. Posse de bola para a seleção da Coreia do Sul bater. Tempo acrescido, 3 minutinhos, né, Belotti?
4: 3
0: de acréscimo, vamos até 48 minutos, invadindo a madrugada de sexta-feira nessa transmissão do segundo jogo da Copa 2026. 11:46, hora de Brasília, 8:46 da noite, horário de Guadalajara. Zeleni domina, voltou do bico da grande área, recebeu de volta, prepara, ajeita a jogada, tem dificuldades porque a Coreia do Sul marca alto. Zeleni se livrou da bola, levantou metade do campo, rebate Lee Hambion. Cai pela meia direita, rebote com o Lin Kanguin, já ajeitou, voltou ali perto da metade do campo para Huang, segura a bola no círculo central, rolou de lado para o Pike, aberto pela ponta, aliás era o camisa número 3, Lee Jiuk, ajeitou, preparou por dentro para Huang volta à metade do campo, entregou para Kim Min-jae pela direita, faz o toque, vem a Coreia do Sul, Lee Kanguin faz a jogada pelo meio, atenção, olha o som de novo, pé canhoto, preferível, passe lá na esquerda, grande área, cruzamento, som dentro de carrinho, afasta a defesa tcheca de qualquer maneira. Quase a Coreia chega, insistiu, brigou, ganhou, Kim Min-jae avançou, dá um tapa lá pela ponta esquerda, vem levantamento do outro lado, tentou chegar, Seul chega primeiro para cortar o crete, bota essa bola para a linha de lado, aos 46 para 47 minutos, aperta a Coreia do Sul, 1 minuto e meio para terminar o primeiro tempo no estádio de Guadalajara. Sai jogando Lee Hambion, centralizando o passe ali pela minha direita, dá bola para Huang. Ih, rapaz, é, aqui deu certo ainda, o passe foi errado, mas deu sorte, a bola não saiu para a linha de lado, tem nova oportunidade, Huang faz a jogada pela meia esquerda, vem descendo a Coreia do Sul, bola pelo meio, Pike apertado, voltou para Kim Min-jae, abre pela direita para Lee Hambion, empurrou mais na frente para Lee Kanguin, que volta para Lee Hambion, que passe na direita para Huang, cruzamento em cima da defesa, se safa a República Tcheca. Vai pra cima no final do primeiro tempo, o Pai que vem, o Wang fez o toque ali pela meia esquerda, Son recebeu de costas pra marcação, tenta escapar a estrela sul-coreana, rolou pelo meio, aí vem a batida de fora. O Huang viajou na maionese, né, Belotti?
4: E é o volante da equipe da Coreia do Sul, acabou se empolgando, né? O time asiático trocava passes há algum tempo no campo de ataque, com perigo, próximo da área, e aí ele resolveu tentar mudar a história desse primeiro tempo, de perna esquerda, bateu de longe da entrada da grande área e muito distante da meta defendida pelo Kovac.
2: E a Coreia vai mostrando um pouco mais de opções de jogo, né? Agora o volante entrou na área, né? Conseguiu ali entrar entre o zagueiro e o lateral para fazer uma boa, um bom não, né? Ele fez a boa entrada, faltou fazer um cruzamento bom, né?
0: Verdade.
2: Mas mostrando um pouco mais de repertório, né? A Tchequia continua com bola longa, com falta na direita, cruzamento e bola na área.
0: Apita o egípcio Amir Mohamed, fim de papo no primeiro tempo no estádio de Guadalajara. Algumas vaias, hein? Grupo A da Copa do Mundo 2026, 0 para a Coreia do Sul, 0 para a Tchequia. Vamos para o intervalo no futebol da Band News FM, invadindo a madrugada de sexta-feira nesse primeiro dia de Copa do Mundo. A bola é sua, Yuri Queiroga.
1: Intervalo de jogo para a Coreia do Sul e República Tcheca, 0-0. A bola está rolando em Guadalajara, Lucas Belotti.
4: E aí, nesse momento, viu, Yuri, os jogadores reservas da Coreia do Sul estão ali cumprimentando todos os titulares e seguindo no gramado, né? Um protocolo que é até tradicional hoje em dia. Os reservas seguem em campo para fazer o trabalho físico ali, uma ou outra orientação tática também. Enquanto os jogadores da República Tcheca reclamam bastante, viu? Krejc, o capitão camisa número 7, foi ali atrás do árbitro Amin Mohamed, o egípcio, e também o goleiro Kovar buscou ali o quarto árbitro, esse é costarriquenho, né? O Juan Calderon Costa, para fazer algumas reclamações. Agora, os dois times já em direção aos vestiários, para as conversas com os respectivos treinadores. Pelo lado da Coreia do Sul, se trata de Hong Myung-po, que é técnico hoje, também já treinou a equipe em 2014 na Copa do Brasil, mas teve em 2002 como atleta o grande momento, né, vestindo a camisa da Coreia do Sul, aquela semifinal na Copa que teve o país asiático como uma das sedes. Ele era o capitão, foi eleito o terceiro melhor jogador daquela Copa do Mundo e hoje tem à disposição no banco de reservas Son Bung-kyun, Ju Kim-jung-gyu, Ji Sung-yong, Dong Yong-li, Chong Ge-sung e Ryu Gi-ho. Essas as opções ao treinador sul-coreano. Do outro lado, Miroslav Kulek, o treinador que vai para a quinta partida, essa contando à frente da seleção da Sérvia, assumiu na República Tcheca, assumiu em dezembro do ano passado e se tornou hoje o mais velho treinador a comandar uma equipe em uma Copa do Mundo há pouco mais de 74 anos de idade. Vai ser ultrapassado, é verdade, pelo Dick Advocaat, técnico da seleção de Curaçao, que no domingo enfrenta a Alemanha e tem 78 anos, mas vai ficar esses dois dias aí com essa condição. Tem à disposição no banco Stanek, Hornicek, David Zima, Holmes, Jurasek, Toldeira, Darida, Lucas Cherv, Sadilek, Sochurek, Glozek, Ian Costa, Chitil, Chori e Vizinski. Nada de gols, Yuri Guadalajara 0-0.
1: Em 2 minutos e meio, a análise deste primeiro tempo, de por enquanto 0 para a Coreia do Sul, 0 para a República Tcheca, com Léo Fontes, aqui na Band News FM. A

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6: Horas e 54 minutos no horário de Brasília, estádio Akron ou Akron em Guadalajara, no México. Primeira rodada, segundo jogo apenas, tá só começando a Copa do Mundo FIFA 2026. Por enquanto, 0-0 para Coreia do Sul e República Tcheca. Começo perguntando a você, ou já pergunto para você já começar sua análise, Léo Fontes. Som hoje atingiu a velocidade de 340 metros por segundo, a velocidade do som ou não?
7: Não, acho que não. Seria muito, né? Mas ele é um jogador veloz ainda, né? Mesmo com, já com mais idade, né? Jogando numa liga um pouco mais, não vou dizer fraca, né? Porque cada liga tem sua dificuldade e é muito difícil a gente ficar fazendo análise, né? De coisas que você não consegue analisar, na verdade, né? É só uma suposição. Óbvio que os melhores jogadores do mundo estão na Premier League, mas não quer dizer que seja uma liga boa. É uma liga competitiva, forte, rápida, que te exige muito fisicamente, o que não acontece na MLS, onde joga hoje o Son num ritmo muito mais baixo, né? Digamos que ele saiu lá da Premier League, que era uma baladona, né? E foi fazer um tanguinho lá na MLS, mais tranquilo, né? Aquela lentinha, usando aí o nome dele de Son, pra gente falar um pouco da velocidade do jogo. Mas o fato é que a Coreia do Sul foi melhor do que a Tchequia no primeiro tempo. O que faltou, tá? Se você me perguntar assim, eu vou ficar entrando em detalhes táticos aqui, mas coisas mais chatas, né, nesse sentido. Mas o que faltou? Faltou mais presença no campo de ataque, né? Porque a própria Coreia teve dificuldades em encher a linha da Tcheca com mais jogadores, né? Imagina que a defesa da Tcheca tem 3 zagueiros, 2 laterais, são 5 jogadores, uma linha de 4 à frente e um atacante, né? Que é o Patrick Schick. Então são 5 jogadores que não se desfazem, né? Não é aquela linha que a gente vê aqui no Brasil, que dos 3 zagueiros, 2 laterais sobem pro ataque e aí fica um time ofensivo. É um time bem defensivo mesmo, né? Que não quer muito a bola, teve 40% da posse da bola no primeiro tempo contra 50% da Coreia, 10% a FIFA trabalha como contestada, né? Aquela posse de bola que não é de ninguém, tá na briga pela bola ainda. Vivendo de bola longa, principalmente pelo lado direito com o Kufal, o Sult tá mais pelo lado esquerdo hoje, que é um jogador que poderia ajudar mais, jogador do Olympique de Lyon, mas não consegue pegar muito na bola. Então a bola vai muito mais no Kufal ali pelo lado direito, ele tenta fazer cruzamentos pro Schick, ou segurar a bola lá na frente, conseguir faltas para jogar a bola na área. E o time da Coreia não, já tem um poderio mais ofensivo, já tem um repertório ofensivo melhor. Troca passes, atrai, tenta abrir espaço nas costas dos volantes. O Son deu dois bons chutes ao gol, mas não acertou o alvo. Tá melhor a Coreia do que a Tcheca, mas o jogo precisa melhorar ainda no segundo tempo.
6: Nada de gols neste primeiro tempo em Guadalajara. 0 para a Coreia do Sul, 0 também para a República Tcheca. Daqui a pouco tem o segundo tempo com Silva Júnior, Léo Fontes, Lucas Belotti, comigo Yuri Queiroga. 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

0: Pode crer, vamos junto.
1: 11 horas e 59 minutos, faltam agora 5, 4, 3, 2, 1. Meia-noite, estamos oficialmente na sexta-feira, 12 de junho de 2026.
2: Sextou.
1: Eu diria, eu quero é mais. Já diria o nosso grande Dirceu Macchioli Maravilha. Já estamos na sexta-feira invadindo a sua madrugada.
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1: Atualização das notícias desta virada para sexta-feira aqui na Band News FM. O Brasil conclui a preparação para a estreia na Copa do Mundo. Aline Fanelli.
4: O técnico Carlo Ancelotti vai fechar hoje a preparação do Brasil para a estreia na Copa do Mundo de 2026. A seleção pentacampeã jogará contra Marrocos amanhã às 19h do horário de Brasília no MetLife Stadium em Nova Jersey. A equipe marroquina teve dois jogadores cortados por lesão: o defensor Naif Aguerd, do Olympique de Marselha, e o atacante Ezaouzouli, do Betis. O elenco do time canarinho tem 15 jogadores remanescentes do grupo de 2022. Entre eles, 8 devem ser titulares. A provável escalação brasileira tem Alisson, Danilo, Marquinhos, Gabriel Magalhães e Alexandro, Casemiro, Bruno Guimarães, Lucas Paquetá, Rafinha, Matheus Cunha e Vinícius Júnior. Hoje, Ancelotti concederá entrevista coletiva já no MetLife Stadium, ao lado de Vini Júnior, às 5h15 da tarde do horário de Brasília.
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3: Estamos de volta, amigos, no futebol da Band News FM, já nesta madrugada de sexta-feira, dia 12 de junho, meia-noite e 3 do horário de Brasília. São 9h03 da noite, horário de Guadalajara. Pois não, Belotti?
7: A música.

0: dança, Lucas Pelote, dança, Yuri Queiroga. Dança, Léo Fontes. É o clima da Copa do Mundo, o maior evento do planeta, 23ª Copa do Mundo da história. O pessoal da redação tá dançando também, ó.
1: Vai brincar.
0: Vai começando o segundo tempo à esquerda, agora a Tcheca, à direita, a Coreia do Sul, que dá saída pra etapa complementar. O árbitro egípcio autoriza. Da saída, a Coreia do Sul. Começa o segundo tempo em Guadalajara. E com tudo de uma cena futebol diferente na Band News FM. Tem aquela música lá também, né? Guadalajara, Guadalajara, Guadalajara.
1: Então,
0: sai jogando aqui a seleção sul-coreana, tá 0-0. Nada de gol. Só faltava, né? Só faltava ficar aqui até uma da manhã narrando o jogo pra não sair gol, né? Barbaridade. Lançamento agora pra Coreia do Sul do campeonato, que chega primeiro zagueiro. Ranati volta para o goleiro, sai jogando ali o Kovar. Kovar, na marca do pênalti, domina, pisa na bola, espera a melhor opção de passe e vai quebrar com a perna direita, já tentando ligação direta no chutão. Kovar levanta lá pro campo de ataque, ela vai passando, vem de cabeça pra cortar, pra afastar de qualquer maneira. Ligiuk bota pra fora do campo.
2: Silva,
0: antecipando-se ao camisa 10 da Tchequia, que tá em campo. Com camisa 10 da Tcheca em campo. É o Tique, cara.
1: É.
0: Tá desde o primeiro tempo.
1: Ele não tocou na bola.
2: Que bom, né?
1: Não,
2: que bom
1: ele, que ele tá
0: não,
1: em campo.
0: Ele praticamente não tocou na bola. Até brinquei com você. Não, ele não, tava não, ali não. Isoladão no campo tá de certo. Ataque, né? Sai jogador do campo de defesa da seleção tcheca. A bola recuada ali pelo Ranati para o goleiro. Sai tocando ali o Kovar. Não tivemos mudanças então, né, Belotti?
1: Não, todos iguais. Terminaram e voltam pro segundo tempo.
0: Tentativa de lançamento, metade de campo, já rebate a defesa da Coreia do Sul, sai pro jogo lá pelo lado do campo, Seul, tentou uma abertura para Lee Kang-in, entre três marcadores, com difícil para ele, é arremesso manual, último toque do sul-coreano, é bola pra Tcheca bater na esquerda no campo intermediário. Eu não sei onde, tá aparecendo na seleção oficial da FIFA, Léo Fontes, que a Tcheca tá num 5-2-3. Eu não tô enxergando assim, não.
3: É, não, porque quando ataca, né, a gente vai falar isso de sempre, né, uma briga hoje em dia na história do futebol, né? Os dois meias, eles sobem, né? Por dentro. Aí fica assim, um 5-2-3.
0: Tá,
3: com o Chico, o Sult chegando por trás ali também, é um meia que chega um pouco mais. Mas quando se defende, é 5-4-1, né? Eu prefiro dizer que a Tcheca joga no 5-4-1.
0: Eu também. Sai jogando ao lado esquerdo no campo da ataque. Zeline domina para a República Tcheca, faz abertura pelo lado esquerdo. A Tcheca tenta chegar. A bola sobrou ali por dentro pela intermediária. Vai mexendo na bola. A seleção da República Tcheca lá pela ponta esquerda. Tentava jogar do Sul, ganhou escanteio para a Tcheca cobrar na canhota, hein, Belati?
1: A bola parada é sempre perigosa da seleção do leste europeu. Foi ali meio que aos trancos e barrancos, sem muito espaço. Conseguiu chutar a bola contra o adversário. O camisa número 15, Pavel Sult, escanteio então pela ponta esquerda. Olha a República Tcheca aí, Fracão.
0: Vai todo mundo lá pro meio da Mufuca, pro meio do Fuzue Kufau. Vai pra cobrança do escanteio pelo lado esquerdo do gol à direita das cabines de transmissão do estádio de Guadalajara. Vem ali Kufau. Levantamento na primeira trave, a bola desviada. Toca nela, tira de lá Kim Minjai. Sai jogando defesa da Coreia do Sul. Bola rolada pra Son, entre dois marcadores. Tenta finta, tenta o Libby Sult. Toma, toma pra República Tcheca, que recomeça na metade de campo. Bola recuada pelo Kufau na grande luba do gramado. Sai jogando a seleção tcheca. Vai tentando o trabalho Ranat guardando a sua posição no campo de defesa, rolando de lado ao lado esquerdo ainda pela intermediária, tenta partir a Tcheca, erra o passe, rebote da Coreia do Sul que sai, Lija e Sun já faz o passe mais atrás, atenção, Sun rolou de lado pela direita para Wang engatou com o Lingangin na ponta direita, faz o passe para Seul apertado, marcado, cercado, volta para Lee Ramion com Kim Minjai ali pela meia esquerda, passa pedindo, recebendo pela ponta, Lee Jiuk por dentro, agora rolou para Lee Jae-sung com Huang rolou de lado, deu ali pro Park, rola pela meia direita, vai rodando essa bola, Coreia do Sul, na entrada da grande área, batida pro Gomes, palmou, largou o goleiro de novo, Kovar, salva o goleiro tcheco duas vezes, incrível, Belotti.
1: Defesa em dois tempos e em duas oportunidades do goleirão Kovar, o herói da classificação com três pênaltis defendidos nas disputas na marca da CAL, nas eliminatórias e de novo mostrando que é o destaque desse time, atua no PSV do Holanda. Primeiro uma finalização rasteira, ele não consegue encaixar e aí no rebote veio por ali o Lee Jae-sung, camisa número 10, para completar e ele de novo se recupera e faz a defesa com o pé esquerdo.
0: Quase, quase, a Coreia abre o placar e a vez da Tchequia. Bola aberta lá pela ponta, Ganhota tenta velocidade na transição, o Tique passava pelo meio, prendeu, perdeu. Bola errada do Provod, ele tenta a recuperação, trava ali pra cima da marcação do Seul, mas o lateral é pra Coreia do Sul. O Yuri! Dando uma olhada no chat aqui no canal oficial da Band News FM no YouTube, é madrugada, já disse, e o pessoal não abandona a gente não, hein, Yuri?
2: Nem no YouTube, nem no WhatsApp, no 11 999 592 100, o Laudeni tá acompanhando a gente lá no Ceará, também tem o Daniel que tá em Jundiaí, ele que é o Daniel, o uruguaio, no Uruguai, o sobrenome do pai vem antes do sobrenome da mãe, ele nos diz, ele tá lá por Jundiaí. Tem o Marcos Machado e também tem a participação aqui da Cida, lá no Tatuapé, a Cida Prisco.
0: Valeu, galera. Sai jogando o som. Avança o capitão sul-coreano, abriu pela ponta esquerda. Boa chegada. Vem a Coreia do Sul. Bola rolada pelo Lee Tae-sung ali pra dentro da grande área. O cruzamento fechado demais. Pegou o goleiro Kovar na tentativa do Lee Jae-sung, né, Belotti?
1: Chute de biquinho, né? Do jeito que deu, não tinha muito espaço pra posicionar o corpo, apesar de estar dentro da grande área. E aí foi mesmo com o biquinho da chuteira. Fraco. Kovar já fez defesas mais difíceis nessa, encaixou.
0: Sai jogando no campo de defesa ali o Xalopec para a seleção da República Tcheca, ainda pela intermediária, busca a melhor opção de passe. Lado direito ainda pela intermediária, é o Ranat quem domina. Ranat atravessando, entregando ali lado esquerdo no bico da grande área. A Tcheca tenta sair pro jogo, a seleção Tcheca quase 6 minutos de jogo, tentativa de lançamento. Ali o Patrick Schick entre dois marcadores, chega para fazer o corte de qualquer maneira. Tira de lá o Lee Ramion, bola na metade do campo, agora rebote para a Coreia do Sul. Partiu pro ataque, bom lance, som rolou na área, Lee Jae-sung desarmado. A bola voltou, sobrou pelo lado esquerdo agora, rebote com Lee Tae-sung. Lee Tae-sung tenta o toque ali pela meia esquerda, a Coreia do Sul vai tentando apertar a República Tcheca. Bola tocada, volta a jogada pela intermediária, a Coreia do Sul recomeça ali o camisa 62, Huang receber e volta um pouco à frente na metade do campo, já ergue pro Pike toca na bola, bate na marcação e acaba saindo.
3: E a ideia, viu, Silva, desse segundo tempo, a gente já viu o som pegando mais uma vez a bola ali às costas dos volantes, né, desgarrando dos zagueiros, mas a ideia maior, principal, é o Huang e o Pike quebrarem as duas linhas de marcação com infiltrações. A gente teve no primeiro tempo uma do Pike e uma do Huang já nesse segundo tempo. E me parece que as tentativas vão aumentar nesse sentido, de infiltração de volantes no meio da defesa da Tchek.
0: E lá vai o Pike mais atrás para Lee Jiuk. Lee Jiuk faz o passe ali, põe no meio, falta. Falta cometida pelo camisa número 22 do Sul Tchek, a falta é para a Coreia do Sul bater.
1: E em cima do participativo no segundo tempo, Lee Jae-sung, que já por duas vezes esteve dentro da área em finalizações perigosas ao gol do Corva. Kovar agora saiu um pouquinho para tentar construir, foi caçado ali pela defesa da República Tcheca.
0: Já vem pelo lado esquerdo, Lee Jae-sung aqui junto, lateral do campo, toca por dentro, bola recuada pelo Huang, ainda pelo campo intermediário, Pike, melhor dizendo, volta ali para Lee Jiu, que atravessa da esquerda pro lado direito, pro outro Lee, Lee Ramion prende e volta na metade de campo para Kim Min-jae de costas pro campo de ataque, prende, bola de lado pelo lado esquerdo, ainda pelo campo de defesa, sul-coreano com Lee Jiu, vai passando a metade de campo, já tá no lado inimigo, rolou pela meia direita, boa antecipação do zagueiro, o Fal vem para tomar para a República Tcheca, atenção, tentativa de passe ali no campo de ataque. Vem o Tite tentando o domínio. O Chic, camisa número 10, afasta a defesa. A bola sai quase na metade do campo. Em arremesso, manual, passe de bola para a Tcheca. Cobra não. Deu para a Coreia do Sul, arbitragem. Já bate ali o camisa número 13, Lee Tae-sung. Volta para o campo de defesa para Kim Min-jae para Lee Ramion na risca, divisória do gramado. Pisa na bola, prende à frente da marcação. Apertou o Chic, ele volta no campo de defesa. Entregou para Kim Min-jae atravessando na intermediária. A Coreia do Sul tentando recomeçar. 8 minutos passados, é segundo tempo. Tentativa da Coreia ali pro campo de ataque no carrinho, travou o Sulte, tenta sair na Tcheca, mas toque errado, agradece o Pike da pro Huang na metade do campo, ele foi travado na hora do passe, vai lá pela ponta direita, acredita ainda a Coreia do Sul, vem recuo de bola para Lee Kang-in no campo de defesa, apertado, ele recomeça com Kim Min-jae, lado esquerdo na intermediária da seleção sul-coreana, para lá para cá, balança o corpo, faz o passe, bola recuada novamente a Kim Min-jae faz o passe, tentativa de lançamento, sempre buscando o som lá no campo de ataque, acaba desarmado, tira a defesa tcheca, a bola voltando, bate, rebate no pé de ganha, se atrapalhou o Chalupek, acabou desarmado pelo som pela amiga, faz o passe, vem a Coreia do Sul, tenta escapar da marcação, se desvencilhar ali o Lincanguin rolando de lado pela amiga direita, entrega o passe, vai tentando, girando essa bola, vem ali o Huang voltando pro campo de defesa para Kim Min-jae, novamente, ali pelo meio para Huang, Kim Min-jae, domina junto ao círculo central do gramado, prende a jogada no campo de defesa, era o Lee Rambion faz o passe e recebe de volta, ainda pelo campo de defesa da Coreia do Sul, na casa dos 9:30 de jogo do segundo tempo, tá 0-0, é o segundo jogo da Copa, é o segundo jogo pelo grupo A, ali pelo meio, sai jogando Lee Jae-sung, fez o passe, engatou o lance, tentou Paik, cai na direita, ainda pelo campo de defesa, Lee Rambion já tenta a ultrapassagem, faz o passe mais atrás, recomeça a Coreia do Sul com o Lee Kang-in, ali no campo de defesa, ele joga para Kim Min-jae domina no círculo central do gramado, abre com Lee Jae-uk já passa a metade de campo, rolou pela meia esquerda, dá para Huang tocou de primeira, tentativa de levantamento, entrada na grande área, subiu o Chalupek, a bola voltou, rebote da Coreia, chegou só na cara do gol, vai fazer, bateu, salva outra vez o goleiro Kovar, vai aparecendo a estrela do goleiro tcheco e da equipe do PSV da Holanda, salvou outra aí, Belotti.
1: Saiu de peito aberto naquele carrinho, encurtando a distância que tinha o Sol para finalizar. Que passe do Lee Jae-sung na entrada da grande área. Tava praticamente no bico da pequena área do lado esquerdo. O Ryu Min-sung tentou a cavada que atinge o peito do goleirão Kovar. Escanteio para a Coreia do Sul, ponta esquerda,
0: e
1: Furacão.
0: E um borrongo ali, o técnico sul-coreano aplaudiu a jogada de ataque da sua seleção. Escanteio lado esquerdo, todo mundo lá no meio da muvuca, no meio do fuzuê. A Coreia do Sul tentou o primeiro gol, já com quase 11 minutos de jogo neste segundo tempo. Cruzamento no escanteio da esquerda, levantamento fechado na boca do gol, subiu a defesa tcheca. A bola passa por toda a extensão da grande área, cai fora do campo, agora em lateral. Tempo passando, a bola rolando, você conferindo no futebol da Band News FM 11. 11 minutos de jogados. Etapa final, Copa do Mundo 2026, Grupo A em Guadalajara. 0 Coreia do Sul, 0 para a Tchequia. Yuri Queiroga.
2: Endo, capitão da seleção do Japão, se lesiona, é cortado da Copa do Mundo e anuncia a aposentadoria da seleção japonesa.
0: Jogada ali pela direita, Lee Kang-in já faz a abertura, lado do campo, recomeça Lee Rambion ali pelo meio, apresenta-se Kim Min-jae, vai toda a Coreia do Sul pro campo de ataque, Lee Jae-uk rolou de ladinho, entregou pra Lee Tae-seok apertado, marcado cercado, volta pra Kim Min-jae na entrada do círculo central, Kim Min-jae fez o passe, recebeu de volta ali a bola do Huang, Kim Min-jae abriu pelo setor de direita, ainda pelo campo intermediário pra Lee Rambion, tenta o campo de ataque, a seleção sul-coreana vai crescendo no jogo, a Coreia do Sul, atenção, Paik, levou uma jogada pela meia direita, tentou o passe, acaba interceptando a defesa, tinha a bola recuada, tira de lá, de qualquer maneira o goleiro Kovar. Aí a bola vem desviada pela defesa ali no meio da Coreia do Sul, acaba caindo fora do campo, último toque do Lee Jae-sung, arremesso normal, posse de bola pra tinha que cobrar, arremesso normal já cobrado, tem toda a pressa do mundo ali o Kufal, bola pela meia direita, atenção Sult, dominou, preparou, invadiu, cortou pra lá, pra cá, ajeitou o Kufal de primeiro levantamento, bola muito alta, vai lá no segundo pau, tira de qualquer maneira, afasta o seu, bota essa bola para fora do campo, e arremesso normal pra Tchequia bater na esquerda. Quase 13 minutos de jogo no segundo tempo, 0-0, teimoso em Guadalajara, 0-0 no segundo jogo pelo grupo A, o México venceu mais cedo a África do Sul, 2-0 no jogo.

0: Saka! No bolo ali no meio da pequena na crente, camisa número 7 sobe de cabeça e abre o placar com 13 para 14 minutos de jogo no segundo tempo. Bobeou a defesa sul-coreana, a Coreia do Sul vinha melhor no jogo. Mas isso é futebol, isso é Copa do Mundo. Gol de lateral, gol de lateral, minha gente. O Koufal bateu o arremesso com força nos braços ali para a entrada da pequena área. Crente, camisa número 7, exatamente na linha da pequena área. Entre dois zagueiros sul-coreanos, bota de cabeça. Inapelável para o goleiro Kim, a queima-roupa. A gente dizia, no primeiro tempo é o quinto time mais alto na média desta Copa do Mundo. E de um lateral do Koufal, Crente subiu no primeiro pau, bota de cabeça. Abre o placar para a Tcheca em Guadalajara. É gol da República Tcheca. Um para a Tchequia, zero para a Coreia do Sul. Crente foi para a rede, Lucas Belotti.
1: E essa altura média é de 1,87m, pouco mais do que isso. O Crente é um dos que puxa esse número ainda para cima. 1,91m do zagueiro do Wolverhampton da Inglaterra. E o lateral, o Cucabol, o latereio foi decisivo em uma Copa do Mundo. O Pau mandou com muita força para dentro da pequena área. O Crente subiu o grandalhão e tocou profundo nas redes, a queima-roupa de dentro da pequena área. Primeiro gol dele em Copas, assim como todo elenco estreante em Mundiais com a camisa da seleção. É a sexta vez que ele vai para a rede. Está na frente a República Tcheca. Feio é não fazer gol, Furacão, 1-0.
0: E o lateral monstro que bateu o Koufal, hein, Léo Fontes?
2: Cara, eu tô impressionado até agora, porque a questão não era chegar na área lateral, né? Muitos jogadores fazem isso. É chegar na velocidade que chegou, que foi muito rápida a bola. E o... vai lá, depois eu compro.
0: A Coreia vem pro campeonato. Lee Kang-in agora abriu pela ponta direita. Coreia vai ter que buscar o gol de empate. Seou na jogada, cruzamento. Bola desviada, vem pros braços do goleiro Koufal. Pega o goleiro tcheco. Prossiga, Léo Fontes.
2: Não, foi um arremesso, cara, mais forte, pra gente ter uma ideia aqui, do que o Reinaldo costuma fazer aqui no Brasil pelo Mirassol, cara. Foi uma pancada pra dentro da grande área. E aí chegou de trás ali o Crate pra fazer o gol. Deu sozinho, né? Veio lançado, como a gente fala. Como não era uma jogada de escanteio, então a defesa da Coreia não tinha ninguém pra fazer esse embarreiramento, não permitir que o jogador viesse lançado. Ele veio lançado, cabeceou, fez o gol.
0: E o Koufal já lança lá pra dentro da grande área. De cabeça chega aqui em Minjai. Consegue a volta para o goleiro Kim. Saíram jogando porque o Tiki tava por ali, né, Belotti?
1: Tava, ia dominar livre, viu? O Furacão foi bem. O Kim Minjai, jogador do Bayern de Munique, pra dar esse desvio de cabeça e conseguir recuar a bola pro Kim Seung-gyu, que pouco participou do jogo. Quando foi exigido, não deu pra defender. Realmente indefensável a cabeçada do Crente.
0: 1-0 para a Tcheca em Guadalajara. Marcada ali a falta em cima do jogador tcheco. É falta na metade do campo. Nenhuma pressa para fazer a cobrança. 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
1: Muda. A seleção da Coreia do Sul foi embora. O Lee Jae-sung perdeu 2 gols nesse segundo tempo para a entrada do camisa número 11, o Hwang Hee-chan com a 11, vem na vaga do camisa número 10, o Lee Jae-sung. Hwang Hee-chan, também do Wolverhampton, time do Crate.
3: Como,
1: viu,
3: é, como é que fala o nome do cara aí?
1: Hwang Hee-chan. Saúde.
0: Hwang Hee-chan, número 11, vem aí. Joga na Premier League, viu?
2: Joga na Premier League.
1: Caiu agora, né? Tadinho.
2: Fez gol no jogo contra... Ah, vai entrar um cara maior que ainda. Que isso, velho?
0: Vai entrar um grandão aí.
2: Não, o tamanho do homem, velho.
1: Camisa número 19, o Chori. Camisa número 19, vem aí. Nossa. Na vaga do camisa número 10, o Patrick Schick.
2: Perdi até o raciocínio, filho. Porque os caras têm 1,87m que estão saindo lá. Ele é 10 vezes maior que todo mundo.
0: É o 17 pelo 18, o 15 pelo 9 e o 10 pelo 19, né?
1: É, o 19.

0: foi.
1: Ah, vai sair o Provod?
0: Vai sair o grosso do Provod. Vai sair o grosso do Provod. O Glozek tá em campo com a 9. O 19, que é o grandalhão, o Chori também tá em campo.
1: Chori.
0: E o 18, o Sadilek. Todos esses entraram na República Tcheca.
1: Então, Sadilek?
0: Sadilek.
1: Ah, Sadilek.
0: Sadilek, 18. Glozek, camisa número 9. E o Chori, camisa número 19.
1: O Chori é gigante. Consulta a altura dele aí depois. Consulta. Pra gente.
0: E o Pavel Sult saiu com a 15. O Patrick Schick saiu com a 10. E o Provod com a 17. Já te conto quanto tem de altura, o gigantão.
2: Lembra que você falou que era 5-2-3, que você não tava vendo isso? É. Também não. Então, os três, teoricamente, da frente. 1-0, o cara sacou todo mundo. Saiu o Sult, meia esquerda, o Provod, meia direita. E o Patrick Schick, o centroavante. É, colocou o jogador mais alto ainda, né, como centroavante. E mais dois jogadores que vão ajudar na marcação e também sair um pouco mais pro jogo, fechar completamente a casinha, deixar a bola com a Coreia.
1: Quanto tem o Chori lá, ô?
0: 1,99m. 2 metros de altura.
1: Pode arredondar.
2: É muito grande, né?
0: Muito.
2: Ele aqui não é só grande de tamanho, né? Ele é grandalhão de ombro também, né? É gigantesco, velho.
1: Tá jogando Lee Jiuk aqui pelo lado esquerdo do campo intermediário da seleção coreana. Faz o passe mais à frente para Hwang, ele volta para Lee Jiuk. Era o Park para ali, Park volta para Lee Jiuk. Atravessa lado direito para Lee Ramyeon. Dominou Lee Ramyeon, faz o toque por dentro agora, trabalhando com Hwang. Prendeu, voltou para Lee Ramyeon. Lee Ramyeon outra vez com Hwang, perto da metade do campo, já tem marcação. Ele tentou passe pelo setor direito para Seou. Ali dividiu a jogada, dois na marcação, ele teve que voltar. Recomeça no campo de defesa, volta tudo a seleção sul-coreana. 1-0, ganha a República Tcheca. Bola recuada pelo Pak no campo de defesa. E a abertura foi feita agora lá pelo lado esquerdo, dá para Lee Jiuk. Tá aí o toque, tempo passando, a bola rolando, você conferindo no futebol da Band News FM. 20 minutos jogados, etapa final. Copa do Mundo 2026 em Guadalajara pelo Grupo A. 1 para Tcheca, gol de Crete de cabeça, camisa número 7. 0 para a Coreia do Sul, Yuri Queiroga.
3: E amanhã, hoje, às 4 da tarde, tem Canadá e Bósnia, às 10 da noite, Estados Unidos e Paraguai.
1: Pro campo da tanque ali pela ponta direita, ali Canjin, vem ali, prendendo, gira ali Canguin ali na frente da marcação, para lá, para cá, balança o corpo, busca a melhor opção de passe, ali Canguin volta um pouquinho, recomeça a seleção sul-coreana, vai perdendo, vai ter que correr atrás desse gol de empate. 1-0 para a Tchequia. Bola recuada perto da metade do campo, bola ali pro camisa número 4, Kim Min-jae rolou de lado ainda pelo campo de defesa, vai tocando bola, mas na metade do campo sem conseguir quebrar nas linhas da Tchequia a seleção sul-coreana. Bola solta, tenta a Coreia do Sul aqui pelo lado esquerdo, Lee Jiuk domina, prende a frente na marcação, vem ali o combate pra cima dele, Lee Jiuk toca por dentro, rolou pro camisa número 11, Hwang Hee-chan já volta no campo de intermediário ainda pra Kim Min-jae, rolou de lado pra Lee Kang-in busca a melhor opção de passe, rolou pela meia esquerda pra Lee Jiuk, vem a Coreia do Sul, mas a Tcheca aperta na marcação e dificulta, trabalha aí pela meia, tentativa do Park, faz o passe, recebeu de volta ali do Hwang Hee-chan recebeu, girou o camisa número 11, que entrou há pouco na seleção sul-coreana, rola de lado, entregou pro Paik, vem na contramão e organiza a jogada por dentro agora, recomeça pela intermediária com Lee Jiuk pela meia direita, mais à frente, tenta espaço a Coreia do Sul, bola enfiada na grande área, pode ser agora, vai pintar um golaço do Hwang Hee-chan.

0: golaço! Juan de camisa meia dúzia com 22 minutos do segundo tempo. A Coreia do Sul foi buscar o empate. E foi um golaço do Juan de camisa número 6. Recebeu perto da entrada da grande área, enxergou espaço aberto na defesa, invadiu, tirou dois, tirou do goleiro, tirou do zagueiro, do chalupã, e bota lá no cantinho esquerdo. Uma jogadaça, aliás, Ranat e Kova, os dois foram driblados pelo Juan, e aí ele toca por cima, de pé direito, encobrindo o goleiro Kova, ela vai mansinha, morre no canto esquerdo, e a Coreia do Sul empata o jogo em Guadalajara, com um golaço do Juan, espetacular Juan. Agora em Guadalajara o placar aponta 1 para a Coreia do Sul, 1 para a Tcheca. Que gol lindo, Lucas Belotti.
1: Não que existam muitos concorrentes, mas definitivamente até aqui o tento anotado agora por Juan Guimbeon é o mais bonito da Copa de 2026. Que frieza do camisa número 6, que recebe essa bola dentro da grande área, muito parecido com o passe dado há pouco, né, pelo Jae-sung em direção ao Heung-min, que tentou a cavada, mas dessa vez fez diferente o Jae-sung. Na verdade, o autor do gol, o Juan Guimbeon, ele breca com a perna esquerda quase que de letra e acaba criando essa chance de finalização de novo por cavadinha. Não deu pro Crete, que tentou chegar, viu, Furacão? É o primeiro gol dele em Copas, quinta partida em Mundiais, com a camisa da seleção. Foi 7 vezes a rede contando com esse. Tá tudo igual. Bate, ambas marcam aí, Furacão. Um gol pra cada lado. Um pra Coreia, um pra República Tcheca.
0: Aparece lá Juan Guimbeon, na geração oficial da FIFA. O golaço, autor da camisa número 6. E temos duas mudanças. Eu sei que entrou o Jae-sung. Que número que é o Jae-sung?
1: O Jae-sung
0: entrou no lugar do 25. Do Tae-seok. Isso, 25.
1: 25, Jae-sung-yong entrou na equipe da Coreia do Sul. E saiu o Heung-min. Entrou o Jae-sung, então, camisa número 25. Jae-sung-yong está em campo já. Um dos que saiu foi o Heung-min com a camisa de número 7. E aí eu vou confirmar outra mudança aqui, acontecida também na seleção da Coreia do Sul. Foram duas no atacado do treinador para a partida.
2: Tae-seok Lee. E é esse, foi ele.
0: Esse foi o que saiu.
1: Isso. Tae-seok Lee.
0: Agora
1: o que saiu. O Tae-seok Lee foi embora. E entrou também o Ryung-gyo, com camisa número 18. Ryung-gyo com a camisa número 18.
0: Ryung-gyo.
1: Ryung-gyo.
0: É, gente. É Copa do Mundo. Ryung-gyo,
1: camisa número 18.
0: Ryung-gyo.
1: Tá em campo, camisa número 18, Ryung-gyo. E saiu o Lee Tae-seok com a 13.
0: Tá bom.
1: Tá? Saiu o Heung-min e Lee Tae-seok.
0: A gente se entende, minha gente. 1-1 no segundo tempo, é outro em Guadalajara, Léo Fonte.
2: É, dois gols, né? Saíram. Um na cobrança de lateral, a equipe da Tcheca, e só podia sair assim esse gol, né? Um time muito de bola aérea, de bola jogada parada. A Coreia acabou bobeando ali, tomou o gol. Mas depois, né, eu acho que o técnico deve ter ficado muito feliz, porque no primeiro tempo teve uma chance de infiltração com um dos seus volantes, né? E ele percebeu que havia um espaço ali para atacar o time da Tcheca. A gente falou sobre isso também na segunda etapa, quando o Juan também teve uma oportunidade assim, como foi no gol, entrando entre zagueiro e lateral, ele que é volante, ele que é um meia, né? Um meia volante, né? Para receber essa bola e fazer o gol. Quer dizer, a jogada foi desenhada, né? A gente fica feliz quando o técnico trabalha, desenha a jogada e ela dá certo no jogo. Aconteceu 3 vezes a mesma jogada na terceira, o Huang, e aí foi tudo categoria dele, né? Porque deu um drible desconcertante. Deixou todo mundo no chão, deu a cavadinha, fez um golaço, o Huang. Golaço da Coreia, que merecia esse empate. Não merecia estar perdendo o jogo.
0: Eu também acho. Ô, Yuri!
1: Diga!
0: E a madrugada, a gente que curte a gente por aí, Yuri, quem toca?
3: Bora!
4: Sabe o que, que é isso, né, Silva?
0: O que, que é isso?
4: Foi a abertura do Yu-Gi-Oh!
1: Entrou o Ryung-Gyo.
0: Ai, ai. Vamos lá. Bate a falta o Kim Minjai ali, mas o árbitro não havia autorizado. É falta para a Coreia do Sul depois da parada de hidratação nesse segundo tempo no estádio de Guadalajara. Você não vai mandar abraço pra galera aí, não, Yuri Queiroz?
3: Claro, pro Edu César, o papo de bola.
0: Ô, grande Edu!
3: Tá conosco. Ainda mais depois da meia-noite, ninguém tá soltando a mão de ninguém. É, e dizendo, pô, a Coreia tomou gol de lateral, qual é? Também conosco, lá em Porto Alegre também, o Antônio Oliveira. E ouvindo o som sem delay da Band News FM no bom e velho radinho de pilha, Léo, de Barcelona, o bairro em São Caetano do Sul, no ABC Paulista.
0: 27 para 28 minutos, bola enfiada por Li Rambion lá para o campo de ataque, forçou a amizade, pegou muito forte na bola de perna direita, não deu para o Ryugyo. A bola acaba saindo, a tiro de meta para a seleção tcheca cobrar, vai lá o goleiro Kovar. E quem vai se dando bem nessa aí é o México, que logo de cara sai na frente nesse grupo A com 3 pontos, liderando de forma isolada. Acho que os mexicanos vão torcer para esse empate aí, não vão não, Léo Fontes?
2: É, na teoria é o melhor resultado pro time do México, né? Mas vamos imaginar que o México ganhou do time menos competitivo do grupo, tá? Pelo que a gente tá vendo até agora. Eu não tô falando nem de qualidade, porque o jogo de hoje entre Coreia e Tchequia não dá pra dizer que é um jogo de super qualidade. É um bom jogo.
0: É um bom jogo.
2: Mas não é um jogo de qualidade. Mas é, em competitividade, acho que a África do Sul é o time mais fraco do grupo, mostrou isso hoje. Então o México já ganhou de quem tinha que ganhar.
0: Olha a bola recuada na fogueira. O goleiro Kim teve que se virar para sair, jogando do lado direito ainda pelo campo de defesa. Bola recuada de volta para o Kim, que despacha de perna direita, levanta a metade do campo. E tem uma falta ali, hein? Não tivemos nenhum cartão amarelo ainda. O árbitro só deu a falta. Você não achou que o Hilton Sampaio exagerou com 3 vermelhas hoje, cara?
2: Imagina, a última Copa teve 4 vermelhos, a Copa inteira. Ele meteu 3 hoje pra fora.
0: Brincadeira.
2: Eu não expulsaria o jogador mexicano, principalmente, né? Acho que não era ali uma chance que tinha os 4.
0: Você sabe quanto ganha um árbitro de cara dos brasileiros que tá lá? Ramon Abate Abel, o Rafael Claus e o Hilton Pereira Sampaio? De cara. Aí conforme os jogos forem sendo apitados, eles ganham mais. É 500 patas, cara. R$500.000.
2: Uma grana. Dá pra comprar um imóvel.
0: De cara. Sai jogando o goleiro Kim, 29 para 30 minutos de jogo neste segundo tempo para Cardi 1-1 no estádio de Guadalajara. Sai jogando, se apresentando ali o Juan Rijan no campo de defesa, vem na contramão, reorganiza a jogada, sai jogando lado direito, tá apertada a seleção sul-coreana, bola recuada para o goleiro Kim. Rapaz, quase que o Kim entrega ali pro Chori, pro grandão, pro gigantão do ataque tcheco. Sai jogando lá do escândalo, campo intermediário, a seleção da Coreia do Sul tenta a transição rápida, leva Ligiu, que prende a bola, volta a metade do campo, rolando pra Huang, autor do gol de empate. Huang trocando passes com Pike de volta com Huang, abre lateralmente pra Ligiu, que na casa dos 30 minutos, toca a bola, trabalha a Coreia do Sul, tempo passando, a bola rolando, você conferindo no futebol Band News FM. 30 minutos, etapa final, Copa do Mundo 2026, grupo A, invadindo a madrugada de sexta-feira em Guadalajara, 1 para a Coreia do Sul, golaço do Huang, mais lindo da Copa até aqui, 1 também para a Tchequia, que abriu o placar com Crete. Yuri Queiroga.
3: O México venceu a África do Sul 2-0 hoje na Cidade do México, no Azteca. Julián Quiñones foi o autor do primeiro gol da Copa.
0: Sai jogando a seleção da República Tcheca no campo de defesa, lá do esquerdo, interpretando de Arde Açúcar. Soika fez o passe na canhota, opa! Parou. Falta em cima. Como é que chama o cara aí?
5: Hlozek.
2: Ele.
0: Não tem nome de remédio, hein?
5: Hlozek. Foi derrubado pelo camisa número 2, o Li Rambeon, que chegou atrasado. Falta
0: de pomada essa aí.
5: Praticamente. Na ponta esquerda, vai precisar de pomada o Hlozek, porque tomou uma pancada. Então por ali para fazer essa batida, praticamente na extensão do bico da grande área.
0: Sadilek, né?
5: O Kufal e o Sadilek, os dois. O Sadilek canhoto, o Kufal destro.
0: 31 minutos de jogo, segundo tempo, preocupação pro goleiro Kim, que fica junto à trave direita. Pediu 2 homens como referência ali na barreira. Vai para a cobrança de falta a seleção tcheca. Vamos caminhando para a reta final do jogo no estádio de Guadalajara, o segundo jogo da Copa do Mundo de 2026. 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Vai para a cobrança de falta o time tcheco. Quase 32 minutos, vaias da torcida no estádio de Guadalajara. Vem com o Fal, perna esquerda, bom levantamento, toque!

0: rapaz não vale. Soucek. Soucek. Na banheira, ponta. Arbitragem, tá certo, ele tava à frente, né, o Belotti?
1: Era um dos homens que aparecem à frente, né, inicialmente de maneira proposital, essa é a verdade. Se coloca ali alguns passos à frente para enganar a defesa, mas no momento da batida também estava mais próximo da linha de fundo do que aquela linha montada pela defesa da Coreia do Sul. Foi no segundo andar, não vale gol confirmado, quer dizer, a invalidação do gol foi confirmada, então segue lá.
0: Não valeu, Leonardo Fonte.
2: É, mas é o perigo, né, que a Coreia do Sul vai correr até o final do jogo, né? Um time de muita imposição física, bola aérea, cruzamento. Não é o tipo de futebol que a gente gosta, né? A Coreia já tem um pouco mais de qualidade, troca de passes, jogadas trabalhadas para entrar no último terço do campo da Tcheca. Então, vamos lá, segue a Coreia tendo que arriscar e a Tcheca na sua, tentando com as bolas aéreas.
0: 33 minutos, e é a vez da Coreia do Sul, gol anulado corretamente. E aí a Coreia do Sul avança lá pela ponta direita. Bom lance, atenção, cruzamento na boca do gol. Sobe com falta para afastar, para tirar de cabeça de qualquer maneira. E evitou a saída ali, hein? O camisa número 25, Jisung, vai para cima da marcação. Jisung penetrou, invadiu a grande área, cortou para a perna esquerda. Levantou, aberto lá do outro lado. Lee rambiou na área, vai para ali de fundo. É o seu, número 22, tentou cruzamento. Fechou demais o seu. Pegou o goleiro Kovar em Belotti.
1: Foi lá no segundo andar, o goleirão que também tem na casa de 1,90m de altura. Cruzamento mais balão, né? Aí pro goleiro com o benefício de usar as mãos, fica fácil, fácil. Tudo igual ainda, Furacão, um pra Coreia, um pra República Tcheca na estreia das duas na Copa.
0: Amanhã tem Canadá e Bósnia, amanhã tem Estados Unidos e Paraguai. As outras duas anfitriãs estreando na Copa do Mundo, claro, você vai curtir no futebol da Band News FM, é claro que vai. Bate na bola o goleiro Kovar, levanta metade do campo, já reparte por ali o número 13, Ligiuk, rolou de lado, agora prepara para o Huang, o autor do gol, empate, rola pela direita para o seu por dentro, faz o passe para o Paik, Paik levanta, é para o Huang, lá pela ponta direita, olha a Coreia, cruzamento, olha o gol!

0: camisa número 18, agora é a vira. Vira o jogo pra cima da Tcheca em Guadalajara. O estádio de Guadalajara de pé pra aplaudir a jogada coreana Pike. Um passe perfeito na ponta direita pro Huang. Um gol e uma assistência, ele cruza. E aí na entrada da pequena área, Hyung-yo, que entrou no segundo tempo, toca de perna esquerda. Ela ainda bate no goleiro Kovar e vai pro fundo do gol. Vira o jogo a Coreia do Sul. Faz a festa a torcida sul-coreana em Guadalajara. Hyung-yo, camisa número 18, para fazer os coreanos muito mais felizes do México. A Coreia do Sul vira o jogo. Vai buscar Kovar, essa aí passou. A Coreia do Sul tá na frente, Lucas Belotti.
1: E é do centroavante, artilheiro, aquele cara mais posicional do que era o Rio Minson no primeiro tempo. Artilheiro na temporada com a camisa do Besiktas, foram 19 bolas na rede em 55 partidas. Com a camisa da Coreia do Sul, ainda não tinha oportunidade, não tinha tido a chance de jogar uma Copa do Mundo. No geral, contando amistosos e outras competições, é o sexto gol dele em 27 partidas. Cruzamento na medida do cara do jogo até aqui, Juan Beon, camisa número 6. Gol de centroavante, gol de camisa 9. Kodar Bank tentou desviar. Conseguiu, mas não impedir a bola na rede. Vira a Coreia, 2-1, Furacão.
0: 36 do segundo tempo. Tá sentindo ali o Pike, número 8. E tem um lateral que o Kufal vai bater. Foi assim que nasceu o gol da Tcheca, que abriu o placar, Léo Fonte.
2: E ali FIFA já valendo, né? Não ficou no chão o jogador da Coreia, não. Só tinha que sair, ó.
0: Tá vendo? É lateral Kufal com força nos braços. Jogou lá pro meio da pequena área. Subiu a defesa, olha o gol de empate. Salva espetacularmente o goleiro Kim. Klosek agora tentou na cara do gol dentro da pequena área. O Kim opera um verdadeiro milagre. São Kim, Lucas Belotti.
1: E se o lateral funcionou uma vez, por muito pouco não funciona de novo. Eu falei aqui que o Hwang In-beom fez o gol da Copa. E Furacão, Kim Sing-yu, vai se colocando como belo candidato à defesa da Copa. Escanteio para a Tcheca.
0: Que defesa do Kim. 37 minutos, escanteio para a Tcheca. Levantamento na primeira trave. O árbitro marca a falta de ataque. Exatamente, a marca falta a favor da Coreia do Sul. É outro jogo no segundo tempo, Leonardo Fonte.
2: É, mas acho que vai fazendo justiça no placar, né? O Kim fez uma defesa espetacular, né? A bola passou no meio das pernas do zagueiro. Certamente usaram a tecnologia goal line aí, né? Daqui a pouco deve ser mostrada, porque a bola foi... O goleiro pegou essa bola, ela entrou um pedacinho. Ele deu pra ver que ela entrou um pedacinho, né? Mas não... Tô com dificuldade pra formar essa palavra, essa frase, sem me complicar, né?
1: Esse horário pode.
2: Esse horário pode, né? Então a bola entrou um pouquinho, mas não entrou toda, né? E tem que entrar tudo, senão não vale.
0: É, tem negócio de chip também, né?
2: Então é isso, né? Mas a Coreia, pô, que jogada do Huang ali no gol de novo, né? Acho que foi uma falha também do próprio treinador da Tcheca, né? É uma jogada que tava se desenhando o jogo todo, sai o gol, agora sai o segundo gol, não com ele fazendo o gol, ele que vai sair agora, né? O Juan In-beom, dando assistência também, mais uma vez, infiltrando ali entre zagueiro e lateral, como a gente até citou durante a transmissão.
1: Muda. Vai embora o cara do jogo, o Hwang In-beom, com a camisa número 6. E também deixa o campo o Park Seung-ho, camisa número 8. Já em campo o 24, Kim Jung-yo. Kim Jung-yo com a camisa número 24.
0: Kim Jung-yo, outro Kim.
1: Outro Kim. E também em campo Park Jin-seol com a camisa número 16.
0: Park Jin-seol.
1: Park Jin-seol.
0: Que número que é ele?
1: É o 16. E na equipe da República Tcheca também tem mudança.
0: É o Soika, né?
1: Chichu, camisa número 13. Chichu, camisa número 13. E quem saiu foi o Soika, camisa número 24. Soika 24 sai entre o Chichu 13.
0: Quatro mudanças da Tcheca, já faz as 5 aí. Alterações da Coreia do Sul. 39 minutos. É o segundo jogo da Copa do Mundo. Primeiro dia já com 5 gols. Primeiro dia já com 5 gols no México. Amanhã tem Canadá e Bósnia, tem Estados Unidos e Paraguai, as outras seleções anfitriãs na primeira Copa do Mundo, dividida em 3 sedes. 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
2: Pavel Nedvedev.
0: Ô, louco, hein?
2: Jogou muito, hein? Não era pouco, não, hein?
0: Não era pouco, não. Bala do jogo marcado, uma falta vai para cobrança, camisa número 18, Sadilek ali pela metade do campo para a República Tcheca, que busca o gol de empate. Aí o toque, o tempo passando, a bola rolando, você conferindo no Futebol Band News FM. 40 minutos, etapa final de jogo, placar de Guadalajara, grupo A da Copa 2026. 2 para a Coreia do Sul, Huang e Ryung-Yong. 1 para a Tchequia. Great marcou. A Coreia virou o Yuri Queiroga.
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0: 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Vai pro campo de ataque agora, Edu Sobe, tudo foi feito pela ponta esquerda. Atenção, Gisung vai pra cima da marcação, tentou drible, tenta finta, ia saindo, a bola já saiu. Arbitragem confirma só o tiro de meta. Tiro de meta pra Tchequia cobrar. A Tchequia pega agora quem na segunda rodada desse grupo A, meu caro Lucas Zabelotti?
1: África do Sul, dia 18, quinta-feira da semana que vem, 1:00 PM.
0: Então, portanto, teremos México e Coreia.
1: Isso, no mesmo dia, mas às 22h.
0: Tiro de meta, já bate o goleiro Kovar para a equipe tcheca, tenta desvio lá no campo de ataque. Atenção, apertava ali a Tchequia, bola recuada para o goleiro Kim. Sai jogando lado direito do campo de defesa. Seu domina, já faz o trabalho ali por dentro pela intermediária. Volta, movimentação da seleção sul-coreana no campo de defesa. Quase que a bola sobra ali pro atacante tcheco. A Coreia do Sul sai pro jogo lado esquerdo pela intermediária. Ele dominou o Juan Gichan. Apertado, marcado, cercado de volta. Recomeça Lee Ji-wook. Sem pressa, a Coreia do Sul trabalha essa posse de bola com quase 42 minutos. Bola recuada para Kim Min-jae. Kim Min-jae aperta na marcação. Ataque tcheco. O Chori estava por ali tentando acompanhar. Kim Min-jae volta para o goleiro Kim. Bate na bola. O goleiro sul-coreano levanta na metade do campo. Recomeça ali o autor do segundo gol, do gol da virada, Ryung-yo. Ryung-yo volta no campo de defesa. Bola recuada pelo Kim. Vai apertar o atacante grandalhão Chori. Kim bate na bola, ela volta pra ele. Aí está lá na pequena área, tranquilo pra ficar com ela, né, Belotti?
1: É, deu uma vacilada na tentativa de reposição,
0: pegou, né? Errado, né?
1: Pegou errado na bola e aí joga na altura da cabeça do jogador da República Tcheca, que tenta surpreender o goleiro e mandar direto pro gol. É que não teve tanta força, deu tempo pro herói, por enquanto, no jogo, o Kim Seung-yu fazer as defesas.
0: 42 para 43 minutos, bola levantada na entrada da grande área da seleção da Tchequia, vem de cabeça pelo alto, aparece Ranat para cortar, a bola voltou para a Coreia do Sul, vai prender no campo de ataque ali pela ponta direita, Lee Kang-in vai para cima da marcação, cadencia, dá uma penteadinha na bola, 2 em cima dele, Lee Kang-in volta para Lee Rambion, trabalhando outra vez com Lee Kang-in ali pela ponta direita, junto lateral do campo, tenta prender essa bola no campo de ataque, a seleção sul-coreana vai trabalhando de pé para pé, bola recuada para Ryung-yo, perto da metade, é no Park Jin-seol. Park Jin-seol apertado, volta no campo de defesa para Kim Min-jae. Kim Min-jae fez o toque. Caramba, hein? O Juan Gichan quase que entrega o ouro à bandida. A bola voltou pro campo de defesa da Tchequia, que não se aproveita de ali no meio do caminho. De Sung vai tentar velocidade no campo de ataque. Abriu. Dá para Juan Gichan. Vem a Coreia do Sul. Juan Gichan cortou. Tenta finta para lá, para cá. Tá na área. Outro drible. Tá fazendo um salseiro danado. Aí prendeu, perdeu. Playboy prendeu, perdeu. Se empolgou, Juan Gichan. Desarmado no campo de ataque, o camisa número 11 sul-coreano sai jogando. Kufal passa para receber de volta ali pela direita, um pouco à frente da risca divisória do gramado. Já tem marcação. Kufal volta. Recomeça no campo intermediário, sai jogando a zaga da seleção tcheca. Bola atravessada, Solchek lá pelo lado esquerdo. Dá para Krejci, autor do gol tcheco. Faz abertura, bola recuada, metade do campo. Recomeça a Tchequia com quase 44 minutos. Já já vai subir a plaquinha. Bola aberta pelo setor de direita agora no campo de ataque. Kufal. Kufal domina de frente para a marcação do Jisung. Ele apertado, volta. Perto da metade do campo, entregou para o Chalopec atravessando, dá bola para o Ranat. Ranat no círculo central do gramado, toda atrás a seleção sul-coreana. A abertura feita para Kufal aqui lado do campo, de Sungo apertando o combate. Kufal ajeitou ali pela meia direita, ela vem recuada, bola perto da metade do campo para Chalopec. Chalopec com o Ranat. Ranat de volta para Chalopec. Chalopec deixou passar, a bola cai na direita, vem buscar jogo na contramão, reorganiza a jogada o Sadilek. Sadilek ali acompanhado pelo Juan Guijan, voltou pro campo de defesa para Chalopec, tenta enfiada ali, bola pra grande área, sai o goleiro, tranquilo Kim pra ficar com ela, Belotti.
1: Foi quase no limite da área o goleirão sul-coreano pra impedir essa projeção um pouco mais perigosa da seleção da República Tcheca. Quase que ele foi repor a bola e foi bloqueado, como no futebol americano, pelo centroavante grandalhão, 2 metros, o Chori, rapaz.
0: É grande. Vai subir a plaquinha já já, com o tempo que será agressivo pelo árbitro egípcio Amir Mohamed. Vamos ver, acho que uns 5, 6 minutos ali. A placa levantada.
1: Meia dúzia.
0: Meia dúzia.
1: Isso é bom, cravou quase.
0: Cravei. 45 minutos, vamos até 51. A bola recuada. Vem Chalupec agora tentando enfiar a bola pela ponta esquerda. Vai forte demais. Não deu pro Rosek tentar o domínio. Aí a torcida sul-coreana vibra e vibra demais. Vai fazendo uma grande estreia de Copa do Mundo nesse grupo A. Aí a Coreia do Sul dá um passo para tentar beliscar uma das vagas para a segunda fase da Copa, né, Leonardo Fontes?
2: Exatamente. Se a gente imaginar que a África do Sul possa fazer outro jogo fraco como fez hoje contra a equipe do México, a Coreia deve chegar a 6 pontos. E aí praticamente garante uma vaga na próxima fase, se não como segundo, como terceiro, e ainda teria um encontro contra uma equipe mexicana. Então, acho que o resultado de hoje era muito importante, a gente falou isso antes do jogo e repete agora, que o resultado seria muito importante para a continuação do campeonato.
0: 5 minutos para acabar, vamos passando dos 46. Madrugada já de sexta-feira, primeiro dia de Copa do Mundo, 12:49 da sexta-feira. Lá?
1: 3 a menos.
0: 3 a menos, 9h49, é isso? Tô certo, doutor Raia? 9h49 da noite de quinta-feira ainda, lá em Guadalajara. Bola enfiada da Coreia do Sul para grande área. Zaga acompanhou, protegeu, saiu o goleiro Kovar. Vai quebrar essa bola com a perna direita. O goleiro tcheco tentando ligação direta com o campo de ataque. Vai pro desespero. A seleção tcheca. Levantamento vem pra ponta direita. O Bandeira tá marcando uma falta. E é pra Coreia. Era tudo que a seleção sul-coreana queria, meu caro Belotti.
1: Ah, definitivamente, porque é uma oportunidade pra respirar, né? Fica com essa bola longa, essa disputa lá dentro. Cabeça
0: falta número... do Chítio, né?
1: É, o Chítio foi quem chegou por ali. Mais um dos grandalhões, né? Homens de frente na disputa aérea, mas segundo o assistente, inclusive número 1, usou o braço naquela disputa pelo alto, por isso falta para a Coreia do Sul, que vence 2-1.
0: 2-1 para a Coreia do Sul. 47 mais 4 para acabar, vamos até 51. Abandona a grande área sem pressa ali o goleiro Kim para fazer a cobrança. Perna direita da bola quebra. Arrebenta lá pro campo de ataque. Ela vai para a ponta esquerda. Vai ali com o falso no corpo do adversário. Ela vem desviada pelo Jisung e cai fora do campo. Linha de fundo. É tiro de meta para a Tcheca bater. Tem toda a pressa do mundo o goleiro Kovar. 47 minutos, Kovar coloca ali a bola na entrada da pequena área, manda todo mundo lá pro ataque, e é no chutão, ele quebra com a perna direita, tentando a ligação direta, sobe de cabeça, Lijuk pelo alto para cortar, ainda tenta a Coreia do Sul no campo de ataque, chega primeiro o zagueiro Chalupec, vem para fazer o corte, atenção, vem a Tcheca, Rosek na área, olha o cruzamento, pintou o empate, a batida, de novo o goleiro Kim. Sadilek teve a chance no empate, Kim cai e faz a defesa sem dar rebote, Belotti.
1: E é defesaça, mais uma pra conta do cara que virou o herói do jogo, Kim Seung-gyu, goleirão da equipe da Coreia do Sul. Bela jogada da República Tcheca pelo lado direito, cruzamento na medida do Sult pro meio, e aí a finalização do Sadilek que veio por ali e bateu buscando o canto direito, foi lá, encaixou, Furacão, goleirão super.
0: Olha, a Coreia do Sul pode pintar mais um para matar o jogo, quem sabe a batida, salva a defesa tcheca. E o Kim vai se tornando um grande nome também nesse gol sul-coreano, hein, Leonardo Fortes?
2: Fez 2 defesas espetaculares, né? Mas o Sadilek não pegou bem. Se pega em cheio, dificilmente o Kim pegaria essa bola. Deu mole a Coreia no final.
0: Olha o Chítio aqui pela ponta direita, tenta avançar para cima da marcação, camisa número 13, tcheco. Chítio que entrou há pouco na frente ali do Lijiuk, ele conseguiu a jogada pela direita. Cruzamento, Sadilek na segunda trave, a bola desviada de cabeça, cai fora da grande área. Vai correr atrás dela o Lee Rambion. Bate a bola contra a marcação, ela toca no Zelene e vai para tiro de meta, apenas 2 para acabar, hein, Belotti?
1: 2 para acabar, os últimos momentos que separam a Coreia do Sul de uma estreia com vitória. Apenas a terceira vez, viu, Furacão, que a equipe sul-coreana em 12 Copas vai conseguindo vencer o primeiro jogo delas. O primeiro jogo dela, uma vez exatamente em 2002, naquela super campanha dentro de casa.
0: A torcida sul-coreana fazendo a festa em Guadalajara, Guadalajara, Guadalajara, Guadalajara. Sai jogando ali o goleiro da Tcheca, o Kovar, como um líbero na intermediária, tenta o lançamento lá pro campo de ataque, sobe a defesa sul-coreana, insistiu pelo alto, brigou a Tcheca, falta, tá marcada em cima do Jingyu, não é o Belotti?
1: É do grandalhão, 2 metros nas costas, o Chorri, camisa número 19, meio desengonçado na disputa, como já era de se imaginar, né? Chegou ali atropelando todo mundo.
0: Tudo grandão e meio desengonçado.
1: Um pouquinho.
0: Vai terminar o jogo em Guadalajara. De virada, a Coreia do Sul estrega com vitória sem pressa ali para cobrar a falta fora da sua grande área. O goleiro Kim, pois não.
2: Nosso técnico aí, o mais velho, né? De Copas do Mundo até agora. O cara fez 1-0, ele tirou os 3 melhores jogadores do time, cara.
0: É verdade. Os
2: 3 da frente, né? E aí tomou a virada, né?
0: Deu no que deu, né?
2: Imagina amanhã lá na Tchequia, na
0: Como diria o Maurício Ramalho, a bola pune.
2: A bola pune.
0: Lateral, a Coreia do Sul faz a marcação alta para não deixar a evolução tcheca. Bola cai na ponta direita, desviada. Quica junto à linha de fundo. Tira de lá de qualquer maneira a defesa tcheca. Ela vem para metade do campo, desviada. A Tchequia ainda vai tentar um ataque na metade do campo. Apto, parou e marca a falta. Falta e o primeiro cartão do jogo já nos acréscimos pro Lijiuk, né, o Belotti?
1: Ele mesmo, camisa número 3, o Lijiuk, chegou atrasado ali numa disputa pelo alto também, né? Uma falta que tiveram várias iguais aí durante o jogo. Agora
0: essa
1: ele
0: é a tática, né?
1: Aplicar o cartão amarelo, só para não passar em branco.
0: A chamada falta tática. Vai terminar, já vamos passando dos 51 minutos, estrega com vitória a Coreia do Sul em Guadalajara. Mas a Tcheca ainda tem uma falta, vai tentar do meio campo, levantamento lá para dentro da grande área, o árbitro egípcio Amil Mohamed autoriza, vem levantamento na entrada da grande área, sobe a defesa sul-coreana para afastar. O árbitro não apita o final do jogo, a torcida coreana fica desesperada. Lá vai com o Fal pro campo de ataque, a Tcheca, a bola tocada na entrada da grande área, tem pressão no final. Sobra para a defesa sul-coreana na dividida, limpar a grande área e afastar a pita, o árbitro. Acabou em Guadalajara! Vitória da Coreia do Sul de virada! Espetacular a estreia sul-coreana, 2 para a Coreia do Sul, 1 para a Tcheca, Coreia do Sul, com um golaço do Hwang e depois o Hyung-yu virou, crente, abriu o placar para a Tchequia, vitória sul-coreana 2-1, espetacular a vibração dos sul-coreanos do gramado do estádio de Guadalajara, contrastando com a tristeza e desilusão dos tchecos. Vem aí o pós-jogo nas altas horas da madrugada, aqui no futebol da Band News FM. Obrigado a todos, a bola é sua, Yuri Queiroga.
3: A trilha sonora do estádio Akron em Guadalajara, 2 para a Coreia do Sul, 1 para a República Tcheca. A Coreia do Sul estreia com vitória na Copa do Mundo. Valeu, Silva Júnior.
0: Valeu, obrigado, Yuri. Um grande abraço, até a próxima.
3: Lucas Belotti, festa sul-coreana em Guadalajara.
1: Comemoração e até uma certa emoção, viu, dos sul-coreanos no gramado do estádio de Guadalajara, no México, Yuri. A equipe consegue vencer uma partida de estreia da Copa do Mundo, como eu disse aqui, em 12 participações, apenas pela terceira vez. Em 2002, bateu a Polônia na estreia 2-0 jogando em casa. Em 2006, bateu o Togo 2-1 e também por 2-0 bateu a Grécia na Copa do Mundo de 2010. De 2010 para frente, é verdade, depois dessa edição e dessa vitória citada contra a Grécia, a Coreia tinha vencido apenas 2 partidas de Copa do Mundo. Tudo bem que foram vitórias cativantes, foram vitórias históricas contra Portugal em 2022 e contra a Alemanha em 2018. Volta a vencer então agora em 2026 contra a seleção da República Tcheca. Muita festa por ali, contrastando, é claro, com a tristeza da República Tcheca, que teve a oportunidade de vencer, abriu o placar com o crente, o capitão camisa número 7, mas deixou escapar esses pontos. Agradece agora muito cabisbaixo o próprio capitão e autor do gol, crente, a torcida tcheca presente. Para a Coreia do Sul vale muito, né? Porque a gente destaca com a classificação dos terceiros colocados. 3 pontos devem ser o suficiente para classificar uma seleção, pelo menos para aquela segunda fase, 16avos de final, enfim, como você quiser chamar, aquela que antecede as oitavas. Festa sul-coreana no México. A equipe, junto com o anfitrião já citado, dono da casa, é a única a vencer nessa primeira fase da Copa do Mundo, nesse primeiro dia de Mundial.
3: O som de boa playlist sul-coreana. Em 2 minutos e meio a gente ouve a análise de Léo Fontes. 2 para a Coreia do Sul, 1 para a República Tcheca. 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
3: Coreia do Sul 2, República Tcheca 1. Léo Fontes analisa pra gente esta vitória da Coreia do Sul. Sai na frente México e Coreia do Sul no grupo A, Léo Fontes. Ah, o México na frente no saldo de gols nos dois primeiros jogos desta Copa do Mundo.
2: É verdade, Yuri Queiroga. Bom, acho que a análise mais simples, né? Pra quem não tá vendo o jogo, tá só ouvindo pela Band News, ouviu o jogo pela TV, ouvindo a gente também, né? Que é muito legal. É que tem, a República Tcheca tem, ou a Tchequia, como você quiser chamar, tem muitas dificuldades, né, para jogar com a bola no pé. Então, um time de muita transição, bola longa, para ganhar a primeira, a segunda bola e partir pro ataque lá já na frente. Muitas jogadas de bola parada ensaiadas com cruzamentos na área. Fez o seu gol assim, né, com um lateral cobrado na área. E aí a equipe da Coreia foi até surpreendida. As duas melhores chances da equipe da Tcheca foram em cobranças de lateral, né? Um gol e depois uma segunda jogada que o Kim fez uma grande defesa. Depois tem uma terceira jogada que foi a única que a Tcheca foi de pé em pé no jogo, que o Sudalek acabou batendo muito mal, né? E o Kim fez a defesa, uma defesa importante também. Mas o jogo todo, a Coreia tentou jogar, né, tentou atrair a Tcheca para o seu campo e abrir espaço entre linhas para jogadores receberem a bola nesse espaço e a partir dali tentar atacar, tentar abrir a defesa. As duas equipes jogaram com linha de 5, né, 3 zagueiros e 2 laterais. A Tcheca se defendendo no 5-4-1. A Coreia no 5-4-1, mas às vezes também no 5-3-2, mantinha um jogador a mais à frente. E os jogadores de frente também com mais velocidade, então as transições eram mais rápidas. O time, acho que fez um grande jogo, né? Para mim, o Kang In-Lee, que é o jogador do PSG que vai para o Atlético de Madrid, se não me engano, né? Foi o melhor em campo, né? Ele deu uma assistência pro primeiro gol. E abriu a defesa da Tcheca o jogo todo. E outro que se destacou foi o Hwang In-Beon, que fez o gol e deu assistência para o segundo gol também. Fez um primeiro tempo abaixo, mas no segundo tempo ele jogou muita bola. Pode ser considerado também um dos homens ou men's of the match, tanto o Hwang como também o Lee Kang-in.
3: A República Tcheca chegou a abrir o placar com um gol de lateral. Acho que esse é um ponto, Léo, que a gente precisa também comentar, falando da Coreia do Sul. Vence, mas tem que olhar muito para essa bola aérea defensiva, porque tomou um gol de lateral e quase toma outro.
2: Não, é verdade, né? Os duelos ofensivos da Tchequia, de cabeça principalmente, é um time muito alto, a gente tem que ponderar isso também, né, Yuri? 1,87m de média, né? No segundo tempo entrou um centroavante de 1,99m. Então realmente é complicado de se marcar. A Coreia nem é um time tão baixo assim para a história da Coreia, que sempre teve jogadores um pouco mais baixos, né? Hoje entrou com uma média de 1,82m, mas fez um pouco de diferença nessa bola aérea, né? Realmente a Tchequia trabalhou muito bem essas bolas aéreas, mas a Coreia usou, principalmente nas faltas laterais, a linha de impedimento, olha lá, Fábio Capello, né? Acho que foi o Capello que usou isso pela primeira vez, que é você não usar a linha da área como linha de impedimento, você fazer ela bem na frente, na intermediária, para evitar que entrem muitos jogadores altos na sua área. Isso deu muito certo nas faltas laterais, a Tchequia não conseguiu colocar a bola na área como gostaria e a Coreia veio preparada para isso. Agora no lateral, onde você tem um outro tipo de marcação, o time da Coreia foi realmente surpreendido. Perdeu duas jogadas importantes, uma que foi gol e uma que, se não fosse o Kim, meu amigo, tava na rede também.
3: 1:04 no horário de Brasília. Você ouviu aqui, aqui na Band News FM, ó. A gente ouviu aqui um trecho da entrevista aqui do jogador da República Tcheca. Ele tá falando na
1: é o
3: língua.
1: Krejci, o autor do gol.
3: É o Krejci, né? O Krejci falando na língua nativa, né? A gente não vai.
1: Não vou conseguir. Esse eu vou ficar te devendo.
3: Exatamente. Essa
1: não é meu forte.
3: Exatamente. Essa a gente vai ficar devendo a tradução, mas a gente ouviu. República Tcheca 1, Coreia do Sul 2. A Coreia do Sul chegou ao gol de empate depois desse gol que a gente citava por aqui, que tinha sido o gol do próprio Krejci. O gol da Coreia do Sul foi do Hwang, marcado e narrado por Silva Júnior dessa forma.
0: Mijuki pela meia direita, mais à frente, tenta espaço a Coreia do Sul. Bola enfiada na grande área, pode ser agora. Vai pintar um golaço do Hwang no ar! Vou

0: golazo! Juan de camisa meia dúzia com 22 minutos do segundo tempo. A Coreia do Sul foi buscar o empate. E foi um golaço do Juan de camisa número 6. Recebeu perto da entrada da grande área, enxergou espaço aberto na defesa, invadiu, tirou dois, tirou do goleiro, tirou do zagueiro, do chalupã, e bota lá no cantinho esquerdo. Uma jogadaça, aliás, Ranat e Cova, os dois foram driblados pelo Juan, e aí ele toca por cima, de pé direito, encobrindo o goleiro Cova, ela vai mansinha, morre no canto esquerdo, e a Coreia do Sul empata o jogo em Guadalajara, com um golaço do Juan. Espetacular, Juan! Agora em Guadalajara, o placar aponta 1 para a Coreia do Sul, 1 para a Tcheca. Que gol lindo, Lucas Belotti!
1: Não que existam muitos concorrentes, mas definitivamente até aqui o tento anotado agora por Juan Guimbeon é o mais bonito da...
2: Esse foi o gol de empate da Coreia do Sul. Coreia do Sul depois viraria. Daqui a pouco a gente ouve o gol da virada. De 2 para a Coreia, 1 para a República Tcheca. Em 2 minutos e meio voltamos. 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
2: E 10 minutos, o destaque final de Lucas Belotti após Coreia do Sul 2, República Tcheca 1 em Guadalajara.
1: Yuri, agora a Coreia do Sul ocupa a segunda posição desse grupo, né? Vale destacar que apesar da vitória, mesma condição que o México obteve contra a África do Sul, há uma diferença no saldo, então os mexicanos, donos da casa, lideram com mais 2, a Coreia do Sul tem os mesmos 3 pontos, mas mais 1 de saldo está atrás da seleção mexicana, que será adversária exatamente na próxima partida da seleção asiática. O jogo será no dia 18 de junho, portanto, quinta-feira da semana que vem, às 10 horas da noite. Despedida da Coreia do Sul da primeira fase será contra a África do Sul no dia 24 de junho, é uma quarta-feira, também às 10 horas da noite. Já a República Tcheca, zerada lá embaixo na fase de grupos, sabe que com 3 pontos pode se classificar, depender do saldo. Por isso, tem contra a África do Sul no dia 18, também quinta-feira da semana que vem, uma final, um jogo decisivo pensando em classificação. Uma derrota pode significar um adeus precoce na seleção do leste europeu. Esse jogo será 1 hora da tarde, sempre utilizando como base o horário de Brasília. Despedida da República Tcheca, pelo menos dessa fase de grupo, será contra o México, dono da casa, no dia 24 também de junho, uma quarta-feira da outra semana, às 10 horas da noite. Esses os caminhos dos dois times que hoje se enfrentaram em Guadalajara, no México. A República Tcheca, vale destacar, é a terceira seleção que mais vai percorrer quilômetros nessa fase de grupos da Copa do Mundo. Isso porque o próximo jogo contra a seleção da África do Sul não será no México, será em Atlanta, nos Estados Unidos. E aí depois a seleção se despede da fase de grupos na Cidade do México. Então o caminho será em 3 cidades diferentes: Guadalajara, Atlanta e Cidade do México. Mais de 2.300 quilômetros percorridos serão percorridos, ainda não foram, né, pela seleção da República Tcheca. Enquanto a Coreia do Sul fica só no México mesmo, viu? O Yuri Queiroga vai enfrentar a seleção da casa na Cidade do México e a África do Sul em Guadalajara no dia 24.
2: Lucas Belotti, aquele abraço pra você e até a próxima.
1: Valeu, Yuri, um abraço pra você, Léo Fontes, Silva Júnior e a todos os nossos ouvintes. Começou a Copa do Mundo, hein?
2: Léo Fontes, pra me despedir de você, o que que a gente pode esperar de amanhã? Estados Unidos e Paraguai, antes Canadá e Bósnia.
9: Cara, Canadá e Bósnia...
2: A Bósnia que tirou a Itália, né?
9: Eu sei.
2: Enfim,
9: eu sei.
2: Tal, mas... né?
9: É meio Tchequia, né? Vai ser meio Tchequia. E o Canadá não vai ser meio Coreia, né? Acho que o Canadá tem o Jonathan Davis lá, que é um grande jogador. O Alfonso acho que ainda não tá bem, né? Tá fora do jogo, não vai jogar. Que seria um cara diferenciado, né? Mas até no Bayern de Munique ele tá sumido depois da contusão que ele teve no joelho. Não voltou a jogar em alto nível, né? Eu espero um jogo de bastante esforço das duas equipes, com a Bósnia jogando mais ou menos como a Tchequia hoje, né? O time que vai usar bastante bola aérea, o jogo físico, o trabalho mais de força, de bola longa, e o Canadá tentando ficar um pouco mais com a bola, mas com as dificuldades que uma equipe não tão evoluída para o futebol como o Canadá é, de furar esse bloqueio da Bósnia, né? Veremos o que vai acontecer. Agora, Estados Unidos e Paraguai, acho que vai ser um grande jogo, viu? O Paraguai tem bons jogadores, Estados Unidos também, um time jovem, forte, rápido, né? O time americano, com um grande treinador, acho que vai ser um jogaço, Estados Unidos e Paraguai, jogo para definir ali primeiro do grupo.
2: Pois, Léo, aquele abraço para você e até a próxima.
9: Grande abraço, Yuri Queiroga, Lucas Belotti, audiência Band News.
2: Em 2 minutos, voltamos em Coreia do Sul 2, Paraguai, os Paraguai. Coreia do Sul 2, República Tcheca 1. Paraguai joga amanhã. Amanhã não, logo mais, às 10 da noite, contra os Estados Unidos, lá em Inglewood, na região de Los Angeles. E a Band News FM transmite com Anderson Gonçalves dando recado. 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
4: 1:16 no horário de Brasília. No final da transmissão esportiva da Band News FM, do final desta jornada de Copa do Mundo, de Coreia do Sul 2, República Tcheca 1, a gente infelizmente volta a falar da morte do zagueiro Brito, do ex-zagueiro Brito da seleção brasileira, campeão da Copa do Mundo de 1970, tri com a seleção brasileira, fazendo dupla com Piazza. A CBF divulgou nota no final da noite desta quinta-feira, lamentando a morte de Brito, que tinha 86 anos de idade e tratava uma pneumonia. O comunicado diz que Brito deixou a seleção e deixou o futebol como um dos grandes zagueiros da história do futebol brasileiro. A contribuição para o tricampeonato mundial na Copa de 70 será eternamente lembrada por todos. O presidente da CBF, Samir Chaudhry, deu esse comunicado dizendo: Brito nos deixou como um dos grandes zagueiros da história do futebol brasileiro. Presto minha reverência a este ídolo do nosso país, que sua raça seja uma inspiração para nossos jogadores que disputarão a Copa. Essa foi a manifestação do presidente da CBF, Samir Chaudhry, após a morte de Brito. Brito foi campeão mundial de 1970, daquela seleção que tinha Pelé, Tostão, Jairzinho, Rivelino, Gerson, Canhotinho.

0: Everaldo com Félix no gol, Clodoaldo sendo o primeiro dos volantes. Em 2 minutos voltamos e encerramos a nossa jornada de Coreia do Sul, 2-1 para a República Tcheca. 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
0: 1h20, encerrada a jornada da Band News FM no segundo jogo da Copa do Mundo FIFA 2026. Você ouviu Coreia do Sul 2, República Tcheca 1, com Silva Júnior, Léo Fontes, Lucas Belotti e comigo Yuri Queiroga. Nesta sexta, logo mais, a partir das 9:30 da noite, tem a transmissão de Estados Unidos e Paraguai, com Anderson Gonçalves, com Leonardo Fontes também na nossa transmissão, Maurício Ferreira, direto dos Estados Unidos, e também com Lucas Belotti na apresentação e no plantão. Na sequência, Stephanie Toso atualiza o noticiário do Brasil e do mundo na programação da Band News FM. Nesta sexta também tem Canadá e Bósnia às 16h e a gente traz as informações na nossa programação. 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
2: 1:27 pelo horário de Brasília. Muito bom dia para você que acompanha a Band News FM em mais uma madrugada. Eu, Stephanie Toso, sigo por aqui até às 7 horas da manhã atualizando noticiários, principais destaques do Brasil e do mundo, já para você começar o dia muito bem informado, muito bem atualizado. Te aguardo aqui no nosso WhatsApp pelo 11 999 592 100. Nos próximos minutos, já trazendo os principais assuntos do dia por aqui na nossa programação.

0: O âncora do Jornal da Band e do Band News no meio do dia, Eduardo Eneg, comenta a reportagem do jornal O Globo sobre contratos públicos obtidos por uma lavanderia ligada à família de Altineu Cortez. O Eneg relembrou investigações que levaram à prisão do pai e do irmão do parlamentar por fraudes em licitações e lavagem de dinheiro. Você acompanha o comentário completo a partir de agora.
1: Hoje a gente vai conversar sobre um político. É um político pouco conhecido. Eu diria que ele é desconhecido. Talvez no Rio de Janeiro seja mais conhecido, naturalmente, mas fora do Rio de Janeiro ele é desconhecido. Mas ele é uma figura muito importante na estrutura do poder, porque ele é o número dois da Câmara dos Deputados, né? Tem o Hugo Mota, que é o número um, sucessor, né? Tá na linha sucessória do presidente da República. Se o presidente viaja, o vice assume. Se o vice também viaja, Geraldo Alckmin, é o Hugo Mota que assume a presidência da República. Então, nós estamos falando do número dois de uma estrutura de poder importante. Ele é o primeiro vice-presidente da Câmara dos Deputados, é quem fica na Câmara presidindo quando o Hugo Mota viaja. E o Hugo Mota já viajou, ele já presidiu a Câmara. Então é um cara importante, chama-se Altineu Cortez. Mas não é uma figura muito conhecida, né? Tem 513 deputados, para alguns ele é um dos 513, tem 46 deputados federais no Rio, para alguns ele é um dos 46, mas não é. Ele é alguém na estrutura do poder, ele é alguém. Todo mundo conhece o Altineu Cortez em Brasília. Qualquer jornalista que cobre o poder conhece o Altineu Cortez. Então ele é uma figura realmente importante. Número 2 da Câmara dos Deputados. Então isso dá a dimensão desse camarada. Bom, o jornal O Globo publica hoje uma reportagem falando indiretamente do Altineu Cortez. Estou dizendo indiretamente para ser rigoroso, mas a reportagem diz o seguinte: uma lavanderia, olha só que curioso, né? Lavanderia. Uma lavanderia registrada em nome de uma tia de 75 anos, eu sou dos mais críticos em citar a idade das pessoas quando não faz sentido, mas é uma lavanderia registrada em nome de uma tia de 75 anos, e só em nome de uma tia, ela não tem sócio nem nada, que conseguiu multiplicar por 8 o faturamento da empresa num prazo de 5, 6 anos. A empresa passou a faturar, nós vamos mostrar aqui, 78 milhões em contratos do governo do Rio de Janeiro. Do governo do Rio de Janeiro, não é iniciativa privada, não é distribuindo folheto por aí e conseguindo que as pessoas fossem lavar suas camisas e suas roupas sujas, né? Não. Aí, claro, sempre que a gente fala dos números do governo, a gente fica falando de bilhões e trilhões, e aí às vezes a gente perde um pouco a referência. A gente falou tanto de Daniel Vorcaro que 170 milhões para cá, 24 milhões de dólares para lá, dólares, uns bilhões de dólares e tal. Chega uma hora que, quando você ouve um número um pouco menor, né, 78 milhões de reais, parece até que é pouco. Você imagina, gente, 78 milhões de reais, uma lavanderia. Então, mas olha a história. Então, segundo o levantamento feito pelos jornalistas Caio Sartori e Bernardo Melo, do jornal O Globo, a tia do deputado, que com 75 anos mostrando esse apetite empresarial, devia, no mínimo, estar dando palestra. No mínimo, deveria o caso estar sendo estudado pelas escolas e administração, mas aparentemente o caso será estudado antes por outras instituições, aquelas armadas que mexem com coletes, tem sirene em cima, porque a história é impressionante. Max Clean Lavanderia Industrial multiplicou por 8 que recebia do Rio. Era uma média de 2,4 milhões nos governos anteriores ao Cláudio Castro, do PL. Passou a ser 13 milhões no governo do Cláudio Castro, no PL. Detalhe, o Altineu Cortez é do PL. Outro detalhe, o Altineu Cortez é presidente do PL do Rio de Janeiro. Então, o presidente do PL do Rio de Janeiro, que é do PL, viu a tia dele aumentar o faturamento na gestão do PL. Detalhe, dos 23 contratos fechados com o governo do Rio de Janeiro, 19 não tiveram licitação. Ha! Não é sensacional? Não é sensacional? Ou seja, quando é que você não precisa de licitação? Quando Só um fornecedor é capaz de prestar aquele serviço. Lavanderia, vamos combinar, tem 10 mil lavanderias no Brasil, mas tudo bem. Só um pode prestar aquele serviço, ou então, pressa, urgência, poxa, parece que a gente tem que lavar um lençol. Não existe isso, não existe. 80% do dinheiro da lavanderia, com dispensa de licitação, que é uma coisa fantástica, né? Agora, é interessante porque lavanderia, principalmente lavanderia hospitalar, lavanderia industrial, mas hospitalar, margens pequenas, faturamento difícil, essa empresa conseguiu aumentar o faturamento em 450%, 500%, como que ela fez isso? Ela descobriu um novo método para lavar lençol. O nosso lençol, ele é branco e a gente lava, ele fica da cor do plástico, ele fica transparente. Aí quando fica branco, você manda pra gente. Não é isso. Porque se fosse isso também, de novo. Aí não é nem estudo de caso das empresas, das faculdades de administração, mas de química, né? Ou alguma coisa assim. A Max Clean cresceu com um contrato público, não com um cliente privado. Sob um governo do PL, PL do Altineu Cortes. Aí outra curiosidade, né? Para não parecer que não é apenas uma curiosidade. Essa empresa fica na Estrada dos Pachecos, 821, bairro do Pacheco, em São Gonçalo. Você diz, ah, de novo lá vem você com detalhes, né? Uma senhora de 75 anos, que diferença faz? Acabei de mostrar que faz. Por que você está dando o endereço da lavanderia? Porque nesse mesmo endereço, aonde o Globo encontrou a lavanderia, funcionava uma outra lavanderia. Fechou. Uma lavanderia chamada Brasil Sul, agora é Max Clean. De quem era a Brasil Sul? Lavanderia que funcionava no mesmo endereço. Do pai do deputado. Então, além de tudo, também para as escolas de administração, olha que família interessada no ramo da lavanderia. Era o pai. Aí agora é a tia. Mas por que o pai saiu do ramo? São duas lavanderias no mesmo lugar? Não é isso, não. É que o pai foi preso. A lavanderia do pai terminou em cana. Em agosto de 2005, a Polícia Federal e o Ministério Público deflagraram a operação Roupa Suja. 13 mandados de prisão, 18 de busca e apreensão. Entre os presos, o pai do deputado. O pai do deputado. Altineu Pires Coutinho, dono da Brasil Sul. E o irmão do deputado. Não o deputado, gente. Isso é coisa da família dele. Marcelo Cortes Freitas Coutinho. O pai foi apontado como um dos chefes do esquema. Qual era o esquema? Fraudar licitações. Fraudar não de fralda, tá? Fraudar licitações de lavanderia de hospital público. Aí eles descreveram, os procuradores, o esquema. As empresas loteavam os hospitais, se fica com esse, fica com aquele outro, fica com aquele, papá, combinavam quem ia ganhar. Os outros apresentavam um orçamento de fachada em valores um pouco mais altos, só para dar aparência de disputa, e aí eles dividiam as obras, os serviços. E não era só roupa, não. Eles fraudavam também compra de insumos para remédio do coquetel contra a AIDS, comprado pelo Ministério da Saúde. Faturamentos, superfaturamentos absurdos. Aí o dinheiro saía do Brasil com ajuda de doleiros e ia para paraíso fiscal. O que você acha disso? Tem um deputado, que é o número 2 da Câmara, vice-presidente da Câmara. Tem uma tia, que vende serviços em uma lavanderia. No mesmo endereço onde o pai dele vendia serviço em lavanderia. O pai foi em cana. O irmão foi em cana. O pai foi condenado a 13 anos de prisão. O Tribunal Regional Federal da 2ª Região chegou a mostrar um depósito de 18 milhões de reais que tinham sido usados para liberar bens, entre os quais um apartamento em Ipanema, na Vieira Souto, um endereço chique da cidade, de 30 milhões de reais, um apartamento de 30 milhões de reais. O que vocês acham disso? Em 2009, o pai... Isso eu falei em 2005. Em 2009, o pai foi preso de novo. De novo, ele gosta de ser preso. Na operação sexta-feira 13, evasão de divisas e lavagem de dinheiro. Então, é uma coisa louca esse troço. É, o que aconteceu? Brasil Sul, empresa do pai, Max Klein. Quando o pai dele foi preso, o Altineu Cortes era secretário estadual do governo da Rosinha Garotinho. Aí ele pediu demissão. Aí se passaram 20 anos, aí o mesmo galpão em São Gonçalo, no tal endereço que eu nominei, Estrada dos Pachecos, vira outra lavanderia do que opera com o partido, no governo do partido que o filho preside, né? Que o deputado preside. Bom, em São Gonçalo, que é onde está essa tal de essa lavanderia, o prefeito é o capitão Nelson, também do PL. Aí em novembro do ano passado, o Globo disse o seguinte, que o Altineu assinou uma emenda de 92 milhões de reais para a cidade. 77 milhões foram para uma empresa. Já está ficando muita informação, né? Mas você percebe, a lavanderia fica em São Gonçalo. Ele mandou uma emenda, mandou emendas de 92 milhões de reais para São Gonçalo, o deputado. 77 foi para uma empresa, para obra de pavimentação e drenagem. E é muito interessante porque essa empresa, ele mandou para essa empresa, e quem comandava na prefeitura as obras era um ex-assessor do próprio deputado. É fantástico esse troço. Essa mesma família da lavanderia, aquela Brasil Sul que tinha o irmão, o Marcelo Cortes, era sócio de uma pedreira. Então não é só lavanderia, também era sócio de uma pedreira. E a tal da pedreira deles, ele foi preso ali por causa da roupa suja, mas a pedreira também foi alvo de investigação, porque a pedreira aumentou o faturamento em 500% prestando serviços para a cidade de São Gonçalo. Então eu lhe pergunto, o Altineu Cortes é um deputado probo, provavelmente, mas a família dele tem pessoas envolvidas em histórias bichadas, o pai dele, o irmão dele, e agora uma suspeita envolvendo a tia. Ele mandou dinheiro para São Gonçalo. São Gonçalo usou o dinheiro dele para fazer obras. A Infratec, que é a empresa de engenharia, contrata uma empresa que contrata a pedreira do irmão dele. Será que ele não tem nada para explicar? No Japão, eles pegam a faca e furam a barriga e fazem araquiri. Nos Estados Unidos, eu já vi cena de funcionário do governo descoberto com corrupção que deu um tiro na cabeça em público, na frente das pessoas. Uma cena horrível. Mas produziu um certo alívio, né? Mas horrível a cena. Aqui, os caras soltam nota dizendo que não tem nada, que tudo foi feito dentro do devido processo, que isso está chocado, isso não passa de uma perseguição. Eles é que estão perseguindo o dinheiro público. São as pessoas que estão perseguindo o deputado. Ninguém conhece esse cara fora do Rio de Janeiro. Ninguém liga para o Altineu Cortes. Se ele andar aqui na rua, se ele for agora no estádio Azteca, você acha que as pessoas vão gritar Altineu, Altineu? Ninguém. Se ele for no Maracanã, talvez uma pessoa grite uma palavra, um impropério, né? Eventualmente, talvez alguém o abrace. Mas no Morumbi, em São Paulo, no Mineirão, ninguém sabe quem é esse cara. Então ninguém vai perseguir esse cara. Agora, olha que interessante, esse cara nasceu em Niterói, em 68, começou como deputado estadual pelo PMDB. 6 anos depois estava no PT. No PT. Aí ele passeou pelo PT, foi PR, e aí foi pro PL. Quer dizer, o cara foi do PT e foi do PL. PT e do PL. Quer dizer, o que ele tem na cabeça? Deve ter um problema de conexão de um hemisfério com o outro. Talvez tenha. Foi relator da CPI do BNDES, foi subrelator da CPI da Petrobras. se apresenta como um homem atuante no combate à corrupção, mas é autor de uma PEC que transforma emenda de comissão em emenda individual e impositiva. Ou seja, a proposta obriga o governo a pagar as emendas. Então, esse camarada, ele é filho de condenado. Ele próprio, aliás, já carrega condenação. O Tribunal de Justiça do Rio condenou por improbidade administrativa, por dispensa de licitação no tempo que era secretário. Falei que ele foi secretário do governo da Garotinha. Perda de função pública, está recorrendo. Então, esse cara é o número 2 da Câmara dos Deputados. E hoje o Globo mostra a história da tia dele. O que vocês acham que vai acontecer? Você acha que esse cara vai em cana? Você acha que ele vai ser chamado a dar explicações? Ele é o primeiro vice-presidente. O segundo vice-presidente é o cara que tem que decidir se deve colocar um cara desse para se explicar na comissão de ética. Mas é aquilo. Ele não pode ser responsável, né? Responsabilizado pelo que faz a tia. Ele não pode ser responsabilizado pelo que faz o pai. Talvez ele pudesse ser responsabilizado pelo que faz o filho. Mas o irmão, né? Ele pode dizer, olha, desculpa, eu não tenho culpa. É minha tia, é meu irmão, é meu pai. Ele não. O que você acha, você que está ouvindo essa história? Eu não preciso falar o que eu acho, porque senão eu não iria apresentar essa história aqui. Eu acho essa história um escândalo. Eu acho que esse Altineu Cortes, no mínimo, deveria renunciar, né? No mínimo deveria fazer carta ao povo brasileiro, né? Lula fez carta ao povo brasileiro, faz carta ao povo brasileiro e renuncia, sai, vai embora, vai fazer outra coisa, vai fazer meditação, vai pro botão, né? Mas com passagem de ida. Mas esse cara tá aí e deve estar indignado, recebendo telefonemas nessa altura do campeonato. Isso é um absurdo, somos todos partes, estamos unidos neste momento de grande transformação. É um vexame. Isso que está acontecendo é um vexame. Essa reportagem do Jornal Globo é um DNA, é um exame de sangue, é uma tomografia, uma ressonância do que a política, não vou dizer que tem de pior, porque é óbvio que pode ter coisa pior, tem coisa pior, a gente já noticiou coisa pior, mas é lamentável essa história. Eu não sei se você concorda ou discorda, essa é a opinião que eu tenho sobre o assunto.
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0: 1:49 pelo horário de Brasília, girando a reportagem e o noticiário aqui da Band News FM, mas antes, desejar bom dia pra Andresa de Manaus, que tá ligada por aqui, já mandando um oi, desde cedinho a Andresa tá por aqui, desde a transmissão ali do jogo, tem bom dia chegando com o João Luiz do Brooklyn também, sintonizado em mais uma madrugada, sextou finalmente, hein, gente? Hoje, 12 de junho de 2026, dia dos namorados. Ó, o João Luiz do Brooklyn tá por aqui. Quem também mandou mensagem falou assim: tô ouvindo a Band News pelo rádio. É o Arnaldo Batista, direto de Horizonte, no Ceará. E claro que lembrando você que também estamos com imagens ao longo dessa madrugada. Pra quem acompanha a Band News FM no LG Channels, no canal 131 da LG TV e na TCL Channels também, hein, gente? Chegamos por lá. E aí você consegue ver a minha carinha, imagens ao longo dessa madrugada, nesses próximos minutos, e claro que sempre contando com a sua participação pelo nosso WhatsApp no 11 999 592 100. Vou gerar os principais destaques do dia rapidinho por aqui, mas tô de olho, hein? Vai mandando o seu alô, o seu bom dia, desejando aquele bom fim de semana para todos nós que tá chegando por aí. Fim de semana gelado, hein? Mudou o tempo aqui em São Paulo. Seguimos de olho também nas mudanças no Rio, em Minas, porque tem frente fria passando e é frente fria que vai provocar aquela cesta mais chechelenta, mais macambúzia também. Vamos que vamos nos principais assuntos do dia, indo direto a Brasília? O Ministério da Justiça apresenta novos instrumentos para aprimorar a busca de pessoas desaparecidas. O destaque chega com Afonso Marangoni.
5: O Ministério da Justiça e Segurança Pública lança publicações para o fortalecimento da Política Nacional de Busca de Pessoas Desaparecidas. Segundo o diretor do Sistema Único de Segurança Pública, o Brasil registra cerca de 86 mil desaparecimentos todos os anos, o que dá mais de 200 por dia. João Alberto Nogueira Júnior explica ser importante comunicar um desaparecimento quanto antes e que não é preciso esperar 24 horas, como geralmente as pessoas pensam.
6: Quanto mais cedo a pessoa já relatar para a polícia local que há um desaparecimento, então mais chance nós temos de encontrar essa pessoa, né? Então de verificar vestígios que ainda possam estar presentes. Então é por isso que quanto mais cedo se relatar, né, um possível desaparecimento, mais condições nós temos de encontrar essa pessoa.
0: Continua em isolamento o paciente com caso suspeito de ebola, o segundo no estado de São Paulo e o terceiro no país desde o atual surto que começou na África. A manchete chega com a Carolina Ercolim.
7: Segue sob investigação o segundo caso suspeito de ebola notificado na capital paulista nesta semana e no aguardo dos resultados laboratoriais. A Secretaria de Saúde de São Paulo informa que a paciente, de 31 anos, foi transferida de um hospital particular para o Instituto de Infectologia Emílio Ribas. ela segue em isolamento e estável. A mulher relatou que ao chegar no Brasil após uma viagem à República Democrática do Congo, começou a sentir sintomas como diarreia e febre. As reações se manifestaram 3 dias após a volta dela.
0: O Real Madrid põe fim à novela e anuncia um novo treinador para a temporada. Conta mais, Lucas Belotti.
8: O português José Mourinho assina contrato como novo treinador do Real Madrid até junho de 2029. Para tirar o técnico do Benfica, a equipe espanhola pagou quase 90 milhões de reais pela multa rescisória. Mourinho chega para a segunda passagem à frente do Real, tendo ocupado o cargo entre 2010 e 2013. O início do trabalho do português está previsto para o dia 13 de julho, data da representação do elenco após as férias. Mourinho e Real já tinham um acordo firmado há algumas semanas, mas o anúncio estava pendente por conta das eleições no clube. Na semana passada, Florentino Pérez venceu o pleito para mais um mandato à frente dos merengues.

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1: O médico infectologista Álvaro Furtado explica o que significa o Ministério da Saúde ter suspendido de forma temporária a vacinação contra a dengue. O colunista da Band News FM conversou com Renan Suquevicius e Eduardo Barão sobre o assunto.
2: A gente comemorou muito quando o Instituto Butantan de São Paulo foi autorizado a distribuir a vacina contra a dengue. E agora, o Ministério da Saúde suspendeu temporariamente a aplicação dessa vacina. O doutor Álvaro está com a gente para explicar a decisão do Ministério da Saúde, os motivos, se há algum sinal de alerta, de preocupação. Conta pra gente, doutor.
3: Sabe, Barão Renan, a principal preocupação do mundo da infectologia, da vacinologia, quando aconteceu essa suspensão, foi como a população e o mundo interpretariam esse resultado. A gente vive num momento muito complicado com relação às vacinas, de descrédito. O que acontece é o seguinte: a dengue é um dos principais problemas de saúde pública no nosso país. O Brasil foi campeão mundial de casos de dengue nos últimos anos. Isso era muito importante, ter uma vacina preventiva para uma doença que ocasiona na internação e óbito. Só que quando você sai do estudo de fase 3, essa vacina ela não foi introduzida no SUS apressadamente, sem estudos, gente. Encaminhou-se por fase 1, fase 2, fase 3, e agora numa fase 4, quando a tecnologia já está aprovada, você passa a testar, a usar a tecnologia para muitas pessoas. Então, alguns eventos adversos que não apareceram nos estudos de fase 3 podem aparecer. Isso não é algo novo em medicina. Quando você começa a utilizar uma tecnologia com milhões de pessoas utilizando, a farmacovigilância, que é você observar os eventos adversos, ela tem que acontecer, e aconteceu de forma bastante exemplar. A gente avaliou aí esses problemas, foi uma decisão acertada do Ministério. Quando a gente tem dois óbitos que precisam ser investigados, ainda não há uma relação direta de causa e efeito, então você tem lá, teve os desfechos graves, você tem que parar, ver se realmente tem relação com a vacina. É um ato de responsabilidade que, sob uma coordenação científica, com rigor, com transparência, foi feita uma coletiva de imprensa para falar os resultados dessa primeira avaliação. Então, a gente lamenta, mas sob um certo olhar, é importante entender o que está acontecendo com esses óbitos antes de continuar, que essa vacina continue mesmo sendo administrada aí. Isso, por enquanto, não invalida definitivamente essa vacina, né? Se a gente mostrar que alguns eventos adversos podem não estar relacionados a essa vacina, então o que não dá é para a gente fechar os olhos para a farmacovigilância. Viu esse problema, eu preciso parar. Isso já aconteceu muito na história de vacinas, de antibióticos que foram lançados, depois foram momentaneamente retirados para se avaliar o que estava acontecendo.
4: Que acontece agora, então, doutor? Qual que é esse próximo passo, né? Esse momento de rever o que está acontecendo e em que momento a gente pode ver, por exemplo, essa vacina voltando a ser aplicada, a campanha sendo reativada?
3: Perfeito. Eu acho que é muito importante que a população entenda que agora, eu vou pegar os casos, mais de 40 casos de evento adverso grave e os casos de óbito, se debruçar nos prontuários desses pacientes e olhar o que aconteceu. Será que realmente todos esses eventos tiveram relação com a vacina? E se não tiveram relação, qual foi o problema que esses pacientes tiveram? Quais foram esses eventos adversos? Será que eles estão ligados a um grupo de idade específica? Será que a partir de uma certa idade esses eventos foram, de repente, 100% prevalentes? Quem foram esses pacientes? Porque o que pode acontecer é o seguinte: a vacina, a eficácia da vacina não está sendo questionada, a questão é a segurança. Se eu provar, por exemplo, que alguns grupos concentraram a maioria dos eventos adversos, eu vou ter que criar novas indicações para vacina. Não vou fazer vacina para um grupo tal, porque nesse teve mais evento adverso, mas para os outros que não teve nenhum evento adverso, eu posso continuar com a vacina. Então, é um período importante que a vigilância vai se debruçar para avaliar esses pacientes, para definir se a vacina continua ou não no sistema único de saúde. Mas volto a dizer, a farmacovigilância é fundamental em qualquer estratégia que é implementada em larga escala para a população no mundo, né? Isso não é um descrédito para a vacina do Butantan, isso não soa também como um descrédito para todo o esforço em fazer uma vacina para dengue. Lembrar que essa vacina, a publicação foi uma das maiores revistas científicas do mundo quando ela foi apresentada, e que ela não caminhou rapidamente para o SUS, ela passou por todas as etapas. E acontecer um problema pode acontecer com qualquer tecnologia em medicina.
2: É ciência, né? Chama ciência, um negócio que muitos não acreditam, mas funciona. Ainda não se sabe, doutor, se é algo específico, quer dizer, ainda não foi divulgado, pelo menos, que tem alguma comorbidade específica, algum grupo específico. Isso não foi divulgado ainda.
3: Perfeito, isso é muito importante, porque às vezes, quando você, depois que a gente tiver os dados mais claros, você vai abrir-se agora um processo de investigação, Anvisa, Ministério da Saúde, Comitê de Farmacovigilância, para entender quem que teve esse evento adverso. Será que foi um grupo específico de pessoas? Será que teve uma relação realmente direta com a vacina? Isso é fundamental na análise da possível retomada ou não dessa vacina dentro do sistema único de saúde. A questão é, dengue é uma doença muito importante no nosso país. A vacina mostrou uma eficácia realmente de diminuição de internação de óbito, isso é claro, não dá pra gente negar isso. A questão é avaliar realmente o parâmetro de segurança, né? Isso é fundamental.
2: Muito bom. Doutor Álvaro, sempre bom tê-lo com a gente aqui no Band News Station, explicando de uma forma clara, didática, como é que tá funcionando essa história aí da suspensão da vacina contra a dengue, vacina do Butantan, anunciada pelo Ministério da Saúde, uma pausa para um acerto de rota. Tomara que seja rápido, porque essa vacina é fundamental, muito bem, continua matando muito no nosso país. Doutor, grande abraço para o senhor, até a próxima.
3: Obrigado, Barão, Renan, para os nossos ouvintes, ótima semana.
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1: Duas horas, quatro minutos pelo horário de Brasília. Bom dia pro Arthur Medeiros, que tá por aqui, voltando de Porto Alegre para São Paulo de carro. Tá ouvindo a Band News FM. Muito bem. O Marco Aurélio também passou por aqui, falou que tá sempre ligado, sintonizado. Ele que fala de Belo Horizonte. E aí falou assim, BH 13 graus. É, gente, olha, não vai dar muito para escapar desse friozinho não nesses próximos dias, hein? Tava dando uma olhada, temperatura média aqui em São Paulo... Temos 9 graus, Capela do Socorro e Marcilac, agora extremo sul da capital paulista. Só que em outros pontos, entre Lapa, zonas sul, oeste e leste da cidade, marcando 13. É, 13 graus, 2 horas da manhã, tendência aí diminuindo aí, com o passar das horas até o início do dia. Então, atenção, né? Essa friaca aí deve continuar até pelo menos o início da próxima semana, hoje mais um dia. Ainda tem previsão de chuva aqui para a capital paulista. Chuva que pode cair até com força, né? Porque tem deslocamento de frente fria, principalmente à tarde. Então, atenção redobrada. Áreas do extremo sul aqui de São Paulo, também com alerta. Hoje tem chuva forte prevista para o Paraná e para Santa Catarina. E já temos uma madrugada um tiquinho mais complicada para quem mora ali no norte do Brasil. Agora começando a chuva entre Pará, Amazonas, alguns pontos ali também. Bom, na sequência, vem aí, gente. Hoje tem, hein? Um pouquinho mais curtinho, mas tem. Ele não deixou de comparecer. Vem a reprise do É da Coisa com Reinaldo Azevedo na nossa programação. Eu, Stephanie Toso, volto daqui a pouquinho, hein? Atualizando o noticiário por aqui. Na sequência, tem Informa também. Vamos que vamos. Tem bastante coisa nessa madrugada de sexta, hoje, 12 de junho de 2026.
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0: Começa agora para todo o Brasil mais uma edição de O É da Coisa. Se a coisa parece confusa, atrapalhada, vem para cá que a gente desconfunde, desatrapalha. Milhões de pessoas acompanham o programa pelo Dai, pelo Band News TV, pelo LG Channels e qual outro, vai, Beni?
1: TCL Channel.
0: Ah, exatamente, e também na Caverna do Inhudo. Aliás, ontem nós recebemos uma mensagem, eu falei da Caverna do Inhudo aqui, nós recebemos uma mensagem de um ouvinte que estava ali pertinho, vai, Beni, da Caverna do Inhudo. A Isabela me mandou aqui, o prenome dele é Paulo, não vou dizer o sobrenome, porque vai que ele não queira, mas ele é de lá mesmo, porque eu... Tá aqui com o prefixo 14. E o prefixo 14 é o prefixo de dois corgos, meu filho. Nós estamos em todos os lugares. E você pode fazer também pelas redes sociais, sempre Band News FM ou no aplicativo Band Play. Boa noite, Isa. Boa noite, Vale Bene. Ah, comecei com La Bamba, Rich Valens, nascido nos Estados Unidos, mas de família mexicana, uma música, obviamente, enfim, das raízes suas do México, não é? Fez 58, coitado, morreu em 59, mas de qualquer modo a música é agradável e também é para requebrar na cintura. Só não fiz isso aqui por modéstia, porque também não quero humilhar as pessoas, né? E com 39 anos, que eu tô ficando mais jovem, né? O Benjamin Button. Mostrar a cintura requebrada aqui e tal. Eu até confesso, ai, será que eu falo? Mas eu até confesso que eu tava torcendo pra África do Sul ganhar, porque eu tinha separado uma música maravilhosa, do maravilhoso LP Graceland, do Paul Simon, que ele fez com um grupo da África do Sul, né? A música Homeless, que é linda, espetacular. Aliás, valeu, Beni, vamos, pronto, perdeu a África do Sul, mas vamos terminar. Acha pra mim, Homeless, do disco Graceland, de 1986, do Paul Simon, com um som inacreditável, esse talento, esse impressionante Paul Simon, e esse disco é lindo, né? Mas aí tá feito as homenagens ao México e etc e tal, e vocês veem que eu estou meio temático, olha aí, eu falo, ah, bala, bala, bala. E o amarelo, tá aqui,
2: verdade, tá nos óculos.
0: É, pronto, nos óculos. Tudo bem. Ô, vai bem?
1: Oi.
0: Isa.
2: Diga.
0: Nada como fazer escolhas certas e coerentes. E a mim cabe dar uma força. Ai, né? Eduardo já tem o seu vice. O Flávio, ele tá, eu até comentei hoje de manhã, o Flávio, coitado, ele tá naquela sinuca, né? Porque ao mesmo tempo que ele tem que ser ultra radical, porque é o que o povo dele quer, pra manter a coesão, tem que ser radical. Não tem essa de ficar condescendendo com essa gente, dá. Então, o Flávio tem que fazer isso e também tem de mostrar que ele é fofo. Que a imprensa gostou do Flávio Fofo. Ele elogiava a imprensa... setores dela, né? Ai, olha, o bolsonarismo moderado, o bolsonarismo vacinado. Eu sempre, não tem como não parecer quando você diz assim, ah, não, eu sou um Bolsonaro vacinado. O Flávio disse isso, né? Com a devida vênia, não estou comparando, não, com cachorro, não é isso, mas geralmente quando... Isso a gente diz quando fala assim, não, fica tranquilo, ele foi vacinado. O cachorro morde alguém, você diz, foi vacinado. Então, Bolsonaro vacinado, Bolsonaro moderado, um Bolsonaro não sei o quê. E aí, ontem ele quis castrar todo mundo, prender criança, neutralizar pessoas. Então, não sabe o que ele vai. Aí o Eduardo falou, o quê? Pressão pra ser... tal. Não. Aí o Eduardo teve uma ideia para a vice. Vamos escolher uma mulher. Vai lá.
1: Sim, o ex-deputado federal Eduardo Bolsonaro declarou numa publicação no X ainda ontem apoio à deputada federal Júlia Zanatta para o cargo de vice-presidente na chapa de Flávio Bolsonaro ao Planalto. Eduardo compartilhou uma foto de Zanatta ao lado de Flávio e escreveu o seguinte: se os maus reclamam, este é o caminho. Certamente a deputada Júlia Zanatta está à altura do cargo, basta ver sua lealdade, pautas que muito bem defende no Congresso e, claro, o esperneio da esquerda. Reinaldo, o que que você acha da eventual escolha da Júlia Zanatta pro posto de vice de Flávio?
0: Como eles não sabem nada, eles acham que eu sou de esquerda, né? Então, vamos lá. Fazendo de conta que eu sou, eu não tô esperneando, tô aplaudindo. Eu acho que tá certo. Uai, não é a fidelidade ideológica, a coerência que conta? Essa mulher, ela tira foto cercada de fuzis, que é para mostrar o que ela pensa. E ela é uma neo-radical. As minhas fontes em Santa Catarina, porque eu já dei palestra em Santa Catarina, já circulei muito por ali, Florianópolis, tal, né? Eu lembro que uma vez, aquele sotaque maravilhoso que você demora até um tempinho para entender, né? É verdade, mas é muito super, porque é português, né? Uma coisa, que é o do Guga, né? E as minhas fontes me dizem que ela era da Fusarca, viu, Vaibeni? Isso não é ofensa, não, viu, Júlia? Júlia, ser da Fusarca não é ofensa, é elogio, tá? Pra mim. Quando eu falo assim, ih, pessoa da Fusarca, eu falo, opa, que legal. Ela era da Fusarca, mas depois ela se converteu à tradicional família do fuzil. Né? E uma vez ela me notificou, porque ela não gostou do que eu falei, mas não precisa ficar brava não, porque você é a tradicional família do fuzil, né? Cercada de fuzil. Fuzil, escopeta, sei lá o que, eu não entendo disso, tá, Julia? Aí um dia ela publicou uma camiseta, também com uma arma, e o dedo, e a mão do Lula, de quatro dedos, toda furada de bala. Daqui a pouco o Flávio, nós vamos ver ele mimimi, que diz que quer que o Lula seja processado, porque teria ameaçado ele. Eu vou lembrar algumas coisas. Jornalismo é memória também. E vale o bem, pode nos faltar dinheiro, mas memória pode. Não.
2: Nunca.
0: É a minha segunda melhor característica. Memória boa. A primeira não falo pro Modeste. O quê? Beleza. Física. Pronto, já falei. Não vamos lembrar. Agora, ela é... Veja, o Eduardo é coerente. Ele não queria um Bolsonaro para ser o candidato? O que o titio rei disse que aconteceria no dia 7 de julho do ano passado, num artigo no UOL, eu lembro amigos meus falando, você enlouqueceu, o candidato é Tarcísio. Eu falei, percam dinheiro com isso. Vai. E teve gente que perdeu, viu? Faz as apostas. Falei, não, vai ser um Bolsonaro. E aí tem a pressão pro Flávio moderar. O Eduardo diz, moderar coisa nenhuma, é para ser radical. Aí ele diz, fidelidade é o que conta. As pautas ali, as mais reacionárias, nessa, agora que ela não é mais da Fusarca, né? Aliás, leia o único livro que o Ivan Lessa escreveu, que chama Garotos da Fusarca, com crônica, foi muito bom.
3: Momento cultural.
0: Né? E é, viva, tá tudo certo. Ô, vai bem?
1: Oi.
0: Tô apoiando.
1: Uhum.
0: Tô apoiando. Ele disse, os maus estão contra, esperneiam, então é bom. Agora fica ruim também, porque como eu tô apoiando, eu não sei se ele vai começar a tirar o apoio da Júlia Zanata. Eu já disse o seguinte, tem meu gosto. Eu acho que essa gente tem de perder a eleição porque são golpistas. Todos. E não quero que ninguém desconfie de que esse é o meu pensamento, mas eu também sou um analista. E aí eu digo, evidentemente o Flávio deveria ter um vice, se pretende a eleição, que fosse mais moderado, porque radical já é ele que vem da família de radicais. É o que o bom senso recomenda. Mas o Eduardo diz, não vem com essa não, a gente quer mais radicalismo, pra mim tá ótimo. Que eu acho que é ruim pra vocês. Mas não escute o que eu tô dizendo, Eduardo. Insista na Júlia Zanata, ok? É o que eu tenho a dizer. Inclusive ele é PL, né? Chapa pura, não é isso? Tá duro fazer composição com os outros, é isso? Eita. Flávio atiça a extrema-direita ou compra uma bicicleta? Não. Você sabe aquela máxima? Casa ou compra uma bicicleta?
1: Uhum.
0: Ele não sabe se ele atiça a extrema-direita ou compra uma bicicleta. O que será que ele faz? Hein? Vamos lá.
2: Reinaldo, em busca de estancar a queda acentuada nas pesquisas eleitorais, a pré-campanha do senador Flávio Bolsonaro vai ampliar as ações de campanha para grupos fora da chamada bolha bolsonarista. Aliados do pré-candidato à presidência afirmam que é fundamental expandir apoio, especialmente entre mulheres, jovens e idosos, O objetivo é conter o desgaste provocado pelo caso Dark Horse, ou O Azarão, o filme biográfico sobre Jair Bolsonaro, e reduzir a distância para o presidente Lula. A estratégia de Flávio ganhou força após a divulgação, ainda ontem, da pesquisa Quest, que mostrou Lula à frente de Flávio nos dois turnos. Nos bastidores, auxiliares do senador avaliam que a transferência de votos do ex-presidente Jair Bolsonaro para Flávio já ocorreu e que o principal desafio agora é conquistar eleitores independentes.
0: Que mais, vai bem?
1: O principal obstáculo para Flávio aparece entre as mulheres. Segundo a Quest, Lula tem 41% das intenções de voto nesse segmento contra 24% de Flávio. Outros 13% afirmam ainda não saber em quem votar. Essa diferença de 17 pontos percentuais ajuda a explicar uma sucessão de acenos feitos pelo senador ao eleitorado feminino. Entre os jovens, outro grupo tratado como prioritário pela campanha bolsonarista, Lula aparece com 36%

0: óbvio. Outros 11% se declaram indecisos. Entre os idosos, a situação é similar e também acende um alerta na pré-campanha de Flávio. Segundo a pesquisa Quest, Lula fica com 41% das intenções de voto entre eleitores com 60 anos ou mais no primeiro turno, contra 29% de Flávio. Outros 9% ainda não escolheram candidato.
1: Isso. E aí, tem uma coisa da pesquisa Quest que é especialmente complicada para o Flávio, né? Porque entre os que se declaram independentes, a mais recente pesquisa Quest, a intenção de voto no Lula subiu de 29 para 37 e no Flávio recuou de 31 para 24, 13 pontos percentuais de distância. Uma eleição, lembre-se que o Lula ganhou do Bolsonaro por 1,8 ponto. 1,9, né? 1,9 ponto só de diferença. Então, esses eleitores ditos independentes são importantes, embora eu acho que a coisa, não sei, dessa vez pode não ser tão apertada. E fazendo as escolhas que essa gente faz, as coisas podem se complicar também. Insisto, eu nem deveria dizer isso porque eu quero que eles percam. Mas eu acho que eles estão fazendo escolhas erradas. Entende? Acho que eles estão fazendo escolhas erradas. Mas me resta apoiar, então. Errada sob que ponto de vista, Reinaldo? Agora eu mudo a análise e torno ainda mais complexa. Mudo o padrão. Subo. Elevo o padrão da análise. Para Eduardo, seria mais importante ganhar a eleição, que é meu texto, Volio Bene, de 7 de julho do ano passado. Para Eduardo, é mais importante ganhar a eleição com alguém da direita que fosse eventualmente mais viável do que o Flávio, por exemplo, Tarcísio? Se é que era mesmo, mas enfim, porque nós não temos como testar isso. Ou o mais importante é manter isso que, atenção, o termo não é pejorativo porque eles próprios passaram a adotar isso, fizeram como os palmeirenses que adotaram o porco. Cadê o Arthur, que não está aí agora para confirmar?
2: Não tá.
1: É, né? Beijo para Arthur. Eles passaram a chamar de gado o próprio público. Em algumas áreas, eles próprios chamam. Então, para eles, é mais importante, vamos fazer a direita ganhar, não sei o que e tal, porque é claro que se o Tarcísio fosse candidato, se ganhasse, ia ser o novo líder da direita. Aí o Eduardo disse, mas nem a pau, Juvenal. Nós lideramos a direita. Não importa o resultado. Compreendeu? E aí, então, ele está fazendo as escolhas certas do ponto de vista de quem, se ganhar, lidera a direita, e se perder, lidera a extrema direita. Será menor, mas ainda assim um lugar de poder, porque a oposição também é um lugar de poder. Sabe o que não é lugar de poder? Eu vou ser claro para vocês. Na frase atribuída a César, o que não é lugar de poder é ser o segundo em Roma. Já ser o primeiro numa vila é lugar de poder. Que louco, né, Isa? Agora, maluco é isso que vocês vão ver agora. Porque segundo os critérios dos Estados Unidos adotados por Flávio e por Eduardo, agora eles também têm vínculos com o terrorismo. Você enlouqueceu, Reinaldo? Não. E com PCC ainda. Vão provar do próprio remédio? Vamos explicar. Vai lá.
0: Flávio Bolsonaro tem defendido de maneira enfática a decisão dos Estados Unidos de considerar PCC e Comando Vermelho organizações terroristas. Mas será que ele vai provar do próprio veneno, como você comentou com a gente antes do programa, Rei? Porque o mesmo fundo de investimento, chamado Goldstyle, fez transações com uma fintech que é investigada pela suspeita de ser uma espécie de banco do PCC e também com uma empresa que mandou dinheiro para o fundo Raven Gates, administrado por Eduardo Bolsonaro.

0: Claro, e pelo advogado Paulo Calisto, que depois transferiu a grana para a produtora Go Up, da enrolada Karina da Gama. São informações públicas disponíveis na Comissão de Valores Mobiliários, a CVM. A gente vai explicar. O Gold Style é um fundo de investimento administrado pela Reag Trust, que também foi liquidada. Esse Gold Style foi criado em abril de 2020 com um aporte de 480 milhões de reais. Em maio de 2024, o patrimônio líquido saltou para 1 bilhão e 840 milhões de reais. Acontece que esse fundo registra lançamentos, conforme a apuração da Folha, de 133 milhões e 600 mil reais da fintech BK Bank em 2023 e de outros 12 milhões e 900 mil reais em 2024 e 2025. A Polícia Federal, a Receita Federal e o Ministério Público de São Paulo dizem que a fintech atuou para o PCC por meio de contas bolsão em bancos que concentravam depósitos de clientes diversos, de forma a dificultar o rastreamento das transações. Agora, atenção, esse mesmo Gold Style recebeu recursos de 20 milhões de reais da Entre Investimentos e Participações, aponta o COAF, o Conselho de Controle de Atividades Financeiras. E a Entre é justamente a empresa utilizada pelo dono do Banco Master, Daniel Vorcaro, para enviar dinheiro ao fundo Raven Gate, comandado por Eduardo, para financiar o filme Dark Horse. A gente tem de se lembrar que Eduardo pediu para que o dinheiro fosse enviado aos Estados Unidos. Reinaldo, segundo a forma como o governo Trump entende as coisas, haveria um vínculo, então, entre os Bolsonaros e o PCC?
1: Sim. Sim. Quem está dizendo? O Trump, não eu. Vocês entenderam? O fundo Gold Style, eu adoro o nome desses fundos. Aliás, o Brasil é o país que mais tem fundos no mundo, vocês sabiam? Esses fundos?
2: Não.
1: Sigilosos? Sim, senhor. Nossa, Vale Bene, que será, hein? Então tem esse fundo. Esse fundo recebeu, segundo a apuração da PF, tá? Recebeu dinheiro da fintech, que é banco do PCC, e também da Tal Entre. A Tal Entre que mandou dinheiro para o Eduardo. Para Eduardo? Para o Raven Gate. Quem é que manda o Raven Gate? Ele e o tal do Paulo Calisto. Calisto?
2: É, né? Isso.
1: Aquilo que os Estados Unidos fizeram com o Brasil, isso aqui é informação técnica, tem um duplo caráter, tem aquilo que interessa ao Tesouro. Qualquer pessoa que tenha feito qualquer negociação com qualquer ente que tenha tido em algum momento alguma relação com o chamado grupo terrorista pode sofrer sanção. Mas não, por isso que os bancos estão preocupados, as empresas estão preocupadas, está todo mundo revendo, vendo, ah, que é, onde é que está? É o caso. E a segunda dimensão, que é a intervenção militar, que pode acontecer, militar, via Pentágono mesmo, turma da guerra, da CIA. Vejam, deixa eu deixar claro aqui uma coisa, hein? Eu já disse aqui, repito, eu acho que é um certo exagero, o PCC virou um pouco assim, tudo é PCC, né? Daqui a pouco você tava comendo o seu pãozinho de manhã, eu não como, mas eu como ovo. Diz assim, sabe quem é que vem desse ovo que você come? Não sei quem, o PCC. Eu falo, porra, mas o PCC vem de ovo também? E pão também, e fruta também. Acho que há um certo exagero aí, tudo é PCC, tudo. Mas isso eu não vou entrar nisso agora. Portanto, eu não estou asseverando nem que o BK Bank seja do PCC, nem que o Gold Style tenha coisa ilegal, nem que a Entre tenha feito. Não estou segurando nada disso. Eu só estou dizendo que, dadas essas relações, e considerando o modo como os Estados Unidos veem essa questão, e considerando a defesa que os irmãos Bolsonaro estão fazendo, agora eles têm, então, um vínculo segundo essas relações com o PCC. Olha só que louco, Isa. Cada vez mais louco. Tá? A coisa tá ficando louca, hein, vai, Benny?
3: E não é?
1: E não é? Olha que estranho. Quem tá dizendo? Você tá acusando? Eu não. De maneira nenhuma. Agora, o que tá ficando louco mesmo, porque tá cada vez mais esquisito, né? É esse negócio do Dark Horse da produtora, da Go Up, da Karina. O Vai Bene, o Isa, no metaverso bolsonarista, a computurista pode instalar Wi-Fi.
2: Olha só.
1: Ah, eu tenho um, hein? Um coreano maravilhoso. É, é. Acupuntura. Outro dia eu mandei uma foto pra vocês, né? Eu tiro cheio de agulha. Dói nada. Tem uma coisinha que dói. Que é o mocha. Dói, depois vocês vão. Queima um pouquinho. Tem que ser meio macho pra aguentar ali. E fêmea também. E mais ou menos também. Tem que ser corajoso. Corajosa e corajose. Né? Porque queima, viu, Isa? Queima.
2: Ai.
1: Queima. É. Queimou o corpo. Foi bom, foi bom, foi gostoso. Não a queimadura, o efeito. Que eu não, nada que me doa. Eu tenho uma regra em qualquer coisa da vida.
2: Justo.
1: Não tenho pá, não, imagina. No metaverso bolsonarista, a computurista instala Wi-Fi.
2: É, suspeita de envolvimento em um esquema milionário de desvio de dinheiro público, a empresa Complexis Soluções Integradas funciona em uma pequena sala comercial na Vila Mariana, zona sul de São Paulo, e divide espaço com uma clínica de fisioterapia e acupuntura. No último dia 1º de junho, o endereço foi alvo de busca e apreensão por policiais. Enquanto procuravam os documentos da Complexis, os agentes se depararam com uma maca no centro de um dos cômodos, com equipamentos terapêuticos e toalhas brancas. A empresa entrou na mira das autoridades por serviços prestados ao Instituto Conhecer Brasil, da produtora Karina Ferreira da Gama.
1: Olha só.
2: Também responsável pela Go Up Entertainment, que produziu o filme sobre Jair Bolsonaro, Dark Horse ou Azarão, a suspeita é que parte dos recursos da ONG e da empresa tenham sido desviados para custear o longa. Karina também foi alvo de mandados recentes, como noticiamos aqui no É da Coisa.
1: Como é que... fale bem, explique. Seu emprego depende disso. E agora? Ixi,
0: já vou passar no RH.
1: É, passa no RH. Alô, RH, vale bem, não sabe explicar uma coisa que pra mim é tão óbvia. É. A propósito, eu fiquei curioso. É, Complexis, tá escrito em que língua?
2: É um mix. Mix com X e Y. Mix.
1: Ai, como você, ignorantes.
2: Ah, é?
1: É a língua do Mussum, minha filha. Isso aqui é muito complexo. E como é que a gente faz com esse dinheiro? O que o Mussum diria, só no Forevs. Hein? Hã? Só no Forevs. Grande Mussum. Aliás, originais do samba, o grupo a que ele pertencia era maravilhoso. Assassinar o camarão. Assim começou a tragédia no fundo do mar. É? Lembra? É? É? Aí o Nunes falou, né, isso é muito complexo, porque ele já saiu defendendo a Karina e tal, aí ele falou, muito complexo, não sei em que língua está escrito isso, né, porque é pra você que, atenção, complexo se escreve complexo com X, depois S, depois Y, depois I. É complexo. Hã? Que coisa complexa. Só não farei. Vai, o que que tem aí?
0: A Prefeitura de São Paulo afastou um gerente da SP Tours, empresa municipal de turismo, investigada pela Controladoria Geral do Município no processo que apura esse contrato público com o Instituto Conhecer Brasil, ONG de Karina Ferreira da Gama, como a gente disse, com o termo aditivo. O ICB recebeu ao todo 157 milhões de reais para instalar pontos de internet na capital paulista. Antes de ocupar o posto da SP Tours, Rodrigo Ravelli Bouzan foi sócio justamente da Complexis, subcontratada pelo ICB para esse serviço. A companhia é uma das empresas investigadas pela Polícia Civil no inquérito que apura a hipótese de que recursos da prefeitura recebidos pelo Instituto foram desviados e terminaram no longa sobre Bolsonaro. A SP Tours manteve 12 milhões de reais em contratos com a Complexis, segundo Metrópolis, e Bouzan foi o servidor designado para fiscalizar parte desses contratos. O prefeito Ricardo Nunes não esclareceu se o eventual conflito de interesses foi a causa do afastamento.
1: Ô, Vai Bene, nós temos, você lembra a sigla que nós temos para essas coisas?
0: Isso aí.
1: Chama Índice de Coincidências Incríveis. Ué, agora não pode mais acontecer coincidências como essa, Isa, que logo as pessoas ficam maldando.
2: Um detalhe, né?
1: É. Agora vamos falar sério. Não, estamos falando sério o tempo todo, né? Isso é muito sério. Mas o mimimi de Flávio contra Lula, segundo ele, incitação a enforcar, o Lula teria incitado a enforcar, ele entrou com uma denúncia no STF, porque o Lula, inclusive, errou de personagem. Vai, vamos lá, vai.
2: A pré-campanha de Flávio Bolsonaro acionou o STF contra Lula para que o presidente seja investigado por ameaça e incitação ao crime. Iniciativa ocorre após um discurso do chefe do Planalto no último dia 2. Ao criticar Flávio por ter estimulado o governo americano de Donald Trump a aplicar sanções contra o Brasil, Lula citou o enforcamento de Tiradentes e perguntou que tipo de tratamento o filho 01 de Jair Bolsonaro e seus aliados mereciam. Na época, o mandatário federal se confundiu e afirmou que Joaquim Silvério dos Reis, delator de Tiradentes, é que havia sido enforcado. Vamos acompanhar o que disse Lula durante o evento.
1: Só uma correçãozinha aí, pequena, mas é importante. O Lula jamais defenderia o enforcamento de Tiradentes. Ele, na verdade, ele se confundiu mesmo. Não é que ele confundiu Joaquim Silvério com Tiradentes, ele achou que Joaquim Silvério também tinha sido enforcado, né? E ele falou do enforcamento do Joaquim Silvério justamente porque ele traiu Tiradentes. A única coisa é que quem foi enforcado foi Tiradentes. Mas é que o Lula achou que o Joaquim Silvério teria sido enforcado. E no, na época mesmo nós corrigimos, Joaquim Silvério não foi enforcado, ele viveu a tripa forra, Valeu Bene, ganhou um dinheirão pela traição. Até porque ele era português, de Leiria, e voltou para Portugal, se casou, viveu feliz para sempre, né? Porque senão a gente pode ter a impressão de que Lula falou, todo traidor como Tiradentes merece ser enforcado. Não, ele chamou de traidor Joaquim Silvério por ter traído justamente o movimento da Inconfidência. Mas é claro que ele estava fazendo ali uma figura de linguagem, ele estava falando, merece enforcado, como Joaquim Silvério, e Joaquim Silvério nem enforcado foi. Mas o Flávio, nem vou botar o vídeo de novo, mas o Flávio falar, eles estão à caça de problemas, né? Estão tentando me enforcar. Então vamos, já que assim, a gente tem que lembrar algumas coisas. Vamos lembrar que filiação pertence a Gerbo. Atenção, eu vou pegar aqui o pai do Flávio, no dia 24 de maio de 1999, numa entrevista. Esse que eles chamam herói, fala, pai de Flávio, o que você quer fazer mesmo?
3: Através do voto, você não vai mudar nada nesse país, tá? Nada, absolutamente nada. Você só vai mudar, infelizmente, quando um dia nós partimos para uma guerra civil aqui dentro, né? E fazendo um trabalho que o regime militar não fez. Matamos 30 mil. Começando com o FHC. Não deixar pra fora, não. Matando. Se vai morrer alguns inocentes, tudo bem. Se não for ter guerra, morre inocente. Eu até fico feliz se morrer, mas desde que vá 30 mil... Outros junto comigo.
1: Aí o Reinaldo Azevedo, maluco, fica pegando o vídeo de 1999, tá bom. Então vamos para um vídeo de 22 de abril de 2020, em que ele, na presidência da República, defende a guerra civil. Foi o único presidente a defender luta armada no poder. Fala, Bolsonaro.
4: Como é fácil impor uma ditadura no Brasil, como é fácil. O povo está dedicado. Por isso que eu quero, ministro da Justiça e ministro da Defesa, que o povo se arme. Que é a garantia que não vai ter um aparecer para impor uma ditadura aqui. Que é fácil impor uma ditadura. Facílimo. Um prefeito faz um decreto, algema e deixa a mulher de casa. Se ele tivesse armado, ia para a rua. E se eu fosse ditador, né? Eu queria desarmar a população, como todos fizeram no passado, quando queriam antes de impor a sua respectiva ditadura. Aí, que a demonstração nossa, eu peço ao Fernando e ao Moro que, por favor, assinem essa portaria hoje, que eu quero dar um recado pra esses. Por que que eu tô armando o povo? Porque eu não quero uma ditadura. E não dá pra segurar mais.
1: E aí, já que a gente gosta de falar de violência política, no dia 3 de abril de 2022, a Miriam Leitão fez uma crítica ao governo Bolsonaro. Sabe o que o Flávio fez? O Flávio não, o Eduardo. O Eduardo publicou a coluna dela, botou uma imagem de uma cobra e disse, coitada da cobra. Aí ele estava chamando a Miriam de cobra? Não. É que a Miriam, com 19 anos, grávida, em 1972, ela foi torturada, presa e torturada, justamente com o uso de uma cobra para aterrorizá-la, de uma jiboia. E vocês vão pegar uma figura de linguagem que o Lula usou para denunciar a violência política? Bolsonaro não estava brincando, nem em 1999, nem em 2020. Assim como Eduardo não estava brincando, assim como Bolsonaro não estava brincando quando votou pelo impeachment da Dilma em nome de Brilhante Ustra. A Dilma torturada e o Brilhante Ustra o torturador. Aqui não. Aqui a gente trata as coisas pelo nome. Entendem? E é assim que tem que ser feito. Deixa de mimimi, cria vergonha na cara. Porque se alguém estimula a violência política aqui, vocês sabem muito bem quem é. Lula foi condenado sem prova, preso, ficou 580 dias. Recorreu à justiça. Dilma foi derrubada sem ter cometido crime de responsabilidade e ninguém incitou violência. Vocês perderam uma eleição e tentaram dar um golpe. Aliás, tentaram dar um golpe antes mesmo da eleição. E Flávio ainda agora, 14 de junho, deu uma entrevista ameaçando o Supremo. Com o uso da força. As coisas têm de ser chamadas pelo nome. Não me venho com esse negócio, há um empate. Porque tem essa moda agora, todo mundo, outro dia eu ouvi uma pessoa falando, ninguém tem o monopólio do bem na política. Não, monopólio do bem ninguém tem. Quem disse que alguém tem o monopólio do bem? Monopólio do bem é com Deus. E olhe lá, porque o Deus do Velho Testamento, ele é ranzinza, olha bem, ele faz cada coisa. Uhum. Cada coisa. Mata os primogênitos do Egito. O que os primogênitos têm a ver com a coisa? Uhum. Ele escolhe um povo e os primogênitos do Egito que pagam o pato? Não, também no Velho Testamento eu gosto do Deus do Novo Testamento, aquele filtrado por Jesus. Cada vez mais maltratado pela pilantragem que não lê Bíblia. E, no entanto, fala em nome dela. Ah, você lê? Leio. Ah, nossa, tenho até decorado, mantenho até o meu. Eu prometo mostrar meu fichamento toda hora pra você achar aqui. Você fechou a Bíblia? Eu sou ruim de bola, tenho Copa do Mundo. O que eu faço, Vale Bene? Ficho Bíblia. Vamos começar.
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1: Muito bem, estamos de volta, vamos para local 1 aí, lá no alto, Lula antecipa viagem à França de olho no papo com Trump, é isso? Será que vai rolar um papinho? Será a química, aquela coisa, aquele je ne sais quoi, aquela comichão, Isa, quando duas pessoas que se entendem, trocam olhares, é sempre aquela hora da linguagem não verbal, né, em que o olho bate no olho... E dá aquele... É? Hein? Será?
0: O presidente Lula decidiu antecipar a chegada à reunião do G7 na França para não inviabilizar por completo um eventual encontro bilateral com o presidente dos Estados Unidos, Donald Trump. A informação é do portal G1. A comitiva brasileira embarca no próximo domingo para a cidade de Évian-les-Bains. É assim que fala? Onde será realizada?
1: É assim que fala. Você está. Seu francês é do sul de Paris, mas está bem, está ótimo. Está ótimo.
0: Na previsão inicial, Lula decolaria apenas na segunda. A estratégia do Palácio do Planalto é garantir que o presidente brasileiro esteja presente já no primeiro dia do evento, na segunda, diante da possibilidade de Trump participar apenas da abertura da reunião, como aconteceu no Canadá no ano passado. Apesar da movimentação, não houve uma orientação formal de Lula para que seus auxiliares organizassem uma reunião bilateral com Trump. Também não houve nenhuma solicitação de encontro por parte da Casa Branca. Existe a possibilidade de a reunião, que abordaria eventuais novas tarifas americanas contra o Brasil, ser mais curta e improvisada, como ocorreu na Assembleia Geral da ONU no ano passado, ou avançar para uma reunião bilateral mais formal.
1: Olha, evidentemente... O Lula tem que tentar falar com o Trump. Eu não tenho essa de, eu não vou falar, eu não quero nem saber, tal, agora. Não. O Brasil se comportou muito bem na primeira etapa do tarifaço, né? embora o Lula tenha em mãos o instrumento para a retaliação, que o Congresso aprovou, né? Ah, tem tarifa? Então tarifa, tem tarifa. Tá. Precisa ver, você não pode, brincando com uma frase do poeta, né, do Rambo, você não pode perder a vida por delicadeza e nem pode perder a vida por brutalidade também, e nem pode perder a vida assim, ah, eu não quero nem saber, eu tô certo, né? Perder a vida só porque você tá certo. Negocia, né? Negocia. Desde que haja espaço para negociação, vamos tentar, né? Então tem de buscar a conversa. Tem de buscar a conversa. Já que, né, evidentemente, e é preciso que se considere isso com absoluta clareza, a quantidade de besteira que se tem escrito a respeito é impressionante. O que o Trump está fazendo é a imprensa americana que diz isso, inclusive a imprensa americana de viés conservador. O que ele está fazendo é desrespeitando uma decisão da Suprema Corte, que falou para ele, não tem tarifa. Acabou, inconstitucional. Aí ele falou, tá bom, eu vou pela seção 301. Esses dias, até o Caiado falou besteira a respeito, estão usando a seção 301 porque o Brasil, os crimes... Não, senhor, estão usando a seção 301 porque é o que eles fazem, praticar protecionismo. É isso, eles têm a seção 301 para isso. E o que é que os diplomatas dizem? Vamos lá.
0: Com a mudança do cronograma do presidente Lula, diplomatas brasileiros passaram a apostar um eventual novo encontro entre o brasileiro e o presidente dos Estados Unidos, Donald Trump. Segundo o portal G1, diplomatas avaliam que o diálogo sobre as tarifas, como o escritório do representante comercial americano chefiado por Jameson Greer, não tem evoluído e, portanto, uma nova reunião entre Lula e Trump poderia destravar as negociações e até evitar um eventual novo tarifaço da Casa Branca contra os produtos brasileiros.
1: É isso. Que o encontro aconteça e se converse, é isso aí.
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1: Ei, Cássio, Cássio, próxima vez vou ouvir titio. Hein? Ouve titio, Cássio? Falei que você ia se dar mal. Não roubarei você com a Didi? Né?
6: Pra que serve esse botão? Vou apertar.
1: Vai lá.
2: O presidente do Tribunal Superior Eleitoral, ministro Cássio Nunes Marques, pretende aproveitar a suspensão do julgamento sobre a suspensão de uma pesquisa Atlas Intel para tentar construir um acordo com os demais integrantes da Corte Eleitoral e reduzir o desgaste provocado pela própria liminar. A decisão dele vetou a divulgação do levantamento que mostrava queda na intenção de voto em Flávio Bolsonaro. Segundo a Folha, o objetivo de Nunes Marques é usar o tempo do pedido de vista, solicitado ontem pela ministra Estela Aranha, para discutir as balizas que devem ser seguidas por institutos de pesquisa nas eleições de 2026. A liminar concedida pelo presidente do TSE, que suspendeu monocraticamente a pesquisa a pedido da pré-campanha de Flávio, foi alvo de críticas, inclusive de nomes da direita, como os presidenciáveis Ronaldo Caiado e Romeu Zema. Nos bastidores, ministros da cúpula do judiciário e assessores também demonstraram desconforto com a postura de Nunes Marques.
1: Não, e aí eu li um texto tão encantador, dizendo assim, o TSE tende a endossar, como que se dissesse hoje é quinta-feira, para usar a expressão do Mussil, o homem sem qualidades. Que, aliás, acho que é quinta-feira mesmo. hoje é quinta-feira, e então, o TSE... Eu falei, mas escuta, é inconstitucional. E aí o tio Rei, às vezes, é tomado pelo espírito de porco, né, pelo espírito, não, de porco não, que aí é o Arthur, de espírito de corintiano, dizendo assim, tomara que endosse só para o Supremo derrubar. Inconstitucional. E cuidado, agora, viu, senhores do TSE, vamos criar algumas regras, cuidado para vocês não virarem legislador de pesquisa, tá? Quer dizer que não tem bandidagem nesse meio? Nossa, tem um monte, tá cheio. Mas a gente se encarrega de dizer o que presta e o que não presta. Fica tranquilo. Cássio, primeira tentativa já deu errado. Você é ruim, hein, rapaz? Faz isso, não. Honra o glorioso estado do Piauí, com dois maiores poetas do século passado. Mário Faustino, Torquato Neto.
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1: PT fará embate da maioridade penal com reaças. Não Lula, vai.
0: Aliados do presidente Lula têm defendido que o PT lidere o embate contra a redução da maioridade penal de 18 anos para 16 anos. O objetivo é preservar o presidente do tema às vésperas da eleição. Como a gente falou aqui ontem, o texto foi aprovado na Comissão de Constituição e Justiça da Câmara dos Deputados por 44 votos a 18. O Palácio do Planalto recomendou votação contrária, mas o tema é visto como delicado para Lula. Pessoas próximas ao governo avaliam que uma postura clara do presidente contra a pauta pode atrapalhar o discurso dele contra o crime organizado. Alas da gestão petista argumentam que o governo não deve gastar energia com o assunto nesse momento, principalmente por causa do risco de virar alvo da oposição e de ataques vindos de Flávio Bolsonaro. Se o tema seguir avançando na Câmara, aliados de Lula defendem que o PT tome a frente no embate político junto aos partidos de esquerda que integram a base do governo. Após a aprovação na CCJ, a pauta passará por uma comissão especial, ainda não definida pelo presidente da Câmara, Hugo Mota.
1: Olha, eu falei uns 40 minutos hoje na hora do almoço a respeito, vou sintetizar aqui, com um debate decente não precisa nem ter idade mínima, desde que você tenha onde colocar esses menores e que se tenha uma avaliação psiquiátrica adequada, porque se for um psicopata e pode ter, não pode ficar solto, não tem nem com idade nenhuma, desde que detectado e desde que já tenha matado alguém. Agora, o que estão querendo fazer é outra coisa. É mera pauta reacionária num país que tem mais de 600 mil presos, com mais da metade, já dei esses números todos aqui. Isso é mera perversidade. E o resultado da votação, 44 a favor, o PL tem 13, sem dissidência, o Brasil 9 na CCJ, sem dissidência, Republicano 5, MDB 5, PP 4, todos esses votaram unanimemente, PSD tem 5, um só votou contra, que foi o Túlio Gadelha, Podemos 2, Solidariedade 1, PRD 1. E aí, os votos contrários aí de partidos progressistas, também unânimes, PT 6, PCdoB 3, PDT 2, PSD 2, PSB 2, PSOL 1, Rede 1, PV 1, um voto do PSD, do Túlio Gadelha, um do Avante, que foi um voto individual. Isso dá uma ideia de que você tem um Congresso reacionário, expresso também na Comissão de Constituição e Justiça, com um presidente progressista. Esse é o ponto. E há muita gente que diz, ah, o problema do Brasil, sabe qual é? O problema do Brasil é que você tem justamente esse Congresso reacionário com um presidente progressista. Nós precisamos ter um Congresso reacionário, então, com um presidente reacionário. Reacionário com reacionário, eles farão uma boa coisa. Já tivemos. Não tivemos? Foi o que nós tivemos em 2019 e 2022. Para onde fomos? Por uma tentativa de golpe. E para aquilo que se viu durante a pandemia. E por orçamento secreto. Fica parecendo que essa experiência nunca aconteceu no Brasil. Já aconteceu. Entende? Aí, queridos, é o entendimento que essa gente tem de pobre. Eu já falei aqui uma vez, leiam uma modesta proposta do Swift, John Swift, do século XVIII, escrito no começo do século XVIII, ele dizia assim, vamos resolver o problema de fome na Irlanda. Ele era irlandês. Pega as crianças dos pobres e faz sopa. A gente come, mata a fome e diminui o problema social. Em última instância, é isso que essa gente propõe. Trancafia. Entrega para o PCC, entrega para o CV, para que eles sequestrem essas crianças para na prática já desde os 16 anos, já que não tem onde colocar. E como agora, então, são terroristas, viram as crianças terroristas. É uma indecência isso. E, sim, os progressistas têm que fazer esse embate. Tem que fazer esse embate, mas é um embate difícil de fazer. Porque o senso comum entende que é assim mesmo que tem que acontecer. Ah, não, olha só, a violência, a criança. Eu insisto, você pode ter um tratamento diferenciado daquele que se tem hoje, mas fazer o debate decente. Nesse caso, não. Nesse caso é só perversidade de classe mesmo. Hã? Porque é uma gente que imagina. Atenção, no Brasil já houve pastor pregando aborto para diminuir violência. E apelando ainda ao Eclesiastes. Ah, o Eclesiastes justifica, porque o Eclesiastes diz que não crer em Deus é mais feio do que o aborto. Então vamos defender o aborto. Sim, já teve isso. Aborto como eugenia. Aliás, já houve um defensor do aborto no Brasil como forma de controlar a violência. Sabe como ele se chamava?
7: Como?
1: Antes de virar um antiabortista por razões eleitorais, Jair Bolsonaro. É. Como é a vida, né? Olha que louco, hein, Isa? Olha que louco. E você, Reinaldo, é um abortista em qualquer... Não. Não, senhor. Não sou, não. Eu defendo a lei que tá aí. Porque daqui a pouco vai ter gente assim. Vamos fazer o seguinte, já controla na barriga. Depois o Jair Bolsonaro falou em controle da natalidade também para violência, controlar a violência. Sempre, sempre. A ideia da ameaça do pobre. Coisa de sociedade distópica, já falei aqui, veja o Minority Report, o filme do Steve Spielberg. Como é que a gente faz para ter tal controle da sociedade que a gente já impede o crime de acontecer antes? Como faz isso? Sequestrando as liberdades. É o caminho? Não, não é o caminho. Podemos e até devemos mexer na legislação que está aí, mas não isso que querem fazer, até porque no caso do Flávio ele quer 14 anos. 12, 8, 9, 5, 3, 2, 1, 0, vamos para a barriga da mãe. Quem é a mãe? Pobre, ferrada, tá? Então não tem que ter filho, pô. Esteriliza. Como recomendou um certo político. Debate é coisa séria. Né? Vamos comercial.
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1: Muito bem, deputados dos Estados Unidos, rapidamente, Estados Unidos, para defender PIX e também para tratar de facções. Correndo, vai.
2: Um grupo de deputados da base governista que foi aos Estados Unidos na semana passada para combater o eventual novo tarifaço americano contra o Brasil apostou em pontos específicos durante encontros com autoridades dos Estados Unidos. Além das eventuais sobretaxas por parte da Casa Branca, também estiveram na pauta a defesa do PIX, a classificação de facções brasileiras como organizações terroristas e as investigações que apontam o elo entre o caso do Banco Master e o senador Flávio Bolsonaro, pré-candidato à presidência. Os deputados federais Pedro Kizai, Jandira Fegali, Pedro Campos e André Janones levaram as demandas a membros do Partido Democrata e da Organização dos Estados Americanos. Eles não conseguiram agendas com o Departamento de Justiça americano ou com autoridades do Partido Republicano. Em uma tentativa de contraponto às investidas bolsonaristas junto a autoridades americanas, os deputados lulistas apresentaram 3 documentos nas agendas.
1: É isso. Ah, eu tenho que ir lá, tenho que conversar, né? Também eles. Por que não? É isso aí.
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1: Muito bem, e o presidente Lula participou de uma solenidade hoje, Tratado de Cooperação Amazônica em Brasília, e falou da redução do desmatamento e disse que os Estados Unidos mentem quando falam do desmatamento no Brasil para impor tarifas. Coloque direto o vídeo aí, vai.
9: Nós vamos ter que pegar esses dados que vocês vão tornar público amanhã, mandar para o cidadão, sabe, do comércio dos Estados Unidos, que coloca a questão do desmatamento como justificativa para punir o Brasil com uma taxação maior, e vamos comparar o que acontece no Brasil com o que acontece nos Estados Unidos. Vamos comparar, porque agora é hora da comparação. Eles mentiram a primeira vez que taxaram o Brasil em 50%, dizendo que tinha déficit comercial. Nós provamos que eles tiveram um superávit muito alto em 15 anos, 417 bilhões de dólares, como tiveram o ano passado, quase 40 bilhões de dólares entre bens e serviços. E agora com esse negócio que eles falaram da questão do desmatamento. Eles não sabem o trabalho que nós fazemos para fazer com que o desmatamento chegue a desmatamento zero até 2030. Isso não é uma decisão de nenhuma COP, não é decisão da ONU, isso é uma decisão do nosso governo. É por uma questão de justiça e de participação do Brasil como ajuda ao planeta Terra cumprir com a nossa obrigação de tentar evitar o desmatamento o máximo possível.
1: Tá certíssimo, porque é precisamente isso, né? E o Lula também falou, nós vamos ver ainda depois na última parte do programa, quem está no rádio acompanhe, também falou da questão dos trabalhos forçados. Vamos discutir a condição de trabalho, então? Fundamental. Estão usando a questão do desmatamento como desculpa para protecionismo. O Brasil protege mais o seu meio ambiente do que os Estados Unidos. Não é, Trump? Drill, baby, drill. Vamos perfurar. É isso aí.
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1: E estamos de volta. Aí, 9, depois 11 a 15, tá? Eu saí, eu digitei errado. O dedo muito grosso, não posso fazer. Nas redes sociais e nas TVs, o Lula também falou sobre a questão, porque o Brasil está com ameaça de taxação em razão do meio ambiente, né? Que é aquela primeira taxa. E tem a outra, que o Brasil foi colocado na lista de países, não que praticam trabalho forçado, embora também se levante essa suspeita, mas que compram de países em que há trabalho forçado. E aí o Lula falou uma coisa muito interessante. E eu vou trazer aqui uma coisa ainda mais interessante para vocês, que é um filme que eu não sei se vocês viram. Eu vi, mediano, como sempre, Glenn Close, espetacular. Mas que tem a ver com o vice-presidente dos Estados Unidos. Vamos lá, vai. Pode botar o vídeo direto.
9: Nós temos que fazer uma comparação entre o mundo do trabalho nos Estados Unidos e o mundo do trabalho aqui no Brasil. É lógico que nós temos defeito, mas eu quero comparar o direito dos trabalhadores americanos com o direito dos trabalhadores brasileiros. Eu quero comparar, porque quando a gente está negociando com alguém que não tem parâmetro para negociar, com alguém que não se comporta de forma civilizada para negociar, a gente vai ter que fazer comparação. Eu tenho dito para todo mundo, e já falei para o presidente Trump 3 vezes. Não adianta falar para mim que você tem um navio maior do mundo, que você tem os aviões mais rápidos do mundo. Eu não quero guerra com você. A minha guerra é narrativa. A minha guerra é provar que nós estamos certos e que vocês estão errados. A minha tese é provar que você foi eleito para ser presidente dos Estados Unidos e eu respeito o voto do povo americano. Mas que você não foi eleito para ser imperador do mundo, onde você pode dizer tudo o que você quer, sabe? E as pessoas ficarem quietas. Com o Brasil não é assim. A gente não quer briga, a gente quer respeito. A gente não quer briga, a gente quer igualdade. A gente não quer briga, a gente quer civilidade, comércio e desenvolvimento para os dois países.
1: É isso mesmo. As condições de trabalho no Brasil são muito melhores em muitos aspectos que dos Estados Unidos. Sabe quem diz isso? O vice-presidente D.J. Vance. Tem a tradução no Brasil e o livro não é tão ruim, né? Era uma vez um sonho, a história de uma família operária e da crise da sociedade americana. É o livro. E Era Uma Vez um Sonho, o nome do filme, do D.J. Vance. Ele conta a história da decadência da chamada ali, da chamada faixa do ferrugem, zona do ferrugem nos Estados Unidos, que é uma área que se desindustrializou brutalmente, deixou um monte de gente desempregada, né? Especialmente em Ohio, no Kentucky, né? O nome original do filme é Hillbilly Elegy, é uma elegia caipira. Hillbilly é o Billy que mora nas colinas ali, aquele cara que não tem importância. Houve um processo brutal de desindustrialização, né? Nessa região. As pessoas, Detroit perdeu mais de 60% da população. As pessoas ficaram na miséria. E como não há direitos trabalhistas muito, muito inferiores àqueles que há aqui, foi uma pobreza fabulosa, inclusive gerando muita gente sem casa. E o Didier Vance, foi, a família dele foi uma vítima disso. Até porque tinha uma mãe destrambelhada, viciada, aliás, esse sobrenome nem é do pai dele, é adoção. É, e foi a avó que cuidou dele. A avó que cuidou, papel da Glenn Close, magnífica. Né? Ela sim, no filme, um filme mediano. O problema do Didier Vance, depois ele estudou em Yale, é que, vale bem, em vez de ele se voltar e falar assim, bom, como é que a gente melhora as condições dessa gente? E no começo era isso, ele era um crítico do trumpismo. Ele foi se tornando um lunático. Na linha assim, a culpa do que acontece aqui é por causa da globalização, a culpa é dos estrangeiros, a culpa é da concorrência que é muito injusta com os pobres Estados Unidos, porque você sabe que os Estados Unidos têm uma relação absolutamente doce com os outros países, não é isso? É. A culpa é deles. Em nenhum momento ele quis pensar as condições de trabalho dos Estados Unidos. Nenhum momento. E acusou esse empobrecimento da classe média branca dessa região, acusou a globalização. Daí aquela coisa assim, tarifa em todo mundo, não quero nem saber, vamos botar para quebrar e não sei o quê, porque todo mundo explora o povo americano. E ele entrou nessa. De sorte que hoje ele é mais maluco, ele é mais maluco do que o próprio Trump. Hã? Outro dia não sei quem falou assim, ah, esse... Se o Trump morre, não sei o quê. Eu falei, pelo amor de Deus, reza para ele sobreviver. Reza para ele sobreviver. Porque se você acha que o Trump é ruim, você não sabe o que pode o vice dele. Então, eu estou falando isso, porque quando o Lula fala de condições de trabalho, você tem um vice-presidente que escreveu um livro, que virou um filme, que trata justamente disso. Só que a hora de ver as causas, evidentemente, ele viu as causas em outro lugar. De maneira absolutamente equivocada. Hã? Então presta atenção. Olha aqui, tem, só para encerrar aqui o programa, a gente tem um material preparado imenso sobre as pautas bomba. Não deu tempo, amanhã nós vamos tratar disso, porque o Lula provavelmente vai recorrer ao Supremo. E muitas outras coisas que a gente poderia, mas infelizmente, infelizmente não, Copa do Mundo, isso é o quê e tal, também é um pretexto para tocar essa coisa maravilhosa que vocês vão ouvir do Paul Simon com um grupo sul-africano agora. Né? Tem a Copa do Mundo, todo mundo alegre. Tá? Amanhã a gente começa às 18h20, Bob, não sei.
10: 18.
1: Ah, amanhã é 18? Então pronto. Amanhã às 18 horas estamos de volta, cheios de charme, veneno, sempre, picardia, informação, sensualidade. Uhum. Né? Sem o que a vida não vale a pena. Não é mesmo? Beijo, até amanhã.

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0: 3:13 pelo horário de Brasília. Bom dia para você que acompanha a Band News FM. Eu, Stephanie Toso, sigo por aqui, girando o noticiário até as 7 horas da manhã. De olho também nas mensagens que chegam pelo nosso WhatsApp no 11 999 592 100. Ó, o Fábio, que é taxista, ele mandou uma imagem para cá. Falou assim que tá ali na região de Guarulhos, tá trabalhando. E aí falou assim, que baita neblina que se formou por aqui agora. E aí tava vendo a imagem, realmente, assim, gente, não dá para enxergar nada. Então atenção aí no seu caminho para você que circula aqui pelas rodovias da Grande São Paulo, capital paulista, ali da região de Guarulhos também nessa madrugada. Tá bem complicada a situação, muito úmido, né? Muito úmido e muito frio. Já teve gente reclamando aqui da temperatura, falando que tá difícil, tá gelado. Em média, 12 graus, gente. 12 graus aqui na cidade de São Paulo, extremo sul da capital com 9 graus, Capela do Socorro e Marcilac por agora. E aí, tudo reflexo da frente fria que passou por aqui ontem, tá se deslocando, mas ainda tá mantendo, né? Mais uma presença de mais uma massa de ar polar por aqui. Quem também já apareceu mandando um alô foi o Ronaldo, de Osasco, falou bom trabalho, Stephanie. Ó, o Ari, de Curitiba, também sintonizado, ligadinho por aqui. E o Arthur, que passou mais cedo mandando mensagem pra cá. Vamos que vamos, gente, nesses próximos minutos, fazendo mais um giro pelo noticiário, indo direto aos destaques em Brasília. A Polícia Federal rejeita a segunda proposta de delação premiada do banqueiro Daniel Vorcaro, dono do Banco Master. Os detalhes chegam com Rafael Procópio.
1: A Polícia Federal formalizou a defesa de Daniel Vorcaro, a rejeição da oferta de delação premiada oferecida à corporação. A possibilidade já era ventilada há alguns dias e foi confirmada pela reportagem da Band nesta quinta-feira. De acordo com os investigadores, Vorcaro não apresentou na nova proposta nenhuma nova informação que pudesse ajudar nas apurações envolvendo o rombo no sistema financeiro causado pelo Banco Master. A nova proposta envolve repasses ao filme Dark Horse, que conta a vida de Jair Bolsonaro, e negociações com o senador Ciro Nogueira, que seriam configuradas como propina. Mas a Polícia Federal já tinha noção dessas situações. A defesa de Vorcaro segue articulando com a Procuradoria-Geral da República para tentar protocolar um acordo diretamente com o Ministério Público que possa reduzir o provável tempo de pena após a condenação. O empresário é investigado por diferentes crimes, principalmente relativos a fraudes financeiras. Ele está detido na superintendência da Polícia Federal em Brasília justamente por conta das negociações para a delação premiada. No caso de não haver avanço, Vorcaro deverá retornar à Papuda.
0: O senador Flávio Bolsonaro protocola uma notícia-crime no Supremo Tribunal Federal contra o presidente Lula. A petição acusa o petista de incitação ao crime e ameaça durante um discurso em um evento oficial em Catalão, cidade de Goiás. O episódio ocorreu no dia 2 de junho, durante a inauguração de um campus do Instituto Federal Goiano. Em discurso, o presidente criticou a família Bolsonaro por uma visita recente aos Estados Unidos, onde Flávio e Eduardo Bolsonaro se encontraram com Donald Trump e Marco Rubio. Lula chamou os filhos do ex-presidente de vendilhões da pátria e traidores, sugerindo que eles teriam pedido às autoridades norte-americanas intervenção estrangeira no país. A notícia-crime argumenta que a fala do presidente possui uma potencialidade lesiva concreta, especialmente dada a posição de autoridade de Lula e o contexto de polarização política. Ainda nos outros assuntos do Centro-Oeste, voltando a falar das condições de tempo, mais de 60 municípios de Mato Grosso entram em alerta para chuvas intensas, ventos fortes e granizo. Quem traz a atualização é o Alexandre Paes.
2: O Instituto Nacional de Meteorologia emitiu um aviso para 63 municípios de Mato Grosso, incluindo Cuiabá, que estão em alerta amarelo de tempestades. Isso prevê chuvas intensas, rajadas de vento de até 60 km por hora e a possibilidade da queda de granizo. Segundo o Instituto, também há alerta de ventos que ultrapassam os 40 km por hora e chuvas que variam de 20 a 30 milímetros por hora, com baixo risco de interrupção no fornecimento de energia elétrica, mas com probabilidade da queda de galhos de árvores, alagamentos e danos em plantações.
0: Daqui a pouquinho a gente aciona o pessoal da Climatempo para trazer mais detalhes de como fica essa sexta-feira por aqui. O Brasil Brasil conclui a preparação para a estreia na Copa do Mundo. Destaque que chega com a Aline Fonelli.
3: O técnico Carlo Ancelotti vai fechar hoje a preparação do Brasil para a estreia na Copa do Mundo de 2026. A seleção pentacampeã jogará contra Marrocos amanhã às 19h do horário de Brasília no MetLife Stadium em Nova Jersey. A equipe marroquina teve dois jogadores cortados por lesão. O defensor Naif Aguerd, do Olympique de Marselha, e o atacante Exausuli, do Betis. O elenco do time canarinho tem 15 jogadores remanescentes do grupo de 2022. Entre eles, 8 devem ser titulares. A provável escalação brasileira tem Alisson, Danilo, Marquinhos, Gabriel Magalhães e Alexandro, Casemiro, Bruno Guimarães, Lucas Paquetá, Rafinha, Matheus Cunha e Vinícius Júnior. Hoje, Ancelotti concederá entrevista coletiva já no MetLife Stadium, ao lado de Vini Júnior, às 5h15 da tarde do horário de Brasília.

Sexta-feira segue marcada por chuvas entre o sul e parte do sudeste do país. Na região sul, a atuação de uma área de baixa pressão e a formação de um ciclone no oceano mantém o tempo instável nos três estados, com chuva frequente e risco de temporais isolados. Já no sudeste, a chuva continua em grande parte do estado de São Paulo e avança sobre Minas Gerais e no Rio de Janeiro, com possibilidade de pancadas fortes e trovoadas. Já no centro-oeste, as chuvas seguem frequentes em Mato Grosso do Sul, sul de Goiás e em áreas de Mato Grosso, enquanto nas demais áreas o tempo segue mais firme. No nordeste, a chuva continua concentrada no litoral e na faixa norte da região, enquanto no interior o tempo segue quente e seco. E no norte do país, as pancadas de chuva continuam entre Amazonas, Pará, Roraima e no Amapá. Já de Ramos, da Clima Tempo.

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1: Seja bem-vindo, você ouvinte Band News FM, sintonizado com a gente em mais um Band News em Forma. Hoje, a gente vai falar sobre proteína. Por que a gente está vendo tanto no supermercado, no shopping, na praça de alimentação, os produtos sendo apresentados como proteicos? Sorvete, chips, chocolate, tudo que você possa imaginar tem alguma versão com proteína. Isso é um benefício, isso é um risco e principalmente hoje a gente vai falar sobre o uso da proteína na alimentação das crianças. Nos últimos meses, nas últimas semanas, a gente viu nas redes sociais alguns posts viralizados de influenciadores do mundo fitness dando whey protein para as crianças. Mas será que isso é saudável e benéfico a longo prazo? Vamos discutir tudo isso, hein, Camila Rich?
2: Sim, tô super curiosa para escutar, para trazer para os nossos ouvintes, né, nossos telespectadores, todo esse conhecimento, para que serve e se essa onda realmente de crianças estarem ingerindo esse whey protein, essa proteína, faz bem ou não.
1: E para falar sobre isso, a gente recebe aqui o professor titular de nutrição da USP e que foi professor da nossa Camila Rich, Antônio Herbert Lancha Júnior. Professor, um prazer falar com o senhor.
3: Prazer é todo meu, Isa e Ká, um prazer estar aqui com vocês. Eu, aqui na Band, eu me sinto em casa, né? Eu tenho várias histórias com a Band, então sempre me sinto em casa aqui falando com vocês.
1: Que maravilha. Professor, vamos começar explicando para os nossos ouvintes, para quem está acompanhando a gente, o que é a proteína dentro da nossa alimentação, para que ela serve? A gente tem a divisão ali de carboidrato, proteína, gordura. Cada uma tem uma funcionalidade no nosso dia, é isso?
3: Exatamente, Isa. Diferente dos outros dois, macronutrientes, carboidratos e lipídios, nós não temos estoque de proteína no nosso corpo. Toda proteína que nós temos no nosso corpo está fazendo alguma coisa. Dessa forma, a nossa necessidade alimentar dela é constante. Então você vai ingerir uma fonte de proteína como o leite, como a carne, como o queijo, e você precisa ingerir isso ao longo do dia em todas as refeições praticamente. Por que isso é importante? Porque toda proteína, logo que nós ingerimos, ela é degradada em aminoácidos e ela vai servir então para refazer as estruturas corporais, e não sendo necessária para isso, ela passa então a ser degradada e ser transformada em nutriente energético, como glicose, fundamentalmente.
2: Lancha, e a gente, toda vez que a gente ingere essa proteína durante o nosso dia, você falou que é importante que ela seja fracionada, né? Por exemplo, se existe uma pessoa que come de manhã e de tarde, e à noite não, isso é um problema? Ela pode, por exemplo, se ela tem uma dificuldade com lanche, na hora do almoço, ela pode comer essa quantidade num único momento do dia?

0: ou não?
1: Então, ela pode, porém, ela vai pagar um preço por isso, cara. Ela vai ter como consequência a degradação das proteínas corporais ao longo do período que ela estiver sem a ingestão de proteína. Vamos supor que mesmo outros alimentos sejam ingeridos, vamos supor que ela ingeriu a fonte proteica dela pela manhã e depois ela não ingeriu mais ao longo de todo o dia. Ela começa a degradar as estruturas corporais para utilizar essas proteínas estruturais nas suas demandas periféricas ou de outros tecidos. Então, nós não temos estoque de proteína. Se você não ingeriu naquele momento, você degrada as estruturas para fazer o bom uso dessa proteína no corpo.
0: E isso para todo mundo, por exemplo, para qualquer idade, né? A gente, assim, não importa a idade da pessoa, a situação, ela realmente ela não vai ter aquele armazenamento e o corpo vai acabar usando do que ele tem ali, é isso?
1: Exatamente, cara. É, qualquer idade. Então, se a gente falar de criança, de idosos, de adultos, todos vão ter a mesma concentração de proteína que deve ser ingerida ao longo do dia. Obviamente, uma criança em fase de crescimento, essa quantidade ela é maior. Um idoso, ele tem uma quantidade maior do que um adulto entre 40 e 50 anos, porque ele tem o que a gente chama de resistência anabólica. Então, o idoso também tem uma necessidade aumentada comparado com o adulto em condições normais.
2: Professor, e a gente também falando sobre tendência de consumo, como isso aparece na prateleira do supermercado, nos restaurantes, não tem como deixar de falar como a proteína virou a estrela do marketing. Todo produto agora coloca ali tantas gramas de proteína. Às vezes você vai dar uma olhadinha no asterisco e são em 5 porções, em 2 porções, em 3 porções. Isso é positivo? É bom a gente estar sempre ingerindo mais proteínas? Por exemplo, há pouco teve uma marca de sorvete que lançou uma linha só de sorvetes proteicos. Se eu vou na sorveteria, tem essas duas opções. É sempre benéfico escolher o que tem mais proteína?
1: Então, Isa, isso deve estar composto com a sua alimentação. Não é que é vantagem você sempre consumir proteína. Então, você tem as opções, você sempre consome. É, a quantidade exagerada de proteína também tem consequências. Nós produzimos o sulfeto de hidrogênio, que é o H2S, e é uma estrutura que tem um poder pró-inflamatório no nosso intestino. Então, não é quanto mais melhor. Existe uma quantidade correta a ser ingerida e você deve fazer isso de preferência ao longo do dia. Então, ter esses alimentos disponíveis é uma alternativa interessante, porém não quer dizer que ele é melhor ou pior do que os outros. Ele é um alimento que apresenta maior quantidade de proteína. E o mais importante, Isa, é que as pessoas hoje chamam os alimentos de proteína. Então, outro dia a gente estava num restaurante, eu e a Lu, e aí veio o garçom e falou assim: ah, você quer adicionar uma proteína na sua salada? Eu quase, né, não perguntei, porque ia ser constrangedor, mas eu perguntasse assim: mas você quis dizer o quê? Frango? Né? Carne? Porque as pessoas elas começam a trocar os alimentos pelo nome do nutriente. E não é porque é frango que é proteína, porque o frango tem proteína, tem gordura, tem carboidrato, tem tudo ali, né?
0: É isso é muito muito interessante, né? Porque culturalmente as coisas vão mudando, como elas estão,
2: Comportamento, né?
0: comportamento. E eu acho que tem um alerta também que a gente tem que dar aqui, né, Lancha, do seguinte: tem muitos alimentos que é como tem um marketing em volta. A gente tem que entender que isso acontece, que isso é até como assim uma estratégia de venda dos produtos. E as pessoas às vezes eles não mudaram nada, mas a marca coloca ali que agora tem. Então só de colocar assim mais proteína de repente numa embalagem e você está comendo a mesma coisa que você estava antes. Mas é para chamar realmente para vender. Então a pessoa tem que ler, né, ali a tabelinha e tem que entender porque às vezes não mudou nada. É simplesmente eles acabam salientando um pouco mais que tem a proteína naquele produto, né?
1: Exatamente. Outro dia eu vi uma bebida com fibras. Eu falei: ok, mas a minha fonte de fibra não vai ser a bebida, né? Eu tenho alimentos que vão fornecer fibras na minha alimentação. Então, essa escolha que as pessoas fazem de acordo com a quantidade de proteína, sempre ter proteína, pode ser uma alternativa favorável, pode ser desfavorável. Porque nós temos carboidratos, lipídios e proteína como macronutrientes que fornecem energia. E cada qual tem a sua função. Ter mais proteína na alimentação não significa ser mais saudável, não significa ser mais forte. Significa apenas que você está gastando dinheiro à toa. Porque a proteína ela é muito mais cara do que o carboidrato. Se você vai consumir proteína para que ele seja convertido em glicose, você gastou dinheiro que não era necessário para ingerir ali uma fonte de glicose.
2: Professor, e no geral, a nossa população brasileira tem um bom consumo de proteína? A gente sabe que aqui também tem um impacto do preço da carne, do preço do frango, a alternativa pelo ovo. Falando da população geral e não de quem está consumindo ali a bebida proteica, o sorvete proteico, chips proteico, como é a base dessa alimentação, falando de proteína, aqui no Brasil?
1: A sua pergunta era muito importante porque a população brasileira, comparado com outras populações do mesmo nível socioeconômico, ela não atingiu um grau de desnutrição como essas populações, porque na alimentação brasileira nós temos uma mistura muito rica em proteína, que é o arroz e feijão. O arroz e feijão, ele tem nessa combinação todos os aminoácidos essenciais. Ou seja, ao deixar essa característica da nossa alimentação de lado por questões de marketing, ou seja, ela qual for, nós acabamos deixando de lado também uma boa fonte de proteína. Então, nós não temos, a princípio, pela nossa história alimentar, uma necessidade de fontes proteicas que é atendida pela mistura arroz e feijão. Entretanto, esse consumo de arroz e feijão vem sendo reduzido nas gerações mais jovens, e aí sim esses alimentos passam a ser importantes para atender o espaço deixado por essa mistura que hoje não é tão frequente na alimentação brasileira.
2: Interessante que o professor Antônio Herbert Lancha Jr. está trazendo para a gente que é uma geração agora que deixa de consumir o arroz e feijão, o básico, a base da nossa alimentação, para trocar pela bebida, pelo sorvete proteico, achando que está fazendo uma boa escolha. A gente vai continuar falando sobre isso no próximo bloco do Band News em Forma. Não sai daí que a gente volta já.
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4: Seguimos na Europa aqui na coluna de tecnologia hoje para falar sobre como o continente tem se colocado na disputa pela inteligência artificial, Warrison.
5: Falar um pouquinho das diferenças de abordagem das investidas na inteligência artificial. Normalmente a gente fala da China e dos Estados Unidos, claro, né? São as duas grandes potências que hoje dominam essa tecnologia. Mas o velho continente está tentando, por enquanto o verbo é esse mesmo, achar um caminho para não ficar tão para trás. A Europa, apesar de ter um capital humano muito significativo, né? Só que quando o assunto é inteligência artificial, a gente tem apenas, talvez, a francesa Mistral, que chamou a atenção, mas não parece ter fôlego suficiente para competir com chineses e americanos, e o resto parece meio devagar, né? Mas aí, essa semana, ficou claro, durante um evento chamado VivaTech, que discutiu muito a questão da inteligência artificial aqui na Europa, o continente quer se posicionar num jeito diferente para achar o seu próprio espaço nessa indústria da inteligência artificial, Edu. E qual seria esse espaço? Seria desenvolver sistemas de inteligência artificial que sejam capazes de serem integrados em lugares da economia que exigem mais regulação, que exigem mais a tal da governança, Edu. Ou seja, não é criar chatbots que são usados por milhões de pessoas, né? Não é também criar situações como o DeepSeek chinês, né? Que aposta no código aberto. A ideia dos europeus é um pouco diferente. É criar sistemas altamente confiáveis, que tenham como um dos seus pilares justamente a questão da governança, né? Ou seja, a segurança, de modo que esses sistemas possam ser integrados a processos industriais, processos de logística, processos de transporte, ou seja, processos em que a confiabilidade faz toda a diferença. Essa é a aposta que vários players da Europa estão pensando em fazer, Edu, para tentar achar um lugar ao sol nessa disputa da inteligência artificial.
4: Novidades que devem ser anunciadas também, portanto, em breve. A gente acompanha e conta tudo aqui na coluna de tecnologia, que você encontra também no nosso site, o bandnewsfm.com.br, na aba Colunistas. Procura por tecnologia, que tem tudo lá.
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0: de volta para o segundo bloco do Band News em Forma de hoje. Hoje discutindo o impacto da proteína na nossa alimentação e das alternativas de mercado que vão surgindo com a mudança do nosso comportamento. Camila Rich, estamos recebendo o professor de nutrição da USP, Antônio Herbert Lancha Júnior. Um prazer falar com o professor que foi seu professor na USP, né?
1: Sim, foi. Faz muito tempo, mas foi.
2: Detalhe, isso a gente não comenta, cara.
1: É, né? Mas falei que já tá dando saudade. Faz tanto tempo que vai dar saudade, tô querendo ser aluna de novo.
0: Vamos
1: já
0: aproveitar, então, o professor para tirar todas as nossas dúvidas, né, cara?
1: Pois é, eu tenho uma... Tem uma curiosidade, porque a gente tem escutado muito nas redes sociais, né, Lancha, falando sobre o consumo de crianças, de bebês, né, tomando suplementações em whey protein e em proteína, né? E aí vem a minha pergunta, porque o neném quando nasce, a gente já tá no leite, né? Então, a primeira coisa, o contato dele é o leite materno. E a hora que sai desse processo de leite materno, aquela variação de idade ali, de um ano mais ou menos, até uns 4, 5 anos de idade, a proteína para criança, eles ainda têm muito... O dentinho está crescendo, a gente bate muita comidinha no liquidificador, né? Fígado, passa pelo processo todo da papinha. Há uma necessidade de uma criança, nessa fase, tomar um whey protein, né? Ou é melhor que ela vá para os leites tradicionais, né? Que a gente dá em pó dentro de uma mamadeira, por exemplo?
2: Ô, Ká, sua pergunta é muito importante, porque assim, o whey protein, ele pode ser uma alternativa da alimentação infantil. Ele pode ser uma alternativa. Porém, quando nós falamos de alimentação infantil, nós estamos falando de um ser que está descobrindo sabores, texturas, aromas, e ele está descobrindo o que ele gosta e o que ele não gosta. Quando você utiliza o whey protein, muitas vezes você está dando um alimento que tem ali um sabor muito diferente, um aroma um pouco diferente, e ele está perdendo espaço de conhecer uma carne, um frango, um peixe, todos aqueles alimentos que fazem parte da alimentação familiar. Então, uma criança depois dos 6 meses de idade, quando ela ingressa na alimentação familiar, ela está formando o acervo do que ela gosta, do que ela não gosta, e ela precisa exatamente se defrontar com esses alimentos, ou seja, para ela descobrir o que ela curte e o que ela não curte.
1: Uhum.
2: Então, quando nós pensamos em utilizar o whey protein para deixar uma alimentação padrão, uma alimentação standard, nós estamos tirando exatamente essa percepção que nós chamamos de percepção organoléptica, que é aroma, sabor, né? Aqui na França, por exemplo, você não pede sorvete pelo sabor, você pede sorvete pelo perfume, né? Quantos perfumes você quer, né? Porque o aroma, ele faz parte da identificação do sabor de um alimento. Então, a criança identificar um morango, a criança identificar um iogurte, a criança identificar um queijo, identificar todos os alimentos em texturas e aromas, é importante para que ela descubra esse paladar na vida dela.
1: Uhum.
2: Então, assim, eu posso usar o whey protein? É uma alternativa, é uma opção. Porém, lembre-se, a criança está formando o acervo dela. É como se fosse uma biblioteca. Quanto mais variado for a disponibilidade de livros, melhor esse acervo. Quanto mais variado for a alimentação dessa criança, maior é o conhecimento que ela tem de sabores e aromas e o que ela gosta ou não. Então, é uma alternativa, porém nós temos outras alternativas mais ricas, nutricionalmente falando.
0: Professor, ainda falando sobre esse acervo que a criança está construindo, entra também na questão das frutas, das verduras, a diferença que uma mesma fruta pode ter de um dia para o outro, de sabor? Então, uma fruta mais azedinha, depois um pouco mais doce, o whey protein e vários outros ultraprocessados vão ter sempre o mesmo sabor. Isso também impacta no paladar da criança?
2: Impacta, porque nós temos o seguinte, imagina que você está dando uma alimentação muito igual. Então, ela não sabe exatamente a diferença de paladar. É muito interessante que você vê uma criança quando ela entra em contato com um alimento ácido, né? Um kiwi, por exemplo. E ela faz aquela careta no primeiro minuto e depois ela fala, gostei disso. Então, a primeira reação da criança é estranheza. E isso é importante porque se ela não entra em contato com alimentos diferentes, ela vai confundir o não conheço com o não gosto. Então, tudo que ela não conhece, ela vai falar que ela não gosta. Ah, você gosta de laranja? Não gosto. Por quê? Porque ela nunca chupou uma laranja. Então, assim, é importante que ela se depare com esses alimentos, que ela se defronte com esses alimentos, para que ela forme esse acervo. O paladar igual, ele acaba sendo uma coisa que não expõe essa criança. Obviamente que a criança consumindo uma bolacha, faz parte da vida infantil. Agora, não ser a única forma de se alimentar é muito importante. É importante que ela entre em contato com todos os alimentos para que ela forme exatamente esse conhecimento do que ela gosta ou não, assim como nós falamos que a gente gosta e que a gente não gosta também.
1: Ô, Lancha, esse paladar doce também, eu não sei, seria um risco, eu poderia dizer, da pessoa, por exemplo, muito nova, de uma criança muito nova, porque o whey protein, a maioria, pelo menos, eu sei que até existe alguns sem sabores, mas a maioria é vanila, chocolate, morango, e é um morango sempre docinho, né? Não é um morango, como a Isabela disse, o azedo, né, que tem uma diferença de paladar. Seria um risco de já introduzir o doce, assim, com muita tranquilidade, de uma maneira muito fácil, assim, para a criança?
2: Então, a percepção do paladar, ela é uma coisa importante no desenvolvimento infantil. Então, o sabor doce e a textura da gordura, eles têm os dois combinados um efeito chamado hedônico. Então, ele age no sistema nervoso central, no centro da recompensa, cara. Então, ele é associado a mecanismos de estímulos à recompensa. Então, não tem problema a criança entrar contato com esses alimentos, com esses sabores, porém não ser exclusivamente um sabor, ou seja, tudo que ela consumir é sabor chocolate, tudo que ela consumir é sabor morango. É importante que ela tenha esse universo muito, muito grande, né? Nós identificamos 6 sabores na nossa alimentação. Nós temos o sabor doce, salgado, azedo, amargo, umami, que é o que a gente encontra ali naquele glutamato monossódico, no Brasil o Ajinomoto, né? E a textura da gordura. São 6 sabores básicos. Então, a composição desses 6 sabores, ele é muito importante. Eu lembro da minha avó fazendo a lasanha lá no final de semana, tinham todos esses sabores na mesma lasanha. Então, essa riqueza de paladar é importante para a criança ir construindo o caminho dela, porque nesse sabor ela tem a diversidade de nutrientes. O mais diversificado é o sabor dos alimentos, mais rico é a disponibilidade de nutrientes que ela vai ter, principalmente vitaminas e minerais, cara.
1: Ah, então, por exemplo, colocar de repente num whey protein de uma criança, colocar também uma banana, misturar umas frutinhas, você muda um pouco aquele gosto do só chocolate ou do só baunilha, né?
2: Isso, exatamente isso, cara. A gente não deve condenar o whey protein, sim, mas nós podemos fazer um bom uso dele. Então a gente coloca ali o whey protein para fazer um leite para essa criança e mistura isso com, sei lá, morango, mistura com manga, né? Antigamente falavam que manga com leite não podia ser consumido, né? Que fazia mal, né? Mas pode misturar, que não tem problema nenhum. E aí você coloca ali esse whey protein com frutas, você passa a estimular o consumo de frutas, que muitas vezes a criança tem resistência em consumir somente a fruta. Então você faz um suquinho ali com whey e a fruta, você está colocando o paladar da fruta, ela vai se acostumando e vai gostando ou não, né?
0: E professor, há algum risco? Vi alguns estudos que trazem uma análise de você colocar a criança em contato com doses muito altas de proteína, o aumento da chance de uma obesidade no futuro. Há essa relação?
2: O principal ponto que tem em relação à obesidade hoje é que nós temos uma quantidade de energia ingerida maior do que nós gastamos. Muitas vezes, se você fica com somente sabores hedônicos, a criança ela acaba consumindo mais pelo prazer de consumir esses alimentos. E as crianças hoje em dia quase não gastam energia. Se você olhar uma criança hoje, você vai ver que o deslocamento dela é muito pequeno. Eu ia para a minha escola andando de ônibus. Tal. Hoje uma criança, ela entra no carro, chega na escola, entra no carro, chega em casa. Ela quase não gasta energia alguma para se deslocar. Então, no nosso país hoje, no Brasil particularmente, nós temos uma criança que gasta pouca energia. Então, não é o fato de nós considerarmos somente o alimento. Nessa balança, nós temos duas variáveis importantes, né? O débito e o crédito, ou seja, a ingestão calórica e o gasto calórico. Nossas crianças estão precisando de mais ambientes seguros para que elas façam atividade e gastem mais calorias. O ponto crucial é exatamente esse.
0: Professor Antônio Herbert Lancha Júnior conversando com a gente no Band News Informa de hoje sobre proteína, o impacto na nossa alimentação, mudança no consumo do brasileiro. Fica aí que a gente volta já já.
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1: A nossa ouvinte, Patrícia Gomes, escreve de São Bernardo do Campo. Ela pergunta o seguinte: Manu, como saber se meu cachorro ou gato realmente está com frio ou é uma impressão minha? Ótimo! Dica para esse inverno, tá começando a esfriar e a gente vai te dizer como é que é. É a observação, a leitura dos sinais corporais dos animais. E eles costumam nos mostrar claramente quando estão sentindo frio. O mais comum são tremores, postura encolhida, patas recolhidas sob o corpo, busca constante por lugares mais quentes, sofás, locais ensolarados ou até diminuição da atividade física. Alguns animais também podem ficar mais quietos, dormir mais ou fazer um novelinho de lã. Ele deitar, mas ficar todo enroladinho. Isso faz com que ele consiga guardar, não perder tanta temperatura. A hora que você enxergar esses sinais, é o momento ideal para você aumentar a área de conforto térmico dele, trazer para dentro de casa, colocar um cobertor, melhorar o conforto da casinha. Na verdade, no inverno, a gente precisa proteger os nossos animais contra o frio, evitando deixá-los do lado de fora em noites muito frias, sem casinha, sem abrigo, para que ele possa buscar conforto térmico. Você tem dúvidas? Mande um e-mail para elbicho@bandnewsfm.com.br ou então no meu Instagram, Manu Carsten. Participe, eu espero você.
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0: Estamos de volta no terceiro e último bloco do Band News em Forma de hoje, discutindo o impacto dos produtos proteicos na nossa alimentação. Será que é sempre uma boa escolha optar pelo que diz ter mais proteína? E na alimentação das crianças, isso também faz diferença? A gente já pode colocá-los para esse consumo de whey protein, por exemplo? Estamos discutindo tudo isso com o professor Antônio Herbert Lancha Júnior, professor titular da USP no curso de nutrição. Camila, antes da gente voltar à nossa discussão com o professor sobre a alimentação e o impacto no nosso treino. As pessoas que estão treinando sempre estão em busca ali da meta da proteína. Muda alguma coisa quando eles alcançam um pouco mais do que deveriam na proteína ou um pouco menos na eficiência energética no treino?
1: Ah, acho que o Lancha pode até explicar um pouquinho mais pra gente, mas eu imagino que já existam hoje, a gente fala muito, alguns estudos, as pessoas ficam muito preocupadas quando elas estão treinando, né, Isa? Ai, que a quantidade da proteína, sim, a quantidade que a pessoa pode ingerir, mas o momento em que ela toma...
0: Pré ou pós-treino?
1: Se entra no pré-treino, se entra no pós-treino, e a gente já tem visto que isso não faz muita diferença, não, né, das pessoas, que o importante mesmo é aquela proteína fracionada e a quantidade... diária total. Então, assim, mas tem que ficar de olho, porque quem tá treinando tem um gasto grande, então ela tem que estar com essa proteína um pouco mais equilibrada para não estar em déficit mesmo, né? Para também não acabar não depletando ali, não gastando a massa muscular, que é o que a gente está buscando. Então, tem a faixa etária, tem a quantidade que você realmente está ingerindo ali, então tem que ficar de olho nisso, mas não precisa, como o Lancha já disse, não precisa ficar só porque você treina um pouco mais, que você tem que ficar desesperado e mudar completamente. A gente precisa de muitos nutrientes. Inclusive, as pessoas que fazem, por exemplo, maratonas ou aí também esportes muito assim, mais aeróbicos, têm que ficar também atento a isso para saber qual que é a divisão diária ali que você precisa, pensando na sua individualização mesmo, na sua rotina e na idade que você tem, para ficar bem equilibrada, né, Lancha?
2: Olha, Camila, você me dá muito prazer quando você fala, porque você continua sendo aquela aluna exemplar que você foi quando você teve aula de nutrição comigo. Parabéns, a sua explicação foi perfeita, irretocável.
1: Obrigada. Tive bons professores, né, Isabela?
0: Ah, que bom, né, professor?
1: É um momento de puxação de saco aqui, gente.
2: Imagina, mas você foi uma grande aluna mesmo.
1: Obrigada.
2: Isso que você comentou, Caio, é muito importante, porque quando a gente pega os artigos científicos, muitas vezes nós trabalhamos com o limite do esforço, né? Aquele ser humano excepcional, que é um atleta de ponta, que desempenha o limite da capacidade humana, que corre a maratona abaixo de 2 horas, por exemplo, né? A gente que gosta de correr, a gente jamais vai fazer isso, nem de carro, né? Essas pessoas, elas têm uma necessidade muito particular da ingestão de proteína antes do treino, durante o treino, depois do treino. Quando nós falamos de nós, seres humanos normais, a nossa necessidade, ela é aumentada, a nossa necessidade sedentária, porém, ela não é nada exagerada. Nós passamos ali de 1.2 gramas para 1.6 a 2 gramas por quilograma de peso do dia. O que vai acontecer é que essa ingestão, ela deve ser fracionada. Isso quer dizer que você sempre vai ingerir proteína antes, durante e depois do treino, porque você fracionou a sua ingestão, sempre vai ter refeições contendo proteína no seu dia. Então, não existe essa preocupação, se eu não consumir a proteína agora que eu acabei meu treino, eu vou perder massa muscular. Relaxa. Fique tranquilo, você tem um espaço para isso, que são as suas refeições do dia a dia. E não esquecendo que a gente pode fazer muito bem isso com alimentos. Nós não temos a exclusividade do suplemento. O suplemento é uma alternativa quando a alimentação não consegue alcançar a nossa necessidade.
0: A gente falou sobre o whey protein para as crianças, quando e como pode ser utilizado, mas a Unicef faz um alerta interessante, professor, de que, tudo bem, em alguns casos é até recomendado para as crianças, mas sempre dê preferência aos alimentos, entre aspas, normais, o arroz, o feijão, o macarrão, a carne, o frango, não o alimento ultraprocessado. Se a gente tiver que fazer uma escolha... Então, vou bater minha meta ali de proteína com a carne, com ovo, com queijo, com leite, ou vou ingerir uma bebida proteica, eles fazem alguma diferença na nossa ingestão, no nosso intestino, no funcionamento do nosso corpo?
2: Muito boa a sua pergunta, Isa. Faz diferença porque o nosso intestino ele é composto por uma população enorme de bactérias. Se a gente tem, então, uma alimentação muito rica, contendo ali proteínas, lipídios, carboidratos, fibras, vitaminas e minerais, nós vamos ter também um intestino muito rico em bactérias. E essas bactérias, elas são parceiras nossas, são simbióticas. Na medida em que nós temos uma riqueza bacteriana intestinal, nós temos maior saúde intestinal, maior resposta do sistema imunitário também. Então, essa variabilidade de nutrientes na nossa alimentação é fundamental. E é como eu disse, nenhum alimento é bom ou ruim fora de contexto. O que nós precisamos é sempre saber qual é a situação. Então, vamos supor, a Camila está trabalhando, ela está sem tempo para se alimentar, é preferível que ela pegue ali um shake ali de whey protein e consuma do que ela ficar em jejum. Porque ela é uma mulher, ela faz bastante atividade física, ela trabalha, ela cuida da casa dela, ela faz um conjunto de coisas que ela precisa ter atenção à alimentação para que ela não pague o preço da ausência de alimentos com as estruturas corporais dela. Então, é uma alternativa, mas não é uma necessidade, é uma alternativa.
1: Lancha, e aí então, já que a gente está perguntando e tirando dúvidas, eu não tenho criança nova, mas você, por exemplo...
2: Nem criança velha.
1: Nem criança velha, eu também ali tô lá no meião. Você acha, por exemplo, uma mãe vamos supor que a gente tenha ali filhos entre 3 e 10, 11 anos de idade, mais ou menos, e à tarde você não se preparou para ter um lanche à mão. E aí você chega numa padaria, num supermercado, porque hoje em dia a gente, tá, no supermercado a gente tem as frutas, vai, você vai, pode falar as frutas. Mas é melhor eu dar, então, uma barrinha proteica pra criança do que, por exemplo, um chocolate, se a pessoa gostar da barrinha proteica, porque tem muita barrinha proteica que ela tem um sabor gostoso, né? Tem umas marcas que hoje você encontra barra proteica quase que vendendo no camelô na rua, no sorveteiro da rua. Então, assim, seria melhor, por exemplo, a gente dar uma barrinha proteica do que um chocolate?
2: Então, ela pode não ter um lanche à mão, mas ela pode ter o lanche à mão. Fazendo um trocadilho aí, como se fosse um predestinado, como já me disseram isso na Band.
1: É isso.
2: A alternativa, ela deve seguir a característica da alimentação dessa criança, Cá. Vamos supor que o seu filho está ali no lanche da tarde, ele não ingeriu nada, seria um horário que ele ia consumir uma fruta. Você tem acesso ali no supermercado à fruta? Ok. Não, seria um horário que ele ia consumir ali um alimento mais proteico. Se ele consumir uma barrinha proteica, ok. Você está atendendo essa necessidade. Então, é sempre ajustar o que ele precisa ingerir com a vida dele, com a vida alimentar dele. Então, esse outro ponto importante. Não existe, de novo, alimento bom ou ruim fora de contexto. Então, vamos supor que o seu filho está saindo da escola, né? Treinou o dia inteiro, estudou o dia inteiro, está cansado e tal, e era nesse momento a hora que ele queria consumir ali um leite. Ele não tem o leite. Ele pode consumir ali uma fonte de whey protein. É uma alternativa.
1: Uhum. Tá? É como a gente
2: então,
1: também, né?
2: Sempre pensando nisso.
1: Como a gente também, né? Depende de como é. Não é pra gente também isso funciona assim, se a gente for pensar, né? Bem, às vezes você tá com vontade de só comer um docinho, mas você fala, ah, não vou comer esse tablete inteiro de chocolate, então vou pegar metade de uma barrinha, né? Depende de como você tá.
2: Isso que você falou, que é uma coisa importante, eu sempre falo para as pessoas, se você quer comer um chocolate, coma um chocolate, né? Não vai consumir chocolate fit, diet, não. Toma um chocolate. Porque o nosso hipotálamo, ele identifica se você consumiu efetivamente o chocolate ou se você consumiu um chocolate fake.
1: Enganou ele.
2: Porque ele identifica os nutrientes ali e você... Ah, volta de comer chocolate. Se comer aquilo lá, ele vai ficar parado olhando. Sei. Não é chocolate. Eu vou continuar aqui falando pra você comer o chocolate. Tá. Então, assim, o mais importante é o paladar do alimento, aquele alimento que a gente tem vontade de consumir, ele tem uma informação neurológica muito forte. Nós precisamos respeitar isso. E não achar que você consegue enganar. E, ah, eu vou pegar uma cocada sem coco, eu vou consumir um chocolate sem chocolate. Ele vai identificar isso.
0: E nenhum alimento sozinho é vilão, né, professor? A gente aprendeu isso aqui durante a nossa conversa. Antônio Herbert Lancha Júnior, professor titular de nutrição da USP. Um prazer falar com o senhor. Quem quiser tirar dúvidas, acompanhar suas dicas nas redes sociais, tem como?
2: Claro, lógico, vai ser um prazer responder, eu adoro responder essas perguntas. O meu Instagram é @lanchajunior, pode entrar lá, mandar as perguntas, eu vou ficar felicíssimo em responder, adoro.
0: Maravilha, professor, um beijo então e até a próxima.
2: Um beijo.
0: Camila, dúvidas de treino para quem está consumindo muito pouca proteína, importante treinar também, pode mandar no seu Instagram?
1: Sim, treinar sempre, gente. No @Camila, _ aquele risquinho embaixo, Hirsch, H-I-R-S-C-H.
0: Tchau, gente. A gente se encontra na próxima semana.
2: Tchau, meninas. Tchau, Cal. Prazer revê-lo.

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1: Quatro horas, 2 minutos pelo horário de Brasília, girando mais uma vez os principais destaques do noticiário. Nessa madrugada de sexta, aqui na Band News FM, a polícia do Distrito Federal investiga um grupo que usava um site falso para vender figurinhas da Copa. As informações chegam com a Júlia Guilche.
2: A Polícia Civil do Distrito Federal investiga um grupo criminoso suspeito de aplicar golpes na pré-venda de álbuns da Copa do Mundo. O site utilizava a identidade visual e o logotipo oficial da editora responsável pelo álbum, oferecendo kits de álbuns e figurinhas pelo valor de até R$100 cada. A investigação começou quando uma vítima procurou a polícia para denunciar que caiu no golpe. Ela viu um anúncio de venda dos produtos nas redes sociais e foi direcionada para o site fraudulento. Atraída pela oferta, a vítima fez o pagamento por Pix, mas nunca recebeu as encomendas. Os autores vão responder por estelionato na modalidade de fraude eletrônica, lavagem de capitais e organização criminosa.
1: Cresce o número de hospitalizações por vírus sincicial respiratório e por gripe no Brasil. As informações chegam com Guilherme Faria.
3: O número de hospitalizações por vírus sincicial respiratório registra aumento no Brasil na primeira semana de junho. Em algumas regiões também houve alta das internações por influenza A e influenza B. A análise é do boletim Infogripe, divulgado pela Fiocruz nesta quinta-feira. De acordo com o boletim, 11 das 27 unidades federativas apresentam incidência de síndrome respiratória aguda grave em nível de alerta, risco ou alto risco, com indícios de crescimento na tendência de longo prazo. As outras 16 unidades da federação apresentam indícios de interrupção do crescimento ou queda no número de casos, mas 12 delas ainda registram incidência da síndrome em níveis de alerta, risco ou alto risco.
1: Ainda não há informações sobre o enterro do ex-zagueiro da seleção, Hércules Brito Ruas, que morreu ontem aos 86 anos. Brito estava internado desde 13 de maio no hospital da Casa da Ilha do Governador, no Rio, tratando de uma pneumonia. O comentarista da Band News FM, Mauro Betting, lembra que o jogador ficou conhecido como o atleta que tinha o melhor preparo físico da seleção de 70, considerada a maior de todos os tempos. Mauro Betting contou também que Brito tinha uma postura de chefirão, mas que era uma pessoa doce e simpática.
4: Eu falei com o Brito a última vez faz uns 5 meses, ele não estava bem de saúde já, e foi um papo muito gostoso, muito querido. O Brito era uma figura que você vê aquela cara de xerifão, desde o Vasco, campeão carioca de 58, passou por vários clubes, aqui no futebol de São Paulo, sobretudo pelo Corinthians, vice-campeão paulista de 74. O Hércules Brito Ruas era um sujeito assim, cara de mal tal, mas um doce de pessoa, muito simpático, muito querido, muito afável. Mas uma coisa que é fundamental, aquela seleção foi brilhante também no aspecto físico e foi eleito simplesmente o jogador com o melhor preparo físico da Copa de todas as 16 seleções há 56 anos, foi justamente o Brito.
1: O goleiro titular da seleção brasileira evita pensar em estar na Copa do Mundo de 2030. Ele diz que o foco é na edição atual. Conta mais, Aline Fanelli.
5: Na terceira Copa como titular da seleção, Alisson também pode ganhar uma posição na lista de goleiros brasileiros com mais jogos disputados no torneio. Ele tem 9 e à frente dele está Júlio César, que chegou a 12 partidas em mundiais. Depois vem Gilmar e Leão com 14 cada e Tafarel com 18. Aos 33 anos, Alisson prefere não falar em uma quarta Copa.
6: A coisa mais importante para mim agora é essa Copa do Mundo e eu vou encarar como se fosse a última oportunidade, porque a gente, futuro a Deus pertence, né? A gente não sabe o que vai acontecer no dia de amanhã, tenho aprendido isso na minha vida, mas o meu foco é para o momento, né? Para esse tempo, uma oportunidade grandiosa de estar aqui representando a seleção brasileira em mais uma Copa do Mundo, e eu me sinto honrado, né? Por fazer parte desse grupo seleto de goleiros que vão estar disputando 3 Copas do Mundo, mas eu quero entrar no outro grupo, né? No grupo dos campeões.
1: mantendo a nossa trilha esportiva por aqui, mas trazendo um outro assunto importante, a busca pelas figurinhas da Copa do Mundo movimenta colecionadores em todo o país. Tem um detalhe pouco conhecido do álbum que virou tema de preocupação ambiental. O papel do adesivo que sobra depois que a figurinha é destacada não pode ser reciclado de forma tradicional. Quem explica é o Bruno Camarão.
7: Fala pessoal, tudo bem? Sintonizado nas redes sociais e na programação da rádio Band News FM. O assunto, obviamente, é Copa do Mundo e o álbum de figurinhas 2026 oficial da FIFA não deixa de ser uma febre. A cada 4 anos, essa reinvenção acaba se atualizando, independentemente da idade. Agora, nos últimos tempos, existiu um movimento, de fato, muito importante, que não tem exatamente a ver com apenas a coleção das figurinhas, mas o papel que sobra depois que você destaca aquele cromo especial, é a figurinha que você queria, independentemente disso, aquele liner chamado virou protagonista, porque ele vai para onde? E isso acabou se tornando uma grande campanha nacional de reciclagem, uma mobilização que ganhou muita força nas últimas semanas, depois de um vídeo aí que acabou viralizando, mostrando que esse material, ele não pode simplesmente ser reciclado pelos processos convencionais. E só tem uma empresa no Brasil especializada nesse reaproveitamento desse tipo de papel. É a Polpel. E eu falo com o diretor executivo dela, o Ailton Alves, nos atende cordialmente aqui na programação da Rádio Band News FM. Tudo bem, Ailton? Seja bem-vindo.
8: Prazer falar com vocês, falar com os ouvintes.
7: Antes de mais nada, vamos lá. A Polpel, ela atua exatamente nessa linha. Ela recebe esse tipo de material. Como é o material envolvendo essas figurinhas, esses cromos do álbum de figurinhas da Copa do Mundo? E a partir disso, ela atua como?
8: Então, a Polpel, na verdade, ela existe há 13 anos, a gente recicla o liner, né, que é esse material aqui, né, que é, o liner é a base de todo autoadesivo, todo voto, etiqueta, onde você for, você for no supermercado, você for numa farmácia, você for no, o que você comprar, você compra pela internet, vê uma caixa lá com etiqueta, então ali tem um liner na base, né. Nós trabalhamos com isso há 13 anos, reciclamos esses materiais, em torno de 350 toneladas por mês desse material. E agora, em função da Copa, surgiu essa questão do liner das figurinhas, né? Então, para ficar mais didático, né? Eu tenho até uma figurinha aqui, eu comprei um álbum justamente para explicar, né? Então, o liner é isso aqui, você cola a figurinha no álbum e sobra esse liner. O liner é um papel super resistente com uma camada de silicone. O silicone é colocado justamente para poder a cola não colar e você destacar toda a fibra, né? O rótulo, a etiqueta ou a figurinha, de forma que ela sai integralmente, sem nenhum rasgo. Se você pegar isso aqui, colar e depois tentar tirar, ele vai rasgar, né? Com a aplicação do silicone, então isso permite que seja facilitado. Então, esse material normalmente não é reciclado nas empresas convencionais, que trabalham com a PAR, que trabalham com reciclagem, né? A Polpel desenvolveu essa tecnologia de reciclar esse material e tem feito isso há 13 anos. E agora, de novo, como eu falei, da Copa surgiu isso e esse vídeo de Daniele viralizou de uma forma que tenho recebido e-mails e mensagem. A Polpel praticamente não tem trabalhado nas últimas 2 semanas, né? Só respondendo e-mails e mensagem. Então, a gente está com uma expectativa muito positiva e o que tem mais legal nisso, Bruno, né, que são crianças a maioria que estão se mobilizando, e eu digo sempre o seguinte: o legal é o seguinte, a Polpel recicla 350 toneladas de material, mas o volume que é gerado mensalmente no Brasil chega a 3.800, segundo as estatísticas. Então a gente não está reciclando nem 10% desse material, e as crianças são influencers, né, dentro de casa, porque estão influenciando seus pais que trabalham nas empresas e que agora leva esse conhecimento para dentro das empresas, mas também são pessoas que daqui a pouco, mais tarde, quando crescer, vão trabalhar também, vão trabalhar em empresa e já vai com essa mentalidade. Então, assim, é uma coisa, essa campanha tem sido, acima de tudo, educacional, e a gente está muito feliz com isso, a gente está empolgado com essa situação. O que se pode replicar em outros tipos de materiais, em outras situações, né?
7: E Ailton, surge essa iniciativa não exatamente nessa Copa todo mundo, afinal essa febre de coleção, de álbum de figurinhas e ter figurinhas, enfim, trocar, já surgiu desde a Copa passada. E como é que isso chega para você? Opa, a Polpel talvez possa atuar nesse sentido, viabilizar uma reciclagem consciente, produtiva, né, para que traga esse material que estava sendo descartado em qualquer lugar, para ter uma nova função. Isso surge já na Copa passada? Conta um pouquinho sobre isso.
8: Isso surgiu de forma espontânea. Sérgio Taloc, que é o gerente de sustentabilidade da Natura, ele vendo os filhos dele colar a figurinha no álbum, ele disse: opa, o Line não é reciclado. A única empresa que recicla é a Polpel. Então ele me ligou e disse: vou fazer uma campanha aqui e tal, e aí no meu condomínio, no meu colégio, vou divulgar com os amigos. Posso fazer isso? Pode. Eu digo: agora arrume também uma empresa que vá receber esse produto final. Porque você percebe que o Line é branco, todo branco. O Line da figurinha, ele tem impressão. Então a fibra aqui vai ficar um pouco acinzentada. Branco, na Copa passada foi azul com branco, né? Ela ficou meio azulada. Agora ela vai ficar um pouco cinza, né? Eu digo: então arrumo também uma empresa que possa comprar esse produto, porque a minha fibra é 100% branco. Ó, isso aqui, ó, é uma manta de celulose feita a partir da reciclagem do Line comum. Vou falar com a empresa que faz as caixas da Natura. Então a MD Papéis entrou na história, topou a parceria, e a gente recebeu esse material, reciclou e mandou para a MD Papéis, que virou papel cartão, né? O papel cartão, inclusive essa caixinha aqui, ó, para ficar mais didático, né? É o papel cartão, é o que faz caixa, né? Você percebe que ele é meio amarronzado. Então, como a fibra vai ficar um pouco acinzentada, não vai fazer diferença nenhuma para esse tipo de papel. Se fosse para o papel toalha, por exemplo, que é branco, aí faria diferença. Mas o papel cartão não vai fazer diferença nenhuma. E a coisa se espalhou. Agora, em 2026, a Polpel, juntamente com a Avery Dennison e a MD Papéis, vamos fazer uma coisa mais estruturada. Vamos organizar, vamos fazer uma postagem, vamos enviar para as empresas que são parceiras. E foi isso que aconteceu. Ainda utilizando essa, digamos assim, essa ideia passada, a esposa de Sérgio, que é Patrícia, ela tem um movimento que é Movimento Sobre Nós. Ela trabalha com colégio, trabalha com várias empresas nesse sentido, e ela divulgou, e foi assim que chegou a Daniele, né, no colégio da filha dela. Então você vê que é uma coisa assim colaborativa e uma coisa que se espalhou assim. Eu digo sempre o seguinte, sabe, Bruno? Eu disse: a gente perdeu o controle sobre a campanha, né? A gente, uma ideia inicial assim, que a gente não tinha menor de ideia que seria essa dimensão, né? E a coisa foi se espalhando, que a gente ficou abismado. E é muito legal isso, porque isso também chamou uma dimensão, se você me permite, chamou uma outra situação. Porque as pessoas começaram a dizer nas redes sociais, e na rede social tem de tudo, né? As pessoas começaram a dizer na rede social o seguinte: então, se é um papel que tem dificuldade de reciclar, nem poderia ser usado. Não é esse o problema. Eu sempre digo o seguinte: quando você passa no Rio Tietê ali, que vê um monte de pet boiando no rio, você vai deixar de tomar uma água mineral numa garrafa pet? Você vai deixar de tomar um refrigerante numa garrafa pet? Não. Qual é o problema? É a destinação. Não é o material em si. Então, nessa campanha também está servindo para isso, tá? Porque as pessoas estão se conscientizando, que a gente tem visto isso, que as pessoas têm se conscientizado que é preciso separar o material, mas é preciso destinar corretamente. Então, nesse sentido, o Line também, essa campanha também tem sido educacional nessa proporção.
7: É, o filão é outro. Em relação à Copa passada, salvo engano, 230 quilos de material, isso. 1 milhão de figurinhas. Para esse ciclo agora, 2026, a ideia é potencializar isso aí.
8: A gente está sendo muito conservador e está esperando mais de 2 toneladas. Muito conservador, né? Porque assim, a gente sabe que é um material muito leve, né? Vai dar um volume imenso. Mas a gente quer ser surpreendido de novo, tá? A gente se surpreendeu com a campanha e a gente está fazendo uma proporção de 2 toneladas, mas a gente quer se surpreender. Né, vamos, com a entrada daquela empresa, né, que eu te disse, né, ela vai colocou ponto de coleta nas 1.080 lojas dela espalhadas por todo o Brasil, né? Então, essa ideia de 2 toneladas eu já tô mais animado que vai passar disso.
7: Perfeito, é a Natura, né? É a Natura que está envolvida nisso tudo. Agora, em termos logísticos, né? Tem esses postos de coleta, e a partir daí, como é que isso chega até a localização da Poupel, que é na região de Guarulhos, na Grande São Paulo, é isso?
8: Isso, né? Aqui em Guarulhos, Rua Padre Marcos, 761. Para viabilizar essa campanha, precisa ser colaborativo mesmo, Bruno. As pessoas precisam enviar, né? Porque a Poupel não tem condição de coletar esse material no país inteiro e inviabilizaria a campanha, né? A Natura, ela vai coletar e ela vai enviar para a Poupel. A Poupel não vai ter custo nenhum. Em contrapartida, o que é que a Poupel resolveu fazer? A Poupel, em gratidão a toda essa campanha, toda essa mobilização, a Poupel vai doar 100% da renda na venda desse material. Então, todo o line das figurinhas que chegar aqui, após produzir, nós vamos vender à empresa MD Papéis e a gente vai fazer questão de divulgar isso, inclusive nas redes sociais, tirar foto até da nota fiscal, porque todo esse valor vai ser doado ao Hospital GREAC, que cuida de câncer, de criança com câncer aqui em São Paulo. Nós já fizemos uma campanha passada. Você está vendo aqui atrás de mim um quadro. Esse quadro aqui é feito pelo meu sócio, que é outro trabalho que a gente faz, que todo o line, ele não chega 100% assim, vez ou outra tem um rótulo aqui. Esse meu sócio, ele é muito criativo, então ele pega esse rótulo, ele vai cortando o pedaço do rótulo e vai formando desenhos, né? Então nós, há uns dois anos atrás, em 2025, nós fizemos um leilão e o valor que foi arrematado foi doado ao GREAC, e por isso a gente está repetindo novamente. Em março agora desse ano, nós estivemos em Amsterdã, falando sobre a reciclagem do line, porque o trabalho que a Poupel faz não é só no Brasil, não é só... Obviamente que a Poupel só está no Brasil, mas assim, mas é inédito também no mundo, porque a gente diz sempre o seguinte: a gente recicla o line dando a possibilidade de fechamento do ciclo. É o que se chama de economia circular. Ou seja, o material volta à cadeia produtiva e que volta para as empresas que geraram aquele material. Isso não existe no mundo. E nós fomos fazer uma palestra num evento em Amsterdã agora em março, e nós levamos um quadro desse, lá foi leiloado e foi doado ao Médicos Sem Fronteira, né? Foi uma coisa muito legal, quem arrematou foi um empresário dos Estados Unidos, então o quadro foi de São Paulo para Amsterdã, de Amsterdã foi para os Estados Unidos, né? Todo o valor foi doado ao Médicos Sem Fronteira. E agora com a campanha das figurinhas, nós vamos fazer exatamente isso. Toda a renda, o valor total, os custos vai ficar de produção vai ficar pelo conta da Poupel e a venda vai ser doado integralmente ao GREAC, né? O GREAC também deve postar um vídeo nesses dias, eu falei com eles no final de semana, eles estão muito animados porque dizem que é 35 anos do GREAC e eu queria aproveitar essa oportunidade.

0: A Copa do Mundo chegou e a gente segue falando sobre o principal torneio de seleções do planeta, também a partir de outros contextos. Grande abraço para você, Ailton. Obrigado pela companhia. Obrigado, e por nos apresentar um pouquinho desse trabalho.
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0: 4:22 pelo horário de Brasília. Já desejar bom dia pro Sidney, que tá ligado por aqui. Falou assim, olha, Ribeirão Preto agora 16 graus. E aí mandando, né, uma ótima sexta a todos nós. Tem mensagem também chegando do Teron por aqui, perguntando assim, olha, tem dicas de como estará o tempo em Varginha, Minas Gerais, nesse fim de semana, dia dos namorados? É, olha, a situação não muito boa, assim, depende, tá? Depende de qual programa, mas sábado e domingo, com chuva ainda, tá? Nublado, um pouquinho nublado, aquela garoa. E aí gelado também ali na região de Varginha, temperatura muito baixa. Tava dando uma olhada por aqui, 11, 12 graus de mínima. Bom, começo de manhã agradável, pelo menos pra fazer aquele programa confundir. Aí é bom, né? Um chocolate quente, quem sabe? Se for essa a ideia, tá valendo, tá? Mas não muda muito esse cenário não nos próximos dias, até início da semana que vem. Aí sim, lá terça, quarta-feira, aí já não tem previsão mais de chuva, começa a aparecer um sol, aquele dia bonito, e aí esquenta um pouquinho, tá? Mas pelo menos sábado e domingo ainda esse frio mais intenso. Ó, tem mensagem de bom dia chegando por aqui também da Simone, que tá ligada. Outros ouvintes que foram passando, o Sérgio Rota, nos últimos minutos por aqui, já desejando uma boa sexta, figurinha de sextou. E aí temos mensagem por aqui também da Annelise, falando, tô saindo de casa, mas tô sem coragem. Mulher, mas é sexta? Não sei se você trabalha no fim de semana, mas sextou, né? Pelo menos hoje, assim, dá pra ir um pouco mais animada. E aí dá pra descansar no fim do dia. Amanhã tem Brasil, né? Copa do Mundo, já começou. Ânimo, acabando a semana. E ó, inclusive semana que passou voando, tá? Não sei se você tem essa sensação, mas já chegamos aí à reta final da segunda semana de junho. Mês que tá passando rapidinho. Vamos que vamos, gente, girando mais uma vez o noticiário por aqui. Nos principais assuntos do dia, um conjunto de quase 10 projetos em tramitação no Congresso pode gerar um impacto fiscal de até 110 bilhões de reais por ano ao governo. As medidas combinam renúncias de receita e despesas obrigatórias, e a equipe econômica estuda agora recorrer ao Supremo Tribunal Federal. Informações que chegam com Márcio Rocha.
1: Se 9 textos que tramitam dentro do Congresso Nacional forem aprovados, o custo pode chegar a 110 bilhões de reais por ano, de acordo com os ministérios.

0: Da Fazenda e do Planejamento. Em um comunicado conjunto, as duas áreas afirmaram que esse valor reúne estimativas elaboradas por órgãos técnicos e combinam renúncias de receita e despesas obrigatórias, incluindo equalização de taxa de juros e impactos previdenciários. Segundo o governo, o projeto de lei de renegociação de dívidas de produtores rurais, que será analisado pela Câmara dos Deputados depois de ser aprovado pelo Senado, pode gerar um custo de até 140 bilhões de reais em 13 anos. Na internet, o ministro Gilmar Mendes, do Supremo Tribunal Federal, escreveu que a Constituição determina que o Congresso não pode criar despesas sem indicar a fonte de custeio, uma sinalização de que as chamadas pautas-bombas podem ser declaradas inconstitucionais.
1: Um suspeito acusado de chefiar o esquema de desvio de ICMS em São Paulo é preso novamente. Destaque do Augusto Vale.
2: Uma semana após ser solto pelo Tribunal de Justiça de São Paulo, Arthur Gomes da Silva Neto volta a ser preso. O ex-auditor fiscal da Secretaria da Fazenda é apontado como um líder de um esquema criminoso que desviou verbas bilionárias dos cofres públicos do Estado. A operação do Ministério Público, que resultou na prisão, apurou que o investigado descumpriu diversas medidas cautelares impostas pela Justiça. Mesmo proibido de manter contato com outros investigados, ele se comunicava com os réus fisicamente. Em investigações recentes, a promotoria descobriu que o esquema criminoso também se estendeu para a cidade de Osasco. O ex-auditor foi preso pela primeira vez em agosto de 2025, após a deflagração da Operação Ícaro. De acordo com o MP, a quadrilha atuou entre 2021 e 2025 na criação de créditos fictícios de ICMS para inúmeras empresas.
1: Uma cidade de Minas Gerais decreta emergência por vulnerabilidade de indígenas venezuelanos em ocupação. Quem explica é a Gabriela Oliveira.
3: A comunidade Terra Mãe, em Betim, na Grande BH, está em estado de emergência. O decreto foi publicado em razão da vulnerabilidade social enfrentada por indígenas venezuelanos do povo Aral, que vivem no local. Segundo a Prefeitura de Betim, a medida tem o objetivo de ampliar e acelerar ações já em andamento, garantindo acesso a direitos básicos como saúde, assistência social, moradia e segurança alimentar. A administração municipal destaca que a situação de emergência não está ligada a desastres naturais e a questões de segurança pública.
1: A maioria dos bares brasileiros pretende transmitir jogos da Copa do Mundo visando aumento no faturamento. Informações com a Eduardo Oliveira.
4: Um levantamento da Associação Brasileira de Bares e Restaurantes aponta que 52% dos estabelecimentos pretendem transmitir os jogos. 80% dos proprietários acreditam que haverá aumento no faturamento em comparação aos dias sem jogos. O levantamento mostra adesão de 85% entre cervejarias e choperias, 77% nas churrascarias, 68% nos bares e 65% nos restaurantes.
1: E já trazendo destaque do esporte, começa hoje o segundo dia da Copa do Mundo. Conta mais, Lucas Belotti.
5: Canadá e Bósnia entram em campo hoje em mais uma das cerimônias de abertura da Copa do Mundo de 2026. As duas seleções duelam às 16h, no horário de Brasília, no estádio de Toronto. Pouco mais tarde, às 22h, os Estados Unidos fecham as estreias das anfitriãs. A equipe de Maurício Pochettino enfrenta o Paraguai no SoFi Stadium, em Los Angeles. O jogo tem transmissão da Band News FM para toda a rede a partir das 9h40, com narração de Anderson Gonçalves. Ontem, dois duelos marcaram a abertura do Grupo A da Copa do Mundo. O México bateu a África do Sul por 2-0, enquanto a Coreia do Sul, de virada, superou a República Tcheca por 2-1.
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1: Quatro horas 28 minutos pelo horário de Brasília foi divulgada na quarta-feira dessa semana a pesquisa GeneoQuest sobre as intenções de voto para a presidência da República. No primeiro turno, o presidente Lula registrou 39% da preferência dos entrevistados, já o pré-candidato do PL, Flávio Bolsonaro, marcou 29%. O diretor do Instituto de Pesquisa Quest, Felipe Nunes, conversou com Renan Suquevicius e com Adriana Araújo, âncoras do Band News FM, para para falar sobre os números do levantamento e trazer as novidades.
7: Então vamos lá, Felipe, eu quero me concentrar com você aqui no cenário de segundo turno, presidente Lula e senador Flávio Bolsonaro. Se a gente pega aqui os meses anteriores da pesquisa Quest, a gente estava falando de 3 meses, né? Março, abril e maio, em que os dois apareciam empatados, sendo que em abril o senador Flávio Bolsonaro chegou a ficar numericamente à frente na projeção aí, na pesquisa de segundo turno, à frente do presidente Lula, mas dentro da margem de erro. E agora a gente fala de uma diferença de 6 pontos. Onde o senador Flávio Bolsonaro encolheu, e a gente está falando efetivamente do efeito Vorcaro, mas também do efeito Donald Trump, da classificação de organizações criminosas como terroristas. O que que a pesquisa consegue medir no detalhamento desses grupos?
8: Adriana, os dois movimentos mais importantes que a gente capturou nesse levantamento aconteceram em 2 segmentos que são super importantes para a campanha do Flávio. Primeiro, a direita não bolsonarista, eu diria que está um pouco mais desanimada, né, com a candidatura do Flávio. Nesse momento, ele perdeu marginalmente um percentual nesse grupo, né? Só para dar uma ideia do que eu estou falando, em abril, 90% da direita não bolsonarista estava com o Flávio. Hoje, esse número é 82%. Então, houve ali uma queda importante. O outro, e essa queda eu diria ainda mais relevante, é a queda que aconteceu entre os independentes, aquele eleitor que é pragmático, que não tem paixão política, é o eleitor que está preocupado com o noticiário, com os escândalos, com a economia, com cuidar da família. Esse eleitor é muito volátil, Adriana, a gente ainda deve ver muita oscilação nesse grupo, como a gente já viu aí nos últimos 5 meses. Agora, de maio para junho, a maior alteração aconteceu exatamente nesse segmento. O Flávio, que tinha 31, foi para 24, e o Lula, que tinha 29, foi para 37, ou seja, uma mudança realmente significativa nesse grupo. Por que que essas duas mudanças aconteceram? Você me pergunta tanto do filme, né, do Dark Horse, do financiamento, envolvendo ali o Daniel Vorcaro, e me pergunta também do encontro com o Trump. A Quest mediu esses dois eventos, e o que que a gente encontrou, Adriana? Primeiro, o eleitor brasileiro, mais da metade, quase 60%, tomou conhecimento do áudio, né, que ligava ali o senador Flávio Bolsonaro ao Daniel Vorcaro, e então perguntados se foi um acerto ou um erro ter contactado o Vorcaro para financiar o filme, 62% dos brasileiros dizendo que foi um erro, né? Ou seja, na verdade 65% dizendo que foi um erro. Isso demonstra claramente que a história do filme não pegou bem para o eleitorado e para a campanha do Flávio. O segundo evento foi justamente a ação que os brasileiros acham que foi o Flávio que fez com o presidente Donald Trump para classificar as organizações criminosas, PCC e Comando Vermelho, como terroristas. Olha que curioso, Adriana. Quando perguntados se o governo brasileiro deveria classificar PCC e Comando Vermelho como terroristas, 60% dizem que apoiam o governo brasileiro fazer isso. Mas quando perguntados se o governo americano deveria tomar a mesma medida contra as organizações criminosas, o PCC e o Comando Vermelho, aí esse percentual de apoio cai para 45%. Ou seja, Adriana, isso para mim é uma demonstração clara de que, embora os brasileiros estão preocupados com a violência e sabem que é preciso endurecer, né, o cenário contra essas organizações criminosas, os brasileiros não querem que esse endurecimento venha de fora, venha do estrangeiro, porque os brasileiros têm receio que isso possa abrir a porta ou brecha para outros tipos de intervenções, e os brasileiros não gostam disso.
7: Teme a interferência, né? Deixa eu fazer uma pergunta aqui bem direta para passar a palavra para o Renan. Só sobre os independentes, que são, na verdade, aquele grupo que vai definir essa eleição, que não são os apaixonados, não são lulistas, não são bolsonaristas, e estão ali no meio tentando analisar fatos, tentando ver o que acontece ao longo dessa corrida para tomar uma decisão. E você fala aí, então, da melhora do presidente Lula nesse grupo, do encolhimento do Flávio Bolsonaro nesse grupo, que é decisivo. E o alcance das notícias. Esse grupo tomou conhecimento, na sua grande maioria, do que veio sendo denunciado e noticiado pela imprensa, tanto em relação a Trump, quanto em relação ao escândalo do Banco Master?
8: Sim, não. Esse é o grupo, Adriana, que ele não é hoje o mais afetado, pelas notícias, não é o que, né, teve o maior impacto, mas o impacto dele é significativo, né? O eleitor mais polarizado hoje, Adriana, é aquele que está o tempo todo conectado, buscando informação, discutindo, né, os temas políticos, repercutindo as questões nas redes sociais, nas famílias, na igreja, no grupo de amigos. Os independentes são mais pragmáticos, eles são ali, lidam com o dia a dia da política de maneira mais racional. Mas a maioria dos independentes tomou conhecimento desses dois fatos, tanto da questão do filme como da questão da possível interferência norte-americana diante desse tema que é a classificação das organizações criminosas, o que me sugere que é exatamente por ter recebido informação a respeito desses dois fatos que eles acabaram se movimentando, achando que o Flávio Bolsonaro, então, não seria a melhor opção, pelo menos nesse momento.
9: Felipe, eu queria trazer outros recortes aqui desse levantamento e citar dois nomes de forma específica. O primeiro deles é Aécio Neves, que é uma figura muito conhecida, protagonizou em 2014, né, um embate ali muito importante com a presidente Dilma, enfim, aquela eleição foi determinante para muitos fatos políticos que a gente viu na sequência e que nesse levantamento no primeiro turno está aparecendo com 2% das intenções de voto, agora que se colocou novamente com um pouco mais de protagonismo, né, na política. E Renan Santos, em cenário de segundo turno, aparecendo muito bem, fazendo uma boa pontuação ali com o presidente Lula nessa simulação desse cenário. O que dá para dizer desses dois nomes?
8: O fato mais importante em relação ao ex-candidato a presidente Aécio Neves é que ele é, entre os nomes testados, alguém que tem um alto nível de conhecimento, né? O Lula é conhecido por 98%, o Flávio Bolsonaro conhecido por 95%, e o Aécio Neves é hoje um nome conhecido de aproximadamente 70% dos brasileiros, né? Então não tem ninguém desses outros nomes que tenham esse alto, esse nível de conhecimento como ele tem. Claro, foi candidato a presidente, etc. O desafio que o Aécio enfrenta é que ele ainda acumula uma rejeição nacional, é a segunda maior rejeição, só fica atrás do Flávio Bolsonaro, Flávio com 56%, ele com 54%. Óbvio que isso acaba sendo um impeditivo. Usando também a rejeição e o potencial de voto e o conhecimento como variável explicativa, dá para entender o que está acontecendo com o Renan Santos. Renan Santos é esse candidato que ainda é muitíssimo desconhecido do eleitorado brasileiro, mas veja você, em março, 76% não o conheciam, agora são 70%. É uma evolução aí de 6 pontos percentuais. Olhando para essas alternativas, esse é um movimento forte. E isso aumentou o potencial de voto dele sem necessariamente aumentar a rejeição. A rejeição do Renan está ali em 20%, está estável nos últimos 4 meses. Em compensação, o potencial de voto dele dobrou. Era 5% em março, passou para 10% agora em junho. Ou seja, o Renan Santos tem conseguido, ao se tornar mais conhecido, fazer com que o eleitor diga na pesquisa que poderia votar nele, embora não faça isso ainda de maneira explícita, por exemplo, no primeiro turno. Então, é acompanhar a evolução do Renan e, no caso do presidente do PSDB, né, do Aécio Neves, esse altíssimo nível de rejeição acaba sendo um impedimento para maiores evoluções do nome dele na corrida presidencial.
7: Agora, Felipe, para a gente concluir, quando a gente soma todos esses nomes, Caiado, Zema, Aécio, Renan Santos, eles dão 10% somados, o mesmo índice dos indecisos nesse momento. A gente sabe que ele chega, um nome que chega contra o presidente Lula no segundo turno é um nome competitivo, mas no primeiro turno eles ainda parecem pré-candidaturas inviáveis. Então eu te pergunto isso porque você citou a direita não bolsonarista, onde o Flávio Bolsonaro encolheu, mas não havendo um nome que esse grupo considere viável eleitoralmente, essa direita não bolsonarista pode caminhar de volta pro Flávio Bolsonaro, que tem o sobrenome do pai. Então, a minha questão é nós estamos falando de uma dificuldade muito grande de haver uma terceira opção viável, e você com isso acredita que na reta final pode ter um movimento de caminhar para os dois polos e até uma eventual possibilidade de decisão em primeiro turno? Essa, por exemplo, é a opinião do nosso amigo, do Maurício Moura, do Instituto Ideia. Qual é a sua avaliação em relação a isso? Nesse momento, eu sei que ainda faltam 4 meses, né?
8: Não, é isso. Eu acho que dá para responder essa questão em relação ao primeiro turno, Adriana, olhando para os dados de hoje, né? Hoje, o presidente Lula tem 39% das intenções de voto no primeiro turno. Se você somar todos os outros candidatos, o Flávio Bolsonaro, o Renan, o Caiado, o Aécio, o Zema, Cury, Joaquim Barbosa e Samara Martins, você vai ter um percentual de 43%. Ou seja, hoje, a pesquisa não sugere que haja espaço para que a eleição termine no primeiro turno. Por quê? Porque o Lula não tem crescido a sua intenção de voto no primeiro turno ao longo das pesquisas. O Lula está bem estacionado ali, em torno desses 40% que a gente observa. Para ganhar no primeiro turno, ele teria que atrair os indecisos deste momento, os 10%, quase todos para ele, né? Não sei se isso vai acontecer. Por quê? Porque os indecisos de hoje são aqueles eleitores que estavam, em alguma medida, votando no Flávio antes desse escândalo e das questões envolvendo os Estados Unidos, estavam apostando em alguma desses nomes de direita e agora, digamos assim, preferiram ficar mais recuados ali, esperando para ver o que vai acontecer. O que sugere para mim que eles tenderão a voltar a escolher um candidato de oposição em breve, de alguma maneira procurando essa dinâmica que você muito bem citou, que é a da viabilidade eleitoral. Desafio que a opção de terceira via ou de outsider tem no Brasil é convencer os brasileiros de que esse outro nome tem mais chance de ganhar do Lula do que o Flávio Bolsonaro, o que não é verdade. A Quest não tem evidência de que isso ainda seja possível, olhando para os nomes que a gente testou, ou seja, o prognóstico que a gente faz é que Lula e Flávio continuam sendo os favoritos para irem, os números continuando dessa forma, para o segundo turno.
7: Felipe Nunes, diretor do Instituto de Pesquisa Quest, falando com a gente, trazendo aí mais detalhes da pesquisa. Obrigada demais, viu, Felipe? Bom trabalho. Tomara que a gente possa falar outras vezes.
8: Vamos falar muito, sim. Obrigado, Renan. Obrigado, Adriana. Sempre um prazer estar aqui com vocês.
9: Até mais.
7: Tchau, tchau. Obrigada.
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1: Quatro horas 4:43, o âncora do jornal da Band, do Band News no meio do dia, Eduardo Oineg, comenta a reportagem do jornal O Globo sobre os contratos públicos obtidos por uma lavanderia ligada à família de Altineu Cortez. Você acompanha o comentário na íntegra.
11: Hoje a gente vai conversar sobre um político. É um político pouco conhecido, eu diria que ele é desconhecido. Talvez no Rio de Janeiro seja mais conhecido naturalmente, mas fora do Rio de Janeiro ele é desconhecido. Mas ele é uma figura muito importante na estrutura do poder, porque ele é o número 2 da Câmara dos Deputados, né? Tem o Hugo Mota, que é o número 1, sucessor, né? Está na linha sucessória do presidente da República. Se o presidente viaja, o vice assume. Se o vice também viaja, Geraldo Alckmin, é o Hugo Mota que assume a presidência da República. Então, nós estamos falando do número dois de uma estrutura de poder importante. Ele é o primeiro vice-presidente da Câmara dos Deputados. É quem fica na Câmara presidindo quando o Hugo Mota viaja. E o Hugo Mota já viajou, ele já presidiu a Câmara. Então é um cara importante. Chama-se Altineu Cortes. Mas não é uma figura muito conhecida, né? Tem 513 deputados, para alguns ele é um dos 513. Tem 46 deputados federais no Rio, para alguns ele é um dos 46, mas não é. Não é, ele é alguém na estrutura do poder. Ele é alguém, todo mundo conhece o Altineu Cortes em Brasília. Qualquer jornalista que cobre o poder conhece o Altineu Cortes. Então ele é uma figura realmente importante. Número 2 da Câmara dos Deputados. Então isso dá a dimensão desse camarada. Bom, o jornal O Globo publica hoje uma reportagem falando indiretamente do Altineu Cortes. Estou dizendo indiretamente para ser rigoroso. Mas a reportagem diz o seguinte: uma lavanderia, olha só que curioso, né? Lavanderia. Uma lavanderia registrada em nome de uma tia de 75 anos, eu sou dos mais críticos em citar a idade das pessoas quando não faz sentido, mas é uma lavanderia registrada em nome de uma tia de 75 anos, e só em nome de uma tia, ela não tem sócio nem nada, que conseguiu multiplicar por 8 o faturamento da empresa num prazo de 5, 6 anos. A empresa passou a faturar, nós vamos mostrar aqui, 78 milhões em contratos do governo do Rio de Janeiro. Do governo do Rio de Janeiro, não é iniciativa privada, não é distribuindo folheto por aí e conseguindo que as pessoas fossem lavar suas camisas e suas roupas sujas, né? Não. Aí, claro, sempre que a gente fala dos números do governo, a gente fica falando de bilhões e trilhões, e aí às vezes a gente perde um pouco a referência. A gente falou tanto de Daniel Vorcaro que 170 milhões para cá, 24 milhões de dólares para lá, dólares, uns bilhões de dólares e tal. Chega uma hora que, quando você ouve um número um pouco menor, né, 78 milhões de reais, parece até que é pouco. Você imagina, gente, 78 milhões de reais, uma lavanderia. Então, mas olha a história. Então, segundo o levantamento feito pelos jornalistas Caio Sartori e Bernardo Melo, do jornal O Globo, a tia do deputado, que com 75 anos mostrando esse apetite empresarial, devia, no mínimo, estar dando palestra, no mínimo deveria o caso estar sendo estudado pelas escolas e administração, mas aparentemente o caso será estudado antes por outras instituições, aquelas armadas que mexem com coletes, tem sirene em cima, porque a história é impressionante. Max Clean Lavanderia Industrial multiplicou por 8 que recebia do Rio. Era uma média de 2,4 milhões nos governos anteriores ao Cláudio Castro, do PL. Passou a ser 13 milhões no governo do Cláudio Castro, no PL. Detalhe, o Altineu Cortes é do PL. Outro detalhe, o Altineu Cortes é presidente do PL do Rio de Janeiro. Então, o presidente do PL do Rio de Janeiro, que é do PL, viu a tia dele aumentar o faturamento na gestão do PL. Detalhe, dos 23 contratos fechados com o governo do Rio de Janeiro, 19 não tiveram licitação. Ha! Não é sensacional? Não é sensacional? Ou seja, quando é que você não precisa de licitação? Quando só um fornecedor é capaz de prestar aquele serviço? Lavanderia, vamos combinar, tem 10 mil lavanderias no Brasil, mas tudo bem. Só um pode prestar aquele serviço, ou então, pressa, urgência, poxa, parece que a gente tem que lavar um lençol. Não existe isso, não existe. 80% do dinheiro da lavanderia, com dispensa de licitação. Que é uma coisa fantástica, né? Agora, é interessante porque lavanderia, principalmente lavanderia hospitalar, lavanderia industrial, mas hospitalar, margens pequenas, faturamento difícil, essa empresa conseguiu aumentar o faturamento em 450%, 500%. Como que ela fez isso? Ela descobriu um novo método para lavar lençol. O nosso lençol, ele é branco e a gente lava, ele fica da cor do plástico, ele fica transparente. Aí quando fica branco, você manda pra gente. Não é isso. Porque se fosse isso também, de novo, aí não é nem estudo de caso das empresas, das faculdades de administração, mas de química, né? Ou alguma coisa assim. A Max Clean cresceu com contrato público, não com cliente privado, sob um governo do PL, PL do Altineu Cortes. Aí outra curiosidade, né? Para não parecer que não é apenas uma curiosidade. Essa empresa fica na Estrada dos Pachecos, 821, bairro do Pacheco, em São Gonçalo. Você diz, ah, de novo lá vem você com detalhes, né? Uma senhora de 75 anos, que diferença faz? Acabei de mostrar que faz. Por que você está dando o endereço da lavanderia? Porque nesse mesmo endereço, aonde o Globo encontrou a lavanderia, funcionava uma outra lavanderia. Fechou. Uma lavanderia chamada Brasil Sul, agora é Max Clean. De quem era a Brasil Sul, lavanderia que funcionava no mesmo endereço? Do pai do deputado. Então, além de tudo, também para as escolas de administração, olha que família interessada no ramo da lavanderia. Era o pai. Aí agora é a tia. Mas por que o pai saiu do ramo? São duas lavanderias no mesmo lugar? Não é isso, não. É que o pai foi preso. A lavanderia do pai terminou em cana. Em agosto de 2005, a Polícia Federal e o Ministério Público deflagraram a operação Roupa Suja. 13 mandados de prisão, 18 de busca e apreensão. Entre os presos, o pai do deputado. Altineu Pires Coutinho, dono da Brasil Sul. E o irmão do deputado. Não o deputado, gente. Isso é coisa da família dele. Marcelo Cortes Freitas Coutinho, o pai, foi apontado como um dos chefes do esquema. Qual era o esquema? Fraudar licitações, fraudar não de fralda, tá? Fraudar licitações de lavanderia de hospital público. Aí eles descreveram, os procuradores, o esquema. As empresas loteavam os hospitais, você fica com esse, fica com aquele, outro fica com aquele, combinavam quem ia ganhar. Os outros apresentavam um orçamento de fachada em valores um pouco mais altos, só para dar aparência de disputa. E aí eles dividiam as obras, os serviços. E não era só roupa, não. Eles fraudavam também compra de insumos para remédio do coquetel contra a AIDS, comprado pelo Ministério da Saúde. Faturamentos, superfaturamentos absurdos. Aí o dinheiro saía do Brasil com ajuda de doleiros e ia para paraíso fiscal. O que você acha disso? Tem um deputado, que é o número 2 da Câmara, vice-presidente da Câmara. Tem uma tia que vende serviços em uma lavanderia. No mesmo endereço onde o pai dele vendia serviço em lavanderia. O pai foi em cana, o irmão foi em cana. O pai foi condenado a 13 anos de prisão. O Tribunal Regional Federal da 2ª Região chegou a mostrar um depósito de 18 milhões de reais que tinham sido usados para liberar bens, entre os quais um apartamento em Ipanema, na Vieira Souto. Um endereço chique da cidade, de 30 milhões de reais, um apartamento de 30 milhões de reais. O que vocês acham disso? Em 2009, o pai, isso eu falei em 2005, em 2009, o pai foi preso de novo. De novo. Ele gosta de ser preso. Na operação Sexta-feira 13, evasão de divisas e lavagem de dinheiro. Então, é uma coisa louca esse troço. O que aconteceu? Brasil Sul, empresa do pai, Max Clean. Quando o pai dele foi preso, o Altineu Cortes era secretário estadual do governo da Rosinha Garotinho. Aí ele pediu demissão. Aí se passaram 20 anos, aí o mesmo galpão em São Gonçalo, no tal endereço que eu nominei, Estrada dos Pachecos, vira outra lavanderia do que opera com o partido, no governo do partido que o filho preside, né? Que o deputado preside. Bom, em São Gonçalo, que é onde está essa tal de essa lavanderia, o prefeito é o capitão Nelson, também do PL. Aí em novembro do ano passado, o Globo disse o seguinte, que o Altineu assinou uma emenda de 92 milhões de reais para a cidade. 77 milhões foram para uma empresa. Já está ficando muita informação, né? Mas você percebe, a lavanderia fica em São Gonçalo. Ele mandou uma emenda, mandou emendas de 92 milhões de reais para São Gonçalo, o deputado. 77 foi para uma empresa, para obra de pavimentação e drenagem. E é muito interessante porque essa empresa, ele mandou para essa empresa, e quem comandava na prefeitura as obras era um ex-assessor do próprio deputado. É fantástico esse troço. Essa mesma família da lavanderia, aquela Brasil Sul que tinha o irmão, o Marcelo Cortes. O Marcelo Cortes era sócio de uma pedreira. Então não é só lavanderia, também era sócio de uma pedreira. E a tal da pedreira deles, ele foi preso ali por causa da roupa suja, mas a pedreira também foi alvo de investigação, porque a pedreira aumentou o faturamento em 500% prestando serviços para a cidade de São Gonçalo. Então eu lhe pergunto, o Altineu Cortes é um deputado probo, provavelmente, mas a família dele tem pessoas envolvidas em histórias bichadas, o pai dele, o irmão dele e agora uma suspeita envolvendo a tia. Ele mandou dinheiro para São Gonçalo. São Gonçalo usou o dinheiro dele para fazer obras. A Infratec, que é a empresa de engenharia, contrata uma empresa que contrata a pedreira do irmão dele. Será que ele não tem nada para explicar? No Japão, eles pegam a faca e furam a barriga e fazem harakiri. Nos Estados Unidos, eu já vi cena de funcionário do governo descoberto com corrupção, que deu um tiro na cabeça em público, na frente das pessoas. Uma cena horrível. Mas produziu um certo alívio, né? Mas horrível a cena. Aqui, os caras soltam nota dizendo que não tem nada, que tudo foi feito dentro do devido processo, que isso está chocado, isso não passa de uma perseguição. Eles é que estão perseguindo o dinheiro público. São as pessoas que estão perseguindo o deputado. Ninguém conhece esse cara fora do Rio de Janeiro. Ninguém liga para o Altineu Cortes. Se ele andar aqui na rua, se ele for agora Estádio Azteca, você acha que as pessoas vão gritar Altineu, Altineu? Ninguém. Se ele for no Maracanã, talvez uma pessoa grite uma palavra, um impropério, né? Eventualmente, talvez alguém o abrace, mas no Morumbi, em São Paulo, no Mineirão, ninguém sabe quem é esse cara, então ninguém vai perseguir esse cara. Agora, olha que interessante, esse cara nasceu em Niterói em 68, começou como deputado estadual pelo PMDB, 6 anos depois estava no PT. Aí ele passeou pelo PT, foi PR, e aí foi pro PL. Quer dizer, o cara foi do PT e foi do PL. PT e do PL. Quer dizer, o que ele tem na cabeça? Deve ter um problema de conexão de um hemisfério com o outro. Talvez tenha. Foi relator da CPI do BNDES, foi subrelator da CPI da Petrobras. Se apresenta como um homem atuante no combate à corrupção, mas é autor de uma PEC que transforma emenda de comissão em emenda individual e impositiva, ou seja, a proposta obriga o governo a pagar as emendas. Então, esse camarada, ele é filho de condenado, ele próprio, aliás, já carrega a condenação. O Tribunal de Justiça do Rio condenou por improbidade administrativa, por dispensa de licitação no tempo que era secretário, falei que ele foi secretário do governo da Garotinha, perda de função pública, está recorrendo. Então, esse cara é o número 2 da Câmara dos Deputados. E hoje o Globo mostra a história da tia dele. O que vocês acham que vai acontecer? Você acha que esse cara vai em cana? Você acha que ele vai ser chamado a dar explicações? Ele é o primeiro primeiro vice-presidente. O segundo vice-presidente é o cara que tem que decidir se deve colocar um cara desse para se explicar na comissão de ética. Mas é aquilo. Ele não pode ser responsável, né? Responsabilizado pelo que faz a tia. Ele não pode ser responsabilizado pelo que faz o pai. Talvez ele pudesse ser responsabilizado pelo que faz o filho. Mas o irmão, né? Ele pode dizer, olha, desculpa, eu não tenho culpa. É minha tia, é meu irmão, é meu pai. Ele não. O que você acha, você que está ouvindo essa história? Eu não preciso falar o que eu acho, porque senão eu não iria apresentar essa história aqui. Eu acho essa história um escândalo. Eu acho que esse Altineu Cortes, no mínimo, deveria renunciar, né? No mínimo, deveria fazer carta ao povo brasileiro, né? Lula fez carta ao povo brasileiro, faz carta ao povo brasileiro. E renuncia, sai, vai embora, vai fazer outra coisa, vai fazer meditação, vai pro butão, né? Mas com passagem de ida. Mas esse cara tá aí e deve estar indignado, recebendo telefonemas nessa altura do campeonato. Isso é um absurdo, somos todos partes, estamos unidos neste momento de grande transformação. É um vexame. Isso que tá acontecendo é um vexame. Essa reportagem do Jornal Globo é um DNA, é um exame de sangue. É uma tomografia, uma ressonância do que a política... Não vou dizer que tem de pior, porque é óbvio que pode ter coisa pior. Tem coisa pior. A gente já noticiou coisa pior. Mas é lamentável essa história. Eu não sei se você concorda ou discorda. Essa é a opinião que eu tenho sobre o assunto.
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12: Já mudou muito. Bom dia. Sexta-feira, 12 de junho de 2026. A partir de agora, utilidade pública, prestação de serviço, trânsito, estradas, previsão do tempo. Claro, aqui você vai ter informações sobre a Copa do Mundo, a véspera da estreia do Brasil, amanhã contra Marrocos, às 19h. E ontem tivemos a abertura, vitória do México. Coreia do Sul virou também sobre a República Tcheca. Tchequia! Não é isso, José Paulo Sobral? O jogo às 11 da noite, foi 2-1.
11: Não deu pra assistir.
12: Também não vi esse jogo, não. E o Wilton, hein? Rapaz, o árbitro brasileiro na abertura da Copa no Estádio Azteca, o cara já bateu praticamente um recorde de cartões, 3 expulsões na última edição em todos os jogos no Catar, foram 4 expulsos, ele já expulsou 3. 2 da África do Sul e 1 do México ontem. O jogo bem emocionante, a abertura foi legal, a torcida mexicana deu um calor, mas depois ficou ali aquele joguinho meio, mais ou menos aqui, pra lá, pra cá, controlando ali o México, mas foi legal, né? Interessante essa abertura de Copa. Tudo bem, Zezinho?
11: Tudo bem, Mário Dias Ferreira, bom dia pra você, dia. Pros nossos ouvintes, eu achei todas as expulsões corretas.
12: É.
11: Fez uma boa arbitragem, eu achei. Não. E agora, e outra coisa também, os jogadores não ficam enchendo o saco também, verdade, né? Igual a gente vê aqui no Campeonato Brasileiro.
12: Aquela mais rodinha, fácil, o pessoal respeitando mais. E que sirva de exemplo, né? Esse fato que a gente tá trazendo aqui. Zezinho, vamos chamar a galera, cara, porque já tem problemas aí pela Avenida Brasil, né?
11: Já tem problema e já tem informação do Cláudio.
13: Bom dia, Mário. Bom dia, Zé. Bom dia. Aqui é o Cláudio de Relengo. Mário, Zé, hoje eu tenho dois informes. Uma, o BRT, eu acho que ele atropelou um cachorrinho, mas o motorista estava do lado de fora desesperado, que ele saiu correndo, mancando, pros motoristas tomar um informe aí que tem um cachorro solto na pista do meio. Subindo mais um pouco mais na frente, na altura do Caju, na subida da Ponte Rio-Niterói, um caminhão truque carregando um contêiner tombou o contêiner e caiu na subida da Ponte Rio-Niterói. Mais tarde, daqui a pouco, não estava ainda engarrafado, mas daqui a pouco vai estar muito engarrafado. O contêiner está quase na subida da ponte. Valeu, Zé. Mas em um segundo, né, Zé? Tudo pode mudar.
12: Eu vi essa imagem, Cláudio. pelo Centro de Operações da Prefeitura, já já eu atualizo, foi no fim da noite de ontem, quase início de madrugada. Mas teve outro ouvinte que passou lá por volta de 3 horas da manhã e viu também nessa situação.
14: Bom dia, Band News, Fábio Mota falando, taxista, passando aqui na Avenida Brasil, sentido centro, a última estação do BRT, do caminhão, daqueles grandão, grandão mesmo, está encostado na pista do BRT. E mais na frente está o container que saiu do caminhão. Então você já sabe que vai virar um engarrafamento. Por quê? Vai ter que vir um outro caminhão para levantar um, dois caminhões, porque o container é enorme, para jogar em cima do caminhão de novo.
12: Rapaz, é uma manobra complexa mesmo, e foi iniciada agora há pouco, tem 20 minutinhos, segundo o Centro de Operações, a retirada do container pela empresa responsável pela carreta que tombou na Avenida Brasil, à altura da estação BRT Vasco da Gama. Uma faixa, a faixa seletiva no sentido centro, permanece ocupada para o trabalho das equipes. Realmente tem um grande aparato ali para que essa situação seja resolvida. Diga.
15: Já tem a atualização aqui também com o Marcelo Lino.
16: Bom dia, Mário. Bom dia. Zé do Zap, aos amigos da Band News FM. Aqui quem fala é Marcelo Lino de Pilares. Estou passando aqui pela passarela 4 aqui da Avenida Brasil. O container está sendo... Já tem dois caminhões truques aqui tentando retirar o container. Já está bem engarrafado aqui na pista do meio, tá? O ideal é o pessoal pegar aí a pista lateral. Forte abraço a todos. Em um segundo tudo pode mudar.
12: Outra alternativa para quem ainda não pegou a via expressa, de repente é pegar ali a vermelha, né?
15: Sim.
12: A linha vermelha. Opção. Uma outra opção, uma outra possibilidade. O nosso ouvinte azul sabe que sexta-feira é aquela coisa. Acordou mais cedo, saiu de casa, rumo a Washington Luiz.
17: Bom dia, Mário. Bom dia, Zezinho.
15: Fala, Azul.
17: Aqui quem tá falando é o Azul. Saindo do Parque Eldorado com 18 graus, tempo bom. Saindo bem mais cedo que de costume para poder fugir do engarrafamento da Washington Luiz, que hoje é sexta-feira e é dia de complicar o trânsito. 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
12: Zezinho, você reparou? Eu, quando saí do meu prédio, logo na portaria, olhei assim em direção à praia de Botafogo, tava tudo embaçado, uma nebulosidade gigantesca. Foi. E foi registrado desde meia-noite, entre meia-noite e 1 hora da manhã, essa névoa úmida nos aeroportos do Galeão e Santos Dumont. Então assim, não só aqui pela Zona Sul em Botafogo, observei principalmente na Orla e também ali em algumas ruas de Laranjeiras, e nessa área do centro, Santos Dumont, e também lá do Aeroporto Internacional Tom Jobim.
15: No Estácio também, quando eu saí, parecia fumaça, né? Quando você olha pro poste, assim, tava realmente com bastante neblina. O Eli Monteiro falou que uma névoa bem forte também lá em Duque de Caxias, Mário.
12: Mandou em áudio ou em texto?
15: Escreveu pra gente.
12: Escreveu pra gente. Já a gente vai trazer a previsão do tempo pra hoje. Será que chove? Será que não chove? Como é que vai ficar o tempo? Mas, infelizmente, uma das principais notícias já do fim da tarde de ontem, vai ter repercussão hoje de novo: acidente com bicicleta elétrica, a morte de mais uma criança. Lembra aquele caso que teve lá na Tijuca?
15: Sim.
12: Né?
15: Na Conde Bonfim.
12: Agora foi ali nas proximidades do Complexo do Alemão, na estrada do Itararé. Na ocasião era mãe e filho, agora avô e neto. O Felipe Macon tem as informações.
18: Uma criança morre na tarde desta quinta-feira após acidente envolvendo uma bicicleta elétrica em um ônibus da linha 485L na estrada do Itararé, no Complexo do Alemão, na zona norte do Rio. De acordo com a Secretaria Municipal de Saúde, a coordenação da UPA do Alemão informou que Théo Fernandes, de 9 anos, já deu entrada em óbito na unidade. Segundo relatos de testemunhas, a criança estava em uma bicicleta elétrica acompanhada do avô no momento da colisão. A Polícia Civil informou que o motorista do ônibus foi submetido a um exame que apresentou resultado negativo para consumo de álcool. Os envolvidos estão sendo ouvidos e a perícia foi solicitada para o local, ainda que a cena tenha sido alterada por populares antes da chegada dos policiais.
15: O destaque da Sofia Malak.
19: Um policial militar e outro homem foram presos na noite dessa quarta-feira após serem flagrados em um carro clonado na linha amarela. O sistema de monitoramento da Prefeitura do Rio, o Civitas, acompanhava os deslocamentos do veículo desde o dia 2 de junho e identificou indícios de clonagem. Durante a abordagem, a polícia militar constatou que o automóvel era roubado. O policial e o passageiro foram encaminhados à delegacia.
12: Eu fui alertado pelo nosso ouvinte Armando Armed, da Venâncio, me mandou um vídeo impressionante, aquela ponte velha da Barra da Tijuca, e um barqueiro passando ali por baixo mostrou as condições precárias, passando ônibus, veículo pesado. Rapaz, a imagem viralizou, a nossa equipe foi atrás de respostas. E aí, Rafael Ajus?
20: A Secretaria Municipal de Infraestrutura afirma que a ponte velha que liga Barrinha à Barra da Tijuca, na zona sudoeste do Rio, não tem risco estrutural. A informação ocorre após moradores denunciarem uma rachadura embaixo da ponte. Um vídeo foi compartilhado nas redes sociais. A pasta disse que a ponte passa por análise de reforma. Uma vistoria recente indicou que não há risco para os cidadãos.
12: E aí, mais um destaquezinho do trânsito, tem?
15: Sim, Alexandre, da Avenida Brasil.
21: Bom dia, Alexandre Gomes, taxista da Uniforme de Trânsito da Brasil. Pista central, sentido centro, na altura entre Olaria e Ramos, tem um caminhão enguiçado do lado direito, já está complicando o trânsito ali. E mais na frente, ali em frente à estação de Rubem Vaz, tem um carro enguiçado do lado direito. Ali não está atrapalhando muito o trânsito, porque o pessoal está preso tudo lá atrás, nesse caminhão que está enguiçado. Então, quem estiver vindo para o Brasil, chegar ali na altura de Olaria, antes de Olaria Penha, entrar para a pista lateral, que está andando melhor. Depois lá na frente a pista central volta a andar bem.
12: Ou seja, não está fácil a Avenida Brasil, não. Que você vai chegar ali na altura do Caju, ainda estão retirando lá aquele container que se desprendeu de um caminhão no fim da noite de ontem, madrugada inteira com essa situação. Já a informação da Dutra também, mas agora o destaque do Daniel Henrique.
22: O Disque Denúncia divulga um cartaz em busca de informações sobre um homem com 2 mandados de prisão em aberto por envolvimento na morte de um torcedor durante uma briga próximo ao estádio Nilton Santos, no Engenho de Dentro, zona norte do Rio. O caso aconteceu em setembro de 2025. Ian Matheus Nascimento de Seixas de Lima, de 29 anos, era um dos integrantes do grupo que desferiu golpes com pedaços de madeira, chutes e socos contra Matheus Casemiro dos Santos, de 24 anos, em uma briga entre torcidas organizadas rivais, horas antes da partida entre Corinthians e Fluminense. A vítima chegou a ser socorrida em estado grave, mas não resistiu aos ferimentos. Os 2 mandados contra Ian, um de prisão preventiva e outro por temporária, são pelo crime de homicídio qualificado. As informações sobre o paradeiro do foragido podem ser passadas de forma anônima para o Disque Denúncia.
12: São 5:11. Fiquei muito triste com uma notícia que vi agora, Zezinho. Luto no futebol, morte de um dos campeões pelo Brasil. Lá no México, na Copa de 70, também jogou a Copa de 66. Zagueiro Brito, um dos maiores da história do Vasco da Gama, que postou nas redes sociais a seguinte mensagem de pesar. Recebemos a notícia do falecimento de Brito, um dos maiores zagueiros da história do clube. Hércules Brito Ruas tinha 86 anos, já era vascaíno de berço, foi revelado em São Januário, com a Cruz de Malta, disputou 405 jogos, anotou 11 gols, 2 passagens, 57 e de 59 a 69, conquistou o torneio de Paris, 57, Rio-São Paulo, 66, atuações e porte físico levaram a seleção brasileira, a qual defendeu em 2 Copas do Mundo, 66 e 70, onde saiu com o tri mundial. Fica aqui o nosso abraço à família do Brito, né? Que era um zagueiro muito viril, forte e tava nessa campanha do tricampeonato mundial. São 5:12 agora.
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12: Vamos lá que tem mais ouvinte compartilhando o caminho.
15: Com a informação agora da Carla Del, da Rodovia Presidente Dutra.
23: Bom dia, meninas. Carla Del falando. Eu tô sentindo Vila da Penha, peguei a Dutra ali em Belfor Roxo, tava super tranquilo. Chegou na Vila Rosalia, São João de Meriti, as 2 pistas lateral. Tem hora que fica parada, tem hora que dá uma andadinha, mas tá bem estranho. A central tá fluindo bem.
15: O Júnior, Mário, falou que teve um acidente envolvendo moto.
24: Alô, Band News, bom dia. Bom dia, Mário, bom dia, Zé.
15: Bom dia.
0: Aqui João do Nascimento falando, saindo de Nova Iguaçu em direção à Praça Mauá. Presenciamos aqui agora há pouco, na nossa frente aqui, um acidente de moto aqui. O camarada caiu com a moto, não sei se o carro da frente barrou nele, mas ele caiu aqui na pista da direita, aqui na pista central, sentido centro aqui, antes da Grafina. Mas a gente viu aqui na nossa frente aqui, ele tombando de moto aqui, agora não sei se o carro deu uma encostada nele ali ou se ele caiu sozinho. Daqui a pouco deve ter um posicionamento aí. 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
12: A fábrica da Granfino, eu acho que é em Nova Iguaçu, né? Onde ele mesmo falou que estava saindo do trecho ali da Baixada Fluminense. O Júnior falou sobre um acidente de moto com carro, né? Então, causando já impacto, também um pouco difícil o trânsito em São João de Meriti, segundo a Carla Del. São 5h14. Nebulosidade variada, céu nublado a parcialmente nublado, névoa úmida isolada durante a madrugada. Sistema Alerta Rio informando que só a partir do final da tarde tem previsão de pancadas isoladas de chuva, uma chuva moderada com ventos também um pouco mais intensos, mas a temperatura em elevação. Mínima de 17, máxima de 31, é aquilo, névoa que baixa, sol que racha, será que vai ter um solzinho? Tem mais algum ouvinte falando sobre essa névoa, Zé?
15: Tem, a Kátia mandou mensagem aqui pra gente, antes a Ludmilla tinha mandado um vídeo mostrando lá do condomínio dela, no Caxito, em Maricá, com uma neblina forte, e a Kátia falando de Itaipuaçu.
2: Bom dia, Band, quem fala é Kátia, saindo de Itaipuaçu, pra Ilha do Governador. Essa névoa, Mário, que você está falando, está muito grande aqui também. Não dá para se enxergar praticamente 100 metros a distância de onde a gente está. Então, mais um motivo para o pessoal tirar o pé do acelerador, porque a RJ não está favorável, é muito buraco, sem iluminação. Com essa névoa, é um convite ao acidente.
15: A Aline também falou isso, Mário, sobre essa neblina.
3: Vamos ver. Bom dia, Band News.
15: Bom dia.
3: Aqui é a Aline, professora, que vai de Itaipuaçu para Nova Iguaçu. E a galera que está saindo aqui da região dos lagos, né, de Maricá e tal, vai ter que tomar muito cuidado, porque a estrada aqui, a Amaral Peixoto, tá com uma neblina muito forte mesmo. Tô andando a 60 quilômetros, porque tá muito forte a neblina, tá? A galera vai ter que ter muito cuidado, muita calma, porque tá complicado aqui de enxergar, tá bom? Beijo aí pra vocês, beijo, tá?
15: Valeu.
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12: Tá fazendo frio, parece até que vai cair neve no Jacaré. O Henrique escreveu aqui no chat pelo YouTube, você acompanha também na internet, com imagens aqui do nosso estúdio, eu e José Paulo Sobral agasalhados. Na verdade, você hoje abriu mão do casaco, né?
15: É, mas eu botei uma camisa por baixo dessa social aqui.
12: Tá,
15: né?
12: Protegido, né? Então tá certo.
15: Protegendo o peito.
12: Peitinho protegido, 19 isso. Graus no Jacaré, o Henrique informou aqui pra gente, direto da Zona Norte. Eliane Moura participando, Manuel Normécio de Orlando, nos Estados Unidos, um abraço pra você em Minas Gerais. A primeira mensagem do dia foi do Rafael Souza, 15 graus, nevoeiro também em Além, Paraíba, tempo nublado, 11 graus. Com chuvisco a noite toda também em Teresópolis, de acordo com a nossa querida Sumaia Randan. O Marcelo Lino, que já mandou em áudio quando ele saiu de Pilar, estava passando agora há pouco pela Avenida Brasil, 19 graus. A Agripina também participando, mesma temperatura na Praça da Bandeira, na Tijuca. Vilmar Zanetti, queridozinho, em Criciúma, Santa Catarina, 16 graus, tempo nublado por lá também. Em São Paulo, 15 graus, Mauá. Tá participando aqui o José Luiz, um abraço para você. João Pedro Araújo, freguesia 17 graus, Jacarepaguá, presente aqui também o Ivo Oliveira, sempre sintonizado. Luciano em Irajá, 17 graus, desejando um bom fim de semana, 18, céu limpo, um dia maravilhoso, que é o que deseja a Andréa Paula na Pavuna. O Edson Mauro também tá aqui com a gente, obrigado pela sua participação. Ouvinte Sandro José interagindo, participando, corintiano, tá aqui Sandro, freguesia da ilha. Parabéns para você e para todos os namorados, como ele lembra aqui. Ana Freitas, Nova Friburgo, 13 graus a temperatura. John, Amazonas. John Edson, em Manaus, 28 graus a temperatura. Também aqui mandou mensagem pra gente a Regina, interagindo conosco. O Yelmo, 17 graus em Bom Jesus do Itabapuana, temperatura vai subir, né? Previsão de chuva só para logo mais. O Filemão Café, que é o Luiz Chilano, disse que tá indo pro metrô, né? Tá um pouco lotado já o metrô. Um abraço aí para você também que tá indo pro transporte público. O Everson, interagindo. A Carla Jardim disse que tá ouvindo embaixo das cobertas. Ela tá com frio, José Paulo Sobral. Mas a Nívia informa da temperatura também. Em Nova York, olha, 24 graus.
15: Cara, tem muita gente falando do tempo aqui, hein, Mário?
12: Por favor.
15: Vamos lá, começando com o Alessandro, de Itaboraí.
4: Bom dia, Mário.
12: Bom dia.
4: Bom dia, Zé do Zap. Bom dia a todos da Rádio Band News. Uma ótima sexta-feira. Um feliz dia dos namorados para quem tem namorado, para quem é casado. Falando aqui direto de Itaboraí. Mário, hoje Itaboraí amanheceu com nevoeiro, que não tá dando para enxergar 10 metros à frente. Tá muito frio, né? Aquela garoazinha do nevoeiro. Tempo bom para ficar em casa, hein? Mas vamos que vamos. Temperatura 17 graus, né?
15: E a Sônia da Tijuca?
12: Oi, Sônia.
5: Bom dia, Mário. Bom dia, Zé.
15: Bom dia.
12: Bom dia.
5: Sônia da Tijuca, passando para informar que no momento são 19 graus, aqui na altura do Alzirão,

0: para ressaltar a questão da névoa. Ontem à tarde eu já percebi essa névoa lá no Grajaú. Quando eu estava saindo de lá, parecia que a rua estava envolvida em fumaça e era essa névoa que já estava presente. Uma ótima sexta-feira para todos e em um segundo tudo pode mudar.
1: E não é só no Alzirão, que aqui é Brasil, tem festa e, rapaz, esgotaram os ingressos, são gratuitos, mas tem que se tirar por uma plataforma para acompanhar na Arena FanFest em Copacabana. Quem esteve lá no esquenta, na expectativa, fazendo a contagem regressiva, Vinícius Calisto.
2: Faltando pouco para a estreia do Brasil na Copa do Mundo, a torcida brasileira não aguenta mais segurar as expectativas em busca do tão sonhado Hexa. Em Copacabana, na zona sul do Rio, os torcedores adquiriram todos os 10 mil ingressos gratuitos para a estreia do Brasil contra Marrocos na Arena FanFest, nas areias da praia mais famosa do mundo. O evento vai contar com shows dos cantores L7 Non e Arlindinho antes da estreia da Amarelinha. Torcedores não escondem a ansiedade para a estreia da seleção. Artuzinho e Luísa Pereira são conhecidos nas redes sociais pela habilidade na altinha, tradicional esporte brasileiro em que a bola não cai no chão. A dupla soma quase 3 milhões de seguidores que acompanham os shows com a bola no pé, a típica arte brasileira. Para os dois craques, o Brasil é muito favorito ao Hexa.
3: Eu acho que esse ano o Hexa vem, ó. Eu tô confiante.
4: Pelo elenco que a gente tem, junto com a pessoa que se chama Neymar, eu acho que vai dar certo. Eu acho que o Hexa vem. Oh, já deu certo. Marrocos também, ó.
3: Vambora. A confirmação.
4: Marrocos vai ter que sustentar o Brasil com esse elenco aí.
3: Esse ano
4: tudo
3: ele vem.
4: Nosso.
3: Esse ano ele vem, ó. Vamos.
2: O técnico em TI, Jovan Terra, é de Belém do Pará e veio ao Rio com os dois filhos para acompanhar a estreia do Brasil. Ele ressalta o tamanho da ansiedade e aposta em grande atuação da seleção.
5: A expectativa é mil, a gente está aqui muito confiante, torcendo aí pro Brasil já abriu uma estreia aí com uma vitória, a gente tá nesse clima de Copa do Mundo, só fala isso, respira isso, a nossa expectativa é essa, é que o Brasil estreia com uma vitória. 3-0 na estreia para começar com o pé direito. Gol! Eu aposto muito ali no Rafinha, aposto também no Vini Júnior. Vini Júnior vai fazer 2.
2: A torcedora ilustre da seleção Edinalva Silva, mais conhecida em Copacabana como Dina, não esconde a empolgação e crê em Vinícius Júnior como o grande destaque do Brasil.
6: A mil, minha expectativa de 2-1 pro Brasil. Vem pro Hexa, não vai ter jeito, é Hexa. Pra mim é o Vini. Só ele, não tem pra ninguém.
2: Além de Copacabana, outros pontos da capital fluminense também estão prontos para receber torcedores, com telões e muitas atrações. A aposentada Maria da Penha vai curtir com os amigos no centro do Rio. Ela conta que vai procurar um local com samba e multidão e já cravou a vitória da seleção brasileira.
7: Aí tá acelerado. Acho que esse jogo agora eu não vou ver, mas eu vou pra o centro da cidade. Procurar uma muvuca, isso aí, o que a gente gosta, samba. 3-1, tá ótimo. Aí tá acelerado, mas eu vou pra o centro da cidade. Procurar uma muvuca, isso aí, o que a gente gosta, samba. 3-1, tá ótimo.
2: A Polícia Militar vai atuar com mais de 200 agentes na orla de Copacabana para garantir a segurança dos torcedores que vão acompanhar a estreia da Amarelinha.
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1: 5h24, agora tem um destaque do trânsito chegando aqui pelo WhatsApp 999026970. Quem?
9: Vamos pra estrada do Galeão com o Mauro Secon.
10: Bom dia, Mário, saudações, bom dia, Zezinho, Mauro Secon, indo para Baixada Fluminense, 17 graus na Ilha do Governador. Trânsito aqui, eu tô na estrada do Galeão ainda, trânsito tá perfeito, estrada do Galeão, mas tem uma obra aqui, logo no início aqui, perto ali do Tubarão, que só fica uma pista ali e logicamente mais tarde ele deve engarrafar ali. Bom dia a todos.
1: Bom dia. Toda manhã a gente recebe aqui reclamação dos nossos ouvintes dessa obra do trânsito complicado na região. Já já outras do trânsito, da neblina, do tempo. Antes, presidente Lula diz que o INSS tem a meta de zerar a fila de espera para concessão de benefícios até setembro. Segundo o Ministério da Previdência, a fila está no menor nível dos últimos 17 meses. Atualmente o estoque é de 2 milhões e 200 mil pedidos. Em fevereiro eram 3 milhões e 100 mil requerimentos, de acordo com

0: com a pasta, a redução foi de 29% em 3 meses. Tem mais um destaque chegando?
1: Ivo Oliveira.
2: Bom dia, Mário. Bom dia, José Paulo. Aqui é Ivo Oliveira. Saindo de Vila dos Teles, pegar um trecho da Dutra, linha vermelha, chegando aqui na Talfo de Paiva. A linha vermelha com trânsito tranquilo, sem nenhuma alteração até aqui, ó. Agora, a observação que eu vou deixar aí é que aquele trecho que estava piscando há mais de 6 dias entre Caxias e Washington Luiz, agora está apagado. Agora nada funciona nesse trecho. E também, notei também um leve nevoeiro em toda a extensão da linha vermelha, com um pouquinho de mais intensidade ali próximo ao acesso à Ponte Rio-Niterói. E quando você acessa o elevado Paulo de Fontaine, tem alguma coisa pegando fogo lá embaixo do viaduto, que tá uma fumaceira danada em cima, logo um pouquinho depois do início.
1: Lembra que eu te falei que a neblina parecia fumaça? Será que é fumaça mesmo?
0: Aí é que tá. Porque ontem, cara, ontem teve uma cena impressionante, parece coisa de filme, a imprudência de um cara que escalou um poste. Foi. Escalou um poste ali na... no gasômetro, né? É. Na saída da ponte pro gasômetro. E teve um outro episódio que a gente falou aqui também, de roubo de cabos, que foi em Del Castillo. Van Alves!
3: Em um intervalo de aproximadamente 2 horas, 2 episódios de furtos de cabos chamaram atenção em diferentes pontos do Rio de Janeiro. Na zona portuária, um homem foi flagrado em cima de um poste no elevado do gasômetro. Ele estava com uma faca cortando a fiação da estrutura. O taxista Ubirajara de Oliveira estava no congestionamento e fez um vídeo do flagrante.
4: Todos os dias pela manhã, entre 6:30 e 7 horas da manhã, eu passo pelo gasômetro e hoje me deparei com essa cena. Quando eu avistei o cidadão, o elemento já estava em cima do poste com a faca serrando o fio. E depois acho que alguém gritou e ele desceu. Mas era um risco de vida para ele, para quem estava passando no local, né? Foi em torno das 7:15. Ele estava somente com a roupa do corpo e, pelo que eu vi mais ou menos, uma faca de serra cortando o fio. Que eu fiquei assim, indignado. Nada e ao mesmo tempo assustado, né? Até porque é um ser humano, mas infelizmente é o momento que nós estamos passando na cidade.
3: Após cometer o furto, o criminoso desce da estrutura e foge. A polícia militar disse que não foi acionada para a ocorrência. Momentos antes, em Del Castillo, na zona norte do Rio, moradores de um trecho da Avenida Dom Helder Câmara ficaram sem luz por causa de furtos de cabos. Após o crime, a fiação da região entrou em curto e o fogo se alastrou. O caso foi relatado por um ouvinte que não se identificou. De acordo com a Rio Luz, entre janeiro e maio de 2026, o município teve um prejuízo de mais de R$565 mil por causa de furtos de cabos, luminárias e demais componentes da rede de iluminação pública. Ao longo de todo o ano passado, o prejuízo do município foi de aproximadamente R$4,7 milhões. Já a Light contabiliza mais de 38 quilômetros de cabos roubados entre janeiro e abril deste ano, nos 31 municípios do Rio de Janeiro, onde a concessionária atua. Ao todo, foram 387 ocorrências e um prejuízo de R$4,3 milhões.
0: São 5 horas e 28 minutos. Voltando a falar sobre essa neblina, esse amanhecer encoberto, embaçado, com baixa visibilidade. Tem mais mensagens chegando aqui sobre tempo, também sobre esse friozinho de início de manhã, madrugada, Zé.
1: É, inclusive com alerta mais um da rodovia Amaral Peixoto, com o Liro Richard.
5: Bom dia, Mário. Bom dia, Zé, novamente. Primeiro, Richard. Olha, a situação da neblina hoje tá complicado, tá? Saí da 106, entrei na 104, a 104 tá pior. Tem trecho que você não consegue ver nada. Muito cuidado a todos aí, vem com calma. Pedestre atravessando a rodovia, que é um outro perigo. Vamos ter atenção aí. 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
1: Uma alternativa seria BR-101, que também está com neblina, informa o Marcelo.
6: Bom dia, Zé. Bom dia, Mário. Marcelo, São Gonçalo. Saindo de São Gonçalo, 19 graus. Pegando aqui a BR-101, sentido do Rio. BR-101 está com nevoeiro forte. A neblina está bem intensa aqui. 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
0: Mas?
1: Sim, o Carlos de Friburgo.
7: Bom dia, Zé, bom dia, Mário. Bom dia. Carlos, Friburgo, 11 graus. Tá tranquilo, pra gente aqui tá bom. Hoje também é o dia dos namorados, né? Minha esposa falou assim: o que você vai me dar no dia dos namorados? Falei: não confunde, dia da mulher é dia 8 de março. Brincadeira, brincadeira. Final de
0: cheio. Vai ser cancelado, hein?
1: Não tem problema
7: pra você. Mas é isso. Ah, hoje também se comemora o Dia Mundial contra o Trabalho Infantil, né? É outra data pra se refletir. Mas é isso. 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
0: Já mudou, 5 horas 30 minutos. Daqui a pouquinho a gente volta a falar sobre o Dia dos Namorados, mas agora.
8: 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Bom dia, Rio!
0: Bom dia!
1: Bom dia!
9: Bom dia, gente!
0: Tudo certinho?
10: Bem, vocês?
9: Tudo certo, preparados e munidos nesta sexta-feira com temperatura mais agradável aqui em São Paulo, sem chuva hoje, na marca dos 14 graus, vamos ter algumas aberturas de sol, mas a umidade permanece por aqui.
0: Aqui uma nebulosidade muito grande, uma névoa forte, tá difícil enxergar um palmo à frente em diferentes pontos da capital, ouvintes participando, em média 19 graus, né, Zezinho? Sem chuva, só à tarde, noite que vem essa chuvinha,
1: né? Um friozinho gostoso, mas hoje é dia de batalha cultural e dos namorados, né? Além dos namorados, batalha cultural.
10: Com certeza. Vocês viram que eu já adiantei a nossa chamada da batalha cultural, mas eu vou colocar de novo aqui para os nossos ouvintes.
0: Tá ansiosa, hein?
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10: E é claro que para essa batalha cultural não posso deixar de chamar ele, o grande, o cheiroso, o bonito Pablo Fernandes.

0: Você tem.
1: Tá desfilando todo um.
2: Sei o que, vuvuzela?
1: É, pois é. Eu acho que é, mas o vuvuzela era maior, né? Uma corne... Essa aqui é a cornetinha do corneteiro, na verdade.
3: Gostei que ele botou os olhos verdes na câmera.
4: Ele tá muito animado pra Copa do Mundo. Hoje ele veio sem a toga, sem o uniforme oficial da Batalha Cultural.
1: Ele tá inovando com cores, né? Cores diferentes.
0: Isso aqui é uma. Cara, vocês não têm noção. Isso aqui é uma mudança de muitos anos.
1: Ele só
0: eu
1: usa
0: não
1: preto,
0: uso
1: né?
0: cores.
4: Nossa, é verdade.
0: 20 anos, mais ou menos.
1: Esse daí é qual que é? Um verde militar bem fechado?
0: Ah, a Thaís que
4: o mais
0: fez eu usar
4: que
0: e
4: ele
0: eu falei,
4: tem
0: tá
4: pra
0: bom,
4: camisa
0: vamos
4: do
0: lá.
4: Brasil.
0: É, mas então, cores escuras eu tô começando a topar.
4: Ah, eu costumo brincar com o Pablo Fernandes que o guarda-roupa dele é igual o da Mônica, que só tem o vestido vermelho dele e só camisa preta.
0: É, mas eu tenho camisas de outras cores, entendeu? Ah. Por baixo sempre a preta, mas camisa até terno, eu coloco a camisa preta por baixo.
4: Tá certo.
0: Tá, e vamos que vai, é Copa.
4: Bora.
0: É Copa.
4: Bola com o Rio de Janeiro hoje pra começar?
1: É, ganharam, né?
4: Vencedores da última semana, tá com vocês.
2: Vamos nessa, vamos começar com um clima de nostalgia, porque eles estão voltando, né?
3: É, e aqui a gente começa em alto nível, né?
2: Abelha tá de volta, hein? A partir das 9 da noite na Farmácia Arena Barra Olímpica. Ingressos a partir de R$145. Eu tive um sonho, turnê com todos os hits da banda. Mas você não escolheu aquela mais batida. Por que você escolheu essa música?
3: Educação Sentimental 2, essa aqui. Eu gosto muito e quando cantam no show, cara, o público vai à loucura. Principalmente
2: e você também,
3: eu.
2: Né? Sim. Perdeu até a voz.
0: É. Eu vou em São Paulo.
2: Boa, boa.
0: Eu vou em São Paulo.
1: Opa,
0: é muito bom.
2: Muito bom, é sensacional. Temos também agora.
3: Chico. Convidando Maria Bethânia. Hoje, 9:30 da noite, Qualstage na Barra, ingressos a partir de R$45. Show especial do Dia dos Namorados do cantor e compositor, filho de Cássia Eller.
2: Convidando a Maria Bethânia, que legal, que encontro bacana, né? Chico.
0: Esse moleque é bom.
2: Bom demais, né? Bom demais. E
0: bom
2: tem
0: demais.
2: Também Maurício Manieri hoje?
3: Tem, ó.
2: Vai, Zé.
4: Essa é muito Dia dos Namorados, né?
2: Essa é. Porque é Tour Inesquecível Classics em homenagem ao Dia dos Namorados. Vivo Rio, 9 da noite, ingressos a partir de R$90. Maurício Manieri.
4: Nossa, essa pra mim é sensacional. Faria muito esse date.
2: É, boa. Tem também atração gratuita, José Paulo Sobral.
3: Usando o ritmo, vai. Banda Afromix, vocalista Nega Val faz o convite, né?
2: É, domingo, e ela tá aqui com a gente. Fala, Nega.
5: Olá, Mário, Zé Paulo, galera da Band News FM. Eu sou a Nega Val, vocalista da banda Afromix. E eu venho convidar todo mundo para a gravação do nosso audiovisual. Um show gratuito na Praça Catolé do Rocha, em Vigário Geral, a partir das 3 horas da tarde aí. Vem que vai ser lindo!
2: Linda sua participação também, muito obrigado pelo carinho. Espetáculo aí conectando gerações, mistura afoxé, funk, maracatu, reggae, diversos ritmos brasileiros. Domingo em Vigário Geral na Zona Norte. Mas também tem uma atração internacional domingo?
3: Tem, ó.
2: É o maior cover do Michael Jackson.
0: Reencarnou.
2: Vai, Zezinho, vai. Ah, cara, chama o Rodrigo Teaser, por favor.
3: Fala, Rodrigo, faz o convite aí.
4: É maravilhoso.
0: Oh, meu Deus.
6: Oi, galera da Band News, pessoal do programa Batalha Cultural. Eu sou o Rodrigo Teaser e tô passando aqui pra convidar todos vocês no dia 12 de julho no Qualstage, tem tributo ao Rei do Pop. Uma super homenagem a Michael Jackson com banda ao vivo, bailarinos, figurinos e coreografias clássicas do maior artista de todos os tempos, numa mega produção que você não pode perder. A gente se vê lá.
2: Legal, né, cara? Esse show.
4: Maravilhoso, Rodrigo.
2: Já passou por 15 países em 4 continentes, Luana. Você sabe que ele é uma fera, né? Muito talentoso.
4: Eu fui assessora dele.
2: Ah, é? Pô, que legal, que legal. Ele é uma figura,
4: ele é
2: assim, muito carinhosa.
4: Show de simpatia e talento.
2: É. Vamos pro samba?
3: Vamos.
2: Vai. Cara, esse aqui é a nossa cereja do bolo, hein? Vai me dizer que ela tá aí.
3: Ah, não diz isso. Esse Brandão mandou vídeo.
2: Não.
3: Aí a gente ganha a batalha.
2: É covardia. É amanhã,
4: cara. Fecha a minha câmera, o Thiago Rossi.
2: Que isso. Lessi tá aqui com a gente, cara.
7: Alô, meus queridos ouvintes da Band News e da Batalha Cultural.
4: Linda.
7: Eu sou Lessi Brandão. Estou passando por aqui para convidar vocês pro meu show neste sábado, dia de Santo Antônio, estreia do Brasil na Copa do Mundo. Estarei no Casarão do Firmino a partir das 18 horas, ou seja, 6 horas da tarde. Vou cantar muita coisa que vocês conhecem e eu espero vocês lá.
2: Que legal, hein?
0: E esse brasão lembra meu pai, cara.
1: Ela é de São Paulo, e o pessoal de lá, eles ouviam.
0: Meu pai ouvia demais desse mamão, fundo de quintal, era maravilhoso. Bom,
4: né? Muito maravilhoso.
2: E o detalhe, gente, vocês que querem esquenta pra Copa do Mundo, Casarão do Firmino fica na Lapa. O ingresso, R$10. Mais de 3 da tarde até as 4h30, chopp liberado, 0800. É o pré-jogo com o Leci, Grupo Arruda, Pagode da Beta. É uma das atrações, porque a gente também vai ter aqui a Copacabana Arena Fan Fest FIFA, mas esse já tá com ingressos esgotados, 10 mil foram disponibilizados pela internet. E também vai ter, cara, uma outra atração legal aí, pré-jogo, pré-copa, Zezinho, na Gávea, né, no Jockey Club.
3: Vai ter esse cara aqui, ó.
8: Essa boquinha brincando com canudinho, tomando...
3: Léo Santana, no Jockey Club na Gávea, esse cantor baiano, Léo Santana, ingressos a partir de R$135.
2: Aí, tem pra tudo, tem pra todos, tem atração de graça, outras um pouquinho mais salgadas, pra você curtir a Copa do Mundo, pra você curtir o Dia dos Namorados. A gente passa a bola pra São Paulo.
4: E aí?
0: Ué,
4: agora
0: São
4: é nós.
2: É com você.
3: Desistiram. Desistiram. Foi tão bom aqui que não vai ter chance.
2: Será? Será que a gente
1: calma,
2: vai?
1: Calma,
2: vai?
1: Vamos lá. Vamos se recuperar, vai.
4: A gente vai começar com o clima lá em cima.
1: Vai.
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1: Copa de Mundo, clima de Copa de Mundo por aqui, porque tem aqui no Parque Ibirapuera tem a Arena Brasileira e é um festival bastante grande, vai oferecer telões, exibição das partidas e muitos shows. Então, no pós-partida do Brasil-Marrocos amanhã, tem ela, Ivete Sangalo, mas também tem Péricles. Anitta e Dilcinho aparecem dia 19, quando a seleção enfrenta o Haiti. Ingressos à venda a partir de R$260. Numa região bastante legal da cidade de São Paulo, que é no Parque Ibirapuera.
4: E tem vídeo da Ivete, hein? Brincadeira, fiquei com vontade de mentir.
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1: E também tem festival Futebol e Samba aqui em São Paulo. Vai ter transmissão dos jogos da Copa do Brasil com shows de música ali no Mercado Livre Arena, né, no Pacaembu. Abertura dos portões às 16h. E aí no pré-jogo tem o DJ Puff, Samba no Gogó, Bateria da Mocidade Alegre, que é a campeã do carnaval desse ano. E depois da partida tem ele.
4: Salgadinho?
1: Salgadinho. Com ingressos de R$40 a R$140.

0: a gente chamou um peso aqui pra dar um contato maior aqui com o nosso jurado. Belo se apresenta e traz sucessos da carreira, da trajetória com o Grupo Soweto numa proposta mais intimista, porque é Dia dos Namorados. Então vai ter diversos shows aqui na capital paulista com esse intuito, né? Maritz Manieri apareceu ontem aqui em São Paulo, hoje está no Rio de Janeiro. Belo vai estar aqui hoje, dia 12, lá no Vibra São Paulo, com ingressos à venda a partir de R$100.
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0: Outro no clima dos namorados. O ícone de sertanejo, cantor, sobe ao palco com a turnê Um Novo Tempo. Daniel apresenta clássicos da carreira em novas roupagens e um formato mais acústico no Toque Marine Hall na sexta-feira hoje, portanto às 21h30 da noite, com ingressos também à venda a partir de R$109.
2: E falar de Dia dos Namorados sem falar de Fábio Júnior é praticamente impossível. Aliás, para esse show, Band News FM fez um sorteio aqui, deu ingresso para os nossos ouvintes. Ele que traz um repertório de Dia dos Namorados, com hits da carreira, canções românticas queridas por muitas gerações. Esse show acontece na Sohai Music Hall, com ingressos a partir de R$145. A gente tem um videozinho do
0: Fábio Júnior.
2: Será
0: que ele veio?
2: Será?
0: Ele veio aqui?
2: Eu não sei. Liga aí.
3: Caramba, eu tava pensando aqui, caminhando. Onde é que vocês vão passar o Dia dos Namorados, hein? Eu vou passar na Sohai. Tem show lá. Vamos lá? Até já.
0: Maravilhoso, meu, né? Que na pode, caminhada, né? Mantendo o pique ali.
4: Diretamente do story, né?
0: É,
4: pena que ele não falou batalha cultural, Rede News, né?
0: Gente, mas entendeu?
5: Entendi.
0: Os nossos ouvintes ganharam promoção pra ele ter lá.
4: Ótimo, muito bom. Parabéns.
0: Tá. Minha avó. Filha da mãe, né?
5: Cara de pau.
0: Quem mais tem aí, Luana Pereira?
2: São Paulo tem nesse fim de semana o grande, o gigante, o único, o maior, Ney Matogrosso. Ele que volta aqui pra capital paulista em uma apresentação mais intimista, em uma das principais casas de show do país. Ele que lotou estádios no ano passado, se apresentou fora do Brasil. Traz aí também frutos do sucesso de Homem com H. E ele traz pra Vibra São Paulo a turnê arrebatadora, de acordo com ele. Bloco na rua, ingressos ainda disponíveis a partir de R$210. Em uhu.com.
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2: Opa, que isso? Pra finalizar aqui por parte de São Paulo, a gente tem também Vanessa da Mata hoje, Dia dos Namorados, fazendo esse esquenta com todo charme e talento no Well Now Festival, no Distrito Anhembi, na Zona Norte de São Paulo. O evento em eventim.com.br ainda disponíveis a partir de R$202.
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2: Pode soltar o tamborzinho,
0: é
2: ou,
0: isso,
2: ou Pablo
0: hein?
2: Fernandes?
6: Pode.
0: É isso que temos.
2: Você acha
0: pode.
2: Que...
0: Grande cardápio pros nossos amigos.
6: É bem complicado.
7: São Paulo tem bastante coisa pro Dia dos Namorados, né?
6: Tipo, Daniel, Belo, Fábio Júnior.
0: Tem coisas também pra Copa.
2: Você como homem romântico...
7: Quantas semanas o Rio tá ganhando?
8: Ah, eu perdi a conta, cara.
0: Ah, para com isso, não
8: dá uma força pra elas. Mas a Alice tá aqui, entendeu?
4: Cara, olha, ele se mandou.
7: Tem duas coisas no Rio que pegaram o coração assim demais, cara. Pô, Alessia...
2: Não se deixa pelo sentimental, Pablo.
7: Não vai ser o sentimental, vai ser pela produção. Tá, o Rio de Janeiro agora vai levar. O Rio vai levar pela produção, pelos atrações. Tem muita atração boa em São Paulo, mas pela produção. E por esse videozinho da Alessi, o Rio leva.
0: Pegou o coração, né?
7: Pegou,
2: é isso.
7: Pegou. E que de abelha
2: bom,
7: também
2: tá?
7: Pega muito.
2: Eu desisti ali no vídeo da Alessi, eu desisti.
0: Deu uma desistida.
8: O vídeo desestabilizou vocês, desestabilizou.
2: Me desestabilizou muito, muito assim. Eu
7: Alessi é rainha.
2: Eu só
7: sorri
2: e acenei depois disso.
7: Olha, Rio, vocês precisam
2: parabéns.
7: Trabalhar em São Paulo.
2: É, tá difícil pra gente aqui.
7: É, tá difícil.
2: Parabéns, Rio
4: Beijo.
2: De Janeiro.
4: Muito obrigado.
2: Sensacional.
8: Valeu. Beijo, Leci.
2: Até segunda-feira, meninos. Beijo, Leci.
8: Valeu,
2: maravilhosa.
8: Valeu, gente.
2: Até semana que
0: tchau,
2: vem,
0: gente. Valeu, beijo.
9: Tá bom de news.
5: Cruz e da Batalha Cultural. Eu sou Alessia Mendão, estou passando por aqui para convidar vocês para o meu show neste sábado, dia de Santo Antônio, estreia do Brasil na Copa do Mundo. Estarei no Casarão do Firmino a partir das 18 horas, ou seja, 6 horas da tarde. Vou cantar muita coisa que vocês conhecem e eu espero vocês lá.
9: Beijo, elegante como... 5h45, antes de tecnologia, vamos fazer o seguinte, bom vamos dia. Atualizar porque...
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9: Segundo o Centro de Operações, Zezinho, totalmente liberado após interdição parcial à altura da estação BRT Vasco da Gama, aquela carreta que tombou, o container ficou de lado, o trânsito na Via Expressa ainda é lento, tá? Reflexos na altura de Benfica, pista central, sentido centro, dê preferência pela linha vermelha, é o que informa o Centro de Operações Rio. Tem mais participação chegando.
4: Tem algumas coisas de trânsito aqui, ó, começando com o Marcelo da Ponte.
11: É, Marcelo de novo de São Gonçalo, chegando aqui na ponte, na altura do pórtico 10, tem um caminhão enguiçado lá direito, mas o reboque da concessionária tá chegando. Não tá engarrafado ainda. 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
9: Sentido Rio, Zezinho?
4: Isso, sentido Rio. Uhum. A Sandra Albuquerque falou da Grajaú Jacarepaguá.
9: Grande Sandra.
12: Pois é, oi Mário, bom dia pessoal.
4: Bom dia.
12: Sandra Albuquerque, tô na subida da Grajaú Jacarepaguá, sentido Tijuca, sentido Vila Isabel. Uhum. Tem um ônibus enguiçado no meio da Grajaú. Isso aí já vai gerar alguns transtornos. 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Um abraço, pessoal.
9: Um abraço pra você. Quem mais?
4: Leo.
13: Alô, Band News, aqui é Leonardo, ouvinte assíduo da rádio.
9: Opa.
13: Saindo de Santa Cruz, Zona Oeste, com destino à Zona Sul, bairro de Laranjeiras, pela Avenida Brasil. Tava escutando agora aí os informes, uhum. Band News, da região com nevoeira aqui pelo Rio de Janeiro. E aí, passando aqui de Campo Grande... Exatamente ali, passando pelo Lameirão, sendo mais específico, tem uma neblina, hein? Entre o Lameirão e a Vila Kennedy. E é um lugar que costuma ter bastante acidente, né? Semana passada, no domingo, teve um acidente trágico ali, envolvendo um ônibus, um carro e dois óbitos. Então, o pessoal costuma atravessar ali a rodovia, vamos ficar atento. Velocidade baixa, farol alto, farol baixo, reduzindo. Valeu, Band News. Em um segundo, tudo pode mudar.
9: Valeu, um abraço pra você. Felipe Macon.
14: Um criminoso morre após tentativa de assalto em Vista Alegre, na zona norte do Rio. De acordo com a Polícia Civil, o suspeito entrou armado com um revólver e tentou assaltar policiais civis que reagiram. O caso aconteceu em um restaurante na Avenida São Félix, próximo da Avenida Meriti, nesta quinta-feira. Segundo as investigações, o bandido chegou a ser socorrido para uma unidade hospitalar, mas não resistiu aos ferimentos. A Delegacia de Homicídios investiga o caso. Policiais civis tentam localizar outros dois criminosos envolvidos, mas que fugiram após o crime.
4: Informações com a Maria Eduarda Vieira.
15: O pai de um aluno neurodivergente denuncia a imprudência de uma escola municipal de São Gonçalo, na região metropolitana do Rio, após o filho conseguir sair do colégio sozinho durante o horário de aula. O caso aconteceu na terça-feira. Segundo o profissional de educação física, Bruno Braga, ele deixou o filho de apenas 9 anos na escola municipal Joaquim Lavoura, mas momentos depois foi informado por uma pessoa que o menino estava sozinho na rua. De acordo com o relato, o estudante conseguiu escapar da instituição de ensino sem que os profissionais percebessem. Em nota, a Secretaria de Educação da Prefeitura de São Gonçalo lamentou o ocorrido e informou que está apurando as circunstâncias da situação para que as medidas administrativas sejam tomadas. Bruno Braga cobra que medidas sejam feitas para garantir a segurança do filho e também dos outros alunos.
16: O rapaz pegou meu filho, levou até a escola, e nisso os professores já estavam vindo para buscá-lo já na rua. Aí a escola agora tá colocando cadeado lá, mas... Eu simplesmente pedi desculpa, é um descaso total. E eu falo não só em nome das crianças neurodivergentes, eu falo o nome de todos os alunos, porque o que ocorreu foi algo muito grave. Hoje eu não poderia nem estar conseguindo mandar esse áudio para você.
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4: Rodovia Presidente Dutra, informação do Ney Naval.
17: Bom dia, Band News, aqui Ney Naval.
9: Bom dia.
17: Saindo de Nova Iguaçu com destino ao aeroporto do Galeão, na altura de São João de Meriti, pista central, engavetamento de 4 carros já complicando o trânsito. 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
4: O Diogão tem informação da BR-101.
18: Bom bom dia, amigos ouvintes da Band News. Aqui é o Diogão da Siga-me, passando agora na BR-101, Itaboraí, sentido Niterói. Galera, devagar, com cautela, uma cerração que não dá para enxergar um palmo à frente. Atenção total. Valeu, bom dia a todos. 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
4: Tem informação de acidente na Transolímpica, Marcelo.
19: Bom dia, Band News. Aqui é o Marcelo, por aplicativo no Rio de Janeiro. E trazer um informe para vocês que houve um acidente agora com uma spin na calha do BRT aqui na Transolímpica. Já vai dar ruim aqui, hein? Acabou de acontecer. 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
4: Jefferson, da Avenida Brasil.
20: Fala, Jefferson. Bom dia, Band News. Jefferson, motorista de aplicativo. Tem um carro enguiçado aqui na Avenida Brasil, pista central, no viaduto de Parada de Lucas, causando grande congestionamento no local. Mário, dia 12 do Vasco, na zona de rebaixamento. 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
9: 5h52.
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21: Seguimos na Europa aqui na coluna de tecnologia hoje para falar sobre como o continente tem se colocado na disputa pela inteligência artificial, Orson.
22: Falar um pouquinho das diferenças de abordagem das investidas na inteligência artificial. Normalmente a gente fala da China e dos Estados Unidos, claro, né? São as duas grandes potências que hoje dominam essa tecnologia. Mas o velho continente está tentando, por enquanto o verbo é esse mesmo, achar um caminho para não ficar tão para trás. A Europa, apesar de ter um capital humano muito significativo, né? Só que quando o assunto é inteligência artificial, a gente tem apenas, talvez, a francesa Mistral, que chamou a atenção, mas não parece ter fôlego suficiente para competir com chineses e americanos, e o resto parece meio devagar, né? Mas aí, essa semana, ficou claro, durante um evento chamado VivaTech, que discutiu muito a questão da inteligência artificial aqui na Europa, o continente quer se posicionar num jeito diferente, para achar o seu próprio espaço nessa indústria da inteligência artificial, Edu. E qual seria esse espaço? Seria desenvolver sistemas de inteligência artificial que sejam capazes de serem integrados em lugares da economia que exigem mais regulação, que exigem mais a tal da governança, Edu. Ou seja, não é criar chatbots que são usados por milhões de pessoas, né? Não é também criar situações como o DeepSeek chinês, né? Que aposta no código aberto. A ideia dos europeus é um pouco diferente. É criar sistemas altamente confiáveis, que tenham como um dos seus pilares justamente a questão da governança, né? Ou seja, a segurança, de modo que esses sistemas possam ser integrados a processos industriais, processos de logística, processos de transporte, ou seja, processos em que a confiabilidade faz toda a diferença. Essa é a aposta que vários players da Europa estão pensando em fazer, Edu, para tentar achar um lugar ao sol nessa disputa da inteligência artificial.
21: Novidades que devem ser anunciadas também, portanto, em breve. A gente acompanha e conta tudo aqui na coluna de tecnologia, que você encontra também no nosso site, o bandnewsfm.com.br, na aba Colunistas, procura por tecnologia, que tem tudo lá.
9: 5h55, deixa eu trazer aqui um esclarecimento que foi publicado nas redes sociais da prefeitura, @NiteróiPref, que é o perfil oficial do município. Tá assim, nota oficial: segurança não é opinião, é responsabilidade. E aí, José Paulo, a Defesa Civil de Niterói interditou a área do campo e das arquibancadas do Caio Martins ainda em 2023, após vistorias técnicas que apontaram riscos estruturais no complexo e no entorno. Ontem, uma nova vistoria confirmou que os riscos permanecem e não foram realizadas intervenções necessárias para garantir a segurança do público, trabalhadores e todos que circulariam na área, onde já estava sendo montada uma estrutura para uma grande festa junina no estádio, que estava fechado há um bom tempo. Acreditava eu, e acho que as pessoas também, que isso tinha que ter sido feito antes de iniciarem a instalação. Vi alguns expositores muito revoltados nos comentários, falando que isso tinha que ter sido falado antes, não na véspera de começar a festa, como realmente estava previsto para hoje, né, fim de semana. Ou seja, houve aí uma falha prévia. E aí eu não sei de quem, se os organizadores tinham que ter procurado os bombeiros antes, ou a Defesa Civil já tinha esse protocolo. Mal comparando, quando tem carnaval, eles vão ver se a arquibancada tá ok, se a pista tá ok, se as grades estão ali certinhas. Então, houve uma grande falha da organização, seja do município ou privada, que não vai rolar essa festa ali no gramado, no campo. A Prefeitura de Niterói disse que investe na cultura, apoia eventos na cidade, valoriza quem promove encontros para a população e informou que o evento poderia ser realizado na área do ginásio e não no campo, onde ia ficar mais espaçado. Então, se rolar, vai ser no campo, não vai ser no campo, vai ser no ginásio do Caio Martins, onde tem ali a estrutura, tem a piscina, está sendo mais utilizada. Zé...
4: Oi.
9: Ainda sobre isso, e a gente falou bastante aqui sobre eventos para a Copa do Mundo, tem mais, né? Porque lá em Niterói mesmo, tem o Caminho Niemeyer, vai ter Ludmilla, né?
4: Vai ter Ludmilla, eu separei uma musiquinha da Ludmilla aqui, ó.
9: Vai. Como é que vai ser esse esquema, cara, da FanFest? Algum organizador fez contato contigo pra explicar?
4: Sim, a Andrea Mecenas, ela mandou um áudio falando pra gente como é que vai ser e fazendo convite também pros nossos ouvintes.
9: Vai.
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9: É isso, mais uma dica, mais uma opção aí para quem está em Niterói. 5h58.
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3: Alô, ouvintes da Rádio Band News FM Rio, saudações cervejeiras. Bem-vindos ao Carta de Cerveja de hoje. Nesse fim de semana, se comemora uma data muito especial para os brasileiros, 13 de junho, dia de Santo Antônio, o santo casamenteiro, data que marca o início das tradicionais festas juninas com aquelas comidas típicas dessa época do ano. Pratos mais doces, condimentados e reconfortantes, todos perfeitos para harmonizar com cervejas. Para começar, o milho cozido vai bem com as cervejas de trigo de escola alemã, Weissbier ou Weizenbier, que trazem notas que lembram banana e especiarias. Para paçoca, minha dica é a Bock, com maltes tostados que combinam com o tostado do amendoim. Para as cocadas, cervejas com maltes torrados que trazem notas de café e chocolate, como os estilos Stout ou Porter, que também vão harmonizar muito bem com o arroz doce, a canjica e o bolo de fubá. Uma dica bem legal é cozinhar o clássico salsichão na cerveja. Pode ser uma Pilsen, mas fica muito melhor se for uma Red Ale ou uma Vienna Lager. Dá outro sabor e fica mais gostoso. Para o churrasquinho e o cachorro quente, a dica é uma American Pale Ale, com seus aromas cítricos e equilíbrio entre malte e lúpulo. Saudações cervejeiras, e se você gostou das dicas da coluna, já me segue no Instagram, @ Padilha Sommelier.
9: 6 horas em ponto. Rapaz, chegou um áudio aqui de um ouvinte, o Anderson, dizendo que não é bem assim o que eu falei lá do Caio Martins. Cara, eu apenas li uma nota oficial na página da Prefeitura de Niterói, até pra esclarecer que eu tinha avisado que ia rolar a festa no campo, e a Prefeitura disse que pode rolar no ginásio. Aí o nosso ouvinte disse que teve aí uma questão, uma confusão danada. A gente já tá encaminhando aqui, Anderson, né?
4: Isso.
9: Pra nossa apuração, pra checar. Eu vi o outro lado também. Se o Anderson, não sei se ele é um dos organizadores, se ele conhece, pode mandar aqui pra gente, mandar aí o posicionamento. Eu apenas li algo que tava na página oficial da Prefeitura. Não tô tomando partido pra nada. Ele disse que parece que o que tá isolado é a arquibancada, não é o campo, né, do Caio Martins. Teve uma confusão danada envolvendo o vereador e tudo, não é isso? Mais ou menos isso que ele falou. Então, Anderson, nossa equipe vai apurar direitinho e a gente vai trazer o esclarecimento assim que possível. Mas o que eu quis trazer ao público, que a gente já tinha divulgado que ia ter uma festa no gramado, por enquanto, segundo a Prefeitura, não está autorizado. 6 horas e 2 minutos.
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7: O Flamengo teve o maior número de convocados da sua história em 2026, com 9 jogadores na Copa do Mundo dos Estados Unidos, México e Canadá. E com isso, o Flamengo chegou a 50 jogadores chamados para a competição em todas as Copas do Mundo. Foram chamados Alexandre, Léo Pereira, Danilo e Lucas Paquetá, Brasil, Varela, De La Cruz e Arrascaeta, Uruguai, Prata, Equador e Carrascal, Colômbia. Antes desses 9 jogadores, o Flamengo tinha chegado a 4 convocados em 2 ocasiões, 1958 e 2022. Flamengo, com 50 jogadores, é o segundo clube que mais cedeu jogadores para seleções nas Copas ao lado do Botafogo. São Paulo lidera o ranking com 54 jogadores para as Copas. Em terceiro, Palmeiras com 39. Em quarto, Vasco com 38. E em quinto, Fluminense com 33. Fecham o top 5. O goleiro Rossi, do Flamengo, saiu da primeira metade da temporada em um momento de questionamentos por parte da torcida. Mas o goleiro argentino ainda conta com o respeito e apoio do técnico Leonardo Jardim. Rossi é tido como titular no Flamengo. Dito tudo isso, eu diria, eu quero é mais.
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9: 6:05, começando a segunda hora da edição desta sexta-feira do Notícias da Manhã, com utilidade pública, prestação de serviço desde as 5. Quem passou pela madrugada em diferentes pontos do Rio notou que a visibilidade está muito comprometida, uma neblina forte em diferentes pontos, região metropolitana, São Gonçalo, Itaboraí, lá em Caxias também, Itaipuaçu, Maricá. Então já a gente vai falar sobre isso, tem a previsão do tempo, mais alguns acidentes. Mais cedo você falava de um engavetamento na Dutra. É. Como é que tá a situação lá agora?
4: O Isaac também falando do engavetamento.
2: Fala Mário, fala Zé, bom dia a todos aí, os ouvintes da Band News. Um informe aqui na rodovia Presidente Dutra, sentido Rio. É, logo após ali a Polícia Federal, na pista do meio, um engavetamento com 3 carros de passeio. Um deles, um táxi no meio do engavetamento. Então, quem estiver seguindo até o final da Dutra para pegar a Avenida Brasil, optar pela faixa da direita, no canto, pista do canto, pista do parador, logo pegando ali na agulha da linha vermelha. Então, o trânsito está um pouquinho complicado ali por causa desse engavetamento de 3 carros. 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Abraço.
9: Abraço. Ainda sobre estradas,
4: Carlos Coutinho, BR-116.
8: Bom dia, Zezinho. Fala, então, aproveitando aí a colocação dos ouvintes, de muita névoa, né, na cidade. Em Teresópolis, estava com tempo nebuloso, mas a serra BR-116, completamente livre, céu livre, lindo, estrelado, a lua linda, minguante aparecendo, a serra toda seca, sem chuva e sem névoa.
4: E o Gijo sobre a BR-101.
23: Bom dia, Mário. Bom dia, Zé.
4: Fala.
23: Aqui é o Gijo, de Nova Iguaçu, motorista de caminhão, saindo de Nova Iguaçu, sentido Macaé. Ô, Mário, ô, Zé, a pista tá ruim. A visibilidade tá péssima. Pedi aí pros usuários aí das BR-101, na altura de Rio Bonito, pra vir no sapatinho, no totozinho, porque tá complicado. Tem neblina pra dar de pau.
9: Não tá fácil não, tá complicado pra enxergar. A gente já notava isso também aqui na Zona Sul, em outros pontos do Rio de Janeiro, nessa madrugada, iníciozinho de manhã, ainda tá escuro aqui em Botafogo. E na Transolímpica?
4: Transolímpica tem mensagem do Edson.
24: Alô, time Band News, bom dia, ótimo dia a todos. Fala. Aqui é o Edson de Jacarepaguá. Estou com destino à Avenida Brasil, assim, cheio do Campo Grande, passei na Transolímpica agora. O amigo falou aí do acidente aí, né, que teve. Várias partes da Transolímpica, muito escura, muita luz apagada. E assim, com esse nevoeiro fica bem complicado. O pedágio não é barato, né? Então, acho que pelo menos a iluminação tem que ser boa. Abraço a todos.
9: Abraço. O Superior Tribunal de Justiça começa a ouvir as vítimas e testemunhas no processo que investiga o ministro Marco Buzzi por assédio sexual. Ao todo, foram programados 22 depoimentos a portas fechadas na comissão do STJ responsável pelo processo disciplinar aberto contra o magistrado. Na lista estão 20 testemunhas de acusação de defesa, além de 2 vítimas que denunciaram Buzzi por assédio sexual. Uma jovem de 18 anos, filha de um casal de amigos do ministro, diz que ele tentou agarrá-la durante um banho de mar em Balneário Camboriú, Santa Catarina. O segundo caso envolve uma ex-funcionária terceirizada que trabalhou no gabinete de Marco Buzzi, que diz ter sofrido 8 situações de assédio. A defesa do magistrado nega as acusações. Os casos vieram a público em fevereiro. Dias depois, o STJ afastou o magistrado e abriu uma apuração interna. Em março, o ministro Nunes Marques, do Supremo Tribunal Federal, autorizou a abertura de um inquérito criminal contra Buzzi. Em abril, uma investigação preliminar no Superior Tribunal de Justiça concluiu que havia razões para abrir um processo disciplinar que avançou ontem. Afastado das funções, Marco Aurélio Buzzi perdeu acesso ao gabinete na corte e a outros benefícios como o uso do carro oficial. No mês passado, passou a receber menos no contra-cheque após o STJ suspender os penduricalhos pagos ao ministro. Se for condenado, Buzzi será um dos primeiros magistrados a perder o cargo após o STF acabar com a aposentadoria compulsória como punição máxima no judiciário. A informação agora chega com Guilherme Faria.
5: A professora Silvia Pimentel, uma das protagonistas na formulação da Lei Maria da Penha e ex-presidente do Comitê das Nações Unidas para a Eliminação da Discriminação contra as Mulheres, afirma que o perdão judicial concedido a Monique Medeiros, mãe do menino em Riborel, é descabido do ponto de vista jurídico e um desserviço ao feminismo. Em entrevista à BBC News Brasil, a professora classificou o perdão judicial como descabido e disse que a decisão vai contra os interesses de um feminismo esclarecido, argumentando que as mulheres não querem bondade de gênero, mas sim equidade. Na última quinta, Monique Medeiros teve o crime de homicídio desclassificado de doloso para culposo e obteve o perdão judicial da juíza Elizabeth Machado Louro.
9: São 6:10. Por que tem ouvinte no ar agora, hein?
4: Porque o Josivaldo falou pra gente aqui que escutou tiros enquanto passava ali pela Avenida Paulo de Fronten.
11: Bom dia, Mário. Bom dia, Zazinho. Passando agora na Paulo de Fronten, esquina Cadalco Lobo, naquele posto de gasolina, que geralmente, de vez em quando, tem assalto lá. Inclusive, um dia vocês anunciaram aí o roubo daquele Corolla, há uns 2 meses atrás. Eu escutei vários tiros e a polícia se movimentando para pegar alguém. Não sei o que foi. Assim, de 8 a 10 tiros. Aqui na Paulo de Fronten, esquina Cadalco.
4: Esse posto fica bem movimentado de madrugada ali, Marco. Sim. Sempre tem uma lojinha ali.
9: É, aquele lojas. Tem uma loja de conveniência. Isso,
4: perto do Lava Jato.
9: Lava Jato, né?
4: É, na frente do Lava Jato.
9: Embaixo do viaduto, na avenida, com a Doc Lobo. É um trecho bem movimentado mesmo, inclusive durante as madrugadas. Então, o Josivaldo escutou tiros e a polícia já indo atrás, né?
4: Passou ali em alta velocidade, né?
9: E ele escutou até 10 tiros, né? Cerca de 10 tiros ali na região da Doc Lobo. Então, muito cuidado, tem muita gente que sai em deslocamento também para ir para a escola, tem faculdade ali na região do Estácio também. São 6:12. A gente vai pro intervalo, é bem rapidinho e volta com outros destaques do trânsito, do tempo, economia. Aguarde.
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9: Luana Bernardes.
12: A estimativa de maio de 2026 para a produção de cereais, leguminosas e oleaginosas foi de 350,4 milhões de toneladas, 1,2% do que a obtida em 2025. O número foi divulgado pelo IBGE nesta quinta-feira. Em relação à estimativa de abril, houve crescimento de 0,5%. A área a ser colhida foi de 83,2 milhões de hectares, com aumento de 2% no confronto com o ano passado. O arroz, o milho e a soja são os três principais produtos, representando 92,8% da estimativa da produção.
9: E agora a gente vai falar novamente do trânsito. Tem ouvinte participando.
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13: Ives tem informação de Niterói.
14: Bom dia, Band News.
9: Bom dia.
14: Aqui é a Ives, descendo de Pendotiba aqui em Niterói. Passei por dentro hoje, passei aqui pelo Largo da Batalha, desci Cachoeira, São Francisco, passei Roberto Silveira, agora eu já tô passando aqui na Marquês do Paraná para acessar aqui a subida da ponte e o trânsito tá bom. Claro que o horário influencia muito, né? É isso, um bom final de semana. 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
9: Pode mudar. Ives de Pendotiba e o Rogério, mandar um abraço pra ele da Tijuca, né, cara?
13: É, lá da padaria Roma Bakery.
9: Fazendo aí o convite aí pra gente dar uma chegadinha lá. O Zé, fica onde, hein, cara, essa padaria?
13: Rua Visconde Cairu, ali no Maracanã.
9: Ele que é ciclista também, né?
13: Ciclista, é, rapaz, tá até na foto de perfil dele aqui, uma bike.
9: Legal, quem quiser mais informações aí pode pegar aqui com o Zezinho, é de melhor qualidade, hein, cara?
13: Vamos, em breve vamos lá, né?
9: Vamos, já, cara, eu nem sabia que ele era nosso ouvinte, já recentemente eu fui lá, recentemente tem um tempinho já, né? Eu fui numa das competições da Bianca ali no Maracanã, eu dei uma passadinha lá, não sabia, até comentei contigo, né? Será que é mesmo, né? Dei uma passadinha lá, fui, o jogo rápido, nem sabia, então da próxima vez eu vou te procurar aí, Rogério, pra te dar um abraço e agradecer a audiência. Quem mais?
13: Vamos com a participação da Ludmilla?
9: Bora.
15: Zezinho, bom dia, Mário, bom dia a todos os ouvintes. Zezinho, eu quero só reforçar o que todo mundo disse, que pegou a RJ-106, RJ-104, tá bem complicado mesmo a questão do nevoeiro, tá perigoso demais, a velocidade não chega a 60 por hora, graças a Deus, né, o trânsito tá bem lento porque a visibilidade tá muito complicada. E o que o rapaz falou do caminhão na Ponte Rio-Niterói já não tá mais, tá bom? Já tô aqui no Paulo de Fronten, o trânsito tá bem pegado aqui, não sei se aconteceu algum acidente no Rebouças, tá ok? Um bom dia aí pra vocês. Boa sexta-feira.
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9: Sabe quem tá acompanhando a gente, rapaz? O Luiz Cláudio, motorista de aplicativo, figuraça, gente boa demais. Adoro Notícias da Manhã, sempre sintonizado. Obrigado aí pela preferência, dando aquele alô. Também ali, trazendo o Vinícius Calisto hoje aqui pro Grupo Bandeirantes de Comunicação. Pra hoje, nebulosidade variada, você ouviu aí Ludmilla, outros ouvintes também, visibilidade tá muito comprometida, mas tá embaçado em vários pontos desde a madrugada e só no final da tarde que tem previsão de pancada isolada de chuva e até de forma moderada, segundo o Alerta Rio. Mínima de 17, máxima de 31 graus. Tem aqui essa informação. Deixa eu mandar um alô aqui também pra galera que interage conosco pelo chat, interagindo aqui, falando do tempo, Miguel, a Gisélia, também o Vinte, José, o Fabiano e toda essa galera que tá participando, Bia Miller, o Yelmo, obrigado aí pela participação de todos vocês, pelo carinho de todos, Fernando Torres também aqui interagindo, o Wanderson Salles, o ouvinte Abel, o Ronaldo, 19 graus agora em Vargens, Jacarepaguá, de acordo com o nosso ouvinte Wander Salles. Obrigado aí pela sua participação também. Daqui a pouquinho a gente volta com essa resenha que a gente costuma fazer, porque o bicho tá pegando e aí, meu amigo, não tem como. A gente tem que priorizar a utilidade pública e prestação de serviço. Tem mais ouvinte falando de tiroteio, Zé?
13: É, tiroteio no São Carlos, Mário. Muita gente falando agora aqui, ó. Começar com o áudio do Marcos.
16: Bom dia, Mário. Bom dia, Zé. Informação de momento aí, cara. É, o helicóptero da polícia voou baixíssimo aqui no Morro de São Carlos. Zé, muito tiro aqui no São Carlos, hein, cara. Passei aqui agora, muito tiro. Tem várias viaturas aqui da Civil. Muito tiro aqui.
13: E o Márcio também mandou aqui pra gente.
9: Fala, Márcio.
17: Bom dia, Band News. É, tiros agora aqui no Rio Comprido com a aeronave da polícia dando rasante. Não sei se é no Torano, não consigo enxergar, só

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3: Seis horas e 21 minutos. Vamos nessa, Zezinho. O que mais está chegando aí no nosso WhatsApp? 999026970.
4: Trânsito bem complicado na Avenida Brasil. Informação do Adriano.
3: O Adriano.
5: Bom dia, Mário. Bom dia, Zé.
3: Dia.
5: Aqui é o Adriano, Avenida Brasil, na altura de Vigário Geral até Cidade Alta, trânsito pesado. Um abraço aí, bom dia a todos. 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
4: O Márcio mandou aqui pra gente falando que o helicóptero ainda tá dando rasante ali agora no São Carlos, Mário. Fez até um vídeo, dá pra gente ouvir aqui o som do helicóptero.
3: São Carlos, se você puder evitar essa área, muito cuidado, porque movimentação policial, viaturas também no entorno da comunidade, em rio, ruas próximas, Rio Comprido, né?
4: Isso.
3: Ali pela Doc Lobo, a gente na Avenida Paulo de Fronten recebeu também relato de quem estava ali perto do posto, pessoal assustado, muito preocupado, já já mais informações. A defesa de Daniel Vorcaro aguarda uma resposta da Procuradoria-Geral da República após a Polícia Federal rejeitar a segunda proposta de delação premiada. A principal dificuldade apontada pela PF para aceitar o acordo tem sido a falta da apresentação de novas provas por parte do banqueiro. O STF forma maioria para determinar que grandes empresas de tecnologia adotem medidas que ampliam a responsabilidade sobre os conteúdos publicados nas plataformas. O julgamento do caso deve ser retomado na quarta-feira. Mais um destaque de Brasília: a Câmara deve votar nos próximos dias o projeto do governo que trata da redução da jornada de trabalho. O presidente da casa, Hugo Mota, escolheu ontem o deputado Léo Prates para relatar a proposta. O parlamentar já foi relator da PEC aprovada no mês passado sobre o tema. A medida busca destravar a pauta antes do recesso parlamentar previsto para começar em 17 de julho. O texto enviado pelo governo tramita com urgência constitucional, passou a trancar as votações por não ter sido analisado em 45 dias. Mota pressionou pela retirada da urgência, mas o governo manteve a decisão. O projeto do Executivo deve tratar das mudanças nas jornadas de carreiras específicas, como profissionais da segurança e da saúde. A PEC, aprovada pela Câmara em maio, estabelece as regras gerais da nova escala de trabalho e está agora no Senado. O presidente do Senado, Davi Alcolumbre, ainda não deu, no entanto, andamento à tramitação do texto. Que mais que chega aí no nosso WhatsApp? 999026970.
4: Informações agora com a Denise.
6: Bom dia, Band News, professora Denise, saindo de São Gonçalo em direção ao Rio, pela BR-101, bastante nevoeiro, mas a informação que eu estou trazendo é que está acontecendo operação lá no São Carlos. Acabei de receber informação de uma funcionária da minha escola. Helicóptero, disse que operação muito tiro, os tiros talvez que o ouvinte anterior escutou aí na Paulo de Fronten, de repente tem a ver com a operação. Bom dia, em segundo tudo pode mudar.
3: É, e aí escola já tem que ter aquele protocolo, né, de avisar quem tá a caminho, de repente fazer um comunicado aos pais, deve ter grupo de WhatsApp importante para as crianças não ficarem no meio desse fogo cruzado, num momento tenso, num momento complicado. Então é sempre importante que haja essa comunicação prévia. O destaque chegando agora com Vinícius Calixto.
7: Um criminoso foi baleado durante troca de tiros com policiais militares em Curicica, na zona sudoeste do Rio. De acordo com a PM, agentes do batalhão de Jacarepaguá foram acionados para checar uma denúncia de criminosos armados na localidade conhecida como Caminho do Céu, na manhã dessa quarta-feira. Ao chegarem no local, os bandidos atiraram nas equipes que revidaram. Um dos disparos atingiu a perna de Wallace da Silva Sampaio, de 26 anos, que foi socorrido ao

0: hospital e permanece sob custódia. O comparsa dele foi cercado pelos policiais e preso. Ainda segundo a polícia, os criminosos fazem parte do Comando Vermelho que atua na região. Com eles, foram apreendidos um revólver calibre 38 e uma pistola.
1: O destaque do João Boeri.
2: O procurador do Estado, que estava cedido ao Instituto Rio Metrópole, afirmou que não era atribuição da assessoria jurídica verificar se os valores cobrados em contratos estavam dentro da prática de mercado. O parecer de Marcelo Lopes da Silva, referente à contratação de empresa para reformar o Centro de Controle Operacional, foi enviado ao presidente do IRM, Davi Perini Vermelho, em outubro de 2023. O documento obtido pela reportagem da Band News FM, redigido pelo procurador Marcelo Lopes, ressalta que, pela jurisprudência do Tribunal de Contas da União, a empresa contratada pode responder por sobrepreço, mesmo que a pesquisa de preços seja incorreta. O primeiro parecer também destacava que não existia pesquisa de mercado e a estimativa de contratação, e recomendou que os estudos fossem feitos novamente, mediante consulta a todas as fontes. O procurador também foi o responsável pela elaboração do parecer jurídico de reajuste termo aditivo no contrato milionário. Na terça-feira, Marcelo Lopes da Silva teve a sessão ao IRM suspensa pela Procuradoria-Geral do Estado. A empresa contratada pelo IRM foi a MPE Engenharia, que constituiu o consórcio depois. O valor total do contrato passou de 70 milhões para mais de 79 milhões de reais. Entre os itens comprados estão 63 cadeiras giratórias. O preço unitário de cada uma foi de R$ 14.623. O valor foi 7 vezes maior do que o Tribunal de Justiça do Pará e 6 vezes mais do que a Universidade Federal do Sul pagaram pelo mesmo modelo. Para advogado especialista em direito administrativo, Bruna Versetti Negrão, o procurador deve olhar fatos, inclusive os preços orçados.
3: Então, toda vez que um órgão público ou uma autarquia vai fazer uma contratação, é necessário que no processo de compra tenha um parecer jurídico. Só que essa análise do procurador, ela não é um carimbo. O parecer, a opinião jurídica do procurador, ela tem que olhar todos os elementos que são indispensáveis à contratação. Então, não é só uma forma jurídica, ele precisa analisar os fatos. Então, não cabe a ele fechar os olhos para um preço que seja absurdo.
2: O contrato foi custeado pelas concessionárias de saneamento do Rio, que pagaram um quarto cada por força do contrato de concessão. Em nota, Águas do Rio, Aiguá e a Rio Mais Saneamento negaram participar da contratação. No início da semana, Band News FM revelou a existência de mais de 110 cargos comissionados no Instituto Rio Metrópole. Entre os nomeados, cabos eleitorais, ex-assessores políticos, pai de artistas, técnico de futebol, entre outros. O Ministério Público e o Governo do Rio apuram o caso.
1: Ô Mário, o Josivaldo, que foi o primeiro, trouxe informação pra gente de tiros ali na região do Rio Comprido. Ele ainda tá por ali na região e ainda tá escutando tiros também.
4: Eu passei na Itapiru agora, dá pra ouvir, assim, muito altos tiros. Eu acho que é no São Carlos. Parece ser no São Carlos. Acho que é a operação.
5: É operação, sim. Acabou de chegar uma nota da polícia sobre essa operação, trazendo todos os detalhes, que é nessa região mesmo. Polícia Civil mira a estrutura financeira do TCP que extorquia comerciantes, expulsava moradores, Delegacia de Repressão às Ações Criminosas Organizadas e Inquéritos Especiais a Draco, com essa grande operação interestadual ligada aí ao TCP, atuando no Complexo São Carlos, região central. O objetivo: desarticular uma sofisticada estrutura responsável por lavagem de dinheiro, extorsão de comerciantes a moradores, expulsão de famílias de suas residências, comércio ilegal de arma de fogo. Os agentes, cumprindo mandados de busca e apreensão, não só no Rio de Janeiro, mas em Minas Gerais e São Paulo, ação integrada com as polícias civis dos demais estados. Também foi determinado o bloqueio de 60 milhões de reais, além do sequestro de imóveis, veículos de luxo e outros bens ligados aí, né, ao bando, para ocultar o patrimônio. Então, é uma grande operação mesmo, que conta com várias delegacias especializadas: Polícia Civil da Capital, Polícia da Baixada, ACORE. Então, essa é uma grande operação, por isso que há esse tiroteio, essa resistência aí dos criminosos, agora na chegada da polícia no complexo de São Carlos. Daqui a pouquinho, a nossa reportagem vai trazer outros detalhes dessa operação policial. Acabou de chegar mesmo esse comunicado da Polícia Civil, da operação que os nossos ouvintes já estavam, né, monitorando e preocupados com o tiro na região. São 6:30, a gente faz uma pausa e volta já.
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12: Muita gente ainda pensa que fazer check-up é procurar doença, mas na verdade, fazer check-up é ganhar tempo. Tempo para entender como o corpo está funcionando, para identificar alterações silenciosas antes que elas se tornem problemas maiores, para ajustar hábitos, prevenir risco e tomar decisões com mais clareza. A maioria das doenças crônicas não começa com sintomas fortes. Hipertensão, diabetes, colesterol alto, gordura no fígado e até alguns tipos de câncer podem evoluir de forma silenciosa por muito tempo. Por isso, o check-up preventivo não deve ser visto como medo de encontrar algo ruim, mas como inteligência em saúde. Quando descobrimos um risco cedo, temos mais opções, mais controle e melhores chances de mudar a história. Cuidar da saúde não é esperar o corpo pedir socorro, é olhar para ele antes, com responsabilidade. Fazer exames não é procurar doença, é procurar oportunidade. Oportunidade de prevenir, de tratar cedo e de viver mais com mais qualidade. Eu sou o Galileu Assis, diretor da MedRio Checkup, e lembro a vocês, saúde é prevenção.
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1: Falando de tiros, Mário, e voltando ali para a região do Rio Comprido também, com a participação dos ouvintes, tem mensagem do Marcelo.
14: Mário, bom dia, Zezinho. Marcelo, motorista de aplicativo. Passando para informar que ao estar saindo de casa para trabalhar, para buscar minha amiga Fátima, o tiro comeu e a bala voou.
5: Caramba.
14: Tive que voltar correndo para casa. Mas graças a Deus já tá calmo aqui no Rio Comprido. E já ouvi na Band News que é no Estácio. Eu estou passando justamente agora aqui no Estácio. Realmente tem vários carros de polícia, o helicóptero já fez uns rasantes por aqui. Mas no momento está tudo calmo, graças a Deus. 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Estou caminhando para a ilha, levando minha passageira Fátima. Hoje quem atrasou foi eu, por causa das balas que estavam voando.
5: É, mas muito cuidado, né? Porque a ofensiva é sempre maior quando a polícia está chegando. A polícia já está lá fazendo a operação, né? Contra o TCP no São Carlos. Mas tem sempre aqueles criminosos que às vezes tentam uma fuga, então... muito cuidado, fez bem, né? Em voltar para casa, e a Fátima com certeza para ter mais segurança. Um abraço para você, Marcelo. Quem mais?
1: Henrique, linha amarela.
15: Bom dia, Zé, bom dia, Mário. Esqueci Neto aqui falando. Meu trajeto diário de Jacarepaguá de Niterói, sempre na companhia da Band News FM. Passando para informar que hoje a linha amarela está tudo invertida. A pista reversível está com trânsito lento pra caramba, já a partir do Nova América. E a linha amarela mesmo, as pistas normais, o trânsito está fluindo. Não estou entendendo nada hoje. Mas é isso aí, coisas do nosso Rio.
1: O Ronaldo Melo fala da Via Light.
16: Bom dia, sou Ronaldo Melo. Informação da Via Light, saindo da Baixada Fluminense em direção à Zona Sul. Pô, a Via Light tá boa, a Via Light tá boa. Agora chega ali na altura da Pavuna, para um pouquinho, aquele trânsito normal. E Mário, só um ponto fora da curva aí. Onde eu moro aqui em Nova Iguaçu, tá tendo uma proliferação de capivara, rapaz. Capivara, de madrugada ela sai ali do centro de Nova Iguaçu, fica andando pelas ruas, atrás de comida, basculando lixo. Cara, vou te mandar o vídeo aí. É complicado, filho. Um abraço a todos. Um amigo meu que mandou o vídeo, Joed. Tchau.
5: Valeu, tchau, tchau. Ponte Rio Niterói.
1: Antônio, falando da neblina, como é que tá lá agora?
5: Fala, Antônio.
17: Mário, Zé, Antônio Marques de novo de Caraí. Agora já passei o vão central. Comuniquei que estava entrando na ponte, estava tudo tranquilo. E aqui esse nevoeiro, ele já se dissipou bastante. Estava até achando que quando chegasse no vão central teria complicação, mas não, está bem tranquilo. E o trânsito também, está fluindo bem.
1: E também o Alessandro Longobuco, de Niterói.
18: Bom dia, Mário Dias. Bom dia, Sobral. Quem está falando é o Alessandro Longobuco, de Niterói. Eu só queria chamar a atenção dos remadores, não é o pessoal de canoa havaiana, aqui em Niterói tem muita gente praticando esse esporte, que a propósito é muito bacana. Mas eu queria chamar a atenção no seguinte: na Baía de Guanabara, acabei de passar e olhei, né? A neblina tá bem intensa, tá bem forte. Então, pessoal, estiver escutando a rádio, é praticante da canoa, muito cuidado, tá, pessoal? Evitem ir pro lado do canal, tá? Onde os navios que estão entrando e saindo da boca da barra. Por quê? Embarcações com 3, 4 metros, né? No caso, uma canoa tem essa medida, não aparece na tela do radar do navio, sabe? E a visibilidade está prejudicada. Você tem lá o pessoal guarnecendo lá o passadiço, né? Tem o prático, o pessoal do navio, mas na tela do radar, que é a principal informação que você tem quando você navega em condições de visibilidade baixa, não aparece.
5: Tá aí o recado do nosso ouvinte, entendido do assunto, dando o recado, esclarecendo. 6h38, a gente faz uma pausa e volta já já.
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2: Seis horas 40 minutos, qual o seu destaque? Um deles, porque já tem bastante informação chegando aqui, Vinícius Calisto, bom dia.
3: Oi Mário, muito bom dia pra você, ao Zé, a todos os nossos ouvintes. Iniciar essa sexta, Mário, com uma notícia ruim, porque a gente acabou de ter a confirmação da morte daquele menino de 11 anos que nós trouxemos aqui na Band News FM em primeira mão, o caso em que a suspeita é que ele tenha comido um bolo envenenado. Isso aconteceu lá em São João de Meriti, na Baixada Fluminense. Ele comeu esse bolo há duas semanas, segundo o pai contou pra gente, também deu depoimento à Polícia Civil. Esse bolo ele trouxe da casa da mãe, agora a Polícia Civil, ele ficou um tempo internado, ficou em estado delicadíssimo no Hospital Estadual Ricardo Cruz, lá em Nova Iguaçu, também na Baixada Fluminense. E na noite de ontem teve a morte confirmada. Agora o caso, que estava sendo investigado pela Delegacia de São João de Meriti na Baixada Fluminense, foi transferido para a Delegacia de Homicídios da Baixada Fluminense, confirmado aqui pela nossa apresentadora da TV Band, Yasmin Bachura. Agora o delegado, segundo ela, vai aguardar o laudo conclusivo mesmo para cravar que se de fato esse menino foi morto por chumbinho que estava no bolo. Ao longo da nossa programação a gente vai trazer mais detalhes.
2: A investigação continua e claro, deixa aqui o nosso conforto, nosso abraço à família, sentimentos nesse momento triste, né? Duas semanas que ficou internado, né?
3: Duas semanas.
2: O garoto lutando aí, infelizmente não resistiu. Segura aí, Calisto, que tem uma informação chegando aqui no WhatsApp, Zezinho, diga.
4: Do Henrique.
5: Mais um informe aí do trajeto aí de Jacarepaguá para Niterói. A linha vermelha, nesse trecho aqui entre a linha amarela e o Caju, ela tá muito lenta hoje. Tá bem mais lenta do que o normal. Mas já consegui identificar o que que é. Aqui na subida da linha vermelha, logo depois da Ponte do Saber, tem um carro parado, enguiçado, bem no meio da pista. E mais à frente um pouco, já descendo, em direção aqui à Ponte Rio. Olha o gasômetro aqui, né? Tem uma moto dessas grandes parada na pista da esquerda também enguiçada. Por isso que o trânsito hoje tá mais confuso que o normal.
2: Tá difícil. Já tem mais do trânsito também com a Vivi Costa. Calisto, sobre rolezinho, qual o destaque agora?
3: Agora, Mário, um homem foi preso lá na Tijuca, acusado aí de participar de rolezinho, inclusive ainda tentar fugir da abordagem da Polícia Militar. Esse caso que aconteceu 2h40 da madrugada, já dessa sexta-feira, segundo ali o batalhão da Tijuca, eles estavam fazendo patrulhamento entre as ruas Teodoro da Silva com a Pereira Nunes, quando eles viram diversas motocicletas ali transitando, ato de rolezinho, o que é ilegal ali nas ruas da cidade. Os policiais cercaram uma parte do grupo, eles foram abordar um dos homens que estava inclusive com a placa da moto coberta por um papelão preso no nylon, e no momento dessa abordagem esse acusado tentou fugir ainda a pé, largou a motocicleta lá, mas os policiais conseguiram cercá-lo e o prenderam. É o Jaci Belmiro da Silva Júnior, ele que já tinha anotações criminais por velocidade incompatível em locais específicos ou aglomeração de pessoas e adulteração de sinal identificador de veículo automotor, ou seja, já tinha anotações
2: antecedentes, né?
3: Principalmente em questões de trânsito. Ele vai ficar preso e a motocicleta dele foi apreendida pelos policiais do batalhão da Tijuca.
2: Tem que ficar agarrado mesmo, porque isso não é coisa que se faça, né? E a polícia dessa vez, a gente que critica tantos ouvintes também de inoperância, dessa vez trabalhou com inteligência, tem que fazer esse tipo de cerco mesmo. 6h44, destaque do Guilherme Faria.
6: O número de hospitalizações por vírus sincicial respiratório registra aumento no Brasil na primeira semana de junho. Em algumas regiões também houve alta das internações por influenza A e influenza B. Análise é do boletim Infogripe, divulgado pela Fiocruz nesta quinta-feira. De acordo com o boletim, 11 das 27 unidades federativas apresentam incidência de síndrome respiratória aguda grave em nível de alerta, risco ou alto risco, com indícios de crescimento na tendência de longo prazo. As outras 16 unidades da federação apresentam indícios de interrupção do crescimento ou queda no número de casos, mas 12 delas ainda registram incidência da síndrome em níveis de alerta, risco ou alto risco.
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4: Informação agora do seu xará, Mário, com informação da Avenida do Contorno.
2: Niterói.
7: Bom dia, Zé.
4: Fala.
7: Bom dia, Mário, meu xará. Bom dia, Band News, que é o Mário de Itaboraí. Aqui já pegando a subida da ponte de Niterói pela Contorno. O trânsito tá bem pesado, bem engarrafado. E para complicar um pouquinho mais, ainda na Contorno, ainda já pegando a subida para a ponte, uma colisão. Um carro colidiu com a traseira de um carro que vinha sendo rebocado. Acabou de acontecer, para trás ainda não está tendo reflexo, não. Mas rapidinho vai complicar para quem quer pegar a ponte. 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
2: E já mudou.
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2: Bom dia, Vivi Costa, Vias Expressas.
9: Muito bom dia, Mário Zé e ouvintes da Band News FM. Já com informações das Vias Expressas, Mário, a linha vermelha em direção à região central prejudicada, de Vigário Geral até o Parque das Missões. Observo lentidão no trecho do Galeão e mais à frente, um trânsito impactado da Maré até o Caju. A Brasil apresentando grande movimentação de Coelho Neto até Cordovil e depois somente na passagem por Bom Sucesso até a altura do Caju. Tá pela região de Bom Sucesso, Rua Urano e Leopoldo Bulhões servindo de opção para quem sai da Baixada. A Pastor Martin Luther King também está servindo de alternativa. No acesso ao Washington Luiz, verifico ótimas condições no momento, tanto no acesso pela linha vermelha como pela Avenida Brasil. 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Já já eu tô de volta, Mário.
2: Combinado.
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4: Hoje teve muita informação de neblina aqui. Muita. Não sei se está afetando os aeroportos.
2: Provavelmente,
4: né? Ela tá aqui para dizer pra gente.
2: Só
4: tá
2: a Van Alves pode explicar pra
4: só
2: gente.
4: Só ela. Tudo. Oi, Van. Bom dia.
2: Bom dia.
10: Bom dia, Zé, Mário e aos nossos ouvintes. Até o momento, o Aeroporto Internacional do Galeão opera normalmente no visual na manhã desta sexta-feira, com 3 voos de chegada atrasados e sem nenhum voo cancelado. O Aeroporto Santos Dumont também opera normalmente no visual, sem nenhum voo cancelado e sem nenhum voo atrasado. Vale ressaltar que em contato com os aeroportos...
2: Me surpreende essa informação, que não estão por instrumentos os aeroportos.
10: Exatamente. Hein? Vale ressaltar que em contato com eles, eles informaram que até o momento estão no visual, mas pode haver mudança a qualquer momento.
2: Porque do jeito que a gente tem recebido mensagem de ouvinte, até que agora há pouco teve um que falou na Ponte Rio Niterói, melhorou um pouco a visibilidade,
4: verdade.
2: Então pode ser que tenha sido isso, mesmo a madrugada foi pior e agora com o amanhecer vai limpando mais o tempo. Diga.
4: A Jucineide mandou uma informação de Cabo Frio.
2: Vai.
11: Bom dia.
4: Enquanto ela fala, eu te mandei o vídeo dela.
11: Bom dia, Zé. Bom dia, Mário.
2: Bom dia.
11: Feliz sexta-feira. Cabo Frio hoje com 20 graus. Céu um pouquinho nublado, sem vento. Tempo maravilhoso. Que tenhamos uma ótima sexta-feira. Feliz fim de semana. Beijos.
4: Lembrou a Grécia.
2: Esse vídeo, eu já estive ali em Cabo Frio ali, cara, muito lindo esse ponto. Tem uma pontezinha pra tirar foto, um dos lugares mais bacanas de Cabo Frio. E o amanhecer ali, o sol já chegando, maravilhoso. Parece que você tá em Paraty, em plena Cabo Frio, que tem aquela estradinha.
4: Hoje, no meu vídeo, que a Van Alves grava, que às vezes eu conto com a sua colaboração, eu acho que eu vou encerrar, eu vou falar de neblina, provavelmente, né? Um dos destaques de hoje, e de repente eu encerro com o vídeo dela, que
2: é genial. Se eu estivesse de folga aí, com possibilidade, já que há alguns problemas percalços aí que a gente tem que, na vida, passar... Eu levaria minha namorada, esposa e aniversariante Tati, que está nos acompanhando lá, para fazer um passeio em Cabo Frio. Nós gostamos muito da região.
4: Parabéns, Tati.
2: Um beijo para ela.
4: Eu iria com vocês.
2: Mas eu não te convidei.
4: Tá, mas eu ia aparecer lá e você, eu ia ser seu filho.
2: Tá bom. Aí eu, Bianca, Zezinho, chama a Iris também, a gente chama. Não, vamos fazer o seguinte, vamos fazer esse passeio em breve lá e a gente combina com a Jucineide. Tá bom?
4: Eu vou no meu carro.
2: Ele é entrão pra caramba. Mas vamos aproveitar o momento, porque tem também outros aniversariantes, né?
4: Tem. A Nívia de Belford Roxo falou que sempre acorda cedo pra ouvir a gente, tá fazendo aniversário hoje.
2: Um beijo pra
4: ela. E também
2: ela.
4: O Mauro Sérgio, fazendo 38 anos, ele é filho do Mauro Martins.
2: Um abraço a todos vocês, felicidade, saúde e aproveitem aí essa sexta-feira, 6h52.
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12: O volante Wataru Endo anuncia a aposentadoria da seleção do Japão após ser cortado na Copa do Mundo. Aos 33 anos de idade, o jogador do Liverpool sofreu uma lesão não especificada pela comissão técnica japonesa. O próprio atleta declarou que passaria a ser mais um torcedor da seleção, confirmando que o ciclo com o time se encerrava ali. Em maio, o atacante Mitoma, que também joga no futebol inglês pelo Brighton, sofreu uma lesão muscular e sequer foi convocado. O Japão estreia no domingo contra a Holanda.
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3: Minhas caras, meus caros, vocês se lembram, né? No dia 26 de junho do ano passado, o Supremo concluiu o julgamento sobre a responsabilização civil das redes sociais. Foi uma gritaria dos diabos, né? No caso da publicação de conteúdos de terceiros. Oh, meu Deus, que agressão à liberdade de expressão, afinal as redes apenas reúnem conteúdos de terceiros. Evidentemente não é assim, não vou nem aqui entrar em detalhes e minudências explicar por que não é assim, porque essas que se tornaram potentados mundiais não são apenas abrigo de páginas individuais. Isso é uma mentira estúpida, né? E aí o Supremo então decidiu que no caso de ilícitos comuns cometidos nas redes, ainda que por terceiros, elas se devem dar por cientes de eventuais crimes quando notificadas, mesmo extrajudicialmente. Então tá aqui, pessoa, empresa, tal, olha aqui, vocês estão cometendo um crime aí, né? Estão prejudicando pessoas, estão prejudicando empresas. Tá aqui a notificação extrajudicial, tô pedindo para tirar. E se não tirar? Bom, se não tirar e a pessoa recorrer à justiça e vencer, as redes têm de pagar a indenização. Antes não tinha. É um absurdo isso, né? Bom, note-se, não é responsabilidade automática. Tem a notificação? Tá, notificou. Se a pessoa entrar na justiça e vencer, aí sim, então tem de pagar. Para os crimes contra a honra, calúnia, injúria e difamação, aí precisa esperar a decisão judicial, como antes. Ok, tem a decisão judicial, manda reter o conteúdo. O conteúdo volta, aí basta uma notificação extrajudicial. Faz todo sentido, né?
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6: Cara, o bom de ter uma Copa do Mundo com três países sede é que vai ter mais abertura hoje depois do que já foi mostrado ontem lá na cidade do México, com a equipe da casa, a seleção vencendo a África do Sul por 2-0 no estádio Azteca. Os mexicanos no grupo A, junto com a Coreia do Sul, ganhou de virada da República Tcheca por 2-1 em Guadalajara. Hoje tem também Canadá e Estados Unidos.
7: É, Canadá joga contra a Bósnia 4 horas da tarde e Estados Unidos contra o Paraguai às 10 horas da noite.
6: E a Copa do Mundo segue amanhã, jogo do Brasil. Você acompanha todas as transmissões aqui, informações já já direto dos Estados Unidos também com a nossa equipe. Mas pra fechar,
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7: Acidente na Leopoldo Bulhões, Sandro.
8: Bom dia, Bandinho. Bom dia, Zé. Bom dia, Mário. Aqui é o taxista Sandro falando. É um acidente de moto com ônibus, micro-ônibus aqui na Leopoldo Bulhões. Após o viaduto aqui da, que dá acesso à linha amarela aqui. É, motoqueiro no chão aí com os bombeiros, tem uma viatura da PM. Aparentemente foi se machucou muito não, graças a Deus.
6: Que bom. 6h59, Eduardo Takashi está nos acompanhando, ouvinte assíduo, disse que também vai na caravana para Cabo Frio encontrar lá a Jucineide, passear.
7: Opa,
6: lá na região
7: vambora,
6: do lado.
7: Todo mundo.
6: Zezinho, Iris, Tati, eu, Bianca, vai a Mai, vai a Arissa, vai todo mundo para Cabo
7: vambora.
6: Frio. E a Jucineide tá preparando lá um café da manhã especial pra gente, né?
7: Tá, minha, com certeza.
6: Se deu mal aí no Jucineide, mas a gente faz um pix para ela.
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6: Se ela conhecer alguém que tem uma padariazinha, quiser dar um desconto, a gente aceita, né, Zé?
7: Com certeza.
6: Excelente final de semana a todos.
7: Um abraço,
6: tchau, tchau.
7: A todos.
6: Valeu.
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9: 7 horas em ponto, um ótimo dia a você, meu querido ouvinte da Band News FM, eu sou Luiz Megali, vamos juntos até as 9h25 da manhã com muita informação e prestação de serviços nesta sexta-feira.
6: Uhul!
9: 12 de junho de 2026, outono brasileiro, time de colunistas da Band News, escalado hoje com Mônica Bergamo, Felipe Killing nos Estados Unidos, Eduardo Barão nos Estados Unidos, Mauro Betti nos Estados Unidos, reportagem da Band News FM nos Estados Unidos, Juliana Rosa tá em férias.
10: Nos Estados Unidos.
9: Menos a Juliana Rosa que está no Canadá.
10: Isso.
9: Até porque hoje tem abertura também no Canadá. Quem mais? Afonso Marangoni, de Brasília. Carlos Andreasa com o comentário político. E no estúdio, sempre a melhor e mais independente análise, porque onde está Carla Bigato? Bom giorno, Carla.
10: Bom giorno, Megali. Bom giorno pra Sheila. Bom giorno pros nossos ouvintes, pra quem tá paramentado, já tá em clima de Copa do Mundo, de novo. Ó.
9: Que linda essa camisa.
10: Bonita essa camisa, né?
11: É linda.
10: Era da Copa Feminina.
11: Ah, imagina se eu tivesse vindo com ela hoje.
9: Ah, é da Copa Feminina?
10: Era, foi da Copa
11: Uniformizadas.
10: Feminina.
11: Uniformizadas.
10: Uhum.
11: Branca.
10: É linda. Branca, com a golinha azul.
9: Mas a e mais bonita, é amanhã você tá de plantão, Carla?
10: Amanhã não.
9: Não? É, eu também não tô não, né? Até onde eu sei, não é o meu. É, a mais bonita que você tem é a preta.
10: A preta.
11: A preta.
10: Sabia que eu coloquei hoje de manhã pra vir com ela? Não gostei?
9: Não,
10: sério?
9: Troquei,
10: sério.
11: Ela é linda.
10: Ela é linda, mas não sei, não
9: bad
10: deu
9: shirt
10: certo.
9: Day.
10: Bad shirt day. Aí eu troquei e coloquei uma outra roupa, não gostei. Aí essa aqui foi a minha terceira opção.
9: Acertou.
10: Gostei.
9: Não sei como ficaram as outras, mas essa está
10: obrigada.
9: Demais.
10: Feliz Dia dos Namorados, pra quem é namorado.
11: Tem namorado também, né? Além de Copa, tem isso. Até que tem isso.
9: Somos todos, né, gente? Isso. Bom dia, Sheila.
11: Bom dia, Megali. Bom dia pra Carlinha. Bom dia aos nossos ouvintes. Sejam todos muito bem-vindos, todas muito bem-vindas. Vamos juntos até as 9h20 alguma coisa, contando com a sua companhia, com a sua audiência, com a sua paciência, mas principalmente com a sua participação no nosso WhatsApp 11 999 592 100. É a nossa central de ouvintes, Ricardo Boechat. 11 999 592 100. Eu fico naquele dilema de continuar chamando quem nos acompanha de ouvintes, mas como também temos imagens e a gente está muito feliz de alcançar mais pessoas por meio da Fast TV, seja no LG Channels, seja no TCL Channel. Você nos acompanha, né? Assim, desse jeitinho, com o nosso estúdio meio bagunçado, mas tá tudo bem. Você já tá se acostumando aqui com a Band News FM, mas eu fico pensando, chamo como? Telespectadores?
9: Não, mas telespectadores
11: ouvintes?
9: Nem todos são, e ouvintes
11: pois
9: todos
11: é,
9: são.
11: Ouvintes todos são. Eu tenho usado essa lógica.
9: Mais democrático.
11: Por isso não deixo de usar os nossos ouvintes que participam. Gente, vou mandar um beijo rápido aqui, porque essa mensagem chegou ontem. Como é o beijo rápido? Isso, é assim. Pra quem? O nosso ouvinte mirim, bem mirim, Bernardo, de 5 meses.
10: Ai,
11: quem mandou a mensagem foi o Fernando, de Sorocaba, no interior de São
9: Fernando
11: Paulo.
9: Fernando Sorocaba?
11: Isso. E gente, dá uma olhada nessa imagem.
9: É muito fofo.
11: Do Bernardo, ele é muito fofo, ele é um bebezito.
9: Bonitinho.
11: Ele tá com a camisa do Brasil, escrito Minha Primeira Copa.
9: Que legal.
11: E ele tá numa posição assim, ele tá deitadinho, segurando os dois pés, aquelas bisnoguinhas que dá vontade de apertar.
10: Muito.
11: Sabe?
9: Uhum.
11: Uma delícia o Bernardo. E um beijo pro Fernando, de Sorocaba, que mandou essa mensagem fofa demais pra gente, viu? Doutora... Os ouvintes têm mandado, né, as suas imagens de como eles estão paramentados pra Copa do Mundo. Tem sido muito legal receber, e você pode mandar a sua também aqui no 11 999 592 100.
9: Ouvintes ou espectadores, fala as duas, hora essa, diz o José Queiroz.
11: Eu falo pouco, né?
9: Ah, nessa, mas abertura, aí dificulta, né? A gente quer facilitar a comunicação e não teleouvinte, sugere o Doni Dolutis.
11: Bom dia pra você, né? Bom dia pra você.
9: É, e a doutora Aline diz, só eu me decepcionei com a abertura da Copa? Eu não me decepcionei, mas eu nunca espero muito grande, né, coisa de abertura de Copa.
11: É
9: um gramado que vai ter que ser usado pra se jogar futebol, não dá pra fazer uma abertura como da Olimpíada.
11: Isso.
9: Você quer morrer de vergonha? Vá ver a nossa abertura da Copa de 2014. Foi muito, muito fraquinha.
11: Foi. Com a Cláudia Leite.
9: É, mas não por causa dela. Mas
11: não, é a imagem que me vem, assim, quando fala abertura da Copa do Mundo de 2014, eu lembro da Cláudia Leite com aquele, como é que chama? Hot pant, né?
12: É.
11: Aquela calcinha com uma coisa meio galinha, era meio um tom galinha pintadinha, não era?
9: Nossa, eu não lembro desses detalhes, mas eu me...
11: Então eu lembro de Cláudia Leite.
9: Eu lembro da lona.
11: Pá!
9: Da lona, que usada pra cobrir o campo, que parecia uma lona de caminhão. Cara, não foi legal.
11: Não,
9: a abertura
11: foi.
9: Da Olimpíada foi muito bonita, encantadora, mas a da Copa não foi legal. Mas nunca é muito legal.
11: É, e é rápida, hoje, né? Em geral é rápida, né? É. Porque precisa liberar logo o gramado e tal.
9: É, ontem ninguém cantou também, essa parte aí eu não gostei.
11: Foi tudo playback, né?
12: Foi.
11: Tudo playback.
12: Foi
11: tudo flashback, né?
12: Então, tudo playback.
9: Tudo playback, bem descarado.
11: É. Mas é melhor isso ou melhor é Alcione Belo cantando o hino?
12: Prefiro Alcione Belo cantando o hino pra dar assunto no dia seguinte.
9: Aliás, como rende, né?
11: Rende.
9: Hinos sendo cantados em eventos sempre rende. Tô olhando pra você.
11: Manaus é ao vivo, sim? Maná foi ao vivo?
9: Eu acho que o Maná foi.
11: Ah, é?
12: Pode.
11: Mas por que os únicos
12: ouvinte
11: falando
12: aqui?
9: O Maná, banda mais experiente, banda local, de repente os caras exigiram. Bom, vamos lá, temos muito a tratar, todo mundo apresentado, escalado, só falta ele, meu galo. Toca a bateria. Segundo dia da Copa do Mundo, bom, se a abertura é digna de debates, eu acho que o primeiro jogo não foi.
11: Não,
9: um belo jogo, bom, né? Emocionante, cheio de chances, 3 cartões vermelhos, muita pancada, muita tensão. E hoje fica a expectativa para a estreia dos outros 2 anfitriões, Canadá à tarde e Estados Unidos de noite, shows bacanérrimos. É, vai ter inclusive a apresentação do Michael Bublé na abertura do Canadá. Ô Fábio, a FIFA tem um plano B caso o Michael Bublé não possa comparecer?
11: Tem o Michael Dublé,
13: tem,
11: né?
13: Já pensaram nisso, vai o Michael Dublé.
9: Era isso.
11: Ai, desculpa.
9: Sheila, como é que você fala a piada do Fábio?
11: Desculpa,
9: assim,
11: Fábio.
9: A piada dele.
11: Bom dia, Fábio.
13: Não, eu já contei pra ela antes, mas ela é assim. Tem muita... Assim, eu já tava esperando por isso.
9: Pô, levantei, eu pareci.
11: Feliz dia dos namorados.
13: Tudo certo.
11: E assim parabéns. Desejamos.
9: Parecia o Bruninho, o levantamento perfeito pro Fábio cortar.
11: Então, daí eu cortei, entendeu? Que manchete.
9: E aí, Fábio, expectativa pras aberturas de hoje?
13: Eu fui aquele central que passou da bola, sabe? Levantamento central, passa da bola, vem o ponteiro e corta.
11: Importante, fez fita, não foi pra mim. Fita, obrigada.
9: Importante que o ponto foi marcado. E é um artista.
13: Mas
9: que
13: é isso, a gente torce pra que seja o Bublé mesmo e não o Dublé.
9: É um,
13: mas vamos nessa.
9: Que tem,
13: e falar em Dublé, o Maná tocou de verdade.
11: Olha lá, ó.
13: O Maná tocou mesmo. Foi ao vivo. Foi ao vivo. Foi uma bela abertura, eu gostei, gente. Abertura, como o Megali destacou, abertura de Copa do Mundo é diferente de abertura de Jogos Olímpicos, né? Até porque na abertura da Olimpíada só tem aquele evento no dia no estádio, né? Uma baita abertura, as delegações desfilando e tal. Abertura de Copa tem que ser um negócio mais rápido, tem que ser um negócio menorzinho mesmo, mas ainda assim, plasticamente, eu achei bem legal. Referências astecas, referências ao México de uma maneira geral, a cultura mexicana. E grandes artistas se apresentando. A gente teve vários grandes artistas se apresentando. Shakira apresentando a música da Copa com o Burna Boy. Outros grandes artistas do México também fazendo essa apresentação na festa de abertura no Estádio Azteca. E com um grande jogo também, principalmente no primeiro tempo, né? Primeiro tempo foi muito bom de México e Arábia e África do Sul, principalmente por causa do México. O México jogou muito bem na primeira etapa, a África do Sul foi mal demais. E o Marcelo Dota aqui do meu lado, né? A gente já consegue acompanhar. Tudo bem, Marcelo? Bom dia.
14: Bom dia, gente. Tudo bem? Como é que vocês estão aí? Foi legal ontem.
13: Foi bom, né?
14: Foi bom. Primeiro tempo, principalmente, né? É. Porque realmente a seleção, primeiro, a África do Sul não é mais a mesma de 2010, o time é mais fraco. E a seleção mexicana não tem nada com isso. Poderia ter feito 5, 6 se quisesse, mas ganhou bem. Um clima muito legal. E eu acho dessas aberturas de competição que aí você falou, eu acho que essa abertura desta Copa do Mundo foi uma das mais se pareceram com a abertura olímpica. Foi
13: muito legal.
14: De todos os tempos, assim. Foi muito bacana, muito bem produzido.
13: Foi muito legal. E eu descobri ontem que o Marcelo Dó é um especialista em cultura mexicana, um negócio incrível.
14: Eu fiquei.
13: E aí eu olhava aqui do lado e falei, onde é que o Marcelo tá lendo essas coisas? Não tava lendo, cara. Mas sabia tudo, Almaná, banda, não sei
14: Alejandro
13: das quantas.
14: É, Fernandes, né? Com o cantor que fez o hino nacional. Eu fiquei no México dois meses.
13: Ele canta
14: 2011.
13: Até o hino, ele sabe cantar o hino do México.
14: Eu gosto,
13: né?
14: De um negócio
13: incrível.
14: Meu segundo país preferido.
13: Por falar em Marcelo Dó, gente, vamos curtir a caçapa de ontem. O México foi o primeiro time, a primeira seleção a balançar as redes na Copa do Mundo de 2026, 2-0 pra cima da África do Sul. Foi o Quinones que fez o primeiro gol, né?
14: Foi
13: William Quinones, no comecinho do jogo. Marcelo Dó narrou assim, ó.
15: Tenta sair pressionado. Gutierrez ganhou a parada. Quinones dominou ali.

0: tocou, Quinhones vem, domina, bate de frente, a bola passa embaixo do goleiro depois da falha do Cipolli, vai pro fundo do gol do time da África do Sul, explode o estádio Azteca, festa mexicana apimentada, tricolor, devota eterna, festa do México na abertura da Copa do Mundo, agora México 1, África do Sul 0.
1: O gol do México na primeira partida da Copa do Mundo de 2026. Vocês gostaram do bonequinho? Quem nos acompanha aí pela live no YouTube e também no Fest TV, tem o bonequinho do caçapa lá. É, o Marcelo dói igualzinho, cara.
2: Igualzinho.
1: As pulseirinhas, relógio, pulseira, o relógio.
2: Tudo, sapato, coxinha igual, adorei.
1: Muito fazendo a festa, coxinha. Fazendo a festa, gritando caçapa lá. Olha lá, Marcelo,
3: no Insta.
1: Bonequinho
3: do Marcelo. Eu vi um post no Insta também. Eu falei, ai, será? Então, nos gols da Copa, a gente vai ter esses bonequinhos dos narradores. É bonequinho que chama?
4: É um avatar? Bonequinho?
1: Ah,
4: é.
1: Vamos chamar de bonequinho.
2: É o caçapinha, avatar. Né?
3: Caçapinha.
1: Fechou em caçapinha. Tá. Ficou muito legal, gente. Marcelo Dó narrando o primeiro gol da Copa do Mundo, foi do Quinhones, gol do México para cima da África do Sul, e depois o México fez 2-0 numa partida em que não houve dúvidas a respeito da superioridade mexicana. Mas teve dúvidas com relação, tem os outros bonequinhos aí dos outros narradores também da Band News FM, esse é o Jussiê, hein? Jussiê Cunha, que tá a cara do Yuri Queiroga também, né?
2: Verdade.
1: Daqui a pouco a gente coloca.
3: Podia ser.
2: Eu não queria falar. Silvinha e Fatalzinho, né? O Fatalzinho é o Anderson Gonçalves.
5: Eu não queria falar nada, mas o Duó tá parecido. Mas se me falassem que era o André Henning, eu acreditava.
1: Podia ser também.
2: Pode de novo aí, Thiaguinho. Vou compartilhar essa com ele.
1: Por isso que colocaram a pulseira preta.
2: Pra dar diferença.
3: Vamos ao próximo avatar.
1: Vamos passando aí, pra quem nos acompanha só pelo rádio, gente, ó, esse é o Yuri Queiroga, ó lá.
3: Olha!
5: Ele tá maneiríssimo. Perfeito.
1: Tá bacana. Tamo com o avatar aí, carequinha, barbinha do Yuri.
5: Quero um novo fazer.
1: Muito bem. Ó o Jussiê Cunha, também narrador da Band News FM, abraço pro Jussiê lá em Fortaleza.
2: Craque.
1: Que de Fortaleza vai fazer a diferença. Anderson Gonçalves. Maravilha, fatal lá em cima. E tem o Silva Júnior também.
5: O Silva também
1: no alvo, hein, Silva? No alvo, Silva Júnior também com o bonequinho. Olha lá, acordou, Silva. Nossa. No alvo, rapaz, olha lá.
3: Cara, ficou perfeito.
5: Queremos o nosso. Gente. Queremos o nosso. A Sheila faz muito um comentário bem. Assertivo, entra a Sheilinha.
3: Aí. Sheila.
1: Vai ser muito legal. Ô, gente, eu falava que não tivemos dúvidas, né? Nós não tivemos dúvidas a respeito da superioridade mexicana, na partida de ontem, mas há dúvidas em relação às decisões da arbitragem, né? Principalmente polêmicas envolvendo as expulsões dos sul-africanos, né?
2: Eu já sabia. Quando eu vi a escala, eu já sabia. É assim, das três expulsões, eu acho que a última... a agressão foi mais clara.
1: Sim, claro.
2: Né? A primeira era uma falta com clara oportunidade de gol. E a outra do mexicano, não sei se precisava, sinceramente. Né? Mas são coisas da arbitragem brasileira. Um VAR que entrou bastante, o VAR não era brasileiro, era colombiano.
1: Não,
2: mas participou bastante do jogo e atrapalhou um pouquinho o jogo nesse sentido também.
1: O Wilton Pereira Sampaio, gente, foi o árbitro da partida, árbitro brasileiro. Tem o avatar do árbitro aí também. Tem o bonequinho do árbitro mostrando cartão vermelho, inclusive.
2: Ele meteu o João Santana ontem.
1: Então, olha lá, o Wilton Pereira Sampaio levantando cartão vermelho. Quem
2: tá
1: nos acompanha?
2: Tá com a cara do Zidane, hein?
1: Tá impressionante. Incrível.
3: É o Infantino?
1: Que daqui a pouco dá uma cabeçada.
2: É.
1: Ou poderia ser o Infantino também. Mas tem um detalhe curioso que foi o Wilton Pereira Sampaio com conversando com os sul-africanos.
2: Maravilhoso.
1: Né? Vamos ouvir? Fala, Wilton. Não vamos ouvir?
3: Vamos ouvir.
2: Acho que não, mas ele fala na...
3: Vamos lá, eu acho que tem
2: quando
3: aqui,
2: ele foi
3: sim.
2: Expulso o cara, ele tem que denunciar em inglês.
1: Olha lá.
2: Vamos ver.
5: Não?
3: Agora acho que vai...
1: Agora sim,
3: pronto.
6: Aperreviu. Ataque Renan Berende, comissário sobre arte direct de face de defender.
3: The review?
5: Red. Cara, alguém entendeu? Eu não entendi
3: red
5: nada.
3: Card. Cara, você entende o começo e o fim.
5: Meteu um red card ali e falou, tá, entendi.
6: Aperreviu. Review. Ataque Renan Berende, comissário sobre.
5: Ele tá falando certinho, mas com sotaque.
6: Arts directed the face the defender.
3: The defender. Ah, gente, sabe, eu não gosto dessa pegação no pé do inglês das pessoas, sabe?
2: Especialmente porque nas, o que ele falou.
3: Nas redes sociais, assim, ele tá tomando um pau de um monte de gente, todo mundo Zé Yazi Gizinho, né? Todo mundo sabe inglês.
4: Zé Yazizinho.
3: Ah, por favor, entendeu?
1: Vocês já ouviram o Fernando Alonso falando inglês?
3: Então, a Vergo do Reis, deixa, entendeu?
1: Tá nem aí pro o sotaque,
5: italiano falando
1: cara.
5: Inglês.
1: Inglês ali, todo mundo inglês. Exatamente, o italiano falando inglês, tá nem aí.
3: Ai, todo mundo falar doutorado verdade, em inglês também.
1: Vamos falar a pura verdade, é só brasileiro que se preocupa em tentar imitar sotaque de americano ou de inglês.
2: Inclusive,
1: é só brasileiro, é, pra falar pronúncia de jogador. Os brasileiros querem falar igualzinho, nossa, mas eu quero me passar, não quero que percebam que eu sou brasileiro, eu tô falando inglês aqui, igual americano, igual inglês, igual britânico, é só brasileiro que se preocupa com isso. Os outros países, as outras nações, estão nem aí, estão falando inglês pra se fazer entender.
2: E um detalhe que é um detalhe de informação,
1: né? Os
2: árbitros não dominam todos os idiomas FIFA, né? A FIFA tem 3 idiomas padrão, inglês, espanhol e francês, né? E o Wilton é sabido isso, que o idioma que ele melhor domina é o espanhol, né? Mas a FIFA recomendou que nessa Copa do Mundo todos os árbitros falassem inglês.
3: Mesmo no México,
2: Mesmo
3: de um jogo sendo no México, a FIFA recomendou, né? Não determinou, mas recomendou que fosse o inglês e não o espanhol, né? Ah, enfim. Eu fiquei meio brava assim ontem com os comentários e... Mas eu entendo, né? O pessoal se diverte, não sei o quê. Mas acho que ele foi tão bem, ele pegou um jogo muito difícil de ser apitado, né? Imagina, um jogo de estreia, você fala pra 80 mil pessoas, né? Exato.
5: Enquanto é brincadeira, aí acho que rede social serve pra isso mesmo, faz parte. Agora quando começa... O cara começa com um papo de aí fez o Brasil passar vergonha.
3: Isso.
5: Ah, para, cara.
3: Ah, por para. Favor.
5: Menos, bem menos.
3: Ah, pessoal. Bem.
5: E ontem tivemos a primeira virada da Copa, né?
1: Foi, é verdade. Seleção sul-coreana, mais pro finalzinho do jogo, virou sobre a República Tcheca, né? Os tchecos saíram na frente. A Coreia do Sul virou 2-1 nos dois jogos de ontem, né? Válidos pelo Grupo A. Então tivemos México 2, África do Sul 0, Coreia do Sul 2, República Tcheca 1. E vamos nos acostumar, aqui na Band News FM a gente tá chamando de República Tcheca, mas muita gente vai ver por aí Tchequia, né? Que também é um nome reconhecido internacionalmente. Então vocês que vão acompanhar a cobertura,
5: Fabio,
1: da Copa do Mundo.
5: E somos Holanda também,
1: certamente,
5: né?
1: República Tcheca ou Tchequia.
5: Holanda, como? Né? E não Países Baixos.
1: Só a gente chama de Holanda.
5: Ah, mas vamos
1: só
5: de Holanda,
1: o Brasil,
5: né?
1: Chama de Holanda,
5: vamos,
1: né?
5: De Holanda, era uma boa.
1: Não, podemos ir de Holanda, vamos nessa.
5: Eu sei que
1: de Holanda, mas só o Brasil chama de Holanda.
3: Eu concordo, Holanda.
5: Tecnicamente não tá correto, a Holanda é uma região não dos tá. Países Baixos, é como se fosse um estado mais importante e tal, mas aí, Vox Populi, Vox Dei, né?
1: Tá estabelecido por aqui.
5: Estabelecido.
1: É, embora os Países Baixos tivessem feito aí algumas campanhas anos atrás para que fossem reconhecidos internacionalmente como Países Baixos. Mas aqui no Brasil não pegou, não tem jeito, continua sendo Holanda. Vamos girar o pessoal?
3: Bora!
1: Vamos nessa, seleção brasileira. Todo mundo tava esperando a abertura da Copa? Tava, claro, né? Abertura da Copa, árbitro brasileiro, Band News FM, tinha México e África do Sul, mas todo mundo quer mesmo é a estreia do Brasil. Amanhã contra Marrocos, 19h pelo horário de Brasília, cobertura completíssima da Band News FM desde cedinho, desde já, na verdade. Aline Fanelli traz as informações da seleção pra gente. Bom dia, Aline.
7: Oi, Fábio, bom dia pra você, pra quem tá nos acompanhando. Primeiramente, eu quero saber se não vai ter um bonequinho meu, né? Porque eu fiquei claramente com fomo. Não tenho boneco meu e eu gostaria de um bonequinho meu também para as minhas participações agora.
1: Vamos providenciar.
7: Vocês vão ter que dar um jeito e arrumar o bonequinho. Vai ter que arrumar. Outra coisa. Com todo respeito ao conhecimento do Marcelo Duó, a cultura mexicana, né? Tudo que envolve o México. Mas é impossível não saber o hino do México, gente. Todo mundo sabe o hino do México. Não tem como.
3: Aline Fanelli tá polêmica, ela tá polêmica.
5: Já temos ouvintes mexicanos.
7: Exato, é muito tranquilo. O hino do México é muito tranquilo. Bom, vamos mudar a chavinha pra seleção brasileira, então. 23 graus agora neste momento aqui em Florham Park. Estamos próximos ao centro de treinamento da seleção brasileira, porque daqui a pouquinho não, um pouquinho mais pra frente, vai, meio-dia, horário de Brasília, o último treino do Brasil antes da estreia na Copa do Mundo de 2026. E a temperatura vai estar na casa dos 30 graus, mais uma vez, assim como ontem, e eu vou mostrar pra vocês que eu arrumei uma solução pra eu trabalhar quando a temperatura tiver nessa altura, né, digamos assim. Isso aqui é um, como se fosse um travesseiro de pescoço, assim, que você usa pra viajar, só que ele solta vento. E aí você coloca em volta do pescoço, eu tô tentando ligar o querido, agora parece que ele não quer ligar. Você coloca em volta do pescoço e aí sai um ventinho. Eu carreguei ele, hein? Não quer sair agora, não. Só porque eu tô no ar. Mas tudo bem.
3: Cadê o avatar da Aline?
7: Sai um ventinho.
5: Derreteu. Cadê o bonequinho da Aline?
7: Finge que tá saindo, tá? Porque depois eu vou carregar de novo. Mas aí você coloca em volta do pescoço e aí sobe um ventinho aqui perto do rosto, bem nas bochechas. E isso ajuda a tentar dar uma refrescada pra hora que

0: 3 horas antes do jogo, então pra gente aqui às 3 da tarde é o horário que o tempo tá bombando, né? Com previsão de sol, não tem mais previsão de chuva. Então eu adquiri esse instrumento pra auxiliar no meu trabalho nesse momento, obviamente, do campo. O Brasil tem a possibilidade de repetir a escalação do treinamento de ontem. São 2 dias com a mesma escalação, hein? Então, se o Ancelotti utilizar pelo 3º dia, acho que a gente já tem aí esse cenário. Com o Alisson, Danilo, Marquinhos, Gabriel Magalhães e o Alexandro, Casemiro, Bruno Guimarães, Lucas Paquetá, Rafinha, Vinícius Júnior e também o Matheus Cunha. Hoje, a gente vai ter entrevista coletiva do técnico Carlo Ancelotti ao lado do Vinícius Júnior, já no MetLife Stadium, às 5h15 da tarde do horário de Brasília. Então, a gente vai poder entender mais do Ancelotti sobre a estreia, a expectativa, os trabalhos desta semana e o que ele pensa para o Brasil contra Marrocos neste sábado. Ontem, o goleiro Alisson conversou com a gente e ele falou que foi um ciclo complicado, não só como grupo e para a seleção, enfim, nessa caminhada de Copa, mas para os jogadores que passaram por todas as mudanças, seja políticas na CBF, seja com relação a treinadores, que mudaram demais no comando da seleção brasileira. Então, vamos acompanhar o que disse o Alisson sobre esse momento e também a importância do Ancelotti.
1: Eu vou encarar como se fosse a última oportunidade, porque a gente, futuro a Deus pertence, né? A gente não sabe o que vai acontecer no dia de amanhã. Tenho aprendido isso na minha vida. Mas o meu foco é para o momento, né? Para esse tempo. Uma oportunidade grandiosa de estar aqui representando a seleção brasileira em mais uma Copa do Mundo. E eu me sinto honrado, né, por fazer parte desse grupo seleto de goleiros que vão estar disputando 3 Copas do Mundo, mas eu quero entrar no outro grupo, né, no grupo dos campeões.
0: No caso, o Alisson tá falando sobre futuro aí neste momento, né? Foi uma outra resposta dele, em que ele foi questionado se busca uma quarta Copa, ele vai pra 3ª Copa como titular, são 9 jogos em Copas do Mundo e ele pode empatar com o goleiro Júlio César, que tem 12. E aí, à frente dele, tem Gilmar e Leão com 14 e o Taffarel com 18, ainda que o Brasil chegue no final da Copa do Mundo. Com o Alisson jogando todas as partidas, ele não conseguiria chegar ao Taffarel ainda nesta Copa do Mundo, Fábio.
2: Ô, Fábio, o Bernardo tá aí do seu lado,
3: sim,
2: né? Deixa eu fazer uma pergunta. Qual foi?
3: Não, tá o Marcelo Duó.
2: Ah, o Duó, enfim, o que não falta é especialista aí. Qual foi a última vez que um goleiro brasileiro fez uma baita de uma defesa numa Copa do Mundo? Sinceramente, a última que eu me lembro foi o Marcos na final. Exato, aquele chute de fora da área. Foi em 2002. Lá se vão 2006, 2010, 2014, 2018, 2022. E eu não me lembro de um único milagre realizado por um goleiro brasileiro.
3: O Alisson talvez não tenha feito nenhuma defesa em Copas do Mundo.
4: Grande defesa nenhuma.
3: Eu tô brincando, tô exagerando, mas assim, foram pouquíssimas bolas no gol do Brasil nas duas últimas Copas. Pouquíssimas.
4: Exato, o time, né?
3: era muito seguro, defesa bem postada. E o Brasil foi eliminado nas quartas de final.
4: O Júlio
3: mas foram
4: César.
3: Poucas bolas no gol.
5: Eu ia falar, o Júlio César nas oitavas de 2014 contra o Chile.
4: Ele pegou até pensamento. Era para o Brasil ter sido eliminado no tempo normal.
5: Eu lembro muito desse jogo.
2: Mas 7x1 não vale, gente. 7x1 foi tanta bola no gol ali que.
5: Não, e depois
2: apagou
5: tudo. Não, é antes, é do Chile.
2: Nas oitavas que a gente foi pros pênaltis. Tá, então ali teve, tá bom. Mas tem ocorrido pouco, né?
3: Nas duas últimas Copas, sim. Nas últimas duas Copas, realmente o Brasil com uma defesa muito segura, era característica do Tite, né? Proporcionava aos adversários poucas chances. E o Alisson realmente não trabalhou muito, né? Das poucas bolas que foram no gol do Brasil, algumas entraram e o Brasil foi eliminado aí nas quartas de final das duas últimas Copas. André Coutinho tá com a gente também em Miami. Coutinho, que ontem acompanhou o treinamento de uma das seleções mais simpáticas dessa Copa do Mundo. Coutinho, bom dia para você.
6: Super carisma, viu, Fábio? Bom dia a você e a todos. A seleção de Curaçao. Curaçao abriu um treino ontem para a comunidade de Boca Raton, onde Curaçao está treinando bem pertinho aqui de Miami, mais ou menos uma hora de Miami, ao norte de Miami, e na faculdade, na FAU, na Universidade Atlântica da Flórida. Aliás, as universidades aqui dos Estados Unidos são sacanagem. Um lugar gigantesco, um estádio com capacidade aí para 15 mil pessoas dentro de uma universidade.

0: cidade, um estádio gigantesco, e Curaçao foi muito, muito simpático com os torcedores e com os jornalistas. Eu nunca tinha visto um treino aberto desse jeito. A Aline pode até falar se na seleção brasileira rolou isso, de um treino aberto com crianças no gramado, com eles interagindo com as arquibancadas, interagindo mesmo. O auxiliar técnico de Curaçao, ele ficava com um microfone, ali, aquele microfone estilo Madonna, com alto-falante do estádio, e ele narrava o treino. E narrava o treino assim: agora nós vamos fazer um aquecimento por causa disso, disso, disso. Agora um treino de dois toques, no qual os jogadores são obrigados a dar no máximo dois toques para situação de pressão, etc e tal. E depois ele falava características do grupo. A gente tem um grupo que é muito coeso, a gente tem um grupo que é muito unido, jogadores de estatura tal. Depois falou sobre Curaçao. Curaçao é uma ilha, é o menor país da história das Copas do Mundo a disputar uma Copa do Mundo. Tem 155 mil habitantes apenas, e é um país que pertence ao reino da Holanda ou dos Países Baixos, né? Quem nasce em Curaçao é holandês, tem passaporte holandês, mas na federação... É uma federação separada, então a FIFA considera uma outra nação, por isso que Curaçao e a Holanda se classificaram e estão disputando a Copa do Mundo. E aí eu fui conversar com jogadores, né? Seleção Carisma, conversei com jogadores e perguntei pro goleiro de Curaçao, o Eloy Ron, o que ele conhece do Brasil. Ele abriu um sorrisão e disse o seguinte:
1: I love Brazil, like I'm a low-key fan of them. I love the players, of course, and yeah, I was really happy that Neymar came back. I'm a big Neymar fan. So now Brazil is like one of the biggest countries in football. So yeah, I secretly hope that we came in the pool with them, but unfortunately not. But no, it's gonna be a nice tournament.
0: Ele contou um segredo pra gente. Ele disse que ele secretamente torceu muito para que as bolinhas colocassem o Brasil no caminho de Curaçao. Que ele ama o Brasil, ficou muito feliz com a convocação do Neymar e falou que o Brasil é um dos maiores países do futebol. Mas o sorrisão que ele abriu quando eu falei do Brasil, e foi assim, o Coutinho, com todos os jogadores. Acho que alguém quer falar.
2: É isso que a gente ia perguntar, né, Carla? Todos eles têm essa cara boa aí?
3: Gente, quando abriu a imagem, ele começou a falar. Carisma a gente já viu, né? Será que temos uma sensação nessa Copa? A Sheila tava falando.
4: Ontem a gente tava falando disso, né? E relembrando algumas seleções que foram sensação em Copas do Mundo. Elas nem avançaram muito, de repente, não ganharam, não conquistaram nada, a não ser um pouco da simpatia, um tanto da simpatia dos torcedores do mundo inteiro. Isso aconteceu com Marrocos em 2022. A gente foi relembrando ontem, meu garoto tava lembrando de várias seleções.
5: Camarões, anos 90, Camarões.
4: Exato.
2: Você não precisa nem ser uma seleção pequena pra conquistar as pessoas. A Alemanha foi puro carisma em 2014.
4: Foi, é verdade.
2: Os caras fazendo amizade com todo mundo na Bahia.
4: Mas eu acho tão legal quando, né, uma seleção que, meu, vai lá pra festejar, entendeu? O Curaçao tá nessa vibe mesmo.
3: Curaçao aberto. E ele, assim, abriu a imagem, Coutinho, e esse sorriso, vontade que dá é parar e ficar trocando uma ideia com ele, né? Com esse goleiro. Que demais, que carisma.
0: Vocês não têm. Não, depois o goleiro. Eu vou pedir pro Thiago colocar de novo as imagens. Repare que o goleiro, ele para ali e conversa com crianças, dá autógrafo em álbum de figurinha. E todos os jogadores de Curaçao. É muito carisma, realmente. E isso, a interação... Eles chamaram uma garotada ali de um colégio de Boca Raton pra bater bola com eles. Poxa, você bater bola com um jogador de Copa do Mundo. Não interessa se é Curaçao ou se é a seleção brasileira ou a Argentina. Você entrou num campo e bateu bola com um jogador de Copa do Mundo. Tirou foto, selfie. Eles catavam os celulares das pessoas e tiravam selfie. Aliás, eu falei com uma torcedora do Brasil. A Ana, ela é de Cascavel, ela é paranaense, mora já... há alguns anos aqui no Brasil. E aí ela falou: claro, Curaçao acabou encantando o meu coração. Diga lá, Ana.
6: Nossa, eles são muito simpáticos, eles dão atenção para todo mundo aqui da torcida, crianças assinando o livrinho de figurinhas. Assim, depois da seleção brasileira, com certeza agora o time do coração é do meu coração.
0: Curaçao, dá pra gente confundir, mas a gente entendeu, né? Curaçao realmente encantou o coração dos brasileiros e de todos os torcedores aqui da Copa do Mundo. Já é a minha seleção carisma, a minha seleção preferida. É um país incrível para visitar e um país que esbanja realmente simpatia nessa Copa do Mundo. Eu adorei essa experiência. E por último, um momento, emoção daqueles momentos idiotas que só quem gosta de futebol conseguem achar graça. Vou pedir até pro Thiago colocar a imagem aí. Eu dei um passe para um jogador de Copa do Mundo. Olha que super passe. Para quem não está nos acompanhando.
2: Que passe torto, Coutinho.
0: Aí
4: Cadê?
2: Caramba, que, olha que bola quadrada o Coutinho mandou.
5: Ah, impressionante.
0: A bola caiu nos meus pés.
5: Do... Que dificuldade extrema.
2: Olha lá, cara.
4: Olha.
2: O Coutinho é aquele
7: parecia
2: cara que...
7: Matheus Bidu.
2: Ele faz o futebol parecer
4: difícil.
2: Ele faz o futebol parecer difícil,
5: faz parecer fácil, né?
2: O Coutinho, mas é muito legal. Essa relação... Da criança com o boleiro. Eu lembrei de uma vez que eu levei meu moleque pra ver um jogo do Juventus na Rua Javari, Copinha. Quer dizer, era o sub-20 do Juventus. Ele voltou com a camiseta toda assinada pelos jogadores, cara. Os júniores, os Juventus da Moca. E todo feliz. Falou, pô, tirei foto com o cara, foi demais, cara. Como Copa do Mundo é uma coisa legal pra criança,
4: nossa,
2: né, gente?
4: Vocês
2: lembram, né? A minha primeira grande Copa mesmo, aquela que eu acompanhei conscientemente, foi a de 86. Pô, como vivia aquela Copa, né? E como é legal ver as crianças vivendo essa Copa agora.
5: Ô Coutinho,
0: sim,
5: você conseguiu aí não, essa...
0: Diga,
5: Couto.
0: Perdão, pode falar, depois eu completo. Vai falar lá, Fábio.
5: Não, pode completar que eu ia mudar de assunto, por favor, vai lá.
0: Só pra dizer, né, Curaçao esbanja simpatia, fez tudo isso com os torcedores. Curaçao tá no grupo da Alemanha, é um grupo dificílimo, vai estrear contra a Alemanha, depois vai enfrentar Equador e Costa do Marfim. Infelizmente, Curaçao deve ficar pelo caminho, deve ficar pela primeira fase. É um grupo bem complicado pra Curaçao, repetindo na ordem Alemanha, Equador e depois Costa do Marfim.
4: Caramba, você estreia contra a Alemanha, né?
2: Será? Mas mesmo a Costa do Marfim deve dar uma sapatada.
5: Mas vai ser festa. Vai ser festa de qualquer jeito. Ô André Coutinho, você conseguiu essa exclusiva aí com o goleiro de Curaçao e hoje à noite você vai trazer aquela exclusiva com o Cristiano Ronaldo, né? Que chega hoje, não é isso?
0: Imagina o sorrisão do Cristiano Ronaldo, eu sozinho, assim. Não vai ter mais ninguém no aeroporto. Eu vou pro aeroporto hoje, passando de Portugal, uma das últimas a chegarem aqui aos Estados Unidos, aos três países da Copa do Mundo. Portugal fez um amistoso contra a Nigéria na quarta-feira, lá em Portugal, lá em Lisboa, venceu por 2-1 e vai tocar o solo aqui da Flórida. Eles vêm num voo fretado diretamente para o Aeroporto Internacional de Palm Beach, às 7h15 da noite pelo horário local, 8h15 da noite pelo horário de Brasília. E haverá uma oportunidade para credenciados pela FIFA, como nós, da Rádio Band News FM, para a gente entrar na pista e fazermos algumas entrevistas enquanto os jogadores descem do avião. Quase 10 horas de voo, tudo bem que eles vêm de primeira classe e tal, mas a chance de a gente conseguir muita coisa, eu acho um pouco difícil, né? Nós, seres humanos normais, quando a gente pega um voo de 10 horas, a gente desce do avião com um mau humor danado. Imagine os jogadores da seleção de Portugal, mas estarei por lá, quem sabe eu não trago uma palavra do gajo. Agora, cara, já pensou eu conseguir fazer com que o Cristiano Ronaldo abra esse sorrisão quando eu falar... Cristiano Ronaldo, sou amigo da Carla Bigato e sou do Brasil?
4: Sim!
2: Usa André Sourac de referência.
4: Ai, meu Deus.
2: De repente ele lembra. Agora, o Portugal vai tocar o solo da Flórida. Eu não sabia que os caras eram guitarristas, além de boleiros, Fabio.
4: Meu Deus.
2: Desculpe.
5: Qual seria o solo da
2: Pode
5: Flórida,
2: mudar de
5: né?
2: solo, um solo de fado.
5: um grande arpejo. Ô Aline Fanelli, você chamou, é isso? Diga.
8: Não, eu chamei porque assim, a gente ficou brincando essa semana que o Fábio França foi confundido com um jogador de futebol, no Walmart e tal. A gente brincou tanto.
5: Não brincando nada, foi verdade.
8: Assim, simplesmente. Não, mas assim, a gente brincou com a situação, o Rio e tal. O Lamine Yamal, gente, ele foi pro Walmart em Atlanta. O Lamine Yamal.
4: Aí, ó. Então. Tá vendo?
3: Vocês achando que o Fábio
5: tava... possível, tá vendo?
8: Tão difícil.
2: Comprou pra caramba, hein?
4: Se ele tá no supermercado, então o Fábio França poderia ser um jogador mesmo.
2: Poderia.
4: Poderia.
5: Tá provado.
2: Evidentemente.
5: O cidadão ali não tava tão equivocado,
4: exato,
5: né?
4: Então...
0: Você tá vendo o Fábio jogar, gente?
2: Não, não poderia, treina, não. Rapaz. Eu treinei com ele assim, eu fiquei assustado. O Fábio só tem pinta,
5: que
2: né?
5: Foi?
4: Aquele passe do Coutinho.
0: Ah, não, segue o jogo aí, chefe. Segue o jogo.
2: Olha lá. Disse o responsável por esse passe aí.
4: Gente, pra quem não tá vendo esse passe, assim, o meu sobrinho tem 10 anos. Aos 6, mais ou menos, ele faria tranquilamente.
3: Não, ele rolou.
4: Ele rolou a bola por 1 metro.
2: Né? Mas ele rolou fraquinho.
8: Exatamente.
4: Pra não perder.
8: Não, olha, foi um passe.
2: Com todo respeito.
8: Ele rolou
2: com todo respeito.
8: O passe, você vira o pezinho.
0: com todo respeito à seleção de Curaçao, dizem que vai ser o único passe certo de Curaçao.
3: Ai, Coutinho!
5: Que sacanagem.
3: Nossa, com todo respeito. Pô, o goleiro foi na boa. Quando começa cara, assim,
5: que
3: né? Cara,
5: que traíra.
3: Foi lá pra arrumar inimigo.
2: Era fugindo com o Guina e agora recebe essa estocada aí, cara. É.
3: Pra quê?
5: Gente, vamos lá então. Os outros dois anfitriões estreiam hoje na Copa do Mundo, né? A gente tem às 16h a estreia do Canadá contra a Bósnia. É só a segunda participação da Bósnia em Copas do Mundo. A primeira foi em 2014. Depois de 12 anos, eles estão de volta ao eliminarem a Itália, né? Na repescagem europeia. A Bósnia é um país relativamente jovem, fazia parte da antiga Iugoslávia, conseguiu a independência em 1992. Isso. E participou da Copa pela primeira vez em 2014. E agora volta em 2026. Tem Canadá e Bósnia, tem festa de abertura também em Toronto, assim como tivemos na Cidade do México ontem. E em Toronto teremos Alanis Morissette e Michael Bublé, como a gente já disse, e outros tantos convidados. E aí, mais à noite, com transmissão da Band News FM, às 10 horas da noite, tem Estados Unidos em campo. Os Estados Unidos estreiam em Los Angeles, 10 da noite pelo horário de Brasília, contra o Paraguai. E para a festa de abertura em Los Angeles, tem Katy Perry e tem Anitta também, outros tantos convidados, mas a gente destaca aqui a Katy Perry e a Anitta para a festa de abertura em Los Angeles.
4: Ô Fábio, você não estará no Canadá, né? Não tem ninguém da nossa equipe no Canadá acompanhando a abertura, né?
5: Não.
4: Não, sabe por quê?
2: Nem a Luísa foi morar lá, né?
5: Por quê?
4: You're uninvited.
2: Ai! Uma música da Alanis Morissette.
5: É isso.
2: Vai, então. É isso. E, gente, amanhã
5: foi
2: não tem.
5: Foi boa.
2: Assim. Amanhã não tem só Brasil, tá? Quatro da tarde, Catar e Suíça. Aí o Brasil às 7h da noite. Transmissão aqui na Band News começa 3 horas antes. E às 10 da noite, Haiti e Escócia. Pode parecer uma pelada, mas é um jogo importante porque é do nosso grupo.
4: Uh-huh.
2: E aí, para os bravos, mas tem que ser muito bravo mesmo. 1 da manhã de domingo, Austrália e Turquia. Cara, vou pensar no caso desse jogo aqui, 1 da manhã.
3: Domingo, de sábado pra domingo, você já tá acordado mesmo.
2: É que Austrália e Turquia. E aí no domingo mesmo, 2 da tarde, Alemanha e Curaçao, quem sabe, Holanda e Japão, às 5h.
3: Ah, não, Alemanha e Curaçao é imperdível.
2: Negar,
0: diga. Não, o Fábio falou mais cedo, eu estava explicando a história da Tchequia e República Tcheca. Eu acho que um exemplo interessante para os ouvintes que não entenderam entender, a Eslováquia se chama República Eslovaca. E a gente não fala, o Brasil vai enfrentar a República Eslovaca. A gente fala, vai enfrentar a Eslováquia. E se falasse República Eslovaca, também estaria certo. Então é a mesma coisa, República Tcheca e Tchequia. A Tchequia, entre aspas, mudou de nome porque foi uma campanha do turismo da República Tcheca. Em 2016 começou, se não me engano. Então faz muito tempo para eles começarem a ser chamados de Tchequia. Aqui não pegou.
2: Não.
3: Não pegou a Tchequia.
2: O nome do México é Estados Unidos Mexicanos. Não tem México no nome oficial do México e é México. Então para nós é República Tcheca. Valeu, gente!
5: Valeu, até mais.
2: Valeu.
5: Até.
4: Vamos agora aos outros destaques do dia, acionando nossa equipe em Brasília, Afonso Marangoni conosco, no Congresso, ou melhor, já a gente fala do Congresso, antes eu quero falar do Daniel Vorcaro, viu, o Marangoni, porque o dono do Banco Master teve mais uma proposta de delação premiada rejeitada pela Polícia Federal, aguardando, portanto, agora a manifestação da Procuradoria-Geral da República, que ainda analisa os termos do acordo. Para a Polícia Federal, o banqueiro, além de não apresentar novas provas, tem dificuldades para sustentar as acusações. Ixi, a gente tinha aí alguma expectativa em relação a essa delação premiada, mais uma rejeitada. As negociações certamente vão continuar, né, Marangoni? Bom dia.
7: Bom dia, Sheila, Carla, Migali, todo mundo que nos acompanha. Sim, essas conversas vão continuar, mas a Polícia Federal e também a Procuradoria-Geral da República já vê essa possibilidade como remota, de fato, chegar a um acordo de colaboração premiada. Isso porque o banqueiro Daniel Vorcaro, ele tem se limitado a revelar o que as investigações já alcançaram. Então, quando ele fez essa segunda proposta de delação premiada, ele contou aquele episódio do filme Dark Jack Horse, que nós mesmo, né, o público geral, já sabíamos em alguns detalhes, e ele não conseguiu ou não se dispôs a avançar com mais informações. Portanto, a PF já avisou o ministro André Mendonça, que é o relator, de que não vai seguir conversando com o Daniel Vorcaro, e fica de novo a possibilidade de que a Procuradoria-Geral da República queira, então, continuar essas tratativas com o banqueiro, a PGR, que diferentemente da PF ainda não se pronunciou, então fica a título de expectativa. Importante dizer também, gente, que não está descartada a possibilidade de que Daniel Vorcaro deixe a superintendência da Polícia Federal aqui em Brasília e volte para o complexo da Papuda. Esta é uma possibilidade real também, e com essa desse descarte, né, da segunda versão da delação por parte da Polícia Federal, esse pedido deve ser reforçado ao ministro André Mendonça. A gente vai seguir acompanhando.
4: E aí sim, agora a gente fala do Congresso Nacional, não é, Marangoni? Governo monitora pautas bomba que podem ser aprovadas em ano eleitoral. A gente tem acompanhado isso, são pelo menos 3 propostas com potencial para gerar uma despesa superior a 200 bilhões de reais em 10 anos. Esse é o cálculo aí, né? Conta mais pra gente.
7: Pois é, Sheila, o Ministério da Fazenda e do Planejamento divulgaram uma nota que eles fizeram um levantamento de 9 proposições que estão em tramitação no Congresso Nacional como um todo e que representam em conjunto um impacto fiscal estimado de 111 bilhões de reais por ano. Os projetos são chamados aí de pautas bomba, e em 10 anos o efeito seria equivalente a quase 1 trilhão de reais. O impacto é maior, para se ter uma dimensão, do que a economia de 855 bilhões de reais em 10 anos, estimada pela reforma da Previdência lá de 2019. O ministro da Fazenda, Dario Durigan, ele ganhou o apoio do ministro do Gilmar Mendes, do Supremo Tribunal Federal, na luta, né, contra essas pautas bombas que tramitam especialmente no Senado Federal. O decano do Supremo usou as redes sociais para publicar uma mensagem destacando que os parlamentares não podem criar despesas sem determinar as fontes de recursos para tapar os rombos nos cofres públicos. Ou seja, a questão da responsabilidade fiscal, ela é compartilhada entre os poderes e, portanto, só pode se aprovar uma coisa se tiver a fonte de custeio. Por isso mesmo, o governo federal, o presidente Lula, não descarta entrar no Supremo Tribunal Federal caso essas medidas venham a ser aprovadas. Alerta, então, no Ministério da Fazenda e do Planejamento.
4: Tá certo. Aliás, sobre o refinanciamento de dívidas de produtores rurais, o setor avalia que os investimentos no campo podem retornar aos cofres públicos por meio de arrecadação de impostos. Por isso, a ex-senadora comentarista do canal AgroMais, aqui do Grupo Bandeirantes, Ana Amélia, critica a postura do Palácio do Planalto de recorrer à justiça.
9: O próprio Supremo, através do ministro Gilmar Mendes, já se antecipa e diz que a decisão é inconstitucional por conta da questão fiscal. Interessante que, recentemente, o governo abriu os cofres para dar um juro subsidiado para a compra de carros a serem usados por taxistas e por aplicativos. É direito deles? Claro, todo mundo gosta de benefícios, mas é preciso comparar quem anda com um carro na cidade e quem produz alimento para a mesa dos brasileiros. Então, o governo tem, nesse ano eleitoral, dado uma atenção e não tem se preocupado muito com o déficit fiscal para atender demandas com efeito eleitoral muito positivos para quem está no poder. Então, esse dado não tem apenas uma questão fiscal, mas envolvida nisso diretamente, meu caro Vitor, uma questão de interesse eleitoral.
2: Bom, em frente a o bilionário Elon Musk, pode perder esse título hoje e tornar-se o primeiro trilionário do planeta com a abertura de capital da SpaceX na bolsa de Nova York. A empresa hoje está avaliada em US$1,750 bilhões estratosféricos, e aí literalmente, né?
3: Literalmente.
2: Rogadíssimo, né? 9 trilhões de reais.
3: De bilionário já foi.
2: Cara, pra que a gente usa trilhão, né? Trilhão. O trilhão você só usa pra contar células, bactérias.
4: É tão inalcançável.
2: Não tem como existir um trilhão de qualquer outra coisa no planeta. É muita grana, Carolina Ercolim.
10: Muita, a gente não tem nem ideia. E a SpaceX deve estrear, então, nessa sexta-feira na Bolsa de Valores de Nova York, avaliada em cerca de $1 trilhão, né? 750 bilhões de dólares, dá quase 9 trilhões de reais. E com esse valor de mercado, a empresa de Elon Musk passaria a ocupar a 8ª posição entre as companhias mais valiosas do mundo. A forte apostas de investidores de Wall Street na SpaceX parece um pouco contraditória, porque apesar de estar prestes a realizar esse maior IPO da história, a empresa ainda opera no vermelho. O otimismo pode ser explicado porque a empresa deixou de ser vista apenas como uma fabricante de foguetes e passou a ser associada a esse potencial de integração entre as operações de inteligência artificial e os serviços de rede global de internet, né, via satélite, que é a Starlink. Musk poderá ser o primeiro trilionário do mundo, mais rico do que 46% da população mais pobre, né, mundial, cerca de quase 4 bilhões de pessoas com esse IPO. O segundo colocado é Larry Page, com o fundador do Google. A Oxfam também destaca que o imposto de 10% sobre a fortuna estimada, né, de Musk poderia eliminar a pobreza extrema no mundo por um ano, aliviando a vida de mais de 800 milhões de pessoas, e ele ainda seria um dos mais 10 bilionários ricos ali do mundo, mesmo se doasse $100 para cada pessoa do planeta.
2: Para cada pessoa do planeta. Cara, eu sou um capitalista, tá? Ao contrário do que muito ouvinte imagina, sou a favor do acúmulo de capital, sou a favor de investimentos, de que as pessoas sejam recompensadas financeiramente pelos seus esforços, pelas suas inovações. E o Elon Musk tem 1000 restrições a ele, mas de fato é um cara inovador, é um cara que tá apostando em algo que pode mudar o destino da humanidade. Então eu acho que, cara, esse cara tem que ser muito rico mesmo, não tenho nada contra isso. Mas, cara, 9 trilhões de reais começa a acender uma luzinha socialista dentro de mim. E, cara, é imoral você ter tanto dinheiro assim acumulado com tanta gente que não tem nada. 1 trilhão. Cara, podia chegar, olha, sou um trilionário e a partir de agora serei um filantropo, tá? Bati, fui o recordista, fui o primeiro, né? Fui o primeiro a passar esse sarrafo, né? Já entrei pra história. Mas agora eu quero dedicar a minha vida a ajudar as pessoas. Cara, quem sabe, né? Não acende essa luzinha também no Elon Musk. Mas não tô dizendo que ele tem a obrigação de fazer isso, mas não te parece imoral um cara ter 1 trilhão de dólares e tanta pessoa não ter o que comer, não ter onde morar? Ah, por favor.
4: É imoral.
2: Mas de qualquer maneira, parabéns pra ele, né?
4: Agora
2: o objetivo dele é alcançado.
4: É. 7h48, deixa eu mandar um abraço pro Evandro Moura, nosso ouvinte, que entrou no Instagram e falou: Carla, eu tenho uma sugestão de música pra chamar Eduardo Barão nos Estados Unidos.

0: teve essa ideia. Mandou pelo Instagram.
1: Que sacada, hein?
0: Sacada.
1: E hoje o Barão nem em Nova York estará.
0: Não.
1: Porque o Barão, ele vai em direção a Nova Jersey para fazer o caminho que muitos brasileiros farão amanhã, né? Para conseguir acompanhar a partida da seleção brasileira no MetLife Stadium, que embora seja o estádio onde joga o New York Giants, fica em outro estado, para lá do Rio Hudson, no estado de Nova Jersey. E o Barão vai fazer essa simulação, saindo agora às 7h49. De onde, Barão? Bom dia para você.
2: Fala, Megali, bom dia pra você, pra Carla, pra Sheila. Eu adoro quando a gente combina, né? Como todos esses dias, sem exceção, se tocaram
1: que ia estar do lado de uma estátua do Sinatra, Barão.
2: Hoje eu vim aqui ao lado da estátua do Frank Sinatra, rapaz. Exatamente. Foi em Hoboken, em Nova Jersey. Muito obrigado. Aí, muito bem. É isso aí. Música inédita aqui no ar na Band News.
0: Essa aqui
2: a gente atravessou o Rio Hudson.
0: De alguém, hein?
2: Pra quem não conhece, essa daqui, ó. Esse aqui é o Rio Hudson, é o melhor skyline que você vê aqui de Nova York, o outro lado do rio aqui em Nova Jersey. E aqui está a estátua, justamente do Frank Sinatra. E aqui tem o terminal de Hoboken, a gente vai pegar o busão daqui a pouco, vou atravessar aqui essa passarela inteira, esse boardwalk, até chegar ali na estação Hoboken e vou pegar um busão para o American Dream, que é o shopping que tem do outro lado da rodovia onde fica o estádio MetLife, agora chamado de Nova York, Nova Jersey. Eu tenho um grande amigo meu que toda vez que ia fazer um chaveco nas meninas, o velho chaveco, aquela velha paquera, falava, vamos lá em casa ouvir um Frank Sinatra. Megali, você que gosta muito do Frank Sinatra, qual é o nome do meio do Frank Sinatra que está escrito aqui nesse pedestal?
1: Francis
2: Conta pra
1: Albert
2: mim, você sabe?
1: Sinatra.
2: Aê, palmas lentas pra você. Nossa, tá aqui, ó.
1: Fã,
2: Francis Albert Sinatra, é isso aí. O Frank Sinatra é o nome mais famoso aqui de Hoboken. Ele nasceu aqui na cidade e toda vez atravessava o Rio Hudson pra tentar a vida, né? Fazer shows e tudo mais. E a travessia não era tão fácil como é hoje, que basta pegar um metrô, basta pegar uma balsa. Antes era no braço mesmo, atravessando como se fosse, vai, a Baía da Guarabara, né? No Rio de Janeiro. Então é desse ponto que a gente vai partir para pegar o busão, que muita gente vai pegar amanhã, para acompanhar a estreia da seleção brasileira jogando no MetLife aqui em Nova Jersey. Atravessamos o rio, é só isso, né? Atravessa o rio, você sai de um estado e agora estamos em outro.
0: Normalmente dá quanto tempo isso, Barão?
2: Rapidinho, Sheila, se você pegar o metrô, por exemplo, chama-se PATH, é uma estação, literalmente uma estação. Então é atravessar, por exemplo, da Rua 9, por baixo do rio, você vai. O PATH é o nome dessa ligação, não é um metrô, né? PATH. Então é a forma que você tá. Você não consegue ir a pé. Você pega o PATH, que é esse metrô, ou você pega essa balsa atravessando os dois lados, ou paga uma grana para entrar de carro. Vocês têm uma ideia, para pegar um carro e entrar em Nova York, quem mora aqui do outro lado do rio vai pagar $18. Só isso, para atravessar, simplesmente para entrar em Manhattan. Então essa é a loucura que muita gente que mora do outro lado do estado, né, aqui em Nova Jersey, faz todos os dias para ir trabalhar. E eu vou fazer o caminho contrário, sair de Nova York, estou aqui em Hoboken, vou pegar o busão para ir até o American Dream, que é o shopping do lado do estádio que o Brasil amanhã estreia na Copa do Mundo, e vão acompanhar esse trajeto comigo aqui na Band News.
1: E quando o Sinatra, ele cantava muito e sabia que cantava muito, né? Ele cumprimentava as pessoas com o famoso cent'anni, né? Dos italianos, 100 anos, que você viva 100 anos e o último som que ouça antes de morrer seja o som da minha voz. Ele sabia. E quando você torceu o nariz para as músicas que o seu filho adolescente ouve, lembre-se de Sinatra, porque Sinatra foi o primeiro ídolo teen da história. Ele era um ídolo adolescente, os pais não gostavam, os pais ouviam Big Crosby e coisas mais antigas, né? E de ídolo teen, ele tornou-se The Voice, um ídolo adulto. E aí foi a mesma coisa com Michael Jackson, foi a mesma coisa com os Beatles, todos esses surgiram como ídolos teen, né? E depois foram absorvidos pela sociedade à medida que os teenagers, os adolescentes, se tornavam adultos, e aí o talento dessa galera era reconhecida. Portanto, o grande gênio do amanhã, pode escrever aí, chama-se Oruan. Barão, então, começou a trajetória. Aliás, o Barão, esse talento, não vou fazer só esse trocadilho, não. Vai nos contando, tá? Daqui a pouquinho a gente volta a conversar.
2: Combinado, pessoal. Viva Sinatra, até mais.
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2: 7h56. Destaque de momento, informação do trânsito chegando pelo WhatsApp, tá chegando agora, seja bem-vindo. 12 de junho de 2026, Dia dos Namorados. 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Falamos bastante da movimentação policial próximo ao São Carlos, tá tendo operação da Polícia Civil, tava tenso com tiroteio, mas nesse momento não há informação de confronto ali pelas ruas do Rio Comprido, Estácio. Claro que há uma apreensão de quem passa por essas localidades, mas nenhum relato de tiro, né, Zezinho?
3: Nada de tiro, parece estar um pouco mais tranquilo em relação ao que a gente falou mais cedo, né, Mário? O trânsito também um pouco tranquilo lá naquela região. Agora, tem informação aqui do Oscar, aí é falando de acidente em túnel. Ele mandou pra gente um áudio falando onde.
4: Oi, bom dia. É, motoqueiro no chão aqui no túnel Dois Irmãos sentido Botafogo. Entendeu? Acabou de acontecer. O motoqueiro tá no chão, ainda não chegou aos bombeiros. Então já sabe que daqui para trás vai ficar tudo engarrafado, hein? Bom dia para todos.
2: Bom dia, um abraço para você. Obrigado pela participação. Tem um destaque de Laranjeiras, uma obra na rua Pinheiro Machado, no sentido Botafogo, interdita um trecho na altura da rua Álvaro Chaves, que é ali pertinho da sede do Fluminense Futebol Clube, uma intervenção na rede de gás. Lentidão no caminho do Santa Bárbara e na Avenida 31 de Março, ou seja, tá difícil porque a concessionária já tá atuando no local. Se você puder evitar, de repente, para chegar na Zona Sul, pode ser melhor alternativa o aterro do Flamengo para vir para Botafogo, para Flamengo ou quiçá o Rebouças. A gente faz uma pausa e volta já já. Também tem alguns ouvintes já falando, Zé, fica atento aí de problema em sinal, tá? A Camila escreveu aqui pra gente no WhatsApp, ó.
1: Semáforos. Nem sinal.
2: Avenida das Américas, Recreio até o Mercado Mundial, sinais estão não estão sincronizados, causando um trânsito complicado sentido Recreio / 7h58.
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2: 8 horas, mais cedo, Zezinho, um ouvinte nosso, taxista, disse que pegou uma passageira profissional de saúde num hospital particular aqui em Botafogo e teve alguma ocorrência, alguma situação por lá. Foi o Mauro, né?
3: Mauro Martins.
2: O Mauro Martins. O que aconteceu, hein, Van Alves? Você procurou os bombeiros, teve acionamento da corporação?
5: Teve sim, Mário. Foi um incêndio no Hospital Samaritano, na unidade aqui de Botafogo. provavelmente ali no início da madrugada, pois eles foram acionados por volta de 00:38. Não houve vítimas, tinha muita fumaça no local e alguns setores precisaram ser esvaziados, né? Esse incêndio aparentemente atingiu uma parte da subestação de parte elétrica do hospital. A ocorrência ela foi finalizada às 13h14 da manhã e a gente aguarda um posicionamento do hospital.
2: E bem perto desse hospital tem uma subestação de energia, né? Ali na região desse hospital em Botafogo. Vamos esperar também um posicionamento da própria unidade, né? Particular de saúde, Samaritano, que ainda não se posicionou, foi procurado aqui pela nossa reportagem. Daniel Nascimento, e o seu destaque? Bom dia.
6: Bom dia, Mário. Bom dia a todos. A Secretaria Municipal de Ordem Pública já apreendeu 32 veículos que não tinham autorização para estar na faixa seletiva e também multou outros 111, né? Desde meados de maio, quando a ação integrada da Secretaria desde então acontece. Nesta quinta-feira, um homem de 47 anos foi preso por receptação. Ele chegou a declarar aos agentes que havia comprado um carro por R$1.800 em um site de comércio eletrônico, porém, na constatação, os agentes conseguiram ver que tratava-se de um veículo roubado. Ele foi conduzido à delegacia.
2: 8:02.
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2: Vivi Costa.
7: Voltei, Mário, agora com informações da linha amarela, atenção redobrada, ainda por conta da queda de moto ali no trecho de Água Santa, em direção ao Fundão, trânsito tá prejudicado, reflexos verificados a partir da freguesia, para quem sai da Barra da Tijuca, o Alto da Boa Vista servindo de opção, assim como a Grajaú Jacarepaguá, até porque mais à frente verifico dificuldades, tanto no pedágio, como na passagem ali por Del Castilho, até Bom Sucesso, para Barra da Tijuca, movimentação já intensa, de Bom Sucesso até a chegada em Higienópolis, na Praça do Pedágio, e lentidão da freguesia até a altura do Gardênia. 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É com você, Mário.
2: 8:03.
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2: Vai, Zezinho.
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2: Desde cedo, nebulosidade baixa, né? A visibilidade baixa, nebulosidade forte em diferentes pontos do Rio de Janeiro. São 8:05.
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0: Bom, fim de semana tem um jogo que a gente não pode perder e não é o do Brasil. É o primeiro jogo em Dallas, da Holanda contra o Japão. Primeiro porque é um jogo legal mesmo.
1: Oh.
0: Duas seleções que chegam muito bem, a Holanda é sempre interessante. O Japão, ao que parece, quem acompanha jura que tá chegando super bem preparado para essa Copa do Mundo. E é bem possível que deste jogo saia o adversário do Brasil da segunda fase. Tô dando de barato que a gente vai passar para a segunda fase, uhum, né? Caso o Brasil se classifique em primeiro ou segundo. E o Maurício Ferreira tem informações sobre essa partida que vai acontecer aí na sua Dallas, né, Mau? Bom dia.
2: É isso, Megali. Ótimo dia a você, a Carla, a Sheila, todo mundo que acompanha a Band News FM. Domingo, 5 da tarde, pelo horário de Brasília, teremos aqui o primeiro jogo em Dallas nessa Copa do Mundo de 2026. E é um jogo que certamente estará ali no radar do Ancelotti e de toda a comissão técnica da seleção brasileira, justamente por essa possibilidade. O Brasil passando em primeiro ou segundo, pega o primeiro ou segundo desse grupo de Holanda, Japão, Suécia e Tunísia. Ao que tudo indica, uma dessas duas seleções que já tem esse desafio dificílimo logo no primeiro compromisso, tendo que vencer a ansiedade da estreia e também um adversário muito forte do outro lado. Mas são duas seleções que chegam ainda com problemas físicos para esse primeiro compromisso. Ontem a seleção japonesa anunciou o corte do volante Endo, volante do Liverpool da Inglaterra, importante, experiente, capitão dessa seleção do Japão, já tem uma lesão no pé que se arrasta desde fevereiro em um jogo que ele disputava pela com a camisa do Liverpool, sofreu essa lesão, não conseguiu se recuperar plenamente desde então, se arrastava desde fevereiro. Ontem veio então a notícia do corte, o Endo, que é um jogador importantíssimo, que vestia a braçadeira de capitão, tá fora então dessa Copa do Mundo com a seleção japonesa. Pelo lado da Holanda, Memphis Depay, mais uma vez, o técnico Ronald Koeman disse que possivelmente, né, ele não vai ter 100% da sua condição física para começar o jogo entre os titulares no domingo. A tendência então é que o jogador do Corinthians esteja no banco de reservas, e agora há uma preocupação mais recente no gol, principalmente porque o Verbruggen sofreu uma lesão no quadril no último amistoso contra o Uzbequistão e nos últimos dias não tem ido a campo trabalhar com o restante dos companheiros, tem feito um trabalho de recuperação na parte interna do CT em Kansas City, né, que é a cidade que a Holanda está fazendo esse período de concentração, tem utilizado como base. Então os problemas físicos neste momento ainda vão assombrando as duas equipes próximas dessa estreia na Copa do Mundo. Domingo por aqui a gente vai contar tudo, a bola rola 5 da tarde, horário de Brasília, no AT&T Stadium, e a expectativa é de casa cheia, porque as duas torcidas vão marcar presença por aqui em Dallas para apoiar esse pontapé inicial de holandeses e japoneses na Copa.
0: E aí, se o Brasil ganha amanhã, é bem possível que o perdedor desse jogo encare a seleção brasileira na próxima fase. Se o Brasil perde para Marrocos, aí é provável que o vencedor encare o Brasil nas 18ª de final, nos 16ª de final, na segunda fase, chame como quiser. Mal, bom trabalho, até.
2: Até, pessoal. Tchau, tchau.

0: E o Barão tá agora no ponto de ônibus, pelo que me informaram. Abre a imagem aí. Tá, tá no PEF. Olha lá, o PEF. O Barão não vai a pé, ele vai a PEF. Ô Barão, diga aí, em que etapa da jornada rumo ao MetLife Stadium você tá agora?
1: Megali, Carla, Sheila, eu tô aqui na estação de Hoboken, né? Que tem de tudo. Tem o PEF, que é esse metrô que liga Nova York a Nova Jersey. Tem os trens suburbanos e um desses também pode ir pro estádio MetLife, mas ele só funciona na hora do jogo. Esse aqui é o trem da discórdia, né? É o trem caríssimo, que o pessoal aumentou demais os preços. Inclusive aqui na estação Hoboken, você tem vários desses avisos aqui, ó, de como chegar o trem de Nova York até o estádio, como proceder esse caminho. Mas sabe como é que é, né, rapaz? A gente é raiz. A gente não tem essa história de pegar trenzinho, não, que custa $100 quase, né? A gente vai pegar um busão. E um busão é o busão mesmo, é o busão de todos os dias, que custa $1.80. Então, a gente vai deixar essa área interna aqui da estação Hoboken, tem um outro trem chegando ali, e vamos para a área externa. E aqui na área externa, a gente vai pegar o famoso 85, né? É o número do busão. É a linha East Rutherford, essa daqui, ó. Esse busão que vai diretamente até a estação que fica ao lado do MetLife. Lá tem o American Dream Mall, aquele shopping que a gente falou. Então, é uma opção muito mais barata. O problema, a empresa responsável pelo transporte aqui de Nova Jersey simplesmente interrompeu a circulação desses ônibus de linha, ônibus normais, até 4 horas antes de começar a partida. Então, 4 horas antes e 4 horas depois, esses ônibus de linha não vão circular. Então, piorou muito a vida, por exemplo, para quem trabalha naquela região, no American Dream. Mas, de qualquer forma, a gente vai pegar esse busão já, Bengali. A previsão é que 8:30, horário de Brasília, o ônibus apareça por aqui. A gente vai mostrar esse caminho para quem tá ligado com a gente na Band News agora.
2: É uma sacanagem mesmo, pensando, né?
0: É uma maldade.
2: Imagina se fosse no Brasil, você que trabalha, né? 4 horas antes, 4 horas depois do jogo, não tem o seu ônibus passando para você voltar.
0: É verdade,
2: nem pra você.
0: Tem as pessoas que não tem nada com Copa, né? Que precisam desse ônibus.
1: Uhum. Exato.
0: É. E para quem precisa, cara, imagina, se você tem um transporte público à disposição, não é que você não estabeleceu, você tem e vai cancelá-lo para tirar essa alternativa do turista, cara. É como se na abertura da Copa aqui em São Paulo, lá em Itaquera, o governo do estado cancelasse a linha de trem. Ó, essa linha de trem não vai circular nesse dia, que é para você.
1: E de ônibus.
0: E de ônibus também, que é para criar dificuldade para você. Cara, isso vai contra toda a lógica, né, de mobilidade urbana, de bem receber as pessoas, os turistas. É lamentável. Agora, como o Barão é raiz, né? Como o Barão é raiz, ele vai pegar um ônibus em Nova Jersey pra ir rumo ao estádio da Copa do Mundo pra ver um jogo do Brasil. Depois ele vai lá comer no Olive Garden, no mall.
1: Não.
0: Que fica, cara, é muito povão. O Barão, sério, se aí, cara, não tem medo do perigo mesmo. O Barão! Bom trabalho. Bom trabalho, não. Daqui a pouquinho a gente volta a conversar. Se o busão chegar aí e a gente não estiver conversando, você vai, faz umas imagens pra gente. E daqui a pouquinho a gente volta com essa jornada. Um abraço.
1: Daqui a 15 minutos, pessoal. Até mais.
2: Até já.
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0: Hora de começar com Mônica Bergamo. A Mônica, a última pesquisa Quest, ela foi bem detalhada, né? Ela abordou vários assuntos ali da atualidade. E a Mônica tá mergulhada nessa pesquisa até agora e nas suas repercussões, especialmente entre o público evangélico. Mônica, bom dia para você.
5: É isso, Megali. Agora todo mundo só quer saber de Copa, né? Para os políticos é um alívio total, porque as atenções se dispersam, né? E aí depois retomam, então dá um descanso para a imagem deles. Mas o fato é que essa pesquisa Quest segue repercutindo e há uma busca sobre as razões que levaram o Flávio Bolsonaro a cair, né? Claro que teve ali melhora da avaliação do governo Lula, o escândalo do Master, envolvimento dele com o Daniel Vorcaro, tudo isso explicou no macro. Mas quando você vai mergulhando e vai vendo os números, número, você vai descobrindo novas coisas. E um recorte exclusivo que a gente conseguiu mostra, o Megali, que os evangélicos, veja, foram os responsáveis pela queda do senador Flávio Bolsonaro na pesquisa Genial Quest dessa semana, né? O filho do ex-presidente Jair Bolsonaro, ele teve uma queda, ele manteve, né? No segundo turno, esses números são do segundo turno, no segundo turno ele manteve o mesmo percentual de votos entre os católicos que ele tinha em maio, 34%, ele tem uma desvantagem entre o eleitor católico. Já entre os evangélicos, onde eles dominam, explodem, a queda do Flávio, o Megali, foi de 9 pontos. O Flávio tinha 61% das intenções de votos no segundo turno, em maio, e agora ele tem 52%. Foram os evangélicos, portanto, que puxaram o filho do Bolsonaro para baixo na pesquisa, né? O Lula, embora ainda tenha muita desvantagem nesse grupo religioso, ele subiu de 24% para 31%, né? Uma das explicações pode ser, a primeira, a melhora da avaliação do governo entre esse grupo religioso, né? Em abril, por exemplo, 28% dos evangélicos aprovavam o governo Lula, em maio 30% e agora em junho 35%. A desaprovação caiu de 68% em abril. O Lula tinha 68% de desaprovação entre os evangélicos, o Megali, é muita coisa, né? Mas essa desaprovação caiu para 65% em maio e 60% em junho. Então, as políticas públicas aí para baixa renda estão fazendo, surtindo efeito entre esse grupo. Tem o lado da melhora da avaliação do governo e o lado da piora do Flávio, né? Eu conversei com líderes evangélicos ontem sobre esses números e eles me disseram o seguinte: pode fazer uma aposta. O problema é que o Flávio foi pego numa mentira, né? Quando disse que não conhecia o Daniel Vorcaro, sequer conhecia, e foi pego conversando com ele, pedindo dinheiro para ele pro filme do pai. Então ficou algo muito evidente e que isso seria algo um pecado mortal aí, e isso estaria abalando. Essa é a explicação que líderes evangélicos me deram sobre essa queda dele, né? O Megali, teve um levantamento anterior da consultoria ativa Web Data Lab que analisou 17 milhões de menções públicas nas redes sociais 20 horas depois da Marcha para Jesus, que também já sinalizavam críticas, né, de uso político da religião e tal, já dava pistas de que ele poderia estar tendo a sua imagem desgastada entre os evangélicos. Mas tá aí os números, Megali. Os evangélicos que dão uma sustentação tão, tão firme ao bolsonarismo estão aí agora olhando, né, se distanciando um pouco do candidato, o Megali.
0: E tem a questão da mentira, né? O Flávio mentiu quando foi confrontado com o fato de Daniel Vorcaro ter financiado o filme do pai. Ele mentiu. Ele não pode argumentar, tem contrato de confidencialidade. Ele poderia muito bem ter dito: olha, não posso comentar sobre esse assunto porque há um contrato de confidencialidade. Mas ele optou por mentir, dizer que aquilo era uma mentira, mentiu ou mentir, e ainda humilhou o repórter que fez uma pergunta para lá de justa para ele. Assim, esse é um fato, sim, incontestável. Ele mentiu, ele preferiu mentir e partir para cima do repórter que estava fazendo seu trabalho. Mônica, estamos correndo aqui.
5: Ele já tinha mentido anteriormente, né? Anteriormente ele já tinha mentido falando que não conhecia. Foi para mim até. Eu fiz uma nota na Folha, isso, de São Paulo, dizendo que a CPI do INSS tinha descoberto o número dele na agenda do Vorcaro, entre os contatos do celular do Vorcaro. E ele falou: ah, qualquer um tem meu celular, eu nem conheço. Nunca tive contato com ele, sendo que estava negociando, indo na casa, né? Tal. Então, essa coisa da mentira que teve, essa segunda que você relembrou, é o que, segundo lideranças evangélicas, está pesando muito aí para esse desgaste.
0: Mônica, bom fim de semana e até segunda.
5: Até segunda.
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2: A desaceleração chegou ao mercado de trabalho. A geração de empregos formais surpreendeu positivamente em março, mas o resultado do trimestre reforça a leitura de desaceleração da economia. Favorecido pelo calendário, sem feriados, o saldo do mês de março ficou em 228 mil vagas, acima das expectativas do mercado. Quando se olha o acumulado do primeiro trimestre, no entanto, o quadro muda. O saldo de 613 mil postos formais representa a queda de 9,1% em relação ao mesmo período de 2025 e 15,6% frente ao ano de 2024. Em resumo, o mercado de trabalho ainda segue gerando vagas, refletindo uma economia que continua crescendo, porém com menor fôlego. É isso, um abraço e até a próxima.
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2: Ontem tivemos festa mexicana de tarde, tivemos festa sul-coreana de noite e amanhã de noite, no horário brasileiro, é dia de festa brasileira ou marroquina. É uma brasileira, né, cara? Vira essa boca pra lá. Ô, Killian, que seus espiões nos treinos do Ancelotti te contaram a respeito da escalação de amanhã, hein? Bom dia pra você.
3: Tudo bom, Megali? Bom dia a você, Sheila, Carla, a todos que nos acompanham. Três homens no meio de campo, treinaram bola parada. A gente tem um jogador muito bom em bola parada, que é o Gabriel Magalhães. E eu acho que nessa Copa do Mundo a bola parada vai ser muito decisiva. Mas o Brasil deve ir a campo com o Alisson no gol, aí o Danilo na lateral direita, Marquinhos, Gabriel Magalhães e o Alexandro, Casemiro, Bruno Guimarães e o Paquetá. Aí lá na frente, o Rafinha, Vinícius Júnior e o Matheus Cunha, e o Endrick pode entrar dependendo da circunstância do jogo. Ele tem ganhado espaço no coração de Ancelotti depois do gol que ele fez contra o Egito, recebeu um beijo do Carleto, depois no treino muito carinho do italiano com o jovem brasileiro que é bom de bola e tem estrela. Eu também espero que seja uma festa brasileira amanhã, né? Em Nova York, mas os marroquinos estão muito confiantes, pro meu gosto, conversando com alguns torcedores do Marrocos, eles acreditam que o Marrocos vai vencer. Tudo bem, foram semifinalistas na última Copa do Mundo, aí depois do Mundial no Catar, o Brasil fez um amistoso contra o Marrocos e acabou perdendo lá por 2-1. O nosso ciclo tem sido um pouco conturbado, perdemos muitos jogadores importantes, o Militão, o Estevão, o Rodrigo, o Wesley recentemente, mas vamos com calma, né, torcedores do Marrocos? Temos ainda uma seleção muito pesada, que tem tradição, mas dá para perceber por aqui que eles estão confiantes. Existe uma grande comunidade de marroquinos vivendo nessa parte dos Estados Unidos e brasileira também. Eu acho que vai ser um jogo difícil, vai ser um equilíbrio nas arquibancadas e um equilíbrio no campo. Hoje, qual que é a agenda da seleção brasileira? Treino ao meio-dia do horário de Brasília, às 11 da manhã do horário local, mais uma vez apenas 15 minutos abertos à imprensa, mas vai ser aquele treino mais leve, é véspera de estreia do Brasil, então certamente o Ancelotti vai pegar mais leve, os jogadores também, ninguém quer se machucar, também não podem se cansar, ele já vem treinando há algum tempo, né? Mais de uma semana aqui nos Estados Unidos, 10 dias, fora a preparação que aconteceu na Granja Comari, então agora é a hora realmente de fazer apenas os ajustes finais. E aí na parte da tarde, no MetLife Stadium, né, o estádio de Nova Jersey, acontecerá a coletiva do Brasil, dois personagens muito importantes, o próprio Carlo Ancelotti, talvez ele revele esse time que eu tô falando para vocês, ou talvez traga alguma surpresa, mistério faz parte da preparação, e também o Vinícius Júnior, que é apontado como o grande nome do Brasil, né? Ele carrega esse peso de ser o principal jogador da seleção brasileira, já que o Neymar, que é o maior nome do futebol brasileiro atual, está lesionado. A gente não sabe quando ele vai voltar a treinar com o grupo e quando ele vai poder jogar. Então o Vinícius Júnior assume esse peso junto com outros jogadores, mas ele acaba sendo o principal nome do time titular do Brasil. E aí lá no estádio onde começa o sonho brasileiro, no dia 19 de julho, uma seleção apenas voltará para levantar a taça, que será também o palco da final. Então é um simbolismo que não dá para ignorar.
2: E aí chegou a hora também da gente descobrir do que é feito o Marrocos, né? Se o que aconteceu em 2022, Marrocos quase foi para a final da Copa. Se aquilo foi um sonho de uma noite de verão catariano ou se os caras se transformaram numa realidade do futebol, né? A gente fica torcendo pela primeira hipótese. Ô, Killing, bom trabalho pra você, meu irmão. Até.
3: Valeu, até mais.
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2: Eu sou o Sérgio Weib e está começando agora o Minuto do Empreendedor, apresentado pelo Banco BTG Pactual Empresas, que tem entre os seus propósitos ajudar você, empresário e empreendedor, a alcançar o sucesso. Comigo, André Guilmon, CEO da Brasil Agro. André, quais valores e atributos você recomenda aos jovens empresários e empreendedores para que eles alcancem o sucesso?
3: Tem que começar com uma pitada muito grande de resiliência e humildade. Essa abnegação pela resiliência e pela humildade faz você aprender, faz você se desenvolver. Então é por aí que vocês têm que começar, com resiliência, com humildade de saber dizer eu não sei, quero aprender e quero me desenvolver. É a fórmula do sucesso.
2: Fórmula que permitiu o sucesso do André Guilmon. Presente aqui no Minuto do Empreendedor, apresentado pelo BTG Pactual Empresas.
4: Será que ele deu o sinal pro busão parar? Eduardo Barão, falando direto de Hoboken. Diga aí, Barão, o que tá acontecendo no seu caminho? Entrou no busão.
5: Aê, tá indo em direção ao estádio.
6: 1,80, $1,80, tô aqui no busão já, não tá tão lotado assim de manhã, mas é isso, a caminho agora do estádio da abertura da Copa para o Brasil, né? Brasil amanhã contra a seleção de Marrocos. A gente vai contar esse trajeto aqui dentro do busão, daqui, saindo aqui de Hoboken para ir pro MetLife. Vai demorar uma horinha mais ou menos, não é tão rápido como os trens e tal. Mas é isso aí, pessoal. Daqui a pouco a gente conta mais dessa peripécia que amanhã muitos torcedores vão fazer, né?
4: E ele tá com vergonha, né? Você viu? Ficou constrangido,
5: falando,
4: falando baixo.
5: É, tem também. É, tem as pessoas ali.
4: Deu sinal ou não deu sinal, Barão, pra ele parar?
6: Dei sinal.
4: Beijo, Barão. Boa viagem.
6: Até já.
5: Valeu, valeu. Até já.
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5: Seguinte, vamos continuar no ritmo ainda do Mundial, porque às 8:30, 8:30, tá no ar o É da Sua Conta, parceria da Band News FM com o Banco PicPay. Amanhã tem estreia do Brasil nesse Mundial. Quem ainda não se programou pra torcer, dá tempo, né, Renata Flores? Bom dia, Renata.
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5: Boa lembrança. E aí, o seguinte, não dá para falar de Mundial sem falar de figurinhas. É uma febre, né? É impressionante, né, Renata?
7: Ô, Sheila, eu acho tão bonito de ver crianças, adultos, as famílias, né, trocando as figurinhas. Você sabe que alguns pesquisadores dizem que esse hábito extrapola a brincadeira de criança, né, para uma experiência cheia de nostalgia, aquele nosso senso de pertencimento. E esse fenômeno não acontece só no Brasil, não. São vários países que têm esse hábito também. 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
5: Boa, Renata. A gente volta a conversar na segunda-feira, nesse mesmo horário. Um beijo para você e até lá. Bom fim de semana.
7: Ótimo fim de semana. Tchau, até segunda.

0: 8:33 pelo horário de Brasília, época de Copa do Mundo, não é época só de jogador famoso brilhar, não. Não é época só de técnicos, de torcedores mostrarem a cara. Também é época daquelas figurinhas, sabe? Que às vezes aparecem, mais ou menos. Aquelas figurinhas que se parecem, mais ou menos, com pessoas famosas.
1: A gente não começou falando do Michael Bublé? Que se ele não for na abertura, vai ter o Michael Dublé?
0: Uhum.
1: Também é tempo disso.
0: É isso, o Vini Sênior. Vamos pra Salvador agora conversar com Janaína Moradilo, que tá, olha, a Janaína tá de camisa da seleção, a camisa amarela com a gola verde, com o símbolo ali da CBF. Ela, essa camisa do Tri, né? É uma camisa vintage, dá pra ver que são três estrelas ali em cima da CBF. Janaína, onde é que você tá? E você tá ao lado de uma figura ilustre, digamos assim. Bom dia.
2: Oi, Carla, Sheila, Megali, bom dia pra vocês, pra quem nos acompanha. A gente tá falando diretamente da Lapa, da Estação da Lapa, um dos pontos mais movimentados aqui de Salvador, viu? Claro, tô trajada aqui com a camisa de 94. E ao meu lado, uma pessoa ilustre, para alguns, Gabriel Santos. Aqueles que o geraram, porque nas ruas ele só atende agora como Vini Júnior Baiano. Vem pra cá, Vini Júnior, fala aqui com a gente. Rapaz, não é que parece mesmo? Ele disse que quando chegava aqui pra conversar com a gente, todo mundo ficou lá, abismado. Parece, o pessoal abordando ele aqui a todo momento. Tá no pique dele também, fazendo os trabalhos dele, a agenda acontecendo nos Estados Unidos e aqui. Mas vou querer saber de você, nosso Vini Júnior Baiano. Como é a rotina de sósia?
3: bom dia, pessoal. Poxa, a rotina tá sendo incrível, né? Eu nunca tinha vivido isso. Ultimamente a agenda tá bem lotada, tipo, bastante pessoa querendo gravar conteúdo, né? Bastante pessoa, quando eu passo na rua assim, quer falar, tirar foto, gravar vídeo, sabe? Aí às vezes a gente passa gravando, brincando, pega a reação do pessoal. Tá sendo bem incrível, a gente tá fazendo um trabalho bem legal, tanto lá nos Estados Unidos, quanto aqui também no Brasil.
2: E Vini, você tava conversando com a gente, enquanto a gente via ele fazendo essas fotos, essas filmagens, os trejeitos, né? Muito similar ao que o Vinícius Júnior apresenta também quando tá ali bailando, fazendo as próprias filmagens dele, e tem todo um preparo de interpretação, não é só vestir a camisa, botar óculos escuros e sair vivendo o personagem, não, né? Também tem estudo, tem que se ajeitar direitinho.
3: Não, com certeza, com certeza. Eu particularmente já era um grande fã do homem, né? E aí depois que surgiu o personagem, aí eu comecei a estudar os trejeitos dele, o modo de falar, né? Até os amigos falam que comecei até a falar mais carioca.
2: Mais carioca. Agora me diga uma coisa, hoje a gente tá aqui falar de Brasil, mas também dia dos namorados. Você sabe, você passou por um término recente que abalou aí o mundo nacional. Como é que tá agora esse coração? Me conte.
3: Assim, não vou dizer que é fácil, né? Não vou dizer que é fácil. Mas a gente vem tentando tocar a vida dia por dia, né? Ela foi uma pessoa muito importante, ainda é, né? Pra minha vida. Quem sabe, né? Mais pra frente, a gente não consiga, né, se reencontrar, se acertar, né? O futuro pertence a Deus.
2: Com essa mensagem de amor, de reencontro, de possibilidades, que eu volto com vocês, pessoal.
4: Que legal, o Vini deixou uma porta aberta ali, né? Mostrou que tem carinho ali ainda. Ô Janá, será que o Vini comemoraria um gol fictício pra gente?
2: Vini, atenção, tá lá. Jogo final da Copa do Mundo. Dia 19. Tudo acontecendo. Como é que vem a comemoração do gol? Mostra pra gente. Do gol. O gol da final.
1: Ah, ele faz igualzinho a dancinha.
2: Igualzinho. E antes que ele tava aqui ensaiando, eu tentei também, tá?
1: Vai.
2: Eu tentei, não deu certo, mas eu vou estudar também pra conseguir fazer igual ele.
3: Não, você vai pegar, ó. É só
0: esse passinho do Jamal é só jovem.
2: Não consigo o passinho do Jamal, gente. Não consigo. Eu tento de tudo, mas eu não consigo. Mas eu tô estudando.
3: A gente vai treinar, vai ficar.
0: Tô estudando ela.
3: Vai ficar piada.
0: Sensacional. Jana, obrigada, viu? E dá um beijo aí no nosso Vini, no Vini Baiano.
4: Arrasou.
0: Beijo, bom trabalho, até mais.
2: Pode deixar. Beijo, pessoal. Tchau, tchau.
5: xalalalalala.
0: De um ídolo pro outro.
5: Xalala.
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4: Ô Mauro, toda a Copa tem essas figuras, né? Mas eu não me lembro de 82 aparecer um sósia do Zico, um sósia do Sócrates. É um lance meio recente, né? Gostou do Vini Júnior Baiano, Mauro? Bom dia.
7: Ele possa entrar no lugar do Vinícius Júnior e entrar e o pessoal achar que o mesmo, né? Bom dia a todos. Você sabe que havia dois irmãos, o Zó e o Kel. Eles jogavam no Marília, jogaram em outros clubes menores. O Kel chegou a jogar no Corinthians em 93. Nesses clubes menores, sabe o que o treinador fazia? O Kel era melhor que o Zó. Ele, no intervalo, ele não queimava uma substituição, ele trocava o irmão pelo outro, porque ninguém percebia. Cara, isso aconteceu no futebol profissional, tá? Mas é bem colocado, viu, Megali? Bom, igual o Sócrates, eu brincava muito, eu tive a honra de ser muito amigo dele. Eu falava, ô Sócrates, é impressionante, você e o Raí têm a mesma carcaça, só que um é uma Ferrari e o outro é um Lada, né? Assim, deixa eu dar...
4: É verdade.
7: Né? Um dos homens mais lindos do mundo era o Raí, um dos caras mais, né, mais prejudicados. Então, assim, é um negócio interessante, mas essa coisa...
0: Mas enfrenta uma neve que é um negócio, né?
4: Mas o Sócrates...
7: É, de fato.
4: O Sócrates era, era mais mal diagramado, mas ele tinha mais bola. O Raí era craque. Mas o Sócrates não, tinha mais bola.
7: O Sócrates pra mim era gênio e o Raí era um craque, né? Mas assim, e se juntasse os dois, o Raí, o pensamento, o lado atlético com o Sócrates, teria sido um dos, já foram grandes, gigantes, mas teria sido tipo top 10 ou top 5 da história do futebol.
4: Teríamos,
7: e jogadores que pessoas...
4: Teríamos bom, um médico...
7: Seríamos...
4: Desculpa, Mauro.
7: Não, imagina, não, até um dos melhores amigos do Sócrates se chamava Cachaça, evidentemente tinha que ser amigo do Sócrates, ele mesmo falava. E ele dizia que o Cachaça tinha a melhor definição que o Sócrates adotava, que ele era um artista, porque como médico ele nunca operou uma galinha, como jogador ele só jogava de costas e dava de calcanhar, e como cantor, como cantor era aquilo que vocês podem ouvir aí, algumas das canções do doutor Sócrates, é um gênio absoluto. Mas você colocou um ponto mais uma vez importante, Megali, eu nunca tinha pensado nisso antigamente, realmente não tinha. Eu acho que eram menos pessoas no planeta, mas é impressionante, esse Vini Júnior dá medo, né? Eu faço muita coisa com o sósia do Pelé, que também é assustador, ainda mais agora. Com o do Neymar também, e assusta, e atenção, coleguinhas, é fundamental entender, viu, que quando aparecer um sósia no Filipão, do Neymar, pede o RG pra não, a gente não se confundir.
0: Lembra disso?
4: Eu lembro, cara.
0: Pô,
4: eu lembro. Mário Sérgio Conte entrevistou.
7: Eu lembro. É, acontece. Inclusive, alguém que adorava detonar a imprensa esportiva, que a gente não checa, né? Pois é, né? Enfim. Mas segue o jogo,
4: Mauro,
7: vai.
4: Segue
7: vamos
4: o
7: falar
4: jogo.
7: De coisa boa.
4: Ô, Mauro, ontem...
7: Vamos falar de TechPix.
4: Ontem, o árbitro brasileiro, né, do primeiro jogo da Copa, em 90 minutos, ele conseguiu expulsar dois africanos e um mexicano. É verdade que o Trump vai contratar esse cara pro ICE?
0: Meu Deus.
7: A melhor da Copa. Vai ser difícil substituir, mas deixa eu falar baixinho, que eu sempre olho pra ver se tem um Ice Baby. Cara, e ele apitou bem.
0: Apitou bem, eu também achei.
7: Ele vai ser deportado, porque é falsidade ideológica. Por que que ele não apita assim no Brasil?
0: Corneta.
7: Mas eu completando a corneta, eu acho que ele só errou, mas é questão aí bem subjetiva na expulsão do mexicano. Não teria os 4Ds, que é a distância, se entrar em tatiquês, futebolês ou arbitrês, né? E, aliás, falando nisso, ele criou um nova língua, né? O Wilton Pereires, né? É o grande momento do futebol. O Joel Santana Feelings Back Again, ele tentando falar o que tinha feito. Aliás, eu sou completamente contrário a isso. O árbitro já faz tanta pataquada, não precisa ficar explicando para ser vaiado, xingado, mais pressionado. Eu mostro a vermelho, amarelo, qualquer coisa, o cartão de crédito e segue o jogo, né? Mas ele apitou bem. E olha, foi um bom dia de futebol. Os dois jogos foram bastante interessantes, melhores do que encomenda.
4: E o fim de semana tem... O cardápio tá vasto, né? Tem o jogo do Brasil, tem Holanda e Japão. Tem a Alemanha enfrentando essa simpática seleção de Curaçao. O fim de semana tá ganho já, Mauro.
7: É demais. Cara, e de novo, Copa que nem pizza, não tem pizza ruim, a exceção pizza portuguesa, qualquer jogo é maravilhoso, insisto, é pra acabar namoro, sim, eu vou aproveitar esse 12 de junho, eu perdi um namoro com Coreia do Sul e Bulgária em 86, e aliás, permitam-me, né, Megali estava comigo em 2010, inesquecível, de madrugada, horário lá de Joanesburgo, a gente voltando, eu, Boechat, de onde a gente estava pertinho do Dunga, quando o Boechat fala, que dia hoje, Mauro? Eu falei, 12 de junho. Você mandou, né? Eu falei, não mandei, então peraí que eu mando. Acessei um desses sites, tá? Ajudei a escrever o texto pra ele, e aí, já sendo cobrado pela Doce Verusca, eu falei, cadê? Eu falei, não, amor, eu vou fazer diferente, eu vou entregar no final do dia. Vou fazer diferente, esqueci do dia dos namorados, né? Mas deu tempo, chegou tipo 10 para meia-noite, horário de Brasília, horário de São Paulo, chegaram as flores do romântico Boechat, que tinha esquecido que 12 de junho era 12 de junho em qualquer lugar do mundo também, em Joanesburgo.
4: Mauro, bom trabalho, até a próxima.

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2: Fala da autoestrada aí, Vivi, por favor.
3: Mário, sexta-feira tensa para quem tá passando ali pela autoestrada Lagoa Barra, túnel Zuzuange em direção à zona sul da cidade. Agora há pouco tinha um carro enguiçado no trecho do Fashion Mall e mais cedo um acidente entre carro e moto ali na altura da Rocinha. Ao passar pelo túnel Zuzuange, o nosso ouvinte já enfrenta dificuldades, assim como em toda extensão da Padre Leonel Franca até a chegada a Mário Ribeiro. Para quem tá por São Conrado, a Niemeyer tá servindo de alternativa. Na saída da Barra da Tijuca, ainda são boas as condições pela estrada do Joá. Agora, as vias da Lagoa apresentando grande movimentação em direção Rebouças, tanto pela Borges de Medeiros como pela Epitácio Pessoa. Ali, Neu de Paula Machado, um pouco melhor. Inclusive, para quem está saindo da Lagoa em direção à Gávea, Alexandre Ferreira e Lineu de Paula Machado, mais uma vez, sendo as melhores escolhas. 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Daqui a pouco eu tô de volta, Mário.
2: 8:45.
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2: E agora a participação do ouvinte.
7: Participação do Thiago Ribeiro falando de Copacabana.
8: Bom dia, Band News. Ribeiro falando. Gostaria de informar que tem um bueiro aqui na Avenida Prado Júnior, próximo ao número 37, saindo fumaça. Nunca tinha reparado esse bueiro saindo fumaça por aqui, não. Desde cedo, já passei aqui 2 vezes e vejo saindo fumaça desse bueiro. Ah, não sei o que pode ser. Um abraço, Band News, e segundo, tudo pode mudar.
7: Tá aí, informação do Thiago. Muita gente falando também da neblina, Mário. Chegou mensagem do Blanco falando sobre isso.
9: Buenos dias, José, como está? David, dia de namorado. Ó, mira, eu vou pedir cancioneta mais tarde, mas essa mensagem é para dizer que há niebla, há muita niebla na RJ-106, tá? Buenos dias, cabroncita.
2: Valeu, Blanco. O portunhol do nosso amigo, deu pra entender nada, mas na névoa...
7: Neblina na RJ-106.
2: Na RJ-106, nebulosidade hoje, principalmente na madrugada, início de manhã, mas em alguns pontos já deu uma dissipada. Fiquei até preocupado com relação aos aeroportos, mas a Van Alves procurou tanto a administração do Santos Dumont quanto o pessoal lá do Galeão e os aeroportos internacional e aqui no centro também o Santos Dumont funcionando no visual, por enquanto sem nenhuma reclamação, mas realmente deu pra notar esse início de manhã. Ainda sobre tempo, mais alguma mensagem?
7: Wagner.
10: FM, bom dia, aqui é o Wagner, só pra avisar, estamos na rodovia aqui em Rio Friburgo. Uma fiação gigantesca, avisar os motoristas que tenham cuidado, liga o alerta para poder sinalizar seus carros melhores, porque o pessoal está passando aqui até com o farol apagado. O ideal é que acenda, né, um pouco, o que puder acender do carro para que os outros motoristas possam enxergar os outros veículos, né, que vêm na direção contrária. 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
2: É, mas tudo indica que o sol vai prevalecer, né? Ainda em alguns pontos que ainda estão com a visibilidade bem comprometida, a temperatura até em elevação. Hoje já passa dos 30, 31 graus aqui na capital fluminense, segundo o sistema Alerta Rio, mas com previsão de pancadas isoladas de chuva, chuva até moderada, no final da tarde desta sexta-feira. São 8 horas e 50 minutos. Será que dá tempo de mais uma mensagem?
11: Semáforos? Nem sinal.
7: Vai. Camila.
12: Oi, bom dia. Os sinais da Avenida das Américas no Recreio, no sentido Recreio, Barra da Tijuca, até a altura do supermercado mundial, estão todos, não estão sincronizados. Então, está gerando muito trânsito, porque entre um e outro acaba fechando o cruzamento, enfim, está bem difícil.
2: É, tá difícil, tá preocupante, mais cedo já tinha sido alertado aqui, agora ela detalhou mandando em áudio. Linha amarela tem um veículo enguiçado em Del Castilho, faixa ocupada, na verdade é um caminhão que tá parado na altura do Nova América, do shopping, no sentido Fundão, trânsito lento por lá.
7: Alessandro.
13: Bom dia, Band, aqui é o Alessandro. Aqui o sinal em frente ao Maracanã, na rua principal aqui. Na Avenida Maracanã, em frente ao Maracanã mesmo, com vermelho e verde aceso, como é que pode? 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
2: São 8 horas e 52.
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0: Durante as férias de Rodrigo Orengo, Afonso Marangoni hoje fala sobre o prazo estabelecido pelo Supremo Tribunal Federal para que as Big Techs se adaptem às medidas que ampliarão a responsabilidade das empresas, dessas mega empresas, sobre os conteúdos publicados nas plataformas. Alguma regulamentação temos, Marangoni? Bom dia mais uma vez.
1: Pois é, bom dia novamente a todos que nos acompanham. Megali, ficou para quarta-feira o encerramento definitivo desse julgamento das contestações, então, das Big Techs, né, as grandes empresas de tecnologia, sobre a responsabilização das plataformas por conteúdos postados pelos usuários. O Supremo, então, já encaminhou que vai dar aí 60 dias para que as empresas coloquem em prática a decisão da Corte do ano passado sobre o Marco Civil da Internet. Só que ainda falta justamente finalizar esse julgamento, então o prazo de 60 dias vai contar só depois disso, né? Ele foi definido depois de o Supremo julgar 9 dos 12 recursos que foram apresentados pelas plataformas e também por entidades do setor de tecnologia que pedem esclarecimentos e ajustes na decisão do STF. O Supremo manteve a decisão. Tem responsabilidade essas plataformas por conteúdos postados por terceiros, mas agora vai ter este prazo. A gente vai acompanhar, ver como é que vai ficar, então, na decisão que vai sair na semana que vem do Supremo.
0: Maravilha. Marangoni, bom trabalho, até.
1: Até.
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2: Nesse momento, Mário, 13 minutos o tempo de travessia no sentido Rio, 13 minutos no sentido Niterói. Agora, teve mensagem de um ouvinte pra gente falando que tá com neblina também ali na ponte. Foi a Sara que encaminhou, ela tinha passado pela BR-101, também com neblina, ela reforçou isso aqui pra gente, que a gente tava falando mais cedo, né?
1: Sabe que a neblina, Zezinho, às vezes quando a visibilidade fica comprometida na ponte, pra quem tá no carro, também pra quem tá circulando pela embarcação, pela barca, diminui até a velocidade. Eu não sei se chegou alguma mensagem aí sobre barca, sobre transporte público agora de manhã, mas sempre caminho aberto pro ouvinte.
2: Chegou uma mensagem da Adriana.
3: Bom dia, Band News. Bom dia. Aqui é a Adriana da Ilha do Governador. É, para variar, problemas na barca, né? A barca de 8 horas quebrou. E as pessoas aqui preocupadas, como é que vai fazer para retornar, porque a próxima barca é só 9h20. E não houve nenhuma reposição de barca, né? Para atender as pessoas que deveriam pegar das 8, porque tem compromisso no centro às 9h e 9h30. Tá? Mais uma vez a gente mostrando o despreparo do Rio de Janeiro, né? Que não é para amador. Bom dia a todos.
1: Então, isso ela tá falando da estação Cocotá, na isso. Ilha, né? A barca quebrou e agora tá esperando uma aglomeração, vai ter um tempo de espera maior até chegar uma outra embarcação. Vamos procurar, né, a Secretaria de Transporte, a concessionária, para saber qual é o plano B, se tem, se não tem, ou se a questão vai ser aguardar mesmo e chegar atrasado.
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2: Hoje tá complicada a linha amarela desde cedo, a gente falando de alguns acidentes, hein, Vivi?
3: Fechando, Mari, diversos acidentes de fato foram registrados na manhã desta sexta-feira na linha amarela em direção ao Fundão. Teve uma queda de moto ali no trecho de Água Santa e mais à frente uma batida entre carro e moto na chegada a Bom Sucesso. Tinham faixas bloqueadas que já foram liberadas, mas ainda verificam impactos na circulação de carros nessa direção. Inclusive, agora tem um caminhão enguiçado ocupando uma faixa na altura de Del Castilho. Há retenções da freguesia até o pedágio e depois de Del Castilho até Bom Sucesso. A Grajaú Jacarepaguá fica sendo uma melhor alternativa. 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Aproveite. Beijo, Mário. Bom final de semana. Até segunda.
2: Valeu, pra você também. Olha só, 9-4, Zezinho, mais cedo teve ouvintes aí também informando, né, sobre uma movimentação de bombeiros ali pela Barão de Itapajipe, né? E aí a corporação informa que houve um acionamento às 8:30, quartel de Vila Isabel, incêndio residencial na Rua do Bispo, número 70, ocorrência em andamento, ainda não há detalhes sobre o que está acontecendo ali, se há feridos, espero que não, vamos ficar na torcida. Daqui a pouquinho a Van Alves, que está em contato com os bombeiros, atualiza pra gente. Na sequência também, a partir das 9:20 tem o Band News Rio, primeira edição. Um abraço a todos, tchau, tchau.
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6: Estamos começando o Minuto da Cibersegurança. Na minha companhia, fundador e CEO da Eletron, João Brazo. João, uma pergunta muito importante e presente. Com o surgimento da inteligência artificial, somado aos dados, a importância dos dados para alimentá-la, isso tudo aumentou muito a vulnerabilidade e o risco das empresas?
7: Demais. A gente vê hoje uma corrida desenfreada para que as companhias façam a adesão do maior número de tecnologias de inteligência artificial sem sequer avaliar o risco inerente a cada uma delas. E mais, uma vez colocar essa tecnologia para dentro de casa, muitas dessas tecnologias exigem o máximo de dados possível para te trazer insights, te trazer uma melhora. Então você, de um lado, coloca uma tecnologia não testada, possivelmente frágil e muito dado. Ou seja, pro atacante é um prato cheio.
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1: Hora de conversar com Carlos Andreasa. Andreasa, mais uma proposta de delação premiada de Vorcaro é negada. Como é que você vê essa dificuldade de fechar um acordo com o ex-banqueiro? E bom dia pra você.
2: Bom dia, Megali. Enche o saco esse troço, né? Bom dia, né? Meus amores. Mais uma vez a Polícia Federal rejeitando uma delação de Vorcaro. Quantas chances ele vai ter? Rejeitar, tudo bem, eu tô de acordo, tem que rejeitar, o cara não entrega. Mas quantas chances ele terá? A porta continua aberta? Porque veja, ele faz a delação, aí o conteúdo da delação dele vaza, é no Brasil. Também vazado aquilo que a Polícia Federal sabe, também é assim no Brasil. Então, a Polícia Federal, a gente sabe, tem informações, inclusive que tem 8 celulares de Vorcaro, a Polícia Federal tá lá na frente em termos de informação, porque a gente sabe, tudo é vazado. Do vazamento do que ele diz, a gente sabe também que ele está aquém. Aí, bom, rejeitamos a delação. Vamos para uma segunda, filhão? Vamos. Aí o que que ele faz na segunda? Ele cobre esse espaço. Ele entrega aquilo que a Polícia Federal sabe e que nós já sabemos. Não! Não é assim. Daniel Vorcaro está usando a delação, o Instituto da Delação, como um instrumento protelatório para ganhar tempo, para ficar numa cela melhor, para esperar que os amigos dele, que não são poucos e que são poderosos, e que ele bem mimava a milhões em variadas formas, esperando que algum amigo tome uma providência, de repente solte o pai dele ou bote o pai dele em prisão domiciliar, está claramente protegendo o próprio patrimônio nesse processo de ganhar tempo. Quem vai dizer, em defesa da República no Brasil, em defesa da delação premiada no Brasil, esse instituto tão esculhambado mais uma vez, quem vai dizer, acabou, filhão? E não é porque ele entrega fulano, não entrega cicrano, todo mundo tem sua lista de quem deveria delatar. É exatamente por esse ambiente especulativo que a delação dele já se tornou viciada. Vejam a guerra de versões, a disputa que está posta, e repare, no noticiário, análise da informação. Tem os investigadores de um lado falando que rejeitam a delação porque ela é imprestável, porque ele não entrega, porque é insuficiente, porque ele não corrobora, não tem prova para lastrear o troço. E de outros advogados fazendo circular, os advogados dele, fazendo circular a informação de que ele se entrega e entrega nomes poderosos, e é por causa disso que os investigadores não querem aprofundar a delação, porque eles não querem, têm interesses, não querem que alguns nomes sejam investigados. Essa é a expressão da bagunça que deveria fazer com que essa delação, infelizmente, morresse. Teria muito a entregar? Claro que sim, mas não está funcionando, e em algum momento a coisa vai servir para alimentar no futuro acusações de nulidade que o beneficiarão, como nós já vimos isso várias vezes no Brasil, Megali.
1: Partindo do princípio de que a má vontade vem de Vorcaro, né? Vamos acreditar nas instituições, tem um ditado em inglês que eu acho muito bom, que diz assim: fume once, shame on you, fume twice, shame on me. Você me engana uma vez, que vergonha sua. Você me engana duas vezes, que vergonha minha. Né? Há um limite para esse tipo de negociação. Vorcaro está encarando aí a possibilidade de uma pena de mais de 20 anos. Escolhas, né? Não dá para ficar sendo feito de otário o tempo todo, de novo, supondo que haja boa vontade por parte das instituições. Andreasa, bom futebol pra você, bom tem método às 14h, a gente volta a falar na segunda-feira.
2: Beijo, só um pouquinho aí do João Nogueira cantando Geraldo Pereira, você tá sumindo. Você tá dia dos namorados, né? Quase. Seu coração arrasado. Você tá sumindo. Geraldo Pereira na voz do João Nogueira.

0: O motorista pode correr,
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0: Barão, tá no bumba ainda?
2: Tô aqui, 42 minutos a bordo do busão, número 85. Cara,
0: 42 minutos?
2: Deu uma mexida, viu, rapaz?
3: É.
2: 42 minutos e não chegamos ainda. A gente tá no meio de uma rodovia aqui em Nova Jersey, atravessando em direção à região de East Hartford, que é justamente onde fica o estádio onde o Brasil amanhã abre a Copa do Mundo contra a seleção de Marrocos. Muita gente indo pro trabalho, muita gente indo para aquele shopping, né, o American Dream Mall, que é justamente onde para o busão, e aí depois a galera vai a pé, se precisar ir até justamente o estádio. Dá uma olhadinha aqui rapidinho no busão, ó. A galera fica aqui de boa, tal, fazendo como fazem todo mundo que está indo cedo para o trabalho, enfim. Mas é isso, aqui passando numa área de Union City, mas já chegando justamente na estrada. Lembrando que esse busão custa $1.85, né? Aquele passeio que seria o melhor para todo mundo, que é pegar um trem no meio da Pennsylvania Station, atravessar em direção ao estádio, vai custar cerca de $98, quase $100. Então é o trajeto mais tranquilo, mais sossegado, mas é o mais caro. Esse daqui é só para quem quiser chegar muito tempo antes, 4 horas antes ele para de funcionar. O melhor trajeto mais tranquilo para quem está em Manhattan é pagar $20 num ônibus e de volta, que a governadora colocou ônibus escolares, que é o caminho que eu vou tentar fazer amanhã para acompanhar o Jogo do Brasil, né, galera?
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3: Barão, ô Barão, você arriscou uma cocheleta russa aí, encostando a cabeça no vidro? É longo o trajeto, cara, não vai perder o ponto. Você arriscou?
2: Você sabe, Sheila, que são 8h14 da manhã, a gente tá uma hora mais cedo, eu acordei às 5, então digamos que eu dei aquela virada, mas a última vez que eu fiz isso eu perdi o ponto, então achei melhor não fazer isso. Ó, a gente tá passando em cima de uma estrada aqui, quem quiser ir a pé, não tem como, rapaziada.
0: Não,
2: então,
0: não dá.
2: Sei que é muito comum isso em Copa do Mundo, mas não dá pra chegar no estádio a pé de jeito nenhum.
3: Imaginando o balão dando aquela cabeçada no vidro, assim, sabe? Quando balança, a pessoa tá com a chuva. Pá, fica até a marca do óleo da testa da pessoa ali, carimbada no vidro.
4: Melhor no vidro do que pro outro lado, quando tem, verdade, né? Alguém do seu lado e caindo no
0: barão,
4: ombro.
0: Daqui a quanto tempo você vai chegar, mais ou menos?
2: Então, Megali, a minha previsão é que em uma hora, né? Então seriam daqui
0: caramba,
2: a 15 minutos.
0: Ah, tá, uma hora total.
2: Tá,
0: então daqui a 15 minutos.
2: A saída que foi às 7.
0: Vai estar no noticiário local.
2: Essa é a minha expectativa, mas tá um trânsito absurdo aqui no caminho. Mas a gente vai continuar essa peripécia chegando um dia antes do pessoal para acompanhar o Jogo do Brasil.
0: Maravilha, daqui a pouquinho a gente volta a conversar, então. Descanse.
2: Até mais, pessoal.
3: Valeu.

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2: O mercado de leilões beneficentes é o negócio do André Georges, convidado desta semana do podcast de empreendedorismo da Band News FM. Mas ao vender camisas de times de futebol e itens colecionáveis, ele percebeu a necessidade de certificar a origem dos produtos leiloados. Foi então que se viu de frente com outro mercado que precisava ser fomentado para que o negócio original continuasse.
3: Todos os certificados que comprovam, de fato, a origem daquela camisa.
2: Você tem certificado de autenticidade?
3: Temos certificados de autenticidade, temos certificados também que são gerados pelos próprios peritos grafotécnicos.
2: Uhum.
3: Então, por exemplo...
2: Você teve que ir atrás de tudo isso, né? Descobrir todo esse
3: a gente, esquema a gente criou esse mercado.
2: Uhum. O episódio dessa semana do podcast Tem Negócio fala sobre o empreendedorismo com propósito e como um empreendimento que precisa ser sustentável também pode auxiliar na transformação social. O material completo está no YouTube da Band News FM.
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0: 2018, chega a 180 o número de celulares recuperados pela Polícia Civil de São Paulo durante uma operação contra uma gangue chamada localmente de quebra-vidros. Aparelhos, fruto de roubos e furtos, estavam em um apartamento que servia como uma central de recepção e triagem. O imóvel fica em um bairro da Zona Norte, o bairro do Mandaqui. Um homem acabou preso. Durante a ação, os agentes ainda encontraram R$115 mil. Em joias como alianças, correntes, pulseiras e uma gargantilha, os bens apreendidos podem chegar a R$500 mil.
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2: 9:24, bom dia, excelente sexta-feira para você sintonizado em 90.3. Seja muito bem-vindo, muito bem-vinda. Essa é a Band News FM, sabe que pelas próximas horas é só Rio de Janeiro. E assim, a semana não acabou, então fica sintonizado porque tem muita informação e a gente já começa com prestação de serviço. Vivi Costa, bom dia.
3: Muito bom dia, Agatha, bom dia a todos os ouvintes da Band News FM, destacando a circulação de carros para quem está pela zona sul da cidade, a saída de Copacabana para Ipanema com retenções pela Barata Ribeiro, no trecho da Prado Júnior até a chegada Siqueira Campos, a Avenida Atlântica é a melhor alternativa, já quem está pela Voluntários da Pátria enfrenta lentidão da São João Batista até a Praça Nelson Mandela, mas a General Polidoro apresentando boas condições. Sentido oposto, pegando a São Clemente, vai chegar com um pouco mais de tranquilidade. Evite a Mena Barreto, já congestionada, com reflexos desde a Professor Álvaro Rodrigues. E quem se desloca de Laranjeiras perde muito tempo pela Pinheiro Machado, que está congestionada até a altura do Palácio Guanabara. O Aterro do Flamengo fica sendo uma melhor alternativa na ligação da Zona Sul com o centro da cidade. 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Beijo, Agatha. Bom final de semana. Até segunda.
2: Valeu, Vivi. Um beijo para você também. Até segunda.

0: Olha, dia dos namorados, hein, Agatha?
1: É isso, no climinha.
0: Que de abelha, hein? Ó. Que de abelha mesmo, hein? Raiz. Banda toda. Show hoje no Rio. Paula Toller, Jorge Israel e Bruno Fortunato.

0: Seguinte, Agatha, você que estará lá, né?
1: Estarei lá mais tarde.
0: Onde que é o show?
1: Farmácia Arena, 9 horas da noite, ali na Barra da Tijuca.
0: Tem coisas muito legais, muitas surpresas, os grandes hits todos e algumas músicas diferentes. Um setlist matador, a gente trabalhou muito nisso. Então tá um setlist incrível com a produção muito grande, muito bacana, diz Paula Tolia nessa entrevista. Então, minha gente, é o seguinte, vai arrebentar hoje esse show, que aliás, depois ele segue em turnê. Começa aí com Rio de Janeiro, mas tem depois Salvador, Brasília, Recife, Fortaleza, Porto Alegre, Curitiba, Floripa e BH. São 30 músicas. Então, ó, Agatha, você respira, vai com força e disposição pra dançar todas, hein?
1: Vou descansada. É. Cara, e o Kid Abelha faz muito parte da minha adolescência, da minha infância, porque a gente viajava, eu e meus pais, pra casa de praia, enfim, escutando o CD do
0: Kid
1: Abelha.
0: Era esse?
1: Era, total.
0: CD do Kid Abelha. Nossa, era fita antes, entendeu? Mas era CD.
1: Era
0: depois DVD.
1: É.
0: Teve um DVD acústico que eles fizeram. Não sei se foi com MTV, DVD acústico maravilhoso. Foi,
1: tá,
0: né, Pinho?
1: YouTube,
0: acho que eu assisti 70 vezes. Tá no YouTube?
1: Tá no YouTube lá, o raiz mesmo. E aí dava pra ver que é antigo, mas dá pra ouvir todas as músicas dele desse DVD.
0: Rapaz. A Paula Tolia era espetacular. Ela tava fazendo, óbvio, shows, né? Carreira ali solo. Mas isso tem acontecido com algumas bandas que se reencontram, né? De vez em quando, dois irmãos se reencontram pra fazer shows,
1: de vez em quando?
0: Enfim, o pessoal até brinca já com isso.
1: De vez em sempre, né?
0: E aí o Kid Abelha também se reencontrando, e esse showzaço hoje, com certeza. É uma boa forma de comemorar. Parabéns aos namorados. Aliás, noivos, casados. Porque o Dia dos Namorados acaba... Clarinha falou assim, papai, por que não tem Dia dos Namorados e Dia dos Casados, dos maridos e mulheres, né? Falei, filha, fica tudo junto, né? Então tá bom.
1: Os casados namoram.
0: É isso
1: também,
0: Cristiano,
1: né?
0: Pinho.
2: É isso. Feliz Dia dos Namorados aos namorados, e curtam o show logo mais. Aproveitem, porque, cara, bom demais. Kid Abelha não é todo dia.
0: Querido Cristiano Pinho, nenhuma grande surpresa ontem, né, nos resultados da Copa do Mundo.
2: Você não achou a vitória da Coreia, não? Um pouco surpreendente?
0: Não, eu tinha colocado vitória da Coreia. Eu errei, porque botei 2-0, foi 2-1. Mas eu acertei também, acertei México, mas eu tinha colocado, no caso do México, 2-1. E foi 2-0 pro México. Então, mas eu acertei os dois resultados.
2: Tá vendo? Eu te falei ontem, cara, que eu não ia entrar em nenhum bolão valendo dinheiro, que era derrota certa. Eu coloquei empate do México e vitória da Tchequia. Eu já estaria saindo lá atrás.
0: meu irmão,
2: vamos
0: não
2: ver
0: deu
2: se
0: certo recupera.
2: Pra você. Hoje tem mais jogos.
0: Tem muito jogo, meu irmão. Tem muito cavalo paraguaio também, entendeu? Tem muita gente que sai na frente em bolão, depois ele volta pro lugar dele. Fica tranquilo. São 9:30. A gente vai começar com os nossos destaques aqui do nosso programa. Daqui a pouco a gente vai trazer informações em primeira mão aqui na Band News FM, um relatório que a Band News FM teve acesso, produzido pelo governo do estado, pelo GSI, que é o gabinete... Pô, no ar aí, hein? Gabinete de Segurança Institucional do Estado do Rio de Janeiro, como também foi feito junto por outro órgão do Estado, que é a Controladoria Geral do Estado, identificando um potencial enorme de ainda cortes em cargos comissionados e economia. Não é só o que já foi entregue, não, tá? O que a Band News FM vai trazer daqui a pouco não é ainda em cima dos 3.600 cargos cortados e aquela economia que já havia sido divulgada até o final do ano, de 230 milhões, não. É o que já foi, num trabalho de cruzamento de dados, já foi identificado para ser feito nos próximos meses de corte. A gente vai trazer em primeira mão daqui a pouco essas informações, inclusive com a planilha que mostra ponto a ponto, secretaria a secretaria, cada uma delas, onde está identificado isso para acontecer nos próximos meses ou até semanas. É impressionante. E vou dizer para vocês, o volume é maior do que já foi feito, em termos de montante de grana, pelo menos. 9:32.
1: Antes de tocar a bateria, rapidinho, para informação também em primeira mão, já a gente vai falar. Lembra daquela operação que teve, que os turistas ficaram ilhados lá em cima no Vidigal, Rodolfo? Acabei de receber uma informação.
0: Quando houve operação lá,
1: isso,
0: né? De tiros e tal.
1: Tem mudança ali naquela região. Eu vou falar já. Acabei de receber a informação do que tá rolando por lá. Depois dos destaques, a gente traz todas essas informações em primeira mão. Vambora?
0: Bora, vamos lá.
1: Lavanderia Familiar, a empresa de lavanderia da tia do presidente estadual do Partido Liberal aqui do Rio, Altineu Cortes, viu os contratos mais que dobrarem durante a gestão do ex-governador Cláudio Castro. João Boeri.
3: A Max Clean Lavanderia Industrial, especializada em limpeza hospitalar, mantém diferentes contratos com o governo sem licitação. Segundo a Receita Federal, o endereço da lavanderia fica no mesmo local de uma outra empresa já fechada e também ligada à família de Altineu Cortes.
2: Mais um baque financeiro no TCP. Hoje a operação da Polícia Civil é no complexo do São Carlos. Mais cedo houve tiroteio na região. Clara Neri.
4: Segundo a delegacia, comerciantes e famílias que vivem em ruas da Cidade Nova eram submetidos a ameaças, extorsões e constrangimentos para abandonar ou vender seus imóveis e estabelecimentos comerciais.
1: Morte no trânsito. Uma criança de 9 anos morre após um acidente envolvendo uma bike elétrica e um ônibus na estrada do Itararé, no complexo do Alemão. Vinícius Calisto.
5: Theo Fernandes já deu entrada sem vida na unidade. Segundo relatos de testemunhas, a criança estava em uma bicicleta elétrica acompanhada do avô no momento da colisão.
2: Mais do que clima de Copa, estamos na Copa. Torcedores lotam as ruas da Saara, maior centro comercial a céu aberto do Rio, para comprar adornos. Gostei dessa palavra que você usou, Agatha Meirelles, para a Copa do Mundo. Maria Eduarda Vieira.
6: Nas lojas há camisas, bandeiras, cornetas, tintas, entre outros produtos nas cores verde e amarelo. Lojistas esperam um crescimento de até 30% no faturamento, impulsionado pela procura por roupas e acessórios nas cores da seleção brasileira.
1: Zezinho, hoje Oi. Eu vou te chamar diferente.
7: Como?
1: Bora.
7: Aí, gostei dessa vinheta nova.
2: Os adornos aí, a vuvuzela.
1: Bom dia.
0: Isso é vuvuzela? Você. Porque vuvuzela era uma parada gigante, né? Era isso aí é uma
2: licença, cornetinha, né? Licença poética, licença poética.
1: É igual que nem.
2: A buzininha de assoprar.
0: Ô, Agatha, por causa da buzininha, você não vai soltar a vinheta do Zé Melo? É tipo greve?
1: Não, em conjunto.
0: Ah, tá, então tudo bem. Aliás, peraí, Zé, antes de você falar, não sei se você tá recebendo no WhatsApp também, tem alguma discussão de possibilidade de greve de motorista de ônibus pra hoje? Alguma coisa sendo debatida no Rio de Janeiro?
7: Aqui, pelo menos no WhatsApp, ninguém falou, Rodolfo.
0: Não. Agatha Pinho, é boato isso? Só pra. Porque algumas pessoas estão me mandando. Tem não. alguma discussão disso?
1: Então,
0: possível? Não.
1: Tava rolando uma discussão envolvendo rodoviários e Rio Ônibus. Ontem eles tiveram uma reunião. O Rio Ônibus fez uma proposta. Eles estavam pedindo reajuste salarial, reajuste no vale alimentação. E aí o presidente do sindicato afirmou que eles entrariam em estado de greve.
2: Mas não entraram ainda.
1: Não entraram. Não tem impacto nenhum no município hoje em relação aos ônibus.
0: Nem perspectiva.
1: Não, mas eles estão em discussão para
2: a categoria considera, Rodolfo, iminente a entrada nesse estado de greve se não houver uma contraproposta do que eles estão pleiteando, mas não entraram efetivamente em estado de greve. Então, por enquanto,
0: entendi.
2: É só assim, uma percepção interna mesmo entre os rodoviários de que isso deve acontecer, mas ainda não bateram o martelo, não.
0: Eu acho, Pinho, assim, bom, primeiro vamos torcer para que eles cheguem nessa negociação, nesse consenso e não haja greve, óbvio. De qualquer maneira, lembrar aqui que se for decidido isso, tem dois pontos importantíssimos, fundamentais. Um, que eles não decidam, tipo, como já fizeram, não tô dizendo eles, mas outras categorias de serviço essencial, decidir 7, 8 da noite para começar 30h, 4 horas depois, sem avisar ninguém. É um absurdo isso, é uma canalice se acontecer um negócio como esse contra o cidadão que não tem nada a ver, que paga a tua passagem e que se ferra no transporte todos os dias. Um. Dois, se eles decidirem, tem que considerar o que muitas vezes a Justiça do Trabalho coloca, que uma parte tem que trabalhar, uma parte tem que continuar operando. Tem que continuar indo, tem que continuar operando, tem que continuar pelo menos uma quantia em funcionamento. Não dá para 100% cruzar os braços. Mas vamos acompanhar e também torcer para que cheguem aí a um denominador comum. Zezinho do Zap, o que você manda pra gente aí na nossa cidade, no nosso estado do Rio de Janeiro?
7: Rodolfo, a gente começa falando de Vila Isabel, uma imagem impressionante, mas a gente já recebeu outras vezes imagens parecidas de Vila Isabel, ali na rua 28 de setembro. O Marcelo Guedes mandou uma filmagem ali da frente do prédio dele, de madrugada, na madrugada desse dia 12, e aí um cara que passou ali e furtou, levou o portão, cara, do prédio. Ele mandou um vídeo pra gente e um áudio também falando sobre isso.
8: Bom dia, Zezinho. Meu nome é Marcelo Guedes. Eu mandei pra vocês aí o vídeo de mais uma vez um ladrão roubando lá nossas grades do condomínio. Já é a terceira vez, roubaram o letreiro, roubaram a grade do meio, agora roubaram essa daí. A gente sabe que isso aí é uma situação, uma guerra perdida, né? Tem polícia militar, polícia civil, guarda municipal, agora força municipal. Daqui a pouco vão inventar uma quinta força, mas essa guerra é perdida. A gente sabe que ela é perdida porque não tem interesse em resolver.
1: Olha,
8: né?
1: Caraca, olha aí.
8: E infelizmente o empresário e a população vai ficar refém disso. Vou fazer mais uma vez o registro de ocorrência. Já fiz dos outros dois, ninguém nunca me procurou e nem vai me procurar. É só para deixar registrado mesmo, para entrar na estatística e ver se algum dia a gente tem a esperança que isso melhore, né? Sou um curso ali. Tem várias crianças que estudam com a gente, então fica difícil. Mais uma vez, vamos ter que botar a mão no bolso para consertar com a desses bandidos, né? Tem uma série de ferro velhos ali na região, não sei se é para lá, que um portão desse tamanho não vai ser levado para longe, né? E o engraçado é que um cara, 2:30 da manhã, carregando um portão desse das costas, será que não passa nenhuma viatura para interceptar esse meliante aí e perguntar de onde que ele tá vindo com aquilo? É muito complicado. Mas é isso. 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
0: Caraca. O Pim, tem duas coisas também, dois pontos aqui. O primeiro é o que ele falou, né? O cara vai e pega, tudo bem que é 2:30 da manhã, mas enfim, não tem ninguém vendo, ninguém monitora, o cara sai com um portão, é um portão, cara, enorme de garagem na cabeça. Agora, tá levando pra um ferro velho, é o que a gente sempre fala. Tem ferro velho perto dali, porque esse cara não anda com um portão dessa região até o outro lado da cidade, ele anda pra próximo. Então tem ferro velho onde se ataca, de vez em quando a gente vê a operação, mas é muito aquém do que deveria ser frente a um mercado muito grande. O segundo ponto, e pro nosso ouvinte serve, ele deve estar discutindo isso agora no condomínio, é: você reparou, Pinho, na hora que ele pega o portão, a facilidade, isso aqui é quase que quando eu montava com o Gui, com a Clarinha, Lego, lá em casa. Hoje em dia, cara, ainda mais com esses gatunos que roubam, cara, você vê a fragilidade do portão, olha só,
2: ele,
0: olha como é que ele tá mancando,
2: né?
0: O braço, tira na mão,
1: não usou nada,
0: entendeu? É uma coisa
1: pra ajudar. Era ele?
0: É, o material é muito frágil, Agatha. E até a montagem dele também, sabe? Não é aquela coisa fincada no chão, dura, forte, parruda. Eu não tô dizendo que o cara também não consiga, eventualmente, com dois, com apoio, ou com a serra e tal, tentar arrancar. Mas dificulta. Esse portão do prédio aí, que é o que o nosso amigo certamente vai discutir com o pessoal, com os moradores, ele é muito frágil. O cara puxou por baixo, já saiu arrancando. No final, ficou preso um pouco em cima, ele deu uma puxada e levou tudo, assim. É muito... Isso aqui, independente se é um cara desse que vem pra roubar e levar pra um ferro velho, ele também, essa estrutura, ele é muito frágil até pra um cara que quer. Por exemplo, olha agora a imagem lá na nossa live. Se ele quisesse roubar, entrar no prédio, olha aqui, ó. Ele puxou, deu uma envergada, ele entrava no prédio e ia pra dentro pra tentar assaltar. Então, me parece também essa estrutura bem frágil, mesmo sabendo que, óbvio, que o problema principal, a discussão principal, é a roubalheira que se tem, né? Se isso aqui fosse um lugar sério, você não tinha nem que se preocupar com esse segundo ponto, né?
2: E estamos falando do Boulevard 28 de setembro, né? Apesar de ser 2:30, como você falou, Rodolfo, é uma via ali que costuma, pelo menos nas imediações, ter um patrulhamento daqueles de ronda durante a madrugada, né? Talvez com a chegada, quando for a hora da Força Municipal, esse tipo de crime possa passar a ser mais coibido. Agora, o mesmo impacto que a gente cita também envolvendo furto de cabos. Essa é uma região que tem muito furto e, como bem matou a charada ali nosso ouvinte, que é uma região que tem muito ferro velho que recebe esses materiais. Não é a primeira vez, o próprio Zé fez menção a isso quando chamou a notícia, quando chamou a participação do ouvinte, que a gente recebe um vídeo de furto de portão. Eu me recordo de um que o cara foi andando com um portão nas costas também, e material semelhante a esse, de alumínio. Pra quem tá ouvindo a gente, são aquelas entradas de prédio ou de estabelecimento comercial que tem tipo um cercado com as grades ali de alumínio, grades em barra, né? Mas são grades muito leves, então ele vai forçando aquilo ali até conseguir arrancar. E o barulho que isso deve ter feito, meu amigo, deve ter sido um esporro aí durante a madrugada, né? Agora, se não perceberam na hora do furto, O mais impressionante, Rodolfo, ainda que seja um ferro velho próximo, é ninguém ter visto, ninguém que eu digo autoridade, né, polícia, é porque realmente não tinha, o cara caminhando com um portão nas costas como ele foi, né? E uma observação também a respeito desse furto ali é que é muito próxima da Pereira Nunes, a gente vai falar logo mais no jornal, mas onde a polícia coibiu um rolezinho. Nessa madrugada.
1: Nesse mesmo horário, 2h40 da manhã.
2: Pois é, então, fico pensando, como que não se estavam ali já por essa região, como que não perceberam também a presença desse cara fazendo isso, né?
0: Bom, é isso. Obrigado ao nosso ouvinte pelo desabafo dele, um vídeo e tudo, né, que a gente tá mostrando. O que mais é que você manda? Alguma coisa pelas ruas do Rio de Janeiro?
7: Na ponte Rio-Niterói, Rodolfo, uma neblina muito forte, isso também a gente tá destacando desde mais cedo aqui, não só na ponte, mas também BR-101, ali na rodovia Amaral Peixoto também, Serra de Teresópolis, mas na ponte continua dessa forma. O André mandou aqui pra gente a mensagem. José Henrique encaminhou um vídeo que a gente vai exibir também e tem o áudio do Marcelo falando sobre isso.
9: Bom dia, meus amigos. Aqui Marcelo novamente com informe agora da Ponte Rio-Niterói. Tô seguindo aqui sentido Niterói e uma neblina muito densa, muito forte, tá? Não se enxerga nada, nada em volta, na frente da gente aqui, só alguns metros. Então, a rapaziada aí, o pessoal, muito cuidado, vamos com calma, vai dar tudo certo. 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
1: Mais cedo tava assim também, a gente até atualizou a situação dos aeroportos, eles não chegaram a ficar nem por instrumentos, me deu uma vontade de espirrar agora, nem por instrumentos, ficou no visual, a gente tá atualizando se continua dessa maneira, mas a princípio sim, o aeroporto Santos Dumont, Tanto Galeão, também estariam no visual, mas as serras estão com visibilidade reduzida, né,
7: Zé? Reduzida também, Serra de Teresópolis, Petrópolis, a gente falou mais cedo também ali da Grajaú, Jacarepaguá, esse alerta para quem tá passando também pelas serras. Vamos trazer a mensagem da Cíntia falando do Dia dos Namorados?
1: Vamos.
10: Band News, bom dia, aqui é Cíntia Matos, né, ouvindo essa rádio que já faz parte da nossa história há algum tempo, né, então... tô ouvindo aqui Dia dos Namorados, Dia dos Casados, né? Hoje eu faço 18 anos de casada.
1: Que beleza.
10: No Dia dos Namorados, né? 26 anos juntos. Então, dizer que essa rádio faz parte da minha história, junto com Alexandre Neu, meu companheiro de vida, de luta.
0: Muito
10: e
0: bom.
10: Dizer que é isso, né? O Dia do Namorado é apenas uma data, mas dizer que a gente precisa fortalecer os nossos laços todos os dias. Band News mudou a minha vida, em um segundo tudo pode mudar.
1: Ai, que fofa.
0: Fofa. Um beijo pra vocês. Dupla comemoração, Agatha. Hoje Dia dos Namorados e dia do casamento deles também, 18 anos, hein?
1: Que venham mais 18, mais 180 anos pra eles de casado.
0: Pode ter certeza que a grande fórmula do amor, já que você usou a fórmula do amor do Kid Abelha na abertura, é que o casal ouve a Band News FM. Os dois ouvem a Band News FM. Aliás, a Band News FM tem 2005, tem 21 anos. Então tem 3 anos a mais do que esse casal maravilhoso. Então você pode ter certeza que foi essa química, entendeu? A química da fórmula do amor desse casal ouvir a rádio. Fica a dica, né? Hashtag fica a dica.
1: Pra quem tá solteiro, melhor ouvir a Band News FM, pra vocês terem esse primeiro assunto em comum.
0: É afrodisíaca a rádio. Aposta que dá certo. Não precisa nem fazer mandinga. 9h46. Bom, Zé, eu posso por hora me despedir de você
7: pode,
0: e você volta
7: fica
0: já?
7: Fica à vontade, Rodolfo.
0: Tá bom.
7: Pode ficar à vontade.
0: Vai, né? Vai descansar, vai dar uma dormidinha. Né? Cochilinho. Bom, pessoal, olha só. A gente tem divulgado e acompanhado muito, inclusive em cima de exonerações, né, Pinho, aqui todos os dias, acho que acontece no âmbito do governo do estado. E essa semana a gente divulgou que o estado até agora havia confirmado o corte, a exoneração de 3.600 cargos comissionados, de um total de um pouco mais de 14 mil no estado, gerando uma economia já hoje realizada até o final do ano de 230 milhões, né? Quando você coloca, óbvio, a perspectiva isso, ou seja, deixar de pagar até dezembro, até o final do ano. Lembrando que um cargo comissionado, quando você corta ele exatamente no momento. Né? Ele é um cargo comissionado, não é um concursado e você pode demitir. E o que tem sido feito pelo estado é identificar quem lá estava sem necessidade, sem entrega, muitas vezes sem trabalhar. Só que a Band News FM teve acesso, e a gente vai colocar na nossa live, a um levantamento que está pronto agora, foi feito e finalizado essa semana. É uma auditoria que foi conduzida pela Controladoria Geral do Estado e o Gabinete de Segurança Institucional, GSI. E este estudo, essa auditoria, identificou um potencial de economia a mais, a partir de agora, de quase 17 milhões de reais por mês na folha de pagamento, só em cortes de mais cargos comissionados. Detalhe, em 20 órgãos do Estado. Não são todos os órgãos, tá? Em 20 órgãos, eles identificaram que ainda há possibilidade de uma economia de 16,7 milhões. Só que a expectativa é que essa economia, porque são 78 órgãos que ainda serão auditados, ou seja, tem ainda 58 órgãos a serem auditados, mas são, vamos dizer assim, menos prioritários, menores, mas a coisa vai chegar por lá, é de que essa economia ainda possa chegar a 25 milhões de reais. Só por mês, tá? Eu não estou falando o que pode ser anualizado aqui, por mês. Ou seja, minha gente, é um estudo profundo que vai certamente gerar nas próximas semanas cortes significativos. E aí, a Agatha e o Pinho que me ajudaram, porque eu recebi, a gente está na nossa live colocando esse levantamento concluído agora em junho, nessa semana, com um grupo de trabalho de pessoal, que quais são as secretarias onde ainda o corte pode ser maior. Primeiro, Casa Civil, potencial de redução 4,86 milhões mensais, ou seja, quase 5 milhões de reais mensais. Olha isso, minha gente. Detalhe que a Casa Civil já cortou o escambau. A Casa Civil tinha mil e tantas pessoas, cortou acho que 600 ou 700.
1: Foi para 692 pessoas.
0: Já reduziu metade. Só que qual é o entendimento do Estado? A Casa Civil é uma secretaria importante de articulação entre as secretarias, mas o que foi feito no governo Cláudio Castro? Ela foi inchada com um monte de órgãos, até com subsecretaria de gastronomia, que não tinha sentido existir, que foi extinta, para ficar botando obra e tudo lá. Então, era uma secretaria absolutamente inchada, já cortou quase metade, e segundo esse estudo, que a Band News FM teve acesso, ainda pode cortar quase 5 milhões de reais em cargos comissionados por mês. Em seguida vem a Secretaria de Saúde, que também já cortou, mas que está fazendo um estudo e que vai cortar mais. Aliás, abrindo parênteses, estamos apurando informações que chegaram à Band News FM de ainda muitos indicados pela gestão anterior e pela influência que existia do deputado Luizinho lá dentro. Só a Secretaria de Saúde nesse estudo, 1,44 milhão de potencial de corte. Secretaria de Trabalho e Renda, 1,23 milhão. Secretaria de Esporte e Lazer, 1,19. E Detran, mais de 1 milhão também em cargos comissionados. É um trabalho enorme de racionalização de despesas que já provocou, a Agatha te passando a bola para você complementar com as informações que você também captou desse estudo. Entre fevereiro e maio, ou seja, mês passado, nós já tivemos uma redução de 8,7 milhões por mês, é uma queda de 12,2. Só que presta atenção nessa informação. O que foi feito, que já foi gigante, de 3.600 cargos cortados, isso representou 8,7 milhões por mês e uma queda de 12,2 no número de cargos comissionados. Mas o que esse estudo está apontando, minha gente, é um corte muito maior, que vai chegar a 44,6% da folha de cargos comissionados. É muito mais do que foi feito até agora, pelo menos em volume, tá? De dinheiro para a folha. E uma redução que pode chegar a 25 a mais milhões de reais por mês com as medidas a serem implementadas. Agatha.
1: Entre outras secretarias estão também nas principais, né, que mais vão economizar com esses cortes: Secretaria de Agricultura, Ambiente e Sustentabilidade, Desenvolvimento Social e Direitos Humanos, Secretaria de Turismo e Ciência e Tecnologia e Inovação. E aí esse relatório também apresenta como é que esse corte é feito. A gente sabia por alto como é que funcionava, mas eles identificam o governo do estado hoje tem três sistemas: um é ou SEI, outros dois sistemas que os servidores têm acesso para trabalhar, para acessar documento, para acessar planilha. E aí, o que eles fazem essa limpa é para entender se eles logam, o funcionário loga nesse sistema ou não loga, há quanto tempo. A partir do momento que identificam que não tem nenhuma movimentação nesses três sistemas, eles notificam o órgão tem que explicar por que que o funcionário não está fazendo, trabalhando com esses três sistemas. Sem essa explicação, o funcionário é exonerado. Pinho.
0: É isso. Pinho, tem uma parte que diz ali o seguinte: identificação dos vínculos suspeitos, ou seja, vínculo de quem você está suspeitando que não entrega, que não trabalha ou que não tem por que estar ali. Aí diz assim, ó, cargo pago mensalmente sem contrapartida verificável de trabalho. É isso, que é o que a gente tem apontado em tantos lugares do estado, inclusive naquele Instituto Rio Metrópole, que é um instituto estadual, pago com dinheiro público. Gente, vários cargos comissionados, indicação política de tudo que você pode imaginar, de todos os âmbitos políticos do Rio de Janeiro, com gente que você não consegue comprovar. Pelo contrário, João Barry levantou suspeitíssimo que o cara consiga entregar alguma coisa, porque tem outras funções, tem outro tipo de vida. Aí a gente pediu, pergunto para vocês, que a gente falou sobre esse tema, acho que na terça-feira, inclusive com os nomes dos cargos comissionados, eles responderam no dia, dizendo que eles tinham, mandaram uma nota enorme, eles têm controle interno, temos um trabalho muito bem feito, rechaçamos as acusações, não é verdade, são falsas as informações que dão conta de blá blá, e aí a gente disse no dia, então por favor, se você tem controle interno, manda para cá a folha de ponto de todos os gloriosos citados aqui, pra gente saber se eles estão indo trabalhar as 40 horas semanais que são pagos em contrato e vocês mostrarem se vocês têm controles internos. Agatha, hoje é sexta-feira, 9h54. Eu te pergunto, o nosso Instituto Rio Metrópolis mandou para cá o controle interno dos funcionários citados, indicados por político, por um monte de gente dentro do Rio Metrópole?
1: Nem o controle interno, nem nenhuma outra resposta dos questionamentos que foram feitos.
2: Pode você jogar acha? Ali no índice alto, né? Identificação dos vínculos suspeitos.
0: Esse não é nem índice alto, né? É índice certo, né? Agora, ô Pinho, eu te pergunto, se eles tivessem controle interno, que a gente sabe que eles não têm, e se eles tivessem como comprovar, você acha que eles não teriam mandado pra cá pra esfregar na nossa cara?
2: Óbvio.
0: Vocês não teriam mandado aqui, ó, não falei? Tá aqui, falem no ar, por favor, deem resposta, tá aqui a folha de ponto dos últimos meses pra vocês dizerem no ar que todos esses entregaram e trabalharam de tal hora, não sei o quê. Não mandaram porque não tem. Que não controlam nada, como vários outros órgãos não controlam nada, ganha esse dinheiro, mamam na teta, às nossas custas, sem entregar nada em troca, ou poucos entregando, tô dizendo que 100% não entrega, mas tem duas coisas a serem analisadas, uma é a entrega, se ele não entrega ou entrega pouco, não vale estar lá, a outra é se ele tem que existir. Porque o cara pode até dizer o seguinte, outro dia uma pessoa me ligou, logo depois do programa, pô Rodolfo, você consegue ver porque fulano que foi citado ali e tal, não sei o que lá, tá lá e trabalha e entrega e vai todos os dias e tal. Eu falei, vai todos os dias, tá lá? Eu falei, bom, é o mínimo, né? É o básico, né? Tá ganhando, é o certo. Mas a questão não é só essa. A questão que a gente estava discutindo é por que que tá lá, e a gente comprovou que é por ligação política. Se não fosse isso, não tava, né? Pelo currículo, pela experiência, pela entrega, sabe? Pelo profissionalismo, tá? Porque fulano pediu e botou. Estado brasileiro, bem-estado brasileiro, estado do Rio de Janeiro. E segundo, se tem necessidade, um estado quebrado pagar por essa pessoa. Tem? Não tem. Muitos estão indo embora também por isso. E aí, se a gente puder, para finalizar, Agatha, botar o segundo gráfico que eles mandaram, que a gente conseguiu aqui de...
1: Antes de você voltar para o relatório, só para dar uma informação rápida que o João Berto estava me falando, que é uma fonte lá de dentro do Instituto Rio Metrópole, disse que depois das nossas reportagens, pessoas que não apareciam há meses voltaram a aparecer como um milagre. Tipo o técnico do Madureira, que a gente falou aqui, a advogada que conversou com o João dizendo que não precisava prestar esclarecimento nenhum, voltou a aparecer dentro do Instituto como se fosse trabalhando. E essa fonte também disse que o ponto lá é manual. Então, você preenche de qualquer lugar.
0: Ah, entendi. Então eles vão mandar daqui a pouco o controle interno, que eles devem estar correndo, né? Que nem bolão da Copa, que é grande pra preencher, eles estão preenchendo tudo na mão e vão mandar pra cá. Depois, atrasado, pra poder dizer que tem controle interno. Não adianta mandar a mão, que a gente não é trouxa, não. A gente quer comprovação. Tem sistema pra comprovar que o cara entrou e trabalhou. Agora a galera que a gente falou, a galera apareceu, né? Eu não sei nem, olha, posso te falar, nem aparece não, nem aparece. Nem vai, tá tudo certo. Até a hora que vai chegar aí de corte, em breve vai chegar aí ou vai chegar em outros lugares. Mas é o seguinte, nem precisa aparecer. Tem gente também que de vez em quando, às vezes é melhor até pra pagar pra ficar longe. Entendeu? Que ficar perto é até mais perigoso, no sentido de atrapalhar mais a máquina. Bom, só pra finalizar, o estudo, o relatório que a Band News FM teve acesso exclusivo aqui sobre o que vai acontecer ainda nos próximos meses de reduções no estado, isso eu volto a dizer, essa redução nesse estudo, potencial de economia de 25 milhões, é o que vai acontecer de reduções de cargos e ainda outras devem acontecer também, porque a auditoria aqui focou em 20 dos 74 órgãos do estado. Mas só queria focar no gráfico que mostra quanto a gente estava gastando de cargo comissionado por mês. Queridos ouvintes, você tem ideia de quanto que em março, último mês do governo Cláudio Castro, que inchou a máquina pública sem poder, com o governo quebrado, ele e os parceiros do governo e também da Assembleia Legislativa, em março de 2026, o estado do Rio de Janeiro gastou 86 milhões de reais em folha de pagamento de cargo comissionado. Você tem uma ideia disso? Cuidado, porque às vezes a gente vai se perdendo em números e você fala, não, tudo bem, 86. 86 milhões. Milhões de reais. O que, que você não faz com 86 milhões de reais em prol da população? Em abril caiu para 82. Em maio, agora, último mês, caiu para 71. E com esse potencial que está sendo apontado para os próximos cortes, a projeção é, em julho, você chegar em 54, 55 milhões. Você, ou seja, minha gente, pode ficar acompanhando, querido Cristiano Pinho, Diário Oficial, que o que vai ter ainda de redução, de corte, de exoneração, não está no gibi. Você vai sair de março de 86 milhões para 55 milhões. É uma redução de 31 milhões. Em termos de pagamento, só pagamento, desembolso mensal em cima de cargo comissionado, de gente que não está fazendo nada no estado quebrado. Aí você pega 31 milhões, só essa redução que está tendo aqui, em 3 meses de corte, você anualiza isso, 30 milhões vezes 12, vai dar 360 milhões de reais. 360 milhões. Quando a gente fala de corte, de redução que o governo está fazendo, o impacto disso, não é só, você não conta só o cara que sai. Você conta o cara que sai, você às vezes conta o lugar que ele fica, o gasto que ele dá, você conta o custo desse cara, ele, você conta outras coisas que o governo está cortando, de programas que não eram programas, verbas, patrocínios, sei lá, contratos, como a gente mostrou aqui, o próprio Instituto Rio Metrópole, que estava fazendo contratos milionários dentro da estrutura, que chegou a comprar cadeira giratória, que a gente encontrou por 2.000 e poucos reais o mesmo modelo, eles compraram 14.600 reais. Então, é esse tipo de coisa, que não é só carro comissionado, que está sendo analisado e feito dentro do âmbito do estado. Duas palavras, porque esse tipo de coisa tem que ser falado e reconhecido. A gente não pode só aqui botar a boca no trombone para criticar e reclamar quando as coisas dão errado. E aliás, se esse governo também errar e fizer besteira, também receberá vaia aqui. Mas parabéns, duas palavras, parabéns. Corta, corta, corta, reduz, reduz, reduz. Um estado inchado que entrega pouco pro cidadão fluminense, que tem muito a reduzir ainda. Muito. Vai fundo, mete o pé no acelerador. Corta essa bagaça aí.
2: E continua, Rodolfo, com mais exonerações hoje, enxugamento da máquina. Quando você pega o Diário Oficial, você percebe na Secretaria de Desenvolvimento Social e Direitos Humanos, por exemplo, 10 vezes mais exonerações do que nomeações, só na edição de hoje. Foram 22 exonerações e só 2 nomeações, né? Claro que às vezes são movimentos que num dia você faz uma série de exonerações para depois ir reestruturando aos poucos, que é o que está acontecendo no Detran, no Detro, mas é uma secretaria também que a gente sabe que está sendo enxugada, mais ou menos seguindo ali a mesma lógica da Secretaria de Trabalho, Secretaria de Esportes e Lazer, que aparecem também nesse gráfico exclusivo aí que você mostrou. No Detran e no Detro hoje você tem essa etapa de reestruturação entrando em mais uma parte, né? São 10 nomeações no Detran, 6 nomeações no Detro, E ainda no jornal a gente vai falar sobre uma outra pasta que teve mudanças nessa semana, o Departamento de Estradas e Rodagens, o polêmico DR, é esse que vocês ouvintes mandam, ó, os radares aparecendo, né, RJ-104, RJ-106, falta de manutenção, isso aí é tudo DR. E teve troca de comando nessa semana, mas pode ter reviravolta, a gente fala sobre isso ainda no jornal. E uma mudança que teve nessa semana significativa também, nessa reestruturações que a gente tem falado e que foi, talvez, Rodolfo, por um tempo, pelo menos, o calcanhar de Aquiles do ex-governador Cláudio Castro, no que diz respeito a entrar na mira da justiça. Seperj saiu da Casa Civil nessa semana e voltou a integrar a Secretaria de Planejamento. Tinha saído da Secretaria de Planejamento ao longo da gestão. Cláudio Castro ficou na Casa Civil e agora foi devolvido à Secretaria de Estado de Planejamento e Gestão. Seperj, que a gente lembra, foi marcado aí por escândalos, né? No governo passado também, sendo utilizado aí como ferramenta para alocação de indicados políticos, entre outros problemas.
11: Ai, ai. São 10:03.
1: Trazer uma informação em primeira mão para os ouvintes que acompanharam aquela operação no dia do Vidigal, que os turistas ficaram presos lá em cima da pedra, depois de uma investigação mostrar que os bandidos estavam escondidos numa casa de lazer ali próximo, no topo do Vidigal. Essa casa está sendo demolida nesse momento pela Secretaria de Ordem Pública. A gente vai até mostrar as imagens. Só na parte, no térreo, tem 180 metros quadrados. Até já questionei a prefeitura se eles pretendem usar o espaço para algum outro objetivo, como foi feito, por exemplo, lá atrás, com um prédio de 10 pavimentos no Vidigal. Eles conseguiram construir uma clínica da família, colocar uma clínica da família para funcionar, então devolver o espaço para a população. Nesse momento, o que eles estão fazendo é ocupar o espaço para que os bandidos não voltem a atuar ali de alguma maneira. Foi construído completamente irregular, então não tinha nem segurança para estar em pé. Ali tinha piscina, churrasqueira, tudo isso era utilizado por criminosos, inclusive com uma saída na parte de trás que ligava a mata, e essa mata conseguia atravessar para o outro lado e chegar até a Rocinha. Foi dessa maneira que o principal criminoso, que ia ser preso nesse dia, não conseguiu. Mas essa demolição acontecendo agora, a prefeitura estima um prejuízo de cerca de 2 milhões de reais com essa demolição que estava sendo usada por esses criminosos, Rodolfo.
11: Bom, de qualquer maneira, pelo menos agora, eu lembro esse vídeo, né, Agatha? Foi aquele que os caras estavam ali, tinham as mulheres juntos, né?
1: Isso.
11: Que eles estavam com arma.
1: Tinha
11: uma baita estrutura, piscina. Era um clube, né? Era um clubaço pros bandidos, né? E numa vista das melhores do Rio de Janeiro. Não tem jeito, né? Esse aí tinha que demolir. Lembrando que lá no Vidigal, como você já falou também, Agatha, em outros momentos, a gente teve um prédio lá que estava todo ilegal, eles pegaram e transformaram em clínica da família, né?
1: Isso. E
11: nesse
1: aí,
11: caso aí.
1: Nesse caso ainda não tem. Ainda
11: demolição.
1: Não tem, mas pode ser que role, né? A gente vai fazer a sugestão para a prefeitura para ver se tem alguma expectativa de que esse espaço seja devolvido de alguma forma para a população.
11: Esse é um clube, né? Assume, faz um clube para a população. O problema é que, como não tá lá, a polícia não tá lá no dia a dia, aí o tráfico vai tomar de volta, não tem jeito, entendeu? Até parece que você não tá lá, não ocupa o território, os caras... Quando você monta uma clínica da família, até porque eles também, de alguma forma, são atendidos, ou a família deles, você monta uma clínica da família, uma unidade de saúde, às vezes até uma escola, eles acabam deixando e aceitam e tudo mais, entendeu? Mas quando é tipo um clube, alguma coisa que eles possam realmente no dia a dia ali tomar, aí é complicado mesmo. Os caras metem a mão e ficam com a estrutura pra eles, dominam e viram um braço do crime, né? 10:06.
1: Um ouvinte chamou a atenção agora, até lembrei que no início da semana eu tava correndo ali próximo à Praia do Flamengo, na altura do posto 2, e aí reparei que tinha uma faixa pintada de maneira linear ali naquele trecho. Fiquei, cara, o que, que é isso? O que, que eles estão pintando? É motofaixa, não é motofaixa? E aí hoje um ouvinte mandou uma foto também, reparou a mesma coisa, né, Zé?
7: Foi, o José Ricardo, ele escreveu aqui pra gente, ó. Vocês poderiam tentar descobrir o que, que significa essas faixas criadas na Praia do Flamengo? Falou que fica entre a 2 de dezembro e o Bar Belmonte. Começa do nada e termina do mesmo jeito. Ele escreveu aqui pra gente. Essa aí que a gente tá vendo na live agora.
11: Não. Vai fazer, pode ter certeza que eles vão meter ciclovia do lado esquerdo aqui.
1: Isso, exatamente. A gente conseguiu a confirmação agora há pouco com a Secretaria de Conservação. 2 quilômetros de ciclofaixa ali naquele trecho, não terminaram a sinalização ainda, por isso que não tem exatamente placa do que é ou coisa parecida.
11: Entendi.
1: Mas eles já começaram a pintura da ciclofaixa.
11: Agatha, uma pergunta aqui. O Pinho, olhando também essa imagem, eu acho que dá, tá? Eu acho que o que eles estão fazendo, eles estão apertando um pouco as faixas dos veículos e estão colocando do lado esquerdo da pista, provavelmente nos dois sentidos, né? Tanto de quem tá indo em direção à Praia de Botafogo, como quem tá indo em direção à Glória, eles estão botando uma faixa do lado esquerdo da via para bicicleta. Bicicleta elétrica, sei lá. No meio, eles estão botando uma faixa mais larga, mas para diferenciar, acredito que eles vão botar, não sei, aquele olho de gato, né? Aquele tachão, assim, eles devem colocar, né?
1: Aí, meio que dividindo.
11: Isso, eles devem colocar para dar uma diferenciada, para se alguém perder um controle, bater ali e voltar. Não era o caso, nesses lugares, como aqui, por exemplo, de você instalar, como no BRT, aquele paralelepípedo de concreto, assim, que impede, por exemplo, de um carro, porque um carro também perde o controle numa via como essa, ele invade a ciclovia, não é um olho de gato ali, um tachãozinho impede, que vai impedir. A bicicleta também, o cara bate ali, cai pra cá, a gente já viu isso. O cara que bateu de bicicleta caiu ali em direção e acabou sendo atropelado. Será que não daria pra botar uma coisa assim, vamos dizer, mais parruda, pra uma proteção um pouco maior? Sei lá, em termos de bicicleta a gente não vê esse tipo de separação normalmente, né? Entre a pista e a ciclofaixa, né?
2: Tem que entender também se tem alguma limitação a partir da legislação de trânsito ou se a prefeitura pode determinar esse tipo de instalação. Porque realmente, a partir do momento que você faz essa segregação, Rodolfo, com paralelepípedo ou outro material, aí já muda até a nomenclatura mesmo. Deixa de ser ciclofaixa e vira ciclovia, que a diferença é essa. Ciclorota é quando é só a pintura ali indicando, né? Você tem, por exemplo, em Copacabana, na Tonelheiro, que é só ali o desenho da bicicleta e uma sinalização visual pro motorista e pro ciclista. Ciclofaixa é quando tem essas identificações, Rodolfo citou um exemplo delas, olho de gato, tachões, e ciclovia é a separação completa, né? Então aí eu teria que entender se nessa via tem realmente autonomia para a prefeitura definir o que ela quer fazer. Mas não sei se pode ser algo relacionado ao estreitamento também, né? Porque quando você vai colocar um paralelepípedo, querendo ou não, você vai estreitar mais do que só ali o olho de gato, imagino. Você pega algumas partes aqui da Zona Sul, a Muniz Barreto, em Botafogo, isso tá dando o que falar. Fizeram ali a ciclovia na faixa esquerda e transferiram o estacionamento pro lado dela, né? O estacionamento tá à direita dessa ciclovia. E aí afunilou muito. Ali também, passando pelo... Eu esqueci o nome, acho que é Visconde Silva ali. Passando pelo Colégio Andrews, que você vai cair à direita ali no Maitá, como quem vai pro Rebouças.
1: Né?
2: Aqui saindo de Botafogo indo pro Maitá, ali também fizeram estreitou.
11: Visconde Silva.
2: Ali também, cara. E aí, quando você estreita, infelizmente, com a falta de educação dos motoristas, começam a fazer mau uso do equipamento. Aí começa a ir moto pra ciclofaixa, ciclovia, enfim. E piora o trânsito, que já é crônico na região. Então, apesar de eu concordar contigo, Rodolfo, que segregar mais a pista garante mais a segurança das pessoas, eu temo um pouco pelo que isso pode prejudicar no trânsito, se for afunilar mais.
11: Por isso que tem que ver onde que dá, né, Pinho? Por isso tem que ver onde você consegue. Inclusive a própria motofaixa, né, que está sendo instalada pela cidade e que a gente sempre defendeu e que a gente que começou a debater esse assunto, porque São Paulo foi precursor e a gente mostrava e falava os impactos positivos. A Sete Rio foi a São Paulo, estudou e começou a levar para o Rio. A gente sempre disse, olha, tem lugares que dá para você instalar, como ali em São Conrado, em que você tem espaço para isso. Onde dá para instalar, tem que instalar, porque diminui muito o acidente. Agora, tem lugares que não dá, tem lugares que você não tem, onde a via já é muito apertada, muito justa, sabe? Muito estreita já. 10 e 11, obrigado aí aos nossos ouvintes também que mandaram essa foto para cá.
1: Só antes de girar a reportagem, que a Clara Nery já tá aqui, aproveitar para puxar a orelha da Rio Luz, porque tem um trecho muito grande próximo ali ao Monumento Estácio de Sá, para quem vai pela ciclovia, para quem corre por ali, sem luz. E aí fica muito escuro no entardecer, acaba ficando perigoso, principalmente para as mulheres que andam por ali, a gente sabe que é bem perigoso, e a galera tá tentando de alguma forma evitar aquele trecho, vai pela rua, fica perigoso, porque na rua tem luz, mas na ciclovia não tem luz. Então, para Rio Luz consertar, são 5 postes seguidos sem energia. Clara, hoje mais cedo os ouvintes falaram de tiroteio no Morro de São Carlos, no complexo ali da região central do Rio de Janeiro, operação da Polícia Civil. Os criminosos estavam até expulsando os moradores de dentro das suas próprias casas, né? Bom dia pra você.
12: Exatamente, bom dia, Agatha, Rodolfo, Pinho, Zé. Expulsando moradores, e não eram moradores da comunidade do São Carlos, né? Eram moradores ali ao redor, no entorno, fora dos limites da comunidade. Isso que chamou a atenção da Polícia Civil e que mostra que os criminosos estão tentando avançar territorialmente. E aí, hoje, durante o início da operação, com a chegada dos agentes, não só ali no entorno, mas também tiveram que cumprir mandados de busca e apreensão, ao todo 43, não só aqui no Rio, como na comunidade, mas também em Minas e São Paulo. E aí, com a chegada dos agentes, teve, então, um intenso tiroteio, mas que brevemente foi cessado, porque eles montaram um esquema ali, articularam um esquema estático, né, e de estratégico ali também em torno de todas as saídas do Morro do São Carlos. E aí, durante a operação, cumpriram 43 mandados de busca e apreensão, polícia ainda nas ruas, e eles determinaram também, com a autorização da justiça, o bloqueio de 60 milhões de reais em bens, porque, segundo a Polícia Civil, o que os criminosos estavam fazendo? Eles iam lá, ameaçavam então esses moradores fora do limite da comunidade para sair, deixar o local para eles adquirirem então esses imóveis, e colocavam esses imóveis e carros de luxo também em nome de terceiros, justamente para ocultar esse patrimônio. Hoje, então, vários desses veículos de luxo foram apreendidos, drogas, mandados de busca e apreensão e documentos também foram cumpridos e apreendidos, e a Polícia Civil continua investigando. Vai ter uma próxima fase justamente para identificar todos envolvidos nesse esquema, alvos aí, inclusive, como a gente falou, de outros estados. Então, a gente segue acompanhando a operação ainda em curso por lá.
11: Eu estava lendo aqui, Clara, sobre o material da polícia, e às vezes a gente vai no dia a dia, operação policial, os policiais entram, tem confronto, tem uma dinâmica da própria operação, da entrada e às vezes do reflexo da operação, que é natural que a gente se concentre, porque provoca transtorno para quem mora, para quem passa na região, e muitas vezes isso chama atenção. Vi de operação essa semana no Complexo da Maré, mas muitas vezes dentro, no escopo da própria operação, da investigação, do que a quadrilha faz, você vê coisas que podem passar despercebidas, mas que quando você entra na notícia e pensa na pessoa que é impactada por isso, você vê o nível que a gente se tornou em termos de território absolutamente perdido. Numa parte da investigação, eles dizem o seguinte: vítimas foram forçadas a abandonar seus imóveis para que esses fossem transferidos, a Clara trouxe também detalhes sobre essa investigação, de forma forçada para pessoas ligadas ao grupo, que posteriormente utilizavam esses bens para ampliar o patrimônio e fortalecer a influência da facção. É o que a Clara falou sobre bens e sobre um pouco desses 60 milhões que hoje estão sendo alvo também de bloqueio nessa operação da polícia. Mas o que é isso aqui, basicamente? Pensar ali na ponta, né? O cara tá na casa dele, podia ser você tá lá dentro da comunidade, o cara chega lá, bate, ó, acabou, vaza. Não, como assim, cara? Eu construí essa casa aqui, demorei anos pra construir cada quarto, pra decorar, minha filhinha mora aqui no quarto do lado, eu construí agora esse sobrado em cima, pô, foi meu sonho, tá aqui, esquece. A gente gostou, o ponto aqui é bom, vaza, vai pra onde você quiser. Não, mas pelo amor de Deus, eu não tenho pra onde ir. O problema é teu, sai dessa casa, ela a partir de agora é minha, você tem 24 horas pra vazar. O cara encosta, chama um amigo, um vizinho, o que for, encosta uma Kombi na frente, de hoje sexta pra amanhã sábado, joga tudo dentro de uma Kombi, tudo dentro de um carro, chama amigo pra ajudar e vai morar de favor na casa de alguém, ou vai ter que pagar um aluguel em outro lugar, ou sai de lá, vai morar em outra comunidade, perde as suas raízes do local, perde anos e anos de trabalho.
0: mesmo que seja uma área irregular, ilegal, dentro de uma comunidade, era aquilo que ele construiu, que ele tinha, o que ele tinha de raízes. E simplesmente o cara fala, a partir de agora, essa casa aqui, às vezes até fica com os pertences da pessoa. Agora essa casa aqui é minha. E eu vou arrumar um dinheiro, vou vender isso aqui, vou botar isso aqui de alguma forma para render para a própria facção. E ponto final, acabou a vida daquela família. Cadê o Estado? Como que ele foi protegido? Zero de perspectiva dessa pessoa que foi expulsa voltar. Acabou, perdeu. É isso que acontece, não é peça de ficção, não é filme, sabe? Ah, não, você viu isso no Tropa de Elite e tal, e não acontece no dia a dia. Acontece, acontece em várias comunidades, todos os dias. A operação de hoje mostra, mais uma vez, situações como essa. Esse é o Rio de Janeiro, onde mais de 2 milhões de pessoas moram nessas áreas. Onde se o cara acordar, der um estalo na cabeça e falar, eu quero a casa da Clara e ponto final, vaza daqui, acabou. Ou eu quero namorar a filha daquele cara ali. E acabou. Se ela disser que não, você tem que ir embora da comunidade. Vai embora da comunidade junto com ela. Se ele deixar, hein? Se ele não raptar, se ele não botar na cabeça, se ele não estuprar. É isso. Desculpa, Clara.
12: E, Rodolfo, o ponto mais importante dessa investigação hoje é que são moradores de fora da comunidade, né? Ali do entorno. Então, isso mostra como o Terceiro Comando Puro tá tentando aumentar ali seu território para além das fronteiras da comunidade. E também a gente mostra o avanço, né? O intensivo da Polícia Civil contra o Terceiro Comando Puro. Porque a gente fala muito de ações contra o Comando Vermelho e hoje, só essa semana, é o terceiro dia consecutivo de operação contra o Terceiro Comando Puro. A gente lembra que, inclusive, aquela grande operação da Maré que teve essa semana, que a gente acompanhou de perto, viu um monte de barricada. A gente viu, inclusive, que os policiais encontraram uma fazenda de mineração de criptomoedas. Inclusive, a própria Draco, que fez a operação hoje, foi a operação, no mês passado, que encontrou pela primeira vez em uma outra comunidade, ligada, na verdade, ao Comando Vermelho, daquela vez, nessa primeira oportunidade, que encontrou uma fazenda de mineração ali de criptomoedas. Mas a gente vê agora o Terceiro Comando Puro também investindo nesse meio. E teve uma coletiva recentemente em que o subsecretário também de inteligência da Polícia Civil, Carlos Oliveira, destacou muito isso, que agora uma das principais frentes aí do tráfico, tanto o Comando Vermelho quanto o Terceiro Comando Puro, é nesse investindo, né, nessa fazenda de mineração de criptomoedas e que chama muita atenção, não só, né, por esse novo meio de lucrar, mas também porque acaba, eles destacaram a quantidade, né, de energia que é gasta ali e que acaba afetando muita gente.
2: E energia furtada, né?
12: Energia furtada.
2: Gato, tudo gato. Pra quem não tá familiar, Rodolfo, com o termo, né? Às vezes você fala em fazenda de mineração, quem...
0: É isso que eu ia falar agora.
2: Pode pensar numa fazenda mesmo, mas não é, né? É só... É porque a gente até tem conhecimento de grandes estruturas megalomaníacas que são até abastecidas com milhões e milhões de litros de água para poder manter supercomputadores operando e fazendo ali os códigos. Mas é o termo utilizado para se referir a imóveis, nesse caso aí, como a Clara disse, acho que já seria a terceira nos últimos dias que a gente tem notícia. Nessa semana mesmo teve na Vila do João, na Maré, essa mesma facção, e mês passado teve no Lins, complexo do Lins também encontraram uma área do Comando Vermelho. São imóveis onde nesse caso os traficantes, eles destinam ali parte da casa à instalação de vários computadores. A da Vila do João de ontem? Foi essa semana. Tinha ali pelo menos uma dúzia de computadores, eles são todos conectados ao mesmo sistema e eles ficam 24 horas por dia ali trabalhando, gerando códigos. E esses códigos, eles se convertem em criptomoedas quando o computador consegue gerar um código que ainda não foi criado, um código novo. Então eles criam, digamos assim, eles fabricam esse dinheiro. É como se na casa da moeda você não imprime ali o dinheiro físico, na fazenda de mineração você fabrica o código que é a criptomoeda, que tem valor. Então os caras estão fazendo dinheiro.
1: É uma força tecnológica surreal
2: que
1: eles conseguem dentro da comunidade.
2: E o grave é isso, que eles estão furtando a nossa energia para fazer isso, né?
0: Vocês sabem que no dia que a gente realizou a primeira mesa do Rio de Futuro com a Firjan, com a Federação das Indústrias, e o debate foi sobre concessões, o Vinícius Roriz, que é vice-presidente da Light, falou, olha, com o trabalho que foi feito nos últimos anos, houve uma redução de furto de energia em comunidades. o furto ainda é muito alto, mas havia ali uma tendência de queda. Porém, dois fatores estão fazendo de novo crescer o volume de furto de energia nas comunidades. Um, que vocês acabaram de falar, essas mineradoras de Bitcoin. Por quê? Porque são muitos aparelhos, não são computadores comuns como que a gente usa, são computadores especializados que puxam muita energia. E eles entenderam que é muito bom você montar ali dentro, porque você não paga energia, você não paga essa luz, você furta essa luz. Então é uma economia brutal para quem está fazendo negócio, com a possibilidade de não só ser do próprio tráfico ou da milícia, como ser uma associação, ou seja, alguém que está fora, que procura os caras e fala, bota aqui dentro, a gente faz um revenue share aqui da venda, a gente faz uma repartição aqui do que a gente conseguir de receita, eu te dou um pouco por isso, mas eu monto aí dentro para não pagar energia, ok? Ok. E a segunda coisa, os roubos de carros elétricos no Rio de Janeiro. O roubo de carro elétrico que virou um pouco, né, uma febre de bandido, porque eles percebem que eles não precisam sair da comunidade para abastecer e ficar vulneráveis nesse deslocamento, eles passam a carregar com furto de energia dentro das comunidades. Já teve até cegonha com carro elétrico que foi roubado no Rio de Janeiro, pela informação que a gente teve outro dia. Os caras botam lá dentro.

A fórmula do amor. Rapaz, eu tava vendo uma matéria, porque o Kid Abelha, hoje, tô vendo a matéria do Gabriel Castelo Branco no G1, dizendo, volta de Kid Abelha aos palcos, terá setlist matador e canções nunca tocadas em shows, diz Paula Toller. Mas ela, claro, diz aqui num determinado momento...

0: de alguém ligado à facção, e é com isso vira um patrimônio mesmo dessa pessoa. Então, realmente é o dia a dia, é o passo a passo de perda de território e de avanço do crime organizado no Rio de Janeiro, né?
1: 10h23. Essas imagens que a gente está mostrando foi da operação que o Pim estava falando no início da semana, que mostram exatamente o que eles chamam de fazenda aí dentro das comunidades, né?
2: Essas são bem improvisadas, mas fazem um estrago, cara. Se a gente já tem aí no Rio de Janeiro o furto de energia a dar com o pau, que é a principal hoje é o principal desafio da Light, e é o que encarece a nossa conta. Imagina se, e é o que tá se desenhando, né? Se toda facção começar a botar pelo menos uma mineradora de criptomoeda dentro das comunidades, a gente já tem notícia de 3. Então, precisa realmente ser combatido, porque isso aí, cara, impulsionaria muito o gato de energia e o prejuízo, né? Que no fim vai pro nosso bolso. Valeu, Clara.
1: Valeu, Clara. Deixa eu só trazer uma informação de momento. Tem um ouvinte agora mandando mensagem, o Nelson. Ele tava levando uma mulher, uma passageira no Rio Margem, chegou lá, que aconteceu, Zé?
3: Ele encaminhou um áudio pra gente, a Agatha, falando que ela chegou lá, não tava funcionando o equipamento, o aparelho de ressonância.
4: Alô, Band News. Bom dia, quem estiver me ouvindo aí. Tô com a passageira, como é que é seu nome?
5: Silvia.
4: Tô com a passageira Silvia. Saiu da sua residência 4h30 da manhã com destino ao museu da Rio Imagem, no centro do Rio, da Prefeitura do Rio de Janeiro.
2: É do estado.
4: E ao chegar lá, ao ser chamada, foi informada que o aparelho que ia bater, fazer a sua ressonância, estava queimado, estava quebrado. Ou seja, não informaram ao paciente, ao paciente não ter os gastos de vida e gastos de volta com o Uber. Denilson, faz alguma coisa aí, a denúncia tá feita com vocês aí, ó.
5: Angiotomografia cronariana.
4: Isso que ela ia fazer
5: marcada
4: aí, ó. Marcada 4 vezes, infelizmente ela não foi feita.
1: Como o ouvinte falou, ele achou que era da prefeitura, mas não é do governo do estado. A gente já está em contato com eles para ver se tem alguma previsão. Mas é isso, não avisaram. Ela teve o exame remarcado 4 vezes.
0: Agatha, eu pesquisei aqui. Angiotomografia coronariana. É um exame de imagem não invasivo e rápido que avalia detalhadamente as artérias do coração. Utilizando tecnologia computadorizada, contraste iodado, mapeio pelo fluxo sanguíneo, enfim, para você checar se você tem algum tipo de acúmulo de gordura, alguma interrupção de artéria. 4 meses a Silvia aguardando na fila, conseguiu marcar. No dia dela, recebeu o atendimento, fazer o exame, que é um exame, pra quem não tem plano de saúde, caríssimo pra você pagar. E a Silva sai 4h30 da manhã, chega no Rio Imagem, espera, papapá, na hora, cara na porta, o teu exame não vai ser realizado. Um equipamento ele pode quebrar, eventualmente ele pode quebrar, mas aí a gente volta à questão do que nós batemos muito e começou a mudar e evoluiu no caso do Rio Farms, que distribui medicamentos. Falta de organização, bagunça, eles lá apertaram a questão de atendimento, porque se não tem o medicamento daquela pessoa, avisa ela, liga pra ela, fala, olha, não sai, não vem pra cá, não perde tempo, não pega ônibus, não paga táxi, Uber, o que for, metrô, trem, não vem pra cá porque você vai perder tempo à toa, coitado. Olha, a gente te avisa quando tiver o medicamento. Esse foi um dos pontos colocados em prática ou em evolução com relação ao Rio Farms, que também é do estado. A mesma coisa nós estamos agora cobrando aqui do Rio Imagem, que fica, tem dois hoje, né? Você tem o Rio Imagem já há muito tempo operando na Presidente Vargas, no centro, acredito que tenha sido esse. E tem outro hoje, Rio Imagem, na Baixada Fluminense.
1: Só que eles foram pro Rio Imagem do centro. Teve um outro ouvinte que acabou de escrever, Rodolfo, escutou a gente agora, falando que também encontrou esse problema.
3: O Paulo dizendo que desde semana passada tá com esse problema.
1: Caraca.
6: Bom dia, pessoal da Band. Paulo, taxista. Tô ouvindo um rapaz falar aí sobre o cancelamento da consulta dessa senhora. Um colega nosso aqui do ponto também saiu de longe também, ele mora em Nova Iguaçu, para levar a mãe dele lá para fazer, e tava cancelada a consulta deles, não avisaram nada a eles por causa desse probleminha aí de não poder fazer a ultra, né? Isso já vem desde semana passada. Em um segundo, tudo pode mudar. Um abraço.
1: Valeu, meu amigo. Se já tá desde semana passada, valia ligar pros pacientes que estavam agendados, claro, para essa semana, né?
0: Claro.

0: Claro, pô. Tá ali semana passada, inclusive pra ela, pra Silvia de hoje, pra ele próprio de semana passada, ou seja, não é um problema de hoje. É uma cobrança que a gente vai fazer a partir de agora também na Secretaria de Saúde. Já era assim, é histórico esse, vamos dizer assim, descaso com o paciente, é. Mas tem que mudar. Tem que primeiro dar uma resposta de quando que volta a funcionar para essas pessoas serem atendidas. E segundo, o questionamento de que essas pessoas precisam ser, tem que ter atendimento telefônico, call center deles para dizer, ó, tá certo ou não tá, não vai rolar, o exame foi desmarcado, papá, a gente te avisa de novo uma data. Pô, a pessoa perder viagem à toa assim, 10h29.
1: Vinícius Calisto tá com a gente, vai trazer atualização. Ontem, infelizmente, mais um acidente envolvendo bike elétrica, dessa vez uma criança de 9 anos que acabou não resistindo, né, Calisto? Bom dia pra você.
2: Pois é, Agatha, exatamente. Bom dia pra você, Pinho, Rodolfo, Zé, a todos os nossos ouvintes. O Pitel Fernandes, de apenas 9 anos, gostava muito de praticar esportes ali na Vila Olímpica Carlos Castilho, complexo do Alemão, morador inclusive da comunidade da Zona Norte da capital fluminense, estava saindo de lá ontem com o avô estava na bike elétrica, segundo informações passadas pelos familiares e também por testemunhas que estavam ali ao redor da estrada, uma das principais ali da região, muito movimentada, via de mão dupla. O avô estava parado com a bicicleta aguardando o neto sair. A Vila Olímpica fica a 100 metros de onde o avô estava esperando ele. O garoto chegou, subiu na bike elétrica e antes mesmo que eles partissem, um ônibus foi fazer uma manobra, sair e acabou os atingindo com a parte traseira. Segundo familiares, o pequeno Theo Fernandes, de 9 anos, acabou não resistindo, morreu ali na hora. Ainda chegou a ser socorrido para a unidade de pronto atendimento ali do complexo do Alemão mesmo, mas já deu entrada na unidade de saúde sem vida. Mais cedo, agora há pouco, eu conversei, o corpo dele, inclusive, está no Instituto Médico Legal do centro da cidade, o Afrânio Peixoto, e lá eu consegui conversar com um dos familiares do pequeno Theo Fernandes. Ele preferiu não ser identificado e ele conta como era o Theo como criança e, claro, sobre como aconteceu esse acidente. Vamos ouvir.
3: O ônibus tentou desviar de um outro carro e quando ele tentou desviar, a traseira do ônibus bateu nos dois, derrubou os dois. Eles estavam parados perto do meio fio e meu pai foi para um lado, ele foi para o outro e infelizmente teve essa fatalidade aí. O Theo fazia futebol, ele era da igreja, muito ativo na igreja católica, entendeu? Todo mundo amava muito ele e assim, tá todo mundo devastado, o pessoal da igreja, o pessoal da escola, a família toda, né? Criança muito ativa, muito feliz.
2: Inclusive, pessoal, a Polícia Civil já assumiu as investigações desse caso, Delegacia da Penha, 22ª Delegacia de Polícia. Um exame toxicológico, né? O exame de alcoolemia, na verdade, perdão, de alcoolemia foi realizado no motorista do ônibus, deu negativo. O ônibus que fazia o trajeto ali entre Duque de Caxias e Pilares, passando ali pela estrada do Itararé. Agora a Polícia Civil ainda vai continuar aí com as investigações. Inicialmente, caso investigado como homicídio culposo, não há intenção no momento que esse ônibus então estava saindo ali para pegar a pista, acabou atingindo as duas vítimas. O avô do Theo, que estava conduzindo a bicicleta, não se feriu. Infelizmente, o menino de 9 anos não resistiu, pessoal.
1: Pra gente.
0: Meu Deus, Pinho, olha isso, cara. Criança, menino saindo de uma Vila Olímpica, aluno de atividades oferecidas na Vila Olímpica, tinha acabado de sair de lá. Testemunhas afirmaram que a bicicleta não estava trafegando a contramão, seguindo o mesmo fluxo do ônibus. Isso acontece, tem muita falta de educação, não dá pra gente saber agora, não temos a imagem para saber se houve erro de um lado ou de outro, do motorista do ônibus, de quem estava conduzindo, né, o avô, a bicicleta, sei lá. Mas o nosso trânsito já tem muita infração, muita irregularidade, muita gente mal educada, muita barbaridade, tudo que a gente sabe e que a gente vê. E além disso, nós, em termos de estrutura viária, nós não estamos preparados para esse advento, já não estávamos para o crescimento da frota de moto eu tô falando, que a gente teve assustador nos últimos anos. Não estamos, veja o que já era o trânsito do Rio de Janeiro. Agora, com o advento, depois de multiplicar a frota por dois nos últimos anos, agora vem junto bicicleta elétrica, ciclomotor autopropelido e mais e mais e mais e mais e mais, não tem como, a gente não vai suportar. É acidente toda hora, vai ter acidente toda hora, vai ter morte toda hora, vai ter gente incapacitada toda hora, com moto e com essas bicicletas elétricas, esses aparelhos que estão aí elétricos distribuídos pelo trânsito do Rio de Janeiro. Agora, o que pode diminuir? Sim, adaptação, infração, multa, e como a gente ontem falou aqui, cobrou da prefeitura mais fiscalização, mais operação de fiscalização, porque muito do que acontece está na conta de irresponsáveis. Não estou dizendo desse caso agora, até ser esclarecido, mas muitos na conta de pessoas irresponsáveis, que andam como querem, onde querem, na velocidade que querem, que não se protegem com capacete, que andam com duas, três crianças em cima de uma bicicleta, que entram em túnel onde não pode entrar, que não tem espaço, que não tem faixa separada, segregada. Então, é uma junção de tudo. Enquanto é desesperador ver a autoridade que tem dinheiro para isso, que arrecada de braços cruzados. Porque você podia pelo menos ter um monte de ação, as coisas acontecendo, como a prefeitura tem prometido, mas ainda não tem colocado em prática, está demorando ou está agindo numa velocidade desproporcional, incompatível com o problema, com o tamanho do problema. Mas se você visse que estamos nos movimentando, você pelo menos estava evitando alguns com isso, ou estava começando a tentar um processo de reduzir, estabilizar e reduzir essa curva ascendente de acidentes. Ascendente de acidentes. Mas você não vê nem isso. E é angustiante. Toda hora uma tragédia, mais uma essa, na região ali do Complexo do Alemão. 10h34.
1: A gente fala sempre dos rolezinhos na virada de quinta para sexta. Hoje, mais um dia, só que dessa vez a polícia aparentemente estava preparada para isso. Conseguiu fazer a prisão de um homem que estava ali no meio do rolezinho. Eles identificaram que o cara estava com uma blusa escrito, a gente vai até botar as imagens na nossa live, escrito diretoria rolezinho. Quando eles olharam, placa tapada, não deu outra. Aí fizeram a abordagem, foi ali na Zona Norte da Rua Pereira Nunes. Isso depois de terem paralisado outros também para multar as outras placas tapadas. O problema é que nesse caso do diretor do rolezinho, o cara tentou fugir da abordagem e aí na hora da fuga a polícia conseguiu fazer a prisão dele, levou pra delegacia e ele vai responder. E claro que a moto dele foi apreendida. Então, primeira operação que a polícia militar, primeira no caso das duas que eu vou falar, conseguiu sucesso aí em desfazer o rolezinho, porque na hora que um foi pego, foi cada um para um lado e não quiseram nem olhar para trás. Segunda ação que eu vou falar da polícia militar, com sucesso também, dessa vez na Barra da Tijuca, zona sudoeste do Rio. Lembra do racha que a gente falou, viu as imagens daquele pega no meio da Avenida das Américas, que eles estavam fazendo? Uhum. A polícia conseguiu êxito numa primeira ação, mas na segunda eles foram mais espertinhos, colocaram mais cedo a ação. E aí, na hora que a polícia chegou, eles já estavam batendo pega. Dessa vez, monitoramento, trabalho de inteligência nas redes sociais, polícia, Detran, guarda municipal, todo mundo lá. Não, o pega não saiu para as ruas, estavam fazendo aquela reuniãozinha no posto, como sempre, para organizar. 40 veículos multados porque estavam irregulares e, óbvio, porque também iam fazer o pega, mas a polícia conseguiu também desfazer.
4: Agora, Rodolfo, óbvio que a gente quer ver isso mesmo, né? Ação de inteligência, até porque é tudo marcado pela internet. Alemanha é como eles chamam esse evento. E aí eles marcam hora, local, combinam ali a articulação do evento. Mas se você não elaborar também, e aí acho que é um trabalho em conjunto para se fazer no legislativo, algo que realmente faça com que o cara pense duas vezes antes de bater um pega desse, imagina toda quinta-feira a polícia ter que se deslocar para poder ir até o posto e ficar lá garantindo, quase como babá, que os caras não vão fazer o pega, né? Tem que ter mecanismos também que punam o CPF de quem tá fazendo esse tipo de evento e que tire esse cara, tire dele a possibilidade de fazer, porque senão também a gente acaba ocupando a polícia com... Enfim, nesse caso não tem o que fazer, pelo menos por enquanto. Tem que ir lá e impedir para evitar uma tragédia. Claro. Mas a gente ocupa, onera a polícia com algo que ela não precisaria estar se preocupando, né? Toda semana.
0: É verdade. Então, primeiro eu queria dar parabéns na primeira iniciativa com a prisão do cara, relacionada aí a rolezinho, esse inferno, né? A polícia se mexendo. A segunda sobre a questão dos rachas da Barra. Semana passada, o que os caras fizeram com aqueles policiais, me desculpe, foi desmoralizar um grupo de policiais. Acelerando na cara, fugindo de uma abordagem policial, os moleques filmando dentro do posto, tudo rindo, achando engraçadinho, entendeu? Bando de babaca, de idiota que não tem porcaria nenhuma pra fazer. Vai doar sangue, vai fazer ação social. Bando de idiota, me desculpe. Vai pra posto de gasolina, achar maneiro, ficar batendo palma, filmando o carrinho, saindo, sabe? Arrancando com o carro, dando cavalinho de pau e batendo pega, sabe? Batendo pega numa avenida movimentadíssima, podendo, como já aconteceu, provocar acidente, matar pessoas. Eu até acho, se você gosta de automobilismo, aliás, acho maravilhoso, se eu não valorizasse quem gosta de automobilismo, como executivo da Band, a gente não teria automobilismo a dar com pau na nossa grade, né? Então acho maravilhoso quem gosta. Agora, vai pegar esses carros, vai levar pra lugar que você possa andar com isso, local fechado, aí vocês ficam lá, batem palma, filmam, entendeu? O problema é de vocês, a vida é de vocês. Você fica do lado, o cara capotar, ele pega você, você que escolheu pra isso, aí tudo bem, entendeu? Eu não quero nem saber, é bem verdade que poderíamos ainda discutir que isso vai parar no posto de saúde, a gente que vai pagar a conta, mas aí vocês ficam lá. Agora, querer ficar batendo racha na Avenida das Américas toda semana, quinta à noite, cuspindo na nossa cara, um baita barulho que não deixa as pessoas dormir, vai pro inferno esses caras, entendeu? Tem que ir pra cadeia, tinha que ter legislação que pegasse mais pesada com esses caras. E aí lá vai a polícia. Não tinha como ser diferente. Foi desmoralizada semana passada, tinha que voltar lá. Falou, meu irmão, é o cacete que você vai fazer isso comigo, entendeu? E aí, além de, obviamente, dizer parabéns a esses policiais que foram e que nesse momento, como disse o Pinho, não tem muito jeito, tem que repetir. O que você falou pra mim fora do ar, Agatha? Mostrando essas duas operações, tanto contra o Rolezinho, como com relação a esses caras do racha na Barra da Tijuca. Você me gravou mais cedo no áudio.
1: O quê? Operação de inteligência?
0: Não, e aí você falou o seguinte, viu? As ações mostram que dá pra fazer.
1: Dá pra fazer,
0: Que dá pra monitorar. Que dá pra saber onde eles estão, eles marcam pela internet, se a polícia quiser, e mesmo que se discuta pra não ser a polícia, dá pra se fazer em termos de autoridade. E aí, indo no ponto do Pinho, que ele tá certo, é o seguinte, cara, se o Detran, lotado de cargo comissionado, inchado, com a arrecadação que tem, como a gente mostrou aqui no programa, inclusive de hoje, que tem um monte de corte que ainda dá pra fazer no Detran, pode criar, se ele quiser, ou o Estado pode criar dentro do Detran, se ele quiser, operações como essa, itinerantes. Alguns policiais ali, obviamente, tem que estar cedidos, porque tem que ter uma autoridade policial, mas você pode fazer, como foi a Operação Lei Seca, operações itinerantes para pegar rolezinho, para pegar racha, sabe? Operação anti-rolezinho, anti-racha, operação legalidade, operação ordem pública, sei lá, entendeu? Aproveita o Detran, não precisa tirar o policial da rua, não. O Detran pode pagar com o dinheiro dele, ao invés de ficar gastando com um monte de indicadinho político que não faz porcaria nenhuma, pega o dinheiro dele e paga o policial na folga. Através do PROEX. Dá uma folga pro policial, ó, na hora que você não estiver na polícia, que eu não quero tirar contingente da rua, eu, Detran, vou te pagar pra você me dar sustentação nessas operações. E vamos pra rua pegar o cara que enche o saco de rolezinho, vamos pra rua pegar quem tenta fazer racha, seja na Barra ou onde for. E pronto, e bota essa galera tendo uma basezinha de inteligência. Aproveita que agora quem tá comandando o Detran é um ex-comandante do BOPE, Corbage, entra lá, bota dois caras de inteligência, limpa um monte de Zé Ruela que não faz nada no Detran, bota dois caras só de inteligência, com uma IAzinha, vai lá em cima de plataforma, de comunidade que esses caras marcam, e faz operação, e deixa a polícia trabalhar atrás, como bem disse o Pinho, na segurança. É só querer, pô. A população vai bater palma, Corbage, pra vocês no Detran. Vai bater palma, porque ninguém aguenta mais rolezinho, ninguém aguenta mais racha. E ninguém faz nada também. Ou quando faz esse tipo de operação, a gente até reconhece, mas ela é incipiente. 10h42.
4: Rodolfo, só uma observação. Na verdade, quem tá no Detran é o coronel Carlos Eduardo Sarmento da Costa. Mas também era do BOP. Isso. O Corbage, salvo engano, ele tava na Secretaria Penitenciária, não lembro agora, mas ele também estava numa função pública dessas e também é ex-BOP, acho que por isso a confusão.
0: Desculpa aí minha confusão, não tem nada a ver então com o Corbage, é o Sarmento, e fica o pedido, né? Fica o pedido para ele, quem sabe, caminhar nessa direção. Minha gente, são 10h42. Eu pedi para separar um comentário do nosso âncora do Jornal da Band, Eduardo Oineg, também aqui da Band News FM. Daqui a pouco, meio-dia, ele tá no ar. Porque ontem ele me chamou a atenção de algo, à noite, já umas 9 da noite, depois do Jornal da Band. Ele me ligou e falou: Rodolfo, você viu uma reportagem do O Globo? Até se vocês conseguirem pegar o nome do repórter ou dos repórteres, queria que vocês citassem, que fala sobre os esquemas e o enriquecimento do simplesmente líder todo-poderoso do PL no Rio de Janeiro, que mandou e desmandou no governo Cláudio Castro, Altineu Cortes. Eu falei: não, Oineg, não vi, o que foi isso? Confesso que ontem na correria me passou despercebido, não li o Globo, não estava por dentro. Aí ele falou, ele começou a me contar, ele falou: cara, você não faz ideia, isso, eu até tô fazendo um comentário hoje, ele falou ontem para mim, no Band News TV, sobre esse assunto, e eu acho que vale como tema para vocês no programa do Rio de Janeiro. Antes de eu colocar o comentário dele, que vai ser o início, para depois o João Boeri complementar, sobre Altineu Cortes, todo poderoso deputado do Rio de Janeiro, do PL. Ele é presidente do PL no Rio, não é?
1: Isso, presidente do PL no Rio.
0: É presidente do maior partido do Rio de Janeiro, PL do Rio de Janeiro, todo poderoso nos últimos anos no governo de Cláudio Castro, que também é do PL, indicou também um monte de gente no governo. Olha, você ia falar o nome dos repórteres, Agatha, antes de eu colocar o vídeo do Oineg? Isso, ou foi impressão minha, um respiro
1: não,
0: seu?
1: Não, eu ia falar assim, Caio Sartori e Bernardo Melo, a matéria do...
0: Boa, um abraço pro Caio e pro Bernardo. Coloca primeiro o comentário do Oineg e depois o João Boeri complementa. Manda bala aí. Cadê? Cadê? Agatha.
4: Não tá saindo áudio, não.
1: Conseguiu?
0: Pô, brincadeira. É o quê? Agora. Os dois, não, mas tem que voltar.
1: Volta do início.
0: Tem que voltar. Vai. Cara, eu... Vai ou não vai? Senão eu vou desistir. Ó.
5: Que teve o pai preso e o irmão preso. Os dois na mesma operação policial batizada de roupa suja. O esquema de lavanderias. Não é lavanderia no sentido figurado de lavar dinheiro, não. Lavanderia mesmo de lavar lençol. Que vendia serviço superfaturado para hospitais públicos do Rio de Janeiro. Que no fim é a mesma coisa, porque ela foi investigada por lavar dinheiro lavando lençol. Aí o que a investigação descobriu? Que o pai e o irmão do deputado poderoso dividiam os hospitais com outras lavanderias. Aí na hora da licitação fingiam competir. Uma dava um preço mais alto, as outras davam um preço mais baixo. Tudo combinado e eles dividiam essas lavanderias do serviço. Não parava só em roupa, não. Porque o grupo fraudava também insumos do coquetel contra a AIDS. Sobrepreço de até 7.000%. O pai foi preso só? Não. Ele foi condenado, 13 anos. Descobriram um apartamento dele de 30 milhões de reais. Aí a lavanderia do pai fechou, no mesmo endereço, na mesma estrada dos Pachecos, em São Gonçalo. Abriu outra lavanderia. Outro dono, outra dona. Quem é a dona? A tia do deputado poderoso. Você não acha incrível o interesse da família por lavanderia? A tia tem 75 anos. Mais avançada que a idade dela, só a capacidade de escolher o mesmo cliente, que é o governo. O jornal Globo foi à lavanderia procurar a dona, não achou. Achou um funcionário que disse que não conhecia nenhuma Alice, que é o nome da tia, e que a lavanderia era do Altineu. Altineu Cortes, esse é o nome do deputado poderoso, da fera, primeiro vice-presidente da Câmara, braço direito do presidente da casa. Quando Hugo Mota viaja, a bola está com Altineu. A lavanderia, que os registros dizem que é da tia, fechou 23 contratos com o governo do Rio, 19 sem licitação. O faturamento multiplicou por 8 desde que entrou no cargo o governador Cláudio Castro, do PL, que já, caiu. Altineu também é do PL. Aliás, não é que ele é do PL, não. Ele preside o PL no Rio. Olha, gente, o Brasil tem quase 10 mil lavanderias. A maioria de gente lutando para pagar a conta de luz. Mas calma, porque a família é boa de serviço e não fica só em lavanderia. Lembra que eu falei que o irmão do deputado também foi preso com o pai? Pois esse irmão, Marcelo, toca uma pedreira da família. A pedreira foi contratada por uma construtora que tocava obras em São Gonçalo. São Gonçalo, comandada por um prefeito também do PL. E de onde vieram os recursos para as obras? De emendas parlamentares do deputado Altineu Cortes.
0: Nossa.
5: O faturamento da pedreira cresceu 517% em um ano, bem quando um afiliado político de Altineu assumiu a Secretaria de Obras do Estado. Quem é o secretário? Douglas Ruas, atual presidente da Assembleia Legislativa do Rio e pré-candidato do governo pelo PL. A história é escandalosa. Mas eu te pergunto, você acha que isso vai dar em alguma coisa? No Japão, terminaria em Araquiri dessa gente toda. Aqui, o mais provável é que termine em pizza. Quem sabe, aliás, não tem aí mais uma oportunidade para a família do deputado Altineu Cortes, uma rede de pizzarias.
0: Meu Deus do céu, meu Deus do céu. Olha isso, minha gente. Lavanderia de irmão e pai lá atrás foram presos em operação policial, em contratos superfaturados com o governo. Depois, 7.000% a mais em venda de medicamentos com relação ao coquetel para o vírus HIV. O pai chegou a ser preso, tinha um apartamento avaliado em 30 milhões de reais. Meu Deus, o que que é isso? Delfim Moreira, Vieira Souto. Aí depois abre a tia de 75 anos, uma lavanderia. Tem 23 contratos com o governo do estado, 19 sem licitação. Os contratos explodem na gestão do Cláudio Castro, do mesmo partido, obviamente, e tão parceiro de Altineu Cortes. O faturamento multiplicou por 8. E aí, para completar, a família muito unida, a grande família, o irmão Marcelo, mesmo das operações lá de trás, como o Globo contou, o Enec reproduziu, a pedreira em São Gonçalo, que cresce em faturamento 517% em um ano e que recebe nas obras, enfim, relacionadas às contratações que foram feitas à pedreira, as obras vêm através de emendas parlamentares do próprio irmão do Marcelo, do Altineu Cortes. E é de São Gonçalo, terra do prefeito que é pai do Douglas Ruas, atual presidente da Assembleia. E o Douglas Ruas, os contratos que aconteceram no âmbito do governo do estado, em que a pedreira foi beneficiada, os contratos vieram através da secretaria que o Douglas Ruas comandava na cidade de São Gonçalo, onde o pai dele é prefeito e lidera. Douglas Ruas também do PL, pré-candidato ao governo do estado. Mamma mia, meu amigo, eu vou dizer uma coisa para você. João Boeri, tem alguma resposta? Aliás, complemento suas informações. Tem alguma resposta do Altineu, enfim, de quem? Do irmão, do pai, da tia, da família toda?
6: Fala, Rodolfo. Bom dia a você, Agatha Pinhozé, aos nossos ouvintes. Bom a gente dia. Separou até uma arte dos pagamentos na linha cronológica desde 2017 do governo do Rio. Em 2017, algo em torno de 350 mil reais. Castro toma posse em agosto de 20, quando Wilson Witzel é afastado pela primeira vez. E aí o pico, a gente consegue ver nessa arte, acontece em 2025. Mais de 21 milhões de reais foram pagos a Max Clean Lavanderia Industrial, que fica em São Gonçalo, na região metropolitana do Rio, como você bem disse, Rodolfo, da tia do Altineu, Alice Maria Ramos Freitas. O parcial de 2026 já está em quase 10 milhões de reais. Liguei agora há pouco para Altineu Cortes, deputado federal, presidente do PL aqui no Rio. Ele me deu algumas explicações. A primeira é que lá atrás, antes daquela proibição, daquele modelo de OS dentro da Fundação Saúde, em 2017, 2018, 2019, as próprias OSs contratavam a Max Clean. E por isso, naquele momento, o governo do estado não fazia pagamentos grandes à lavanderia, de 20 milhões, de 19 milhões. E que depois desse modelo, de fato, a Max Clean faz alguns contratos emergenciais com o governo do Rio. Do total de 23 contratos, 19 acontecem sem licitação, mas tem alguns contratos com licitação isso. Também, diz ele.
0: E a explicação sobre a maior parte sem licitação? Porque vamos imaginar que a gente acredite que eles eram gigantes já com as OSs, o que também não impede de indicação política para ser para empresa dos seus parentes, que é uma lavanderia tão próspera assim, né? Até porque as OSs, muitas vezes, elas são também de indicações políticas ou tem uma influência política dentro, então ele podia ter contrato antes, nada impede de questionar, suspeitar e mostrar que tem relação entre as coisas do faturamento tão alto. Então ele está querendo dizer que por isso que depois ele passou a ser contratado diretamente para o governo, não pela OS, que o faturamento cresceu. Mas a pergunta é, por que tantos contratos emergenciais? Por que não vai para licitação, para participar para os outros, ganha menor preço ou o que for?
6: Isso ele não respondeu. Disse, inclusive, que desde 2001 não toca mais na empresa, que lá atrás, em 2001, quando era Brasil Sul, que tinha o pai, o irmão, ele também tocava o negócio, mas desde 2001 nunca mais pisou na empresa, não tem mais influência e que ela é tocada pela irmã da mãe dele.
7: Tá. Não, desculpa, Rodolfo, assim. Entrei aqui na parada. Assim. Rodolfo, entrei aqui ouvindo essa história.
0: Fala,
7: toda.
0: Fala, André Azar.
7: Bom dia.
0: Não dá pra ficar quieto, né? Não, eu te entendo.
7: Não dá, porque ouvindo isso aqui, esse é o padrão. Eu não estou dizendo que seja o caso do deputado da família, mas é sempre assim. eu não tenho mais nada a ver, eu não toco mais, desde então eu tô afastado. Ah, então, mas você vendeu o negócio? Você passou o negócio pra uma pessoa que você não conhece, com a qual você não tem nenhuma relação? Não, eu não tenho mais nada a ver com isso, não piso lá, mas quem cuida é meu parente. É meu filho, meu tio, meu primo, meu irmão.
0: Então, assim,
7: esse discurso, com todo respeito, esse discurso zoa a gente, esculacha a gente, maltrata, chama a gente de burro, entendeu? Ah, não, vendi o negócio, não é mais meu, não tenho nada a ver com isso, foi meu no passado, não tenho nada a ver com isso. Não.
0: Não.
7: É todo mundo desse discurso, agora não tá mais comigo, quem toca é meu filho, meu parente, meu tio, minha tia. Para, irmão, para. E outra coisa, essa mudança da OS para o Estado, o Rodolfo falou sobre isso, isso é um problema estrutural do Estado, mas a questão original é a seguinte: o que essa lavanderia tem de tão especial para que ela tenha chegado a esse volume? O que, num ambiente da concorrência, de que maneira ela se distingue das demais para que, sob OS ou contrato do governo do Estado, ela seja escolhida? Então, o problema não é na chegada, é na origem. Por que a lavanderia da família do deputado muito influente em São Gonçalo? Por que essa. E do mesmo grupo político do governo de turno? Por que essa lavanderia se tornou a lavanderia? E não é engraçado que seja lavanderia? É muito engraçado.
0: Que nem Lava Jato lá atrás. Agora, Andreasa, quer ser ético? Ou gostaria de ser ético realmente, deputado? Já que o senhor se afastou da lavanderia, não tem nada a ver, etc. Por que que você, então, não disse à família o seguinte: vamos fazer como os cidadãos de uma forma geral? Então, você tem uma lavanderia, ganha dinheiro no privado, eu não quero que vocês peguem dinheiro do Estado, afinal, o governo, por exemplo, desses últimos anos, o governo no Rio de Janeiro é atrelado ao meu partido. Eu mando muito, inclusive nesse governador, eu mando muito. Tem um monte de secretaria, tem um monte de indicado lá dentro, entendeu? Eu boto emenda parlamentar, vamos fazer o seguinte, tem nada a ver, eu já não tô com a empresa, titia, papai, irmão, pega a lavanderia e vamos batalhar que nem qualquer cidadão do Rio de Janeiro. Vamos à luta só com o privado, tá? Não aceita contrato com o governo ou com o público, porque podem atrelar a mim e eu sou um cara ético, não quero me misturar com essa coisa. Por que que não fez isso? Porque não conseguem ir pro privado e ganhar lá, né? Querem os contratos emergenciais do Estado, onde, óbvio, uma ligação pode resolver. Vai negar, óbvio que ele vai negar isso, mas mesmo não dá pra aceitar esse tipo de versão, ainda mais quando você olha pro caso que não tem a ver com a lavanderia. Vamos pra Pedreira, que é do irmão do Marcelo.
6: Santa Edis,
0: sobe 517% em um ano. Hã?
6: Santa Edis, o nome da empresa, da Pedreira.
0: E aí pegou contratos principalmente onde? Esses de crescimento, assim, vultoso, o João Boeri?
6: Em São Gonçalo, mas esse que o Eneg comentou foi um contrato entre a FP Vieira Engenharia, que contratou peças e produtos da Santa Edis. A FP é contratada da Prefeitura de São Gonçalo, tem um contrato direto com a Prefeitura de São Gonçalo e a própria FP subcontratou então a Santa Edis, que é a Pedreira.
1: É conhecida já do governo.
7: Porque a Pedreira fornece os insumos para a empresa privada contratada pela Prefeitura de São Gonçalo para fazer a obra, gente. Entendeu?
0: É.
7: Pô, pelo amor de Deus.
0: Complô, né, Andreasa? Fazer o quê? Você queria que comprasse de quem? Sabe? Queria que comprasse da Pedreira de uma outra pessoa, que não um parente? Ou então trouxesse todo o material da Suíça? Não dá, tem que ser ali, não tem outro jeito, nunca tem outro jeito. Sempre tem uma forma de explicar, é sempre uma construção de uma narrativa dos fatos, da imprensa, contra eles.
7: Isso.
0: E tudo, na verdade, pode ser explicado facilmente, e a gente é um bando de otário, de trouxa, entendeu? Que, óbvio, que fica inventando, a gente não tem o que fazer, a gente fica inventando esse tipo de coisa contra uma família que, coitada, pegou alguns milhões de reais em esquemas que vão de lavanderia a Pedreira, passando por medicamentos.
7: E aí é importante...
0: Tudo coincidência.
7: E aí é importante falar sobre emenda parlamentar nesse caso, do deputado, porque é um caminho interessante. Por que tem emenda parlamentar envolvendo Pedreira? Não tem nada a ver com a Pedreira. A emenda parlamentar é para a obra contratada pela prefeitura. Então, a emenda irriga o caixa da prefeitura com o objeto de uma obra pública para a qual a prefeitura de Niterói, do capitão Nelson, pai do Douglas Ruas...
4: São Gonçalo.
7: Desculpa, que eu falei o quê? Niterói. De São Gonçalo, do capitão Nelson, pai do Douglas Ruas, que é do mesmo partido do Altineu Corte, da turma da PL. A prefeitura contrata uma empresa prestadora de serviços, que contrata insumos na Pedreira da família da rapaziada. É isso. Então, esse é o caminho do dinheiro público.
0: Bom, em homenagem ao Altineu, por favor, João, me ajuda aqui. Altineu Cortes é o deputado federal, vice-presidente da Câmara dos Deputados. Ele é líder e presidente do PL no Rio de Janeiro, todo poderoso no partido que manda no estado há alguns anos, ou mandava até a entrada do desembargador. O irmão dele se chama Marcelo. O pai dele, você sabe o nome do pai e da tia? A tia
6: se
0: de 75
6: chama Altineu
0: anos.
6: Cortes, o pai. Altineu Cortes é um também próprio nome. Isso, homônimo. E a tia Aline Maria. Alice Maria, na verdade.
0: Alice Maria. Então, Altineus, né? Pai e filho. Alice e Marcelo. São os quatro da família, um deputado, os outros três que têm lavanderia, mas que também já tiveram empresa de medicamentos, fornecendo medicamentos, e pedreira. Então, em homenagem a eles, deixando um beijo muito grande para vocês, e também é um complô e uma coincidência contra a família Cortes, no Rio de Janeiro. Um bom fim de semana e fiquem com aquela trilha. Que saudade que eu tenho desse programa maravilhoso que me fez lembrar agora da família com tantos contratos. Grande família, ó. É uma família muito unida. Vai ter a musiquinha? Ó.
7: Você é maledicente, você não respeita o empreendedorismo brasileiro.
0: É. Ó, muito oriçada.
8: Brigam por qualquer razão, mas acabam pedindo perdão.
0: Será? Um beijo pra vocês, bom fim de semana. Tchau.

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1: Zezinho, tudo bem? Aqui é Aparecida Levorato, de Maricá. Eu também tô Rafa Billy. Sérgio, eu completei ontem 76 anos, sabe? E se você achar que pode, mesmo que tenha sido aniversário ontem, me dá um presente. Eu gostaria que você tocasse, que é interpretada pela Ivete Sangalo e Sal, uma música que é uma gracinha. Não precisa mudar, vou me adaptar ao seu jeito. E oferecendo ao pessoal pelo dia de hoje, sabe? Vou ficar muito feliz de poder fazer esse agradecimento, oferta, né? Pro pessoal, tá bom? Muito agradecida pela gentileza, se for possível. 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Em um segundo tudo pode melhorar. Pode apostar.
2: Pode piorar também.
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2: Pra Aparecida, hein? Fez aniversário ontem, aniversário todo dia.

0: dia, meus amores, todo Rio no ar, obsessão pelo RJ, como vão vocês, como vai você? Dia dos namorados, né? Além de tudo, dá um beijo pra Aparecida pelo seu aniversário, saúde, conte sempre conosco. Você que tá nos ouvindo e aniversaria hoje, ou amanhã, ou depois, parabéns. Repito, conte sempre conosco. Dia dos namorados. Cristiano Pinho, quais são os seus planos para o Dia dos Namorados? Como vai você?
1: Tudo bem, irmão. Bom dia. Eu vou bem, obrigado por perguntar. Cara, eu saio da Band por volta das 6.
0: Certo.
1: 7 horas eu vou sair na porrada do Muay Thai.
0: Peraí, só pra contextualizar, ele tá lutando, fazendo Muay Thai, né?
1: Isso.
0: Muay Thai é o antigo boxe tailandês?
1: É ele mesmo.
0: São coisas diferentes.
1: Não, é isso. Certo. É.
2: Desconta toda a raiva que ele tem no dia ali, né?
1: Isso. Não, é, pelo contrário, a galera é maravilhosa, a gente se respeita muito ali no treino. É,
0: eu vi ontem a tua turma com qual você luta, só maluco, cara de maluco.
1: Eu também tenho, né? E depois eu vou jantar.
0: Com quem? Com a sua namorada, não?
1: Não tenho namorada, vou jantar em casa, né?
0: Ah, vai jantar em casa, entendi.
1: Isso, tô de dieta, cara. Certo. E aí eu vou pra academia depois. E não sei, ler um livro, ver um filme. Hoje eu vou ficar devagar, cara, porque enfiaram uma sexta na minha quarta e um sábado na minha quinta.
0: É verdade.
1: Então a minha sexta se tornou um domingo, entendeu?
0: Perfeitamente. E eu fiquei muito impressionado, não sei se o ouvinte também, com a informação de que ele vai lutar Muay Thai, outrora, não sei porque mudaram o nome também, boxe tailandês. E depois de uma refeição, ainda vai pra academia, irmão. Ainda vai malhar. Isso é um atleta.
1: É, eu gosto de... Eu mudei minha rotina, né? E eu gosto de ir pra academia de manhã, antes de vir pra Band. Só que eu cheguei em casa quase de manhã, sim, então não tinha como. Mas vejam, observem a evolução do homem. É como eu tô aqui inteiro.
0: Perfeitamente.
1: Entendeu? Isso é reflexo de uma vida mais saudável, de hábitos.
0: Sem dúvida.
1: É, que são muito melhores para a saúde do homem.
0: Você é um exemplo para todos nós. José Paulo Sobral, o Opa. Que não sai. Como vai você? Claro, bom dia,
1: bem,
0: tudo bem?
1: Agora.
0: Tá tudo bem, ótimo. O que não. Também chegou tarde em casa. O que não sai da boca dos nossos ouvintes na manhã dessa sexta-feira, José?
2: Cabos.
0: Cabos?
2: É.
0: Certo, vamos ver.
2: Cara, a gente abriu a primeira edição falando do furto de um portão, né, Tiano? O cara
1: Sim.
2: levou o portão...
1: Lá na 28 de setembro, cara.
2: Na mesma 28 de setembro, um ouvinte fez um vídeo de furto de cabos. Os sinais não estão funcionando
1: Aí.
2: Lá.
1: Falei, pô.
2: E ele encaminhou Toda um vídeo hora. Pra gente e também mandou um áudio. O Wenderson. Filho de quem?
1: Do Ender.
3: Bom dia. Então, disponibilizei um vídeo de um cracudo roubando fio aí na 28 de setembro. Toda semana o sinal ali tá apagado, o furto de cabo, loja ficando sem energia, porque eles roubam os fios que entram nas lojas. Um absurdo, parece que não tem polícia. Parece que não tem policiamento na 28 de setembro, a partir das, sei lá, 19, 20 horas. Uma vergonha.
0: E não tem mesmo, né, Tiano?
1: Mas sabe o que é curioso? Que ali perto da Pereira Nunes, na 28 de setembro, que foi onde furtaram o portão que o Zé fez referência, o vídeo é bizarro, cara. A gente, eu não sei se já subiu, mas vai estar lá no Instagram Band News FM Rio. Pra quem não assistiu a live de mais cedo no YouTube, essa live, na verdade, só que no jornal anterior, o cara vai, ele pega aqueles portões de alumínio que delimitam ali o acesso à portaria do prédio.
0: Sim.
1: E é aquele em barras, né? Cara, bem parecido, inclusive, com esse aqui nosso, da Band, só que eu imagino que não seja tão pesado quanto o nosso. Acho que é um material mais leve.
0: Sim.
1: Cara, vai...
0: Alguns são muito frágeis.
1: Isso, ele começa a balançar aquilo ali e arranca, leva na mão. E ali tava tendo momentos próximos ali do horário, né? 2:30 da manhã, uma ação de inteligência da Polícia Militar pra tirar o rolezinho, desarticular o rolezinho, informação até que a Agatha Meirelles trouxe há pouco. Então, assim, policiamento tem, só que eu acho que tá deficitário, cara, porque os caras estão comendo pelas beiradas, entendeu?
0: Mas é que...
1: O cara vai ali e furta um portão,
0: é
1: outro vai ali e furta um cabo.
0: Cara, furtar um portão muito ostensivo, faz barulho, todo mundo vê. É muita confiança na inexistência de Estado, certo? Esse é o ponto aqui. é muito fácil, não há nenhum desestímulo para esse tipo de prática, não há percepção de segurança. Não é simples furtar cabo, Tiano. Não é simples furtar um portão. Repito, faz barulho, cara. Chama atenção, o cara sacode o troço. É porque ele tem certeza de que ninguém vai aparecer. Serve para um caso como para o outro. Aliás, antes do Zé avançar, eu quero só lembrar, não sei se teve alguma notícia disso, Daniel Nascimento, mais tarde, pra gente referir aqui, o caso do calçadão de Bangu, Galeria Matilde, lembra? Aquele espaço ali em frente, a calçada.
1: Tava uma obra da Light, né?
0: Tomando a obra da Light parada, abandonada aparentemente.
1: Virou um canteiro de obra.
0: Canteiro de obra. Fizeram um conserto ali, fiação subterrânea. Deixaram um buraco que realmente você não consegue passar na calçada. Parece que a galeria tá fechada. É o comércio de muita gente. Queria saber se tivemos alguma resposta da Light ou mesmo da prefeitura sobre isso. Porque falávamos ontem, eu fiquei muito impressionado com aquilo, pensando no comércio do cara. É o caso. Imagina se fazem isso num buraco como esse em frente à lavanderia da família do deputado federal Altineu Corte. Não fazem, certo? Mas na porta da galeria do comerciante comum, aquele que inclusive não disputa obra pública, não disputa prestação de serviço para obra pública, uma obra monumental da Light largada lá, fizeram um serviço, deixaram de qualquer maneira, não taparam, você não consegue passar pela calçada pro outro lado, olha lá.
1: A Light falou pro Daniel Andreazza que fez uma obra de reparo em cabos subterrâneos.
0: Sim, sabemos.
1: E que ainda hoje eles vão concluir os serviços, incluindo a recomposição do pavimento.
0: Perfeitamente. Então tá respondido. Foi o nosso ouvinte. Deixa eu ver se eu tenho o nome dele aqui, não vou ter na mão.
1: Pô, você também, no meio dessa tua arte rupestre, você achar o nome dele aí, cara?
0: É verdade. Eu não anotei pra falar a verdade.
1: O papel, ô Zé, dá uma espiada ali. O cara tem desenhos no meio de palavras. Parece até aquele menino que apareceu uma vez no Fantástico lá no Acre. Você lembra, alguns anos atrás, que o cara desenhou no quarto inteiro? E aí o Andreazza tá fazendo também, ele tem aí a, não sei se é psicografia isso que ele faz, ele tava mostrando o papelzinho pra câmera, mas censuraram ele. Juntas de dilatação, falamos sobre isso, já. Sim. Que você pediu retorno do Daniel Nascimento, viaduto, saíram do Jacaré, pra quem vai pegar o Noel Rosa.
0: Sim.
1: Reclamação dos nossos ouvintes sobre as juntas de dilatação, muito... espaçadas, mal conservadas, risco de acidente. A prefeitura disse que tem uma licitação saindo do forno para trocar as juntas de dilatação, não só desse viaduto, mas todos os viadutos da cidade que precisarem da troca da junta de dilatação, e estão precisando mesmo. É isso, acho que por hora são os retornos que a gente tem dos últimos dias, José Paulo Sobral.
0: Muito bem, José Paulo Sobral, o que você nos conta?
2: Eu queria oferecê-los um preâmbulo circular.
1: O que seria isso, cara?
2: É, porque a gente falou da 28 já duas vezes, eu queria falar a terceira vez. Eu não sei se vocês perceberam no...
1: Não, mas por que que isso é um preâmbulo circular?
2: Eu achei bonito o termo, então, assim, acho, tá, me bom. Senti mais potente. Agora, é porque eu não sei se vocês perceberam no vídeo do nosso ouvinte, quando ele tava filmando ali o cara roubando o fio, apareceu uma caçamba. E o Andreazza perguntou disso, acho.
0: Ontem.
2: Que, ontem, não foi?
0: Sim. Então,
1: cara, você recebeu uma resposta. Eu vi algumas caçambas, tá? Ontem. Na verdade, eu cheguei a uma conclusão. Eu tinha parado de reparar. Eu me acostumei com as caçambas.
0: Não, mas elas diminuíram de volume.
1: Não, diminuíram, isso, com certeza. Mas aí eu parei de reparar nelas. Ontem você falou e aí eu comecei a ver. Parece que elas estavam me perseguindo até.
0: Sim.
1: Zé.
2: E aí chegou aqui a resposta, ó, do querido Ronaldo.
4: Bom dia, Band News.
0: Fala, meu irmão.
4: O Andreazza estava perguntando onde foi parar as caçambas de lixo que saíram da Zona Sul. Vieram todas para Vila Isabel, acabaram com a 28 de setembro. A cada 50 metros tem uma caçamba no canteiro central da Avenida 28. Agora, quem vai atravessar para jogar lixo? Só para acabar com o visual da avenida e dificultar o morador de jogar o lixo. É um absurdo o que a prefeitura está fazendo com essas caçambas de lixo. Ronaldo, Vila Isabel.
0: Também tinham colocado essas caçambas, Ronaldo, no Leblon ali, no canal da Visconde Albuquerque, do lado do canal. Então, assim, é um lugar, inclusive, difícil, perigoso. O cara pode até cair no canal ali, cheio de... Perigoso que eu digo de cair, né? Não de segurança, não é longe de ser um problema. Mas as caçambas ali colocadas do outro lado da rua, é difícil de entender. Mas, enfim, muitas caçambas em Vila Isabel, em Botafogo, desapareceram. Em vários pontos eu vejo elas muito escassas.
1: Então, eu vi ontem uma ali na Praça da República... Tava no meio da rua, inclusive, servindo de depósito de não só de lixo, mas de tudo que você imaginar. Sim. Um mau cheiro ali, tremendo, terrível. Inclusive, óbvia. Bem em frente àquele prédio que desabou e a gente muito cobrou no todo o Rio.
5: Sim.
1: Que fosse feito isolamento da área, porque tava sendo alvo de ali, pessoas em situação de rua. De perto do quartel-general dos bombeiros. E o... tá em obra, tá? Estão finalizando ali a retirada de escombro ainda, cara. Muito escombro. Eles terminaram de demolir. Tá isolado com tapume e tinha o pessoal trabalhando ontem lá pra finalizar essa demolição e retirada dos escombros também. E reparei ontem, estávamos num evento aqui da empresa, do Grupo Bandeira de Comunicação, no terraço do Botafogo Praia Shopping, e em determinado momento olhei pra enseada e vi algumas caçambas, mas pouquíssimas, tá?
5: Mas
1: duas, três.
5: Mas as caçambas muito têm estado nesses lugares de via expressa ou de concentração de pessoas. Houve recentemente ali um show, né, Cristiano Pinho? Não teve um show?
1: Foi da Lauren Hill,
5: Lauren Hill, então. É, as caçambas servem pra esse
1: tipo de evento. Um beijo pra ela, que é nosso ouvinte.
5: Nosso ouvinte, um beijo,
1: Lauren. Nossa Alice, né?
5: Perfeitamente.
2: Zé, agora eu vou trazer o Léo, que fez um meio a meio. Ele mandou em texto, que eu vou ler, e logo em seguida complementou em áudio.
1: Tá.
2: Pode ser? Ele escreveu aqui pra gente assim, ganhei um belo presente na véspera do Dia dos Namorados. Da minha esposa? Não. Da violência. Fui assaltado no trânsito ontem, perto do Largo do Engenho Novo. Motoqueiro, se aproveitando do engarrafamento, encostou, bateu no vidro com uma arma e pediu aliança e depois foi embora. Aí ele complementou aqui em áudio.
6: Zé, a questão é que a tormenta não acaba no assalto, né? Porque logo depois eu liguei pro 190... E aí a atendente, com toda aquela educação dela e tudo, você nervoso e tudo, eu super nervoso com a situação toda lá, só falou que eu tinha que ir na delegacia fazer o registro. E eu querendo informar a placa da moto parcial, pelo menos os 4 últimos dias que eu tinha visto, né? Algumas características do motoqueiro e tudo, para poder avisar ali alguma patrulha na região para ficar... para dar uma ronda por ali, porque com certeza o motoqueiro, ele não foi para casa, ele não tirou folga logo depois do meu assalto, ele continuou roubando ali, né, os outros veículos, o pedestres na rua e tudo, mas não, eu tive quase que exigir, suplicar para ela anotar a placa ali e passar um rádio, se é que ela realmente passou. E para fazer o registro depois na delegacia, outra dificuldade. A área ali é 25DP, na Aristides, cara. Cheguei lá, eu tava pior do que o hospital público, de tão cheio que tava lotado lá. Um policial para fazer registro de todo mundo, esperar horas, desistir. Conversei com o PM que tava na porta, ele falou que eu podia fazer em qualquer delegacia. A informação que o 190 tinha dado também foi numa delegacia perto da casa dos meus pais, na 26EDP. Cheguei lá, a delegacia estava vazia, realmente, e tudo. Só que o cara já chegou dizendo que não era ali da área e tudo. Quando eu falei que eu sabia que o registro podia ser feito em qualquer delegacia, aí que ele foi me atender, mas com a má vontade, gente, danada para fazer o registro. Por isso que a população é assaltada na rua e não faz nada.
5: É, dá uma dor de cabeça tremenda. Olha a história dele, cara. Olha essa história. Marcelo, Zé?
2: Léo.
5: Léo. Marcelo. Esqueci a caneta pra anotar os nomes aqui hoje. Então trouxe a caneta. O Léo.
1: Toma, tem uma aqui pra você.
5: Ele foi assaltado à mão armada no trânsito. Levaram a aliança do cara. Pô, aliança, cara. Aliança de casamento. Véspera do Dia dos Namorados. Aí, ele... Claro, ele vai na delegacia depois... registrar a ocorrência. É o dever cidadão. Só que antes ele liga para o 190, porque ele quer, como cidadão, denunciar com as informações que ele tem, inclusive números da placa da moto, considerando que o criminoso armado vai continuar rodando ali, assaltando, e também porque sabe que nada acontecerá, porque tem certeza da própria impunidade. É conveniente pro cara, é vantajoso. Ele acredita que o Estado não vai agir. Aí ele liga pro 90 e tem que suplicar pro atendimento, tomar os dados e passar adiante pra polícia da região, pra polícia tentar encontrar o cara, procurar o cara. Ele já desistiu da aliança. Ele na verdade quer, o Léo, que outras pessoas não sejam vítimas desse mesmo criminoso. É uma dificuldade. Aí, bom, aí ele vai pra delegacia da área 25ª. delegacia. Vai pra área pra prestar queixa, pra registrar o boletim e tal. Lotado. Uma pessoa atendendo. É isso. Você é assaltado, você vai lá prestar informação, inclusive pra colaborar com a inteligência da polícia, e você é desestimulado de todas as maneiras. Não tem atendimento, você não é atendido. Ninguém quer ir à delegacia. Ninguém quer ir à delegacia. E é por isso que as pessoas não vão. Tá errado. Mas é por isso, e eu entendo. É por isso que a pessoa já foi assaltada, tá nervosa, perdeu um bem. Ainda vai se estressar ainda mais na delegacia. Quando, na verdade, registra, o cara não tem... O cara, não é um carro que ele pode reencontrar, é uma aliança. Já tá derretido e não vai encontrar mais essa aliança. Ele tá indo lá pra, vamos lá, compor a mancha criminal. Pra prestar informações pra polícia. Aí não consegue. Aí ele tem a informação. Ele recebe a informação, aliás, é uma boa informação a circular, de que você pode prestar queixa em qualquer delegacia, irmão. Você pode. Aí ele vai pra outra, vai pra 26ª, foi que ele se referiu. A área onde os pais do Léo moram. Aí chega lá, tá vazio. A primeira reação de quem o atende é dar uma de malandro. Sugerindo pra ele que... Sabe aquele jeitinho? Aquele jeitinho? Jeitinho vagabundo, sabe? Ih, irmão, não é aqui não. Foi lá na área da 25ª... Ih, não pode ser aqui não, tem de ser em outra. É assim! O servidor público... querendo se livrar do cara, pervertendo a regra, omitindo a informação, ou mentindo. Só que o Léo sabia. Aí o Léo falou, não, eu sei, é meu direito, eu posso fazer o registro em qualquer lugar. Aí é mal atendido. É mal atendido. É atendido com má vontade. O cara foi roubado pela falta do Estado. Aí vai ao Estado para dar conta do troço e é assaltado de novo, em outros termos. É assim que a gente vive no Rio de Janeiro. Eu fico fazendo aqui, a gente fica, o Cristiano Pinho fica, o Zé... Não, pessoal, é importante registrar aí na delegacia, porque, em último caso, vai compor o acervo de informações para a segurança pública. Aí o cara diz, o Léo diz, uma ova que da próxima... Porque a gente sempre tem a próxima vez no Rio de Janeiro. Uma ova que eu vou para a delegacia. Uma ova, não vou mesmo, já vou perder meu dia, já me perdi a aliança. Vou tocar meu dia... trabalhar pra comprar outra. Ainda tem que explicar pra mulher que roubaram a aliança. Um abraço pro Léo.
1: 11h20, só título de informação, Carlos Andreasa. Já que nesse caso o Léo aí cortou um dobrado, né, pra conseguir concluir o registro de ocorrência dele, hoje você tem também a possibilidade de fazer o registro pela internet. Se for conveniente para você, obviamente, dependendo aí da situação, você faz lá no site da Polícia Civil e aí, quando é assim, roubo à mão armada, eles costumam depois te procurar e te chamar com horário agendado para ir até a delegacia, prestar depoimento. Então, se não for algo ali emergencial, pode te poupar aí de transtornos, até porque essa área citada aí, cara, 25ª DP e 26ª, estamos falando ali de Engenho Novo, Todos os Santos, é o tempo inteiro o registro de ocorrência. Eu sei porque eu já fui atendido na 25ª DP, recuperaram meu celular, que tinha sido roubado, inclusive, e ali a toda hora chega viatura da Polícia Militar com alguém preso para registrar alguma ocorrência, então a delegacia fica cheia mesmo. É uma área ali, porra, cara, ali é toda hora roubo, assalto, furto e por aí vai, né? Nosso estado inseguro, infelizmente. José, mas a gente vai mandar um e-mail, o Daniel Nascimento, que vai entrar na sequência aqui com uma reportagem sobre Nova Iguaçu, um ouvinte nosso que, assim como o Léo, também foi vítima da violência, mas o Daniel Nascimento vai mandar um e-mail pra Polícia Civil pra questionar também, né? Essa prática ali que foi adotada na delegacia de Todos os Santos, de tentar despachar o Léo, né? Falando, ah, não, isso aqui não registra aqui não. E entender também lá na 25ª DP se ele teve algum problema ali, porque que...
5: Baixo, se, sem atendimento,
1: uma pessoa tem, só atendendo. Se tem só uma... Se realmente tem...
5: Crime pra caramba, você tá acabou de falar, déficit, demanda, né, demanda pra caramba. Vocês não dão conta da segurança pública? Bota a gente pra atender o ferrado, cara. Pelo amor de Deus.
1: 11h22, José Paulo Sobral, você quer falar algo mais?
2: Acho que falta uma, não?
1: Eu acho que não. Porque você falou do... Você fez o seu preâmbulo circular da 28 de setembro.
2: Foi.
1: Você trouxe o Léo e... Ah, não, é verdade. Acho falta que falta uma, né? É porque como você trouxe a Aparecida no início, acho que eu me confundi.
2: Posso trazer música. Mais uma então?
1: Sim.
2: Copacabana, Avenida Atlântica. O Luiz Chilano fez algumas imagens pra gente mostrando a ciclovia.
1: Caraca, olha isso.
2: Tá feio ali,
1: então. É no Leme isso?
2: Ele botou aqui em Copacabana.
1: É?
2: É. Ele falou, inclusive, que é na altura do posto 1.
1: Então é Leme.
2: É Leme.
1: É, eu perguntei isso porque existe uma linha imaginária que separa os cuidados da ciclovia na Avenida Atlântica.
5: Meu Deus.
1: E é o seguinte, quanto mais próximo do Leme você chega, pior é o estado da ciclovia. Conforme ela vai se aproximando ali do Copacabana Palace e a área ali que é mais badalada, a ciclovia, ela

0: né, nessa, nesse, nesse rodapé, tem um fio, obviamente, é, que a gente consegue ver ali o vergalhão, e é um acabamento de cimento. Não tem muito mistério, né, Cristiano Pinho? Só que como tá deteriorado num grau tremendo, tudo rachado, esse cimento cedeu e você consegue ver ali, perigosamente, porque obviamente enferrujado, perigoso, esses cabos, cara. Então, imagine ali nessa ciclovia, com muito movimento, um acidente que já pode machucar alguém. Imagina alguém caindo ali, caindo de cabeça nesse ferro no chão, exposto. Então, fora o asfalto da ciclovia, que tá muito ruim a ciclovia.
1: Horrível, horrível.
0: Tá horrível, cara. Realmente.
1: Ali é ruim mesmo.
0: Realmente, essa ciclovia ali no Leme, Luiz Chilano nos mandou, abandonada, cara. Que é isso? Vamos ver o que é. É conservação isso, né, Cristiano Pinho?
1: Eu acho que é.
0: Secretaria de Conservação.
1: Mas os... a gente, o Daniel vai ver.
0: O secretário
1: ver
0: tá sempre certinho nos ouvindo, certamente vai tomar uma providência, porque, cara, além da questão estética, né, tá feio e tal, tá perigoso. Ali você tem um risco de um acidente.
1: 11h25, daqui a pouco o Zé volta com mais dos nossos ouvintes. Daniel Nascimento, bom dia pra você. Por falar em denúncia de ouvinte, mais cedo recebemos um relato, acompanhado de um vídeo também, de um ouvinte nosso que foi assaltado em Nova Iguaçu, é isso? Bom dia.
2: Bom dia, Pinho, Andreasa, Zé, todo mundo que acompanha a gente no Todo Rio. Uma tentativa de assalto, né? Felizmente ele não teve nenhum bem roubado. Aconteceu nesta quarta-feira ali na estrada do São Lourenço, em Nova Iguaçu, na Baixada Fluminense, como você mesmo disse. Ele, conversando com ele, ele me explicou um pouco do que aconteceu. Agora o pessoal pode ver na live também imagens da câmera de segurança ali que ele nos mandou. Ele estava esperando um amigo, ele estava de folga esperando um amigo para sair, quando foi surpreendido por dois homens armados ali na rua, né? Enquanto ele estava encostado no carro, os bandidos chegaram a atirar contra ele. Ele falou isso, mas a arma falhou, por isso ele acabou não se ferindo, felizmente. A gente procurou a polícia militar para saber se houve algum acionamento e tudo mais. Eles informaram que não foram acionados, porém, que assim que tomaram ciência da ocorrência, reforçaram o patrulhamento na região para coibir os crimes. O ouvinte, ele nos mandou um relato, pediu para ter identidade preservada, por isso, inclusive, também a gente distorceu a voz dele. Vamos ouvir o que ele tem para dizer.
0: Dani, antes da gente ouvir, só ressublinha para mim de que localidade exatamente nós estamos falando.
2: A estrada do São Lourenço, em Nova
0: Iguaçu. Estrada do São Lourenço, e que horas mais ou menos, você sabe?
2: Foi por volta das 9 horas da noite, 8h50, 9 horas da noite.
0: Vamos ouvir.
3: Sofri uma tentativa de assalto, graças a Deus, e a arma do vagabundo não disparou, mas ele colocou na minha cara e apertou o gatilho. E fazer um alerta às autoridades, sei que o 20º Batalhão já reforçou o policiamento ali naquela região, mas eu queria fazer um alerta ao povo aí de Nova Iguaçu ali, pra gente ter muito cuidado ali naquela região.
2: É isso, esse caso que aconteceu, como eu disse, na última quarta-feira. Felizmente, essa arma acabou falhando, podia ter acontecido uma tragédia ainda maior.
0: Estrada São Lourenço, né? Nova Iguaçu. Agora você veja, o cara tá parado, 9 horas da noite. Eu posso dizer, Daniel, eu posso dizer pro cidadão, não pare o seu carro na rua. Não dá vontade de dizer isso? A gente tá chegando nesse lugar. Não pare o carro na rua. Não espere o seu amigo, seu irmão, seu pai, sua mãe, sua mulher, seu marido. Não espere. Não pare. Não, daqui a pouco eu tô dizendo, não saia de casa. À noite não saia. Em Nova Iguaçu, na estrada de São Luís, não saia de casa. Eu não posso fazer isso, cara. Embora seja, digo pra você, o que eu faço é isso. Não saia de casa. Cada vez no Rio de Janeiro, nesse estado, amaldiçoado pela incompetência dos governantes. É um milagre que o Rio de Janeiro ainda exista. É um milagre. No Rio de Janeiro, pros meus, eu falo, cara, é lindo o Rio, mas eu vejo pouco. À noite não saio. Cara, eu tenho carro. Eu tenho carro. Eu não saio com meu carro à noite. Já viu isso? Mas não é porque eu vou para um lugar onde eu não possa parar. Vaga você encontra. É porque eu tenho medo disso. De parar o carro, de fechar o carro, de voltar pro carro, de abrir a porta para minha filha entrar. Tenho pavor, cara, à noite. Mas às vezes não tem jeito, você tem que andar. O pavor. Eu vejo cenas assim. com a minha filha no carro, já aconteceu alguma coisa, tô com a criança no carro. E aí, o que é que você faz? Você não vai, você não

0: sai mais, vai se trancando cada vez mais, e aí a cidade morre, a cidade vai sendo esvaziada, nós vamos nos restringindo, cada vez saindo menos e cada vez nos mesmos lugares e cada vez ficando mais em casa, e aí a cidade vai se erodindo. É assim que acaba. É por isso também que a segurança pública é, para além do contato imediato, daquela relação imediata que a segurança pública impõe, é por isso que a segurança pública é também fundamental para a nossa existência como cidadão. Porque a insegurança pública nos tira das ruas, nos cerceia, nos limita, nos bota dentro, para dentro de casa. É um negócio inacreditável. E o seguinte, o cara tá lá, Tiano, no carro, esperando, tranquilo, encostou o carro. E aí vem um cara armado e atirou nele, cara. É que a arma falhou.
1: Isso.
0: Olha isso. O cara foi olhar, ele foi fazer o quê? Foi assaltar.
1: Foi.
0: E aí, nervoso, sei lá o quê, algum movimento que o cidadão terá feito, mete bala. E você morre assim. Ele teve a sorte. Ele tem um azar. Desculpa usar essa palavra, tem gente que não gosta. Tem o azar de morar no Rio de Janeiro, no estado, e de estar submetido a isso. E aí, por causa disso, ele gasta sorte. Pra você que acredita em sorte, ele gasta sorte em circunstâncias assim. Podia ganhar na loteria, né, irmão? Mas não. Pensa bem, estatisticamente. O cara disparou, o gatilho, a arma falhou. Que sorte que você deu, irmão. Pois é, mas ninguém, numa república, ninguém em 2026 deveria testar sua sorte assim. Ninguém. Só que no Rio é assim, cara. Esse cara que faz isso, esse criminoso, tem certeza absoluta de que a chance de impunidade é maior. Ele tá rodando com aquela moto ali e os comparsas, ao maior tempo ele não vê o estado. Em Nova Iguaçu, às 9 horas da noite, no estado de São Lourenço, não tem estado, não tem. Não tem. Obrigado, Daniel Nascimento.
2: 11:31.
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5: O volante Wataru Endo anuncia a aposentadoria da seleção do Japão após ser cortado da Copa do Mundo. Aos 33 anos de idade, o jogador do Liverpool sofreu uma lesão não especificada pela comissão técnica japonesa. O próprio atleta declarou que passaria a ser mais um torcedor da seleção, confirmando que o ciclo com o time se encerrava ali. Em maio, o atacante Mitoma, que também joga no futebol inglês pelo Brighton, sofreu uma lesão muscular e sequer foi convocado. O Japão estreia no domingo contra a Holanda.
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0: volta, meus amores. Todo o Rio Obsessão pelo RJ, que ouvimos. José Paulo Sobral, Daniel Henrique tá aplaudindo lá a canção. Quem que nós ouvimos? Tá todo mundo aplaudindo. Que é isso, Zé? Que
1: ah,
0: isso? Cara, é bruto, cara é grosso.
1: Estamos ouvindo
0: bruto.
1: Um Green Day. Good. Eu não sei, você que sabe. Riddance ou Riddance?
2: Daniel Henrique, é Riddance ou Riddance? Riddance. Good Riddance. É o pedido da nossa ouvinte Beatriz Cardoso, que vem a ser também nossa colega do time de marketing. Ela
0: vai sair de férias de novo. A pessoa que vai
2: isso, ela férias, sai de férias hoje e aí ela pediu pra gente tocar essa música em homenagem a ela, merecido. Que é a música da vida dela, segundo ela.
0: Riddance. Grande Bi, um beijo, boa férias agora.
2: Conseguiu voltar a música ou a gente não vai mais ouvir?
1: I think depend of the location.
2: Cara, falando nisso.
0: Wilton Pereira
2: na
0: página.
2: Na boa. Joel falando Sanaíga. Nisso, eu vi esse vídeo, cara, do Wilton Pereira no VAR. Head card. E aí, cara, voltaram, ressuscitaram o vídeo do Joel Santana. Eu morri de rir essa madrugada.
0: Deixa eu dizer uma coisa, isso é o dinheiro.
2: Vendo o vídeo do Joel Santana.
1: From the left, from the right, from the middle. Não. Good play, Steve Pinardi.
0: Vamos lá, deixa eu exercer aqui um mau humor. Esse não é um problema. O cara tá fazendo esforço pra falar inglês.
2: Tudo bem, todo mas mundo... a gente ri.
0: Não, eu ri também, não é falando isso não. Eu quero falar de verdade do Wilton Pereira Sampaio sobre a coerência dele. Tava conversando com o Daniel Henrique ontem, assistindo aqui ao jogo de abertura da Copa México e África do Sul. O Wilton Pereira Sampaio, ele é coerente. Ele é ruim em todo lugar. Ele é ruim no Brasil.
2: Não faça isso.
0: Ele é ruim no México. Ele é regular. Ele realmente é um árbitro confiável. Você sabe que ele vai aparecer. Ele quer aparecer, ele sempre quer aparecer mais que o jogador. Deu 3 cartões vermelhos, 1 cartão vermelho estapafúrdio que ele deu. Quer dizer, é o primeiro árbitro, são 3, hein? Ainda não estreou o pior árbitro do Brasil. Aquele Abate Abel, péssimo árbitro do Brasil. Qual é o outro? Também, qual é o outro árbitro? Klaus, meu Deus, não, olha o Brasil.
2: O Klaus olha o Brasil, é complicado mesmo.
0: Olha o Brasil na Copa do Mundo. Vive. Você acha que a seleção brasileira é ruim? E veja a arbitragem
2: cê
0: brasileira.
2: Você sabe que o Ramon é muito fã do Caim, né?
0: Porque
2: que é o Caim matou Abel e Ramon abate Abel.
0: Mas o Abel... Na verdade, ele adora o Abel técnico do Palmeiras.
2: Começou, chora, flamenguista. Mas é o seguinte, cara, eu vi os analistas falando muito bem, o pessoal que comenta aí em jornais esportivos, das decisões tomadas pelo Wilton Pereira Sampaio.
0: A melhor coisa que ele fez foi o inglês que ele falou.
2: Tá bom, Zé.
1: Oi.
2: Vai.
1: Vamos com um pedido do Sidney.
2: Vamos.
1: No condomínio da minha avó tem um cara chamado Sidney. Não sei se tem acento, mas o cara que decide como vai ser o nome dele,
0: não,
1: tipo...
0: Não, cara, é porque provavelmente o Sidney não tem o D mudo. Entendeu? Tem o Sidney e o Sidney.
1: Então
0: é S-I-D-I.
1: Entendi. Eu nunca
2: tinha. No prédio que eu morava, eu fiquei muito tempo chamando um dos porteiros de Sidney, porque me informaram errado. E aí um dia eu descobri que era Sidney.
1: Sidney.
2: Isso. E todo Sidney ou Sidney tá sempre 12 horas na nossa frente.
1: É. Essa eu já peguei.
0: Quer que eu pergunte por quê?
2: Não.
0: Por quê? Pro ouvinte que não entendeu.
2: Não, vou deixar essa só pra quem entendeu.
0: Tá bom.
1: Vamos com o pedido dele?
2: Vamos.
3: Bom dia, Zé do Zap.
1: Opa.
3: Em 2010, encontrei o meu grande amor nessa mesma data de hoje, dia 12 de junho. Viajei para Salvador, encontrei uma havaiana que me fez perceber que o amor existe. Minha grande companheira, meu grande amor da minha vida, Marie Bispo, tá? E aquela música, ela me encontrou, estava por aí, boa. Estado emocional tão ruim.
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0: Em homenagem ao Cristiano Pinho, que adoro o Lulu Santos.
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2: É Lulu Santos isso? Sim. Pô, não vai tocar.
0: Não,
2: não. Não, tô brincando. Só porque foi ele que pediu.
0: Grande

0: contra o Lulu Santos, que é um grande artista.
1: Eu não tenho preconceito, eu só não gosto da obra dele. 11 horas e 39 minutos. Guilherme Faria, da sua obra eu gosto, meu irmão. Você é um cara que é brilhante, fez uma cobertura intensa no julgamento do caso Henri Borel. Intensa física e psicologicamente. Não à toa, ele agora até adotou um novo estilo, né? Envelhecido. O
0: jornalismo envelhece,
1: tá com a barba.
0: Mas tá bonito.
1: E por falar em judiciário, Carlos Andreasa, volta e meia a gente cita aí os penduricalhos, né? E Guilherme Faria tá com um levantamento aqui.
0: Isso não é penduricalho. Esse levantamento que ele vai trazer não é penduricalho.
1: Foi exibido pelo pessoal do RJ2, né, da TV Globo, e diz respeito ao Tribunal de Contas do Estado.
0: Que loucura.
1: Guilherme Faria, bom dia pra você.
0: Pode ser considerado penduricalho alguém que recebe no mês um apartamento? Não é mais penduricalho, hein? Camarada, no mês, mas tem retroativo, o cara recebeu 3 milhões de reais. Você que tá me ouvindo, o Estado do Rio de Janeiro pagou para alguém, num mês, 3 milhões de reais. Sabe qual é o teto? Não importa que você considere baixo, lute e reforme o teto. Aumente o teto. O teto é o constitucional, aquele que recebe o ministro do Supremo, 46 mil reais e uns quebrados. É grana, hein? Eu até acho, devo ser franco aqui, que alguém que tem muita responsabilidade gerindo o Estado deveria ganhar mais. Poderíamos pensar num salário de executivo, não de multinacional, mas um salário melhor. Inclusive para que a pessoa tenha tranquilidade para trabalhar e a responsabilidade que tem. Essa é uma outra discussão. Mas nós estamos falando aí de remuneração de 200 mil, eu falei do extremo, o Guilherme vai falar agora, 200 mil para um, 180 mil para outros, 300 mil para alguém. O Estado não pode pagar isso pra ninguém, cara. Isso é uma vergonha, isso é uma indecência que o Estado pague milhão pra alguém num mês. Isso não é aceitável, o Estado não existe pra isso. Quer ganhar dinheiro? Larga o Estado. Tem muita vantagem em ser estar no Estado, especialmente em cargos altos. Tem muita vantagem em ser conselheiro do Tribunal de Contas do Estado, inclusive vitaliciedade. Tem muita vantagem. Mas se você quer ganhar salários altíssimos, larga o Estado e vai para iniciativa privada. Vai concorrer. Vai disputar mercado. No Estado, a vantagem é outra. É estabilidade, benefícios esses e aqueles. Tem. Mas salário não pode ser, cara. Eu vi isso que o Guilherme Faria vai falar agora. Eu não posso acreditar nisso, cara. Não posso acreditar nesses valores. Gui, bom dia.
2: Você citou, Andreasa, o caso dos 3 milhões de reais em um único mês. Foi do conselheiro Rodrigo Melo do Nascimento. A gente já chega lá. Bom dia pra você também, Pinho, Zé, todo mundo que nos acompanha. É um levantamento, como o Pinho disse, feito pelo RJ2 da TV Globo sobre os contra-cheques dos conselheiros titulares do Tribunal de Contas aqui do Estado do Rio de Janeiro. E esse levantamento identificou pagamentos acima do teto constitucional do funcionalismo público, como esse de 3 milhões de reais em um único mês, considerando ali remuneração e também verbas indenizatórias. Como Andreasa disse, teto constitucional estabelecido correspondente ao salário dos ministros do STF, 46 mil reais por mês. Só que aí tem um ponto, né, que alguns benefícios e verbas de caráter indenizatório, que é o que a gente vai chegar daqui a pouco na nota do Tribunal de Contas do Estado, que são conhecidos como penduricalhos, que o Pinho citou, não entram nesse limite e podem elevar esses valores recebidos.
0: Muitos deles são e foram criados para contornar o teto constitucional. É importante ter clareza sobre isso. Existe o teto. Então você cria penduricalhos, formas outras administrativas de contornar o troço, acumular e dizer que isso não é remuneração. A palavra é indenização. Então você muda a palavra, muda o conceito e consegue agregar valor, no final das contas, algo que você recebe todo mês. É salário e está burlando o teto constitucional. Eu quero ver o que o Tribunal de Contas diz para se defender. Daqui a pouco.
2: Os contra-cheques, Andreasa, são dos 7 conselheiros titulares do TCE no período de maio de 2025 a abril de 2026. Então, esse é o período de análise desse levantamento. De acordo com o tribunal, os valores incluem direitos pessoais e o que o Andreasa acabou de dizer, verbas indenizatórias acumuladas ao longo dos anos, amparadas pela legislação e também pela jurisprudência do STF. Agora vamos a alguns casos, são muitos, mas vamos citar alguns por aqui. O primeiro deles, Rodrigo Melo, do Nascimento, conselheiro do TCE, recebeu quase 3 milhões de reais no mês de outubro. Segundo o contra-cheque, ele recebeu 388 mil reais de remuneração após deduções e mais 2 milhões e meio de reais em outros valores indenizatórios.
0: Aí você esquece esses 2 milhões e tanto aí indenizatórios, esquece isso. Fica só na remuneração, qual foi o valor?
2: 388.
0: Mano, limpo, tá? Já tem dedução aí, certo?
2: Após as deduções.
0: 300 e tantos mil reais, cara, de remuneração para alguém que tá servindo o Estado. Não é aceitável, cara. Não é, isso não pode ser defendido. Não há defesa para isso. Não há. E aí você vai me chamar de demagógico aqui. Dane-se. Quanto ganha o salário professor do Estado?
2: E aí dentro, Andreasa, desses valores indenizatórios, tem, por exemplo, gratificação por excesso de trabalho. Um outro caso que chamou a atenção também nesse levantamento...
1: Boa pra caramba, né?
0: Era de quê?
2: Gratificação por excesso de trabalho.
0: Ah, tá brincando. E tem alguém que ganhou?
2: É, tá dentro desses valores indenizatórios dos 2,5 milhões.
0: Então, trabalhando excessivamente, então... Tá bom. Desculpa, Gui, mas é que, pô, você me solta uma remuneração por excesso de trabalho, irmão?
1: Né? Hein? Tá previsto, tá? Pesquisa aqui, a legislação brasileira e o Estatuto dos Servidores Públicos. Ah, não prevêm uma gratificação específica. É penduricalho mesmo. Aprovaram ali. Já houve, né, até pra procuradores também lá atrás do Ministério Público.
2: E aí um outro caso, pessoal, que chamou a atenção foi da conselheira Mariana Montebello Willemann. Ela recebeu salários superiores a 200 mil reais durante 5 meses consecutivos. Em fevereiro desse ano, o pagamento da conselheira ultrapassou 800 mil reais. Mais de 141 mil de remuneração depois de deduções superiores a 728 mil, classificados como outros valores indenizatórios.
0: Então, as pessoas querem ir para o Tribunal de Contas do Estado, certo? A Mariana Montebello, devo dizer, é, acompanhando o trabalho, uma boa conselheira do Tribunal de Contas, certo? Faz um bom trabalho. Não posso dizer isso sobre os demais, especificamente. Faz um bom trabalho. Mas a remuneração não é, essa remuneração não é aceita. Então, as pessoas, você entende, de repente você entende, porque o Pampolho, ele largou, ele seria governador hoje. Talvez tenha sido bom pra mim. Ele seria o governador, ele era o vice do Cláudio Castro. Bom, ele talvez tivesse sido cassado também, ele tava naquele mesmo processo da CEPERJ, né? Mas o cara, afora a questão política, ele vai pro Tribunal de Contas do Estado. Arruma a sua vida nesses termos aí, cara. Trabalhando muito ou não, trabalhando em excesso ou não, fazendo um bom trabalho, como faz a conselheira Mariana, mas recebendo... Essa fortuna, cara, por mês, isso é muito dinheiro, gente. Quem no Brasil... Quantos meses seguidos? E eu tô citando o caso, um dos casos, mas são vários.
2: 5 meses, acima de 200 mil.
0: Quem no Brasil, acima, durante 5 meses, recebeu mais de 200 mil reais? Quem no Brasil? E aí você vai mesmo pra executivo de empresa, cara. Empresa grande. Não é comum, não é. Entendeu?
2: Gui. E aí, só pra fechar, pessoal, com mais um exemplo e a nota do Tribunal de Contas sobre isso, Domingos Brazão, conselheiro também do Tribunal de Contas, condenado por envolvimento ali no assassinato da vereadora Marielle Franco e do motorista Anderson Gomes, de acordo com esse levantamento, continua recebendo um salário de aproximadamente 35 mil reais e, além disso, quase 10 mil...
0: Ele tá recebendo só no osso, hein? Tá no osso pra ele, hein? Secaram tudo, Brazão. Daqui a pouco ele vai reclamar. Você duvida que o Domingos Brazão daqui a pouco reclame? Também quero ganhar 300 mil. Duvida disso? Não duvide.
2: Entre fevereiro e abril desse ano, ele ganhou quase 10 mil reais de auxílio alimentação. O que diz o Tribunal de Contas? Em nota, o TCE disse que todos os pagamentos observaram rigorosamente a legislação vigente, as decisões do Supremo Tribunal Federal e também os entendimentos aplicáveis sobre o tema. A TV Globo, órgão, disse ainda que os valores destacados não correspondem exclusivamente à remuneração mensal dos conselheiros, mas incluem verbas de natureza pessoal e indenizatória referentes a direitos acumulados ao longo dos anos e amparados pela legislação e pela jurisprudência dos tribunais superiores.
0: É isso. É exatamente isso. Tá respondido. não era a resposta que a gente esperava? Era exatamente o que eu esperava em termos de resposta. É essa a resposta aí. Eles estão amparados pra isso.
1: 11h49. Obrigado, Guilherme Faria. Valeu. Como prometido mais cedo agora, detalhes de um questionamento que está sendo feito depois da troca de comando no Departamento de Estradas e Rodagens. Quem foi nomeada para presidir o DR foi uma coronel da Polícia Militar. Mas o Conselho Regional de Engenharia e Agronomia do Estado disse que isso fere o regimento interno, né, Luana Bernardes? Bom dia.
3: Isso, Pinho. Bom dia, Andreazzi, aos nossos ouvintes. E agora, a Procuradoria-Geral do Estado vai analisar a nomeação da coronel da Polícia Militar, Gabriela Dantas, para a presidência do DR. Como você disse, o CREA apontou que a escolha da militar fere o regimento interno da autarquia. Segundo o documento, cargo de presidente só pode ser ocupado por portadores do curso de graduação em engenharia ou arquitetura e com experiência prévia no setor rodoviário. A coronel, no caso, é bacharel em direito e especialista em políticas de segurança pública e também já ocupou o cargo de chefia de gabinete da Secretaria de Estado da Polícia Militar. Nos últimos dias, o CREA questionou o governo do Rio sobre a nomeação após não conseguir identificar o registro profissional da nova presidente do DR. A nomeação da Gabriela Dantas saiu no Diário Oficial de segunda-feira e ela ocupa o lugar do agora ex-presidente do DR, Pedro Henrique de Oliveira Ramos. Segundo o governo, Pedro pediu demissão do departamento, mas a gente lembra que desde o início da gestão do governador interino, o DR foi um dos órgãos a ter licitações e contratações suspensas por um mês com o objetivo de adequar os gastos públicos e auditar contratos. Em nota, o governo do Rio disse que a escolha da militar, da coronel, para o cargo de presidente é regida pelo decreto que criou o DR e que não é possível que a regra interna da autarquia de hierarquia inferior limite a escolha do governador.
1: A ver. Valeu, Luana Bernardes. 11h52, Clara Neri. Atualizações da operação que acontece desde cedo ali no entorno do complexo do São Carlos. Pode respirar com calma. A Clara acabou de voltar do São Carlos, foi lá gravar um material que vai compor a reportagem dela na TV Band e veio correndo para entrar no Todo Rio, Andreasa, porque ela teve acesso agora a parte da investigação também no audiovisual. Vídeos e gravações que mostram a atuação dessa quadrilha ligada à facção TCP, Clara. Bom dia.
4: Bom dia, Pinho, Andreasa, Zé. A gente tá atualização também do balanço, né? Além de carros de luxo, imóveis que foram apreendidos, documentos eletrônicos, também tem a confirmação de 2 presos em flagrante, isso por receptação. Então a gente já tem essa atualização, operação ainda em curso. A gente conseguiu ver ali, né, que durante a operação teve um intenso confronto, inclusive o Zé acompanhou e recebeu já a informação também desde cedinho de ouvintes falando sobre o confronto, o tiro ali na região, e a gente obteve agora durante a investigação, né, que apura justamente essas expulsões de moradores do entorno da comunidade, ou seja, fora dos limites da comunidade, por esses criminosos que querem expandir o território. E aí a gente tem um áudio que mostra justamente um dos criminosos falando sobre tomar posse de um dos imóveis ali, de um morador fora da comunidade. Vamos ouvir.
5: O Marlon tava mandando jogar até o coro pro alto. O Marlon tava mandando jogar até o coro pro alto e agarrar o imóvel.
6: Ei, 3, 2, 1, chega. É o poder.
1: A gente ouviu o primeiro áudio, vou até reproduzir de novo.
5: O Marlon tava mandando jogar até o coro pro alto. O Marlon tava mandando jogar até o coro pro alto e agarrar o imóvel.
1: Esse é o áudio que a Clara faz referência a... Ele usa ali a expressão jogar o coroa pro alto. Acho que é algo ali se referindo à violência, né? Contra quem mora nesse imóvel. Coroa, imagino que seja uma pessoa mais velha do que o interlocutor,
0: né? Questão de tomar pra
1: e
0: si,
1: tomar o imóvel.
0: Pro crime, o imóvel em questão.
1: E aí tem um vídeo que a gente tá até exibindo e foi o áudio que a gente ouviu na sequência, tem uma festa acontecendo e o cara tá gritando ali, tudo 3, fazendo referência.
4: Esse é um dos alvos que é primo do dono da comunidade ali, segundo a Polícia Civil, ele é um dos 40 alvos ali que tem contra eles mandados de busca e apreensão ali na região. E segundo a Polícia Civil, ele é um dos envolvidos ali na ordem justamente para retirar alguns moradores. E segundo a investigação, eles ainda contavam com o apoio de advogados para conseguir fazer esse trâmite, porque a ideia deles é, depois das expulsões desses imóveis que eles adquiriam, eram colocados em nomes de terceiros ou empresas ligadas à facção para dar uma aparência de legalidade para esses patrimônios adquiridos pelos traficantes. E aí, entre os muitos áudios que a gente vai explorar também daqui a pouco, mostrar durante a programação, tem um áudio de uma advogada explicando uma forma de burlar ali para eles conseguirem trocar o nome do morador mesmo para o nome de um terceiro sendo usado ali, muitas vezes como laranja, ou até de uma empresa fictícia para dar essa aparência de legalidade. Então, é uma investigação grande com vários detalhes e pessoas envolvidas ali de fora da comunidade também.
0: E aí, nesse caso, Clara, isso não é advocacia, né? Não é importante ter clareza sobre isso. Para isso também existe a Ordem dos Advogados do Brasil. A Ordem dos Advogados na sua seção do Rio de Janeiro também. Para ver o mau uso, a perversão do uso da condição advocatícia. Porque esse tipo de consultoria que a Clara descreveu aqui, consultoria de advogado para burlar, no final das contas, burlar a lógica da propriedade, constituição de fachadas, isso aí é uma afronta à própria ideia da advocacia.
1: Tem mais um áudio aqui que a gente separou.
6: Pra cá, esse cara é maluco, cara. Esse cara tem um... Pô, vou te falar pra tu, na moral, esse cara tem o melhor fuzil pra dar tiro. O cara quer ficar dando tiro de oitão, mano. Sei lá, o cara é maluco.
1: Essa parte mostrando aí o poderio bélico e o diálogo entre os traficantes. O cara tem um fuzil e quer ficar dando tiro de oitão, fazendo referência ao revólver, né?
4: É, porque eles pretendiam, faziam, né? Instauravam ali um clima de rotina, de medo, justamente pra causar aquela impressão ali pros moradores, até fora da comunidade.
0: Obrigando as pessoas a irem embora, muitas vezes.
4: Exatamente.
0: Isso aí é intimidação, cara. É um ambiente de intimidação tremenda, de cerceamento da liberdade, de tomada da propriedade privada. É uma vida pesadíssima, duríssima.
1: É isso. Valeu, Clara. Reportagem completa logo mais na TV Band, aqui na Band News FM também. A gente segue acompanhando a operação e traz essas outras escutas aí citadas, detalhes, vídeos obtidos pela nossa equipe também no digital da Band News FM, YouTube, Instagram, Band News FM Rio.
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1: Meio dia em ponto, dólar em alta, cotado a R$5,10.
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3: Bom dia, Zé. Quem tá falando aqui é Reinaldo, Praça do Romarim, Brás de Pina, o Odlani é. Hoje é aniversário da minha esposa, Aline. E eu queria fazer uma homenagem para ela. Teria como você tocar Alejandro Sanz, Coração Partido, pra gente fazer uma homenagem para ela? Te agradeço, meu irmão. Um abraço, Andreas. Um abraço, Pim.
4: Um abraço, irmão.
3: Tchau,
4: tchau. Beijo pra Aline. Reinaldo. Alô, Aline. Reinaldo tá dedicando a você essa canção.
5: E um salve pra galera da Praça do Romarinho lá em Brás de Pina.
4: Perfeitamente.

0: E hoje ele voltou, hein? Excepcionalmente, porque aqui no Todo Rio, assim, a gente é orgânico, natural.
1: Medley.
0: As coisas vão e voltam, elas não são fixas, é um programa dadaísta.
1: Olha.
0: É tudo e nada ao mesmo tempo, mas hoje vai ter medley.
2: Buenos dias, José.
1: Ô, Blanquito, que tal?
2: Buenos dias, Pinho. Andreacito.
0: Cabrão.
2: Programa romântico, né? Sim. Hoje é dia de namorado.
1: Oi.
2: Sabe que eu sou um homem das antigas.
1: Sim.
2: Eu sou um homem, como você diz, placa preta. Então, me gostaria de pedir uma cancioneta, um
1: sim,
2: clássico.
1: Sim.
2: Para mim, para minha companheirita.
1: Verita.
2: Dona Vera.
3: Olá, que tal?
2: Oi, né? Dia dos namorados. At Last com Etta James. É porque hoje vou advertir-me de Antônio Bandeira e proporcionar uma noite inesquecível para minha companheirita.
1: Que
2: graças, cabrões.
1: Prometeu ter que entregar.
0: Ata o clamor.

0: momento e José Paulo Sobral levanta a barra da calça
1: essa música,
0: e tá mostrando as pernas aqui peludas.

0: hoje dia dos namorados, mas amanhã é dia de Santo Antônio, José Paulo Sobral.
1: Eu pedi uma oração ao querido São João que me desse um matrimônio.
2: Santo Antônio é o santo casamenteiro, né, Tiago?
1: São João.
0: Ah, é?
1: É. Isto é lá com Santo Antônio.
0: Lamartine Babo, hein?
1: Ao querido São João.
0: A Camila Costa falou: amanhã é dia de Santo Antônio, hoje, amanhã e domingo tem festa na igreja de Santo Antônio na Pavuna.
2: Bela referência ao Lamartine Babo, que é compositor da canção. Lamartine Babo fez o hino dos clubes do Rio de Janeiro, dos quatro grandes, e o mais bonito, né, Zé?
3: É, ele era um grande americano, grande deixou o mais bonito pro time dele.
2: Exatamente.
3: E o Tiano,
0: festa de Santo Antônio deve ter um monte de comida de festa junina também, né?
3: Tem, paçoca. O Luiz Paulo te mandou uma... Luiz Paulo te mandou um abraço, ele que é torcedor do Araruama. Falou
0: abraço,
3: que ele, o Araruama tá numa fase ruim. Ele falou: que saudade que eu tô do Severo. O Pinho não gostava muito dele.
0: Lateral Severo, camisa 6, lembra?
3: Ô Severo!
0: Vamos que vamos.
2: Pessoal, um beijo. Boa Copa do Mundo a todos. Na segunda-feira o Todo Rio tá de volta. Beijo.

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0: só uma coisa. Ninguém é só uma coisa. Não dá pra você, eu sou só coração. Não vai. Eu sou só inteligência, não vai. Sou só... Então tem uma mistura, mas a publicação, nesse estudo publicado na Harvard Business Review, 65% dos empresários do mundo que foram entrevistados, eles são dominantes em coração. Então o que move a maior força, maior vetor é visão, paixão, ficar no negócio, insistir, porque é aquilo mesmo e tal. Então, isso é muito importante. 65, isso é a força dominante. 20% é a força dominante, é a inteligência. Não significa que o cara do coração não é inteligente, não, mas é que esse é o cara mais racional, aquilo que eu falei, conhecimento técnico profundo, capacidade analítica, talvez é 20%. 10% é o corajoso. Não quer saber, vamos. E 5% você encontrou o verdadeiro domínio na sorte. Ninguém, como eu falei, é um tipo só. O Musk, ele é uma mistura de coração, muita coisa do coração, essa coisa de paixão, visão, eu vou fazer, é o carro elétrico, eu vou mandar foguete que volta e tal. Inteligente, extremamente inteligente, corajoso, também corajoso, e tem uma sorte dos diabos. É impressionante, ele tem tudo. Tem a sorte dos diabos, nós vamos ver aqui. Aí, teve um outro estudo que foi feito pela Escola de Negócios do MIT, dos Estados Unidos. E aí é interessante, disseram assim, as empresas mais bem-sucedidas, as mais longevas, as que vão ter mais sucesso, elas trabalham com 3 tipos de líderes. Mas os 3, tá? Os 3, não é um ou outro, as que mais, não significa que se não tiver os 3 não vai, mas quanto mais você puder reunir esses 3 talentos, melhor. Então, obviamente, esses talentos não vão estar numa mesma pessoa, vai estar num grupo. Um é o cara que é um empreendedor, é o Musk, é um empreendedor, ele tem uma ideia, ele quer fazer, ele questiona, ele recusa a ideia, olha, a gente faz assim, não tem faz assim, vai ser do meu jeito. Só que é um problema, é que ele é tão determinado, que as ideias dele são tão fixas, que cria o caos. O camarada é um empreendedor cheio de força e tal, mas ele é meio destruidor do negócio. O Jobs era isso. O Jobs era isso. O Steve Jobs era isso. Ele tinha ideia, ele era insuportável. Insuportável. A biografia do Walter Isaacson sobre o Steve Jobs mostra isso com uma clareza extraordinária. Ele era chato, ele foi expulso da empresa dele. Vai embora, depois chamaram de volta, porque começou a faltar essa força. Mas esse é o Jobs. Aí tem o cara que é o facilitador. Facilitador é o sujeito que ele ajusta as coisas, remove os obstáculos, coordena, faz sentar, vamos resolver. Protege o empreendedor, calma, o cara é bacana, tenha paciência, fala a linguagem da organização, mas ele não produz nada, não é que não produz, ele não gera, ele é um camarada que harmoniza o ambiente, tem que ter esse cara. Aí tem o que eles chamam de arquiteto. Esse arquiteto, ele quer montar as estruturas, as caixinhas, você faz isso, eu faço aquilo, papapá, ele não é um facilitador no sentido de que ele não quer, não é harmonia, ele quer organizar. Então, as empresas mais bem-sucedidas têm os 3. O Musk não tem esse negócio do facilitador, não tem essa história do arquiteto. O negócio dele é empreender. Então, só dá pau. Tudo nele dá confusão. Então, ele montou uma empresa de inteligência artificial chamada XAI. Todos os 11 cofundadores dele foram embora. Eles não aguentaram o cara. Ele é insuportável. Ele é insuportável. Olha que coisa interessante. Aí ele montou a Tesla e era o tempo inteiro, conflito com o conselho de administração. Porque é do meu jeito, vai ser, eu sou acionista, eu vou e tal. Ele montou a OpenAI. Saiu. Porque ela deu briga. E aí ele brigou com o Sam Altman. Teve uma guerra na justiça, até outro dia a gente tava noticiando. Foi uma briga. É tudo na briga dele. SpaceX também é briga. Tudo nele é briga. O Isaacson, que fez a biografia do Jobs, também fez a biografia, aliás, do Leonardo da Vinci, do Franklin, do Benjamin Franklin, fez também do Elon Musk. Entrevistou 129 pessoas. É, e ficou 40 horas com o Musk. 40 horas com o Musk. É, o livro é um pouco criticado. Se você ler o livro, você vai admitir que a crítica é válida. Parece que ele comprou o Musk, sabe assim? Comprou, eu digo, ele assumiu que a visão do Musk era a visão mais adequada para fazer um livro sobre o Musk. Então ele não fez um livro sobre o Musk, ele fez um livro comentado meio que do Musk. É diferente do livro do Jobs, é um pouco diferente do livro do Jobs. Mas o fato é que fica claro lá esse perfil empreendedor e meio confuso e tal, é que ele, no livro ele é um pouco tolerante nessa interpretação. Mas é isso, o Jobs é isso. É, ele não, ele, como eu falei, agora, olha que interessante, o Elon Musk, eu falei que ele é coração, visão, que ele é empreendedor, mas que ele não é um facilitador, tal, mas ele tem um troço de uma formação que é assombrosa, ela é muito diferente. Por exemplo, o Jobs, ele não tinha formação técnica, ele não sabia programar, sabia, ele tinha a menor ideia, ele tinha um cara, que era o sócio dele, o Wozniak, que era engenheiro, é o cara que fazia as coisas, ele era um designer, ele era um visionário, mas ele não entendia, não podia chegar e sentar no computador e fazer. O Gates era um programador importante, mas ele não tinha conhecimento de física, não conhecia engenharia de hardware. O doido do Elon Musk, quando eles estavam desenvolvendo o motor de um foguete dele, ele revisava os códigos e as equações. Ele revisava. Então, ele tem um conhecimento que é um absurdo, que faz dele empreendedor, mas faz dele também um técnico de conhecimento raro. E aí entra o troço que eu falei da sorte. Aí eu listei aqui a lista de sortes que esse homem deu. Realmente, gente, é impressionante. É impressionante. Ele é abençoado. Abençoado. Teve uma vida difícil. Teve um pai complicado. A história, isso sim, no livro do Isaacson você vê com muita clareza. É um sobrevivente emocional. Mas ele monta um guia de cidades, que é o Zip 2, e era no momento exato que os jornais estavam se digitalizando. Aí a Compaq compra a Zip 2 por 307 milhões de dólares. Ele montou do nada, ele não tinha nada, economias. Montou um negócio, sentaram lá, fizeram um negócio de uns mapas, uns diretórios de negócio, um negócio bem, não é tosco, né? É criativo, mas. E aí a Compaq comprou antes da Nasdaq começar a cair. Isso foi em 99. Se ela esperasse 6 meses, não é que ela ia pagar 300 milhões de dólares, teria pago 100 milhões de dólares, 80 milhões de dólares. Se ela esperasse, aliás, se ela esperasse um pouquinho mais ainda, vezes 6 meses, esperasse um ano, a Zip 2 teria falido. Falido, quer dizer, o negócio chegou no momento certo. Aí ele pega a parte dele, que era 22 milhões de dólares, desse total aí de 300, e põe 12 num banco digital. 12 milhões de dólares num banco digital. Para você fazer transferência de dinheiro pela internet e tal. E tinha um monte de empresa que fazia isso, mas ele criou. E começou um processo de consolidação. De repente a empresa faz uma fusão com uma outra, vira PayPal e tal, aí o eBay compra PayPal por 1,5 bilhão de dólares. Então o cara sai de 307 milhões de dólares, para ele foi 22, aí ele vende o PayPal por 1,5 bilhão de dólares, isso e recebe 176 milhões de dólares. Mas olha que coisa fantástica. Então ele sai de 22 milhões de dólares em 99, em 2002 ele tinha 176 milhões de dólares. É fantástico. Sorte, sorte. Se o eBay esperasse 6 meses, a PayPal teria quebrado, porque ela estava queimando dinheiro. Deu sorte. Aí ele pega e investe em 2004 US$6 milhões na Tesla. Era uma startupzinha. Carro elétrico era uma piada em 2004. Hoje tem gente que critica carro elétrico, a gente tem desafios brutais do carro elétrico. Não que ele não seja uma tecnologia incorporada, mas tem um monte de carro elétrico por aí, mas a gente ainda tem um monte de discussão, não é uma unanimidade. Mas aquilo era piada, bateria era cara, gasolina era barata, ninguém queria carro elétrico. Aí ele construiu um carro caro, custava US$100 mil, tal do Roadster. Aí, 2008, 4 anos depois, estava falindo a tal Tesla. Estava quebrando. Ele tinha dinheiro para 3 meses. Ele ia perder tudo. Aí o governo Obama, olha isso, gente, se não tem a ver com sorte. O governo Obama, não porque ele conhecesse o Musk, não era nada disso. Ele começou a perceber que tinha que fazer um investimento em energia renovável, porque o mundo foi para esse negócio de energia renovável. Aí ele resolveu aportar dinheiro em energia renovável. Foi lá, o Departamento de Energia dos Estados Unidos aprovou um empréstimo de quase US$500 milhões para a Tesla e outras empresas, naturalmente. Era 7 vezes o tamanho da Tesla naquele momento. Então, a Tesla iria falir, Musk iria perder tudo. Aí apareceu. E mais, além disso, para vender o Tesla, tinha um crédito fiscal de US$7.500 do governo. Então o carro dele ficou competitivo, porque tinha um crédito, um subsídio. Hoje ele questiona um monte de subsídio e tal, mas ele é o rei do subsídio. Rei. E mais, as empresas precisavam de créditos de carbono e tal, por causa de emissão. Então a Fiat pagou US$2 bilhões para a Tesla para pegar os créditos da Tesla para ela. Não por carro, por crédito. Bom, aí ele pega o lucro da Tesla, né? Pega o dinheiro que ele tinha e tal, e funda. Não foi, foi simultâneo. Funda. Ainda tinha Tesla ali no começo, funda a SpaceX. Eu falei aqui que os foguetes custavam uma bica para decolar, tinha lançamento que custava US$1 bilhão e acabava, jogava no lixo e tal. Ele conseguiu reduzir o custo dos lançamentos. Mas ele foi fazer o primeiro lançamento, que foi o Falcon 1, cujas contas ele revisou. O foguete falhou o lançamento em 2006. Fez o segundo lançamento, falhou o segundo lançamento. Fez o terceiro lançamento, falhou o terceiro lançamento. Aí a SpaceX tinha dinheiro para 5 lançamentos mais. 5. Aliás, tinha para 5. 3 falharam. Ele tinha dinheiro para 2 lançamentos, você entendeu? A Tesla tinha dinheiro para 3 meses. Volta no tempo, tudo nele foi batendo no limite. Nessa hora, a NASA contrata a SpaceX para fazer voos de carro, para carregar a estação espacial, não sei o que, dá US$1.600 bilhões pro cara. Isso salvou a SpaceX. E aí, claro, depois os foguetes começaram a funcionar. Então, esse cara, ele tem uma sorte naquela classificação que eu falei da Harvard Business Review, que ele é uma figura de coração e o caramba. Mas, pô, olha a sorte dele. Olha a sorte dele. Não dá para atribuir a sorte, porque ele tava fazendo as coisas certas, ele não tava fazendo coisas, né? Ele não tava vendendo sanduíche enquanto as pessoas estavam fazendo isso aqui. Ele estava nessa indústria. Mas vendeu a Zip 2 antes da bolha, vendeu a PayPal antes da bolha, teve a Tesla salva pelo governo Obama, a SpaceX foi contratada pela NASA e agora ele abre, faz o IPO da SpaceX num momento de otimismo também. Porque a SpaceX, pelo cálculo que havia do mercado antes, há um tempinho, ela valia US$180 bilhões. Esse era o valor da SpaceX. E ela vale agora 1,7. E o quebrado, que o quebrado é 50, 70 milhões de dólares. Então é uma coisa incrível o que a gente está vendo, né? É um sujeito que é extremamente inteligente, profundamente polêmico. Essa história do empreendedor é uma forma de você esconder quase um maníaco, né? E que cria um ambiente hostil. Mas a pergunta é, que eu queria deixar, você acha que o mundo é um lugar melhor ou pior com um cara como Elon Musk, né? Aí tem gente que tem ódio do Elon Musk, Mas são as mesmas pessoas que têm raiva das redes sociais por causa da polarização, que têm raiva da internet por causa da desinformação, mas que poderiam ter raiva dos automóveis por causa dos acidentes, poderiam ter raiva do avião por causa da guerra, poderiam ter raiva da energia nuclear por causa da bomba também. Agora, você pega o lado negativo das coisas, mas nenhuma invenção, nenhum achado, nenhuma contribuição científica, nenhum avanço tecnológico é só uma coisa ou só a outra. Quer dizer, a internet é informação, rede social é integração, né? Não há dúvida que energia nuclear é energia limpa. É, não há dúvida. O mundo hoje está fazendo investimento em energia nuclear para a geração de energia com baixo nível de resíduo. É, só que tem o outro lado disso. Toda tecnologia tem um subproduto que pode ser bom, pode ser ruim. Você não teria a Segunda Guerra. Você pega os bombardeios, a destruição das grandes cidades, é resultado do trabalho do Santos Dumont, dos irmãos Wright. Sem eles não teria bombardeio, né? Mas então a gente vai ser contra agora o avião, né? Então a gente vai ter uma opinião sobre o Musk, assim, né? Isso aí é um idiota. Ele tá falando que vai botar 1 milhão de pessoas em Marte. Ele tá falando um monte de coisa. Tudo parece loucura, mas também parecia loucura o carro elétrico. Então, o duro é que vem num pacote, que ele não é o Tony Ramos, né? Simpático, bacana, que fala daquele jeito, olha, vou dizer para você. Ele não é assim, ele é insuportável. O Trump não aguentou ele. Quer dizer, o Trump não aguentou ele. E o Trump ficou vendo, deu um poder para ele fez umas bagunças no governo americano, começou a fazer, vocês viram, todo mundo acompanhou. O cara foi demitido, porque ele achava que ele era mais bacana que o Trump. Ele aparecia com o filho nas costas, do lado do presidente. O filho questionando o Trump, se o Trump mandava no pai dele. Hein?
1: Ele chegou a mandar o filho do

0: né? Mas não dá. Então ele é insuportável. Mas ele é fascinante ao mesmo tempo. É fascinante. Como todos os caras extraordinários. São fascinantes. São caras completamente fora da curva. E eles vão ser analisados com uma frieza quando passarem para outra dimensão e não voltarem mais daqui 100 anos, 80 anos, sei lá. Aí as pessoas vão olhar para trás e vão botar ele numa categoria um pouco mais nobre. Porque todo mundo de perto, se você pegar o que se falava do Lincoln quando o Lincoln era vivo e o que se fala do Lincoln hoje. Né? Tem um livro que traz a biografia do Lincoln descrita por seus inimigos. É inacreditável. Você fala, pelo amor de Deus, cara. Então, isso é muito interessante. Como esses personagens, como a gente, ele tá aqui, eles estão aqui agora, você pode tocar. Você sabe se a pele dele tá com 36.4, né? Você sabe se o cabelo dele tá torto, o Trump com aquela coisa amarela. Mas lá no tempo, lá na frente, você vai fazer uma análise mais fria. E esse cara é um personagem que já entrou pra história de qualquer, do conhecimento físico, científico, econômico, financeiro. Ele não é, eu falei que ele é tipo Rockefeller. Rockefeller era um financista que juntava as coisas, né? Não era um criador. Ele é isso, mas ele é um criador. Então, é uma história muito interessante que hoje teve um salto importante com a abertura de capital. Queria falar um pouco deste personagem e deixar essa classificação, né, dos empreendedores, que vale para você, né? Conhecer a história desses caras que chegaram lá, né? Ou que estão lá no topo, vale a pena, porque independente do lugar aonde você pode chegar, não importa, você tem que ter um propósito, você tem que ter uma preparação, você tem que ter uma organização para que você possa ser o mais perto da sua perfeição possível, da sua excelência máxima. E a sua excelência é onde você pode chegar. E esse cara, acho que chegou num lugar impressionante. Eu não sei se você concorda ou discorda, essa é a opinião que eu tenho sobre o assunto.
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0: Estamos ouvindo Anitta.
1: Anira.
0: Anitta. Por quê?
2: Sofisticada essa música, hein? Eu gostei.
0: Porque o assunto é Copa do Mundo. E o que que tem a ver? Hoje tem mais duas festas. Ontem tivemos uma celebração de abertura no México, lembrando que a Copa do Mundo ocorre em três países. E hoje teremos também celebrações no Canadá e nos Estados Unidos. 16h, a seleção canadense enfrenta a Bósnia e Herzegovina em Toronto pelo Grupo B. Antes do jogo, tem apresentação de artistas como Alanis Morissette e Michael Bublé. À noite, tem a primeira partida do Grupo D entre Estados Unidos e Paraguai em Los Angeles. A Larissa fala que em tudo eu tento colocar o Palmeiras. Então já tô adiantando aqui que será 1-0 pro Paraguai, gol de Gustavo Gomes, o maior zagueiro da história do Palmeiras. Fato é que o show de abertura, me cobrem amanhã, o show de abertura antes do jogo vai ficar por conta das cantoras Katy Perry e Anitta, que a gente tá ouvindo agora. Ontem, pelo Grupo A, o México derrotou a África do Sul por 2-0, já a Coreia do Sul ganhou da República Tcheca por 2-1.
1: E tá chegando aquele momento que a gente tanto espera. Amanhã é a vez do Brasil de estrear rumo ao Hexa. Será que vem dessa vez? Ó, eu já tô de verde, tô fazendo a minha parte de torcida.
2: Pelo Neymar, né?
1: É, não é porque a gente não gosta do piloto que a gente tem que torcer pro avião cair, né? Aquela máxima.
0: Oh, olha!
2: Essa foi o raciocínio. Rápido, hein?

0: tá correto.
1: Correto não e rápido.
0: Dá, não dá pra negar, não aqui dá pra discordar.
1: Bobeou, você leva um
0: rumo errado. Piscou, dançou.
2: Bom, eu podia emendar mais uma, mas vou guardar pra depois.
1: Ah, então, você não quer, você tá querendo economizar? Pode vir.
2: Não fuja da raia, siga com a Biscaia.
0: Caramba. Essa dava pra ter pulado, hein?
2: Essa dava, né?
0: Pra ter pulado, hein?
2: Não fui eu que criei essa, vem de alguns biscais atrás. Mas tudo bem, gente. Chega de piadoca, vamos falar de Hexa. Será que vem? Será que não vem? Quem tá acompanhando cada passo da seleção brasileira é a nossa Aline Fanelli. Fala, Aline, boa tarde pra você.
3: Oi, dudes, boa tarde pra você, pra quem tá acompanhando a gente na Band News FM. Eu espero que sim, né? Respondendo essa sua pergunta, na cobertura da seleção brasileira, que a gente chegue até a final e conquiste mais uma estrela pra nossa camisa. Eu tô no centro de treinamento, no Columbia Park. Neste momento, o Brasil tá treinando e olha, tá calor, tá? Tem um sol pra cada um, temperatura na casa dos 30 graus, então tá bem quente essa última atividade do técnico Ancelotti antes da grande estreia da seleção brasileira contra Marrocos. Então, depois desse ensaio, ó, acabou, já chegou a hora. E a gente falava aqui nos últimos dias sobre escalação, que vocês gostam sempre de procurar saber se eu sei o time, se eu não sei o time. O fato é que ele treinou com um provável time titular nos dois últimos dias, o mesmo. Depois a gente vai buscar informações dessa atividade de hoje para ver se foi isso mesmo, se ele vai falar alguma coisa pra gente na entrevista coletiva, porque vocês sabem que às vezes ele gosta de não falar, né, o Ancelotti. A gente tem comentado sobre isso durante a semana. E a entrevista coletiva vai ser às 5h15 da tarde do horário de Brasília, 4h15 aqui pra gente. Não só do Ancelotti, mas o Vini Júnior vai estar junto desta entrevista, que vai ser realizada no estádio. Aí a gente vai lá pra outra parte da cidade, mais ou menos um trajeto de 50 minutos, uma hora, dependendo do trânsito, para acompanhar essa entrevista oficial. A provável escalação: com Alisson, Danilo, Marquinhos, Gabriel Magalhães, Alexandro, Casemiro, Bruno Guimarães, Paquetá, Rafinha, Matheus Cunha e Vinícius Júnior. E olha, cada dia mais, né, que essas estreias se aproximam, a gente tem muita gente. Eu vou mostrar pra vocês como é que tá a sala de imprensa neste momento, que a gente não pode ficar lá fora, né? Mas aí eu vou dar uma girada aqui pra mostrar pra vocês a quantidade de jornalistas na sala de imprensa. E olha que alguns já foram embora, né? Porque como não pode ficar no treino, alguns já aproveitam e vão embora. Mas muita gente ainda trabalhando daqui. E como hoje é uma atividade meio que oficial da FIFA, né? O que a gente chama de MD-1, que é o dia do jogo menos um, tem muita gente da FIFA que eles disseram: olha, com toda certeza, a seleção que mais tem gente na cobertura é a seleção brasileira. Também não é pra menos, né, gente? 5 estrelas, é isso. E olha que o Neymar não foi nem pro campo ainda. Imagina quando ele começar a ir pro campo. Aí o negócio vai aumentar ainda mais.
2: Ô, Aline, quero descrever pro pessoal que tá acompanhando a gente pelo rádio, que não tá vendo a live. A Aline virou a câmera pra gente, mostrou duas fileiras gigantescas de mesas ali, com jornalistas dos dois lados.
3: Três
2: fileiras gigantescas, então, jornalistas pra todos os lados. Muita gente, como a Aline destacou, parece que das seleções, a brasileira é uma das mais disputadas, mais concorridas. Aline, queria ouvir de você, a gente fala muito sobre a presença das mulheres na cobertura esportiva, inclusive, você vem se destacando nisso. Muitas mulheres por aí também, ou mais homens nessa cobertura?
3: Ah, Lari, a proporção ela continua sendo diferente, né? Não, acaba não tendo como, mas tem muitas mulheres sim na cobertura. Cada vez mais, aliás, desta vez eu consigo ver mais mulheres do que na cobertura da Copa do Mundo do Catar, por exemplo. E muitas possibilidades de trabalho, né? Então, quanto mais empresas abrem essas possibilidades, mais mulheres a gente vê na cobertura. Mas é claro que na proporção ainda é uma quantidade enorme de jornalistas homens.
0: Maravilha. Aline Fanelli continua na cola da seleção brasileira. Ontem já nos antecipou a escalação. Se o Ancelotti mandar um time diferente, o errado vai estar ele. Eu confio na Aline. Ela volta a qualquer momento com mais do Brasil. Valeu, Aline.
3: Combinado. Até mais, gente.
0: Nos outros destaques desta sexta-feira, a Justiça da Itália publica a decisão que anulou a extradição da ex-deputada federal Carla Zambelli, do PL de São Paulo. Quem tem os detalhes é o Márcio Rocha.
4: A Corte Suprema de Cassação da Itália divulgou os motivos que levaram à decisão de anular a extradição da ex-deputada Carla Zambelli. O tribunal afirmou que identificou diversos elementos capazes de gerar dúvidas sobre a imparcialidade objetiva do Supremo Tribunal Federal, que condenou a ex-parlamentar. Segundo os magistrados, o ministro Alexandre de Moraes acumulou diferentes funções, atuando como julgador e como pessoa considerada prejudicada por um dos crimes atribuídos à deputada. Zambelli foi condenada a 10 anos de prisão em regime fechado por contratar o hacker Walter Delgatti para invadir os sistemas do Poder Judiciário e incluir documentos falsos.
2: A Polícia Federal quer buscar recursos do dono do Banco Master, do Daniel Vorcaro, no exterior do país. Quem conta é o Afonso Marangoni.
5: A Polícia Federal deve pedir a inclusão do dono do Banco Master, Daniel Vorcaro, na lista de difusão prateada da Interpol. A PF apenas aguarda que a segunda proposta de delação dele seja formalmente recusada pela Procuradoria-Geral da República. A apuração é do jornalista Caian Messina, da Band. A expectativa é que, com a medida, o patrimônio de Vorcaro em fundos no exterior e em bens não possa ser movimentado. Trata-se de uma maneira de tentar reaver o máximo possível de recursos.
0: Um nevoeiro causa transtornos no principal aeroporto de Minas Gerais. Fala mais, Daniel Martins.
6: 24 voos dentre chegadas e partidas precisam ser cancelados nesta manhã no Aeroporto Internacional de Belo Horizonte, em Confins, devido ao nevoeiro. Segundo a BH Airport, operadora do local, as operações ficaram suspensas entre as 4h56 e 9h04 da manhã desta sexta-feira. Ao todo, foram 16 chegadas canceladas, vindas de Salvador, Recife, Uberlândia, Curitiba, Vitória, Montes Claros, Guarulhos, Goiânia, Congonhas, Porto Seguro, Ipatinga e Galeão. E 8 partidas para Vitória, Porto Seguro, Congonhas, Curitiba, Salvador e Ipatinga. De acordo com a BH Airport, os terminais já funcionam normalmente no momento.
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6: Dia 40 minutos. Olá, muito boa tarde para você, ouvinte da Band News FM. Seja bem-vindo. Uma ótima sexta-feira, 12 de junho de 2026. Um ótimo dia dos namorados para você que tá acompanhado ou para você que tá solteiro. Tem um ótimo dia, uma ótima sexta-feira. Fim de semana tá quase aí. Eu, Luana Bernardes, te acompanho nesse início de tarde com as informações aqui do Rio de Janeiro. E te convido a participar da nossa programação. 999026970 é o número do nosso WhatsApp. Fique à vontade para mandar a sua mensagem para
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6: A gente fala do trânsito agora com o Paulo Lage. Fala aí, Paulo.
7: Olá, uma ótima sexta-feira para você sintonizado aqui na Band News FM. Início de tarde ainda, apresentando lentidão pela Avenida Brasil. Mais cedo, tinha acidente que chegou a ocupar uma faixa no trecho de Irajá. Duas motos colidiram para quem vai no sentido centro. Mesmo com a liberação, o trânsito continua complicado naquele trecho. Reflexos chegam a partir de Coelho Neto. Portanto, você ouvinte da Band News que está saindo da Zona Oeste, outros pontos da Zona Norte têm alternativa. Seguir pelo Albérico Diniz, Marechal Fontenelle, até mesmo uma estrada da Água Grande, você já desvia dessa lentidão da Brasil, com melhores condições também mais à frente na chegada à estrada do Quitungo. 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Voltamos ao estúdio.
6: Valeu, obrigada pelas informações, Paulo Lage. Agora meio-dia, 41 minutos. Girando a nossa reportagem com informação ao vivo, Daniel Henrique, boa tarde.
8: Oi, Luana, boa tarde para você, também para os nossos ouvintes. Dois caçadores de animais foram presos em flagrante na noite de quarta-feira, enquanto atuavam dentro da unidade de conservação do Parque Nacional da Tijuca. A ação dos fiscais do ICMBio e dos policiais militares aconteceu depois de uma denúncia. Os presos, um de 62 e outro de 49 anos, estavam com cães de caça no parque fora do horário aberto ao público para visitação. No veículo deles foram encontrados 7 cachorros de caça e uma paca morta com várias mordidas pelo corpo, animal que é um dos maiores mamíferos roedores nativos da Mata Atlântica. Além disso, instrumentos profissionais de caça e equipamentos de apoio também foram encontrados no veículo. Os dois homens foram levados para a Superintendência Regional da Polícia Federal, onde prestaram depoimento e agora a investigação segue a cargo da PF. Luana.
6: Obrigada pelas informações, Dani. Rafael Ajuiz, boa tarde.
9: Boa tarde, Luana. Boa tarde, ouvinte. Um prédio irregular de 4 andares é demolido no Vidigal, zona sul do Rio. O prejuízo é de cerca de R$2 milhões aos responsáveis pelas obras. Segundo a Secretaria Municipal de Ordem Pública, o imóvel de O imóvel de alto padrão é o mesmo que havia sido alugado por criminosos do Comando Vermelho da Bahia, que foram alvo da operação da Polícia Civil em abril deste ano. Ainda segundo a pasta, a estrutura, que funcionava como hostel, não tinha autorização da prefeitura. O primeiro pavimento destinado ao lazer possuía aproximadamente 180 metros quadrados. Os demais somavam 360 metros quadrados, com 10 suítes em funcionamento no segundo e terceiro andar, enquanto outras 5 estavam sendo construídas no quarto andar. Luana.
6: Obrigada pelas informações, Rafael.
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6: Agora as informações do trânsito com a participação dos nossos ouvintes pelo WhatsApp 999026970. Daniel Nascimento, boa tarde.
10: Boa tarde, Luana, boa tarde a todos. Mande sua mensagem pra gente, WhatsApp 999026970, por alguma situação do trânsito, tá com muito trânsito, o trânsito fluido bem, manda pra gente. Por exemplo, o nosso ouvinte Salles formou sobre problemas com sinais ali na Gonzaga Bastos com a 28 de setembro, inclusive podendo causar acidentes ali. Vamos ouvir, boa tarde.
11: Boa tarde, Band News. Tô aqui na esquina da Gonzaga Bastos com a Boulevard 28 de setembro. Não só ela, mas todos os cruzamentos. Os semáforos não estão funcionando, todos os cruzamentos em toda a Boulevard 28 de setembro. Já houve vários acidentes aqui, principalmente aqui nessa Gonzaga Bastos com a Boulevard 28 de setembro. Band News, em um segundo, tudo pode mudar.
10: É isso, obrigado, Salles, pela mensagem. Obviamente, você aí, ouvinte também, que está passando pela região, vê esses problemas, também pode mandar pra gente que a gente vai cobrar para poder resolver esse problema.
6: Valeu, 999026970 é o número do nosso WhatsApp.
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6: Temperaturas estão em elevação na tarde de hoje. A máxima prevista é de 30 graus e a mínima de 15 graus, segundo o Sistema Alerta Rio. Temos previsão de pancadas de chuva isoladas agora à tarde e à noite. Meio-dia, 45 minutos.
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3: Eu sou o Sérgio Weib e está começando agora o Minuto do Empreendedor, apresentado pelo Banco BTG Pactual Empresas, que tem entre os seus propósitos ajudar você, empresário e empreendedor, a alcançar o sucesso. Comigo, André Guilmon, CEO da Brasil Agro. André, quais valores e atributos você recomenda aos jovens empresários e empreendedores para que eles alcancem o sucesso?
4: Tem que começar com uma pitada muito grande de resiliência e humildade. Essa abnegação pela resiliência e pela humildade faz você aprender, faz você se desenvolver. Então é por aí que vocês têm que começar, com resiliência, com humildade de saber dizer eu não sei, quero aprender e quero me desenvolver. É a fórmula do sucesso.
3: Fórmula que permitiu o sucesso do André Guilmon, presente aqui no Minuto do Empreendedor, apresentado pelo BTG Pactual Empresas.

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0: Agora, 12:48, a gente fala de economia aqui no Band News no meio do dia, porque, segundo o IBGE, os preços dos combustíveis ajudaram a segurar a inflação de maio. Os dados oficiais foram divulgados agora há pouquinho e o Daniel Henrique está ao vivo com a gente, tem os detalhes. Boa tarde, Daniel.
1: Tudo bem, pessoal? Boa tarde para vocês, também para quem nos acompanha. A inflação do país ficando em 0,58% em maio desse ano, resultado abaixo da taxa que foi registrada em abril, que ficou em 0,67%. No ano, o índice de preços ao consumidor amplo acumulando alta agora de 3,20%, dados que foram divulgados pelo IBGE hoje. O resultado desse mês teve influência principalmente por conta do grupo de alimentação e bebidas, que variou 1,33%. E aí, as altas nos preços da batata inglesa, por exemplo, de 44,69%, do tomate de 20,62% e da cebola de 16,8% contribuíram para esse resultado. Eu conversei com a autônoma Andressa Barenco, ela se surpreendeu aí no mercado aqui no Rio de Janeiro nesse último mês e ainda aponta outros alimentos que também tiveram aumento nesse período. Vamos ouvir.
2: Um aumento considerável em alimentos que a gente costumava comprar a um preço super acessível. O brasileiro sempre soube que batata e cenoura era uma coisa que a gente podia comprar com tranquilidade. Agora não. Agora R$13 o quilo da cenoura, R$14 o quilo da cenoura, batata R$9,90, R$10,90 e tomate nem se fala, né? Tomate tá quase R$20 o quilo. Um absurdo. Detalhe que são alimentos importantes, né? Pra gente, pro brasileiro. Alimentos saudáveis, que faz parte da nossa alimentação aqui, é o básico, né?
1: Em seguida, também impactando esse resultado da inflação no mês, aparece o grupo de habitação com variação de 1,22%. E aí o gerente do IPCA, o Fernando Gonçalves, aponta o reajuste na energia elétrica residencial com influência nesse resultado.
3: A alta de 1,22% no grupo habitação teve influência no subsídio em energia elétrica residencial, que subiu 3,67%, e foi o principal impacto individual no resultado do mês, com 0,15 ponto percentual. Em maio, além da incorporação de reajustes tarifários de concessionárias de algumas áreas do índice, estava vigente a bandeira tarifária amarela, com acréscimo na conta de luz de R$1,885 a cada 5 kWh consumidos.
1: Ainda entre os grupos que apresentaram aceleração estão saúde, cuidados pessoais, vestuário, despesas pessoais, comunicação e artigos de residência. O grupo de transportes foi o único que apresentou taxa negativa em maio, desacelerando 0,46% com influência na queda de 1,95% nos combustíveis. Por último, o grupo educação foi o único que não apresentou também variação nesse mês de maio, inflação do país fechando em 0,58%. Volto com vocês.
0: Valeu, Daniel Henrique. Obrigado pelas informações. Bom trabalho para você aí no Rio de Janeiro. Agora, 12:51.
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8: 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A gente volta a falar do trânsito agora aqui no Rio de Janeiro com o Paulo Laje. Fala aí, Paulo.
9: Olá, de volta, trazendo mais destaques do trânsito para você aqui na Band News FM. De olho agora na região de Campo Grande. Avenida Cesário de Melo tem movimentação lenta no sentido Santa Cruz, na altura da estação do BRT Cosmos. Tem uma obra, inclusive, acontecendo nesta localidade. Quem vai para Senador Vasconcelos, a região de Bangu, trânsito lento nas proximidades da Estrada do Monteiro. Portanto, uma das alternativas pode ser as ruas Guarujá, Campo Grande, Estrada da Urucrana, inclusive, também serve como alternativa na saída da região de Paciência. Quem está pela estrada do Rio do Ar perde tempo até o viaduto Alim Pedro. Isso para quem vai no sentido Guaratiba. 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Voltamos ao estúdio.
8: Tá certo, obrigada pelas informações, Paulo. Agora 12:54.
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8: Agora 12:55. Mais cedo a gente falava de problemas em um aparelho de ressonância magnética no Rio Imagem, do centro da cidade. Daniel Henrique está apurando esse caso. Tem as informações pra gente. Fala aí, Dani.
1: Pois é, Lona. Mais cedo, alguns pacientes entraram em contato com a gente. Eles estavam com exames marcados para essa manhã na unidade do Rio Imagem, no centro do Rio de Janeiro, mas chegando a essa unidade, foram informados pelos funcionários de que o aparelho que serve para fazer esse tipo de exame estava com defeito, estava quebrado e que não seria possível realizar o exame na manhã de hoje. Mesmo assim, os pacientes não tinham sido avisados desse problema, gastaram tempo e dinheiro ali no deslocamento e saíram de lá sem conseguir fazer o exame. A gente entrou em contato com a Secretaria de Saúde e o secretário mandou mensagem pro Rodolfo Schneider, âncora do jornal Band News Rio, primeira edição, que disse que ontem à noite esse aparelho estava funcionando bem, mas que ele quebrou agora pela manhã. E aí, por conta disso, eles entraram em contato com os pacientes por telefone, tiveram retorno também por mensagens e foi feito o reagendamento. A secretaria ainda diz que é compreensível a insatisfação dos pacientes, mas que o fabricante desse aparelho já foi acionado para fazer os devidos ajustes e também vão entrar em contato com os pacientes para reagendar os exames que aconteceriam nessa manhã no Reimagem, mas que não foram possíveis de serem feitos.
8: Obrigada pelas informações, Daniel. Vamos à atualização das obras do túnel Martim Sá para a colocação de gradil. O Rafael Ajuste tem as informações. Fala aí, Rafa.
13: Boa tarde, Lu. Boa tarde, ouvinte. A instalação do guarda-corpo no túnel Martim Sá, que liga os bairros do Catumbi e da Lapa, está prevista para ser concluída no dia 6 de julho. De acordo com a Secretaria Municipal de Conservação, a obra está em fase de concretagem. As intervenções começaram no mês passado. A nova estrutura é feita a partir de componentes recicláveis de resina de poliéster sem valor comercial. O objetivo é combater os frequentes furtos que foram denunciados pela Band News FM. Ao todo serão colocados 330 metros de gradil. Luana.
8: Obrigada pelas informações, Rafael.

0: Agora, meio-dia, 58 minutos, o menino de 11 anos que morreu após comer um bolo em São João de Meriti, na Baixada Fluminense, tinha chumbinho no organismo. A informação foi confirmada por fontes da Band News FM no Instituto Médico Legal de Nova Iguaçu, para onde o corpo de Arthur de Melo da Silva foi levado. A Delegacia de Homicídios da capital assumiu as investigações e afirmou que vai pedir exames complementares. A criança morreu na noite de ontem após ficar 2 semanas internada. Segundo a Polícia Civil, o exame toxicológico da vítima indicou a presença de chumbinho, veneno usado para matar ratos. Agora, meio-dia, 59 minutos.
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0: Bom.
1: Não tem nem o que falar.
0: Pode faturar. Vai, fatura.
2: Uma da tarde. Um ponto.
0: E quer seguir, tipo assim, vamos, é normal o que eu sempre faço todos os dias.
2: Não, às vezes não dá. Confesso que uma vez ou outra não dá certo.
0: É, uma vez e outra.
1: Umas vezes e outras.
0: É, todas. Mas hoje você
2: sabe que tem em Copa do Mundo a gente vai ver muito isso, né? Tem jogador que reage melhor quando tá sob pressão. Tem jogador de jogo grande. Tem jogador que... Como a Larissa disse que eu sempre gosto de colocar o Palmeiras no meio. O Palmeiras teve um meio campista, o Alex, na conquista da Libertadores de 99. O maior injustiçado da história do futebol brasileiro. Porque o Filipão não levou ele pra Copa de 2002. O Alex só jogava jogo grande. Então tem jogador que é assim.
0: Entendi.
2: Jogo grande, ele reage. Ontem eu sofri uma pressão, ao meu ver, exagerada.
0: Entendi.
2: Porque a Larissa virou no horário e tudo certo. Enfim, jogador grande dá a resposta.
0: Entendi. A altura, né?
2: A altura.
0: Uhum. Então virou bem, porque agora 1 hora e 1 minuto, mas aí a gente já tá comentando na segunda hora. Então virou bem. Parabéns. 1 hora mais 1 minuto, mas na conta do Ferretti, porque de fato ele virou na hora, começando segunda hora do Band News no meio do dia. Eu, Larissa Biscay, Humberto Ferretti e as notícias.
2: Estamos aqui pra isso, Eneg.

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3: Aqui no Brasil aumentam as buscas por produtos relacionados à Copa do Mundo. A Maria Eduarda Vieira foi ao Saara, que é um tradicional reduto de comércio popular no centro do Rio de Janeiro, e fala sobre o que está bombando por lá. Fala, Duda, boa tarde.
4: Oi, pessoal, boa tarde pra vocês, boa tarde também pra todo mundo que acompanha a programação da Band News FM. O Rio de Janeiro já tá no clima da Copa do Mundo. O Mundial começou ontem, Brasil estreia só amanhã, e nessa última semana a busca por itens e também roupas nas cores da seleção foi grande aqui no Saara, no centro do Rio de Janeiro. Segundo os comerciantes, a expectativa é que haja um crescimento de 30% nas vendas durante o período da Copa do Mundo. Tem de tudo aqui, quem ainda não conseguiu garantir, só correr pra cá. Tem bastante roupa, tem bastante acessórios, a gente tem arco, copo, bandeirinha também pra decorar o espaço e bastante coisa com o rosto do Neymar. É claro que o atacante tá na boca do povo, todo mundo tá esperando a participação dele na Copa do Mundo e tá todo mundo confiante também aqui no Rio de Janeiro. Perguntei o placar do jogo de amanhã e muita gente disse 3-0. Tá todo mundo confiante pelo Hexa aqui na capital fluminense. Eu, claro, já tô por aqui, vou aproveitar e garantir também minha roupa. Amanhã tô de folga, vou torcer pra seleção brasileira. Volto com vocês.
5: Nós vamos também, Duda. Não de folga, mas torcer pra seleção.
3: Aliás, amanhã é um caso raro de nós dois de plantão aqui, hein? Pra quem pois gosta é. Do Band News no meio
5: nós
3: do dia,
5: todos.
3: Um prato cheio, hein?
5: Dá pra ouvir
3: hein?
5: A gente o dia inteiro. Eu vou estar no ar a partir das 7 da manhã, o Ferretti a partir das 11.
3: Acho que às 11. E a gente vai se revezando até a hora do jogo do Brasil.
5: Até a hora do jogo.
3: E domingo de novo.
5: Uhul! Bom, a gente segue com o noticiário nacional, um pouco para além do futebol. A polícia tenta encontrar o idoso suspeito de estupro ao atrair uma menina de 4 anos de idade para o vestiário masculino. Esse caso aconteceu em um clube social aqui em São Paulo. Esse homem oferecia pipoca para se aproximar das crianças. Informação chega com a Carolina Ercolim.
6: Uma câmera de segurança flagrou a menina de 4 anos entrando no local, atraída pelo sócio de 74 anos. A criança passou 15 segundos no local. Em depoimento, a mãe da criança disse que estava com os filhos quando a perdeu de vista por alguns minutos. Pouco depois, a menina reapareceu vindo do banheiro e disse ter estado com um homem que pediu segredo. Questionada, a criança falou: "O vovô colocou a mão lá." A violência só foi notada em casa durante o banho. O suspeito tem 74 anos e o costume de levar o neto ao clube. O Palmeiras suspendeu o associado.
7: Bom, essa história é absurda, né? É uma história escandalosa, é um negócio horroroso. É, não precisa ter filho para saber que isso é um absurdo. É evidente que, olha, eu criei 3 filhos. E você vê a molecada no clube zanzando pra lá e pra cá, desde muito pequeno, não com 4 anos, não com 4 anos. Não dá pra deixar uma criança de 4 anos solta no clube, evidente que não dá. Mas também não, foi um descuido da mãe, ela falou que ela descuidou e num descuido esse estuprador pegou a criança. E é muito complexo, esse é um negócio que os clubes vão ter que sentar, vão ter que conversar, porque... Você vai num clube, é criança correndo pra todo lado. Uhum. E uma criança junto com, entre aspas, senhor, é uma criança com seu avô, com seu bisavô, sei lá. Quem é que vai desconfiar? Às vezes a própria atitude da criança, antes do ataque, é: "Ah, vem cá, minha filha, eu vou te levar até sua mãe." E a criança vai, dá a mão, tem 4 anos. Então, o segurança não vai desconfiar de cada adulto segurando na mão de cada criança. Não faz o menor sentido isso. No entanto, como vai fazer? Colocar um segurança na porta dos vestiários é uma alternativa, mas imaginem, e aí o sujeito é o estuprador, ele vai para outro lugar. Então, É uma história horrorosa, de solução muito difícil, mas que esse caso tem que ser apurado até o fim. O Palmeiras suspendeu porque ainda está investigando, naturalmente, precisa ter certeza, tudo indica, e ele seguramente vai ser expulso do clube, que é a punição máxima que o clube pode impor. O clube não tem poder de polícia, agora a polícia está investigando, aí não dá para parar, e tem que esse cara lugar de estuprador, como disse a Adriana ontem no Jornal da Band, é na cadeia, não precisa, não é muito, não pode ter outra alternativa. Agora, é surpreendente imaginar, você está num clube, os meus filhos corriam soltos no clube, a gente entrava com o carro no clube, e tinha absoluta certeza de que ali você está tranquilo, pô. Quem vai pensar que você tem que olhar com medo? Agora, 4 anos, 5 anos, não dá para deixar correr solto pelo clube, já não daria, não só por isso, nunca pensei nessa hipótese, quando eu com os meus filhos pro clube, jamais passou pela minha cabeça que isso pudesse acontecer, como não passou pela cabeça da mãe da menina, óbvio que não passou, não passaria pela cabeça de ninguém, eu pensaria por causa de piscina, né, sobe no escorregador e pula lá de cima, sei lá, qualquer coisa, quebrar a perna, subir uma escada, descer correndo uma escada, é mais por um acidente, se machucar com vidro, qualquer coisa, pular uma grade, é medo de se machucar, integridade física nesse sentido mais simples, e não integridade física e emocional dessa forma, que é um absurdo.
3: Atualização sobre o projeto de lei que trata da redução da jornada de trabalho. Quem tem os detalhes é o Márcio Rocha.
8: O deputado Léo Prati será o relator do projeto enviado pelo Palácio do Planalto, que trata da redução da jornada de trabalho no Brasil. Em um anúncio publicado na internet, o presidente da Câmara dos Deputados, Hugo Mota, confirmou a indicação do parlamentar, que já foi o relator da proposta de emenda à Constituição, que tratou do fim da jornada 6x1. No mesmo comunicado, Mota afirmou que tomou a decisão para que a proposta do governo tenha uma tramitação célere, além de destravar a pauta de votações da Câmara dos Deputados, e que, dessa maneira, o projeto deve ter o mesmo conteúdo da PEC aprovada no mês passado. Por ter sido enviada em regime de urgência constitucional, o texto do Planalto está trancando a pauta de votações do plenário, o que impede que sejam deliberados outros projetos.
5: Um policial federal é investigado no norte do país por vazar informações sigilosas. Jordânia Gama.
9: A Polícia Federal cumpre mandados de prisão e busca e apreensão contra envolvidos em um esquema de vazamento de informações sigilosas sobre operações contra o garimpo ilegal na Amazônia. Entre os investigados está um policial federal. Foram cumpridos 7 mandados de busca e apreensão em Rondônia, Goiás e Alagoas, além de um mandado de prisão preventiva. A Justiça Federal determinou o bloqueio de R$22 milhões em bens e valores dos investigados. Segundo a PF, a organização criminosa recebia antecipadamente informações sobre as ações policiais, o que atrapalhava as operações e permitia que os infratores fugissem.
3: O fenômeno El Niño preocupa autoridades do Rio Grande do Sul. Vitória Fernandes.
10: Já passam de 60% as chances do fenômeno El Niño ser muito intenso neste ano. A projeção é da Agência de Oceanos e Atmosfera dos Estados Unidos. O fenômeno aumenta o regime de chuvas na região sul aqui do Brasil e o governo do Rio Grande do Sul antecipou as ações de prevenção para reduzir os possíveis impactos causados pelo El Niño. A Defesa Civil Estadual trabalha em conjunto com 70 cidades do estado que estão sob risco maior para ações de contingenciamento.
2: Bom. 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
5: E tá chegando, é amanhã, às 7h pelo horário de Brasília, a estreia do nosso país, do Brasil, na Copa do Mundo. Primeira fase ainda nem começou pra nós, pra nossa seleção brasileira, mas o Maurício Ferreira já tá de olho no Grupo F, que vai cruzar com o do Brasil na segunda etapa. Fala, Mal, boa tarde pra você.
11: Tudo bem, Lari? Ótima tarde a você, ao Ferretti, ao Oineg, todo mundo que acompanha por aqui a nossa programação da Band News FM. Exatamente, falo aqui de Dallas e serão dois jogos importantes por aqui para essa definição. Porque do Grupo F, chave que tem Holanda, Japão, Suécia e Tunísia, sairá o adversário do Brasil, claro, a gente confirmando a classificação como primeiro ou segundo da chave C. Então, já no domingo por aqui, um jogaço, tá? Tem Holanda e Japão, 5 da tarde pelo horário de Brasília, aqui no estádio de Dallas, no estado do Texas, e a gente vai acompanhar tudo desse primeiro compromisso de duas seleções que nesse momento ainda sofrem com questões físicas, né? A seleção do Japão que ontem teve confirmado o corte do volante Endo, jogador do Liverpool da Inglaterra, importantíssimo, experiente, capitão dessa seleção japonesa, tá fora da Copa do Mundo de 2026. E pelo lado da Alemanha, ou melhor, da Holanda, duas preocupações. O Memphis Depay, ao que tudo indica, não terá ainda 100% da condição física para começar entre os titulares. Deve ser reserva, então, nesse jogo de domingo. E o goleiro Verbruggen, nos últimos dias, não tem trabalhado com o restante dos companheiros em campo. Está se recuperando de uma lesão no quadril que foi sofrida no último amistoso contra o Uzbequistão. Então, são as duas preocupações. Em relação ao Memphis Depay, o técnico Ronald Koeman já tem dito recentemente nas entrevistas coletivas que dificilmente ele vai ter 100% dessa condição física. A preocupação maior em relação aos goleiros para esse compromisso, então, do domingo aqui em Dallas, estado do Texas. Dia dos Namorados hoje, né, pessoal? Eu encontrei por aqui um dos locais da cidade que chama o Canal de Mandalay, que é uma espécie de Veneza aqui de Dallas, mas tá bem vazio por aqui, viu? Até porque o Valentine's Day, o Dia dos Namorados aqui nos Estados Unidos, se comemora no dia 14 de fevereiro, mas eu tenho certeza que Humberto Ferretti, o último dos românticos, quando tiver a oportunidade de viajar aqui a Dallas com a esposa, trará ela aqui até esse canal que se parece muito com Veneza para fazer um passeio romântico por aqui, viu, Ferretti? Já fica a dica para você.
5: Vai ter que levar, Ferretti?
12: Você sabe que a Juliana não vai ganhar presente hoje.
5: Por quê? Você tá contando isso em rede nacional, assim, tranquilo.
12: Não, eu comentei aqui fora do ar e eu tenho uma boa justificativa, pelo menos na minha visão, né? É um período de muito gasto para mim. Porque em maio a gente já comemora aniversário de relacionamento, foram 23 anos. Tem Dia das Mães e aniversário do meu pai.
7: Foram ou são?
12: São. Agora mais.
7: Não, não.
12: Continua.
5: Vai se complicar no ar, vai, Ferretti.
7: Foram,
12: A comemoração de maio foi referente aos 23, que vão se tornar 24.
7: Agora consertou.
12: 25,
7: mas eu ajudei,
12: né?
7: Eu ajudei.
12: Eu acredito que sim, né? Como sim. A Juliana é formada em letras também, ela se apega muito aos detalhes. Então ela poderia.
7: Detalhes. É um detalhe, foram
12: dar
7: um
12: detalhe. Dar uma espinafrada aqui. Mas entendi. Enfim, agradeço o Maurício Ferreira. Isso porque a gente nasceu na mesma cidade, né? Tivemos uma criação parecida. Ele sempre tendo uma oportunidade ali pra botar uma faísquinha. Agora, o Maurício, falando de futebol.
7: É isso, né?
5: É que
7: você
5: perdeu a chance de retribuir, né? Você podia perguntar pro Maurício Ferreira se ele vai levar a namorada dele pra lá também.
12: Ah, o Maurício tá trabalhando,
5: não,
12: tá?
5: Não, no futuro,
12: é verdade, ele tem mais motivo do que eu. Ele conheceu, né? Ele pode chegar falando, conheci um lugar top.
5: É verdade.
12: E aí, Maurício?
11: Eu vou pensar, tá bom? Aliás, um beijo pra ela, né? Dias namorados à distância. Hoje, em breve, nos veremos. Obrigado, vocês levantaram a bola, tá bom, pessoal? Então, um beijo, então, pra Amanda, que certamente tá acompanhando. Mas vou trazer sim, viu, Ferretti? Vou encontrar um jeito. O ideal é que a gente leve, né, as nossas amadas, a tradicional Veneza, né? Essa aqui é só uma imitação, é uma cópia barata. Não sei se elas ficariam tão felizes assim também, né? Eu prefiro a Veneza tradicional, nunca tive oportunidade, mas quem sabe? Vai ter que levar também, se complicou. Quis jogar pra mim, ó.
12: O Maurício falou pra namorada, daqui a pouco a gente tá junto. Daqui 45 dias ou mais a gente tá junto. Se for ficar nessa guerra, a gente vai até amanhã, viu, Maurício? Seguinte, eu não tinha pensado lá na frente na Copa do Mundo ainda. Até porque o Brasil nem estreou, a gente destacou isso aqui. Pra quem, principalmente pra quem não acompanha tanto futebol e de fato se liga na Copa do Mundo, que é praticamente o Brasil inteiro, Copa do Mundo não é só pra quem curte futebol, tanto que tem algumas coisas que a gente até procura explicar aqui durante o noticiário, que o cara que é do futebol já, pô, mas eu sei isso aí, você não precisa me explicar o detalhe do impedimento, mas tem muita gente que tá acompanhando a Copa do Mundo que não é ligada. O Brasil vai se classificar, obviamente, se não se classificar pra segunda fase vai ser um vexame maior que o 7-1, a gente tem que saber se vai se classificar em primeiro ou em segundo no grupo. Vai depender do jogo de amanhã, porque na teoria, tudo é muito na teoria, passam Brasil e Marrocos. Se eventualmente o Marrocos ganha amanhã, ele já dá um passo gigante para se classificar em primeiro e o Brasil em segundo. E aí, enfim,
3: provavelmente olhando o outro grupo que o Maurício citou, o grupo que tem Holanda, Japão, Suécia e Tunísia, tudo na teoria, passam Holanda e Japão, não sei se o Maurício concorda comigo, mas enfim, o Brasil contra a Holanda ou contra Japão, não tô dizendo que o Brasil não vai ser favorito, mas dá jogo. Não é aquela baba, não, que você fala, vou só cumprir tabela.
13: Não existe.
3: Né? Dá jogo. Ou eu tô viajando, Maurício?
11: Não, concordo com você, Ferretti. Pra mim também, tá? Passam Holanda e Japão por essa chave. Eu não gostaria de pensar num cenário catastrófico, por exemplo, do Brasil passando entre os 8 melhores terceiros colocados, né? Quero acreditar que a seleção brasileira vai terminar em primeiro ou segundo também dessa chave e aí cruzar com um desses possíveis adversários. A seleção da Suécia, né, tem jogadores importantes hoje que atuam, por exemplo, na Premier League, o campeonato inglês, o Alexander Isak do Liverpool, o Jokeris também, o atacante do Arsenal, recentemente campeão do campeonato inglês dessa temporada, mas a seleção da Suécia conquistou a vaga aqui na Copa do Mundo sem ter vencido nenhum jogo no caminho das eliminatórias. Isso porque eles tiveram apenas 2 pontos, 2 empates, só que eles se garantiram depois na repescagem eliminatória por conta da última edição da Liga das Nações. Eles foram os líderes da chave e por isso garantiram uma vaga na repescagem. Se fosse diretamente pelas eliminatórias, a Suécia não estaria aqui na Copa do Mundo de 2026, mas pela Liga das Nações foi a repescagem, conseguiu vencer os 2 jogos e por isso se classificou. Então eu acho que a Suécia, mesmo com esses jogadores importantes que atuam em grandes ligas do futebol europeu, ainda está um pouquinho abaixo de Holanda e Japão. Vejo essas duas seleções como mais fortes. Em novembro do ano passado, o Brasil foi derrotado pelo Japão. Novembro ou outubro, não me lembro exatamente agora, acho que outubro, tá? O Brasil foi derrotado de virada pelo Japão por 3-2 naquela tarde e noite infeliz também do Fabrício Bruno, zagueiro do Cruzeiro, que inclusive perdeu espaço entre os 26 do Ancelotti depois desse compromisso, mas são dois adversários dificílimos. E há uma possibilidade, viu, Ferretti, da seleção brasileira jogar aqui em Dallas nessa Copa do Mundo de 2026. Se passar em segundo e chegar à semifinal, o duelo da semi será aqui em Dallas, ou seja, há a possibilidade desse local e dessa cidade que traz boas recordações aos brasileiros, né? Aquela vitória sobre a Holanda em 1994, também terá aí um episódio nessa caminhada do Brasil em 2026.
3: E aí, só para arrematar, para aquele pessoal que ficou bravo com os horários do jogo do Brasil, que eu queria sair mais cedo da firma, né? Se o Brasil passar em primeiro no grupo, ele vai jogar na segunda-feira, dia 29, às 2 da tarde. Tem gente que não vai trabalhar.
13: Que dia?
3: Segunda-feira, 2 da tarde, dia 29 de junho.
7: Ou seja, você tá falando da gente, né?
3: Não vamos ter. É verdade. Nosso programa. Mas nós estaríamos na redação trabalhando.
7: Tudo bem, mas pouco provável que a gente tenha o bandinho nos números do dia. Só e se a gente passar em segundo?
3: Se passar em segundo, não sei se o Maurício lembra de cabeça, eu tô olhando na tabela. Segundo do grupo C.
11: Joga dia 29 de junho.
3: No mesmo dia.
11: E aí joga no México, em Monterrey, mas eu não tenho o horário.
3: Às 10 da noite.
7: 10 da noite.
5: Daí complica pra nós, né?
3: Mais um motivo pro brasileiro torcer muito pra ganhar de Marrocos amanhã.
5: A gente acorda muito cedo, os três que estão nessa mesa acordam muito cedo. Um jogo às 10 da noite é complicado.
7: Mas não tem como não acompanhar às 10 da noite.
3: Vai trabalhar porque meio moribundo no outro dia, mas
5: falta
3: vai.
5: Falta empatia da FIFA com a equipe do Brasil no dia 29? Né?
3: É uma segunda, Maurício. 2 da tarde se passar em primeiro, 10 da noite se passar em segundo.
7: Legal.
11: O problema da segunda-feira é pra combinar aquele churrasco, né? A terça já fica completamente comprometida.
3: Aí vai encurtando a semana, vai emendando tudo. Valeu, Maurício, bom trabalho por aí.
11: Valeu, pessoal, boa sequência, até mais tarde.

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1: Agora 1:21. Quem traz informações sobre o trânsito é o Paulo Lages. Fala, Paulo.
2: PM de olho agora na linha amarela, movimento já carregado. Para quem vai no sentido Fundão, observa essa dificuldade maior a partir do acesso pela Avenida Jeremário Dantas até o acesso para o túnel da Covanca. Mais à frente, entre Del Castilho e Higienópolis, também volta a encontrar dificuldade motorista seguindo para a linha vermelha. A autoestrada Grajaú Jacarepaguá é uma boa. Não vou observando dificuldades, mais à frente, na chegada a José do Patrocínio, também tudo numa boa, inclusive no acesso para a Teodoro da Silva. 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Voltamos ao estúdio.
1: Valeu, Paulo. Daqui a pouco você volta com mais informações. Lembrando que a gente espera a sua participação no nosso WhatsApp 99902-6970.
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1: Agora 1:23. Deixa eu me apresentar com calma, né? Falta de educação minha, não me apresentei aos ouvintes. Eu, Daniel Henrique, te acompanho a partir de agora aqui em 90.3 com as principais informações da cidade, do estado do Rio de Janeiro, falando agora sobre o trânsito. Já pedi sua participação no nosso WhatsApp 99902-6970. E quem tá aqui comigo acompanhando essas mensagens é meu xará, Daniel Nascimento. E parece que tem um animal na Avenida Brasil, não é isso, Dani? Bom, boa tarde para você.
5: Boa tarde, xará, boa tarde para os nossos ouvintes. Na verdade, na linha amarela, né? Eu tinha falado errado aqui nos bastidores antes da gente entrar no ar. Na linha amarela, um potrinho solto no canteiro central. Ele bem na entrada da linha amarela. Nosso ouvinte Pedro falou aqui pra gente essa situação aí. Vamos ouvir.
6: Band News, boa tarde. Para informar que na entrada da linha amarela, ali quando tem o trevo ali da Gardênia, você tá na Ayrton Senna, vai pegar pra esquerda pra subir a linha amarela, sentido centro, ou você pega um retorninho ali pra Gabinal, Tenente Coronel Muniz Aragão, tem um potrinho no canteiro central ali, solto, que a qualquer momento pode ir para a pista e gerar um acidente, tanto pra quem tá na pista lateral, quanto tá na pista central subindo pra linha amarela, que é a velocidade mais rápida, né? Então se puder chamar alguma autoridade, não sei qual seria, seria muito bom.
5: É isso, ali na linha amarela, como eu falei, vamos procurar a prefeitura, né, pedir uma ajuda. Nossa equipe já tá vendo isso, sendo

0: bastante rápido ali com o veículo, então fica aí esse animal na pista, toma cuidado para você que tá passando nessa região. Ainda destacando aqui no centro de operações, Avenida Brasil, um acidente em Benfica, ocupando uma faixa da pista central na altura do BRT, devido a um acidente envolvendo carreta e carro no sentido centro, uma equipe da Sete Rio nesse local, trânsito intenso no trecho. Contando mais uma vez com a sua participação, 99902-6970.
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2: Seguimos na Europa aqui na Coluna de Tecnologia hoje para falar sobre como o continente tem se colocado na disputa pela inteligência artificial, Warrison.
3: Falar um pouquinho das diferenças de abordagem das investidas na inteligência artificial. Normalmente a gente fala da China e dos Estados Unidos, claro, né? São as duas grandes potências que hoje dominam essa tecnologia. Mas o velho continente está tentando, por enquanto o verbo é esse mesmo, achar um caminho para não ficar tão para trás. A Europa, apesar de ter um capital humano muito significativo, né? Só que quando o assunto é inteligência artificial, a gente tem apenas, talvez, a francesa Mistral, que chamou a atenção, mas não parece ter fôlego suficiente para competir com chineses e americanos, e o resto parece meio devagar, né? Mas aí, essa semana, ficou claro, durante um evento chamado VivaTech, que discutiu muito a questão da inteligência artificial aqui na Europa, o continente quer se posicionar num jeito diferente para achar o seu próprio espaço nessa indústria da inteligência artificial, Edu. E qual seria esse espaço? Seria desenvolver sistemas de inteligência artificial que sejam capazes de serem integrados em lugares da economia que exigem mais regulação, que exigem mais a tal da governança, Edu. Ou seja, não é criar chatbots que são usados por milhões de pessoas, né? Não é também criar situações como o DeepSeek chinês, né? Que aposta no código aberto. A ideia dos europeus é um pouco diferente. É criar sistemas altamente confiáveis, que tenham como um dos seus pilares justamente a questão da governança, né? Ou seja, a segurança, de modo que esses sistemas possam ser integrados a processos industriais, processos de logística, processos de transporte, ou seja, processos em que a confiabilidade faz toda a diferença. Essa é a aposta que vários players da Europa estão pensando em fazer, Edu, para tentar achar um lugar ao sol nessa disputa da inteligência artificial.
2: Novidades que devem ser anunciadas também, portanto, em breve. A gente acompanha e conta tudo aqui na coluna de tecnologia, que você encontra também no nosso site, o bandnewsfm.com.br, na aba Colunistas, procura por tecnologia, que tem tudo lá.
4: Agora, 1h29, as Big Techs vão ter 60 dias para adotar as medidas que ampliam a responsabilidade sobre os conteúdos que são publicados nas redes sociais. Esse prazo foi definido ontem, depois que o Supremo formou maioria na análise de 9 dos 12 recursos apresentados por empresas para entidades do setor de tecnologia. O que aconteceu? No ano passado, o STF declarou parcialmente inconstitucional o artigo 19 do Marco Civil da Internet. Ele previa que os provedores, as empresas da tecnologia, só podiam ser responsabilizadas civilmente por conteúdo de terceiros, conteúdo que as pessoas postam, se descumprissem ordem judicial para remoção. Os ministros entenderam que a regra não oferecia proteção suficiente aos direitos fundamentais. Nas sessões de quarta e quinta-feira, o tribunal discutiu pedidos de esclarecimento e ajustes apresentados pelas empresas. Depois de apresentar o voto, o relator Dias Toffoli ouviu concordâncias e divergências dos demais ministros. Ele exigiu atuação mais rigorosa em casos de crimes antidemocráticos, terrorismo, incitação ao racismo, além de indução ao suicídio. O ministro Flávio Dino sustentou que o critério deve considerar o momento do fato e que a decisão tem aplicação imediata.
5: Quanto mais protela no

0: mundo da tecnologia, mais defasada a tese fica e mais insegurança gera, porque lembremos, um dos casos que nós estamos julgando é do tempo do Orkut. Então, se nós cumprirmos aqui embargo de embarcos, mais não sei quantas modulações e protelações, provavelmente quando a tese for aplicada, a tecnologia já será outra e por isso, evidentemente, o julgamento cairá numa espécie de desuso.
1: Toffoli afirmou que vai fazer uma análise dos pontos de convergência. A nova redação da tese, com esses ajustes, vai ser apresentada na quarta-feira, dia 17 de junho.

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4: Agora, 1:33, a gente falou mais cedo sobre uma nova festa de abertura da Copa do Mundo, porque ontem houve uma festa no México, hoje teremos festas no Canadá e também nos Estados Unidos, são os três países sedes da Copa do Mundo. Falamos também sobre Estados Unidos e Paraguai, eu dei meu palpite, palmeirense, Gustavo Gomes vai fazer o gol do Paraguai, que vai vencer por 1-0. Fato é que esse jogo tem transmissão aqui na Band News FM, hein? A bola rola às 10 da noite, a transmissão começa oficialmente às 9:30, mas ao longo da tarde, do começo da noite, você já terá todos os destaques dessa partida, Estados Unidos e Paraguai, jogo direto de Los Angeles. A narração será do Anderson Gonçalves, comentários do Leonardo Fontes, reportagens do Maurício Ferreira, que falou com a gente agora há pouco, vai trabalhar pouco o Maurício Ferreira hoje. E aqui no plantão esportivo, no pré-jogo, no pós-jogo, estará o nosso Lucas Belotti.
5: E você vai torcer pra quem?
4: Nesse jogo aqui?
5: É.
4: Paraguai.
5: E no da Bósnia com o Canadá?
4: Ah, esse eu vou ficar indiferente.
5: Sério?
4: Em alguns jogos que a gente fica indiferente.
5: Entendi.
4: Amanhã não. Domingo, eu trabalho aqui em Curaçao e Alemanha. Precisa perguntar pra quem que eu vou torcer?
5: Certamente você vai torcer pra Curaçao, tenho certeza.
4: Mas não tenho a menor dúvida. Alemanha, gente. Alemanha. Não dá. Depois do 7-1, não tem,
5: não
4: como.
5: Tem como.
4: É o mesmo
5: Fico
4: peso torcer contra a Alemanha e torcer contra a Argentina. E fora não, que Curaçao é estreante.
6: Não, e tem uma coisa, né? Tem dentro da gente, todo mundo tem aquela alminha de torcer pro mais fraco.
4: É isso.
5: A hora do azarão.
4: Aliás, a gente vai ter, eu não vou lembrar aqui tudo, mas nos próximos dias, domingo, acho que de domingo a terça ou quarta, a gente vai ter, e tudo acho que nesse horário aqui, comecinho da tarde, transmissões de gigantes contra estreantes. Então tem Alemanha e Curaçao, se eu não me engano tem Espanha e Cabo Verde.
5: Tem Espanha e Cabo.
4: Portugal e é contra outro estreante.
5: Senegal,
4: talvez o Uzbequistão, não são quatro estreantes. Uzbequistão, países que nunca disputaram Copa. Uzbequistão, Cabo Verde, Curaçao e Jordânia. Então a Jordânia estreia contra Portugal, se eu não me engano.
5: É,
4: então assim, são jogos em que não tem como. É impossível você torcer pro grande.
6: Não, e tem uma coisa, e também é inútil você torcer pro pequeno.
4: Ah, é quase inútil, às vezes acontece.
6: É. Às vezes, como às vezes eles nunca jogaram?
4: Marrocos? No... Especificamente entre essas equipes, você tem um ponto. Especificamente entre essas equipes, não. Mas as Marrocos mesmo que vai encarar o Brasil, a gente tá com todo esse... E aí eu vou usar todas as aspas do mundo, temor em relação ao Marrocos, porque Marrocos foi absolutamente surpreendente na última Copa e chegou na semifinal. Mas ninguém esperava que o Marrocos talvez passasse da primeira fase. Pode ser que fique algum resquício, que o futebol marroquino tenha evoluído e eles venham fortes para essa Copa? Sim, pode ser que não joguem absolutamente nada e a gente criou uma expectativa à toa. Mas às vezes acontece.
6: É verdade. Mas eu vou torcer... É assim, a minha família é, a família da minha mãe é libanesa.
5: Uhum.
6: A família do meu pai é alemã e italiana. Então, não tem como não torcer pra Itália quando ela
4: aparece. Quando ela vai, quando Copa. Ela ajuda.
6: Quando ela ajuda e aparece. O Líbano não tá nessa lista. E não
5: sobrou
6: tá,
5: Alemanha.
6: Não tem como não torcer pra Alemanha. Veja, não tem como torcer pra Alemanha nesse jogo.
5: Uhum.
6: Mas é evidente que eu quero que o Brasil destroce a Alemanha e o Brasil destroce qualquer time. Itália, Alemanha, qualquer um. Mas, e nem a Alemanha se torna o meu segundo time por causa disso, nem a Itália se torna o segundo time por causa disso. É só que eu gosto que os times, certos times, continuem. Porque acho que a Copa fica muito mais legal. Imagina, a Copa sem o Brasil não fica legal para os brasileiros.
4: A gente também não sabe porque nunca faltou o Brasil. É o único país que disputou todas.
6: Não, me refiro a não seguir.
4: Sim,
6: eu como,
4: sim, ser eliminado, exatamente.
6: É quando eliminado diminui o peso da Copa. E quando não tem Alemanha, não tem Argentina, não tem esses timões, é aquela coisa, eu gosto de tênis, final de Roland Garros sem os bacana, é um jogo igual aos outros, tem bolinha, tem raquete e tal, mas bacana é quando você tem dois timões na final, né? Eu gosto assim, não sei vocês.
4: Eu também.
6: O bacana é você saber, o Brasil não tá, tudo bem, mas qual é a final? Alemanha e Argentina.
4: A final tem que ser um jogão, o que não quer dizer que a gente não possa ter zebras ao longo do caminho pra animar também o negócio.
6: E uma torcidinha, como você faz, pra dar uma ferradinha nos caras. Mas...
4: Agora, a Alemanha, só pra mudar o assunto, é a única seleção que nessa Copa pode chegar aos 5 títulos do Brasil. Então é mais um motivo pra.
5: Ai, ai, ai.
4: Se a Alemanha não ganhar, são pelo menos mais 4 anos falando: olha, 5 estrelas só a gente. Tem esse fator.
6: É verdade.

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1: Agora 1:38, quem tá de volta é o Paulo Lage falando sobre a Zona Norte aqui da cidade.
2: E de volta, trazendo mais destaques do trânsito para você aqui na Band News FM. Retenções já observo pelo elevado da Avenida Paulo de Fronten. Quem vai para a Lagoa encontra essa dificuldade até pelo menos o acesso para a primeira galeria do Rebouças. Tá seguindo para a Zona Sul? A dica que eu dou para você é o viaduto de 31 de março. Tem um melhor panorama por lá, até mesmo pela Avenida Paulo de Fronten. Tá melhor comparado com o elevado nesse momento, inclusive no acesso mais à frente, ali para a primeira galeria do Rebouças, no sentido Lagoa. Falando também da Tijuca, quem tá pela Doutor Satamini, lentidão ali na chegada à Praça Afonso Pena. Só vai melhorar mesmo mais à frente na chegada São Francisco Xavier pela Heitor Beltrão. Rua do Matoso, inclusive, é uma boa. Barão de Itapajipe mais à frente, não vou observando lentidão também. 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Voltamos ao estúdio.
1: Valeu, Paulo. Daqui a pouco você volta.
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1: 1:41, tem participação chegando aqui no nosso WhatsApp sobre sinais que estão sem funcionar pelo menos 4 dias na região da Tijuca. Quem mandou mensagem pra gente foi a Denise.
4: Boa tarde, Band News.
1: Boa tarde.
4: Todos os sinais em frente ao Colégio Batista, na rua José Higino, na Tijuca, estão apagados há 4 dias. E as crianças ficam correndo numa rua de mão dupla para atravessar, gritando, achando até divertido e arriscando a própria vida, né? Porque não tem outro jeito, a não ser correr olhando de um lado para o outro. Tá difícil. 4 dias assim.
1: 4 dias esse sinal, então, em frente ao Colégio Batista Shepard, rua José Higino, na Tijuca, já estão apagados esse tempo todo. Uma situação parecida com o que a gente viu ontem na Avenida Marechal Rondon, ali na região do Riachuelo, também na Zona Norte. Mas por lá era quase 1 mês já com os sinais sem funcionar, também próximos de escolas. Então, essa situação muito perigosa ali para crianças, adolescentes que se arriscam para atravessar a rua. A gente, claro, vai entrar em contato com a Sete Rio para cobrar uma explicação sobre essa situação também na Tijuca. Destacando aqui mais uma vez a Avenida Brasil, com um acidente ocupando uma faixa da pista central na altura do BRT de Benfica. Acidente envolvendo uma carreta e um carro, isso no sentido centro. O trânsito é intenso nesse trecho. Sigo contando com a sua participação. 999-02-6970. Fica à vontade para mandar a sua mensagem por lá.

0: Uma festa junina que estava planejada para acontecer no estádio Caio Martins, em Niterói, na região metropolitana do Rio, foi interditada pela prefeitura na noite de ontem. O espaço já estava montado para receber os frequentadores com barracas, decoração típica, toda a estrutura preparada para o início dessa programação, quando equipes da prefeitura determinaram a suspensão da festa. As arquibancadas do estádio e áreas próximas já estão interditadas desde 2023 por conta de problemas estruturais. 1h43.
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3: Uma e 47 tem destaque importante do noticiário internacional, porque o Paquistão confirma que um acordo foi fechado entre os Estados Unidos e o Irã para encerrar a guerra no Oriente Médio. Agora há pouco, mais cedo, o ministro das Relações Exteriores do Irã, o Abbas Araghchi, havia dito que um pacto com os americanos nunca esteve tão próximo. E aí tem um peso um pouco diferente quando a gente tem as fontes do Oriente Médio falando nisso também, porque Donald Trump já anunciou várias vezes que o pacto estava chegando, que a paz estava chegando e na mesma medida que ia fazer um super ataque e acabar com o Irã. Na própria quarta-feira ele fez um anúncio que ia ser o maior ataque de todos os tempos. Agora a gente tem o Paquistão, que é justamente o país mediador desse conflito, afirmando que um acordo foi fechado, negociações que foram mediadas pelo governo do Paquistão, os Estados Unidos e o Irã trabalham para finalizar os próximos passos. Segundo o Paquistão, a paz nunca esteve tão próxima. Essa guerra, a gente lembra, começou lá no dia 28 de fevereiro. E agora vamos ver se esse pacto firmado vai ser cumprido, se ele vai acontecer. Existe uma distância entre fechar um acordo e cumprir ele, mas pode acabar com essa guerra que acontece desde o fim de fevereiro no Oriente Médio.
4: O Banco Central e o Nubank negam que o Nubank tenha sido alvo de liquidação extrajudicial por parte do Banco Central. Hoje de manhã, clientes receberam e-mails e avisos por meio do aplicativo do Banco Digital falando sobre essa suspeita. O Nubank lamentou o envio da mensagem aos clientes e disse que o comunicado sobre a liquidação extrajudicial partiu de um erro operacional que está sendo apurado internamente. A instituição financeira reforça que as operações seguem normalmente e que o caso não tem relação com a segurança da plataforma e nem com a solidez do banco.
3: Mais um caso suspeito de ebola no Brasil, dessa vez no Rio Grande do Sul, de onde fala Vitória Fernandes.
5: A Secretaria Estadual da Saúde acompanha a investigação de um caso suspeito de ebola no Rio Grande do Sul. O paciente é um homem de 64 anos que esteve recentemente em Uganda, na África, e procurou atendimento em uma unidade de saúde de Novo Hamburgo. Durante a investigação, um teste rápido confirmou malária e o tratamento já foi iniciado. Mesmo assim, conforme os protocolos do Ministério da Saúde, a hipótese de ebola ainda não foi descartada. O paciente receberá acompanhamento especializado no Grupo Hospitalar Conceição, em Porto Alegre, onde fará exames complementares e o resultado definitivo depende da análise da Fundação Oswaldo Cruz.
3: Aqui em São Paulo ainda está em investigação aquele caso suspeito, uma mulher de 31 anos que pode estar com ebola. A suspeita principal é porque ela esteve na República Democrática do Congo, que enfrenta uma epidemia da doença, recentemente viajou para lá a trabalho e voltou com sintomas. Ela está internada no Instituto de Infectologia Emílio Ribas, que é referência na área da saúde.
4: A morte de um menino envenenado com chumbinho é investigada no Rio de Janeiro. Quem tem os detalhes é o Vinícius Calisto.
6: O menino de 11 anos que morreu após comer um bolo tinha chumbinho no organismo. A informação foi confirmada por fontes da Band News FM no Instituto Médico Legal de Nova Iguaçu, para onde o corpo de Arthur de Melo da Silva foi levado. A criança morreu na noite dessa quinta-feira, após ficar 2 semanas internada. Segundo a Delegacia de Homicídios da Baixada Fluminense, o exame toxicológico da vítima indicou a presença de chumbinho, veneno utilizado para matar ratos. Na noite do dia 1º de junho, Arthur comeu um bolo que levou da casa da mãe. Depois que comeu, se queixou de dores na barriga, enjoo e tontura. A Delegacia de Homicídios da Baixada Fluminense informou que nenhuma linha de investigação está descartada e que as ações estão em andamento para esclarecer como o menino foi envenenado.
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3: quando a Copa era aqui, a gente falava muito sobre o preço das reformas, quanto que custou para fazer tal estádio para a Copa, reformar, tá no padrão FIFA. Pois bem, a gente tem a abertura da Copa nos Estados Unidos, que vai acontecer numa arena que custou mais de 25 bilhões de reais. André Coutinho tem as informações pra gente. Fala, Coutinho.
0: O mais caro e mais moderno estádio já construído na história da humanidade. 5 bilhões de dólares custou o Los Angeles Stadium, o SoFi Stadium, com capacidade para mais de 70 mil torcedores e que vai receber uma das três aberturas da Copa do Mundo. Tivemos ontem na Cidade do México, no Estádio Azteca, hoje em Toronto e hoje também nos Estados Unidos. Com a bola rolando, Estados Unidos e Paraguai, tem transmissão aqui da Band News FM. Um pouquinho mais sobre o SoFi Stadium. Ele é moderno por quê? Porque ele tem um teto translúcido que à noite ele consegue projetar algumas imagens e que para quem está dentro, ele funciona como algo, como um ar-condicionado para quando tá muito calor na Califórnia. Tem um enorme lago na sua frente que na verdade não é só algo bonito de se ver. Esse lago, na verdade, trata-se de algo contra os terremotos que acontecem aos montes na Califórnia. Um estádio super moderno, lindíssimo e que vai receber, como eu disse, mais uma abertura da Copa do Mundo, a nossa cantora brasileira Anitta, outras atrações e com a bola rolando, Estados Unidos e Paraguai, com transmissão aqui da Band News FM.

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1: Agora 1h53, Paulo Lage de volta com mais informações sobre o trânsito. Fala, Paulo.
2: Olá, de volta, trazendo mais destaques do trânsito para você aqui na Band News FM, ainda falando da Avenida Brasil. Foram dois acidentes agora há pouco. Primeiro deles, na altura da Passarela 4, uma colisão envolvendo ônibus e moto pela pista central, no sentido zona oeste da cidade. No sentido contrário, quem vai rumo ao centro também teve ocorrência, acidente entre carreta e carro, para quem vai em direção ao centro do Rio, também na pista central, isso nas proximidades da estação do BRT Benfica. Movimento por lá até que não está tão ruim no momento, estou observando lentidão somente na subida para o Caju e o acesso para o viaduto do gasômetro. Tudo tranquilo pela Francisco Bicalho e também a Rodrigues Alves. 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Voltamos ao estúdio.
1: Valeu, Paulo. Daqui a pouco você tá de volta.
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1: Agora 1h56, nosso WhatsApp 999026970. O Marcelo Del Valle, nosso ouvinte, escreveu aqui sobre uma colisão envolvendo três carros na rua Mário Ribeiro, próximo a Visconde de Albuquerque, isso no sentido Lagoa, ali na chegada à Gávea. Então atenção, motorista, para você que tá no sentido Lagoa, essa colisão deve impactar o trânsito. Agradecer ao Marcelo, tá com um passageiro ali no carro, não pode mandar áudio, mas sempre trazendo informações aqui na programação da Band News FM. Destacar também um acidente que aconteceu na Avenida das Américas, na Barra da Tijuca, que tá ocupando uma faixa da pista lateral na altura da estação Rio Mar do BRT. Esse acidente no sentido Recreio, envolvendo um ônibus e um carro. A equipe da Sete Rios já chegou ali no local, mas o trânsito é intenso nesse trecho por conta desse acidente. 999026970, tô esperando sua participação aqui na programação da Band News FM.

0: Informações agora com João Boeri.
1: A tia do presidente estadual do Partido Liberal no Rio já recebeu mais de 61 milhões de reais do Estado desde o início da gestão do ex-governador Cláudio Castro. Em quase uma década, a Max Clean Lavanderia Industrial, especializada em limpeza hospitalar, recebeu 66 milhões e 300 mil reais. Procurado pela reportagem, o deputado federal Altineu Cortes disse que deixou o negócio da família em 2021 e que nunca mais teve influência na empresa. Ao ser questionado sobre os pagamentos, Altineu Cortes disse que os contratos eram firmados diretamente com OSs e que, por isso, os valores aumentaram após a suspensão do modelo de organizações sociais, já que eles passaram a ser negociados direto com o Poder Executivo.
0: Seu caminho. 1h58, trazendo um destaque rápido aqui da nossa ouvinte Bel, que também mandou uma imagem aqui pra gente da ponte Rio-Niterói, no sentido Niterói, com duas pistas fechadas. As duas pistas das extremidades, estão com aquela indicação de X naqueles painéis de LED, e só as pistas centrais estão ali com a sinalização verde para poderem ser utilizadas pelos veículos. Então, as duas das extremidades, a foto parece ser na altura do Mocangui, no sentido Niterói, duas pistas das extremidades estão com a sinalização de proibição ali do tráfego dos veículos. A gente vai entrar em contato com a Ecovias Ponte para saber o que está acontecendo e trazer as informações daqui a pouco para você. Agora 1h59.
2: 1h59, o Band News no meio do dia fica por aqui, a gente vai embora. Você já sabe que Larissa Biscaia e Humberto Fett voltam amanhã.
3: Estaremos aqui.
2: Estarão trabalhando aqui. Uhum. Em nome do nosso grupo, do nosso time. E como a maioria vence, o fato de vocês estarem aqui me livra de ter que estar junto também. Sigam a Larissa Biscaia no arroba Larissa Biscaia _ e sigam Humberto Ferretti no arroba Humberto sem H ponto, Ferretti com dois R's, dois T's e no final vai ter muita novidade, vai ter muito o que falar, porque eles vão trabalhar bastante, então eles vão poder colocar muita coisa pra gente ver. Me sigam no arroba Euineg, volto às 7h20, Jornal da Band de Transmissão Simultânea aqui na Band News FM. Valeu, gente, tchau. Bom jogo pra nós.
3: Uhul.
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0: Meus amores, Estadão, Estadão, olha eu, tô falando de outra, já entrei em outro programa, o Michele Trovelli, eu apresento outro programa.
1: Oi,
0: em outra.
1: Desconcertei você.
0: Pra justificar o meu, primeira vez em muito tempo que eu faço esse erro, mas é porque ela me desnorteou, cara. Eu peço a você que está nos ouvindo e se tiver acesso a imagens, ao celular, a qualquer coisa, que vejam Michele Trombelli com seus belíssimos óculos e uma mãozinha chucar ali, me desbaratinou. Tem método no ar, como vão vocês, como vai você? Michele Trombelli no clima da seleção, escolheu a música, botou na frente, amanhã o Brasil estreia. E sim, tem método.
1: É isso, é que eu guardei o melhor. O Ivan não vai me acompanhar, Ivan? Cadê os apetrechos?
2: Tô indo atrás, é que eu não vou levantar agora.
1: Ah, entendi. É porque eu tava guardando o melhor ainda. Aí sim vocês iam ficar desconcertados. Porque afinal, é Brasil amanhã, agora com direito a peruca e tudo. E vuvuzela? Essa palminha é a palminha da sorte.
2: O Andreasa vai morrer.
1: É a palminha da sorte. Ela ainda não ganhou nenhuma Copa, mas eu tenho certeza que ela vai dar sorte nessa edição. Tá
2: cara,
1: feliz,
2: essa Andréa? Vuvuzela, olha só essa vuvuzela, Michele. Ela entra em qualquer lugar.
1: Olha! Ela é retrátil. Aê! Andréa, sabia que ele não ia desapontar. Ontem eu quase mandei uma mensagem pra Fernanda Caldas pra ela deixar escondidinho aí um apetrecho e jogar na cabeça do Andreasa quando ele menos esperasse. Mas eu achei que seria um pouco agressivo.
2: Uma peruquinha verde e amarela.
1: A minha, assim.
0: Tá? Meus amores, estamos no ar.
1: Tá,
0: a Copa começou. E aí é isso. Você veja o seguinte, Michele Trombelli. Ontem não teve programa por uma boa causa, pela abertura do... Tava com saudade, pela abertura da Copa. Eu não gostei do jogo de abertura, achei uma pelada braba, México e África do Sul. Mas veja o que é a Copa do Mundo sobre nós, quem gosta de futebol. Eu me vi, noite, já devia estar dormindo, mas não consegui. Fui assistir ao jogo Tchequia e Coreia do Sul. E adorei o jogo, adorei Coreia, adotei a Coreia. Coreia é um baita de um time bom, rápido. É isso, a Copa do Mundo começa, você vê todos os jogos e vai embora. E eu já tô aqui totalmente investido de Copa do Mundo, tá bom? Vamos nessa.
1: Uhul, copalizamos o Andreasa. Passou, galera.
2: Esse é o Andreasa que o Brasil quer.
0: É isso aí. Então eu tenho até.
1: É esse Andreasa que faltava pro Hexa, galera.
0: É isso aí, vamos lá, vamos com tudo.
2: Não vai.
1: Então vai, quem vai?
0: Eu vou,
1: eu não.
0: Não, sou eu vou, mas é o seguinte, eu já vou virar meme daqui a pouco, vou me recortar a abertura do programa que eu fiz errando, né? Me confundindo todo. Culpa da Michele Trombelli, eu vou ficar agora viralizando com cortes do erro. Erros acontecem, olha só. Amanhã é a estreia do Brasil, chamemos Aline Fanelli. Daqui a pouco estará no estádio da partida, hoje tem a entrevista oficial, né? Acontece no estádio com Ancelotti e ele, Vini Júnior. Fala, Aline. A Aline também tá paramentada, tudo bem?
3: Boa tarde. Eu não tava, mas aí como eu vi que vocês entraram no clima demais, eu falei, eu vou colocar minha camisa amarela também, uniforme número 1 da Seleção Brasileira. Geralmente eu faço isso no dia do jogo, né, na programação da Band News FM, mas eu já quis dar essa empolgada também, então coloquei a minha camisa amarelinha. Daqui a pouquinho a gente vai lá pro MetLife Stadium acompanhar a entrevista coletiva do técnico Carlo Ancelotti e também do Vinícius Júnior. O Vinícius não costuma dar entrevistas com tanta frequência, nem na zona mista, às vezes ele para pra gente, mas hoje conseguiremos ouvir o camisa 7 da seleção brasileira. O time está finalizando agora a atividade no CT, então já acabou a preparação. O Brasil trabalhou muito jogadas de bola parada. Aliás, uma curiosidade, porque nos treinamentos, a comissão técnica do Ancelotti, para quem já viu o futebol americano alguma vez, sabe que o quarterback tem ali as jogadas no braço, né? Ele levanta um negocinho no braço, que elas estão coladas ali em um suportezinho, e aí ele vê as jogadas que precisa fazer quando o time está atacando no no futebol americano. E aí, nos treinos, a seleção brasileira utilizou essa ferramenta no braço do Marquinhos, no braço do Gabriel Magalhães, para essas estratégias. Claro que no jogo eles não vão utilizar, mas pelo menos uma curiosidade do treinamento que aproxima um pouquinho a seleção brasileira de um futebol americano, por exemplo. E aí a gente tem aquela tendência de escalação, mas acho que a gente pode colocar dúvidas, porque Danilo na lateral direita, eu, Alexandre na lateral esquerda, que são jogadores mais experientes, talvez ele mude pro Ibanez. O Ibanez, aliás, tem agradado nos treinamentos, tá? Ele tá indo muito bem, ele tem muita força física, muita intensidade, e como o Brasil perdeu um jogador que tem essas características, claro que não são iguais, né? Porque o Ibanez não é um lateral, não é um jogador que tem os mesmos detalhes do que o Wesley, mas ele pode fazer a função também. Então eu acho que eu vou deixar essa lateral direita aí com ponto de interrogação e a lateral esquerda.
0: Aline,
3: acho que dá pra gente colocar duas dúvidas aí, Alexandre. Oi.
0: Eu ia te perguntar sobre isso, porque desculpa te interromper, mas é uma questão. Eu acho engraçado que seja Danilo na direita que esteja em questão, quando me parece estar numa ótima fase. Entrou bem contra o Egito. E a meu ver, com meu parco conhecimento futebolístico, ele seria uma espécie de terceiro zagueiro. Não muito diferente do que faz no Flamengo eventualmente avançando. Ele também faz isso no Flamengo. Para mim, o grande problema, e aqui é um flamenguista falando, certo? Sem clubismo. O grande problema é o Alexandre na esquerda. Essa que para mim deveria ser a grande dúvida. O Douglas, que também jogou bem na última partida e me parece que está em melhor forma física que o Alexandre, essa que pra mim era a principal questão, no entanto é a outra, né? A lateral direita que tá em questão. Acho engraçado isso, né, Aline?
3: Eu acho, Andreasa, que uma tá um pouco vinculada à outra. Por quê? O Danilo entrou quando o Wesley saiu e o Douglas Santos era o titular naquele momento, né? E aí o Douglas Santos, ele acabou avançando um pouco mais do que o Danilo. O Danilo é o que o Militão, por exemplo, seria se o Militão fosse convocado para a Copa do Mundo. Ele não tá por causa de uma lesão. Então, acho que passa muito pela estratégia do Ancelotti, o que que ele imagina para soltar esses laterais. Se ele quiser soltar, de repente, mais o Douglas Santos e escalar com o Danilo, é uma opção, ou escalar o Alexandre como ele treinou nos últimos dias e deixar o Ibanez mais livre para avançar pelo lado direito. Acho que a estratégia do Brasil passa muito por essa escolha das laterais. Talvez essa com Danilo e o Alexandre que ele tem trabalhado não seja que ele efetivamente vá levar para o jogo, porque é uma possibilidade que o Brasil fique muito preso defensivamente, não tenha tanta descida pelos lados, mas ele tem jogadores à frente que podem ser acionados e mudarem de posições com frequência, não só o Casemiro e o Bruno Guimarães um pouco mais para trás, mas aí movimentações de Rafinha, Matheus Cunha, Vinícius Júnior e do próprio Lucas Paquetá. Então eu concordo com você, mas eu acho que essas duas laterais a gente pode sim deixar como dúvidas para amanhã.
2: Papo tático tá muito bom, a Aline manja muito do riscado, né? Nota-se, mas o que eu quero saber, Aline Fanelli, é o seguinte, aura, né? O pessoal agora fala muito em farmar aura. Você, eu sei que hoje em dia jornalista não tem muito acesso, né? Tal, aos bastidores, né? Aqueles 15 minutos de bobinha no treino e tal, mas quero saber de sentimento, Aline Fanelli, como é que você vê o pessoal aí quando você encontra ou cruza os jogadores, se o seu semblante é nervoso, se o semblante é tranquilo, se o pessoal tá de boa. Aura, Aline Fanelli, o que sente você em relação ao elenco da seleção?
3: Eu vejo o elenco bastante tranquilo, bastante unido. Aliás, Endrick, Igor, Thiago e Rayan são inseparáveis. Inseparáveis, eles chegam todos os dias juntos ao gramado depois da academia. Então o clima tá muito legal na seleção brasileira. É claro que para alguns jogadores que vão disputar uma primeira Copa, rola aquela ansiedade, aquela primeira partida. A gente tem 15 atletas da Copa do Mundo de 2022, neste elenco. E aí, se ele escalar esse time que a gente entendeu dos treinamentos, né? Que a gente pegou informações, ele teria 8 remanescentes do time titular de 2022. Então, um time bastante experiente. Se ele escalar também o Danilo e o Alexandre, pode ser que passe por isso também, Andreasa. Jogadores que estiveram no último Mundial, aí seria um recorde do Brasil, que nunca utilizou tantos remanescentes de um Mundial anterior em uma estreia.
1: Muito bem, Aline Fanelli. Então, que horas que a coletiva hoje começa? Às 5h15
3: do horário de Brasília.
1: Tá. Aline Fanelli volta aí ao longo da nossa tarde. Lembrando que logo mais, a partir das 14h30, começa também a cerimônia de abertura lá no Canadá. Então, com a estreia canadense, os shows previstos, a gente vai trazer tudinho aqui no Tem Método. Valeu, Aline, eu não sei o que você falou aí no seu começo, achou que o pessoal tá um pouco exagerado aqui, tá tudo normal, é mais um dia normal aqui no noticiário da Band News, tá bom? Beijo, vai Brasil.
3: Não, eu concordo e tô amando, assim, podem seguir, tá? Um beijo.
0: Os óculos do Ivan do Brandão, Deus. Os óculos do Ivan Brandão levaram o certame, a competição, pra outra tá categoria. A Michelle Trombelli já ficou pra trás. O desafio agora é superar esses óculos do... Eu nem sei o que eu faria na abertura do programa, o que eu poderia falar na abertura do programa se eu tivesse visto essa imagem, certo? Realmente uma coisa sensacional. E eu prometo a vocês que ainda hoje eu vou tentar dar uma resposta. Vou ter que fazer alguma coisa, não
1: Por
0: tem
1: Por favor. Jeito.
0: Vamos. Então tá bom.
2: Não espero nada menos. Um beijo pra Aline.
1: Expectativa lá no alto.
2: Exatamente. E agora a gente tem que, ó, mudar de...
1: Valeu, Aline. Sem dúvida.
2: Ah, deixa, agora eu vou dar uma de Andreasa aqui. Deixa eu pôr meu óculos também, porque senão eu não consigo ler nada. É, rapaz, rejeição. Bom, isso a gente já sabia, né? Que a delação de Daniel Vorcaro seria rejeitada pela Polícia Federal. E agora a defesa quer que ele não saia, não, Andreasa. Da Superintendência da Polícia Federal em Brasília. Afonso Marangoni está conosco. Recentemente, o diretor da Polícia Federal deu entrevista aqui na Band News FM, falou sobre esse assunto aí. Ele falou: cara, a PF não é uma prisão, né? O que a gente tem ali é uma cela para alguém que vai ficar um tempo, né? Uma coisa temporária. Mas parece, Marangoni, que Vorcaro quer ficar preso lá, na superintendência. Será? Boa tarde.
0: Aliás, só uma observação, Afonso, antes de você falar: a Polícia Federal não é prisão mesmo, certo? Aliás, foi numa dependência da Polícia Federal em Belo Horizonte que o Sicário morreu, certo? A Polícia Federal, nas barbas da Polícia Federal, o cara recém-preso, o miliciano lá, o chefe da milícia do Daniel Vorcaro, o símbolo da... Tem gente dizendo que o Vorcaro tem que ter ali... Tem gente dizendo que o Daniel Vorcaro tá preso preventivamente, de maneira ilegal, há bastante tempo. Como é que o Gilmar Mendes falava? É a prisão alongada. O homem é um obstrutor de justiça. Ele encarna as razões para ficar preso preventivamente. Ele tinha uma milícia. Eu tô dizendo isso num parênteses absolutamente enlouquecido aqui, para lembrar o seguinte sobre a natureza carcerária da Polícia Federal. Foi no dia em que foi preso, dentro da Polícia Federal, aliás, não se fala mais sobre isso, né? Ministério Público não se coçou sobre isso. O cara, eu não tô botando em questão que ele tenha posto fim na própria vida, não, tá? Pelo amor de Deus. Mas que isso tivesse acontecido, que isso tenha acontecido dentro da Polícia Federal, não aqui em Bangu, Bangu 2, Bangu 3, não nesses cárceres que nós temos, dentro da Superintendência da Polícia Federal, tudo com câmera. A rapaziada foi pegar o café e esqueceu o homem lá, o homem tirou a própria vida. Então, só pra registrar isso, desculpa, mas só pra lembrar, não é mesmo o lugar pra ficar presa a Polícia Federal. Só que o Daniel Vorcaro, a delação do Daniel Vorcaro, Afonso, tem como um dos propósitos não voltar pra uma cadeia comum. Então ele fica milongando, catimbando, pra garantir mais tempo numa condição melhor, numa prisão melhor. Essa também é uma das razões dele, Afonso. Boa tarde.
4: Sem dúvida, Andreasa. Boa tarde para você, para o Ivan, para a Michelle, para todo mundo que nos acompanha aqui no Tem Método. Tanto é que o nosso colega Caian Messina, aqui da Band, já apurou recentemente que essa questão de transferência de Daniel Vorcaro deixa ele em pânico. Ele não gosta nem de ver falar dessa possibilidade, porque ele já passou pela Penitenciária Federal de Brasília e se sentiu ali muito mal, não gostou nem um pouco e entende que a superintendência tem alojamentos muito melhores, então, que ele gostaria mesmo de ficar na superintendência da Polícia Federal. Agora, isso claro que não cabe ao Daniel Vorcaro, a decisão vai ser mesmo do ministro do Supremo e que preside este inquérito, o relator, que é o André Mendonça. Eu consegui apurar, Andreasa, que de fato a Polícia Federal já fez o pedido formalmente ao Supremo Tribunal Federal para que ele deixe as instalações da superintendência. A alegação é essa mesmo, ali é uma uma região de trânsito, né, que é presos, que depois vão para os regimes estaduais, acabam ficando por pouco tempo e que ali não tem as condições de receber uma pessoa de uma forma tão alongada que isso não seria prudente. Então, Daniel Vorcaro, agora com esta delação premiada já rejeitada por parte da Polícia Federal, só aguarda um posicionamento da Procuradoria-Geral da República e depois a decisão do ministro André Mendonça. Importante também dizer, Andreas, e aí uma outra apuração do Caian Messina, que a PF também aguarda, só que a PGR rejeite esta segunda versão da delação premiada do Daniel Vorcaro para colocar ele na difusão da Interpol. É uma difusão que não é aquela difusão vermelha, né? É uma difusão prateada, eu acho que é isso, e essa difusão prateada é novidade e vem justamente para que se faça bloqueio de bens no exterior, para que possam então as autoridades do país ter acesso a esses recursos e juntar esse dinheiro todo que Daniel Vorcaro tem fora do Brasil para ressarcir no número máximo de pessoas possíveis, né, que foram afetadas por causa deste escândalo do Banco Master. Então também ele deve ser colocado nesta lista da Interpol, ele vai seguir preso preventivamente, mas isso é um mecanismo adicional que o Brasil quer adotar justamente para que se investigue melhor essa situação e o dinheiro fique resguardado. Essa eventual medida pode, inclusive, Michele, Ivan e Andreasa, influenciar também aquele fundo Heaven Gate, que foi usado pelo Daniel Vorcaro para repassar dinheiro para, possivelmente, o filme Dark Horse, que conta a história do ex-presidente Jair Bolsonaro. Possivelmente, porque a Polícia Federal tem uma linha de investigação de que esse dinheiro pode ter sido usado, pelo menos em parte, para bancar a estadia do Eduardo Bolsonaro nos Estados Unidos. Ele que é deputado federal cassado por excesso de faltas. O Eduardo Bolsonaro nega que tenha se beneficiado desses recursos que foram, de acordo com as informações deles, aplicados nesse filme Dark Horse. Ou seja, uma camada vai puxando a outra. A expectativa é que essa decisão do ministro André Mendonça não demore e aí haja uma definição para onde vai, então, Daniel Vorcaro.
1: Valeu, Marangoni. Por falar em camadas e no reino encantado dos vazamentos, essa proposta de Daniel Vorcaro, que foi rejeitada, ela inclui uma acusação de um suposto pagamento de propina no valor de 30 milhões de dólares. Então, a gente está falando de algo em torno de 153 milhões de reais. Sabe a quem? Ao presidente do Senado, Davi Alcolumbre. A informação foi divulgada pela revista Veja. Conforme a publicação, Vorcaro teria oferecido aos investigadores um relato sobre a utilização de uma conta no exterior para repassar recursos ao senador em troca de apoio a interesses do banqueiro. A operação financeira teria sido realizada por Augusto Lima, que é empresário e sócio de Vorcaro no banco. Em nota, Alcolumbre negou as acusações e disse que vai processar Daniel Vorcaro.
0: Diz que Daniel Vorcaro chegava na residência, próprio Vorcaro, se já que estava disso, naquelas mensagens à noiva, né? A então noiva. Chegava na residência oficial da presidência do Senado, não é a casa de Alcolumbre, não. É o lugar em que vive, em que mora o presidente do Senado, circunstancialmente. Diz que chegava lá, sem avisar, batia na porta e era recebido. Então, uma relação havia. E aí a gente vê um volume de grana como esse, 153 milhões de reais, 30 milhões de dólares, é uma coisa enorme, né? Mas é a base de operação dos valores de Vorcaro, né? Nas suas distribuições. Aqui é uma acusação de propina. É uma acusação de pagamento de propina. Mas se nós pensarmos naquelas relações legais, certo? Não seja maledicente. Se você pensar em contrato com o escritório de advocacia, 130 milhões. Se você pensar em filme, em investimento no cinema nacional, em filme brasileiro, 120 e tantos milhões. Independentemente do valor que tenha sido finalmente pago, as projeções eram nessa base. E para que a gente tenha ordem de grandeza, eu não estou dizendo que uma coisa tem a ver com a outra, pelo amor de Deus, certo? A Amprev, o Fundo Previdenciário dos Servidores do Estado do Amapá, que é Amprev, comandada pelos Alcolumbre. Quem comandava o troço era o ex-tesoureiro de campanha do cara, do presidente do Senado. Amprev botou naquela base, toma aí para te salvar, meu irmão, botou no Master 400 milhões de reais. Então não fica um valor tão absurdo. Eu tô fazendo, não tô dizendo que uma coisa tem a ver com a outra, pelo amor de Deus, já tenho muito problema. Eu tô só mostrando ordem de grandeza. 400 milhões da Amprev pro Master. Então, 153 milhões é uma grana enorme, mas como ordem de grandeza, pra gente ter uma noção de em que lugar a gente tá. Finalmente, me permitam 30 segundinhos aqui para fazer um comentário sobre guerra de diversões e sobre como é importante analisar a informação. De um lado, nós temos a rejeição da delação de Vorkaro pela Polícia Federal sob o texto de que ela é insuficiente, de que o cara não entrega, de que aquilo que ele entrega ele não consegue corroborar, não consegue provar, uma delação imprestável, certo? Essa é uma versão. De outra, nós acabamos vendo aqui, e essa reportagem da Veja é explícita a esse respeito, falando inclusive sobre a defesa de Daniel Vorkaro, a reportagem dá conta de que a Polícia Federal, os investigadores, não quereriam e, portanto, rejeitavam a delação de Vorkaro porque pretenderiam, de alguma forma, proteger alguém. Porque não gostariam, não tinham interesse em investir em investigações, por exemplo, sobre Davi Alcolumbre. A sugestão de que protegeriam um cara ou alguns caras. Então é nesse lugar que a gente está. O que isso comunica? O vício fatal da delação de Daniel Vorkaro.
5: Guerra no Oriente Médio.
6: Novo acordo entre Estados Unidos e Irã deve incluir a reabertura total do Estreito de Hormuz e um cessar-fogo de 60 dias, incluindo com o Líbano. Segundo as agências internacionais, o país não cobraria mais taxas para liberar embarcações, com o fluxo voltando ali aos níveis pré-guerra em até um mês. Pelo menos essa é a previsão. Pelo lado americano, o governo Donald Trump deve flexibilizar as sanções contra o Irã, que se comprometeria, diante desse cenário, a não produzir uma arma nuclear.
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3: Agora 2 horas e 25 minutos. Vamos girar aqui para falar de trânsito. Paulo Lage tá com a gente. Fala, Paulo. Boa tarde.
10: De volta e ainda destacando a região da Tijuca para você, ouvinte da Band News FM. Lembrando que, por conta do incêndio na rua Antônio Basílio, permanece parcialmente interditada a via, o que causa complicações em diversas vias deste bairro da Zona Norte. É o caso da Almirante Cochrane, mais à frente na chegada Santo Afonso, Pereira de Siqueira, até mesmo Heitor Beltrão já está apresentando uma certa dificuldade. Portanto, você aqui na Band News FM que está acessando a Tijuca pode optar

Toque Lobo. Pela Conde de Bonfim, tem lentidão também, no sentido usina, ali próximo da Praça Sãs Penha, com a diferença que melhora. Mais à frente, já no trecho de acesso para José e Gino. 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Voltamos ao estúdio.

0: prédio irregular de 4 andares é demolido no Vidigal, zona sul do Rio de Janeiro. O prejuízo é de cerca de 2 milhões de reais aos responsáveis pelas obras. Segundo a Secretaria Municipal de Ordem Pública, o imóvel de alto padrão é o mesmo que havia sido alugado por criminosos do Comando Vermelho da Bahia, que foram alvo de uma operação da Polícia Civil em abril desse ano. Agora 2 horas e 27 minutos. Cristiano Pinho, boa tarde pra você.
1: Tudo bem, Fê? Boa tarde pra você, pro Andreasa. Ô, Carlos, eu vim até aqui pra te informar notícia importantíssima. Tá chovendo muito no Meier e já chove com bastante vento também no Grajaú, tá?
2: Cara, não faça isso não, você anuncia uma notícia importantíssima, as pessoas ficam nervosas, tem palpitações e você vem com bravata.
1: Não, não é bravata, é sério, é uma informação de extrema relevância pra você que tá pra sair de casa agora, não olhou a janela, não deixa ela escancarada, entreaberta só. Se tiver cortina, cuidado, melhor fechar, até porque tá ventando.
2: Sim.
1: E aí, se deixar ela entreaberta, o vento pode estilhaçar os vidros ali e a cortina ainda joga os vidros ali pelos cantos, né? Não fique perto de árvore, de poste, porque com essa ventania os negócios estão caindo.
2: Jamais fique perto de poste, faça chuva ou faça sol. Postes todos podres no Rio.
0: Poeiro também não.
2: Poeiro também não. Fique em casa, melhor.
1: Ah lá, o vento, ó, passando. A gente tá aqui em Botafogo, as árvores estão ali, parece que estão dançando.
2: Só dar um contexto aqui rápido.
1: E tá chuviscando no Leblon, também recebi essa mensagem agora.
2: Só pra dar um contexto, pra quem não acompanha nossa programação matinal, eu critico eles, jornalisticamente, porque tratam chuva como notícia. E eu digo, chuva não é notícia. A não ser que seja uma tempestade de chuva muito forte, produzindo alagamentos, chuvinha, aí fala, está chovendo aqui, aí começa uma epidemia de chuva. Aqui no Meia tá chovendo, aqui em Botafogo, aqui em Jacarepaguá, chuvinha. Então isso não é, obviamente, notícia.
1: Mande pro nosso WhatsApp, 999-0269-70, se tá chovendo aí na tua área, como no Cosme Velho, também acabaram de me informar.
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0: Estamos começando a coluna Giro Business. O tema da semana: dados, inteligência artificial, tecnologia. Na minha companhia, fundador e CEO da Zoox, Rafael de Albuquerque. Rafael, legal te ter aqui, pelo nosso propósito, nossa missão, levar as pessoas conhecimento. Rafael, a gente tem falado durante toda a semana sobre dados, como enriquecer dados, como usar a favor do negócio, a relevância e o conhecimento das empresas com relação a esse tema e assim por diante. Eu queria hoje trazer casos práticos. Eu queria que você definitivamente apresentasse de forma prática como uma empresa pode valorizar e bem utilizar os seus dados, promovendo valor ao negócio.
1: Excelente. Vou trazer um caso super emblemático para a Zoox, aonde que a gente ajudou uma seguradora a reduzir muito a sua sinistralidade. O normal, quando você fazer uma cotação de seguro no Brasil, você tem que botar seus dados completos e dizer onde você dorme com o seu veículo. E quando a pessoa percebe que aquele seguro ficou caro naquele endereço, ela tenta botar da mãe, tenta botar da irmã, ela tenta botar de alguns outros endereços, talvez de algum local mais seguro. Antigamente isso passava, só que agora a gente cruza isso com operadoras de telecom e outras formas. Eu consigo dizer com precisão aonde essa pessoa dorme. E com isso a gente reduziu a sinistralidade nesse caso de seguro. Então, usando dados diferentes para obter diferentes resultados também. Outro caso super...
0: Isso gera uma economia, né? Isso gera uma assertividade, uma economia para uma seguradora...
1: Enorme.
0: Enorme.
1: Nesse caso, estamos falando de quase 80 milhões de reais por ano de sinistralidade que reduziu para eles. E outro caso super importante, um exemplo, a gente atende hoje Fórmula 1, a gente atende hoje os grandes shows, os grandes eventos, aonde que a gente hoje faz uma análise de entendimento do público deles. Então, a gente consegue ajudar eles a entenderem o público para poder trazer novos patrocinadores.
0: Rafael, de fato, interessante entender como avaliação de dados, um entendimento sobre a

0: persona, seu consumo, pode gerar diferentes valores a diferentes segmentos da economia que passem a utilizá-lo. Na minha companhia, fundador e CEO da Zux, Rafael de Albuquerque, e é meu entrevistado aqui no Giro Business durante toda a semana.
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6: Duas horas e três minutos. O presidente do Tribunal Superior Eleitoral rejeita um pedido de aliados do presidente Lula para impedir que o filme Dark Horse, cinebiografia do ex-presidente Jair Bolsonaro, seja utilizado como propaganda a favor da campanha do senador Flávio Bolsonaro. Nunes Marques afirmou que segue um entendimento já consolidado no TSE de que, como os autores da ação não são candidatos para o mesmo cargo, não cabe esse tipo de questionamento. O pedido foi feito por advogados daquele grupo Prerrogativas e pelo deputado federal Rogério Correia, que é do PT de Minas Gerais. Aliados do presidente Lula alegam que a exibição tem potencial de risco de abuso de poder econômico, uso indevido dos meios de comunicação e financiamento político irregular.
7: Normalizamos a censura entre nós mesmos, né? É um pleito absurdo. Mas veja que nesse caso, a decisão do Nunes Marques tem natureza procedimental, né? Ela está no campo do procedimento, do processo. Não entra no mérito da questão. Fica claro aí que se a ação fosse movida por Lula, pelo candidato ou pelo pré-candidato, o mérito seria avaliado. E eu quero lembrar que há o precedente de censura prévia a filme no Brasil pelo TSE em 2022. Um filme bolsonarista que foi considerado desinformação e, como nós somos idiotas, o TSE, que é a nossa babá, tem de nos proteger porque nós somos incapazes de discernir, nós não conseguimos distinguir, nós somos facilmente manipuláveis, induzidos. E aí é assim que se vai normalizando a censura entre nós. Não foi dessa vez.

0: do Canadá na Copa do Mundo. Não se fala em outra coisa.
1: Que beleza.
0: País. Não se fala em outra coisa naquele país.
2: Só se fala em outra.
0: O Canadá está parado. Fábio França sabe muito, sabe tudo. Como trabalha essa criança? Fábio França nos conta mais detalhes.
3: E... fala, meu irmão. E sabe tudo sobre a carreira de Alanis Morissette também.
0: Sim.
1: É, eu gosto de Alanis Morissette. Tudo bem, Andreasa?
0: Fala aí. Ivan
1: Brandão, Michele Trambelli.
4: Sim.
1: Todo mundo, vamos nessa, na maior expectativa também para esse jogo de abertura, né? Tivemos abertura ontem no México, no belíssimo estádio Azteca. Que estádio incrível, não sei se vocês conhecem o estádio Azteca, é realmente incrível. A FIFA chama agora de estádio Cidade do México, né? Poxa, mas Azteca é um nome tão emblemático. Mas enfim, na Copa do Mundo é o estádio Cidade do México. Ontem a gente teve a primeira abertura no Azteca, antes de México e África do Sul, foi legal. Teve gente que não curtiu e tal, mas é que se fizer comparação com a abertura de Olimpíada, né, abertura de Jogos Olímpicos, realmente a Copa do Mundo vai ficar para trás. A abertura dos Jogos Olímpicos é sempre algo muito grandioso, demorado, longo, né? É uma peça teatral gigante, até porque no dia só tem a abertura naquele estádio. Copa do Mundo não, precisa ser um negócio mais enxuto mesmo, porque na sequência tem o jogo. Mas eu achei uma abertura legal, bacana, plasticamente muito bacana. Com referências astecas, referências de uma maneira geral à cultura mexicana, com vários artistas mexicanos também e outros tantos que fazem sucesso pelo mundo. A gente teve a Shakira, o Burna Boy apresentando a música da Copa, foi uma abertura legal. E a gente vai ter abertura também em Toronto e também em Los Angeles, né? Nos outros países sede. O Canadá estreia daqui a pouquinho às 16h pelo horário de Brasília contra a Bósnia e os Estados Unidos estreiam logo mais às 22h30. Com transmissão da Band News FM, enfrentando o Paraguai em Los Angeles. Teremos abertura também. E daqui a pouco a expectativa, claro, é pela Alanis Morissette. Eu gosto, né? Foi ao show, inclusive.
4: Eu também.
1: Você
4: acredita que eu.
1: Você tava lá?
4: Não, no ano passado não. Já faz uns anos, quando ela veio ao Brasil, eu era muito fã, assim, e ninguém quis ir comigo. Foi o único show que eu fui sozinha. Eu falei, tá bom, ninguém quer ir comigo? Então tá bom, eu vou. Fui.
1: É muito legal. Eu não sei, assim, se foi nesse jogo. Ela não teve muito carisma, assim, sabe?
4: Participar
1: com a plateia, não sei o quê.
4: Precisa, a música é boa.
1: Mas assim, na boa, eu vou ao show pra ouvir música também. Eu não quero ouvir o cara conversar comigo, não. Eu quero ver ele tocar e cantar.
4: É legal, se o cara tem um carisma ali, é legalzinho.
0: Pro CD,
1: Pode ser.
4: Eu fui no show do B.B. King uma vez e eu lembro que eu falava assim, ele mais falava do que cantava. Mas tudo bem, é o B.B. King, pode, né? Tá bom,
1: então,
4: tá tudo certo.
1: Tem uns que exageram ali no carisma e na conversa. Bom, mas enfim, o papo não é esse. O show da Alanis Morissette foi muito bom. Daqui a pouco ela toca. E também o Michael Bublé. São as duas principais atrações nessa abertura no Canadá. O estádio de Toronto já vai ficando cheio para receber o jogo de abertura em Toronto. O jogo de abertura do Canadá, né? Canadá e Bósnia. Claro, muito mais torcida canadense. O estádio pintado de vermelho e branco. Mas alguns torcedores bósnios também. A Bósnia com uma camisa azul e amarela. Bósnia que se classificou para a Copa do Mundo eliminando a Itália na fase da repescagem, né? Na fase eliminatória para europeia, para disputa da Copa, né? A Bósnia ganhou da Itália nos pênaltis. Daqui a pouco, então, a bola rola e a cerimônia de abertura em Toronto. Expectativa pelas apresentações, principalmente de Alanis Morissette e Michael Bublé, as duas principais atrações. Outros tantos artistas também farão parte dessa abertura. E a gente espera que haja alguma referência à cultura canadense. O presidente da FIFA, Gianni Infantino, disse que queria uma abertura que retratasse de fato a força do povo canadense e tal, pediu para o público chegar antes, bem antes no estádio, porque eles fariam parte de alguma maneira de forma fundamental desse espetáculo. Vamos ver o que o Infantino quis dizer com isso.
0: Ô, Fábio.
3: O canadense que tem fama de ser muito educado, né? Muito de pedir desculpa, de ser gente boa, gente fina. O Fábio, o Andreasa vai perguntar antes.
1: Sim.
3: Eu só queria que você comentasse o seguinte, essa é a Copa do Mundo em que a gente já falou que talvez seja a melhor geração do Japão, a melhor geração dos Estados Unidos, mas isso é verdade mesmo, né? Dizem que é a melhor geração canadense, né? Eles têm um craque lá, o Alphonso Davies. Então, apesar de das pessoas podem achar que esse jogo vai ser uma Bósnia, mas não vai.
1: Não vai, não. Não é um jogo de Bósnia, não. É um jogo da Bósnia com o Canadá. O Alphonso Davies é um cara. Ele joga muito mesmo, mas ele se machuca muito, né? Então é difícil ele emendar várias partidas, porque infelizmente.
4: Nossa, conheço.
1: Ele não consegue.
4: Conheço.
1: É, quem? Você... Afonso Davis?
4: Não, me identifiquei, assim, me identifiquei com essa, esse tipo de jogador.
0: Mas, sim, mas ele vai jogar a estreia, né? Ele vai jogar a estreia. É. Então a gente não pode nem
1: jogar. Vai, não. Ele vai jogar. Ele tá, assim, a princípio tá apto pra Copa, né? Vamos ver quantos jogos ele aguenta.
0: Eu queria te fazer
1: O Canadá fez uma boa Copa no Catar, né? Diga. Sim.
0: Não, eu queria te fazer uma pergunta sobre o Azteca. A gente tá falando sobre o Azteca, só pra fechar aqui, o estádio mexicano. Uhum. O Azteca agora, a partir de agora, curiosidade mesmo, o estádio que recebeu mais Copas do mundo? Já, sim, né? Porque 70, 86 e agora 2026, o Azteca é o estádio que mais recebeu Copas a partir de agora, certo?
1: Sem dúvida alguma, né? O México, o país que mais sediou Copas do Mundo, primeiro país a sediar 3 Copas do Mundo, e o Estádio Azteca, primeiro estádio a fazer parte de 3 Copas e abrir, de fato, 3 Copas do Mundo, né? Estádio lendário no futebol. Começou a cerimônia de abertura, gente. Eu tô aqui, tava até agora com aquele release que a FIFA entrega para a imprensa, mas tava um carimbão de confidencial, ou seja, a gente não podia falar nada até o início da abertura, a não ser os participantes, né? As atrações. E agora sim a gente já pode divulgar, né? Aqui é o carimbão de confidencial. E a FIFA diz que essa cerimônia de abertura vai ser uma cerimônia no Canadá que retrata e inspira retrata a inspiração da diversidade no país, né? Se inspira na diversidade do país, na verdade, né? Tô fazendo aqui a tradução do texto da FIFA e reflete a força da nação e a união dos canadenses. Vamos ver o que o Canadá consegue retratar aí na cerimônia de abertura. O campo tá coberto aí com um tapete, sobretudo vermelho, mas tem detalhes em branco e também em dourado.
4: Ó, temos o som aqui, ambiente. A gente entrar no clima da abertura canadense, então, que tá rolando agora. E, bom, Fábio, você volta, hein, logo mais pra contar um pouquinho mais sobre essa cerimônia e expectativa. Eu vou aproveitar aqui o nosso Michael Bublé. Romântico. Ainda não tá tocando não ao vivo, mas a gente tá tocando aqui na Band News FM.
0: Ele vai tocar uma musiquinha.
1: Esperamos que ele cante ao vivo, né?
0: E ele vai tocar uma musiquinha mais animada, eu espero, pra botar a rapaziada pra dormir, né?
3: É dia dos namorados.
4: Ah, não
3: também.
4: Sei se ele tem muitas animadas não, viu? Mas ela é romântica e a gente
1: mas
4: nem
1: é bom.
4: A gente nem citou que é Dia dos Namorados. Tá muito sem coração esse programa aqui, viu? Porque a gente nem citou que é Dia dos Namorados. E a gente vai fazer, sabe o quê? Aquele match do amor com o futebol. Porque em meio à grande rivalidade dentro de campo, a gente traz a história de um casal apaixonado pelos times rivais e que conseguiu deixar de lado as diferenças futebolísticas e começar essa história de amor, sabe onde? Dentro de um estádio. Nesse Dia dos Namorados, a Isabela Mota conta essa história no melhor clima de Copa do Mundo e de romance. Fala, Isa.

0: ser apenas mais uma ida ao estádio na vida da tricolor carioca Julia Mota.
1: Ele me chamou, aí eu falei, não, se quiser você vem aqui, não vou aí não. Me deu uma chamadinha de dedo, aí eu fiz, vem com você.
0: A chamadinha partiu do Diego Pinheiro, fanático pelo Flamengo. Era final de 2024 e apesar de serem frequentadores assíduos de estádio para ver futebol, desta vez eles estavam em um show do Belo, no Raulino de Oliveira, em Volta Redonda.
1: A gente se conheceu aquele dia, aí ele só ganhou um beijinho aquele dia porque ele falou que era aniversário dele. Depois que ele falou que era aniversário dele, ele ganhou um presentinho.
0: Eles não tinham nenhum amigo em comum, não moravam na mesma cidade, não faziam os mesmos rolês, exceto um, acompanhar todos os jogos possíveis no estádio. Hábito que mantiveram no namoro, mas com algumas regras. Em caso de Fla-Flu, só assistem fora de casa.
1: A gente assiste na rua, esbarra fora na rua. Que aí eu faço cara feia pra um lado, mas também não posso usar a folia do outro. Se ele ficar bravo, ele tem que se controlar porque ele tá na rua também. Não dá pra ele falar, xingar o Fluminense, nem dá pra eu xingar o Flamengo.
0: Simbiose entre futebol e amor não para por aí. Em fevereiro desse ano rolou o pedido de casamento e, claro, o palco não podia ser outro.
2: Eu tive o auxílio do nosso fotógrafo, que também super me ajudou a colar um plano para poder levar a Júlia pro estádio sem ela desconfiar de nada e ainda registrar esse momento, né, que seria tão importante para nós.
1: A gente tá em ano de Copa, eu consegui um estádio emprestado. Eu queria muito fazer umas fotos de um casal lá no estádio com essa pegada de times diferentes, para dar uma vivada nas fotos, fazer um marketing. Acho que no estádio fica tudo super top.
0: A história colou. O Diego entrou em contato até com o vereador da cidade para liberar o estádio para a suposta sessão de fotos. E depois do sim, a Júlia virou celebridade.
1: Aí eu chegava nos locais, ai, você é a noiva do estádio, eu sabia que eu tava te conhecendo, eu falei, sou. Aí eu ganhei um desconto do meu desconto de noiva, do meu vestido de noiva, eu fiquei toda feliz. Falei, gente, quero mais disso daí.
0: O problema agora tá na comparação pros amigos, né, Diego?
2: Eu não imaginava que seria, né, essa repercussão toda. A ideia era só fazer algo diferente mesmo, mas tive alguns amigos, inclusive, que falaram que eu deixei a régua muito alta pra eles, porque o pedido foi muito bonito e muito diferente.
0: Os dois vão casar em agosto. Jurar amor na saúde, na doença, na riqueza, na pobreza, mas o futebol vai ficar à parte.
2: Eu já falei pra ela que camisa do Fluminense não vai rolar. Tô querendo que ela pule o muro. Tô tentando aí que ela pule o muro. Eu acho que vai sair. E logo, logo descobriremos aí mais uma flamenguista na nossa nação.
3: Ah, que história brasileira. E aí, encararia, Ivan Brandão, um amor profundo de uma tricolor fluminense bem adversária,
4: já,
3: assim?
4: Já, poxa, meu primeiro casamento foi com a Camila. Camila era tricolor. Hoje ela mora lá no Canadá, não sei se ela vai pra Copa. Tem que falar com ela. Mas nossas famílias são muito próximas ainda hoje, né? E eu era flamenguista, o pai dela era tricolor, a mãe tricolor, o irmão tricolor, ela tricolor, eles moravam na rua Moura Brasil, a mãe funcionária do Fluminense, o pai ex-atleta do Fluminense.
3: Jesus.
4: E eu tinha que assistir jogo com essa galera e era bom, a gente se entendia bem. Eu já dormi na fila das Laranjeiras pra comprar ingresso de jogo do Fluminense pra ela.
3: Ó, oh, esse que é flamenguista apaixonado, hein?
4: mas aí, né, os desígnios da vida, coisa e tal. Mas, não é problema, não.
3: Não.
4: Acontece. Conhece problema. Amor ao Brasil ali, Andreasa?
5: Problema não tem. Problema não tem amor.
4: Entrada do Fluminense.
5: Sim. Problema não tem amor. Se tendo amor, a gente ajeita. É isso aí. Conheço aquela região,
3: não importa o time.
4: É isso aí.
5: Já passei por ali também.
3: Agora 12h48, daqui a pouquinho a gente fala mais de Copa.
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8: Agora 2:50. Paulo Lage com informações de trânsito.
9: Tô de volta com mais destaques do trânsito para você aqui na Band News FM. De olho agora na Zona Sul. Quem vai passar pela Borges Medeiros já encontra lentidão a partir do trecho da Ilha dos Caiçaras, para quem vai no sentido Zona Norte da cidade e também no acesso para o Rebouças. O mesmo está acontecendo lá em Epitácio Pessoa, até porque o motorista também está encontrando dificuldade a partir do trecho da Curva do Calombo. Melhor caminho é pela Orla. Tanto a Delfim Moreira, Vieira Soto, está apresentando melhores condições, melhores inclusive comparadas com a Barão da Torre. Ali sim o motorista também está encontrando essa dificuldade maior, próximo da Praça Nossa Senhora da Paz. 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Voltamos ao estúdio.

0: Homem suspeito de matar o próprio sogro foi preso em Senador Camará, na zona oeste do Rio de Janeiro. Depois do processamento de dados de inteligência e monitoramento, os agentes localizaram Gilberto Mendes Júnior escondido na casa do pai, na mesma região onde o crime foi cometido. A gente sabe que, de acordo com as investigações da Polícia Civil, a companheira do criminoso, filha da vítima, participou da idealização desse homicídio. Ela foi presa em maio pela Delegacia de Homicídios da capital. A motivação estaria relacionada a conflitos familiares envolvendo uma mulher, né, que ficava ali na próxima, vivia a próxima região, e aí o casal queria também morar numa casa que pertencia à família, então teve esse desentendimento por conta da morte de um cachorro da família, e aí esse homem foi preso. O Leonardo Martins Barcelos, que foi morto dentro da própria residência, na presença da outra filha de apenas 8 anos.
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0: E agora, 2:52, a gente falava da previsão do tempo aqui em Botafogo, na zona sul do Rio de Janeiro. Chegou a chuviscar, mas já parou e tá chovendo em algumas regiões. Maria Eduarda Vieira, boa tarde.
2: Oi, Fernanda, boa tarde pra você, boa tarde também pros nossos ouvintes. De acordo com o Centro de Operações aqui do Rio de Janeiro, a gente teve entre 2:15 e 2:30 registro de chuva moderada na estação Avenida Brasil Mendanha, com 1,2 milímetros. Também tivemos chuva fraca em outros locais. Bangu, Grajaú, Tijuca, Recreio dos Bandeirantes e também os nossos ouvintes falaram sobre bastante chuva e vento no Meier. A gente também percebeu bastante ventania aqui na Zona Sul, também chovendo na parte de São Gonçalo, mas pro lado de lá as chuvas ainda estão mais fraquinhas do que está acontecendo aqui pela capital fluminense. A gente está acompanhando o clima. Você pode participar da nossa programação mandando sua mensagem para o nosso WhatsApp 999026970. Fernanda.
0: Obrigada, Duda.
3: Manu Carsten.
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5: A nossa ouvinte, Patrícia Gomes, escreve de São Bernardo do Campo. Ela pergunta o seguinte: Manu, como saber se meu cachorro ou gato realmente está com frio ou é uma impressão minha? Ótimo! Dica para esse inverno, tá começando a esfriar e a gente vai te dizer como é que é. É a observação, a leitura dos sinais corporais dos animais. E eles costumam nos mostrar claramente quando estão sentindo frio. O mais comum são tremores, postura encolhida, patas recolhidas sob o corpo, busca constante por lugares mais quentes, sofás, locais ensolarados ou até diminuição da atividade física. Alguns animais também podem ficar mais quietos, dormir mais ou fazer um novelinho de lã. Ele deitar, mas ficar todo enroladinho. Isso faz com que ele consiga guardar, não perder tanta temperatura. A hora que você enxergar esses sinais, é o momento ideal para você aumentar a área de conforto térmico dele, trazer para dentro de casa, colocar um cobertor, melhorar o conforto da casinha. Na verdade, no inverno, a gente precisa proteger os nossos animais contra o frio, evitando deixá-los do lado de fora em noites muito frias, sem casinha, sem abrigo, para que ele possa buscar conforto térmico. Você tem dúvidas? Mande um e-mail para elbicho@bandnewsfm.com. Ou então no meu Instagram, Manu Carsten. Participe, eu espero você. 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
10: Venda experiências e reverter o valor de itens leiloados em uma causa social. Esse foi o negócio criado pelo engenheiro naval André Georges. Ele é o convidado do podcast de empreendedorismo da Band News FM. Explica como é possível fazer um negócio com um propósito em uma companhia sustentável. Fácil não foi, mas ele conta que depois de vencer muitas dificuldades, o empreendimento ficou de pé. Por isso, André ressalta a importância em resistir aos problemas que aparecem já no planejamento do negócio.
11: Fica a dica para você, empreendedor, que está do outro lado. Não começa a listar as dificuldades antes, senão isso daí vai te fazer congelar e não sair do lugar. Deixa que elas vão chegar, você já vai ver elas se aproximando, não deixa também para cima da hora, mas não traz ela para antes, porque já são vários outros desafios. No nosso caso, a gente tinha o desafio de oferecer uma ideia nova para um ambiente mais engessado que existe.
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14: Ai, eu misturei as trilhas aqui, mas pode ser mesmo assim, ó.

0: Você tá muito habilidosa hoje na gestão das trilhas, tá, Michele Trombelli? Eu quero te parabenizar.
1: Oh, e nas fantasias também.
0: O Ivan Brandão elogiou você mais cedo na forma como você transitou do assunto que nós estávamos no Canadá, falando de futebol, como você transitou para a reportagem da Isa. Então, realmente, você hoje está naquela categoria aulas, tá? Você está farmando, como diria minha filha, farmando aura. Certo?
1: Ah, tá. Farmando aula. Né, Ivan Brandão?
0: Ele tá...
1: Temos Ivan Brandão. O que tá acontecendo, Brandão? Ivan Brandão? Abre seu coração.
0: Se vocês quiserem...
1: Tava todo falante, serelepe, e agora nada de termos o Ivan Brandão,
0: Eu posso fazer as vezes do Ivan Brandão, não com o mesmo brilhantismo,
1: por
0: se
1: favor.
0: Vocês quiserem. Então, tudo bem. Peço licença ao Ivan Brandão, que continua falando lá, e eu vou aqui fazer as vezes dele. O tema da Copa do Mundo também é assunto na política. O senador e pré-candidato à presidência Flávio Bolsonaro convocou os apoiadores a vestirem a camisa do Bolsonaro para acompanhar os jogos da seleção brasileira. A declaração foi dada durante um evento no Pará, onde participou do lançamento da pré-candidatura do deputado Éder Mauro ao Senado. Que galera! Segundo Flávio, foi o pai dele que resgatou o uso do verde e amarelo pelos brasileiros. Meu Deus, a fala ocorre em meio à disputa simbólica em torno do uso da camisa. Que coisa chata isso, né, gente? Em meio à disputa simbólica em torno do uso da camisa da seleção brasileira. Nesta semana, Lula publicou nas redes sociais uma fotografia com a camisa amarela da seleção e com short azul. Na legenda, o presidente afirmou que o Brasil é dos brasileiros. Tá bem, vamos nessa.
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0: Eu fiz o comentário anterior sobre camisa da seleção brasileira com péssimo humor, porque isso é a expressão da nossa doença, de como nós somos um país doente. As pessoas agora botam amarelo ou verde ou sei lá e falam, na Copa do Mundo, será que vão me xingar na rua, vão achar que eu tô fazendo campanha política, porque além de tudo é ano da eleição. Que loucura isso, gente, não se pode mais usar a camisa do Brasil sem que isso tenha comunicações de natureza política. Tem que acabar, isso é um país doente. Uma gente doente. Que loucura. Isabela, agora sim, com toda a ternura do mundo, Isabela Mota. Com informações sobre a
4: não
0: forma...
4: Não tá de amarelo, pelo menos.
0: É, cuidado, hein?
1: Ah, mas tem um verdinho aí.
0: Olha aí, cuidado, hein?
1: Tá de luto com esse verde, não é um
4: Pode
1: bom indício.
4: Coisa.
0: Tá mandando
4: não é um bom
0: uma
4: indício,
0: mensagem já. De hostilidade a algum candidato. Isabela Mota, que sabe muito, com informações da Fórmula 1. Fala, Isa.
4: Vamos falar de Fórmula 1, que é melhor. Vou fugir aí dessa polêmica da política. Hoje já tivemos carros na pista no Grande Prêmio Barcelona-Catalunha. Lando Norris, da McLaren, que é o atual campeão mundial, foi o mais rápido. Depois, a gente teve George Russell, da Mercedes, e o Oscar Piastri, também da McLaren. Esses foram os três primeiros, os que tiveram melhores tempos. O nosso brasileiro, Gabriel Bortoleto, fez o oitavo melhor tempo, mas conseguiu, pelo menos, ficar à frente do companheiro de equipe, o Nico Hülkenberg. A gente sabe que em equipe de pelotão, mas pro final do pelotão é isso que vale, você conseguir bater o seu companheiro de equipe, quem tem o mesmo carro que você, e o Gabriel fez um tempo melhor do que o do Nico Hülkenberg. O campeonato, gente, é liderado pelo jovem italiano Kimi Antonelli, de 19 anos, da Mercedes. Ele tem 156 pontos, são 66 de vantagens pro Lewis Hamilton da Ferrari, justamente o piloto que ele substituiu. Esse assento da Mercedes era do Hamilton, agora é do Antonelli, e ele tá à frente também do companheiro de equipe dele, o George Russell. Não conseguiu pontuar em Mônaco, teve um final de semana daqueles pra esquecer, e tá tentando com tudo recuperar o tempo perdido, tanto que hoje tava ali entre os mais rápidos nesse treino livre. A corrida em si no domingo, 10 horas da manhã, largada, mas o nosso Esquenta com Odinei Edson e equipe começa antes às 9h20 no horário de Brasília.
0: Ô, Isa.
1: Valeu, Isa.
0: Isa. Oi. Você, a Michele falou desse seu casaco, que é bonito o seu casaco. mas eles têm, ele tem um de detalhes, para quem nos acompanha com imagem, são penduricalhos, Isa? São detalhes presos ou eles estão soltos? Porque eles balançam assim, pelo menos aqui na imagem, eu fiquei curioso com isso. Eu tenho essas fixações.
4: Não, é uma estampa. É uma estampa de... como se fossem retângulos. Um retângulo mais neon e outro num verde um pouquinho mais escuro. Mas ele não balança, não. É o efeito da estampa que deve estar dando um bug nos pixels.
0: Você não achou, Fernanda?
4: Ou uma crítica aos penduricalhos também, se a gente tá falando agora sobre...
1: A Isa é cheia dos penduricalhos, impressionante.
4: Sobre toda a questão política, aí também entra nessa.
0: Pra não parecer que eu tô falando uma bobagem, a Fernanda Caldas também achou que eram penduricalhos mesmo no casaco, não achou,
2: Fernanda? Quando ela se mexe, já que tem esses dois tons de verde, fica parecendo que tá se mexendo também.
0: E já que falou sobre penduricalho, Michelle Trombelli hoje acaba comigo. Isa, tem um... eu tava dando hoje mais cedo aqui a notícia no Rio de Janeiro, um conselheiro do Tribunal de Contas do Estado que recebeu no mês de remuneração 3 milhões de reais. Um mês, 3 milhões. E chamam isso de penduricalho. Não, isso é um apartamento. O cara tem um apartamento pendurado. Não é penduricalho. Barba. É um negócio... muito sério, mas essa é outra história. Beijo, Isa.
4: Beijo, gente.
1: Valeu, Isa.
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2: Agora 3:07, Deise de Assis com informações do trânsito. Boa tarde, Deise.
7: Oi, Fernanda, uma ótima tarde para você, para todos os ouvintes da Band News FM. Atualizando a Avenida Ayrton Senna, dificuldade para você que segue em direção à linha amarela, ali no trecho da Gardenia Azul. No sentido contrário, também tem retenções no acesso pela linha amarela. Tá indo para Taquara, de preferência nesse momento, para você que segue para Taquara pela Avenida Salvador. 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Daqui a pouco eu volto.

Agora 3:08 e a Polícia Civil prendeu um homem por maus tratos e nessa ação resgatou 14 cães. A ação que aconteceu no centro do Rio de Janeiro. Esse homem, então, foi preso em flagrante. Os animais foram resgatados. Essa operação da Polícia Civil aconteceu hoje, depois de denúncias sobre a situação dos animais que estavam em um imóvel na região. As investigações começaram depois de relatos de que esses cães eram mantidos em um ambiente insalubre. E aí os agentes receberam imagens que mostravam um cachorro morto sendo devorado pelos outros animais. E aí eles foram, então, até o local. E aí lá constataram de fato esse área insalubre em que os cães estavam vivendo, prenderam esse homem em flagrante, conseguiram conversar também com vizinhos que relatavam que já tinham percebido essa situação, que os cães ficavam confinados ali num espaço completamente inadequado, sem nenhum acesso às condições mínimas de bem-estar. E aí os animais já estavam com magreza extrema, vários sinais evidentes de abandono, sem alimentação adequada. O responsável, então, foi levado para a delegacia e, com base em todas as evidências que foram reunidas, ele teve a prisão em flagrante determinada pelo crime de maus tratos. Vai, então, responder por esse crime. Os 14 cães foram resgatados, vão ser agora encaminhados para uma instituição especializada para receber os cuidados necessários.

0: um bebê nasceu dentro de uma viatura da Polícia Militar nessa quinta-feira na Barra da Tijuca, na zona oeste, sudoeste, né, aqui do Rio de Janeiro. É, os policiais foram acionados por uma mulher em trabalho de parto na Avenida Lúcio Costa. E aí o nascimento aconteceu antes da chegada no hospital, no banco traseiro dessa viatura. E aí, com apoio e orientação dos policiais, foi possível realizar o procedimento ali necessário para garantir a segurança da mãe e também do bebê. E aí depois foram dar entrada, claro, na maternidade, que fica na região. Os dois foram entregues aos cuidados da equipe médica, constataram que estão em boas condições de saúde. É um momento de tensão, né? Começa ali o trabalho de parto, a polícia foi ajudar, acabou que o bebê nasceu antes da hora. Mas o que importa é que os dois estão bem, tanto a mãe quanto o bebê, que deu tudo certo. Os policiais conseguiram fazer ali orientações no momento do trabalho de parto e tudo terminou bem. Agora 3:10. 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

0: 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Michele Trombelli, a gente começou naquele caos total, como sempre, glorioso, sem qualquer método, e nós não demos crédito pra canção.
1: Exato, por isso que eu coloquei de novo, olha só. Pra gente não deixar passar batido, a gente tá ouvindo Camisa 10 de Luiz Américo, uma sugestão do nosso colega, Cacá Barbosa, de João Pessoa, que sugeriu já faz algum tempinho essa música e achei que combina muito com a nossa vibe. Copa do Mundo.

0: Fábio França trabalhando uma barbaridade. Sim. Fábio França para nos Sim, contar é sobre a expectativa, que daqui a pouco começa a Copa do Mundo no Canadá, especificamente com a estreia dos anfitriões contra a Bósnia, que eliminou a Itália, como o Fábio falou mais cedo. Começa às 16h. O que que você nos conta, Fábio França?
1: O jogo vai ser em Toronto, o estádio de Toronto. Alguns detalhes, Andreas, o estádio de Toronto é o menor dessa Copa do Mundo, tem capacidade para 43.036 torcedores, é o menor, para que a gente tenha uma ideia. O estádio Azteca tem capacidade para 80.800 torcedores, é o maior estádio da Copa. E o MetLife, o estádio de Nova Jersey, como a FIFA chama, estádio que vai abrigar, vai receber o jogo do Brasil, a estreia do Brasil e também a final da Copa do Mundo, tem capacidade para 80.600 torcedores, pouco mais do que isso. O de Toronto, 43.036. Terminou a cerimônia de abertura. Olha, foi muito menor do que a do México. A do México já tinha sido bem reduzida, né? Cerimônia de abertura de Copa do Mundo, mas enxuta. Quando comparada à cerimônia de abertura dos Jogos Olímpicos, por exemplo, eu sempre faço essa ressalva. Mas essa do Canadá foi mais enxuta ainda do que a do México, da cidade do México. Essa cerimônia de abertura no Canadá se inspirou na diversidade da nação, refletida, de acordo com a FIFA, não apenas nas pessoas que moram no Canadá, mas também nas vastas e variadas paisagens que moldam o país. Então, a identidade canadense, com coreografias alegres, talentos musicais canadenses, tudo isso foi mostrado, ou houve a tentativa de se mostrar isso ao público nessa cerimônia de abertura no estádio de Toronto, repito, o menor dessa Copa do Mundo, com capacidade para 43.036 torcedores, né? Então, se apresentaram aí Alessia Cara, Jesse Reyes, Nora Fateri, William Prince, todos artistas canadenses, Eliana, uma cantora da Palestina também, o San Roy, cantor de Bangladesh, também se apresentou. E acordo com a FIFA, de acordo com a FIFA, a Alanis Morissette vai participar do momento final, ou seja, ela vai receber os jogadores em campo. Aqui o texto da FIFA diz: a entrada triunfal dos jogadores em campo para abertura e tal. Eu suponho que ela vai cantar o hino canadense, porque é o que resta agora, né? A FIFA não divulgou exatamente o que ela vai fazer, mas eu suponho que ela vai cantar o hino canadense, porque de fato é o que resta momentos antes da partida, antes da bola rolar, né?
2: Que coisa! Nossa, quem foi lá esperando o showzão da Alanis?
0: Ah, gente, mas
2: talvez tenha só um chorinho.
0: Se ela cantar o hino, tá bom, tá maneiro. Vamos aguardar. Fábio França.
1: Vai cantar lindamente. Sim, sem dúvida.
0: Lindamente. Eu quero te fazer uma pergunta, você que sabe tudo.
1: Aliás,
0: fala.
1: Manda. De tudo é muita coisa, né? Não, só vou destacar o Alfonso Davies. Lembra que a gente falou
0: Sim.
1: dele?
0: Uhum.
1: E eu disse que ele é um cara que se machuca demais, é um grande problema. Bom, foi divulgada a escalação do Canadá. O Alfonso Davies está no banco de reservas. E a justificativa é: se recupera de lesão.
0: É isso aí.
1: Disse. Valeu. Eu avisei.
0: Mas eu ia te perguntar.
2: A gente sabe bem.
0: Eu ia te perguntar a esse respeito. O que que a gente pode esperar desse jogo, né? Eu me lembro de ter visto a partida entre Bósnia e Itália, aquela decisiva em que a Bósnia acabou vencendo e tal, pressão sobre a Itália. A seleção da Itália não é uma grande seleção. O Canadá, por jogar em casa, tem alguma chance de fazer frente à Bósnia? O que você acha, Fábio?
1: Ah, talvez tenha uma chance de fazer frente com o apoio da torcida. O Canadá não fez uma Copa ruim no Catar, não. Caiu num grupo difícil, complicado. Fez bons jogos ali, dois bons jogos. Acabou caindo na primeira fase porque o grupo era complicado. Mas se a gente comparar com o time que jogou no Catar, esse é pior, esse time do Canadá. Eu apostaria numa vitória da Bósnia, uma vitória magrinha, 1-0, 2-0 no máximo. Não acho que o Canadá terá força sequer para empatar, mas com a força da torcida, vai saber, né? Com o apoio da torcida, aliás, vai saber, pode acontecer. Time por time, se o jogo não fosse no Canadá, apostaria na Bósnia, que também não é lá uma grande seleção, facilmente. Como o jogo é no Canadá, pode ser que pinte uma surpresa, mas ainda assim eu ficaria com uma vitória da Bósnia.
0: Perfeitamente, tá
2: aí
0: respondido.
2: Daqui a pouquinho, então, eles estão em campo, né? O jogo mesmo começa às 16h, certo?
1: 4 da tarde pelo horário de Brasília, agora fica expectativa, não, eles estão se aquecendo no gramado, jogadores do Canadá se aqueceram no gramado, subiram pro campo sob aplausos, sem dúvida, claro, não poderia ser diferente da torcida canadense, a expectativa pela presença da Alanis Morissette, que deve cantar o hino nacional, repito, é o que resta agora nessa fase final, pouquinho antes da bola rolar.
2: Boa, Fábio França volta com a gente logo mais, valeu, Fábio.
1: Valeu, gente.
2: Aê, aí sim, Andreasa.
0: Aqui também tem pressão.
2: Aí, pensa o quê? Teve um ouvinte que falou assim, olha, pelo pouco que eu conheço do Andreasa, queria até achar a mensagem dele aqui, ele vai aparecer, que você falou que ia surpreender, ele vai aparecer com uma fitinha verde e amarela no pulso.
0: Eu ainda não...
2: Olha ele aí, fazendo barulho.
0: Eu talvez tenha me arrependido da promessa que eu fiz, eu tô avaliando.
2: Tá, se quiser dar tempo, eu mando minha peruca aí pra você, tá bom? Pra gente encerrar em grande estilo. Bom, vamos lá para outros assuntos importantes também, porque o Palácio do Planalto aposta na proximidade com o presidente da Câmara, Hugo Mota, para conter, ao menos por enquanto, o avanço do projeto de renegociação de dívidas rurais que foi aprovado no Senado. Essa proposta foi aprovada na última quarta, contrariando a equipe econômica, que calcula um impacto nas contas públicas de 140 bilhões de reais em 13 anos. O tema é considerado aí a pauta bomba em tramitação no Congresso, que mais preocupa o Executivo nesse momento, junto com a aposentadoria especial para agentes comunitários de saúde. Auxiliares de Lula também apostam no STF para impedir o avanço desses temas. No caso da Câmara, a leitura é que Mota tem feito gestos ao governo, dialogando mais, e que por isso tende a acatar um pedido para não avançar com esse tema no momento.
0: É o governo Lula na sua porção fiscalista, né? O Congresso gastador! Tá certo, a análise sobre o Congresso gastador é corretíssima. Só que o governo não pode passar numa análise séria. Não pode passar por fiscalista o governo Lula. É um governo gastador. É um governo distribuidor. É um governo, inclusive, indutor de inflação. Tá insatisfeito com os movimentos do Congresso, mas tem as suas responsabilidades. Quer ver? As medidas lançadas pelo governo Lula, essas que nós estamos vendo agora, aliás, no levantamento do economista Marcos Mendes, que é um grande pensador da matéria fiscal brasileira. As medidas lançadas pelo governo Lula, esse governo preocupado, com toda razão, com as pautas bomba no Congresso Nacional, para estimular a economia este ano, as medidas do governo Lula já somam 215 bilhões de reais acima das receitas adicionais, 109 bilhões de reais. Vocês viram aí a publicação do ministro Gilmar Mendes, tão logo avançando, assim que começou a avançar no Congresso esse conjunto de pautas bomba, o Gilmar Mendes veio a público para lembrar, inclusive ele está correto na questão, que o Supremo já se manifestou, há precedente, exigindo que para um aumento de gastos seja automática a existência de fundos para cobrir. É preciso ter arrecadação à altura para aquilo ali. E claro que tem um problema, porque ele estava antecipando algo que ele terá de julgar. Mas essa questão estava posta para o Congresso, posta também para o governo Lula aqui. O governo que está preocupado com a gastança é esse, que neste ano as suas medidas já somam 215 bilhões de reais acima das receitas adicionais de 109 bilhões. As receitas deveriam cobrir essa gastança. Apesar do rombo, a equipe econômica poderá chegar ao fim do ano e anunciar o cumprimento, sempre cumpre a meta fiscal, sempre cumpre, bate a meta. É um negócio inacreditável, porque só 9 bilhões ou 4% dessa expansão entra no chamado arcabouço fiscal. O governo vai abrindo, tem o tal teto de gasto, certo? Abre o teto solar de gasto e vai pendurando grana pra fora. E aí depois bate no peito dizendo que cumpriu a meta. O Paulo Guedes faz a mesma coisa no governo Bolsonaro, a bem da verdade. No total da expansão fiscal, que é a soma dos gastos com a renúncia de receita, 97 bilhões de reais, ou 45%, são em despesas financeiras, que não entram na contabilidade do gasto primário, efetivamente desembolsado pelo Tesouro. Tem o que se chama de parafiscal também nessa parada. São classificados nesta rubrica os recursos que os órgãos disponibilizam para linhas de crédito subsidiado para aquisição de caminhões, ônibus e carros para taxistas e motoristas de aplicativo. Todas operadas pelo BNDES. Todo mundo gastando e reclamando do outro.
2: É, e aí essa gastança acaba tendo impacto também no que a gente sempre fala, que nos preços, na inflação, no custo que a gente tem aqui. Hoje saiu mais um IPCA, desacelerou, mas ainda está fora da meta estabelecida pelo Conselho Monetário Nacional. A Fernanda Caldas está com a gente e tem informações a respeito desse número que foi divulgado hoje do índice, que é considerado o índice oficial de inflação aqui no país, né, Fê? Boa tarde.
3: Boa tarde para vocês, para todo mundo que está acompanhando a gente. A gente tem essas informações, como a Michelle falou, foram divulgadas hoje os números da inflação e teve alta, principalmente no preço de alimentos. Acabou influenciando, então, em todo o resultado aí do mês de maio. A inflação ficou em 0,58%, abaixo da taxa de 0,67% que tinha sido registrada em abril. E aí o resultado do mês teve a influência do grupo de alimentação e bebidas, como a gente falou, que acabou variando 1,33%, e também as altas nos preços da batata inglesa. Teve uma alta aí muito grande de 44,69%, tomate, cebola e também de carnes. E aí a gente também teve, além da alimentação, impacto pelo grupo de habitação, que teve uma variação de 1,22%, e o grupo de transportes foi o único que representou aí uma taxa negativa em maio, desacelerou 0,46%, com influência aí na queda de 1,95% dos combustíveis. E o grupo de educação não apresentou nenhuma variação nesse mês, mas então teve a alta nesses preços de alimentos, muita gente reclamando. A gente conversou com pessoas que fazem compras, né, no mercado com uma certa constância, dizendo que perceberam o aumento no número do preço dos alimentos e que isso acaba aumentando aí a inflação.
0: E aí, como consequência, o juro demora mais a baixar, né? Não nos esqueçamos disso. A indução à inflação como consequência desses estímulos todos, produzindo manutenção do juro em patamar alto. Não há mágica nessa matéria. Obrigado, Fernanda Caldas.
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0: 3:26, Maria Eduarda Vieira, boa tarde.
1: Oi, Fernanda, boa tarde pra você, boa tarde também pros nossos ouvintes. Faltando pouco pra estreia da seleção brasileira na Copa do Mundo, hoje nossa reportagem esteve lá na Saara, o maior polo comercial da América do Sul, que fica no centro do Rio, pra ver o que as pessoas estão buscando. E elas estão em busca de roupas,

0: cabelo, chinelos, além também de bandeirinhas para decoração e cornetas para animar a torcida. A expectativa dos lojistas é de um crescimento de até 30% nas vendas ao longo do período da Copa do Mundo. Segundo os comerciantes, a procura aumentou bastante na última semana com a expectativa da estreia. A gente lembra que o Brasil entra em campo neste sábado, às 7 horas da noite, contra o Marrocos. Aqui no Rio de Janeiro tem diversos lugares para assistir a essa partida. Arena Copacabana, na Zona Sul, a expectativa é que ela esteja lotada, porque todos os ingressos para a comemoração esgotaram em menos de uma hora. O evento vai contar com shows dos cantores Lennon e Arlindinho, mas também temos outros eventos espalhados pela capital fluminense que irão transmitir, então, esse primeiro jogo do Brasil na Copa do Mundo. Fernanda.
1: Obrigada, Duda. Vinhais, boa tarde.
2: Boa tarde, Fê. Família do ex-zagueiro Hércules Brito Ruas, conhecido como Brito, campeão da Copa do Mundo de 1970, divulga que o velório do jogador vai acontecer no sábado, às 15h30, no cemitério do Cacuia, na Ilha do Governador. A informação foi publicada nas redes sociais do ex-atleta. Ele estava internado desde o dia 13 de maio no Hospital Casa da Ilha do Governador, tratando de uma pneumonia. Brito foi titular em todos os jogos da campanha do título de 70 e disputou também a Copa de 1966 na Inglaterra. Em nota, o Vasco, o clube que o Brito foi revelado, lamentou sua morte, destacando que o ex-atleta foi um dos maiores zagueiros da história do clube. Volto com você, Fê.
1: Obrigada, Maria.

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agora 3 horas e 29 minutos e olha, previsão de chuva para as próximas horas aqui no Rio de Janeiro. A gente já falou de algumas pancadas de chuva, tanto em Botafogo, na Zona Sul, e também em alguns bairros da Zona Norte, da Zona Oeste aqui do Rio de Janeiro. Mas tem previsão de mais chuva para as próximas horas, então pancadas isoladas, podendo ser acompanhadas de raio. Temperatura vai ficar aí na casa dos 25 graus. E a tendência é que isso continue pro período da madrugada, só deve melhorar na manhã desse sábado, que aí não tem previsão de chuva, mas o céu deve estar aí bem nublado e a temperatura ainda na casa dos 25 graus.

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1: E vai participando com a gente. O nosso WhatsApp é o 999026970 para mensagem de texto, mensagem de voz. Você contar como é que tá o trânsito na sua região e atenção, porque as pistas podem ficar escorregadias por conta da previsão de chuva.
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0: ontem eu estava aqui neste lugar, não teve programa, mas a gente fica aqui a postos pra prestigiar e ouvir os amigos. E eu tava aqui ouvindo o Marcelo Duó narrando fantasticamente, com a emoção que só ele tem, os gols da partida, a vitória do México. O jogo mesmo foi mais ou menos, bola foi mais ou menos. Fala, Marcelo Duó, começou a Copa do Mundo, meu irmão.
1: Enfim, tudo bem, Andrés? Tá cada vez mais agudo, hein? Eu tô gostando de ver, você tá trabalhando bem nesse negócio de me anunciar aí cumprido, hein? Tá muito bom.
0: Sim.
1: Muito bem, Michelle, Ivan, todo mundo. Um abraço pra todo mundo que tá vendo e ouvindo a gente na Band News FM. Cara, começou, acho que ontem um jogo do nível que tinha que ter mesmo, o México e a África do Sul não tem mais pra dar do que o que deram. Então, eu acho que foi até um jogo legal pra aquilo que foi. E hoje, né, daqui a pouco o Canadá vai estrear contra a Bósnia, eu acho que a Bósnia é favorita, mas mais tarde tem a seleção aqui dos Estados Unidos, né, pra entrar em campo contra jogando pela primeira vez na sua casa, e tentando fazer algo que nunca fez. Porque a seleção norte-americana, uma curiosidade para vocês, nunca venceu 3 jogos numa Copa do Mundo. E vai tentar fazer isso pela primeira vez, jogando em casa, enfrentando o Paraguai pela primeira vez, tentando ganhar esse primeiro jogo em Los Angeles, logo mais à noite, com transmissão, inclusive, da Band News FM. E aqui nos Estados Unidos, a gente sabe, o soccer, ele é um esporte que é mais voltado pro feminino e não pro masculino. Mas aconteceu um fenômeno em 94, e a mídia, inclusive os jornais de lá, de Los Angeles, principalmente onde o jogo vai acontecer, falavam sobre isso, fazendo essa comparação com o que foi em 94 com agora, pro futebol dos Estados Unidos. O campeonato, a Major League Soccer, ela nasceu após daquela Copa de 94 que o Brasil eliminou a seleção americana no 4 de julho. E essa geração é uma geração que tem muitos atletas de que jogam no futebol europeu, né? Como o McKennie, como o Balogun, como o Pulisic, né? Que são jogadores mais famosos desse time dos Estados Unidos, o Adams e tal. Muita gente que joga na Europa. Aquele time de 94 era um time semi-amador, que conseguiu levar a seleção americana à sua melhor campanha na história das Copas. Mesmo assim, só ganhou um jogo, acabou empatando e depois perdendo para o Brasil nas oitavas de final. Então, a expectativa deles é a seguinte: se classificar para aquela primeira fase de mata-mata, e eles acreditam que se os Estados Unidos chegarem nesse mata-mata, aí é capaz da Copa pegar de vez na costa oeste americana, porque aí, por uma questão que também é bem brasileira, né? Todo mundo gosta de ganhar e de acreditar que pode ganhar, e aí o país pode vir junto para acompanhar essa Copa do Mundo, como foi em 1994, naquela expectativa para 4 de julho, que era o dia da independência aqui, naquele jogo contra a seleção brasileira. Então, a expectativa do público americano para sua seleção, ela é uma expectativa mediana, porque o ciclo deles não foi tão bom. Mas nas mãos do Maurício Pochettino, com esses jogadores, de repente, o time pode fazer, pelo menos, se classificar num grupo que, para ele e para o Paraguai, são os dois que provavelmente vão se classificar nessa chave aí da Copa do Mundo. Vamos ver.
2: Eu queria falar um negócio. É rapidinho. Diga. Só para registrar a belíssima estreia brasileira na Copa do Mundo. Andreasa é contra. Discorda de mim, mas a belíssima estreia de Wilton Sampaio, fez uma boa arbitragem, sim. As pessoas não estão prontas para essa discussão, porque ele seguiu as determinações da FIFA, que são diferentes daqui. Exato. É triste que ele não apita bem aqui, mas ele apitou bem. No ano passado, me corrija se eu estiver errado, hein, Duó, na última Copa foram 4 expulsos. No primeiro jogo, o Wilton já meteu um hat-trick. Ele meteu um hat-trick logo no primeiro jogo. Então é o seguinte: orgulho de Teresina de Goiás, da Chapada dos Veadeiros, para o mundo, e o inglês dele passou com nota 7, então passou de ano. Ele é de Teresina de Goiás, aqui pertinho de Brasília. Ele se formou na Escola de Arbitragem do Distrito Federal, mas depois foi para a Federação Goiana apitar jogo. Wilton Pereira Sampaio, orgulho de Teresina de Goiás, fez uma grande estreia brasileira na Copa do Mundo, e eu queria fazer esse desagravo aqui ao vivo, e eu mandei isso pro Fábio hoje mais cedo também. Parem de cornetar, porque a arbitragem dele foi boa no primeiro jogo.
1: Não, pra ele tirar nota 10 naquela hora do anúncio, ele só precisava imitar o Joel Santana, porque a falta foi exatamente in the medium from behind. Se tivesse falado isso aí.
2: Com os bafana envolvidos.
1: Com os bafana envolvidos. Mas as 3 expulsões foram corretas.
0: O Ivan Brandão deixou pouca margem. Vocês viram, inclusive, pelo tom xandônico, ele deixou pouca margem para discordância, né? Vocês perceberam. Mas eu quero dizer o seguinte: O Wilton Pereira Sampaio, ele não consegue existir como árbitro de futebol sem aparecer mais do que o jogador de futebol. E agora, o evento ontem, Ivan Brandão, confirmou uma tese que eu precisava de verificação. A regularidade, a coerência e a irregularidade de Wilton Pereira Sampaio. Ele apita pessimamente no Brasil e no exterior.
1: Que coisa, isso que concordo com o que você falou.
3: Que maledicente, Andreasa.
1: É.
3: Não, vai.
1: Não tergiversou.
3: Só pra gente fechar aqui rapidamente, vamos de placar, assim, pra hoje, o que você espera? Você falou que a Bósnia é favorita.
1: Vamos lá.
3: E Brasil, né? Amanhã, porque não teremos Tem Método, a não ser que a gente resolva fazer uma edição especial do Tem Método. Por enquanto, é
1: só
3: hoje.
1: Só chamar, a gente já vai estar lá no estádio, com certeza. Mas é o seguinte, tome corneta, vuvuzela neles. É, aqui em Toronto, inclusive daqui a pouco vem a cerimônia aí das bandeiras também, né? Tá, a cerimônia de abertura tá bonita lá. Acho que a Bósnia vence o jogo por 2-0. Acho que os Estados Unidos vão empatar com o Paraguai 1-1 logo mais à noite, todos os jogos com a transmissão da Band News FM. E Brasil e Marrocos, gente, a gente tá morrendo de medo de Marrocos, mas vai ser 2-0 para nós.
2: Falem por vocês.
3: Que bom. Não, ele falou, tá falado. Então vamos nessa.
1: Você vai ver.
2: E ninguém com medo de Marrocos aqui, não.
1: Não.
3: Ah, não. Tô
1: pensando o quê?
3: De boa.
1: Estamos todos pra lá de Marrakech, eu e Ivan Brandão.
3: Valeu, Duó. Valeu. Você volta aí,
1: beijo,
3: logo,
1: gente,
3: mais.
1: Gente, até amanhã estaremos juntos pra esse grande jogo Brasil-Marrocos. Um beijo pra você.
0: Beijo mesmo.
3: É nóis. Beijo.

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4: Agora, 3:42, é hora da gente acionar a Deise de Assis de volta com mais informações de trânsito.
5: Tô de volta, Fernanda, atualizando movimentação pela ponte Rio-Niterói. Ainda tem dificuldade para você que segue no sentido Niterói. Mais de 20 minutos é o tempo de travessia na chegada a Niterói. Tem retenções pela Alameda São Boaventura. Trânsito bem complicado agora para você que segue em direção a Itaboraí. Desde o acesso pela ponte Rio-Niterói até a chegada ao Getulinho. No sentido contrário, você que vai em direção à ponte também está encontrando retenções nesse momento. Observa melhores condições para você que vai optando pela BR-101, no sentido do Rio, da ponte Rio-Niterói. Aí sim, trânsito tranquilo, sem dificuldades. 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Daqui a pouco eu volto.
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últimos 4 anos, o número de motoristas que misturam álcool e direção quase dobrou. Aqui no Rio de Janeiro, os dados são da Operação Lei Seca. Entre 2014 e 2019, a alcoolemia foi identificada em 4,97% das abordagens no estado. Já entre 2022 e abril de 2026, 10,10% dos motoristas foram flagrados cometendo a irregularidade. O balanço apresentou uma piora no período pós-pandemia. Nesse ano, a Lei Seca completa 18 anos e, apesar do flagrante de uso de álcool ainda ao dirigir ter aumentado, o índice de mortalidade diminuiu. Na comparação entre 2008, antes da consolidação da Operação Lei Seca, e 2025, o estado do Rio registrou aí uma queda de 21% na taxa de mortes no trânsito.

Já está em funcionamento o novo mirante, do alto do Corcovado aos pés do Cristo Redentor. A estrutura fica a 673 metros de altura, com vista para a Pedra da Gávea, o Sumaré, a Serra da Carioca e a Orla do Rio de Janeiro. De acordo com o ICMBio, que é responsável pela área, o espaço conta com 5 novos banheiros, 4 bebedouros com filtragem dupla e área de descanso. A inauguração faz parte de um ciclo de investimentos de 3 anos no parque, que vai de 2025 a 2027.

0: caminho.
1: Maria Rita Nader, tem informação de trânsito, um acidente na Praia de Botafogo?
2: Isso mesmo, Fê. Dois ouvintes entraram em contato com a gente para falar sobre acidente entre carro e moto no viaduto ao lado do Botafogo Praia Shopping, no sentido Rua da Passagem. Então, o trânsito já está um pouco congestionado nessa área devido a esse acidente. Então, alerta para os motoristas que estão passando ali na região, Fê.
1: Obrigada, Maria.
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4: Caldo de legumes e bacon, é isso que a gente precisa, tá? Então você vai refogar um pouquinho de manteiga, a cebola cortadinha em cubos, aí coloca a mandioquinha, sal, pimenta do reino e aí põe o caldo e vai cozinhar por uma meia horinha até toda a mandioquinha tá molinha. Aí pode acrescentar uma xícara de creme de leite fresco, bate, ajusta o sal, vê se tá bem gostoso, pimentinha do reino, aí vai servir com bacon, uns 200 gramas para essa quantidade de bacon em cubinhos, fritinho e salsinha picada na hora. Então você bota o bacon e a salsinha assim no fundo do prato e derrama esse creme de mandioquinha por cima. Pensa num jantarzinho quente e gostoso. Se tiver uma torradinha, fechou.
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8: Foi eu mesmo, né?
4: Yes.
8: Um último destaquezinho aqui pra gente mais uma vez pro noticiário local. Michele Trombelli, Carlos Andreasa, presidente do STF Edson Fachin, afirma que vê com preocupação a decisão da justiça italiana que anulou a extradição de Carla Zambelli. Manifestação ocorre após a Corte Suprema de Cassação da Itália divulgar hoje os motivos que levaram a determinação a favor da ex-parlamentar. Os magistrados italianos entendem que há dúvida sobre a imparcialidade do processo aqui no Brasil. Fachin saiu em defesa da decisão da primeira turma do STF, que optou por condenar a ex-deputada. Afirmou Fachin que os ministros agiram com independência e imparcialidade. Ele também ressaltou que o processo seguiu o que manda a Constituição brasileira.
4: A justiça... Bom, e rapidamente aqui.
9: A justiça italiana, desculpa-me, a justiça italiana deu uma esculachada no Supremo, né? Deu uma esculachada aí no Xandão. A verdade é essa. Mas o Edson Fachin reagiu com energia. A turma deve estar feliz.
4: Bom, só mais um registro aqui, ó, quem tá agora cantando. Michael Bublé está agitando lá a torcida no Canadá, ainda expectativa, então, parece que está confirmada, Alanis Morissette vai cantar o hino mesmo do Canadá, logo mais contra a Bósnia. Faltam 9 minutos, hein, para começar a partida, e nesse momento quem tá lá é o Michael Bublé. Agora deu ruim, você viu? Em vez de cair a casa, caiu o pano da taça, eles fizeram uma taça gigante no meio do campo, né, a parte da cenografia, e aí desmoronou um pedaço do tecido que segurava lá o cenário.
9: No Canadá,
4: e aí,
9: hein?
4: O pessoal deu risada, ficou zoando.
9: Imagina
4: tal,
9: no se
4: Canadá,
9: fosse no,
4: hein,
9: Brasil, hein?
4: Gente.
9: Imagina se fosse no Brasil, hein, Ivan Brandão? No Canadá, hein?
10: Ah, cancela o país, republiqueta.
9: Isso.
10: Não pode ter grandes eventos, não sei o que, não sei o que lá.
9: Isso.
10: Ah, que o quê?
9: Não vai ter Copa.
4: Vocês queriam uma mais animada do... Vocês queriam uma mais animada do Bublé, mas não sei se o som tá muito bom. Mas ele tá com uma mais animadinha agora, mas não tá rolando. Tá bom.
9: Fez até o pano dormir.
4: Fica pra próxima, Bublé.
9: O pano até foi dormir, o pano caiu, ficou com sono com o Bublé.
4: De tão animado. Ah,
10: quero jogo, eu quero bola rolando, né?
9: Vou ser cancelado pelos fãs do Bublé. Tudo bem, pode vir que eu tô preparado. Chato.
10: É, isso que os fãs, você ainda não leu as mensagens aqui dos fãs do Wilton Pereira Sampaio, porque aí, meu amigo, você não vai sair de casa.
9: Isso é porque eu não falei do outro, que tem o outro árbitro brasileiro é pior. Se vocês estão achando, alô mundo, se estão achando o Wilton ruim, espera o outro, qual é o nome daquele outro? Abel, como é que é?
10: O mundo não tá achando.
9: Abate Abel, meu Deus do céu, esse aí, ele não pode apitar nenhum jogo de time verde, hein? Pelo amor de Deus.
4: Bom, não mexendo com os fãs da Lani, está tudo certo.
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morador de Nova Iguaçu, na Baixada Fluminense, escapou de uma abordagem criminosa depois da arma do assaltante travar no momento em que o homem tentou atirar contra ele. Imagens de câmeras de segurança registraram a tentativa de assalto na rua Dona Elisa, caso que aconteceu na noite da última quarta-feira. A vítima teve a identidade preservada, estava de folga esperando um amigo encostado em um carro quando foi surpreendida por homens armados em uma moto. Depois que a arma falhou, os bandidos fugiram. A gente procurou a polícia militar, que informou que reforçou o patrulhamento para coibir os crimes na região. A Procuradoria-Geral do Estado vai analisar a nomeação da coronel da Polícia Militar, Gabriela Dantas, para a presidência do Departamento de Estradas de Rodagem do Estado do Rio de Janeiro. De acordo com o Conselho Regional de Engenharia e Agronomia do Estado do Rio, a escolha da militar fere o regimento interno do departamento. Segundo o documento, o cargo de presidente só pode ser ocupado por portadores de curso de graduação em engenharia ou arquitetura e também com experiência prévia no setor rodoviário. A coronel é bacharel em direito e especialista em políticas de segurança pública, além de já ter ocupado o cargo de chefia de gabinete da Secretaria de Estado de Polícia Militar. A gente sabe que nos últimos dias o CREA já tinha questionado o governo do Rio sobre a nomeação, depois de não conseguir identificar o registro profissional da nova presidente do Departamento de Estradas e Rodagem.

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1: E vai participando com a gente o nosso WhatsApp, o 999-026970, 999-026970, mensagem de texto, mensagem de voz. Hoje, às 5 da tarde, a gente tem Jornal Band News Rio, segunda edição, e vai trazendo as principais notícias aqui do Rio de Janeiro ao longo de todo o dia de hoje, sexta-feira, 12 de junho, Dia dos Namorados.

0: Diretamente do disco Palco Iluminado, Fundo de Quintal, maravilhoso, histórico. Amor dos Deuses, o nome desse samba, barbaridade. E o Fundo de Quintal cantando em coro, ó. Como é da sua tradição, da sua primeira tradição, coisa linda.
1: Sugestão da nossa Gabi Soares, hein? Numa sexta-feira em que Elon Musk se tornou o primeiro trilionário desse mundo, em que temos Bósnia daqui a pouco em campo contra o Canadá. E a véspera do Vai Brasil.
2: Ó, vou entrar pro Fundo de Quintal assim, ó. Ah, não deu. Eu tentei um Fá maior, ele tá em outro tom.
1: Valeu, gente. Feliz Dia dos Namorados.
2: Cara, o Andreasa vai pra casa desgostoso hoje, né? Toquei uma vuvuzela no Fundo de Quintal, elogiei o Wilton Pereira Sampaio.
0: Deixa eu dizer uma coisa pra
1: que
0: você,
1: decepção
0: Andreasa,
1: você não... se tornou na vida dele.
0: Eu espero. Vocês são meus amores. Vocês
3: aí tem que aturar.
0: Vocês são meus amores incondicionalmente. E eu vou pra casa, eu espero que o ouvinte vá pra casa ou termine esse programa como eu termino. Eu termino sempre da minha melhor forma, a melhor versão. Então, muito obrigado pela companhia. E vai Brasil! Vai Brasil, hein?
1: Vai,

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3: No horário de Brasília, 4 horas.
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4: Olá, boa tarde pra você. Pode chegar que você já tá entre nós e aqui é Brasil, Renan Suquevicius. Boa
5: Muito
4: tarde.
5: Muito boa tarde, Adriana Araújo. Pra você e pra todo mundo que nos acompanha por aqui, ó. Estamos nessa vibe. Amanhã, a seleção brasileira entra em campo pela Copa do Mundo oficialmente. Daqui a pouco a gente vai até os Estados Unidos conversar com a nossa reportagem, falar dessa movimentação. Ainda hoje tem coletiva de imprensa, a gente deve ouvir representantes da nossa seleção. Vamos ver o que sai de lá, essa expectativa deles também, que vão de fato entrar em campo nesse primeiro desempenho da amarelinha lá nos Estados Unidos.
4: Mister Ancelotti vai dar coletiva aqui por volta de 5:15 da tarde, a gente vai transmitir. Vini Júnior deve falar com jornalistas também lá nos Estados Unidos. Vini Júnior, vai meu bem, vai meu bem. Começou, gente, tá aberta a temporada das mandingas, das superstições, das rezas, das aflições, do que for, dos bolões. Eu não entro em bolão com dinheiro, sou mineira, mas saio dando palpite em todo lugar que me pedem. 2-1 pro Brasil. Renan.
5: Vai ser.
4: Ih, pensou.
5: 3-2.
4: 3-2?
5: 3-2.
4: Caramba, muito gol, hein? É, vamos ver. 3-2 pra você, 2-1 pra mim. A gente vai ficar atento no sábado com transmissão do jogo aqui na Rádio Band News FM. E a gente na segunda-feira então comenta se a gente bateu na trave, se um de nós acertou. Vambora. A gente vai falar muito de Copa aqui hoje. Participe com a gente. Mande seu palpite também. Fale o que você tá pensando em fazer nesse sabadão, ouvindo a transmissão aqui da rádio. Se você estiver em trânsito, se você estiver em algum local que é pelo rádio que você consegue acompanhar. Fala pra gente como é que você vai fazer aí pra se preparar pra acompanhar esse primeiro jogo, essa estreia do Brasil contra o Marrocos. 11 999 592.
5: Sim.
4: Vem com a gente.

0: O Paquistão confirma que um acordo foi fechado entre Estados Unidos e Irã para encerrar o conflito no Oriente Médio. Os dois países trabalham agora para finalizar os próximos passos. Esse vai ser assunto de Eduardo Barão, correspondente nos Estados Unidos, que logo mais participa da nossa programação.
1: A inflação de maio fica em 0,58%, influenciada pelo preço dos alimentos. Segundo dados divulgados hoje pelo IBGE em 12 meses, o IPCA soma 4,72%. Então, esse é o acumulado dos últimos 12 meses. E com isso, fica fora do limite de tolerância estipulado pelo governo federal, que é de 4,5%. Um dado chama atenção nessa inflação de maio. Comer em casa, alimentação em casa, está muito caro, e a feira, supermercado. Então, quando a gente separa só esse subitem, que é alimentação em casa, é o maior aumento dos últimos 18 anos.
0: O Banco Central e o Nubank negam que a instituição financeira Nubank tenha sido alvo de liquidação extrajudicial por parte do Banco Central. Hoje de manhã, clientes receberam e-mails e avisos por meio do aplicativo do Banco Digital falando sobre esse suposto fim do Nubank.
1: Sobe para 33 o número de municípios do Amazonas em situação de emergência por causa das cheias, chuvas intensas e outros fenômenos naturais. As últimas cidades a entrar na lista foram Careiro da Várzea e Rio Preto da Eva.

0: amor.
1: Esperança e sorte.
2: Temos tudo, temos esperança, sorte, um pouquinho de medo, vamos ser sinceros, não vamos mentir, trabalhamos com verdades aqui, bastante medo, mas vamos que vamos.
1: Vamos nessa. Falar de Copa do Mundo, movimentar a nossa reportagem lá nos Estados Unidos, o Maurício Ferreira tá chegando por aqui com as informações pra gente. Fala, Maurício, boa tarde.
3: Tudo bem, Renan? Ótima tarde a você, tarde. Adriana, a todo mundo que acompanha o Entre Nós aqui na Band News FM, vivendo já essa expectativa pelo primeiro passo da seleção brasileira aqui nos Estados Unidos, né? Jogando amanhã contra o Marrocos no MetLife Stadium em Nova Jersey, mas com uma outra informação agora, viu, pessoal? Informação essa que foi publicada pelo jornal The Athletic, que é o braço esportivo do The New York Times e que foi confirmada já pela FIFA. O volante da seleção de Gana, Thomas Partey, foi impedido de entrar no Canadá, onde os ganeses estreiam nessa Copa do Mundo de 2026, quarta-feira da próxima semana em Toronto, com o Panamá. Então, esse jogo que será no Canadá, o Thomas Partey foi impedido de entrar no país. Ele tem uma acusação de estupro e violência sexual no Reino Unido. Hoje ele joga pelo Villarreal da Espanha, à época atuava pelo Arsenal de Londres. Ele nega essas acusações, julgamento que deve ser feito ainda neste ano 2026. Então, por ações de estupro, violência sexual, Thomas Partey foi impedido de entrar no Canadá para esse primeiro compromisso da seleção de Gana aqui na Copa do Mundo de 2026. A preparação dos ganeses é feita em Boston, aqui nos Estados Unidos, e somente esse jogo seria disputado, será em Toronto, no Canadá, que tem Gana, Inglaterra e Croácia. Os outros jogos da seleção de Gana serão nos Estados Unidos. Então, Thomas Partey tá fora desse primeiro compromisso.
1: Tá engolindo um pouquinho ali o que o Maurício está trazendo pra gente, a informação. Vamos tentar restabelecer o contato com ele, talvez mudar a posição lá pro sinal de internet, pra gente trazer os detalhes dessa situação envolvendo esse jogador, né? Que é uma situação extra futebol aí, mas que tem um impacto nessa seleção.
2: E pelo que a gente entendeu aí na última fala do Maurício, embora o áudio estivesse bastante travado, ele tava explicando que o jogador não vai participar dos jogos que vão acontecer no Canadá, os jogos de Gana, mas nos Estados Unidos ele já poderia participar, porque ele está lá, então, uhum, né? O que é uma situação curiosa, né? Um impedimento aí, uma impossibilidade de jogar pela negativa de visto lá de entrada do Canadá. O Maurício Ferreira está reconectado aqui com a gente, pode complementar, por favor. Maurício, está ouvindo bem a gente?
3: Ouço bem. Sim, Adriana, bem. Acho que a conexão agora deu uma estabilizada por aqui também, foi só a gente trocar de posição. Mas o Thomas Partey tá fora, então, desse primeiro compromisso da seleção de Gana, né? Que será no Canadá, em Toronto, não joga contra o Panamá. E a FIFA, em resposta ao jornal The Athletic, manteve aquela postura que foi adotada também no caso do árbitro somali, que foi impedido de entrar aqui nos Estados Unidos, né? Então, a FIFA não interfere nessas ocasiões, diz que esse tipo de decisão, a questão das imigrações, ela é muito particular e uma decisão própria de cada um dos três países anfitriões. Então a FIFA nada pôde fazer também nesse caso, mas agora com essa decisão, então, de que o Thomas Partey, por essa acusação de estupro e violência sexual no Reino Unido, não pôde entrar no Canadá para o primeiro jogo da seleção de Gana.
2: Tá. Valeu. Certo, Maurício, a gente tá aqui no bolão, começamos no bolão aqui entre nós. Qual o seu palpite para Brasil e Marrocos?
3: Eu ouvi no início aqui do Entre Nós, o seu 2x1 e o Renan 3x2, né? Eu vou diferente, aí. Tá? 2x0 Brasil.
1: Olha só.
2: Tá bom, tá ótimo.
1: Eu boto fé em vocês dois, eu fico emocionado. Tô muito esperançoso, sabe? Tá de folga nesse fim de semana.
2: Renan já quer colher bastante gols logo na estreia.
1: Não, vai chegar arrasando.
2: Tá bom, querido. Obrigada. Valeu, qualquer Maurício. Novidade, aciona a gente aqui, tá?
3: Pode deixar. Boa sequência, pessoal. Tchau,
1: valeu.
3: Tchau.
1: Ó, o Genaldo, nosso ouvinte, tá falando que é 2x1 Brasil. Tá com você.
2: Tá comigo, Genaldo.
1: Tá com você nessa. Tem outro aqui falando das coincidências. Não faço ideia, sou péssimo em matemática. Entre 62 e 70 são 8 anos. Entre 94 e 2002, 8 anos. Entre 70 e 94, 24 anos. Entre 2002 e 2026,
2: 24 anos.
1: Sinais? Tá. O que vocês acham?
2: Tá. Pergunta o Glauber. Temporada de sinais. Nossa. Eu adoro. Olha, eu não sei se eu me divirto mais com essas piadas, essas mandingas, essas
1: eu acho bom.
2: Elaborações brasileiras. Vamos lá, tomara que a gente tenha razão pra se divertir também depois do jogo de Marrocos e Brasil, porque daí a gente ganha um pouquinho de confiança e a coisa vai.
1: Vamos só falar aqui do jogo que tá rolando nesse momento.
2: Por favor.
1: Canadá e Bósnia, né? Bósnia e Herzegovina. Depois de a bola rolar pela primeira vez no México, né? Agora a vez de outra sede, o Canadá tem a primeira partida na Copa do Mundo esse ano. A seleção canadense está enfrentando a Bósnia e Herzegovina em Toronto pelo grupo B da competição. O placar está em 0-0. Antes do jogo, houve uma apresentação de artistas como Alanis Morissette e Michael Bublé. À noite tem a primeira partida do grupo D entre Estados Unidos e Paraguai, em Los Angeles. O show de abertura antes do jogo vai ficar por conta das cantoras Katy Perry e Anitta. Tá ouvindo inclusive a música lá, tema da Copa, né, que tem Anitta. Ontem pelo grupo A, o México derrotou a África do Sul por 2-0, já a Coreia do Sul ganhou por 2-1 da República Tcheca e amanhã, como a gente tava falando, é a vez do Brasil, entrar em campo contra o Marrocos a partir das 7 da noite no horário de Brasília. Brasileiros que já treinaram hoje em Nova Jersey, daqui a pouco, como a Adriana tava falando, a gente deve ter a palavra aí de Carlo Ancelotti e Vinícius Júnior, que vão conversar com os jornalistas nessa entrevista coletiva no MetLife Stadium.
2: Bósnia, todo mundo curioso, né? Foi a Bósnia que eliminou a Itália, né? Dessa Copa. Gente, é tanta seleção que vai ser difícil manter esse quadro aí de resultados atualizado. Mas estava todo mundo muito curioso em relação a como que a Bósnia vai se sair nessa estreia, justamente por ter tirado a Itália do páreo. Daqui a pouquinho a gente volta a falar de Copa novamente, trazer então mais informações do Brasil. Vamos agora falar do nosso Brasil, né? De outros destaques do nosso Brasil. 4:11, a gente já vai conectar aqui com Brasília. Caian Messina tá chegando aqui com a gente, depois da Polícia Federal rejeitar a delação premiada de Daniel Vorcaro. Agora, a busca é pelo dinheiro de Daniel Vorcaro, o dinheiro que ele desviou dos correntistas, dos investidores do Banco Master e também o destino dele, né? Caian, destino papuda agora? Boa tarde para você, bem-vindo.
0: Valeu, Adriana. Um abraço para você, para o Renan e para todos. Esse é o destino, né? Ao que tudo indica, a Polícia Federal só está, inclusive, esperando uma possível rejeição por parte agora da Procuradoria-Geral da República do pedido de delação premiada de Daniel Vorcaro para, mais uma vez, formalizar junto ao Supremo Tribunal Federal, aliás, reforçar, né? Porque a formalização já foi feita, de um pedido para que Daniel Vorcaro saia da superintendência da PF aqui em Brasília e retorne para o sistema prisional comum. No caso, justamente o complexo da Papuda, o que ele realmente não quer nem ouvir falar. Eu apurei, inclusive, que Daniel Vorcaro tem tido crises de ansiedade, não tem contado com a possibilidade de sair justamente da superintendência da PF. Lembrando que ele passou mal, né? Ele teve muitas dificuldades quando ele ficou na cela comum ali da carceragem da superintendência da PF, que dirá se ele realmente retornar para o complexo da Papuda. A Polícia Federal também espera essa rejeição por parte da Procuradoria-Geral da República, que eu lembro ainda não ocorreu, mas tem tudo para ser formalizado ao longo dos próximos dias, para que possa pedir, então, à Interpol a inclusão do nome de Daniel Vorcaro, né, e de todos os bens dele na chamada lista de difusão prateada. São duas listas, aliás, são várias listas, né, mas as que a gente mais conhece são a vermelha, que diz respeito à possibilidade de prisão de foragidos, né, e essa agora prateada, ela trata dos bens de pessoas que são condenadas pela justiça, são investigadas pela justiça, enfim. E a intenção é fazer com que esses bens de Daniel Vorcaro, que estão espalhados em diversos países do mundo, e aí a gente está falando de carros de luxo, de mansões, iates, e muito dinheiro em fundos em paraísos fiscais, possam ser então congelados para que, a partir de um pedido e de uma condenação aqui no Brasil, possam então retornar para ressarcir as muitas pessoas que foram lesadas aí nesse esquema que está sendo investigado pela PF, pessoal.
2: Tá certo, Caian, obrigada pelas suas informações, viu? A gente tá de olho na Copa aqui, quero o seu palpite pro bolão também, mas já te digo que qualquer novidade em relação a Daniel Vorcaro, qualquer decisão de transferência, aciona a gente que esse assunto também tem prioridade. Mas vamos lá, seu bolão para amanhã.
0: Vai ser 1-0 suado, viu? Nossa. Queria estar com vocês 2-0, mas eu acho que vai ser suado.
1: E o homem de pouca fé.
2: Ó, eu vou até já anotar, esse bolão tá crescendo. 1-0 é o Caian, 3-2 é o Renan, Adriana 2-1.
1: Maurício Ferreira foi com você nessa.
2: E Maurício também, tá certo. A gente vai ver. Segunda-feira a gente tira a prova. Pra ver se alguém é bom palpite nesse entre nós. Obrigada, meu querido.
1: Valeu, tchau, tchau. Caian.
2: Só concluir, Renan, o assunto do Vorcaro, que eu acho importante, né? Eu acho que os ouvintes devem sentir algo semelhante que me passa pela cabeça quando eu escuto a notícia. O Vorcaro teve várias chances de fazer uma delação premiada, entregando de fato o que ele fez de errado, quem ele corrompeu, quem ele comprou a influência, pagou para ter proteção e devolveu o dinheiro. Ele chegou a dizer que devolveria 60 bilhões de reais. A prazo, longo, mas chegou a dizer isso. Mas, no entanto, a memória não funcionou. Aí a gente traz a notícia. Agora, delação prestes a ser recusada pela Procuradoria-Geral da República e bate a crise de pânico, porque tá indo pra papuda. Quando vai roubar? Quando vai dar golpe em correntista, desviar dinheiro, dar golpe em Instituto de Previdência, levar dinheiro público? Quando vai corromper as pessoas? Não dá pânico? Não dá ansiedade? Na hora de viver de luxo, sustentar o luxo e a luxúria de um monte de gente, um monte de poderosos, não dá. A perna não treme. Não dá ansiedade nem crise de pânico. Mas depois de várias chances de fazer uma delação real, não uma farsa, que apresentar o que a polícia já tem e depois de já descoberta, né, a trama, não adianta. Aí tem todas as chances para, de fato, colaborar, se tornar um delator que pela legislação tem que colaborar,

0: apresentar fatos verdadeiros, apresentar provas. Não segue em frente com verdade. E aí agora fala a palavra papuda, a perna treme e vira crise de pânico. Daqui a pouco tá pedindo afastamento aí para um outro presídio ou internação porque tá doente. Então é uma coisa muito louca. Na hora de roubar, ninguém tem síndrome de pânico. Mas na hora que escuta a palavra papuda, todo mundo treme. É um caso médico a ser explicado, né?
1: Curioso. Coisa da cabeça das pessoas, né? Bom, vamos seguir por aqui na atualização das notícias, porque o Tribunal Superior Eleitoral rejeitou um pedido de aliados do presidente Lula contra a exibição do filme Dark Horse sobre a trajetória do ex-presidente Jair Bolsonaro nesse bolo todo do Master, do Flávio Bolsonaro pedindo dinheiro, cobrando o Daniel Vorcaro para patrocinar, para fazer esse filme sair do papel. Rejeitou esse pedido de aliados do presidente Lula contra a exibição de trechos desse filme durante as eleições esse ano da campanha. O Márcio Rocha está chegando por aqui com as informações pra gente. Oi, Márcio, boa tarde.
2: Oi, pessoal, boa tarde aí para vocês, boa tarde a todo mundo que nos acompanha. Pois é, o presidente do Tribunal Superior Eleitoral, ministro Nunes Marques, rejeitou esse pedido apresentado por aliados do presidente Luiz Inácio Lula da Silva, né, para impedir que o filme Dark Horse, né, que conta a trajetória do ex-presidente Jair Bolsonaro, seja usado aí como uma espécie de propaganda do candidato Flávio Bolsonaro, que é filho do ex-presidente, durante as eleições deste ano, né? Essa solicitação foi feita pelos advogados do grupo Prerrogativas e também pelo deputado federal Rogério Correia, como eu disse, né? São ligados ao presidente Luiz Inácio Lula da Silva e que é o potencial adversário de Flávio Bolsonaro nas eleições de outubro. Nesse pedido, o grupo alegou o seguinte, que a exibição caracterizaria propaganda eleitoral antecipada, potencial risco de abuso de poder econômico, uso indevido dos meios de comunicação e financiamento político irregular. E além disso, né, como a previsão de lançamento desse filme está marcada para setembro, e às vésperas da votação das eleições de outubro, esse grupo alegou também que isso poderia desequilibrar a disputa eleitoral. Na decisão, Nunes Marques afirmou o seguinte, que os autores da ação não têm legitimidade para propor essa representação perante o tribunal, já que eles não vão competir no mesmo cargo, ao mesmo cargo, né, que o senador Flávio Bolsonaro. Isso porque, segundo Nunes Marques, né, a jurisprudência do TSE exige que o autor da representação dispute eleição na mesma circunscrição do candidato apontado como beneficiário dessa suposta irregularidade. Como os advogados do grupo Prerrogativas não vão disputar, pelo menos a priori, cargos eletivos à presidência da República, e como o deputado Rogério Correia, não vai disputar a presidência da República também, eles não têm legitimidade, segundo Nunes Marques, para fazer esse pedido. Então, ele extinguiu o processo sem resolução do mérito e considerou prejudicado o pedido de liminar que buscava impedir a exibição desse filme. Só para a gente finalizar, né, o filme Dark Horse ficou em evidência depois que aquela conversa envolvendo o senador Flávio Bolsonaro e também o dono do Banco Master, né, o banqueiro Daniel Vorcaro, veio à tona, né, e nessa conversa Flávio Bolsonaro acabava pedindo, né, dinheiro, recursos para a conclusão desse filme. Isso foi divulgado nos últimos meses e que ainda gera alguma polêmica aqui em Brasília. Volto com vocês.
0: Obrigada, viu, Márcio, pelas suas informações. Bolão aqui do Entre Nós. Palpite para amanhã contra Marrocos.
2: Eu vou ser diferente, viu, pessoal? Vou apostar, vai ser um 0-0 aí para ser diferente de todo mundo. Se eu ganhar, eu vou ganhar sozinho.
0: Não, não tá ganhando nada, só tá ganhando respeito aqui. Esse bolão é sem dinheiro. Eu tô marcando 0-0, nossa senhora, vai querer que a gente sofre lá na China. Obrigada, viu? Até segunda.
2: Valeu, pessoal.
0: Volta
2: valeu,
0: aqui na segunda pra gente brigar com você.
1: Volta aqui, ou então pra gente parabenizar, né? Vai que é.
0: Tomara. Obrigado. Que seja pra brigar. Tchau, tchau, querido, beijo. Vamos seguir com as notícias lá de Brasília, gente. Olha, o presidente do Supremo Tribunal Federal afirma que vê com preocupação a decisão da justiça italiana que negou a extradição da ex-deputada federal Carla Zambelli do PL de São Paulo. Em nota, o ministro Edson Fachin reafirmou a independência e imparcialidade da corte no julgamento que condenou a ex-parlamentar pela invasão ao sistema do Conselho Nacional de Justiça. Hoje, a Corte de Cassação de Roma que é a instância máxima de apelação da justiça italiana, publicou a íntegra da decisão em que negou a extradição ao Brasil de Carla Zambelli, condenada a 10 anos de prisão pelo STF. A decisão italiana diz respeito ao pedido de extradição feito pelo Brasil relativo ao caso de invasão aos sistemas eletrônicos do CNJ. É aquele caso em que, com a ajuda de um hacker, a deputada Carla Zambelli invadiu o sistema e acabou expedindo um mandado de prisão contra Alexandre de Moraes, um falso mandado de prisão contra Alexandre de Moraes, assinado pelo próprio Alexandre de Moraes, tudo falso, que ela usou, que ela conseguiu obter o documento via essa invasão. Então é esse caso que está finalizando agora na justiça italiana. Para a justiça de lá, há diversos elementos que trazem dúvida sobre a imparcialidade do ministro Alexandre de Moraes, relator do caso no STF. Isso porque o magistrado ocupou diferentes papéis ao longo do processo, sendo, além de juiz, o prejudicado pelo ato considerado criminoso, que é exatamente isso que eu expliquei para vocês. Ele foi, de alguma forma, a vítima dessa invasão do sistema do CNJ, porque foi um documento contra ele que foi falsificado ali.
1: Agora, 4h22 no horário de Brasília.

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7: Tem gol, Lucas Belotti.
8: Gol da Bósnia, que abre o placar contra um dos anfitriões da Copa, o Canadá, de cabeça. Lukic faz após um cruzamento pela ponta direita. Então, nesse momento, o centroavante da Bósnia faz 1-0 para o país do leste europeu, que tem vantagem no grupo do Canadá, o grupo B da Copa do Mundo. 22 minutos do primeiro tempo.
7: Bom, já que você veio aqui no estúdio, vai ter que participar do bolão.
8: Tá bom.
4: Ah, é mesmo. Calma que eu sou apontadora. Vamos lá.
8: É 2-1, Brasil.
4: Opa! Tá só aumentando.
8: 2-1 Brasil.
7: Tá. Nossa, tá todo mundo indo nessa.
4: É o meu palpite do Maurício Ferreira também, só pra te dizer que você não foi muito criativo.
8: É. A gente divide o prêmio, tá bom.
4: Não,
8: tá.
4: Sem prêmio, é só respeito.
8: Ah, entendi.
7: Tá. Vai ser um...
8: A gente divide o respeito.
7: Um chocolate.
4: Só moral.
7: Tá bom.
4: Valeu, querido.
7: Obrigado, Lucas Belotti.

0: 4:26, a gente segue ao vivo com Entre Nós, agora direto dos Estados Unidos, mas o assunto não é Copa e sim a expectativa aí por finalmente um acordo entre Estados Unidos e Irã. O Paquistão confirma que um acordo foi fechado para encerrar esse conflito. As negociações são mediadas pelo governo paquistanês e o Eduardo Barão está ao vivo com a gente, direto de Nova York. Barão, boa tarde para você. A gente fica até meio temeroso em acreditar, né? Porque já foram tantas idas e vindas, acordo perto, acordo fechado e depois volta atrás e tem outros ataques e bombardeios. Dessa vez, algum sinal de que, de fato, estamos perto de um fim?
1: É uma montanha russa de emoções, sim, né, Adriana? Boa tarde para você, para o Renan, para todo mundo aí no Brasil. Aparentemente há, sim, a possibilidade desse acordo ser, de fato, oficial, confirmado nas próximas horas, depois que o Paquistão

0: depois de mais uma ameaça, dizendo que iria destruir parte do Irã, tomar o petróleo da ilha de Karg, transformar essa região numa Venezuela. Depois o Trump, no final do dia, falou que ia suspender os ataques, que as coisas estavam caminhando de forma diplomática, e hoje esse anúncio por parte do Paquistão. Então poderemos ter no final de semana esse acordo fechado, não só entre Estados Unidos, Irã, mas também Israel, países do Oriente Médio, chancelando esse acordo, que poderia não só estender esse cessar-fogo, mas ser um caminho de fato para o final desse conflito. Há um desgaste muito grande, não só aqui nos Estados Unidos, com a popularidade despencando de Donald Trump, mas também no Irã, com todas as condições econômicas adversas, e no mundo inteiro, na verdade, né? O mundo inteiro sofrendo aí nos impactos, principalmente no combustível, com a gasolina em alta, óleo diesel, querosene de aviação. Então, há um desgaste muito grande nesse momento entre os países, então há sim essa possibilidade real desse acordo vir à tona. Mas, Adriana, como você bem disse, já foram tantas idas e vindas, tantas ameaças, tantas chances de que esse acordo está muito perto de ser assinado e depois voltam atrás, que não dá para cravar nada, infelizmente.
1: É muito maluco o que a gente vive hoje. Eu e o Renan, a gente comentava aqui antes de entrar no ar, Barão, que é difícil entender a estratégia, né? Que jogo é esse? Para usar a metáfora aí de jogo, já que estamos nessa época, né? Que jogo é esse? Qual que é o esquema tático do Donald Trump? Porque é tornar pronunciamentos oficiais do presidente dos Estados Unidos nada. Porque cada vez que se anuncia que agora é isso, e depois não se configura e volta atrás e é desmentido, você transforma um pronunciamento oficial de quem senta na cadeira do país de maior influência no mundo, transforma isso num vazio. E se fosse uma estratégia, uma tática que estivesse trazendo popularidade, ganhos, mas a gente está vendo exatamente o contrário. A gente está vendo os efeitos econômicos do mundo inteiro e também aí, e está vendo a popularidade de quem senta na cadeira de presidente só despencar. Então, assim, a tática Trump, não para mim, é incompreensível nesse momento.
0: Tem uma só lógica nisso, Adriana, que é o bolso do Trump e dos amigos dele. Porque cada vez que ele fala, há um sobe e desce, por exemplo, no mercado financeiro, no petróleo, que quem tem informação privilegiada acaba ganhando com isso. Mas é a única situação, porque como você muito bem disse, popularidade do presidente não para de despencar por aqui, a inflação segue muito forte, subindo. Nessa semana ele foi questionado sobre a inflação mais uma vez registrar alta, ele falou que bom, porque uma hora isso vai cair, mas na prática não é nada bom para quem vive aqui nos Estados Unidos, quem tem que pagar mercado semanalmente, uma vez por mês, duas vezes por semana, enfim, porque as coisas continuam muito, muito caras.
1: É isso, essa é a suspeita que paira sobre Trump, de que pessoas ao redor dele estão ganhando muito dinheiro com essas idas e vindas, o que é crime, mas é necessário, aí para configurar, teria que ter uma investigação para comprovar, né, esse vazamento de informação privilegiada e esse enriquecimento de pessoas no entorno dele. Barão, agora para a gente fechar o palpite para amanhã, Brasil e Marrocos, que a gente está num bolão.
2: Se quiser até colocar na tela para o Barão ver aí os palpites, para ver se ele...
0: O pessoal tá chique, hein?
2: Engata em algum desses palpites, ó. Adriana, 2-1.
0: Eu não tô...
2: 3-2.
0: Vai, Renan.
2: Maurício Ferreira, 2-1 também. Caio Messina, 1-0. Márcio Rocha, assim, pessimista, pesado, 0-0. Lucas Belotti, 2-1 também. Foi no barco da Adriana e do Maurício.
0: Eu não tô muito otimista, não. Confesso que eu esperava que o Ancelotti tivesse um time base para essa estreia. A seleção de Marrocos é uma seleção que foi muito bem na última Copa do Mundo. Terminou em quarto lugar, é um time ajustado. Eu acho que o Marrocos é favorito. Deixa eu pensar aqui. Para mim vai ser, sei lá, 10-1 Brasil.
2: Não. boa, Barão. Amém.
1: É 10-1. Você 10 tem certeza? Quer repensar? 10 segundos para você repensar.
0: Vou pensar de placar. Novo. Tá. 11-1 Brasil.
2: Beleza. Perfeito, Beijo. Barão. Obrigado pelo seu palpite.
1: Eu vou contar o 10-1, tá? Beijo.
2: Já pensou, tá, cara?
1: Jesus.
2: Já pensou a gente tá aqui segunda-feira? O que a gente vai dizer, né?
1: Não, depois do 7-1...
2: Tudo é possível.
1: Não, eu acho que o 7-1 foi o limite. O limite da vergonha foi o 7-1. Vamos acreditar,
2: pode acontecer,
1: gente. Vamos acreditar que foi o limite da vergonha. O Barão tá errado. Assim desejamos. Beijo, Barão.
2: Valeu, Barão.
1: Tchau, tchau.
0: É 10-1 para o Brasil, minha gente.
2: Ah,

0: tá.
1: Pro Marrocos não, mas tudo bem, vamos nessa.
2: Ah, eu tinha entendido que é pro Marrocos.
0: Não, é pro Brasil.
2: Tá tudo bem, eu sou a apontadora do bolão, eu vou me redimir aqui então. Beijo.
0: Valeu, varão.
1: Beijo, tchau.
0: Ó, o Pombo lá da nossa live falou, vocês têm que ser mais otimistas. 3-0 fora o show.
2: 3-0 fora 3 a 0. Pombo, registrei aqui também.
0: Valeu, Alexandre Pombo, na nossa live, fazendo os cortes de câmera aqui do nosso intervalo.

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2: 4:33, boa tarde, eu sou o Luiz Valcite, acompanho nesse noticiário local com muita informação os principais destaques desta sexta-feira chuvosa aqui no Rio de Janeiro, dia 12 de junho de 2026, dia dos namorados, véspera da estreia da seleção brasileira na Copa do Mundo, então fique com a gente que aqui você fica muito bem informado. Eu aproveito para acionar a nossa repórter aérea Deise de Assis, que tem mais informações do trânsito. Muito boa tarde, Deise.
3: Uma ótima tarde para você também, Valci. Atualizando linha vermelha, trânsito ainda está complicado para você que segue no sentido Baixada. Ainda tem dificuldade por conta de um acidente que aconteceu mais cedo na altura da Ilha do Fundão. Trânsito bem complicado mesmo. Dificuldade também para você que segue no sentido centro, ali na altura do acesso para a BR-040 e também entre a linha amarela até a altura de São Cristóvão. Opção para você, motorista, Avenida Brasil, mas o trânsito pela Avenida Brasil também não está nada fácil. É preciso paciência na tarde desta sexta-feira. 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Daqui a pouco eu tô de volta.
2: Muito obrigado, Deise, pelas suas informações.

0: praia de São Conrado, na zona sul do Rio de Janeiro, registra 93% de balneabilidade entre janeiro e maio deste ano. O dado foi divulgado pelo Instituto Estadual do Ambiente, o INEA. No período entre os 42 boletins emitidos pelo INEA no período, apenas 3 indicaram condição imprópria para o banho, um dos melhores resultados já registrados na praia. Segundo o Instituto, o cenário é observado após o aumento da regularidade operacional dos sistemas de esgotamento sanitário e as ações de fiscalização e manutenção. Um prédio regular de 4 andares é demolido no Vidigal, na zona sul do Rio. O prejuízo é de cerca de R$2 milhões aos responsáveis pelas obras. Segundo a Secretaria Municipal de Ordem Pública, o imóvel de alto padrão é o mesmo que havia sido alugado por criminosos do Comando Vermelho da Bahia, que foram alvo da operação da Polícia Civil em abril deste ano. Ainda segundo a pasta, a estrutura, que funcionava como um hostel, não tinha autorização da prefeitura. O primeiro pavimento destinado ao lazer possuía aproximadamente 180 metros quadrados. Os demais somavam 360 metros quadrados, com 10 suítes em funcionamento no segundo e terceiro andar, enquanto outros 5 estavam sendo construídas no quarto andar.
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3: Quatro horas 39 minutos, 999026970. Esse é o número do nosso WhatsApp, o seu canal direto com a redação da Band News FM. Mande a sua mensagem pra gente, a Maria Rita Nader já está de olho em todas as suas mensagens. Participe da nossa programação nesta sexta-feira, 12 de junho de 2026, aqui no Rio de Janeiro. 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Nos últimos quatro anos, o número de motoristas que misturam álcool e direção quase dobrou no Rio de Janeiro. Os dados estão da Operação Lei Seca. Entre 2014 e 2019, a alcoolemia foi identificada em 4,97% das abordagens no estado. Já entre 2022 e abril de 2026, 10,10% dos motoristas foram flagrados cometendo a irregularidade. Ao todo, foram mais de 100 mil casos, né, foram registrados, mesmo com cerca de 600 mil motoristas a menos abordados do que nos anos anteriores. O balanço apresentou uma piora no período pós-pandemia. Nesse ano, a Lei Seca completa 18 anos. Apesar dos flagrantes de uso de álcool ainda ao dirigir, o índice de mortalidade diminuiu. Na comparação entre 2008, antes da consolidação da Lei Seca, e 2025, o estado do Rio registrou queda de 21% na taxa de mortes no trânsito. 4 horas 41 minutos.

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2: 4h43, o presidente Lula diz que acabaram hoje as sessões de radioterapia no couro cabeludo que ele vinha fazendo e diz que está feliz pela cura definitiva. O tratamento começou no mês passado, depois do presidente receber o diagnóstico de um câncer de pele.
3: O Rio Grande do Sul investiga a suspeita de ebola em um homem de 64 anos que recentemente esteve em Uganda, na África, e procurou um posto de saúde em Novo Hamburgo. Em São Paulo, as autoridades também apuram se uma mulher que viajou para a República Democrática do Congo está com o vírus ebola. Ela está internada no Instituto de Infectologia Emílio Ribas.
2: As inscrições para o Enem desse ano terminam hoje às 11h59 da noite. A taxa de inscrição é de R$85 e pode ser paga até quarta-feira.
3: Um caminhão carregado com mais de 400 barras de maconha vindas do Paraguai é apreendido na região da Pampulha, em Belo Horizonte. 6 homens foram presos durante a operação realizada hoje de madrugada pela Polícia Civil de Minas Gerais.
2: A seleção masculina de vôlei volta a jogar amanhã pela Liga das Nações. Depois de 2 vitórias na competição, o Brasil enfrenta a Sérvia a partir das 11 da manhã no ginásio Nilson Nelson, em Brasília.
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0: agora 4:45, Juliana Rosa curtindo merecidas férias, não tá entre nós, senão já tava no bolão também, mas a gente traz para você aqui o principal destaque de economia hoje. Saiu a inflação de maio, a gente já trouxe o índice 0,58%, não é que parou de subir, né? Subiu um pouquinho mais lento, então deu uma desacelerada a inflação. E o IBGE diz que o preço dos combustíveis ajudaram a segurar a inflação de maio. Detalhes chegando agora pra gente com Guilherme Faria. Boa tarde.
1: Oi, pessoal, boa tarde a vocês, a todos que nos acompanham. Impacto principalmente do preço dos alimentos, que ficaram mais caros. A inflação do país ficou em 0,58% no mês de maio, abaixo da taxa de 0,67% registrada em abril. No ano, o IPCA já acumula uma alta de 3,20%. Os dados foram divulgados hoje pelo IBGE. Esse resultado teve influência principalmente, como eu disse, do grupo de alimentação e bebidas, que variou 1,33%. As altas nos preços da batata inglesa, de mais de 40%, do tomate, de 20%, da cebola, de 16%, e também das carnes, de 1%, contribuíram para esse resultado. Em seguida, também impactando o resultado da inflação no mês, aparece o grupo de habitação, com variação de 1,22%. O grupo de transportes foi o único que apresentou uma taxa negativa em maio, desacelerando 0,46% com influência na queda dos combustíveis. Já o grupo educação, segundo o IBGE, não apresentou variação nesse mês. Volto com vocês, pessoal.
2: Valeu, Guilherme. Obrigado pelas informações. A gente continua no sudeste do país, agora vai até Minas Gerais, porque a prefeitura de Betim, na Grande BH, decretou emergência por vulnerabilidade de indígenas venezuelanos em uma ocupação na cidade. Detalhes chegando com a Gabriela Oliveira. Oi, Gabi.
3: Boa tarde, Adriana, Renan e a todos que nos acompanham aqui no Entre Nós. É decretada a situação de emergência na comunidade Terra Mãe, em Betim, na região metropolitana aqui de Belo Horizonte, devido à vulnerabilidade social de indígenas venezuelanos do povo Arau, que vivem no local. Segundo a prefeitura do município, a medida busca acelerar ações já em andamento e garantir acesso a serviços básicos como saúde, assistência social, moradia e segurança alimentar. A administração municipal afirma que o decreto não está ligado a desastres naturais e à segurança pública, mas à necessidade de resposta mais rápida à situação da comunidade. A decisão ocorre após a morte recente de uma criança indígena venezuelana de 1 ano e 4 meses por desnutrição grave e choque séptico. O caso gerou comoção e ampliou o debate sobre as condições enfrentadas pelos refugiados na região. Volto com vocês aí no estúdio.
0: Obrigada pelas informações. 4:47, a gente vai falar do tempo agora, da confirmação pelos institutos aí de meteorologia da chegada do El Niño esse ano. Isso já preocupa autoridades lá do Rio Grande do Sul, tem efeitos climáticos, efeitos na produtividade do setor agrícola especialmente, inclusive efeitos econômicos em função disso. Vamos falar agora com Henrique Tanger, que traz as informações. Boa tarde.
4: Muito boa tarde, Adriana, Renan, todos que nos acompanham aqui na Band News. O Instituto Nacional de Meteorologia confirmou ontem que o El Niño já está em vigor e reforçou que, com a intensidade prevista, esse pode ser um dos eventos mais fortes registrados desde 1950. O fenômeno ainda atua com fraca intensidade, mas há 63% de chance de que o fenômeno seja muito forte. Esse cenário se dá em virtude das temperaturas do Pacífico Equatorial, que estão 2 graus acima da média. O governo do Rio Grande do Sul antecipou as ações de prevenção justamente para reduzir os possíveis impactos do El Niño. 70 municípios gaúchos vão se reunir na próxima quarta-feira em um seminário da Defesa Civil que vai discutir as ações de preparação para os impactos do El Niño, que deve chegar ao Rio Grande do Sul no segundo semestre deste ano. Volto com vocês.
2: Valeu, Henrique. Obrigado pelas suas informações. Vamos voltar a falar de Copa do Mundo. Aline Fanelli está pintando por aqui com destaque da nossa seleção. Fala, Aline.
5: Oi, Adriana. Boa tarde para você, para o Renan, para quem está acompanhando a gente. Eu tô neste momento aqui no MetLife Stadium, do lado de fora do estádio, da estreia da seleção brasileira contra Marrocos amanhã, às 19h, do horário de Brasília. Tem uma sala de imprensa grande aqui e no final dela estão o técnico da equipe de Marrocos, Mohamed Ouabi, e o capitão lateral direito Hakimi, jogador do Paris Saint-Germain. Eles estão concedendo a entrevista coletiva neste momento, que antecede a da seleção brasileira. A partir de 5:15 da tarde do horário de Brasília, o técnico Carlo Ancelotti estará por aqui, junto com Vinícius Júnior, que vão conversar com a imprensa. E aqui tem imprensa do mundo inteiro, tá? Então a sala tá bem cheia, ainda mais porque é uma entrevista que envolve a seleção brasileira. Eu falava mais cedo por aqui que o representante da FIFA disse que a seleção brasileira é a seleção que mais tem atraído a atenção da imprensa, do mundo todo. A gente já sabe como é no Brasil, claro, mas do mundo todo. Aqui ao lado do MetLife tem um shopping. A gente passou por lá para almoçar hoje e deu para ver que as TVs do shopping estavam ligadas também na Copa do Mundo, na expectativa da partida do Canadá contra a Bósnia-Herzegovina, e também estava tocando uma música brasileira, viu? Tinha Michel Teló tocando no shopping ao lado aqui de onde a gente tá. Eu vou seguir por aqui. A entrevista que tá rolando agora, ela vai mais um período. Tem 45 minutos no total de entrevista para cada seleção. Então, a partir de 5h15 da tarde, tem a entrevista coletiva que a gente vai ver se o Ancelotti vai contar alguma coisa pra gente de time titular, se ele vai confirmar ou não para essa estreia da seleção brasileira. Então, dá até daqui a pouquinho com a entrevista coletiva do Brasil na véspera da estreia na Copa do Mundo.
0: Valeu, Aline. Obrigada pelas suas informações. Vamos ver se o Ancelotti vai entregar alguma coisinha, vai deixar um sinal ali pros brasileiros que só a gente entende de como vai ser nosso time amanhã. Gente, a Aline só não tá dando palpite no bolão porque ela mandou essa participação dela gravada para correr lá para dentro, para não perder nenhum minutinho, para se preparar, se posicionar ali para a entrevista do Vini Júnior e do Ancelotti. Então, por isso, ela não fugiu, não, da raia, não. Ela só não tá ao vivo entre nós.
2: Cadê lá? Vamos ver. Cadê os palpites lá? Bota na tela aí, pô.
0: Não, e eu que achei que era 10-1. O Barão tava achando que era 10-1 pro Marrocos. Falei, Jesus.
2: Não, 11-1 pra gente. É. 11-1, eles corrigiu depois.
0: Eles corrigiu.
2: É.
0: Ó, mas o palpite dele foi... Ah, não, tá lá. 11-1 do Barão.
2: 11-1 do Barão.
0: Jesus.
2: É, o Ivan Brandão não participou também. Eu incluí, ele mandou mensagem aqui pra nós, falou que é 3-0 amanhã.
0: Ó, nosso bolão, então tá ganhando adeptos.
2: Tá robusto.
0: O Irapuã de Interlagos, nosso ouvinte, falou que tá comigo, 2-1. Eu tô fazendo campanha pro 2-1. É. Não tenho culpa de ser simpática, Renan.
2: Entendi, tá certo. Simpatia faz gol.
0: Ah, se simpatia fizesse gol.
2: 4h52 no horário de Brasília.
0: Aqui faz.
2: Faz. Vou colocar uma vinheta de gol pra você, vai.
0: Aline Fanelli mandou o palpite aqui, ela tá escutando a gente.
2: 1-0.
0: Tá de olho lá na coletiva, mas 1-0 é o palpite da Aline Fanelli e eu vou aperfeiçoar meu palpite então. Eu falei que é 2-1 pro Brasil, com gol do Paquetá.
2: Ô, louco.
0: Tá nem na chincha.
2: Pode
0: agora
2: cobrar ela segunda-feira.
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8: 4h54, voltamos com mais do trânsito. Agora com ela, Maria Rita Nader. Boa tarde.
9: Boa tarde, Valcir. Boa tarde também aos nossos ouvintes. Situação ainda muito complicada na linha vermelha nos dois sentidos. Quem vai para a Baixada Fluminense enfrenta congestionamento desde a altura do Caju até a chegada ao Galeão e mais à frente também na altura do Parque das Missões. No sentido centro da cidade também muito congestionamento na altura da Maré e mais à frente também em Benfica. A situação da Avenida Brasil não é muito diferente. No sentido Baixada também muitas complicações para o motorista na altura ali de Benfica. fica Maré e mais à frente também na altura de Irajá, também muito congestionamento. Já quem segue no caminho centro da cidade, trânsito também difícil nesse momento na altura ali de Cordovil e também quem passa por Ramos, Bom Sucesso e Manguinhos. Então, trânsito muito intenso nesse momento nas vias expressas. Quem passa pela zona sul do Rio, também na Lagoa Rodrigo de Freitas, muitos congestionamentos, principalmente na altura da Avenida Borges Medeiros e da Epitácio Pessoa, no sentido centro da cidade, as duas vias muito congestionadas ao longo, né, de toda a via. Quem passa também ali na Lagoa Rodrigo de Freitas, tem um caminhão enguiçado na subida do túnel Mascarenhas, no sentido São Conrado, tá tudo parado, segundo o nosso ouvinte que passou por ali agora há pouco, e realmente trânsito muito congestionado na região. Na rua Mário Ribeiro também, situação não muito diferente, muito congestionamento nos dois sentidos e principalmente na chegada à Avenida Borges Medeiros e também na Epitácio Pessoa. Na Barra da Tijuca, um pouco de congestionamento também na Avenida Ayrton Senna, no sentido Linha Amarela, na altura do Casa Shopping, até a chegada ao Via Parque Shopping. Já na Avenida das Américas, o motorista também perde tempo no sentido Recreio dos Bandeirantes, na altura da Avenida Armando Lombardi, no acesso às Américas, e mais à frente também na altura da Cidade das Artes. Então, Valcir, situação difícil hoje no trânsito no Rio.
8: Ainda mais com esse tempo chuvoso, já teve registro de chuva em diversas partes aqui do Rio de Janeiro, e segue a previsão de chuva também nas próximas horas. Daqui a pouco mais informações do trânsito aqui em 90.3. Um bebê nasceu dentro de uma viatura da Polícia Militar nesta quinta-feira na Barra da Tijuca, zona sudoeste do Rio de Janeiro. Os policiais foram acionados por uma mulher em trabalho de parto na Avenida Lúcio Costa. No entanto, o nascimento aconteceu antes da chegada ao hospital, no banco traseiro da viatura. Com apoio e orientação dos policiais, foi possível realizar os procedimentos necessários para garantir a segurança da mãe e também do bebê. Ao dar entrada na maternidade, os dois foram entregues aos cuidados da equipe médica, que após a avaliação clínica, constatou boas condições de saúde. Um homem que participava de um rolezinho de motociclista é preso na rua Teodoro da Silva, em Vila Isabel, na Zona Norte, na madrugada desta sexta-feira. A moto em que ele estava foi apreendida. Segundo a Polícia Militar, agentes faziam patrulhamento quando identificaram um grupo promovendo desordem na via. Durante a abordagem, os agentes perceberam que uma das motos estava com a placa coberta por um pedaço de papelão. Os policiais deram ordem de parada ao condutor, identificado como Jaci Belmiro Silva Júnior, de 40 anos. Inicialmente, ele obedeceu, mas depois tentou fugir a pé. Após perseguição, ele foi alcançado e detido na rua Pereira Nunes, no mesmo bairro. Agora, 4 horas e 58 minutos. 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
0: Muitos e muitos ouvintes aderiram ao meu 2-1. Não sei se por minha influência, não sei se porque 2-1 é aquele, tava falando com o Renan, que é aquele placar assim, seu time não arrasa tanto, passa um certo apuro, mas também não, né, não faz feio na largada, é aquele palpite possível, assim, na minha opinião. Eu vou terminar com a mensagem de ouvinte, que é o nosso ouvinte Heitor. Ele escreveu assim, a Adrianinha é muito legal, mas mandou um kkkk depois.
2: É.
0: Não tenho culpa de ser simpática, kkkk. Só por isso também vou de 2-1, viu?
2: Tá bom.
0: Simpatia faz gol.
2: Faz sim. A Beatriz Teodosi, nossa produtora, pediu pra gente encerrar com a música Dia dos Namorados. A gente nem falou Dia dos Namorados hoje.
0: Ai, gente, mas é que aí eu tô muito mais namorando mais o nosso coraçãozinho.
2: É, Paulinho Mosca, Namora Comigo, é a música que eu coloco aqui pra encerrar. Então, bom Dia dos Namorados pra quem namora, pra quem tá procurando namorado, vai achar. Dia de Santo Antônio, vira o santo aí, vai dar tudo certo.
0: É, se Deus quiser. Um beijo pra vocês.
2: Tchau,
0: segunda hora do Entre Nós agora.
2: Agora.
0: Pra São Paulo, pela live no YouTube, pela TV, vambora.
2: É coletivo, hein? Você lote, vem junto, a gente vai acompanhar. Um beijo, tchau.
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1: Agora 5:01. Boa tarde para os ouvintes sintonizados em 90.3. A gente está no ar com o Jornal Band News Rio, segunda edição, sexta-feira. Hoje, dia dos namorados. E friozinho na capital fluminense. Tem aí previsão de chuva para as próximas horas. Daqui a pouco a gente vai falar melhor sobre isso. E Cristiano Pinho vai aprontar o que hoje no dia dos namorados? Boa tarde pra você, porque o Márcio Melli segue no departamento médico, então Cristiano Pinho ainda tá aqui comigo. Fala, Pinho.
2: Vou aprontar isso, Fernanda.
1: Copa do Mundo, né?
2: É clima de Copa, não tem essa de dia dos namorados comigo não, cara. É Copa do Mundo, de olho na partida aí do Canadá e da Bósnia e Herzegovina. Daniel Henrique já me disse que tá 1-0 pra Bósnia. Tô indo bem no bolão, então. Pelo menos hoje ontem eu errei tudo. Hoje eu começo acertando, vamos ver se a Bósnia vai fazer a boa.
1: E mais tarde tem Estados Unidos
2: e Paraguai. Sou paraguai desde criancinha.
1: 10 horas da noite, eu também, com
2: certeza.
1: Vamos ver,
2: com transmissão da Rádio Band News FM. É 10 ou 11 esse jogo?
1: O jogo é 11, né? E
2: a transmissão começa 9:30. Logo depois do Jornal Band News Rio, terceira
1: edição. Não, o jogo
2: edição.
1: É 10 mesmo.
2: Ah, é?
1: Tava certo.
2: Então, beleza. Que vai ser feito hoje em versão estendida. Mas é isso. Como é dia dos namorados, o Márcio Melli é casado. Eu liberei ele e vim fazer as vezes aqui.
1: É, deixou ele curtir,
2: aqui.
1: Né?
2: Tô brincando. Nosso Melli segue se recuperando aí. Tá no departamento médico, mas tá bem. Na quarta-feira precisou se ausentar, ontem a gente não teve jornal e hoje ele tá dando prosseguimento aí à recuperação, mas tudo dando certo, acredito que na segunda-feira ele tá na área, Fernanda Caldas. Enquanto isso, vamos juntos, você, eu e ela que tá ali esperando a tua participação.
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2: Maria Rita Nader, que tá comemorando muito esse clima de frio aqui no Rio de Janeiro.
3: Ela
2: boa
3: adora.
2: Tarde, Maria Rita.
3: Tô nada, odeio frio. E esse estúdio é sempre muito frio.
1: É uma reclamação de muitas pessoas essa.
3: Exatamente.
1: Só o Cristiano Pinho que gosta.
2: Cara, eu amo quando o estúdio tá congelante, mas hoje até eu tô com frio. Tava brigando aí com o controle pra tentar mudar a temperatura. Acho que agora vai dar uma esquentadinha, tá? Mas e o trânsito? Tá quente ou tá frio?
3: Tá complicado. Então tá muito frio, tá muito difícil, tá com complicações em várias vias, principalmente nas vias expressas, para quem passa pela linha amarela no sentido Barra da Tijuca, com retenções na altura da Maré e também de Bom Sucesso. Indo para a linha vermelha, a situação também não é muito diferente, no sentido Baixada Fluminense, o motorista perde muito tempo, principalmente na altura do Caju, passando pela Ilha do Fundão até a chegada à base aérea do Galeão e mais à frente também na altura do Parque das Missões. No sentido centro, a situação tá um pouco melhor, mas também piora na altura da Maré e também de Benfica para o motorista que passa nessa região. Na Avenida Brasil, também situação muito difícil nesse momento, no sentido Baixada, na altura ali de Benfica e mais à frente também na Maré, e depois o motorista também enfrenta congestionamento na altura de Irajá. No sentido centro da cidade, também muita dificuldade na altura de Ramos e Bom Sucesso, bastante retenção também na altura de Manguinhos. Indo agora para a BR-040, que vários ouvintes entraram em contato com a gente para falar sobre a retenção nessa região no sentido Petrópolis. Então, bastante retenção desde a saída do acesso ali da Avenida Brasil para a BR-040, na altura de Gramacho. O motorista ainda enfrenta congestionamento e mais à frente também na altura de Jardim Primavera, e de acordo com o nosso ouvinte que enviou a mensagem pra gente, é devido a um acidente de moto no sentido Petrópolis ali na BR-040, que tá causando todo esse congestionamento nesse momento por ali. Indo agora para a ponte Rio-Niterói, que nesse momento tem travessia de 19 minutos para o Rio, com o trânsito um pouco mais lento na chegada para o Rio. No sentido Niterói, trânsito mais congestionado, com travessia de 27 minutos. Quem está na live está conseguindo ver. E na chegada a Niterói, na BR-101, congestionamentos na altura ali da Ilha da Conceição, no sentido região dos lagos, até a chegada a São Gonçalo. O motorista também vai ter que ter paciência na BR-101, porque nesse momento o trânsito está bastante complicado. Então,
2: Diga, diga.
3: Ia falar pra mandarem mensagem pra gente no 999-026970, porque tá com previsão de chuva pra próxima hora, segundo o Centro de Operações. E também com essa pista molhada, o trânsito fica ainda pior. Então manda mensagem pra gente, que eu tô aqui de olho no WhatsApp.
1: E olha só.
2: Eu só ia complementar falando que nosso departamento digital colocou uma imagem da Avenida Brasil. Me parece ali que é naquele trecho onde você tem até a passagem ali da linha vermelha, né? E cara, tá engarrafado pra caramba. Movimentação bastante intensa por lá. E ao fundo também o cair do sol. Dá pra ver aquele solzão ali ao fundo da passarela ali da linha vermelha, né? Do elevado. E aos poucos a noite vai caindo. E deve cair junto à chuva aí que a Maria Rita Nader falou. Fala, Fernanda.
1: Não, eu ia falar pra Maria, a gente pediu a participação dos nossos ouvintes. Pedir também pra eles contarem pra gente o que eles vão fazer no Dia dos Namorados. Se alguém quiser se declarar, é o espaço aberto. Hoje é o Dia dos Românticos. A gente pode, talvez, não comemorar o Dia dos Namorados, Cristiano Pinho, mas a gente dá espaço pra quem tá apaixonado.
2: Isso. Eu quero mais é que quem tá namorando vá fora mesmo pra fortalecer a nossa economia. Saiam, gastem tudo aí nos queijos em vinhos, naquele restaurante italiano. Fortaleça de preferência a economia local. Vai ali, cara, pé no chão, entendeu, Luiz Valci? Você que vai entrar aí daqui a pouco com reportagem aqui pra gente. Leva a sua namorada ou o seu namorado ali no food truck de baixo mesmo, na venda da tia Joana, entendeu? Leva ela pra comer uma pizza ali na pizzaria do teu bairro.
3: Pinho, eu acho que você tá se contentando com pouco.
1: Eu também acho, dá pra levar um negócio melhor, mas brincando. Tudo tá valendo.
2: É isso.
4: Falou do pôr do sol, todo romântico, tá vendo, agora Maria, que claro. É food truck.
2: É, isso aí. 5 e 7. Ou fortaleça também o amigo motociclista, né? Que tá fazendo as entregas. Peça o seu jantar em casa, que você ainda faz a boa aí pro entregador. Tá vendo?
1: Exatamente. Agora 5h08, a gente vai falar das principais notícias do Rio de Janeiro nessa sexta-feira. 3 policiais penais foram presos suspeitos de participar de um esquema de entrada irregular de materiais em presídios. Maria Clara Vinhais.
4: A prisão aconteceu hoje no presídio João Carlos da Silva, em Japeri, na Baixada Fluminense. Segundo a Secretaria de Administração Penitenciária, um dos agentes tentava entrar com materiais proibidos na unidade, enquanto outros 2 servidores facilitavam o acesso dos itens. Durante a revista, foram apreendidos maços de cigarro, charutos, anabolizantes, carregadores de celular, além de cerca de R$27 mil em dinheiro vivo. O caso foi encaminhado para a delegacia de Japeri e a ocorrência segue em andamento.
2: E um homem acusado de matar o próprio sogro foi preso em Senador Camará, Luiz Valcir.
5: Isso, Pinho. Gilberto Mendes Júnior. Ele foi encontrado escondido na casa do pai, na mesma região, nesta quinta-feira. De acordo com as investigações, a companheira do criminoso e filha da vítima também participou do crime. Ela foi presa em maio deste ano. A morte teria sido motivada por conflitos familiares envolvendo um imóvel e também a morte de um cachorro da família. Leonardo Martins Barcelos foi morto na própria residência, na presença da outra filha, de apenas 8 anos.
1: E a instalação do guarda-corpo no túnel Martim de Sá, que liga os bairros do Catumbi e da Lapa, está prevista para ser concluída no dia 6 de julho. Briga antiga aqui da Band News FM, Daniel Henrique.
6: De acordo com a Secretaria Municipal de Conservação, a obra está em fase de concretagem. As intervenções que começaram no mês passado. Essa nova estrutura é feita a partir de componentes recicláveis de resina de poliéster, sem valor comercial. O objetivo é combater os frequentes furtos que foram denunciados pela Band News FM. Ao todo, serão colocados 330 metros de gradil.
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1: Maria Rita Nader, mais destaque do trânsito.
3: Falando agora sobre a zona sul do Rio, na Lagoa Rodrigo de Freitas, o nosso ouvinte entrou em contato para falar que tem um carro quebrado ali no Rio Comprido, no sentido zona sul, no túnel Rebouças. Então o trânsito já está congestionado ali nessa altura do túnel Rebouças, no sentido zona sul. Quem vai para o centro da cidade, trânsito também está congestionado, não é muito diferente, o motorista também enfrenta retenções. Já na Lagoa Rodrigo de Freitas, na Avenida Borges Medeiros e também na Epitácio Pessoa, complicações mais no sentido centro da cidade, também principalmente no acesso ao túnel Rebouças nesse momento. Na Avenida ali Mário Ribeiro, nos dois sentidos, trânsito muito congestionado, o motorista perde bastante tempo nessa região. Outra mensagem do nosso ouvinte foi de um caminhão enguiçado na subida do túnel Mascarenhas, no sentido São Conrado, e ele disse que tá tudo parado e, segundo o nosso sistema de mapas, realmente o trânsito tá muito complicado ainda. Ele mandou faz alguns minutos e o trânsito ainda tá bastante congestionado nesse momento. Indo para a Barra da Tijuca, na zona sudoeste do Rio, na Avenida Ayrton Senna, no sentido Linha Amarela, muitas complicações nesse momento na altura do Casa Shopping, chegando no Via Park Shopping, na altura também da chegada à Linha Amarela, o trânsito também com bastante retenção. Já no sentido Orla, o trânsito melhor, sem muitas complicações. Quem passa pela Avenida das Américas, no sentido Recreio dos Bandeirantes, o motorista enfrenta bastante congestionamento na altura da Cidade das Artes e também na altura da Avenida Salvador Allende. Já no sentido Zona Sul, trânsito um pouco melhor, sem maiores retenções para quem passa por lá nesse momento. Então, qualquer informação, como eu disse, manda pra gente no 999-026970, que eu tô aqui de olho nas mensagens.

0: Agora 5 horas e 12 minutos e desde mais cedo a gente já trazia aqui na Band News FM mais detalhes sobre o menino, né, que tinha suspeita aí de ter morrido depois de envenenamento. E a gente sabia já que tinha presença de chumbinho no organismo dele, mas hoje, durante a tarde, saiu o laudo do Instituto Médico Legal mais completo, mostrando tudo que foi ingerido por esse menino. O Daniel Henrique vai trazer mais detalhes pra gente. Boa tarde, Daniel.
1: É isso, Fernanda. Boa tarde pra você, Pinho, também pros nossos ouvintes. A gente teve acesso agora há pouco à íntegra desse laudo do Instituto Médico Legal, que confirma a presença de chumbinho no organismo do menino de 11 anos, que morreu depois de comer uma fatia de bolo em São João de Meriti, na Baixada Fluminense, veneno que é utilizado pra matar ratos. E esse exame ainda identificou duas outras substâncias. A primeira delas, midazolam, que é um medicamento que tem propriedades sedativas, e também lidocaína, um anestésico local. Só que a polícia ainda está investigando em que momento que essas substâncias foram ingeridas, porque o Arthur de Melo da Silva ficou duas semanas internado até não resistir na última quinta-feira. Na manhã de hoje, o pai do menino, Ademir de Melo, esteve no ML para fazer a liberação do corpo, e ele afirmou que perdeu a batalha com a morte do filho e ainda pede justiça. A gente tem esse trecho para ouvir.
2: Eu perdi a batalha, tá? Não tenho mais o que fazer, tá? Eu lutei com ele, vocês estão presentes aí. Agora é agradecer a Deus pelas orações que todos fizeram, e eu só quero justiça, tá? Eu só quero justiça e que vocês continuem empenhados nessa situação do Arthur, e que não seja apenas mais um Henri. Ressaltar aqui, né, o menino Henri também, que é parecido a história, mas diferente, né? A gente também não sabe o autor, mas que todo está empenhado e não desiste da justiça. Eu não tenho mais força, eu não perdi minhas forças.
1: Na noite do dia 1º de junho, o Arthur comeu uma fatia de bolo que ele levou da casa da mãe. E aí logo em seguida começou a se queixar de dores na barriga, enjoo e também tontura. Com isso ele foi levado para uma UPA de São João de Meriti. Depois precisou ser transferido para o Hospital Estadual Ricardo Cruz, que fica em Nova Iguaçu, onde ele não resistiu aos ferimentos. Delegacia de Homicídios da Baixada Fluminense ainda vai pedir alguns exames complementares depois de identificar chumbinho no organismo dele, mas nenhuma linha de investigação está descartada sobre de que forma esse menino acabou ingerindo esse veneno.
0: Então agora a gente já tem, né, o laudo completo do Instituto Médico Legal trazendo novas diretrizes sobre a morte. O Daniel falou de outras substâncias, né, que foram encontradas também no organismo do menino. Ainda falta entender se elas teriam sido ingeridas em que momento, porque algumas delas também podem ter sido usadas no hospital para tentar salvar esse menino, mas a presença de chumbinho já indica aí possivelmente, né, uma morte que foi pensada antes. Essa é a preocupação do pai. Ainda não se sabe, as investigações ainda vão trazer como isso teria sido feito, mas o laudo já traz mais uma diretriz para a família também do que pensar e do que esperar com essas investigações. Agora é 5 horas e 15 minutos. Luiz Valcir está aqui no estúdio. Ele vai trazer informações sobre a greve de motoristas de ônibus. Eles entraram em estado de greve e segue isso até o dia 29 de junho, por enquanto. Você vai explicar um pouco também dos impactos para a população. Boa tarde, Valci.
3: Isso, Fernanda. Boa tarde para você, para o Pinho, também para quem acompanha o segunda edição. Os motoristas de ônibus aqui do Rio de Janeiro, eles rejeitam a proposta de reajuste salarial apresentada pelo Rio Ônibus e entram em estado de greve, que é o estágio anterior à instauração de uma paralisação. Essa decisão foi tomada durante a assembleia da categoria realizada nesta quinta-feira. Segundo o Sindicato dos Rodoviários, o reajuste oferecido foi de 4,39%, correspondente à inflação acumulada até abril, considerando os 12 meses imediatamente anteriores. Com a proposta, os motoristas de ônibus convencionais teriam um aumento de R$150,15, enquanto para os coletivos articulados, o salário teria valorização de R$180,17, além de um reajuste de R$29 no auxílio alimentação. No entanto, o presidente do sindicato, Sebastião José, ele afirma que não abre mão da proposta elaborada pela categoria e enviada ao Rio Ônibus, estabelecendo um salário de R$5.000 para motoristas de articulados e de R$4.000 para os demais motoristas. Vamos ouvir.
4: A gente quer um salário digno, um salário decente. O que está valendo é a proposta que foi encaminhada, R$4.000 para o motorista, R$1.000 tique alimentação e para o motorista que dirige uma particulada, R$5.000. Vamos insistir nessa proposta porque entendemos que ela é justa e que a nossa categoria merece, porque não é possível a nossa categoria permanecer com essas péssimas condições de trabalho e também com salário que é incompatível com a nossa responsabilidade.
3: Olha, a proposta apresentada pela categoria também contempla o fim do contrato temporário, contratação pela CLT para os profissionais do BRT, jornada de trabalho 5x2, manutenção do espaço livre para a categoria, indenização dos 30 minutos do intervalo de almoço e também plano de saúde e odontológico. O estado de greve vai até o dia 29 de junho, quando uma nova proposta será apresentada. A nossa reportagem, da Band News FM, aguarda um posicionamento do Rio Ônibus e também da Secretaria Municipal de Transportes.
5: Bom, a gente vai acompanhar, mas um ponto positivo, se a gente pode tirar dessa história toda, Valci, é que eu acho que a categoria está sendo muito transparente com a população, né? Claro que nos preocupa e é lei. Caso a greve se confirme lá na frente, após o dia 29 de junho, precisa manter um quantitativo ali em operação. Salvo engano, pelo menos 30%, pelo que determina ali a lei, não pode, pelo menos 30% deve continuar trabalhando.
3: Até pra manter,
5: né,
3: o serviço funcionando.
5: Exato, os ônibus rodando, etc. A população não pode ficar refém aí do movimento, né? Mas o fato deles entrarem nesse estado de greve, virem a público comunicar que isso vai até o dia 29 de junho, ou seja, são aí mais de 2 semanas pela frente, enquanto negociam com a categoria, acho que já é um ponto acertado. Não é algo até que mais cedo a gente conversava aqui na programação, o que a gente observou em outras situações, quando você é surpreendido da noite pro dia com um aviso de greve. Você descobre no ponto de ônibus às 4 da manhã, saindo de casa, com risco de ser assaltado, que não vai ter ônibus circulando. Então, óbvio que a gente espera que a negociação seja concluída sem a necessidade da paralisação, não só para garantir o funcionamento do serviço, mas também porque os rodoviários merecem, né? Ter ali os seus pedidos atendidos. Rodoviários que sofrem tanto, não é só você, passageiro, que tá ouvindo a gente, mas quantas vezes a gente não denunciou ao longo de 2026 as péssimas condições dos ônibus da Real, auto-ônibus,
3: insetos, da Vila Isabel, ônibus quebrado, tudo quanto é problema a gente relatou aqui na Band News FM.
5: Tanto que as garagens foram interditadas pela prefeitura e agora, até agora, você tem ainda plano de reestruturação das linhas que foram perdidas ali com a interdição das garagens. Fora as outras empresas, você tem a Paranapuã, que é com todo respeito aí à história da empresa, etc, mas hoje é um lixo, cara, aquilo ali na Ilha do Governador. Quem é da Ilha do Governador sabe, depende da Paranapuã. Então, pros motoristas de ônibus, estar em linhas com coletivos que estão, como você disse, Valcir, às vezes com infestação de inseto, que não estão com a manutenção em dia, que às vezes estão, chove, tem goteira dentro do ônibus. Teve uma foto que eu me lembro que a gente recebeu de um ônibus, acho que era da Real até, com um ninho de passarinho, cara, dentro do ônibus, ou seja, não tem manutenção. Fora o risco que o cara tem ali o tempo inteiro de ter o seu ônibus, dependendo de um dia de operação, abordado por bandido, vira barricada ou é incendiado. Ônibus que também pega fogo do nada porque não tem manutenção. Então, assim, tem os direitos que eles estão cobrando e tem o fato de ser uma profissão que vem sendo sucateada, que já convive com a dupla função aí de motorista e cobrador há mais de década e que cada vez mais é estressante. Ser motorista de ônibus no Rio de Janeiro é uma das profissões mais estressantes, que mais exigem, não só fisicamente, mas psicologicamente das pessoas. Então, óbvio que além da preservação do serviço de transporte coletivo, a gente espera que esses profissionais sejam também valorizados com o que eles estão pleiteando que chegue, se num denominador comum, e que tenham cada vez mais ferramentas para fazer um bom trabalho também. Valeu, Luiz Valcir, são 5h22.
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0: E olha, fim de semana que vai ser de tempo nublado aqui no Rio de Janeiro. Hoje, sexta-feira, como a gente vinha adiantando, tem aí possibilidade de chuva para o período agora da tarde e também da noite. Deve ter aí pancadas isoladas, não é uma chuva mais forte, mas deve chover e aí a temperatura vai ficar na casa dos 24 graus. E aí, para madrugada, também previsão de chuva. Amanhã, de sábado, na capital fluminense não deve ter chuva, mas o céu vai estar nublado. E aí, no período da tarde e da noite, volta a ter previsão de chuva também para o sábado. O mesmo se estende para o domingo. Então, a previsão é de sol com muitas nuvens e pancadas de chuva para o período da tarde e da noite durante esses próximos dias. E a gente vai atualizando também no fim de semana como é que fica para a próxima semana, mas vai ser tempo nublado nesse fim de semana aqui no Rio de Janeiro.
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0: Agora 5:23, vamos acionar a Deise de Assis, que tem informações do trânsito. Boa tarde, Deise.
7: Oi, Fernanda, boa tarde para você novamente. Rua Estácio de Sá ainda com dificuldade para você que segue em direção à região da Lapa, desde o acesso pela rua Adoc Lobo. Mais cedo teve uma ocorrência policial ali próximo ao Largo do Estácio, a via chegou a ficar parcialmente interditada, ainda tem retenções. Você que segue aí em direção à Lapa, saindo da Tijuca, dê preferência pela rua Itaperu. 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Daqui a pouco eu volto.
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7: Oi, Pinho. Pela linha vermelha, os motoristas estão perdendo tempo agora no sentido Baixada. Lentidão desde a altura do Caju até a chegada ao Galeão. Dificuldade também para você que vai acessando a BR-040 e no acesso à rodovia Presidente Dutra. No sentido centro, tem dificuldade também na altura do Parque das Missões e entre a Maré até a chegada ao Caju. Você, motorista que está optando pela Avenida Brasil, não vai encontrando um cenário muito diferente. Lentidão agora no sentido Zona Oeste, a parte do Caju até a chegada a Penha e também ali no trecho de Cordovia Alternativa para você que segue no sentido Zona Norte, Leopoldo Bulhões, Rua Uranos, apresentam melhores condições. No sentido centro, é preciso redobrar a atenção, trecho de Benfica tem caminhão enguiçado ocupando uma faixa da via. 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Daqui a pouco eu volto.
5: São 5:26. A Polícia Civil realizou uma operação contra traficantes do Terceiro Comando Puro, Luiz Valcir.
3: Moradores e comerciantes do complexo do São Carlos, na região central aqui do Rio de Janeiro, eram ameaçados e obrigados a deixar os próprios imóveis por traficantes do Terceiro Comando Puro que tomavam os espaços. O esquema foi alvo de uma operação da Polícia Civil realizada hoje. De acordo com o inquérito da Delegacia de Repressão às Ações Criminosas, os imóveis obtidos após essas expulsões eram registrados em nome de terceiros e também empresas ligadas à facção para esconder a verdadeira origem do patrimônio. As investigações apontaram ainda que a facção mantinha uma estrutura que ia muito além do tráfico de drogas, como a negociação clandestina de armamento. A justiça também determinou o bloqueio de cerca de 70 milhões de reais e os

0: veículo numa rua próxima ao centro da cidade. Os bandidos estavam descarregando o caminhão quando os agentes chegaram. Houve troca de tiros. Três conseguiram fugir e um foi preso. Com ele foi apreendido uma moto e um bloqueador de sinal. O caminhão estava carregado de roupas de marca, uma carga avaliada em mais de 1,6 milhão e nada foi levado. Os motoristas e o auxiliar estão bem.
1: Caraca, que história, hein? É, tem que ver também se a Polícia Rodoviária Federal não estava, porque ali, descida já, apesar de ser na chegada em Caxias, se você já estava ali na descida, ainda no perímetro da BR-040, a Polícia Rodoviária Federal costuma ter uma fiscalização, uma viatura ali, baseada, não sei se esses caras já articularam de fazer a abordagem do caminhão justamente num período ali de gargalo dessa fiscalização, mas história impressionante. 5 bandidos e num ponto ali que eu, pelo menos, não me recordo de ouvir com frequência informação sobre roubo de carga, ainda mais dessa maneira, né? Mantendo motorista e auxiliar reféns, soltando eles ali em comunidades da região. E vamos ver agora também trabalho de investigação para poder identificar e tirar de circulação esses bandidos. Ousadia desses criminosos. Valeu, Maria Clara. Uma auditoria do governo do Rio prevê a economia de quase 5 milhões de reais por mês apenas na Secretaria de Estado de Casa Civil. Levantamento que a Band News FM teve acesso com exclusividade, Daniel Henrique.
2: A pasta que ainda tem possibilidade de novas exonerações. A Band News FM teve acesso a um documento de uma auditoria interna feita pelo governo do Rio em 20 órgãos do estado. Esse estudo aponta a possibilidade de economia de mais de 16,7 milhões de reais por mês em uma nova fase de exonerações nesses 20 órgãos, com a revisão de 44,6% da folha de servidores comissionados. Além da economia prevista de 5 milhões de reais na Secretaria de Casa Civil, na Secretaria de Saúde a economia pode chegar a 1,44 milhão, com 46% da folha de comissionados passível de revisão. Na comparação dos gastos de janeiro e maio desse ano, a auditoria realizada pelo governo do estado apontou que já foi alcançada uma redução de 8,7 milhões de reais por mês na folha de pagamento, uma queda de 12,2% no período de 4 meses.
1: E conforme as exonerações vão acontecendo, o enxugamento da máquina é feito, esse valor com certeza ainda vai aumentar e muito. A gente está falando do fechamento do primeiro semestre. Tomara que pela frente o governo, até as eleições, ainda consiga enxugar o máximo possível e que haja continuidade também, né? Seja lá quem for o escolhido pela população fluminense para assumir a cadeira. Só voltando no assunto anterior rapidinho, né? Eu falei 040, não, 116, né? Estamos falando da Serra das Araras, BR-116, mas enfim, o comentário aí é o mesmo, né? A observação é a mesma. 5 horas e 31 minutos.
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6: Oi, Fernanda. Dificuldades nesse momento pela ponte Rio-Niterói. Quase 30 minutos é o tempo de travessia para você que vai em direção a Niterói. Na chegada a Niterói, observo lentidão pela BR-101 a partir do trecho do Viaduto Barreto até a chegada a Abuaçu. Você que vai optando pela Alameda São Boaventura no sentido Itaboraí vai encontrando melhores condições, mas também tem retenções ali da altura do Horto do Fonseca até a descida da Caixa d'Água e também na RJ-104 ali no trecho do Columbandê até a chegada ao trecho de Alcântara. 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Daqui a pouco eu volto.
5: Agora 5 horas e 32 minutos. Aqui no Jornal Band News Rio, segunda edição, inclusive, a gente já falou muito sobre o aumento no número de roubos de aparelhos de ar-condicionado nos últimos meses. Era uma denúncia, inclusive, da subprefeitura da Zona Norte. Estava acontecendo principalmente ali na Tijuca, Vila Isabel. E hoje a gente recebeu uma imagem que chamou a atenção, porque as pessoas estão com medo do roubo e aí já estão se prevenindo. Daniel Henrique vai explicar melhor. Dani, boa tarde de novo.
2: Boa tarde mais uma vez, Fernanda. E chamou muita atenção essa imagem que o nosso ouvinte nos mandou de um estabelecimento que fica na rua Uruguai, na Tijuca, na zona norte aqui do Rio de Janeiro, de pelo menos 4 aparelhos de ar-condicionado acorrentados, uma

0: corrente ali literalmente em volta da parte condensadora daqueles ar-condicionados split. Condensador é aquela parte que fica externo da casa ou então dos estabelecimentos, e aí o dono desse comércio preferiu acorrentar esses aparelhos por conta desses casos mais constantes no bairro de roubo de ar-condicionado para serem vendidos a ferros velhos a um preço um pouco mais baixo. Então esse comércio fazendo dessa forma, eu até dei uma olhada no sistema do Google Maps, que a gente consegue acessar as imagens ali da rua, e alguns outros prédios ou então estabelecimentos também botando arame farpado, então cercando de alguma forma também esses aparelhos para tentar evitar esse tipo de crime, que a gente já vem comentando há pelo menos um mês. No meio de maio, até o Felipe Macon, nosso repórter aqui, fez uma matéria sobre esse número de reclamações sobre furto de ar-condicionado crescendo entre moradores e comerciantes da Tijuca, as peças eram vendidas para ferros velhos, uma região que também estava no topo do ranking de roubo desses condensadores, o que resulta também não só no roubo de ar-condicionado, mas também de cabos, de sinais de trânsito. Enfim, a Tijuca é uma região que está sofrendo bastante com isso. Nessa matéria do Felipe Macon, até a subprefeitura da Tijuca tinha interditado um ferro velho que recebia essas peças, mas a população como um todo e os comerciantes tentando se prevenir de alguma forma desse tipo de crime, nesse caso que o nosso ouvinte destacou na rua Uruguai, as correntes ali em volta desses aparelhos de ar-condicionado.
1: Cara, impressionante. O Daniel fez referência à reportagem que o Felipe Macon trouxe há algum tempo pra gente, e eu me lembro que essa reportagem, ela teve até origem depois que viralizou um vídeo na internet dos caras que fazem a manutenção, uma empresa, funcionários de uma empresa que faz essa instalação e manutenção de aparelhos de ar-condicionado, principalmente em locais que têm grandes sistemas de refrigeração, geralmente instalados no terraço, mostrando ali, né, por onde os bandidos tinham entrado, o prejuízo que eles tinham feito, a forma como eles furtaram, e começou a ter relatos em série de que estavam passando a furtar esses aparelhos de ar-condicionado. E é uma cena que chama a atenção pra caramba, né? Você passar em plena rua Uruguai, numa área ali de comércio pujante, e ver os aparelhos ali acorrentados, né?
0: E no caso desse estabelecimento que o nosso ouvinte flagrou, é um estabelecimento que vende alimentos congelados, então precisa dessa refrigeração. Então, mais um motivo deles terem feito essa forma de prevenção ali, porque o comércio depende da refrigeração do local físico mesmo.
1: Agora, o que não surpreende, Daniel Henrique, é que eles estejam furtando os aparelhos de ar-condicionado. É óbvio que num primeiro momento você fala, caraca, chegaram até esse ponto agora. Mas tudo que tiver valor de revenda no mercado clandestino, enquanto houver estabelecimento ou até pontos clandestinos que recebem aí esse tipo de material sem comprovação da lícita dele, sem nota fiscal, enquanto tiver ferro velho, enquanto tiver recicladora recebendo esse tipo de material sem exigir a apresentação ali de um comprovante, você vai ter também gente furtando, ainda mais com a quantidade de pessoas em situação de rua, com a quantidade de usuários de drogas em situação ali de vulnerabilidade que fazem esses crimes para sustentar o vício.
0: Ontem hoje mesmo a gente falava da Avenida Marechal Rondon, que estava com vários sinais apagados ali, uma via que é muito movimentada tanto para carro, para pedestre.
1: Né?
0: Fui lá e o motivo é justamente esse, furto de cabos. Só nesse ano, em 5 primeiros meses, foram 48 ocorrências de furto de cabos de sinais de trânsito, quase o total do ano passado, que foram 58. Então tá a 10 de chegar nesse total do ano passado, realmente a Zona Norte como um todo sofrendo muito com esse tipo de crime.
1: E você trouxe o dado ontem, que segundo a Sete Rio, além ali daquela região da Marechal Rondon, que pega a Grande Meier, outra outra região ali com muito registro era Grande Tijuca,
0: Vila Isabel.
1: Onde a gente fala hoje. E aí você sai dali da rua Uruguai, Vila Isabel, Boulevard 28 de setembro. Hoje a gente mostrou 2:30 da madrugada, o cracudo arrebentando um portão de alumínio na mão, cara. Com a força da mão, botou o portão nas costas e foi embora. Em torno ali do Maracanã, semana passada a gente mostrou na altura da aldeia Maracanã, os caras derrubando os postes, aqueles que tem até sinalização de acesso para dentro do complexo do Maracanã, de estacionamento, D4, E2, os caras derrubando esses postezinhos que são menores, desaparafusando a base e empurrando para poder furtar os cabos ali que ficam subterrâneos. Dentro da estrutura desses postes. Furto de cabos também prejudicando o sinal de trânsito na Boulevard 28 de Setembro, que eu falei há pouco, entre várias outras vias ali da região. São Francisco Xavier, dia sim, dia também, tá com problema. Então, cara, enquanto tiver lei que não é rigorosa o suficiente para impedir que o bandido faça esse tipo de furto, e mais, que o ferro velho, que a recicladora, que não agem na legalidade, não sejam punidos com a punição que deveria ser aplicada a eles, para eles pensarem duas vezes antes de agir na clandestinidade ou aceitando produtos ali que eles sabem que é de origem roubada, você vai continuar com esse ciclo sem fim, porque não tem polícia suficiente para estar o tempo inteiro em todos os lugares. E a quantidade de bandido cometendo esse tipo de crime só tende a aumentar. A gente percebe isso no dia a dia. E eles vão furtando tudo que eles veem pelo caminho. Do portão aos cabos, que a gente citou agora, ao ar-condicionado, que é a nova modalidade, até número de prédio, qualquer coisa, hidrômetro. Tá todo mundo tendo que adaptar o material utilizado para fazer as coisas. O túnel, túnel ali da Frei Caneca, Martins de Sá, né? Estão tendo que colocar guarda-corpo com material de plástico porque furtavam os guarda-corpos.
0: Tampa de bueiro, a mulher que se machucou também na... Não lembro agora a região, mas ela caiu dentro do bueiro também, porque na madrugada anterior os usuários de droga tentaram
1: também.
0: Tirar. Foi na Tijuca.
1: Foi Otto de Alencar, eu acho, a rua. Acho que estão até... A subprefeitura tá fazendo uma manutenção em vários pontos da Tijuca, que começou pela Otto de Alencar por causa desse bueiro aí. É uma infinidade de exemplos que a gente pode dar. A própria Secretaria de Conservação já iniciou a instalação de ralos, né? Aqueles bueiros meio boca de lobo, com material de plástico também, porque estão furtando. Então, assim, as estratégias, elas vão sendo adotadas. Ainda acho que precisam ser aprimoradas, principalmente no que diz respeito a sinal de trânsito. Porque esse exemplo do ar-condicionado, do portão, são casos em que é mais difícil pro cara cometer o furto. Furto de cabos, no caso aí dos sinais de trânsito, são furtos que eles cometem com mais facilidade e que eles têm até mais pontos para cometer esses furtos, né? Então, acho que na parte do furto de cabos tem que ter alguma outra estratégia, porque é um serviço que prejudica muito no dia a dia, o sinal de trânsito sem funcionar. Mas o principal para mim nisso tudo é a falta de punição para quem tá dentro dessa cadeia. Principalmente os receptadores, porque a polícia até tem feito operações, força-tarefa, tinha aquela operação lá da Polícia Civil, Caminho do Cobre, mas se você não punir com rigor, o que a gente vê, cara? Eu lembrei agora do caso da Gilca Machado, lá no Recreio dos Bandeirantes, ferro velho clandestino, aí a gente bateu, Secretaria de Ordem Pública foi lá e lacrou. Horas depois ele já estava funcionando de novo. Então, ou a gente dá ferramentas pro Estado realmente aniquilar essa cadeia, ou ela vai continuar só ali naquele gráfico que ela desce, mas depois sobe de novo e vira o ciclo sem fim. Valeu, Daniel Henrique.
0: Até mais.
1: São 5 horas e 41 minutos, denúncias de funcionários sobre as condições do Hospital Estadual Alberto Torres chegaram à Band News FM e quem vai contar sobre elas agora é a Maria Clara Vinhais. Diga aí, Maria.
2: A Secretaria Estadual de Saúde do Rio instaura um processo administrativo contra a Organização Social de Saúde responsável pela administração do Hospital Estadual Alberto Torres na região metropolitana. De acordo com uma pessoa que trabalha no local, o FGTS dos funcionários não é pago desde outubro do ano passado. Além disso, valores são descontados de maneira indevida dos contracheques.
3: Há um pouco mais de um ano, está sendo descontado os valores dos empréstimos feitos por funcionários, mas não está sendo repassado para as instituições financeiras. Os funcionários estão ficando com o nome sujo nos bancos onde são vinculados. Esse mês também estamos com um problema na recarga do bilhete único. Não foi feita a recarga do bilhete único para os funcionários.
2: Servidores também alegam que as condições de alimentação e higiene do hospital são precárias.
3: Há relatos de refeições de baixa qualidade, alimentos servidos em condições inadequadas para consumo e além de ocorrências envolvendo falhas na manipulação dos alimentos. Já tivemos episódios de encontrar luvas dentro do empadão, tapuru dentro do feijão. Outra situação é a falta de papel para secar as mãos, que já vem mais de um mês sem papel na unidade. Agora não tem mais papel higiênico para ser utilizado. Se passamos um final de semana inteiro sem papel higiênico, tendo que levar esse consumo básico para trabalho. Não tem papel higiênico para o funcionário usar.
2: O Ministério Público apura as reclamações. Já o governo do Rio disse que notificou a OSS para a solução imediata das falhas no cumprimento do contrato, como atrasos no pagamento. A pasta ainda destacou que já iniciou um processo de transição para a substituição da OSS e que em julho a Fundação Saúde assumirá a gestão da unidade.
4: E é uma situação no Hospital Estadual Alberto Torres que a gente já denunciou outras vezes e fica aí a tristeza, né, para os funcionários, pacientes, porque realmente trabalhar, né, no hospital todos os dias, muitas horas, né, às vezes os funcionários precisam passar nesse local sem as condições básicas ali, a próprio relato, né, dessa funcionária que prefiro não se identificar, de que eles não têm papel para secar a mão, a comida é estragada, tá fora da validade. É, agora a gente sabe que o governo do Rio tá tomando medidas em relação a isso, disse que instaurou essa sindicância para apurar, que já tá fazendo aí o afastamento, né, da OS e que vai agora em julho, quem vai assumir a administração do hospital vai ser a Fundação Saúde, mas para que essas melhorias sejam feitas, porque de fato acaba prejudicando muito, não é a primeira vez que a gente fala de reclamações como essa.
2: A gente já falou várias vezes sobre problema de infraestrutura, buraco no teto, umidade na parede, e aí a gente traz aqui alimentação vencida, as coisas jogadas, luva na comida, sem papel. Quando a gente fala de saúde, higiene, para dentro de um hospital público, onde tem pessoas com imunidade baixa ali, em situações gravíssimas. Então, assim, é um absurdo a gente acompanhar isso tantas vezes no Alberto Torres.
1: Pois é, e a mesma OS que a gente já citou em outras, sim, unidades, também com problemas, e que a própria Secretaria Estadual de Saúde já tinha dito que vai trocar. E não só prestadora de serviço para o estado do Rio de Janeiro, mas que administra unidades de extrema relevância em Nova Iguaçu, com contratos com a prefeitura, que a prefeitura também já disse que vai caçar. Então, as OSs, elas já vêm sintomáticas desde os dois últimos governos, né? Tendo ali o seu ápice durante a pandemia de Covid-19. E aí, aos poucos, quem vinha ali comandando a Secretaria Estadual de Saúde começou a tirar as OSs, mas ainda tem algumas remanescentes e precisam mesmo ser trocadas se não estão dando certo. Mas agora, que buraco que a gente está na saúde do Rio de Janeiro. Fernanda, secretário, novo secretário Ronaldo Damião, já pegou pela frente, mal assumiu, um rojão que foi a Rio Farms, com atraso no recebimento de medicamentos, tanto por parte da Secretaria Estadual de Saúde quanto os que são enviados pelo Ministério da Saúde. Problema de comunicação, fila pra caramba, foi lá, ainda tá em processo de normalização, mas já melhorou muito depois que a gente veio cobrando aqui na Band News e ele tomou as primeiras providências. Hoje a gente já trouxe também problemas aí envolvendo Rio Imagem, exames que estão sendo desmarcados também, falta de comunicação, problema antigo, mas que vinha se agravando, e agora a gente volta a falar do Hospital Alberto Torres, só que num nível de, como disse a Maria Clara Vinhais, de problemas ali que vão muito além do que a gente observava ali, de problemas estruturais, entre outros, né? É descaso mesmo, é descaso com quem trabalha e é descaso com quem também depende desse hospital, que é referência. Tem gente que vai para o Alberto Torres, mesmo tendo sido vítima de alguma intercorrência em outra cidade, é referência em tratamento de queimados, de traumas. Pessoal, o Corpo de Bombeiros cansa de levar gente de helicóptero para se tratar no Alberto Torres, porque é uma unidade de referência. Então, precisa também ter o mínimo ali da zeladoria para poder ter um funcionamento adequado à capacidade, ao tamanho que tem esse hospital, né?
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4: Maria Rita Nader, a gente está recebendo várias mensagens de ouvintes em relação à situação na Tijuca, zona norte do Rio de Janeiro. Parece que acabou a luz geral.
6: Pois é, vários ouvintes entraram em contato para falar sobre esse apagão, aparentemente momentâneo, em outros lugares está durando até agora. E o nosso ouvinte estava passando por lá, dirigindo na região da Tijuca, e ele mandou um áudio contando para a gente. Vamos ouvir.
7: Fala, amigos Band News. Fabrício aqui da Tijuca, tô aqui voltando. Teve um apagão momentâneo aqui na rua Pereira Nunes, esquina com Maracanã. Eu acho que já é o clima romântico aí pros enamorados fazer um jantar à luz de vela. 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
1: É, só que quem colocou o vinho pra gelar na adega, na geladeira,
4: tá ferrado.
1: Vai ter que antecipar o jantar, porque senão vai esquentar, meu amigo. Se bem que um vinhozinho quente eu prefiro, Fernanda Carlos. Bom, o fato é que tá tendo aparentemente um apagão agora na Tijuca. São várias ruas completamente às escuras. É só na Tijuca, Maria Rita, pelo que
6: então,
1: você recebeu?
6: Então, outro ouvinte falou que a energia tá piscando em Copacabana. Então, o Douglas Mendonça falou pra gente que em Copacabana a luz tá piscando. Já no, na região da Tijuca, várias ruas, como você disse, a Avenida Repelé, a Gonzaga Bastos, Barão de Mesquita e várias outras ruas da região também estão sem luz. Em Vila Isabel também, o Cássio Diniz mandou mensagem para falar que a 28 de setembro também está sem luz. E quem está na live está conseguindo ver um vídeo que mandaram para gente agora há pouco, que realmente está tendo um apagão na região da Tijuca nesse momento.
4: É, o vídeo...
1: Dá para ver que não dá para ver nada.
4: Não dá para ver nada.
6: Exatamente.
4: Tudo apagado, o céu já está escuro hoje, então realmente está sem nenhuma iluminação. Os motoristas têm que ter atenção, porque aí fica sem sinal funcionando, fica mais difícil a visibilidade, então tem que andar devagar, porque realmente os relatos são muitos ali daquela região da Tijuca. E como a Maria disse, em Copacabana a luz piscando ainda não faltou. Copacabana que já passou por vários problemas em relação à energia, mas nesse momento então, para quem está na Tijuca, a gente está em contato com a Light também, para entender o que que motivou aí essa queda de energia e se tem algum prazo para que seja resolvido.
1: Ontem também teve queda de energia repentina pela manhã, atingindo bairros da Zona Sul, Flamengo, Botafogo, Catete. Demorou pelo menos meia hora para ser restabelecido em alguns pontos, outros até mais. Aí agora, Tijuca, na Zona Norte. Espero que não tenha a bola da vez, né? E que se normalize o quanto antes. Mas era bom ter mais transparência também nos motivos, né? Porque ontem demorou para se dizer o que tinha causado o problema aqui na Zona Sul. Depois falaram que foi uma falha numa subestação da região. Espero que nessa da Tijuca também a gente tenha esclarecimento, porque é praticamente o bairro todo, né?
6: É, Pinho. E outro ouvinte, o Bruno, também falou que a região da 24 de maio também tá sem luz. Então, chegando até 24 de maio, o apagão nesse momento.
1: É isso.
4: Daqui a pouco 150. A gente traz a atualização.
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13: E morreu aos 86 anos o ex-zagueiro Hércules Brito Ruas, conhecido como Brito, campeão da Copa do Mundo de 1970, Maria Clara Vinhais.
2: O enterro será neste sábado no cemitério Cacuia, na Ilha do Governador, na zona norte do Rio. O campeão da Copa do Mundo de 1970 faleceu nesta quinta-feira. Ele estava internado desde o dia 13 de maio no Hospital Casa Ilha do Governador para tratar de uma pneumonia. Brito foi titular em todos os jogos da campanha do título de 70 e disputou também a Copa de 1966 na Inglaterra. Em nota, o Vasco, o clube em que Brito foi revelado, lamentou sua morte e destacou que o ex-atleta era um dos maiores zagueiros da história do clube. O presidente da CBF, Sarmi Chaudi, também lamentou a perda de Brito, citando que a sua raça irá servir de inspiração para os atletas que irão disputar a Copa do Mundo deste ano.
1: 42 multas de trânsito foram aplicadas a motoristas que estavam realizando manobras irregulares na Barra da Tijuca, Daniel Henrique.
0: O flagrante foi feito por uma força-tarefa da Polícia Militar, Guarda Municipal e Detran RJ, que realizou uma ação na noite de quinta-feira, justamente o dia da semana em que grupos costumam se reunir na região para disputar, melhor dizendo, corridas ilegais nos chamados rachas. Ao todo, foram realizadas 127 abordagens. Durante a ação, as equipes receberam denúncias sobre a concentração de um grupo de pessoas que estaria se reunindo para disputar um racha em frente a um posto de combustível na Avenida Ayrton Senna. Os agentes foram ao local e impediram a realização do evento.
13: E a partir desse sábado, a baliza não será mais obrigatória nas provas de direção, Luiz Valci.
14: Isso, Fernando, essa mudança foi anunciada hoje pelo Detran. Segundo o departamento, essa será, por enquanto, a única alteração nos procedimentos adotados para os candidatos à primeira habilitação. O departamento informou ainda que a adaptação do sistema exige mais tempo, já que as provas práticas utilizam tablets para transmissão online dos resultados e contam com o reconhecimento facial dos candidatos em substituição à biometria.
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13: Maria Rita Nader, vamos continuar atualizando a situação do trânsito com os nossos ouvintes.
6: Isso mesmo, Fê. O Ricardo mandou um áudio pra gente porque ele tava passando ali no viaduto de Tomás Coelho e ele viu um acidente entre moto e carro que tá deixando o trânsito bastante congestionado para acessar a Avenida Pastor Martin Luther King. Então vamos ouvir o relato dele.
15: Fala, Pinho. Fernanda, boa tarde a todos.
13: Boa tarde.
15: Acabei de presenciar aqui um acidente envolvendo uma moto e um carro. Aqui na descida do viaduto de Tomás Coelho, tá? O pessoal que vai acessar Pastor Martin Luther King. Um carro foi fazer uma bandalha aqui e a moto estava vindo na contramão. Só que a moto estava muito rápida. Não deu tempo de frear, o carro meio que pegou ela e ele, o moleque voou longe aqui. E estão aqui, estão tendo os cuidados aqui, estão ligando para os bombeiros. O trânsito aqui está bem parado, tá? Aqui tá mais Coelho. 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
6: É um trânsito realmente congestionado na região. Inclusive, ouvintes falaram pra gente que tentaram fugir da Avenida Brasil pra passar pela Avenida Pastor Martin Luther King e ainda pegaram trânsito nessa região. Então, sem muitas alternativas, o motorista nesse momento, as duas vias muito congestionadas.
4: Valeu, Maria.
1: Cinco e 57, as obras do edifício sede da Petrobras no centro do Rio começam a ser entregues e os funcionários vão voltando a dar expediente no edifício, né, Felipe Macon? Boa tarde para você.
16: É isso, Pinho, Fernando, ótima tarde para vocês e a todos. Os funcionários, começando pela diretoria, estão previstos para chegar ao edifício sede a partir da próxima quarta-feira. O edifício que está tendo uma reocupação parcial foi entregue o térreo, além do segundo pavimento e ainda o 24º andar, onde a diretoria vai ficar. A previsão é que a totalização das obras aqui na Avenida República do Paraguai, no centro do edifício sede da Petrobras, finalizem em 2028. Isso depois da desocupação em 2021. Após a inauguração aqui dessa reocupação parcial anunciada, a presidente da Petrobras, Magda Chambriard, comentou também sobre a informação passada pelo governador do Rio, Ricardo Couto, de que poderia o governo do estado usar 20 bilhões de reais em dívidas que a Petrobras tem com o estado do Rio envolvendo ICMS para pagamento de parte da dívida com a União. De acordo com Magda Chambriard, esses valores precisam ainda ser verificados e são passíveis de serem questionados. Volto com vocês.
4: Valeu, Macon. Então, a gente trouxe aí a atualização em relação ao edifício sede da Petrobras no centro do Rio. E daqui a pouco a gente tem o momento dos românticos, hein? Antes a gente vai pro comercial, mas depois a gente vai trazer os relatos dos nossos ouvintes sobre o Dia dos Namorados.
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1: Deise de Assis.
21: Oi, Pinho, para fechar, atualizando a ponte Rio-Niterói, os motoristas vão perdendo tempo, o trânsito piorou no ascente do Niterói, dificuldades desde o acesso pela Avenida Rio de Janeiro, tempo de travessia nesse momento de 36 minutos, dificuldades também para você que está deixando o Niterói e vindo em direção ao Rio, 22 minutos é o tempo de travessia. Você que utiliza o transporte público, dê preferência nesse momento pelas barcas. 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Segue com você, Pinho.
1: Valeu, Deise.
4: E agora, Maria Rita Nader vai trazer os relatos dos nossos ouvintes sobre esse Dia dos Namorados. O primeiro tem a ver com trânsito ainda, né, Maria?
6: Pois é, o Heleno tava passando pela Avenida Brasil e aí deu uma dica pros românticos que ouvem a gente. Vamos ouvir.
22: Fala, Pinho. Fala, rapaziada.
1: Fala,
22: da Band,
1: irmão.
22: Beleza? Olha só, vou dar uma dica, tá? Hoje é Dia dos Namorados, mas se não for aquela pessoa que você quer casar, não vai pela Avenida Brasil, porque se você cair aqui nesse engarrafamento, no final dele você vai sair em união estável. Eu já tô aqui uma hora, não anda. Tá um horror.
1: União
22: Valeu,
1: instável.
22: Valeu, abraço,
1: né?
22: Grande, Heleno da Gávea.
1: Valeu, Heleno, grande abraço pra você também. E só pra audiência rotativa do rádio, continua a falta de energia, tá? É, a Light não considera um apagão, né? Porque não afeta tantos lugares assim, mas é uma falta de energia que afeta boa parte da Tijuca. E ruas ali do Maracanã também, limite com outros bairros ali da região. Teve gente falando da 24 de maio, da São Francisco Xavier. Enfim, Light já atuando, ainda não disse o que causou essa falta de energia. Que mais, Maria Rita Nader?
6: Temos mais uma participação dos nossos ouvintes. Dessa vez, um casal mandou um áudio pra gente, também uma foto que a gente vai colocar na live. O Hugo Sampaio mandou um áudio na linha amarela com a sua amada. Vamos ouvir.
3: Olá, Band News, aqui meu nome é Hugo Sampaio. Estou aqui com a minha namorada Juliana Sampaio, curtindo o engarrafamento no Dia dos Namorados. Mas a gente está celebrando o nosso 30º aniversário. Caraca. De Dia dos Namorados.
1: Aí sim, hein?
3: E eu quero deixar esse recado de carinho para ela aí, tá bom? Se vocês puderem postar aí, eu agradeço. Deus abençoe a todos. Em um segundo, tudo pode mudar.
1: A gente é que agradece a companhia de vocês, celebrando junto com a Band News FM no engarrafamento, Hugo e Juliana, mas sem deixar a peteca cair. Parabéns e que venham muitos mais anos
6: juntos. Juntos até no engarrafamento.
1: Exatamente.
5: Pois é, isso que é bom.
1: Agora tem que perguntar isso, né, no altar. Na alegria, na tristeza, na saúde, na doença, com trânsito ou sem trânsito, né? É. Mas sempre com a Band News. Uma última informação. Eu vou pesar o clima, desculpa, tá? Mas ela pede passagem.
5: Sim.
1: O Luiz Valcir acabou de confirmar com a Polícia Militar que teve um registro de homicídio hoje ali perto do Morro do São Carlos, na Avenida Estácio de Sá. A gente recebeu um vídeo há pouco e a PM disse que ao chegar no local já encontrou o homem morto com marcas de tiros. Uma mulher também foi ferida por disparos e foi atendida no local por equipes do SAMU. Hoje teve operação da Polícia Civil lá no Complexo do São Carlos. A gente está vendo se tem alguma relação ou se foi algum assalto ali, alguma tentativa de assalto que culminou nesses tiros, e atualiza logo mais. E uma última informação, Fernanda Caldas. Canadá e Bósnia empataram em 1-1. Daqui a pouco você tem transmissão aqui na Band News, 10 da noite. Jornada abre às 9h30 com Estados Unidos e Paraguai.
5: E amanhã, seleção brasileira, Brasil e Marrocos.
1: Bora.
5: Jogo 7 horas, transmissão começa às 6. E aí os nossos ouvintes podem acompanhar aqui na Band News FM, que é narrado primeiro, hein? Porque vai estar toda a nossa equipe lá e no rádio sempre vai primeiro.
1: É verdade, dele é minha. Caraca, 6h04.
5: É, vambora.
1: Agora que eu vi, vambora.
5: Tá estourando. Tchau, tchau. Bom Dia dos Namorados pra todo mundo. Bom fim de semana.
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0: essa coisa do espírito vira-lata, que precisa ser superado. Mas que esse vira-latismo, de algum modo, especialmente setores da elite, que curiosamente acham que povo são os outros, eles não. Ah, esse Brasil que não dá certo, tudo é errado. Tá. Gente, até tentando relacionar já a derrota que considera certa com o Lula, veja você. Né? É um negócio inacreditável, meio doentio. Né? Bom, eu não acho que a gente tenha a melhor seleção do mundo, mas eu quero que ganhe, porque também futebol, vai bem, às vezes o melhor não ganha.
1: Uhum.
0: Então, não é assim. E nós temos condições de ganhar, eu torço, evidentemente, para que ganhe. Né? E o grande Nelson Rodrigues já falou isso, desse espírito, desse vira-latismo. Ah, já perdemos. Aliás, eu vou recuperar essa crônica, trazer de volta. Aliás, vale bem, no mesmo ano que ele escreveu, em outro texto, que ele chamou um certo jogador de rei pela primeira vez. Foi ele que chamou pela primeira vez. Que apontou a majestade de um certo jogador que tinha 17 anos. E ele falou: é rei. Chamava-se Pelé. Né? Lá atrás, Nelson Rodrigues, percebeu. Não é isso? Então vamos lá, sem vira-latismo. Tomara que ganhe. Né? Tô torcendo para ganhar. Sempre. Não é isso? Muito bem. Vamos falar de política. Tem muita coisa importante, né? Mas eu quero começar com um absurdo da corte italiana. E o absurdo da corte italiana, o Fachin respondeu: oh, vai, Beni!
2: Oi.
0: Isa!
3: Oi!
0: Presta atenção aqui.
3: Tá.
0: Estão prestando? A grande notícia.
2: Sempre.
0: A notícia verdadeira é que eu estou concordando com o Fachin pela primeira vez. Parabéns, ministro. Deu uma dentro. Hein? Ah, depois falou da reforma do judiciário, aquelas coisas assim que ele vai tendo ideias, né? Parece que, ah, eu vou ter uma ideia, vou dormir e vou ter uma ideia. Não tem ideias antes de dormir. Eu consegui, vai bem, eu com o tempo me livrei disso, de ter ideias antes de dormir. não tem ideia nenhuma, né? Sobretudo ideias assim, ah, o que, que eu vou fazer contra tal pessoa chata? Não, nunca pense isso, pense só no amor. Vamos lá, vai.
4: O Supremo Tribunal Federal reagiu hoje aos argumentos apresentados pela justiça italiana como motivos para não extraditar a ex-deputada federal Carla Zambelli. Numa nota assinada pelo presidente do Supremo, ministro Luiz Edson Fachin, a corte afirmou sua independência e imparcialidade no julgamento da ação penal. A gente vai a um trecho do comunicado do STF assinado por Fachin. Ele escreveu: o processo e seus atos transcorreram em estrita observância à Constituição da República, ao devido processo legal, ao contraditório, à ampla defesa e aos compromissos internacionais assumidos pelo Estado brasileiro. Por isso, a presidência do Supremo Tribunal Federal acompanha com preocupação a recente decisão proferida pela justiça italiana em matéria relacionada à cooperação jurídica entre os dois países, ressaltando que esta corte vem atuando com marcante deferência aos estados estrangeiros quando examina pedidos de extradição.
0: Muito bem. O que foi? Me digam aí, o que foi que a corte italiana alegou, Isa? Por que eles mantiveram lá? Falei, não, Carla Zambelli é nossa.
3: Então, a Corte Suprema de Cassação da Itália divulgou hoje os motivos que levaram o tribunal a anular esse processo de extradição da ex-deputada federal Carla Zambelli ao Brasil. A decisão foi tomada no último dia 22 de maio e a ex-parlamentar brasileira está solta. A determinação italiana diz respeito ao pedido de extradição feito pelo Brasil contra Zambelli, com base no processo em que a bolsonarista foi condenada por participar da invasão aos sistemas do Conselho Nacional de Justiça para emitir uma ordem de prisão contra o ministro do STF, Alexandre de Moraes. Segundo a corte italiana, há diversos elementos que geram dúvidas sobre a imparcialidade objetiva do STF no caso. Para os magistrados italianos, Moraes acumulou diferentes funções ao longo do processo e atuou simultaneamente como integrante do colegiado, julgador e como pessoa prejudicada por um dos crimes da deputada, o que, na avaliação da Corte de Roma, vai contra os princípios de imparcialidade e independência judicial.
0: Isso é uma aberração sobre vários pontos de vista. Já escrevi um artigo no Metrópolis está lá ilustrada com a cara da Zambelli e do Cesare Battisti, a corte italiana desconhece a legislação brasileira, que está aí, inclusive, desde 1941, e tem gente aqui no Brasil ignorando isso também. Eu já disse o seguinte, eu... Vai bene, eu posso, por minha conta, cuidar das minhas ignorâncias. Das ignorâncias dos outros, eu posso apontar caminhos, informação, informar lei, dizer como as coisas são. Atenção, nós temos um Código de Processo Penal. O artigo 252 do Código de Processo Penal, e eu explico isso no meu artigo, no Metrópolis, o artigo 252 trata do impedimento do juiz. E o artigo 253 da suspeição. São coisas que resultam, acabam resultando a mesma coisa, mas tem um pouquinho de diferença, depois vocês olham lá. E evidentemente, se o juiz é causa, é objeto da ação, ele não pode ser juiz. Em princípio, não. Ah, eu tenho um interesse objetivo aqui, não posso ser juiz. Ou então, eu tenho uma inimizade com o réu, também não posso. Aí já é uma questão mais subjetiva. Agora, desde 1941, existe o artigo 256 do Código de Processo Penal. E eu acho impressionante que certos jornalistas estejam ignorando isso. Eu não quero que jornalista pare de escrever sobre direito, mas, por favor, se informe antes de fazê-lo. As pessoas têm de se informar para escrever sobre medicina, por que que não se informa para escrever sobre direito? E o artigo 256 é explícito. A suspeição não poderá ser declarada nem reconhecida quando a parte injuriar o juiz ou de propósito der motivo para criar a suspeição. Isso vale para o impedimento também. Então vamos lá. Eu sou réu e tenho juiz X que vai me julgar. Vai, Beni, eu não quero esse juiz porque eu acho que ele vai me prejudicar. Tá bom. Vai votar contra mim. Sabe o que eu devo fazer então?
1: O quê?
0: Ah, eu descubro em que supermercado ele faz compra, vou lá, pego meu carrinho, bato no carrinho dele, dou uns peteleco na orelha dele e depois digo que eu sou inimigo dele. E que ele não pode me julgar. Então, se você provoca a suspeição, não tem suspeição. Porque senão você, o bandido escolhe o juiz. Essas mesmas disposições estão nos artigos do Código de Processo Civil. 144, suspeição, 145, impedimento. E parágrafo 2º do 145, não há suspeição quando você provoca a suspeição. Ora, os golpistas, desde o começo, passaram a ameaçar Alexandre para tirar Alexandre do jogo. E isso já foi julgado pela nossa corte, isso já foi alegado. E disseram não, não, vocês... Porque a rigor, Isa, presta atenção, Isa, Então preste atenção. Fosse assim, todo Supremo seria suspeito. Fosse assim, todo TSE seria suspeito. Sabe por quê, Isa? Porque o golpe buscava derrubar o Supremo e o TSE. Então, o Supremo vai bem, o Supremo não pode julgar, o Supremo não pode julgar Bolsonaro e os golpistas. Por quê? Porque o golpe buscava derrubar o Supremo. O TSE não poderia julgar ineligibilidade de Bolsonaro, por quê? O Bolsonaro tentava derrubar o TSE. Então, fazer o seguinte, eu ataco o juiz por juiz não ser meu juiz. Em primeiro lugar, essa aberração. Mas eu vou mais longe. O governo Lula cometeu um erro quando resolveu ser juiz da corte italiana no caso Cesare Battisti. Criminoso, assassino. O Supremo autorizou em 2009 a extradição dele, mas extradição é uma prerrogativa do presidente. E o Lula decidiu não extraditar. Recomendação do Ministério da Justiça, então, acho que era Tarso Genro, não extradita. Um erro, eu critiquei muito. E continuo crítico, foi um erro. Que depois até o Lula admitiu. Foi um erro ficar com aquele cara aqui. O governo da Itália nunca desistiu de fazer o Battisti cumprir pena lá. E o que, que o Battisti alegava? Ah, é que eu na verdade era uma perseguição política, porque eu pertencia a um movimento proletário, sei lá do quê. A lei italiana dizia, não, não existe assassinato por razão política. Assassinato é crime comum justamente para não entrar na legislação do ah, eu matei porque eu divergia da pessoa. Matei porque eu divergia da pessoa, era o Tarso mesmo, diz o Carlos. Matei porque eu divergia. A Itália falou, não, o Cesare Battisti é criminoso comum, não é crime político. Aí o governo falou, ah, não tenho certeza de que se ele vai ser bem tratado na Itália, ele dizia que poderia ser morto na Itália, e ficaram com o bandido aqui. Em 2019, no governo Temer, ele foi extraditado corretamente. Aí o picareta chegou lá e admitiu que era criminoso mesmo, o Valibano, porque ele negava que tivesse matado três pessoas. Aí foi, é, matei. Tá preso lá. De resto, existe um tratado de extradição Brasil-Itália. E um tratado de extradição, ou ele é cumprido ou ele é denunciado. Denunciado significa o seguinte, a partir de hoje eu não tenho mais tratado com você, eu estou unilateralmente caindo fora dele. E a Itália não denunciou o tratado. O Brasil cometeu então um erro, não foi o STF, foi o Executivo, de se comportar como julgador dos julgadores italianos. E ainda dizia, ah, é porque o Cesare Battisti, quando ele foi julgado, a Itália não era uma democracia plena. Era uma democracia plena. Estava enfrentando terrorismo de direita e de esquerda, mas era uma democracia plena. Com leis excepcionais para terrorismo de direita e esquerda, mas uma democracia plena. Sim, senhores. E foi um erro. Foi uma zagada. Agora a corte italiana decide ser juíza dos julgadores brasileiros, ignorando o tratado de extradição. E falar criminosa vai ficar aqui. A Carla Zambelli, isso diz respeito àquele processo, o que ela perseguiu o rapaz com arma, não. Não está nesse caso. Diz respeito àquele processo em que ela, junto com o hacker, o Delgatti, colocou lá no CNJ um mandado de prisão contra o Alexandre. Que até tem um vídeo histórico em algum lugar do Brasil, acho que não sei se no Sul, que quando saiu a notícia as pessoas começaram a se ajoelhar, a gritar. Sim. Tem umas pessoas que têm uns ataques histéricos, assim, parecia que estava conhecendo o orgasmo pela primeira vez, um negócio incontrolável, né? É. A devida vênia. Ah! Por que, Reinaldo, você quando tem orgasmo faz? Não, não faço, mas...
3: É bom pontuar.
0: Não, mas adoraria que fosse assim. Ai, olha o Beni, cada uma, né, que você tem que escutar. Então, aí as pessoas começaram a gritar histericamente, né? E era falso, era crime, 10 anos de cadeia. O governo brasileiro não tem que se conformar com isso. Ou então tem que falar, quer saber, não vale mais tratado de extradição. Então está denunciado. Tratado de extradição. Quem é a corte italiana para ser juíza da corte brasileira? Assim como eu perguntei à época, quem é o Brasil para ser juiz da corte italiana? O Brasil é uma democracia. Tem de devolver essa, o lugar desta senhora é aqui no Brasil. E não, Alexandre não era suspeito, Alexandre não era impedido, coisa nenhuma. Porque senão daqui a pouco o bandido escolhe quem vai ser seu juiz. É só arrumar uma treta com o juiz. E é por isso que existe o artigo 256 no Código de Processo Penal, e é por isso que existe o parágrafo 4º do artigo 145 do Código de Processo Civil. Ora bolas, o parágrafo 2º do Código Civil, artigo 145. Vale o bem, este programa tem um lema.
1: Tem.
0: Qual?
1: Est modus in rebus, há uma medida nas coisas.
0: É, do glorioso Horácio. Ah, há uma medida nas coisas, você pode. Olha, a corte italiana disse, até a corte italiana disse que o Alexandre é suspeito. Como até a corte italiana? Ou vira-latismo da zorra? Por que até a corte italiana? Disse movido pela sua ignorância sobre o sistema brasileiro. Ou alguém quer sugerir que se elimine o artigo 256 do Código de Processo Penal, que está aí desde 1941, de sorte que nós permitiremos que bandidos passem a escolher os juízes. Basta arrumar confusão. Modestamente, acho que meu ponto de vista ficou muito claro, não?
3: Sim.
0: E tem um artigo bom a respeito. Depois, não agora, agora é para vocês ficarem aqui, porque, enfim, tem texto e também tem imagem. E não só minha, mas também dessas duas pessoas gloriosas e belas que estão no estudo. Aliás, eu não vi a cara de vocês hoje. Volta. Mostra os dois aí que eu quero ver. Ah, vamos ver. Vamos ver. Ah, oh, muito bem, olha só como. Elegantes, aliás, no mesmo tom, os dois, né? Vocês podiam ter me falado, eu tenho uma roupa também assim. A Isa tem umas coisas meio fluorescentes, assim.
3: Um neon.
0: Gostei. Gostei. É, um neon. É. É. Eu tenho uma jaquetinha que tem um neonzinho assim, só que é de outra cor.
3: A gente combina, então, pra usar o neon.
0: Muito bem. É, vamos dar sequência. O Moraes rapidamente autorizou Bolsonaro a receber Flávio e Michele. O problema é se os dois se encontram ao mesmo tempo. Hein, Roy Bene, hein? Aí ele começa a cantar

0: Ah, que a Michelle fala pra ele, sai pra lá, marmanjo. Que ovo o quê, meu filho? No máximo, bananinha em rodelas. Sim. Fritas, mas eu espero que com parcimônia. Né, vai bem, porque só de pensar nisso, meu enzelme se revolta. Moraes Bolsonaro, rapidamente, vamos lá.
1: O ministro do STF, Alexandre de Moraes, autorizou Jair Bolsonaro a receber amanhã as visitas de Flávio Bolsonaro, da mulher do senador e das filhas do casal, que são netas do ex-presidente. O magistrado ponderou que, apesar das condições de saúde do ex-presidente exigirem um ambiente controlado, principalmente para evitar o risco de contaminação e infecções, o pedido em questão é adequado porque garante a ele o suporte familiar necessário. Em um trecho da decisão de Moraes, o ministro escreve que, no caso específico, o pedido é compatível com as finalidades da prisão domiciliar e com as condições anteriormente fixadas, contribuindo para a manutenção do suporte familiar indispensável ao adequado cumprimento da pena. Flávio e família poderão visitar o ex-presidente no período do almoço, entre 11 da manhã e 1 hora da tarde. Condenado a 27 anos e 3 meses de prisão pela participação na trama golpista, Jair Bolsonaro está em regime domiciliar desde o fim de março.
0: É, exatamente. Não, então, bem, tá tudo certo. Vai lá, visita, passa orientação. Aliás, ó, se é o Bolsonaro que tá dando as últimas orientações, o que que eu posso falar, Vale Beni? Vai dar o maior apoio. Acho, não, gente, é isso aí. Ó, os fuzis da senhora Zanatta. Tem os fuzis da senhora Carrara, da peça do Brecht, que aliás é uma peça maravilhosa. Maravilhosa.
2: Momento cultural.
0: Houve um tempo em que, inclusive, na imprensa se lia. Eram bons tempos esse, viu, Vale Bene? Bons tempos, não vocês, né? Em geral. É uma peça muito boa, porque trata da Guerra Civil Espanhola. E ali o Brecht trata de uma tese que é sensacional. Existe isenção diante do fascismo? Os fascistas assanhados, fazendo suas coisas, aí você diz assim, não, eu não quero tomar partido porque eu sou isento. Outro dia eu vi umas pessoas e uma senhora dizendo, ah, todo mundo faz coisas horríveis na política. Não, olha, vai bem, se é coisa que eu não quero, é declarar santidade de político. Até porque eu me lembro de uma frase do glorioso José Artur Gianotti, um dos maiores pensadores que o Brasil já teve. Eu vou usar uma palavra que não é muito bonita, mas eu vou usar porque é uma citação de um filósofo. Ele dizia assim, não existe política no céu, Vale Bene. Uhum. Isa. Mas já existe política no puteiro. No céu não, porque é Deus. Tá lá. Vai, vamos fazer política contra Deus. Não, vai bem, não dá certo. Os deuses gregos aí sim, faziam política o tempo todo e tal, e faziam sacanagem uns com os outros e tal. De vez em quando Zeus se zangava, dava tudo errado. Agora, já no lupanar,
1: sim,
0: sinônimo chique pra puteiro, aí já tem política. Né? Porque aí política é em todo canto, todo lugar. Ninguém é exatamente santo, mas alguns são menos santos do que outros, né? E, portanto, a política é da vida. E ela precisa ser pensada, né? Como uma circunstância da vida. Então, quando eles fazem as suas escolhas, cumpre a gente fazer análise, né? E dizer para onde as coisas caminham. Vamos lá.
3: O ex-deputado federal Eduardo Bolsonaro e o blogueiro de direita Rodrigo Constantino trocaram farpas hoje no X sobre a possibilidade da deputada federal Júlia Zanatta ser a vice na chapa de Flávio Bolsonaro à presidência. A discussão teve início após Constantino afirmar em uma publicação que a parlamentar catarinense não agrega um só voto ao Flávio onde ele mais precisa. O blogueiro também disse que Eduardo é mesmo o camisa 10 do Lula e que a possível indicação de Zanatta à vice de Flávio é voltar apenas a bolha. Eduardo, então, respondeu o seguinte: quero ver Flávio presidente e alguém querer fazer o impeachment dele para entrar a Júlia. Agora bota um vídeo.

0: também respondeu à publicação de Constantino e escreveu o seguinte: o que Zema agregaria ao Flávio? Pelo visto, nada, já que está amargando números baixíssimos nas pesquisas, capaz até de eu pontuar mais que ele se for sozinha.
1: Gente, vocês atentaram para aquilo que o Eduardo escreveu sobre a Zanata? Ô, vai bem, sabe aquela piada que eu vivo contando aqui do Aspetta il Tenore?
2: Uhum. Sim.
1: Da ópera de Milão, para quem não sabe.
2: Agora,
1: tá lá, ópera de Milão e tal, aí vai o barítono e larga a voz, ele é ruim, ruim, começa a jogar tomate nele. Aí ele fala: ah, vocês não estão gostando de mim? Aspetta il Tenore. Vocês é, vai ser bem pior, o tenor vai ser pior, o tenor é pior do que eu. O que o Flávio está, o que o Eduardo está dizendo é o seguinte: nós temos de botar uma vice ultra radical de extrema direita mais do que o Flávio, porque aí ninguém vai tentar derrubar ele. Porque como ninguém vai confiar nela, não vão tentar derrubar. Cara, esse rapaz é um portento. Não, e eu aprecio a sinceridade dele. Porque ele, afinal, ele deu uma entrevista outro dia e disse: não, eu pedi lá, espera a eleição para botar tarifa. Se a gente perder, você põe. Falei isso pro Trump. E sobre o Pix, também tem o que ele chamou de Zelle, né? Zelle. Acenando com a substituição do Pix. Aí vem com a Zanata. Olha, deixa eu dizer uma coisa, eu e o Constantino não nos falamos. Já nos falamos no passado, já me xingou, já não. Eu não xinguei, né? Fica lá na dele. Mas tá tudo certo. Ele, segundo a minha leitura, hein, o Constantino, não é um juízo sobre você, que eu não me ocupo disso, mas assim, vendo como personagem da vida pública, do debate público, ele é alguém que se põe como um formulador da direita e tal, e que enxerga alguns erros nas escolhas do Eduardo e dos Bolsonaro, que do ponto de vista de quem vê a direita como ele vê, faz sentido. Só que a direita que ele vê não é a direita que o Eduardo vê. E o Eduardo ganhou essa parada. A direita que o Constantino vê talvez tivesse escolhido, ou devesse ter escolhido, o Tarcísio. Não? É. Só que o Constantino, no dia 7 de julho do ano passado, eu disse: não vai ser um não Bolsonaro, será um Bolsonaro. E acho que a época até você concordava, você desgostou depois por causa do Dark Horse. E de fato, escolher a Júlia Zanata, né? Os canhões da senhora Júlia Zanata, e eu deixei o raciocínio incompleto lá atrás, escolher os canhões da senhora Júlia Zanata significa escolher entre a democracia, ou um apelo à democracia, um apelo a uma coisa assim que se parece com um troço meio fascistoide, significa escolher o segundo caminho. Porque ela diz coisas que são do arco da velha. Assim como a imprensa andou dizendo coisas do arco da velha. Até outro dia, como é: ah, não, todo mundo tem problemas. Claro que todo mundo tem problemas. Mas eu quero saber quem é que defende a democracia e quem não defende. O Flávio teria de escolher alguém um pouco mais moderado. Só que não é isso. O caminho do Eduardo não é esse. O Eduardo já disse, nós já mostramos esse vídeo aqui. O Eduardo já disse que ele vê vitória na derrota. Valeu, Beni, me dando razão no meu artigo de 7 de julho do ano passado. Uhum. Em que eu encerrei o artigo assim: se eles vencessem com Tarcísio, eles poderiam vencer com Tarcísio. Seria a derrota da família Bolsonaro no campo da direita. Eles podem perder.

0: PSD com o Bolsonaro, mas aí eles mantêm o controle da extrema direita. Mas esse jogo é de uma clareza solar. Solar. Portanto, Constantino, você já perdeu essa, filho. Eu não tô querendo trazer você pro meu campo, não, hein? Pelo amor de Deus, não aconteceria jamais, de lado a lado. Com absoluta certeza. Né? Embora eu lamente, assim, porque eu nunca gosto disso, eu lamento a maneira como os bolsonaristas, seus parceiros até outro dia, como eles te espicaçam, né? Não tô me solidarizando porque você é grandinho e sabe o que faz. Né? Mas é um clima de intolerância mesmo, né? Uma coisa feia. E eu quero dizer o seguinte, vai Bene, o Eduardo continua com aquele negócio de que os maus não querem a Júlia, então eu sou uma pessoa boa. Eu quero. Eu acho que a Júlia da Fusarca, do passado, no bom sentido, né? Até poderia agregar um pouco de valor, né, Evólio Beni, de volume à candidatura do,
1: sim,
0: né, do Flávio. Mas ela mudou, né? Ela mudou. Ela passou a se cobrir até o pescoço e a botar florezinhas na cabeça. Né? Saiu assim de uma coisa mais esgoem para para TFF. Tradicional família do fuzil. Posa com fuzil, camiseta com fuzil, né? Mão do Lula furadinha com bala de fuzil. Percebeu que esse tipo de discurso dá voto ali onde ela está. E vai atrás dos votos. Perdidaço, Flávio caça motivo para tretar com Lula. Ele já falou: ah, o Lula quer me enforcar. Agora, essa história aqui, então, é do Arco da Velha, vai, rapidinho.
2: O senador e pré-candidato à presidência pelo PL, Flávio Bolsonaro, pediu ao ministro Alexandre de Moraes, do STF, que autorize a Polícia Federal a investigar a reunião realizada pelo presidente Lula após a prisão do ditador da Venezuela, Nicolás Maduro. Num documento apresentado ainda ontem, o pré-candidato ao Planalto pediu que a PF obtenha informações sobre o encontro que, segundo a defesa de Flávio, teria sido convocado por Lula após a captura de Maduro pelos Estados Unidos em janeiro. Os advogados de Flávio argumentam que as diligências são necessárias para demonstrar que o parlamentar não agiu com dolo ao publicar em janeiro desse ano no X que Lula temia ser delatado por Maduro, como a gente já tratou aqui. Flávio é alvo de inquérito da PF por injúria contra o presidente por causa do episódio.
0: Ô Flávio, eu acho difícil você escapar disso, é um absurdo. Escuta aqui, o Brasil, afinal, está no continente sul-americano. Faz fronteira com a Venezuela. Vale bem, salvo engano.
2: Faz.
0: O Trump chega, invade a Venezuela, sequestra o presidente. Se o Maduro é um vagabundo, eu acho que é. No mínimo, o Lula tem que se reunir. Até porque depois disso veio a classificação das... Veja, depois disso, a pedido inclusive de Flávio, Eduardo, veio a classificação de PCC e Comando Vermelho como organizações terroristas, o que também exporia e pode expor o Brasil a invasões. O Lula não deveria se reunir? E o Lula teria se reunido? Porque como é que é? Agora o Maduro vai delatar que Lula e ele faziam parte de organizações criminosas. Atenção! O Maduro não será acusado, retiraram já a acusação de que o Maduro tivesse feito parte de organização narcoterrorista ou tal. O tal do cartel de Solis que eles apontaram nem existe.
2: Sim.
0: Ô Flávio, vai, ô rapaz, cresça, né? É ruim isso. Começa a ir pro território do ridículo. Ah, e o Lula quer me enforcar? Não, porque o Joaquim Silveira dos Reis nem foi enforcado. Ô Flávio, pro seu destino ser igual ao Joaquim Silveira dos Reis, eu vou fazer uma previsão aqui. Previsão não, vale bem, eu tive um insight. Que nem os Zecas cantando. Tive um insight, Isa. Uhum. Por seu destino ser igual ao Joaquim Silveira dos Reis, Flávio, talvez você um dia, dependendo do que aconteça com a eleição, você decida deixar o Brasil por vontade própria. E exemplo do seu irmão morar lá fora, né? Será? Rei, hey, quem vai cuidar dos Bolsonaro aqui? Ora, o Renan, o Jair Renan. Uma aliança do Jair Renan com o Carlos. Não é mesmo? Tome tenência, rapaz. Seria o conselho que eu te daria se você quisesse me ouvir, mas não queira. A gente não é da mesma enfermaria. Tá? Definitivamente não. E ele começou a ter probleminha, vai, Beni. Também com os evangélicos ali, pelo menos, não quer dizer que não possa recuperar os votos, mas perdeu o voto, segundo a pesquisa Quest. Vai lá.
1: É parte da queda do desempenho eleitoral do senador Flávio Bolsonaro, medida na pesquisa Quest, se deu devido aos evangélicos. No levantamento divulgado na quarta, um recorte exclusivo que considerou a religião dos eleitores mostrou que o filho 01 de Jair Bolsonaro sofreu uma queda entre os evangélicos. Ele tinha 61% das intenções de voto em maio e agora tem 52%. Uma queda de 9 pontos percentuais. Lula, por outro lado, subiu de 24% para 31% entre os eleitores desse grupo religioso, um ganho de 7 pontos percentuais. Uma das explicações pode ser a melhora da avaliação do governo entre esse grupo religioso. Em abril, 28% dos evangélicos aprovavam a administração de Lula. Em maio, 30%. Em junho, a aprovação saltou para 35% neste grupo. Já a desaprovação, ainda entre evangélicos, caiu de 68% em abril, para 65% em maio e 60% em junho.
0: Evidentemente, ainda é majoritária, grande, mas nota-se um prejuízo aí, né? Decorrente, assim, tem gente que eles conseguiram colar no Lula, no PT, nas esquerdas, olha, querem acabar com a família, querem acabar não sei o quê. E eu acho curioso que eles têm ai, Volio Beni, é gramática, porque muitos deles são inclusive homens de famílias.
3: Sim.
0: Eu acho bonito, né? Então, e também não tem nada contra, cada um que, né? Mas nem sei, e às vezes porque não pode casar, fica, pode. O problema é que muitas vezes são coincidentes. Entendeu? Ao mesmo tempo. Teve cruzamento ali, né? Na teoria dos conjuntos, teve hora que um conjunto se juntou com o outro. Tem aquela área comum dos conjuntos, vale bem. Né? Mas tudo da tradicional família. Assim, quando você vê, pá, pum, é pra tradicional família. E conseguiram colar no Lula, no PT, que o Lula incentiva. Mentira. Mentira. Lula nunca foi a favor da discriminação das drogas. Lula não faz discurso identitarista. Lula, o que ele faz é não impedir que a sociedade faça o debate. É diferente. Não? Mas resolveram vir com essa, né? Ó, atenção, aquela obra. A Isa vive enchendo meu saco. Eu quero faltar que quando tiver a estreia de Dark Horse, eu quero ser a primeira, quero estar lá.
1: Pré-estreia, né?
0: Volio Beni também pré-estreia. Isso. Já comprou roupa, Volio Beni também já comprou uma beca pra ir.
3: Balde de pipoca temático.
0: Isso, exatamente. Aquela coisa, né? Aqueles momentos de delírio e paixão. Sim. Porque é um filmaço.
1: Claro, com orçamento gigante.
0: 75 pau. 75 pau. Hein? Olha, rapaz, mais de 8 vezes o filme do Kleber Mendonça. 6 vezes do Kleber, mais 10 vezes, né? O Ainda Estou Aqui também. Então, isso aqui é um criador de Oscars. Vai.
2: A produtora Go Up Entertainment, responsável pelo filme sobre Jair Bolsonaro Dark Horse, declarou que o longa custou US$13.300.000, o equivalente a pouco mais de R$75 milhões. O valor é menor do que os US$134 milhões solicitados por Flávio a Daniel Vorcaro, dono do Banco Master, para financiar a obra. A informação consta numa perícia privada contratada pela própria Go Up e anexada ao processo em que o Instituto Conhecer Brasil, que também é de propriedade de Karina Ferreira da Gama, é investigado por suspeita de desviar dinheiro público para o filme. As apurações envolvem um contrato de US$108 milhões entre o Instituto e a Prefeitura de São Paulo para a instalação de pontos de internet na cidade. Houve ainda um aditivo entre o município e a entidade de Karina, de modo que as cifras chegaram a US$157 milhões. Karina, que é responsável pela Go Up e pelo Instituto Conhecer Brasil, ou ICB, foi alvo de uma operação da Polícia Civil no dia 1º de junho.
0: Ah, que mais? Que aí eu conto tudo, vai.
1: Segundo a perícia contratada pela Go Up, foram gastos US$9.600.000 no filme sobre Jair Bolsonaro apenas nos Estados Unidos, o equivalente a US$54.200.000. Ou seja, no Brasil, o custo do longa foi de R$20.900.000 na obra, totalizando os R$75 milhões que citamos anteriormente. A título de comparação, o filme brasileiro O Agente Secreto, que concorreu ao Oscar, teve o custo total estimado em R$28 milhões. Na declaração de gastos, a produtora informou que o orçamento inicial aprovado era de US$16 milhões, cerca de R$89.700.000. Para termos uma referência, Flávio Bolsonaro pediu a Daniel Vorcaro, em 2025, um financiamento de R$134 milhões, conforme revelado pelo Intercept Brasil. Do total, o banqueiro enviou R$61 milhões à obra. No relatório da Go Up, os custos do filme são distribuídos da seguinte forma: desenvolvimento do projeto nos Estados Unidos, US$383 mil. Soft production, US$2.6 milhões. Pré-produção nos Estados Unidos, US$2.6 milhões. Produção e filmagem nos Estados Unidos, US$1.9 milhão. Produção e filmagem no Brasil, US$3.7 milhões, também de dólares. E a pós-produção nos Estados Unidos, US$1.9 milhão.
0: Isso. O que é bonito aí, veja, então, esse filme gastou esse dinheiro todo. E tem coisa que pode passar despercebida, né, para as pessoas. Vai bem? US$13 milhões.
2: Isso.
0: Né?
2: Isso.
0: US$13 milhões. Eles tinham pedido mesmo? 24. E, no entanto, asseguram que tudo foi feito assim, é excelência pura, excelência na veia. Daquela que o Vólio Bene e a Isa, na pré-estreia, vão sair de queixo caído. Os outros 11 milhões seriam destinados a quem? Na hipótese de que foram para o filme, porque eu acho que isso tem que ser investigado. Porque, afinal de contas, essa é a produtora que nunca tinha feito um filme assim, é também aquela que nunca tinha instalado Wi-Fi e que também foi com 250 milhões. Que uma das empresas que estão envolvidas na instalação do Wi-Fi é de acupuntura. Eu nem perguntei para o meu acupunturista se cura espinhela caída também. Será que a acupuntura cura espinhela caída? Gás,
1: só da Karina.
0: Não sei. Só da Karina, talvez. Né? Ah, então abre o contrato. O Eduardo falou, nem pensar. Já falamos que não, porque é tudo secreto. E a Karina? Bom, a Karina é aquela mega empresária de muitos milhões que mora na Vila Brasilândia. E pediu uma casa pro prefeito Ricardo Nunes. É gente que, apesar de muito dinheiro, não gosta de ostentar. A gente entende isso. Tem um monte de gente me perguntando aqui. O Mendonça determinou a volta do Vorcaro. Nós vamos falar de Vorcaro e da delação para Poda? Acho que não, né? Tô achando que essa informação, que eu saiba, perguntaram para a PGR. Mas não determinou a volta para Papuda. Talvez até determine. Por enquanto, que eu saiba, não aconteceu. acontecer, você fica sabendo, claro. Que aqui não se confunde torcida com informação. TSE rejeita pedido contra a exibição de Dark Horse, portanto, vocês dois, garotos curiosos, poderão saciar a sua sede de arte, de entretenimento, de estética.
2: Claro. Vai lá. O presidente do Tribunal Superior Eleitoral, ministro Cássio Nunes Marques, rejeitou hoje um pedido de aliados do presidente Lula para impedir que o filme Dark Horse seja utilizado como propaganda em prol da campanha de Flávio Bolsonaro à presidência. Segundo o magistrado, a decisão dele é processual e segue o entendimento consolidado do TSE de que, como os autores da ação, aliados de Lula, não são candidatos ao mesmo cargo pretendido por Flávio, o questionamento não é cabível. O pedido ao TSE foi feito por advogados do grupo Prerrogativas e pelo deputado federal Rogério Correia. Vamos a um trecho do despacho de Nunes Marques. Ele escreve: no presente caso, os representantes não disputam eleição na circunscrição nacional, tendo em vista que Rogério Correia é deputado federal e pré-candidato ao mesmo cargo apenas no estado de Minas Gerais, ao passo que Marco Aurélio de Carvalho, advogado, sequer alegou pretensão de concorrer nas eleições de 2026.
0: Olha aqui. Veja você, Vale Bene, eu tenho o gosto, a opinião e o dever da análise. Falei hoje dos fuzis da senhora Carrara, não, eu não sou isento diante de perspectivas fascistas, pode esquecer. Mas o dever da análise eu tenho. O filme é campanha eleitoral? É campanha, o Flávio confessa que é campanha eleitoral. Confessou. Quando ele, naquele lamento que ele faz pro Vorkaro, que ele pede dinheiro, que até ganhou uma música super bacana, ele fala ali que estão devendo, né, pros artistas e tal, e a dívida e pá, e que aí aquilo que poderia ser muito legal, de repente pode dar tudo errado. Ele tá falando campanha eleitoral. Agora, você acha que eu vou defender que se censure o filme? Não, é campanha eleitoral. Mas não tem como censurar. Censurar, não tem como impedir. Não tem como impedir. Eu, citando o meu querido amigo Bruno Tolentino, já morto faz tempo, eu poderia entrar lá disfarçado de cachorro, mas é que cachorro não entra em cinema. Só para me divertir um pouco, mas quem vai ver, porque já gosta, já curte, se é que vai. Eu sou mais a favorável que se exiba o filme. A cada vez que o filme for exibido, você vai lembrar do dinheiro que o Flávio levou. De resto. Tá vendo como a vida é? A vida é curiosa, vai, Bene. Cada vez que for exibido, fala assim: ah, esse é o filme do Flávio lá, que ele pediu dinheiro pro Vorkaro. A musiquinha vai vir à mente das pessoas. Não é isso? Sim.

0: É isso, né? Não é legal. É, campanha eleitoral. Agora, vai proibir o filme? Deixa o filme. Mas não é que eu quero que deixe o filme só porque eu acho que é ruim pra eles. É que não tem sentido censurar. Assim, né, Cássio, como não tinha sentido fazer aquilo que você fez com a pesquisa. Poderia ter ouvido o titio, né? Hein? Seu tio não, porque você não tem idade pra ser meu filho, né?
1: Você tem 31.
0: Hã?
1: Você tem 31.
0: Eu tenho 30, eu que tenho idade pra ser sobrinho dele.
1: É isso?
0: Né? Então. E o Cássio criou rapidamente a comissão do TSE. Aí sim, isso é grave. Isso é sério. Inteligência artificial. Vai lá.
1: Cássio Nunes Marques também criou uma comissão permanente na Justiça Eleitoral para acompanhar o uso da inteligência artificial nas próximas eleições, a fim de reforçar as ações de combate à desinformação. A comissão reunirá representantes da Corte e dos Tribunais Regionais Eleitorais. Entre as atribuições do grupo estão tarefas como definir padrões para a contratação e o desenvolvimento de ferramentas de IA e organizar o compartilhamento dessas tecnologias entre os tribunais regionais, além de elaborar um catálogo nacional com as soluções já usadas pela Justiça Eleitoral. A comissão também acompanhará parcerias com universidades e outras instituições especializadas em inteligência artificial e em perícias de ilícitos digitais. Especialistas de fora da Justiça Eleitoral poderão ser chamados para colaborar com o trabalho de forma não remunerada. O uso de IA na propaganda eleitoral é permitido, mas o material deve informar de forma destacada que foi criado artificialmente ou alterado com tecnologia, indicando qual foi a ferramenta utilizada.
0: Perfeitamente, aí sim, aí faz sentido, né? Nós vamos pro comercial, tem algumas coisas que nós precisamos falar sobre economia, depois a gente volta pra política, tem a questão da delação do Vorcaro e tal, se vai voltar pra Papuda, não vai voltar pra Papuda. Tem o Zema, rapaz, foi pro Nordeste lá, que ele comparou, que é um bando de encostado, comparou não, afirmou, bando de encostado, mas ele foi lá ver agora se os nordestinos têm uma boa impressão a respeito dele. Talvez alguns que talvez odeiem ser nordestinos, né? Acho eu, não sei, né? Porque depois de xingar toda a região, aparece lá, dá pinta. Fica com a gente, vai ser divertido.
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5: 6:58. Boa noite. Eu sou o Luiz Valcite. Acompanho nesse noticiário local com muita informação os principais destaques desta sexta-feira, 12 de junho de 2026, Dia dos Namorados. E também muito serviço aqui em 90.3. Vamos acionar agora a nossa repórter aérea Daisy de Assis, que está a bordo do bandicóptero de olho na movimentação pela cidade. Muito boa noite, Daisy.
6: Oi, Valci, boa noite pra você. Tô observando nesse momento dificuldades pela Avenida Borges de Medeiros e também pela Avenida Epitácio Pessoa, pra você que deixa a Zona Sul em direção ao Túnel Rebouças. Pelo Túnel Rebouças, lentidão também, mesmo panorama pelo elevado da Avenida Paulo de Fronten. Você que vai pra Lagoa vai encontrando retenções agora no acesso ao elevado da Avenida Paulo de Fronten pelo Rufino Pizarro. A alternativa nesse momento é o Aterro do Flamengo, que apresenta melhores condições. 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Daqui a pouco eu volto.
5: Valeu, Deise, obrigado pelas suas informações.
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5: Mais do trânsito com a Daisy de Assis.
6: Para fechar, Valci, atualizando nesse momento a situação da ponte Rio-Niterói. Ainda tem dificuldade dos acessos até a chegada à Ilha do Mocanguê. 29 minutos é o tempo de travessia para você que segue em direção a Niterói, já no sentido do Rio. Dificuldades ali na descida do vão central e também no acesso para a Avenida Brasil e para a Linha Vermelha. 17 minutos é o tempo de travessia nesse momento. 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Uma ótima noite para você, Valci, para todos os ouvintes da Band News FM.
5: Obrigado pelas suas informações, Deise. Uma boa noite, um bom final de semana e até segunda-feira. Um policial militar é sequestrado por criminosos nesta sexta-feira em Gramacho, na Baixada Fluminense. O agente estava fardado e armado quando foi abordado na porta de casa. Segundo a corporação, o policial, que não teve a identidade divulgada, foi levado pelos criminosos e sofreu ameaças durante a ação. Os suspeitos também efetuaram um disparo para o alto com a arma do agente. Ainda de acordo com a polícia militar, a vítima teve dinheiro e cartões roubados. O policial foi localizado e resgatado por colegas de corporação em Belford Roxo.
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5: 7:02, 7:02, 999026970. Esse é o número do nosso WhatsApp. Estamos aguardando a sua participação do trânsito, como que está o tempo na sua região. E para atualizar o panorama do trânsito nesse momento, 7:02, Maria Rita Nader, boa noite.
7: Boa noite, Valcíri, também aos nossos ouvintes, falando sobre o trânsito, que hoje tá muito complicado, né? Principalmente nas vias expressas. Quem passa pela linha vermelha no sentido Baixada Fluminense ainda enfrenta muito congestionamento desde a altura do Caju até a chegada ao Parque das Missões. Então, uma grande extensão de trânsito nesse momento, muito congestionamento. Quem passa pela linha, pela Avenida Brasil, também a situação não é muito diferente no sentido da Baixada. Trânsito na altura de Benfica e também da Maré no sentido Baixada e mais à frente também na altura de Irajá. A situação também muito difícil para o motorista na região da Barra da Tijuca, na zona sudoeste do Rio, devido a um acidente que teve na Ayrton Senna. Então, uma faixa da via ainda está interditada no sentido praia, próximo à linha amarela, devido a esse acidente envolvendo um ônibus e uma motocicleta. Então, trânsito muito intenso na Ayrton Senna e na Avenida das Américas nesse momento, Valcir.
5: Obrigado pelas suas informações. 999026970. Estamos aguardando a sua participação.
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5: Um prédio regular de 4 andares é demolido no Vidigal, na zona sul do Rio de Janeiro. O prejuízo é de cerca de R$2 milhões aos responsáveis pelas obras. Segundo a Secretaria Municipal de Ordem Pública, o imóvel de alto padrão é o mesmo que havia sido alugado por criminosos do Comando Vermelho da Bahia, que foram alvo da operação da Polícia Civil em abril deste ano. Ainda segundo a pasta, a estrutura, que funcionava como um hostel, não tinha autorização da Prefeitura. O primeiro pavimento, destinado ao lazer, possui aproximadamente 180 metros quadrados. 7:05.
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8: Agora sim, PF rejeita a delação de Volcaro. Vamos lá.
9: A Polícia Federal rejeitou a segunda proposta de delação premiada apresentada pelo banqueiro Daniel Volcaro, dono do Banco Master. A informação já foi comunicada oficialmente ao ministro André Mendonça, relator do caso no Supremo Tribunal Federal. A Procuradoria-Geral da República, com quem a defesa de Volcaro também negocia, ainda não deu resposta formal sobre o caso. A PF considerou que o material não trazia novidades ao que já havia sido mapeado pelas investigações, além de não trazer elementos de provas, que são essenciais para os acordos de colaboração. Os investigadores têm em mãos 8 celulares de Volcaro com acesso a documentos e mensagens. Segundo a percepção dos investigadores, o banqueiro teria poucas condições de corroborar os seus relatos com documentos, porque já não tem o controle do master liquidado pelo Banco Central em novembro. Investigadores sustentam que os anexos entregues não apresentam fatos suficientemente inéditos nem elementos de corroboração capazes de justificar o avanço de um acordo de colaboração.
8: Muito cuidado nessa hora e presta bem atenção no que eu vou falar. A lei 12.850 exige que uma colaboração, lei das organizações criminosas, uma colaboração traga elementos novos, ajude a esclarecer a estrutura criminosa, traga elementos novos. A Polícia Federal está dizendo, nem ajuda, nem traz elementos novos, nem traz esclarecimentos e tal. E tudo que ele está trazendo, é a síntese do que a Polícia Federal diz, tudo que ele está trazendo a gente já sabe. A defesa deu a entender que não é assim, que ele agregou elementos novos. Mas aí diz a polícia, porque também o artigo 3º A da lei 12.850, ai, vale bem, eu tenho tudo isso decoradinho, ai, coisa linda. O artigo 3º A da lei 12.850 diz, a colaboração é um elemento para se obter a prova, mas ela tem que trazer alguma coisa, algum indício. Mas aí fala, mas como é que ele vai trazer indício se ele não tem mais acesso ao banco? Mas aí também vira delação impossível, né, vale bem?
10: Sim.
8: Como é que... Ué, você tá dizendo, ah, aconteceu isso. Tá bom, me dá um indício aí. Ah, mas para eu dar um indício eu precisaria ter acesso aos documentos do banco. É, mas o banco foi liquidado. Mas então virou a delação impossível. Nós precisamos rever a história, a lei de delação no Brasil, que eu nem gosto muito, já expliquei 500 vezes. Porque você pede alguém que cometeu o crime que estabeleça seus alvos. Tá tudo meio atrapalhado. A gente já viu, a cadeia acaba funcionando como elemento de regulação para saber se vai ou não vai ter delação. Já a delação não fortificou, então vai para uma cadeia pior. Já estamos com o negócio aí, vai ter... A Polícia Federal já pediu para ele sair de lá, porque disse o André Rodrigues aqui, a Polícia Federal não tem hotelaria para isso, né? Aí volta para Papuda, aí a PGR vai se manifestar se volta para Papuda ou não. Tá, esse troço tem que ser revisto. E aí tem, no meio desse negócio todo, apareceu uma informação de algo que estaria nessa delação, e que é muito grave, a gente já vai falar. Mas antes, a questão da difusão prateada. Vai.
11: A Polícia Federal planeja incluir Vorcaro na lista de difusão prateada da Interpol, com o objetivo de rastrear e bloquear as movimentações financeiras dele no exterior. A ferramenta foi utilizada pela primeira vez no início de 2025 contra um mafioso italiano e viabiliza a cooperação internacional na identificação e retenção de bens de pessoas investigadas. Diferentemente da difusão vermelha, que visa a captura do fugitivo, o dispositivo foca no patrimônio do alvo. Caso seja pedida formalmente pela PF, autorizada pelo STF e acatada por autoridades dos Estados Unidos, a medida poderia alcançar os R$61 milhões repassados por Vorcaro a um fundo americano sob o pretexto de financiar o filme Dark Horse, que retrata a campanha de Jair Bolsonaro em 2018. Tanto o Brasil como os Estados Unidos participam do programa piloto da Interpol, que testa o alerta. Até o momento, a liquidante do Banco Master tem buscado bloquear os bens ligados a Daniel Vorcaro nos Estados Unidos por meio de ações diretas na justiça americana e não via Interpol. A indicação de fundos, contas e bens no exterior é um dos pontos que a PF e a PGR esperavam que Vorcaro entregasse na delação. Os investigadores suspeitam que o banqueiro ainda mantém recursos fora do território nacional que não foram mapeados. Além disso, eles consideram que o dinheiro pode ser utilizado para cobrir os prejuízos das fraudes bilionárias provocadas pelo Master.
8: Que é outra coisa também que está na delação, que se comenta que ele estaria disposto a uma multa de 40 bilhões, mas eles falam que seria necessário 60 bilhões, enfim. Mas tudo isso também, de resto, nada disso poderia vazar, porque vazando não tem acordo, mas no entanto vaza e aí não se sabe o que é verdade, o que não é. E aí a Veja traz uma matéria, um texto, desde ontem, falando que nessa delação que foi rejeitada, ele teria falado que repassou $30 milhões para o Alcolumbre, Davi Alcolumbre. A título de quê? Não está claro, né? Mas, de novo, a Veja deu essa informação, estaria lá, e aí o Alcolumbre soltou uma nota, e é por isso que isso está sendo notícia aqui, né? O Alcolumbre soltou uma nota dizendo...
10: Não. Leiam aí o negrito para mim na 17, vai.
9: O senador Davi Alcolumbre jamais recebeu valores no Brasil ou no exterior, diante da gravidade das acusações e dos danos causados à sua honra e à sua trajetória pública, serão adotadas todas as medidas judiciais cabíveis nas esferas civil e criminal para que os responsáveis pelas acusações respondam por suas afirmações e apresentem as provas que dizem possuir.
10: Vamos ver quem é o Vorcaro. E aí também tem uma coisa que eu estranho, né? Isso seria novo, né? Isso seria uma novidade efetiva. Ah, não, mas não é novidade o suficiente. Ou então entra no capítulo do... Ele disse que sim, mas não apresentou nenhum elemento de prova. Nem elemento de prova, ou indício que nos permita chegar à prova. Então ficou tudo muito nebuloso. É por isso que é preciso um freio de arrumação nesse troço todo. Eu vou insistir nisso. Isso tudo está muito atrapalhado. O Brasil não pode ficar... Não, o Brasil não pode ter esses crimes pavorosos, etc. Mas também não pode ficar refém de um modo de investigar que, em vez de levar a apuração, leva ainda maior confusão. Entendem? Esse é o ponto. Né? É isso aí, meninos.
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4: 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Na verdade, hoje não tem Voz do Brasil, teremos transmissão da Copa do Mundo, Estados Unidos e Paraguai aqui em 90.3 na Band News FM.

exigência da baliza deixa de fazer parte dos exames práticos de direção veicular realizados pelo Detran a partir de amanhã. A mudança foi anunciada pelo departamento hoje. Segundo o Detran, essa será a única alteração nos procedimentos adotados para os candidatos à primeira habilitação. O departamento informou ainda que a adaptação do sistema exige mais tempo, já que as provas práticas utilizam tablets para a transmissão online dos resultados e contam com o reconhecimento facial dos candidatos, em substituição à biometria.

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1: Eu ouvo vozes, no Nordeste brasileiro, que eu já falei de vaquinhas magras, mas agora eu fui lá para ver as vaquinhas magras de perto. Vai.
2: Sim, o pré-candidato à presidência pelo Novo, Romeu Zema, vai viajar na próxima semana para o Nordeste. Essa será a primeira agenda do ex-governador mineiro como pré-candidato à presidência da República na região. De acordo com a pré-campanha, Zema terá um encontro com os filiados do Novo no Recife na próxima quinta-feira e no dia seguinte estará na Associação Comercial de Caruaru. No sábado, visitará o Museu do Mestre Vitalino, conhecerá a Feira de Caruaru e encerra o dia no São João de Caruaru. No último dia da agenda pelo Nordeste, 21 de junho, o ex-governador estará em Campina Grande, na Paraíba. A viagem marca a primeira tentativa de Zema de conquistar apoio no Nordeste. Ele já deu diversas declarações polêmicas sobre a região e sobre o eleitorado nordestino.
1: É, e o economista dele, o Carlos Costa, diz que se ele for eleito, vai dividir a Petrobras. Isso, o tamanho dessa bobagem é tão gigantesca que outra hora eu falo. Mas, de qualquer modo, Vale Bene, você sabe que a diferença de você, não gosto muito de viajar, até eu não tenho uma alma turística, não estou dizendo que você tem, mas as novidades me aborrecem, quebram minha rotina, eu não... E eu vejo quando esses políticos assim, eu vou visitar o Nordeste, aí começo a ir a pontos turísticos do Nordeste e geralmente aqueles que folclorizam coisas, né? Assim...
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5: Diz que acordo com os Estados Unidos nunca esteve tão próximo. Mediador das negociações, o Paquistão confirma que os países concordaram com o texto final.
6: Depois de rejeitar a segunda delação, Polícia Federal quer o banqueiro Daniel Vorcaro de volta ao complexo da Papuda em Brasília.
5: Falta um dia para a estreia do Brasil na Copa. A seleção deve entrar em campo repetindo 8 titulares do time de 2022 no Catar.
7: A gente chega para ser campeão, estamos no nível das grandes seleções, das grandes equipes.
6: A expectativa no Marrocos para o confronto com o Brasil. Apesar dos desfalques, torcida esbanja confiança.
8: 2-1. Brasil 1, Marrocos 2.
5: E no segundo dia da Copa teve festa de abertura no Canadá. Em campo, anfitriões empataram com a Bósnia.
6: E você vai ver também no Jornal da Band.
9: Em decisão que anulou extradição da ex-deputada Carla Zambelli, justiça italiana diz que ministro Alexandre de Moraes violou imparcialidade, sendo vítima e juiz ao mesmo tempo. Depois de enviar aviso aos clientes sobre liquidação extrajudicial, Nubank diz que mensagem foi erro operacional que está sendo investigado internamente. Elon Musk inaugura a era da corrida espacial no mercado financeiro e se torna primeiro trilionário do mundo, com a entrada da SpaceX na bolsa. E a onda verde-amarela nas ruas do Brasil, uma tradição que atravessa gerações e mobiliza moradores durante a Copa.
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6: Olá, boa noite para você.
5: Boa noite. O Palmeiras entregou à polícia imagens que podem ajudar na investigação da suspeita de estupro de uma menina de 4 anos na sede do clube.
6: O laudo sobre o abuso deve sair em até 30 dias. O suspeito é um sócio de 74 anos que ainda não foi chamado para prestar depoimento.
10: Clube Palmeiras, parte social, quarto andar. Foi onde aconteceu o estupro, segundo a mãe da menina de 4 anos.
11: A mulher contou aos policiais que, num descuido dela, um outro associado que oferecia pipoca às crianças levou a filha ao banheiro masculino. Imagens da câmera de segurança comprovaram que a menina ficou lá por 15 segundos. O material já foi entregue à polícia.
10: A violência só foi notada pela mãe em casa na hora do banho.
12: A mãe foi fazer a higiene íntima da criança, a criança se queixou de algum procedimento que a mãe fez, conseguiu ele levantar informações, essa criança teria sido vitimada dentro do clube. Um quadro extremamente delicado, né? A família está extremamente abalada e quer que se busque a justiça.
10: A menina passou por exames e o laudo deve sair em até 30 dias.
12: Tem o exame preliminar, a médica faz uma perícia instantânea, mas como são laudos complexos, análise, às vezes biológica, geralmente demora 30 dias para o laudo final ficar pronto.
10: O associado suspeito, um homem de 74 anos, foi suspenso do clube. Como não houve flagrante, ele ainda vai ser chamado para prestar depoimento. A polícia não informou a data. Em nota, o Palmeiras disse que repudia veementemente qualquer forma de violência ou abuso e que não medirá esforços para que os fatos sejam esclarecidos. Os advogados de defesa afirmaram que o cliente nega ter cometido qualquer abuso. Para os pais, um alerta: o diálogo em casa sobre violência sexual é um dos caminhos para a prevenção.
13: Conversas simples, conversas objetivas, né? Tratando de sentimento, tratando de criar clima de confiança em que os seus filhos podem ter certeza que podem contar com eles em todos os momentos, em todas as questões e as dificuldades que acontecerem.
14: Agora veja esse absurdo. Dois caminhoneiros que disputavam um racha provocaram um acidente em São Paulo. As imagens mostram a disputa quando os dois caminhões perdem o controle e invadem a contramão, atingindo 8 carros. Os dois motoristas trabalham na mesma empresa e disputavam quem chegava primeiro à garagem. Um deles era procurado por falta de pagamento de pensão e ficou detido. As vítimas dos carros atingidos sofreram ferimentos leves.
15: Olha, diante do strike, saiu barato. Um influenciador conseguiu fugir de um cativeiro depois de ser sequestrado no Espírito Santo. Um suspeito só foi preso.
16: As imagens mostram o momento em que dois carros encurralam a Porsche da vítima. Dois criminosos saem do carro de trás e rendem o motorista. Ele resiste, luta com os bandidos, mas é colocado à força no veículo. Um dos criminosos assume a direção da Porsche. Durante o sequestro, o influenciador, que se apresenta como investidor de criptomoedas, foi obrigado a realizar transferências em criptomoedas que totalizaram 15 mil reais. Ele foi localizado em uma área de mata na cidade de Serra, na Grande Vitória. O homem de 30 anos conseguiu escapar quando o bando se assustou com a chegada da polícia. A Porsche e um dos carros usados pela quadrilha foram recuperados. Apenas um suspeito foi preso. Mas a polícia acredita que pelo menos 8 homens tenham participado do sequestro.
17: Ainda hoje, entrada da SpaceX na Bolsa de Valores inaugura a era da corrida espacial no mercado financeiro. Negócio faz de Elon Musk o primeiro trilionário do mundo. Os detalhes daqui a pouco.
18: Tá chegando a hora, é amanhã a estreia do Brasil na Copa do Mundo. Então vamos para lá, para os Estados Unidos?
19: Bora.
18: Elias Júnior já ao vivo aqui de Nova York com a gente, mais uma vez num cenário bonito, que ele já vai explicar para a gente onde é. Mas Elias, me conta uma coisa, pelo que você acompanhou essa semana, podemos torcer de peito aberto, Elias, sem medo? Boa noite para você.
19: Boa noite, Adriana. Boa noite, Oineg. Olha, cautela e caldo de galinha não fazem mal a ninguém. Mas antes de eu te responder, vou te dizer o seguinte. Hoje é dia dos namorados, 12 de junho. Então, olha, o amor está no ar. Nós viemos ao Central Park. Não poderia ser um lugar mais encantado para esse dia tão especial para os apaixonados do Brasil. Respondendo a sua pergunta, que é a pergunta do milhão. Muita calma nessa hora. Tá vendo essa montanha aqui? O Brasil começa amanhã a ter que escalar o Everest sem oxigênio para chegar no topo. Eu vou te dizer o seguinte. É complicada essa missão, não é tranquila essa missão, até porque o time de Marrocos é qualificado, foi quarto colocado na última Copa do Mundo e vem fortalecido por um treinador que realmente eu gosto e tem muito acadêmico preparado. Diante dessa realidade, todo cuidado é pouco. Felipe Killing segue os passos da seleção brasileira e conta pra você.
20: O último treino foi feito e as últimas palavras para a imprensa foram ditas.
7: A gente chega para ser campeão, estamos no nível das grandes seleções, das grandes equipes, onde temos grandes jogadores, estamos melhorando e evoluindo nos últimos meses.
20: A entrevista coletiva desta sexta-feira aconteceu no MetLife Stadium. Existe um simbolismo difícil de ignorar. O primeiro passo brasileiro acontece exatamente no mesmo estádio onde termina a competição. O lugar onde os nossos sonhos começam e onde apenas uma seleção voltará para levantar a taça.

0: Falou sobre esquema de jogo, formação de equipe, lesões, adaptação aos Estados Unidos. Mas agora a conversa é uma só: o jogo contra o Marrocos.
1: Todos os rivales, e Marrocos igualmente, são equipes que têm qualidade, que te podem criar problemas se tu não está preparado em todos os aspectos do jogo.
0: Se não tiver nenhuma surpresa, o time que deve entrar em campo no primeiro desafio na busca pelo Hexa é esse: Alisson, Danilo, Marquinhos, Gabriel Magalhães e Alexandro, Casemiro, Bruno Guimarães e Paquetá, Rafinha, Matheus Cunha e Vinícius Júnior. Neymar segue fora do time. O atacante não treinou no campo nenhum dia e ainda é dúvida para o jogo contra o Haiti no dia 19. É uma corrida contra o tempo. Não é uma seleção renovada em comparação ao Catar. São 8 jogadores que também estavam no primeiro jogo em 2022. Mas uma grande diferença está no banco de reservas. Ancelotti chega à primeira Copa do Mundo da carreira como treinador de uma seleção. Em 1994, também nos Estados Unidos, era auxiliar técnico da Itália. Depois de conquistar praticamente tudo no futebol de clubes, vive agora um desafio completamente diferente. Porque em uma Copa do Mundo, não existe tempo para corrigir muitos erros. Vini, você já participou de uma Copa, está acostumado aos principais palcos do futebol mundial. Queria saber de você, o que que uma Copa do Mundo ensina que nenhum outro torneio ensina?
2: Acredito que a Copa do Mundo é diferente de todas as outras competições, e na última Copa me ensinou que a gente tem que estar preparado até o último minuto do jogo, porque os pequenos detalhes vão decidir o seu rumo dentro da competição.
3: É isso, você tem que aprender a ganhar no detalhe e não perder no detalhe. Essa é uma máxima de Michael Jordan, que foi um dos maiores de todos os tempos no basquete, multicampeão pelo Chicago Bulls. Para que o Brasil possa ficar mais aplicado, mais ajustado nos treinamentos, os jogadores começaram a utilizar uma espécie de munhequeira eletrônica que determina exatamente aquilo que o técnico Carlo Ancelotti gostaria que eles praticassem, principalmente durante as bolas paradas. Ou seja, você olha na munhequeira e ela determina para você o que cada um tem exatamente o que fazer. É uma inovação interessante e eu torço muito para que essa inovação dê bons resultados já a partir de amanhã. Olha, hoje eu estive na coletiva do técnico Mohamed Ouabi, o técnico do Marrocos, e fiz uma pergunta para ele sobre o modelo de jogo. Confira.
4: Você quer que eu lhe dê o sistema, o que vamos fazer amanhã? Não. Além disso, creio que eles têm uma equipe técnica muito competente, que já analisou o time e analisou o que eu fiz anteriormente. Portanto, o que eles saberão é que temos princípios bem claros, mas sistemas híbridos. Não estamos presos a um sistema único. Muitas pessoas falam de 4-2-3-1, mas em nenhum momento do jogo, se pausarmos a imagem, estaremos num 4-2-3-1. Vocês verão isso amanhã. Não vejo por que estão impacientes para saber agora. Esperem até amanhã.
5: Attendez demain.
3: É isso, foi bem simpático o Mohamed Ouabi, e é um modelo de jogo que ele determina para a equipe. Mas é fato, se você quiser ter a qualidade, você em nenhum momento vai ter um jogo de xadrez onde cada peça fica pausada naquele determinado espaço. É óbvio que o futebol é muito dinâmico, mas o modelo é o 4-2-3-1 com algumas variações. Gabi Guimarães acompanha para você tudo aquilo que acontece com a seleção de Marrocos.
6: Eles são rápidos. E tem uma torcida animada. No último treino antes do duelo contra o Brasil, Marrocos contou com a volta de Masraoui, que joga no Manchester United da Inglaterra. O lateral esquerdo se recuperou de uma lesão sofrida no último amistoso e deve ser escalado como titular. Porém, o treinador Mohamed Ouabi lamentou a perda de dois jogadores importantes cortados por lesão: o atacante Zazoli e o zagueiro Naïef Aguerd. Do lado direito, sem problemas. Pelo contrário, o técnico Ouab, que assumiu a seleção africana há cerca de 3 meses, conta com as estrelas Hakimi, lateral do PSG, e Brahim Dias, atacante.

0: gigante do Real Madrid. O Marrocos foi o primeiro adversário do Brasil depois da Copa do Mundo do Catar. Em um amistoso lá na casa deles, perdemos por 2-1. Mas o retrospecto da seleção é positivo contra a equipe africana. Nos outros dois jogos, vitórias tranquilas, incluindo na fase de grupos do Mundial de 98, quando o Brasil ganhou por 3-0. Mas de lá pra cá, o futebol marroquino evoluiu e muito. Afinal, o time não chegou à semifinal da última Copa por acaso.
1: É, e nada acontece por acaso, inclusive a nossa vinda ao Central Park. Estamos no Lake de Pound, um pequeno lago aqui na área sul do Central Park com carpas incríveis. Daqui a pouquinho a gente volta ao vivo de Nova York com muito mais desta que é a 23ª Copa do Mundo da história do futebol.
2: Daqui a pouco, o mediador das negociações, Paquistão confirma que texto de acordo entre Irã e Estados Unidos foi alcançado. Depois de enviar aviso aos clientes sobre liquidação extrajudicial, Nubank diz que mensagem foi erro operacional. Os detalhes já já.
3: A juíza que concedeu perdão judicial à mãe de Henri Borel já tinha sido alvo de críticas por outra decisão polêmica.
2: Há 15 anos, ela concedeu liberdade ao acusado de matar uma estudante que se recusou a beijá-lo.
4: No mês em que Mariana faria 36 anos, Sueli se apega às últimas fotos da filha ainda viva.
5: 15 anos, sentindo a dor, ainda como se fosse naquele dia que eu sinto a mesma coisa, não passou, amenizou. Porque a dor de um luto, ela não passa, ela ameniza. E eu sei que essa dor eu vou levar pro resto da minha vida.
4: A estudante Mariana Gonçalves de Souza, de 21 anos, foi assassinada em 7 de março de 2011, dentro da escola em que trabalhava na Zona Oeste do Rio. O pedreiro Luiz Carlos de Oliveira, que fazia uma obra no local, confessou ter matado a universitária. Após se entregar à polícia, Luiz Carlos chegou a ficar preso por pouco mais de 30 dias. Mas foi colocado em liberdade em abril, após a juíza Elizabeth Machado Louro negar o pedido de prisão preventiva do Ministério Público, argumentando que Luiz Carlos havia se apresentado espontaneamente e possuía endereço fixo. Na época, ela comentou o caso em entrevista à Rádio Band News FM.
6: Para o sujeito ser preso provisoriamente, é preciso que o cara, de alguma maneira, solto, ele vá atrapalhar o processo. Ele é uma pessoa que esteve dominada por uma paixão maldita que fez com que ele perdesse a cabeça e matasse. Isso não quer dizer que isso vai acontecer de novo.
4: A fala foi rebatida pelo âncora da Band News FM na época, o jornalista Ricardo Boechat.
7: Doutora Elizabeth Louro, se fosse a sua filha degolada por um louco com um caco de vidro no lugar de trabalho dela, a senhora repetiria esse discurso absolutamente absurdo que a gente acabou de ouvir? Durma bem, doutora Elizabeth Louro, com seus valores e sua lei.
4: 2 meses depois do crime, o pedreiro voltou a ser preso em outra decisão. Em 2014, após a defesa apresentar um laudo que atestava insanidade mental, Luiz Carlos foi absolvido também por Elizabeth Machado Louro. 15 anos depois desse caso, a mesma juíza voltou a causar polêmica à frente do maior julgamento da história recente do Rio de Janeiro, o caso Henri Borel. Após 11 dias de júri com depoimentos e provas que demonstraram que a mãe do menino sabia das agressões que ele sofria, a juíza concedeu perdão judicial a Monique Medeiros, mesmo condenada pelo júri por homicídio culposo, por omissão e tortura. Jairinho, padrasto de Henri, foi sentenciado a mais de 43 anos de prisão. A juíza Elizabeth Machado Louro pode ser promovida a desembargadora. Ela está em 29º lugar na lista de promoção por antiguidade do Tribunal de Justiça do Rio.
5: Essa juíza tem que entender o que, que acontece com uma família quando ela libera um tipo de criminoso. Como é que a família fica? Destruída, acabada. E a minha foi destruída, a minha foi acabada. Todos nós estamos doentes, todos nós estamos sofrendo.
8: destruída para sempre, né? E como a justiça enxerga que existem matadores com bons antecedentes. É muito difícil entender a cabeça da juíza Elizabeth Louro, realmente. Vamos mudar de assunto agora. O espaço, que sempre será cenário de ficção científica, ganha uma nova fronteira, a economia. Hoje, a SpaceX, do trilionário Elon Musk, estreou na Bolsa de Valores, marcando o nascimento de um novo mercado.
9: Satélites, trilhões de dólares e uma pergunta que até pouco tempo parecia ficção científica.
10: Você compraria um pedacinho do espaço?
11: Compraria.
10: Por quê?
11: Porque eu acredito que nem todo mundo tem, né? Então eu gosto de ser exclusiva.
12: Futuramente pode valer alguma coisa lá, né?
13: A Terra tá ficando pequena demais para a humanidade.
10: E quanto você acha que vale o espaço?
14: Que vale espaço é imensurável.
9: Depois das ferrovias, no século XIX, do petróleo, no século XX, e da internet, nos anos 1990 e 2000, surge um novo ciclo de desenvolvimento, a economia espacial. E hoje foi um dia histórico. A SpaceX, de Elon Musk, estreou na Bolsa Americana e as ações começaram subindo quase 20%. O valor da empresa superou 2 trilhões de dólares e Musk tornou-se oficialmente o primeiro trilionário do mundo. No discurso, ele falou em tornar a humanidade uma civilização multiplanetária.
15: A SpaceX é sobre isso, tirar a ficção da ficção científica. Queremos ser capazes de levar qualquer um à Lua, a Marte e talvez além.
9: Nos planos do trilionário, está colocar milhares de satélites em órbita, formando data centers espaciais, para processar inteligência artificial fora da Terra. Tudo movido à energia solar. Tem até um protótipo pronto.
16: Imagina se ele fosse fazer isso captando dívida com bancos, né? Então, assim, inviável. Então ele trouxe esses recursos para dentro e agora ele vai desenvolver esse projeto, que no caso deles é um projeto de longo prazo, de desenvolvimento espacial. Então quem investe também está assumindo determinado risco.
9: Durante décadas, a corrida espacial, que foi financiada principalmente por governos em disputas geopolíticas como Estados Unidos e União Soviética, agora também passa a ser guiada pela lógica dos negócios.
17: Hoje vários medicamentos, desde medicamentos que combateram o H1N1, medicamentos que combatem câncer, osteoporose, foram feitos no espaço, e as pessoas não têm a menor ideia disso. E a tendência é essa, cada vez mais você produzir coisas, porque o ambiente espacial é propício para a manufatura de muitos produtos.
9: Know-how Elon Musk tem. Ele conseguiu baratear até o lançamento de um foguete que chegava a 1,5 bilhão de dólares para cerca de 70 milhões, além de torná-lo reutilizável. Antes tudo virava lixo. E nessa corrida, como fica o Brasil? Temos a base de Alcântara, no Maranhão, ideal para lançamentos espaciais, por estar próximo à linha do Equador. Mas faltam investimentos no setor de ciência e tecnologia para ir além.
18: No Brasil, apenas 6,5% dos estudantes conclui um curso de tecnologia.
9: O Brasil forma proporcionalmente menos engenheiros e cientistas do que outras nações, o que limita o desenvolvimento de tecnologias próprias.
19: Se a gente não tiver clareza, né, e direcionamento, vamos assistir os países se distanciando mais e mais ainda do Brasil nessa área tecnológica.
3: Olha, essa conquista do Elon Musk tem pelo menos duas dimensões. Primeiro, o tamanho do mercado de capitais, né? A abertura de capital sem precedentes confirma a força do ambiente de negócios americano. O primeiro bilionário do mundo, John Rockefeller, surgiu nos Estados Unidos. E Elon Musk, que nasceu na África do Sul, virou trilionário nos Estados Unidos. Das 10 maiores fortunas do mundo, 9 são americanas. Essa é uma dimensão, mercado. Mas tem outra, que é a força do conhecimento. A reportagem mostrou isso. Você sabe quantos engenheiros Elon Musk emprega? Perto de 25 mil, da quase metade do total de engenheiros que o conjunto das faculdades brasileiras forma por ano. Então, com ambiente de negócio sólido e conhecimento, a chance de uma boa ideia prosperar aumenta muito. Fica aí uma boa lição.
20: Vamos ver agora como foi o dia dos pré-candidatos à presidência da República.
21: O presidente Lula fez uma transmissão ao vivo ao lado da primeira-dama Janja para comemorar o Dia dos Namorados. Teve troca de presentes, dois pares de chinelo com as cores do Brasil e música com a participação da ministra da Cultura, Margarete Menezes.
22: Abelha fazendo mel, vale o tempo que não voou.
21: O presidente Lula também deu um tom eleitoral à live.
23: Eu tenho uma responsabilidade com o povo brasileiro. E vou me candidatar outra vez a presidente, porque eu não vou permitir que a extrema-direita volte a governar este país.
21: Lula também falou sobre o combate ao feminicídio e à violência contra a mulher.
23: O homem não pode achar que a mulher é sua propriedade. Ele não pode ser violento. O ciúmes não é uma doença, o ciúmes é uma demonstração de fraqueza de caráter. Como é que o cara pode ter ciúme da mulher? Se ama a mulher, confia na mulher.
21: À tarde, num evento em Brasília, o presidente disse que terminou as sessões de radioterapia e que está definitivamente curado de um câncer de pele. O pré-candidato do PL, Flávio Bolsonaro, passou o dia em Brasília sem agenda pública. Nas redes sociais, o senador voltou a defender a redução da maioridade penal. Compartilhou um vídeo com crianças exibindo celulares e escreveu: se tem idade para roubar, tem idade para responder pelos seus crimes. Ontem, num evento em Belém, Flávio prometeu flexibilizar as licenças ambientais.
24: Nós vamos trabalhar duro para modernizar o governo, modernizar a legislação, para que possam ser concedidas as licenças para quem quiser plantar, plantar, quem quiser criar gado, criar gado, quem quiser explorar legalmente o subsolo, vai poder fazer também.
21: O pré-candidato do Novo, Romeu Zema, teve reuniões fechadas com empresários em São Paulo. Já Ronaldo Caiado, do PSD, esteve em Botucatu, no interior de São Paulo, onde se encontrou com prefeitos da região. Caiado evitou falar em alianças no primeiro turno. Disse que uma candidatura única da centro-direita é o que o presidente Lula quer. Caiado também prometeu usar as Forças Armadas para combater grupos criminosos na Amazônia e disse que vai seguir a decisão dos Estados Unidos de classificar as facções como terroristas.
25: Mas a solução das facções vem de nós brasileiros. Eu, como presidente da República, vou declarar as facções aí terroristas, assim, encaminharei ao Congresso Nacional e vou tomar todas as medidas, avançando na especialização, na inteligência artificial e nos comandos operacionais da polícia para poder resgatar todo o território brasileiro que já foi tomado aí do governo brasileiro.
3: Um aviso de liquidação extrajudicial assustou os clientes do Nubank hoje. O banco disse que a mensagem foi enviada por engano e que o caso está sendo investigado internamente.
26: A mensagem chegou pelo aplicativo do banco e também por e-mail no fim da manhã. O texto dizia que o Nubank tinha sido colocado em liquidação extrajudicial e que os clientes deveriam acionar o Fundo Garantidor de Crédito para receber eventuais valores devidos. A liquidação extrajudicial é uma medida tomada pelo Banco Central quando decide encerrar as atividades de instituições com graves problemas financeiros, preservando pagamentos aos credores. As notificações rapidamente se espalharam pelas redes sociais. Muita gente desconfiou de um possível golpe ou de um ataque hacker. No início da tarde, o Nubank divulgou uma nota oficial informando que houve um erro operacional pontual. Segundo a empresa, mensagens indevidas foram enviadas para uma parcela da base de clientes, mas o problema, segundo o Nubank, foi identificado e solucionado sem qualquer impacto na operação. Nós perguntamos ao banco a origem da mensagem que teria sido enviada erroneamente, mas ainda não recebemos resposta. O Banco Central também veio a público, esclareceu que não procede a notícia sobre a liquidação extrajudicial do Nubank. O Nubank é hoje o maior banco privado do Brasil em número de clientes, com mais de 112 milhões de usuários. Além disso, as ações da empresa estão listadas na Bolsa de Nova York. Recentemente, o Nubank também ganhou destaque ao fechar um acordo milionário para assumir o nome do estádio do Palmeiras.
20: Vamos voltar a falar de Copa do Mundo, vamos voltar aos Estados Unidos com Elia Júnior. Elia, vamos falar do Marrocos agora, nossos adversários, os primeiros adversários dessa Copa. Eles são como a gente, né? Apaixonados por futebol.
0: Verdade, Adriana. Eles têm essa paixão pelo futebol exatamente na mesma proporção que a nossa. Nós também temos paixão por grandes visuais, mas ó, de repente começou a chover aqui no Central Park e a gente encontrou um lugar para se abrigar. Mas como tudo aqui é especial, até esse túnel é o Túnel dos Arcos. Tem um quê de especial também e histórico aqui dentro do Central Park. Sim, os marroquinos são apaixonados pelo futebol e pela sua seleção, algo que há muito é característico lá naquele país. Exatamente por isso, nós vamos agora ao Marrocos, porque temos o nosso correspondente Newton Nunes, que conta melhor essa história para você.
1: Depois da campanha histórica no último Mundial, quando a seleção marroquina terminou em quarto lugar, muitos torcedores acreditam que a equipe pode voltar a surpreender.
2: Brasil 1, Marrocos 2.
1: Eu saí às ruas de Rabat com uma camisa brasileira e é claro que o taxista foi o primeiro a falar.
4: Yes, the football is meaning...
1: Sim, o futebol significa muitas coisas para o povo marroquino. O futebol é como para muitas outras pessoas no mundo. Nós gostamos de futebol, especialmente nestes últimos anos. Os jogadores marroquinos têm tido um ótimo desempenho.
5: O torcedor do Marrocos de hoje é muito diferente daquele de 2022. Hoje eles são confiantes, são alegres e acreditam muito mais no sucesso de sua seleção.
1: Entre sorrisos, brincadeiras e previsões para a partida, a confiança aparece em todas as conversas.
5: Temos aqui França, Argentina, Brasil, Espanha, Portugal, Marrocos. Quem será o campeão do mundo?
1: O Marrocos, claro. Marrocos vai ser o campeão do mundo. Porque temos a melhor equipe do mundo. É muito simples. O otimismo e o orgulho dos últimos resultados reforça a crença de que o Marrocos tem condições de encarar qualquer adversário. O Brasil é a segunda melhor equipe. Vocês vão ver no dia 13 de junho, neste próximo sábado. Vocês vão ver que o Marrocos é o número 1 e o Brasil é o número 2.
0: É isso! Marrocos também tem paixão pelo futebol. E o Brasil? O Brasil desenha ruas, o Brasil faz espetáculo, o Brasil tem a diferença de ser encantador e encantado quando o assunto é futebol. É ou não é, Thiago Prudente?
6: No meio da cidade cinza, uma explosão de cores toma conta do caminho. Esta rua é pintada para a Copa do Mundo desde 1994. São 250 metros de desenhos que misturam a paixão pelo Brasil com referências aos três países sede do torneio.
7: Aí passamos na vizinhança, começamos a arrecadar dinheiro e foi com a ajuda da galera todinha aqui da vizinhança nossa. Aí nós conseguimos terminar isso aqui já tem umas duas semanas.
6: Neste outro ponto da capital, desde 1982, a rua se transforma em ano de Copa. Os desenhos, além de unir os moradores, também funcionam como uma sala de aula a céu aberto para crianças que vivenciam a sua primeira Copa do Mundo.
27: A ocupação do espaço público, essa vivência na cidade, é algo que a gente considera muito importante das crianças viverem desde pequenas. Essa arte que se apresenta na rua, essa forma de se expressar, de celebrar a Copa, que é um evento tão importante no Brasil, precisa fazer parte do nosso trabalho na escola.
6: E animação não falta para essa galerinha. Nesta rua foram 17 desenhos, 14 deles desenhados pelo Pedro, que tem apenas 11 anos.
28: Eu acho muito legal e eu acho uma inspiração também, né? Para as outras crianças se inspirarem nos desenhos e começar a desenhar na rua.
6: É a primeira Copa desde que a rua foi asfaltada.
29: Antigamente era no paralelepípedo, então aí era tudo mais difícil, né? Gastava o dobro de tinta e o desenho nunca ficava perfeito.
6: Essa tradição atravessa o país. Um Neymar gigante foi desenhado nesta rua, em Novo Hamburgo, no Rio Grande do Sul. Este outro, numa quadra em Sumaré, no interior paulista. No Rio de Janeiro, tem até concurso para escolher as ruas com os melhores desenhos e decorações.
2: A rua eleita a mais bonita ganha R$50 mil. Já a segunda e a terceira colocadas levam R$30 e R$20 mil. A prefeitura ainda vai dar placas comemorativas de reconhecimento cultural para as 20 finalistas.
8: Depois do Penta, em 2002, os moradores desta rua aqui de Salvador resolveram transformar o que era só uma brincadeira em uma obrigação de 4 em 4 anos, com tudo que não pode faltar numa decoração. Principalmente, ó, a sexta estrela.
10: Para reforçar a torcida, o pessoal da rua convocou este craque aqui. Você conhece? É o Vini Júnior, baiano.
11: O Gabriel, né, como todo fã, espera que o Hexa venha, né? E o Vini Júnior, a parte Vini Júnior, tem a obrigação de trazer, né?
0: É isso, e para encerrar a nossa participação de hoje aqui no Jornal da Band, o amor está no ar. Let's play, my friend! Direto do Central Park, com o túnel que neste momento protege a todos nós. Vamos com o Spain.
12: Valeu,
0: é isso aí,
12: Elia.
0: Voltamos a São Paulo com carinho de sempre.
12: Obrigada, querido. Dedos cruzados para amanhã, hein? Tchau, tchau. Vamos para a previsão do tempo agora, gente. Mesmo com o inverno, a estação mais seca do ano batendo a porta, a chuva continua em boa parte do país. Centro-Oeste e também Sudeste seguem com o tempo fechado. No Sul, a chuva perde força, mas aí é o frio que fica mais forte por lá. Florianópolis amanhece com apenas 13 graus e 10 em Curitiba. Belo Horizonte 15 e Goiânia 17. Belo Horizonte 16 e Goiânia 17. Áreas de Mato Grosso do Sul, sul de Goiás, Triângulo Mineiro e interior de São Paulo ainda permanecem em alerta para temporais, inclusive à noite, na hora do jogo do Brasil. Portanto, fique atento se você vai acompanhar em locais abertos. Rio de Janeiro e Espírito Santo também com chuva forte neste sábado. Chuva fraca amanhã cedo na capital paulista e à tarde o sol pode aparecer, mínima de 11, máxima de 18 graus. Eu pulei direto aqui, né? Agora sim, você dá uma olhadinha como é que tá. 16 a 22, vou repetir porque eu tinha ido para outro trecho aqui do nosso mapa tempo. 16 de mínima, 22 de máxima na capital paulista. Agora sim, as outras capitais. Para Porto Alegre não tem chuva, aí sim, 11 a 18 graus. Três capitais onde tem chuva forte amanhã. Brasília, 26, Campo Grande, 27 e Fortaleza, 29 graus.
3: Depois de rejeitar a segunda proposta de delação do ex-banqueiro Daniel Vorcaro, a Polícia Federal quer que ele volte para a penitenciária da Papuda. O Supremo já pediu para a Procuradoria-Geral da República se manifestar sobre essa transferência. A Polícia Federal também quer incluir Vorcaro na lista da Interpol para rastrear o dinheiro, tentar pelo menos, e os bens dele fora do Brasil.
13: Falta de elementos novos para a investigação. Essa foi a justificativa da PF para rejeitar a segunda proposta de delação de Vorcaro. Os investigadores acreditam que o banqueiro quer ganhar tempo até as eleições para escolher quem delatar e quem proteger. O advogado André Marsiglia comentou o assunto numa entrevista para a Band News TV.
14: Essa questão das eleições é relevante porque no ano que vem muda-se o cenário político, no ano que vem também o próprio STF, que é quem cuida desse caso, vai mudar a presidência. Enfim, esses elementos também podem fazer parte de algum tipo de aposta de um cenário futuro melhor para o Daniel Vorcaro.
13: A PF também esperava de Vorcaro informações sobre o envio de dinheiro para o Heaven Gate, um fundo internacional usado para financiar a produção do filme sobre o ex-presidente Bolsonaro. A suspeita é de que os valores tenham sido usados para bancar o ex-deputado Eduardo Bolsonaro nos Estados Unidos.
15: A Procuradoria-Geral da República ainda analisa uma outra proposta de delação premiada, mas já deu sinais de que não está interessada nas informações oferecidas pelo banqueiro.
13: A PF aguarda a decisão da PGR para pedir a inclusão de Daniel Vorcaro numa lista da Interpol para rastrear os bens do banqueiro.
15: Numa das propostas de delação, Vorcaro prometeu devolver 60 bilhões de reais, mas boa parte desse dinheiro pode estar fora do Brasil, em contas secretas e em nomes de laranjas.
9: Relator do caso Master no Supremo, o ministro André Mendonça, pediu que a PGR se manifeste sobre a transferência de Daniel Vorcaro da Superintendência da Polícia Federal para a Penitenciária da Papuda. Segundo a Polícia Federal, Vorcaro não tem mais motivos para ficar em uma sala especial sem uma proposta de delação em andamento.
15: Enquanto isso, os investigadores analisam a proposta de delação de Paulo Henrique Costa, ex-presidente do Banco de Brasília, o BRB. As primeiras impressões da PF são de informações robustas sobre a fraude bilionária entre os bancos BRB e Master, além de detalhes sobre o envolvimento de políticos e autoridades do Distrito Federal.
3: O Irã admitiu hoje, pela primeira vez, a possibilidade de fechar um acordo de paz com os Estados Unidos. O Paquistão, que faz a intermediação das negociações, também confirmou avanços.
16: Depois de 4 meses de ataques, mortes, destruição, ameaças e negociações truncadas, Estados Unidos e Irã caminham para um acordo. O ministro das Relações Exteriores do Irã disse que o memorando de entendimento nunca esteve tão próximo e que todos os detalhes serão compartilhados no momento apropriado. As conversas indiretas são mediadas por outros países do Oriente Médio. O primeiro-ministro do Paquistão confirmou que um texto final do acordo de paz foi alcançado e disse que agora trabalha de perto com os dois lados para finalizar os próximos passos. Também, sem divulgar detalhes, o presidente americano Donald Trump declarou que o acordo poderia ser assinado neste fim de semana. Mas o clima de otimismo contrasta com a desconfiança que ainda domina a relação entre os dois países. O governo do Irã acusa Washington de mudar de posição a todo momento, enquanto Trump tem feito declarações contraditórias sobre o estágio das negociações. Além disso, a paz no Oriente Médio depende de concessões difíceis dos dois lados. Entre os pontos mais delicados estão as sanções econômicas impostas ao Irã e o futuro de seu programa nuclear, o controle do Estreito de Hormuz e o conflito em paralelo entre Israel e o grupo islâmico Hezbollah no Líbano.
20: Vamos agora para a economia. A inflação oficial desacelerou em maio, mas ficou acima do esperado pelo mercado. O IPCA subiu 0,58%. Em 12 meses, a alta acumulada da inflação está em 4,72%. Esse índice está acima do teto da meta de inflação, que é de 4,5%. E os alimentos foram os produtos que mais subiram, 1,33%. E os itens que mais encareceram são esses que aparecem aqui agora no nosso telão e que são essenciais para todo mundo, né? Batata, quase 45%, tomate, cebola e as carnes.
3: O Papa Leão XIV encerrou a viagem à Espanha num encontro com imigrantes nas Ilhas Canárias. O arquipélago espanhol, na costa oeste da África, é a principal porta de entrada para os imigrantes sem documentos que chegam à Europa. O Papa visitou um centro de acolhimento que fica no antigo quartel militar. Em discurso, diz que todos somos imigrantes e que a dignidade não tem passaporte. Leão XIV também celebrou uma missa campal. E no Dia dos Namorados, os solteiros estão dizendo que está cada vez mais difícil engatar um relacionamento. É falta de tempo, é excesso de telas e as relações, dizem, estão se transformando.
17: A gente sempre comemora o amor. Faz homenagens, troca presentes, escreve declarações.
18: Mas parece que ficou mais difícil viver esse sentimento, né? O jogo agora é outro. Estamos nos relacionando de uma forma diferente.
17: A modernidade e as transformações sociais mudaram as relações.
19: A gente tá num mundo moderno, que as mulheres também podem chamar os homens, né? Não é só o homem que tem que chamar
21: a
19: mulher.
21: A conversa não desenvolve. A gente chama, mas não rola o assunto.
22: Sempre tem que deixar algo pra trás pra estar com alguém hoje.
23: É muita cobrança?
1: É um pouco de cobrança, sim.
17: A empresária Daiane Freitas busca por alguém que tenha o mesmo estilo de vida dela e que passe confiança, que saiba ouvir. Há quase um ano, ela conversa com alguém por WhatsApp, mas eles nunca saíram.
4: Ele quer ter alguma certeza de que a gente vai ficar ou depois do jantar, enfim. E chega um ponto que você não consegue realmente entender se é um negócio ou se eu tô tentando me relacionar com uma pessoa.
17: Uma pesquisa feita com 1000 brasileiros revelou: quando o assunto é relacionamento, a confiança é mais importante que a paixão. Na paleta nacional do amor, o que se destaca é a segurança, não o desejo ou a emoção.
5: Hoje eu acho que amor é um sentimento. Você ficar em um relacionamento é decisão.
17: Uma em cada 5 pessoas afirma que o principal problema dos casais é o excesso de tarefas. Depois vem dificuldade de diálogo, falta de tempo e excesso de telas.
7: Então a gente precisa dar conta de tudo. E aí nesse dar conta de tudo, a gente tá funcionando como uma ótima pequena empresa, mas a gente esqueceu de ser casal.
22: A gente hoje se queixa mais do excesso de tela do que das traições.
17: Na lista do que dói mais, primeiro vem a falta de escuta, seguida pelas cobranças, mas isso tem tudo para melhorar. As mulheres dizem que estão aprendendo a se comunicar melhor e os homens estão se esforçando para ouvir, escutar. Combinou direitinho.
19: Às vezes é melhor ouvir do que falar, né? A gente às vezes tem que aprender um pouco mais, ser um pouco mais paciente.
22: A gente deve falar de amor. É uma pena que a gente chamou tudo de DR. A DR tem um peso, né? É bom falar de amor. Pode ser gostoso falar de amor. A partir daí a gente vai comunicando os limites, a gente vai escutando, vai descobrindo outras coisas.
20: O Tribunal de Contas da União criou um novo penduricalho que aumenta salários de servidores acima do teto constitucional. Beleza. Quem traz os detalhes ao vivo para a gente é a Lana Canepa, direto de Brasília. Boa noite, Lana.
23: Ótima noite para vocês. Foi uma decisão recente do STF que barrou os penduricalhos, mas só para integrantes do Judiciário e do Ministério Público. Eles não falaram nada sobre o Tribunal de Contas. Esse novo penduricalho, chamado de gratificação por atuação de alta complexidade, começa a ser pago a servidores que ocupam cargos de direção, chefia e assessoria nos mais altos gabinetes do TCU. A maioria desse pessoal já recebe o teto do funcionalismo, que é R$ 46 mil por mês. E com o adicional, os salários podem chegar a cerca de R$ 66 mil. Detalhe, além de furar o teto, o penduricalho é livre da cobrança de tributos como imposto de renda. Em nota, o TCU afirmou que a nova gratificação alcança um número restrito de servidores e que segue os moldes de medidas adotadas por outros tribunais superiores, como o STJ e TST. É com vocês.
20: Obrigada, Lana. A seguir, em decisão que anulou a extradição da ex-deputada Carla Zambelli, justiça italiana diz que ministro Alexandre de Moraes violou imparcialidade, sendo vítima e juiz ao mesmo tempo.
3: Festa de abertura no Canadá no segundo dia da Copa. Em campo, anfitriões empataram com a Bósnia.
20: Jogador de Gana acusado de estupro tem visto negado no Canadá e vai perder jogo de estreia contra o Panamá. Todos os detalhes daqui a pouquinho aqui no Jornal da Band.
3: Não sai daí.

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10: 8:08, informações do trânsito com a Maria Rita Nader.
11: Boa noite, Valcir. E também aos nossos ouvintes. A situação está muito complicada agora para quem passa pela Barra da Tijuca. Muitos ouvintes relatando que estão há horas tentando sair da barra e a situação está realmente complicada na Ayrton Senna, no sentido linha amarela. Tudo parado, desde o Casa Shopping até a chegada à linha amarela, na altura ali da freguesia. Quem vai no sentido Orla, a situação não é muito diferente. Muita complicação também em toda a extensão do sentido Orla na Avenida Ayrton Senna, na altura do aeroporto de Jacarepaguá. Quem passa pela Avenida das Américas no sentido Recreio, trânsito também muito congestionado, desde a Ponte da Joatinga até o acesso às Américas, até a chegada à Cidade das Artes. Então, uma grande extensão da via com trânsito muito congestionado. Quem vai no sentido Zona Sul, trânsito um pouco melhor, com retenção apenas ali na altura também da Cidade das Artes. Então, situação muito complicada para o motorista que passa na noite dessa sexta-feira na Barra da Tijuca. Valci.
10: Obrigado pelas suas informações. 999026970. Esse é o número do nosso WhatsApp, o seu canal direto com a redação da Band News FM. Nós, é claro, estamos aguardando as suas informações, o seu relato, a sua denúncia, como que está o trânsito na sua região e o tempo. Hoje teve registro de chuva em diversas regiões aqui do Rio de Janeiro. Também segue a previsão de chuva nas próximas horas. Participe da nossa programação 999026970.

0: 8 horas 10 minutos.
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2: Estamos começando o Minuto da Cibersegurança. Na minha companhia, fundador e CEO da Elitron, João Brazo. João, uma pergunta muito importante e presente. Com o surgimento da inteligência artificial, somado aos dados, a importância dos dados para alimentá-la, isso tudo aumentou muito a vulnerabilidade e o risco das empresas?
3: Demais. A gente vê hoje uma corrida desenfreada para que as companhias façam a adesão do maior número de tecnologias de inteligência artificial sem sequer avaliar o risco inerente a cada uma delas. E mais, uma vez colocar essa tecnologia para dentro de casa, muitas dessas tecnologias exigem o máximo de dados possível para te trazer insights, te trazer uma melhora. Então você, de um lado, coloca uma tecnologia não testada, possivelmente frágil e muito dado. Ou seja, pro atacante é um prato cheio.
2: Este é o Minuto da Cibersegurança, apresentado por João Brazo.
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5: Vem aí mais um bloco segundo do Jornal da Band desta sexta-feira, 12 de junho de 2026, com Eduardo Oineg e Adriana Araújo na apresentação. Eu, Lucas Belotti, fico por aqui na sua companhia durante os intervalos.
6: E teve mais uma cerimônia de abertura da Copa hoje, foi no Canadá, que é outro país sede, né? Dos anfitriões, eles estrearam com empate contra a Bósnia em Toronto, de onde fala ao vivo com a gente o Thiago Leme. Boa noite, Thiago.
7: Boa noite, Oineg. Boa noite, Adriana. Estou aqui na frente no estádio de Toronto, na saída dos torcedores canadenses que fizeram muita festa nesta estreia contra a Bósnia, a primeira vitória da história do país na história de Copas do Mundo, na terceira participação. Um jogo que começou difícil, o time europeu, a Bósnia abriu o placar com gol de cabeça do Lukic no primeiro tempo, mas o time da casa não se abateu. Realmente, muitos torcedores, inclusive estrangeiros, apoiando o Canadá. Na segunda etapa, o Canadá pressionou, foi para cima e conseguiu o gol de empate marcado pelo Kai Larin, atacante, que é um dos destaques dessa equipe canadense. Pelo que jogou de bola, a equipe canadense até merecia a virada, mas não conseguiu o segundo gol. De qualquer forma, a torcida comemorou bastante. É um ponto histórico, primeiro do país na história das Copas. Nos próximos jogos, o time ainda vai pegar pela frente o Qatar e depois a Suíça. E o sonho, claro, é tentar avançar também pela primeira vez na história para a fase de grupos, para a fase mata-mata, passada a fase de grupos. E se houve empate dentro de campo, fora de campo, o ambiente começou cedo aqui em Toronto com muita festa da torcida da casa e a gente vai acompanhar agora na reportagem. Um mar vermelho tomou conta das ruas de Toronto. Pelo menos por enquanto, o futebol entrou no lugar dos esportes de inverno e virou a paixão número um dos canadenses. A estreia da seleção do Canadá teve um gosto diferente por aqui. Um dos três países sede da Copa, o time debutou na maior cidade do país, atraindo milhares de torcedores. Mas os bósnios também estavam presentes e em grande número. Do lado europeu, a empolgação também se justificava. A Bósnia disputa sua segunda Copa, 12 anos depois da primeira. Nos arredores do estádio, muitas camisas de outras seleções do mundo deram um colorido especial. Um em cada cinco moradores do Canadá é estrangeiro, o que ajudou a popularizar o futebol por aqui. No estádio lotado com 43 mil pessoas, a cerimônia de abertura teve shows musicais e apresentações que mostraram as tradições e a diversidade do Canadá. E também teve uma gafe. A enorme réplica inflável do troféu da Copa rasgou no meio do gramado durante o espetáculo. Jogando em casa e com o apoio da torcida, a seleção do Canadá pressionou e buscou o empate com a Bósnia por 1-1 após sair atrás no placar. Foi o primeiro ponto canadense na história dos mundiais.
8: We should have won that one.
9: Should have won.
8: Way more chances. That was our game to win.
9: We'll see Brazil in the final, I suppose.
8: Not a bad result. And then we'll beat Brazil.
10: Exactly.
8: In the final.
10: This is a team that's worked so hard. They want it so badly. They're still building the program. You know, one day they're going to be top of the world.
0: Agora é hora do nosso giro da Copa. O capitão da seleção de Gana teve o visto negado pelo Canadá. Está fora do jogo de estreia.
11: O motivo apresentado pelo governo canadense para barrar a entrada de Thomas Partey são as acusações de estupro e agressão sexual, que o meio-campista responde no Reino Unido. A FIFA confirmou que o jogador não viajará para a partida contra o Panamá, quarta em Toronto. Em nota, a entidade disse que a concessão de vistos é de responsabilidade das autoridades de cada país sede. Partey nega as acusações e aguarda julgamento. O jogador não teve o mesmo problema para entrar nos Estados Unidos, onde a seleção ganesa está concentrada e onde disputará os outros dois jogos da fase de grupos. Os outros dois adversários do Brasil na Copa do Mundo se enfrentam amanhã em Boston. O Haiti volta a disputar o Mundial após 52 anos. Já a Escócia tem 8 participações, mas nunca passou da primeira fase. A última vez foi em 98, quando enfrentou a seleção brasileira na estreia e perdeu por 2-1.
12: César Sampaio no escanteio, batido pelo Bebeto na jogada ensaiada do Brasil.
11: Ontem, em Guadalajara, no México, a Coreia do Sul venceu a República Tcheca de virada por 2-1. Os gols saíram na segunda etapa. Com o resultado, Coreia e México lideram o Grupo A com 3 pontos cada.
6: O assunto agora é o álbum da Copa, que é uma mania que não para, deve aumentar agora, porque a editora que não tem nada de boba, anunciou o lançamento de uma atualização. São mais de 100 jogadores que foram convocados, mas não tinham figurinha.
13: Quem apostou que eles não iriam para o Mundial, perdeu.
14: Neymar Júnior Santos.
13: São craques que não só estão na maior Copa da história, como agora conquistaram espaço no tradicional álbum do torneio, aos 45 do segundo tempo. Entre eles, o brasileiro Neymar Júnior, o goleiro da Alemanha, Manuel Neuer, e o zagueiro Pau Cubarsí, da Espanha. Os fãs gostaram da novidade.
15: Eu acho que faz toda a diferença, ainda mais pra nós, né? Porque teve alguns jogadores aí que não foram e estão no álbum, daí outros que foram e não estão no álbum.
16: Eu achei ótimo, a gente tava na expectativa que viesse outros jogadores, né? Principalmente o Neymar.
13: A editora responsável pelo álbum da Copa já começou a pré-venda do pacote com 120 figurinhas atualizadas. Agora com os jogadores que estavam de fora da versão inicial do álbum, mas que acabaram sendo convocados. Mas os colecionadores vão ter que segurar a ansiedade. O kit só deve ser entregue na segunda quinzena de julho, praticamente no fim do Mundial.
11: O álbum da Copa de 2026, que reúne 48 seleções, já era considerado o maior de todos, com 980 figurinhas. E ele cresce ainda mais com a nova coleção. Será que o pessoal vai se empolgar em gastar mais dinheiro, mais figurinhas, independentemente dos resultados das partidas?
17: Então agora tem novos pacotinhos tudo de novo, meio que um restart no álbum ali.
15: Ah, a gente vai comprar pra ter o álbum completo, né? Com todos os jogadores que foram convocados mesmo. Porque de 4 em 4 anos, então vale a emoção.
0: Brincadeira custa caro, hein?
6: Nossa.
0: A Justiça da Itália formalizou a decisão que impede a extradição de Carla Zambelli e citou falta de imparcialidade por parte do ministro do Supremo, Alexandre de Moraes.
18: A decisão italiana foi recebida por ministros do Supremo com surpresa e choque. A resposta veio em uma nota discutida internamente e assinada pelo presidente da corte, em que o STF reafirma sua independência e imparcialidade no julgamento da ação penal, que transcorreu em estrita observância à Constituição, ao devido processo legal, à ampla defesa e aos compromissos legais assumidos pelo Estado brasileiro. Edson Fachin afirmou também que acompanha com preocupação a decisão da Corte de Cassação da Itália, equivalente ao Supremo brasileiro. O documento apresenta diversos elementos que, segundo a justiça italiana, geram dúvidas sobre a parcialidade aqui do STF e do relator do caso Alexandre de Moraes. A Corte de Cassação afirma que o ministro foi vítima e juiz, cita o acúmulo de funções de Moraes, desde o ofendido até juiz de execução. Segundo a corte italiana, uma violação ao princípio da imparcialidade e neutralidade do juiz. Em maio de 2025, Carla Zambelli foi condenada pelo Supremo a 10 anos de prisão por contratar um hacker para invadir o sistema do Conselho Nacional de Justiça. A ex-deputada já tinha deixado o Brasil antes da decisão. Foi para os Estados Unidos e de lá para a Itália, onde tem cidadania. Zambelli foi presa em Roma no fim de julho de 2025. No mês seguinte, o Brasil pediu a extradição. O Ministério Público italiano foi favorável ao pedido. A Corte de Apelação de Roma autorizou a extradição. A defesa, então, recorreu ao órgão máximo da Justiça da Itália. Em maio, a Corte de Cassação anulou a ordem de extradição e determinou a soltura de Zambelli. Há um segundo caso de Zambelli que a Itália precisa decidir. A condenação da ex-deputada a 5 anos de prisão por perseguir armada um homem na véspera do segundo turno das eleições presidenciais. O julgamento está marcado para o mês que vem. A defesa acredita que a decisão de não extraditá-la será mantida.
19: Não acredito que esse julgamento do dia 1 vá mudar algum desfecho para Carla ser extraditada para o Brasil.
6: A seguir, justiça bloqueia bens de construtora responsável por ponte que desabou no Acre.
0: Tornados causam destruição nos Estados Unidos e preocupam cidades que recebem jogos da Copa. Os detalhes daqui a pouquinho aqui no Jornal da Band.
6: Fica com a gente.

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0: A praia de São Conrado, na zona sul do Rio de Janeiro, registra 93% de balneabilidade entre janeiro e maio deste ano. O dado foi divulgado pelo Instituto Estadual do Ambiente, o INEA. No período entre os 42 boletins emitidos pelo INEA, no período apenas 3 indicaram condição imprópria para o banho, um dos melhores resultados já registrados na praia. Segundo o Instituto, o cenário é observado após o aumento da regularidade operacional dos sistemas de esgotamento sanitário e as ações de fiscalização e manutenção.
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0: 8:24, mais do trânsito com ela, Maria Rita Nader.
2: Boa noite, Valcir, e também aos nossos ouvintes. Situação ainda complicada, dessa vez agora também nas vias expressas, para quem passa pela linha amarela, no sentido Barra da Tijuca. Situação muito complicada na altura da Maré, Bom Sucesso, até ali a altura de Inhaúma também. Quem vai no sentido Fundão, trânsito um pouco melhor, mas na região da Freguesia, no sentido Barra da Tijuca, o trânsito também tá muito difícil na altura ali do Pechincha, Freguesia, Cidade de Deus. O motorista enfrenta muitas dificuldades para chegar à Barra da Tijuca na noite desta sexta-feira, Valcir.
0: Obrigado pelas suas informações.
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0: E o tempo segue instável aqui no Rio de Janeiro. Nas próximas horas, há previsão de chuva fraca em alguns pontos, né, de forma isolada aqui da capital fluminense. A gente lembra que hoje a máxima chegou a 29 graus. Teve registro aí de chuva em diversas regiões aqui do Rio de Janeiro. Amanhã, sábado, o deslocamento de uma frente fria vai manter o tempo instável, com previsão de céu nublado e chuva fraca isolada durante a madrugada, passando a chuva fraca a moderada de forma isolada durante a tarde e também à noite. Durante o jogo do Brasil, há possibilidades de chuva aqui no Rio de Janeiro. Amanhã, sábado, a máxima prevista é de 27 graus e mínima de 14. Agora, 8:26.
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4: 8:26, na viradinha para 8:27, em instantes, o último bloco do Jornal da Band desta sexta-feira, 12 de junho de 2026.
5: Estamos de volta e continua a novela da apuração das eleições presidenciais no Peru. Agora o candidato de esquerda, Roberto Sánchez, que está em desvantagem por uma diferença de 1.500 votos, propôs à adversária de direita, Keiko Fujimori, que os dois solicitem juntos a recontagem completa dos votos do segundo turno. Sánchez disse que busca garantir transparência absoluta e legitimidade num país marcado pela forte instabilidade política. 98% dos votos já foram apurados, mas o resultado final ainda pode demorar semanas.
6: Que loucura esse negócio. Zagueiro titular da seleção tricampeã do mundo em 1970, o ex-jogador Brito, morreu ontem, aos 86 anos.
7: Hércules Brito Ruas estava internado no Rio de Janeiro para tratar uma pneumonia. A morte foi confirmada pela família nas redes sociais. Brito foi titular em todas as 6 partidas do Brasil na histórica campanha do Tri Mundial no México em 1970. Revelado pelo Vasco, o zagueiro também teve passagens por Botafogo, Flamengo, Corinthians, Cruzeiro, Inter e Atlético Paranaense. O velório será realizado amanhã no cemitério da Cacuia, na Ilha do Governador, zona norte do Rio.
5: A Justiça do Acre determinou o bloqueio de bens da construtora Cidade, responsável pela construção dessa ponte, que desabou há uma semana na cidade de Sena Madureira. O bloqueio é de R$ 36 milhões, que é o valor da obra, inaugurada há apenas 2 anos e meio. 4 pessoas ficaram feridas no desabamento da ponte, que tinha sido interditada na véspera, justamente por causa dos riscos.
6: A polícia do Texas, nos Estados Unidos, resgatou 39 imigrantes ilegais de um caminhão que estava pegando fogo. O motorista tentou fugir de agentes de imigração e foi perseguido. Os policiais atiraram nos pneus e o caminhão pegou fogo. Ninguém ficou ferido. Depois do resgate, os imigrantes foram presos.
5: Uma série de tornados destelhou casas e arrancou postes e árvores em cidades do meio-oeste americano. Uma pessoa morreu. Pelo menos 300 mil moradores estão sem energia. Voos foram cancelados, afetando as operações em aeroportos importantes, como os de Chicago e Nova York. Na região nordeste do país, o problema

0: Rússia, na cidade de Filadélfia, onde o Brasil joga pela Copa do Mundo na semana que vem. O Jornal da Band está de volta amanhã.
1: Boa noite e amanhã tem mais.
0: Tchau, tchau.
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4: 8:31 e tá no ar o Jornal Band News Rio, terceira edição. Hoje, sexta-feira. E a gente tem a máxima. Só pode sextar depois de terceira edição. E hoje, ainda mais tarde, porque, como avisamos mais cedo, eu e Cristiano Pinho, hoje tem versão estendida, então vamos até às 21h30. O Rio de Janeiro não para. Tem comemoração de Dia dos Namorados? Tem, mas fica tudo pra depois de 21h30. Tem que fazer que nem os nossos ouvintes durante a tarde ficar ouvindo a gente no terceira edição, já no clima de romance, depois vai pro jantar, faz o jantarzinho em casa. Marco Sadoc vai fazer isso, porque tá aqui apresentando, só pode comemorar mais tarde, né, Sadoc? Boa
5: que
4: noite.
5: Que comemorar, Fernanda Caldas? Que comemorar, não tem nada mais cafona, na minha opinião, mas boa noite pra todo mundo que tá
4: Sadoc
5: acompanhando.
4: É anti-amor, pros nossos ouvintes já saberem, anti-amor.
5: Boa noite pra todo mundo, gente, muito obrigado pela companhia de sempre, vambora falar só do Rio de Janeiro, hoje por uma hora, que coisa boa, você que tá na live, já a gente vai conversar muito com vocês também. Bom, eu tô brincando, tá, pessoal, pra você que tá, aliás, tem muita gente circulando pelo Rio de Janeiro, passei a tarde na Delegacia de Homicídios da Baixada Fluminense por conta do Brasil Urgente, voltei agora da Baixada, é um carro a cada 55 metros quadrados, é uma loucura. Tem muito carro, tem muita gente circulando, tem muita gente trabalhando, temos muitos motoristas, aplicativo, táxi, entregadores, quanto caminhão também. Vambora, Band News FM, hein, gente? 90.3, não mude de estação jamais, nos faça companhia porque a gente quer ficar com vocês. É sobre o Dia dos Namorados, se você quiser mandar uma mensagem para o seu amado, para a sua amada, para quem você quiser, esse é o momento também, porque hoje a gente tá com tempo pra tudo, até pra gente ouvir o seu
4: recado.
5: Ai, umas
4: mensagens lindas que a gente recebeu ao longo do dia.
5: Ah, já mandaram?
4: Mandaram, fofos. Teve até solteiro mandando mensagem. E você falou, você tava falando do trânsito na Avenida Brasil, no segunda edição.
5: Insuportável.
4: Eles mandaram, um solteiro mandou um áudio muito bom, o Heleno, mandou assim.
5: Um solteiro também é muito bom.
4: Gente, se você quer um teste de fidelidade, é só pegar a Avenida Brasil. Porque tá tanto trânsito que se a pessoa tá usando a Avenida Brasil pra chegar até você, ele falou que o tempo dá até União Estável no caminho. De tanto tempo
5: União
4: que você
5: estável.
4: Fica esperando.
5: Eu acabei de ficar 1h15 pra chegar
4: pois
5: aqui.
4: É.
5: Não, pra você ver como eu amo você, amo a Band News FM. Eu vim aqui. É a minha prova de amor. Minha união estável com você, com a Band News FM, de fato aconteceu.
4: É a união estável.
5: Pelo
4: que
5: amor
4: que
5: de Deus. Que trânsito insuportável. Achei, inclusive, pouco policiado também. Tá, quero registrar isso, de Belfor Roxo até Botafogo, principalmente na Avenida Brasil. Não vi muito policiamento, fica esse alerta. Sobre as obras, aquelas agulhas loucas e também vira pra cá, vira pra lá, nem se fala, né? Ordem pública a gente deixa pra outro momento, porque também se a gente for falar agora, a gente vai falar só disso. Que coisa insuportável. Mas vamos melhorar o clima um pouco?
4: Vamos.
5: Não sei, nem não, se a gente for chamar o seu caminho, não vai melhorar o clima, não. Vambora.
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5: E a Rita Nader. Eu queria muito que tivesse na abertura a nossa câmera já aberta em nós dois, porque normalmente fica em nós dois. Hoje estava só na Fernanda. Porque a gente foi junto, ouvinte, a gente puxou o ar, fiquei rindo aqui durante uns 2 minutos sozinho. Dá uma boa noite, a Fernanda foi mais rápida. E a gente foi.
4: Empolgadíssima.
5: Assim, é, empolgadíssima. A Fernanda, eu tô amando. Ela tá me puxando hoje, tá? A Fernanda tá puxando carisma. Ela vai conseguir. Ela já conseguiu.
4: Tá vendo?
5: Cheguei. Cheguei. Maria Rita Nader, boa noite pra você.
6: Boa noite.
5: Em versão estendida, temos trânsito, temos congestionamento, temos apagão, a gente tem
6: de tudo. Temos
5: de tudo,
6: tudo hoje. E realmente, o trânsito tá muito complicado. Eu tô recebendo muitas dezenas de mensagens sobre a Barra da Tijuca. Então hoje eu vou até começar falando sobre a Barra, porque a situação tá muito difícil. Pra quem passa ali pela Avenida Ayrton Senna, o trânsito tá congestionado desde a Cidade das Artes até o acesso à Avenida Tenente Coronel Muniz de Aragão, no sentido Linha Amarela. Já em

0: direção à orla, retenções na altura da linha amarela e trânsito lento a partir da Avenida Jorge Cury até o Terminal Alvorada, então trânsito muito complicado na Ayrton Senna. Indo para a Avenida das Américas, retenções em diversos pontos até o acesso à Avenida Ayrton Senna e lentidão na altura também do Shopping Recreio no sentido Guaratiba. E quem vai no sentido São Conrado, retenções na altura da Cidade das Artes. Então, quem passa pela Avenida das Américas no sentido Recreio, pega ali mais de 5 quilômetros só de trânsito, muito congestionamento. Então o motorista perde muito tempo. Quem tá na live tá conseguindo ver vídeos de como tá o trânsito na noite de hoje na Barra da Tijuca. Então, muito trânsito, muita lentidão nesse momento. Indo para uma informação do Centro de Operações no Alto da Boa Vista, teve um acidente que interdita uma faixa no sentido Tijuca. Então, devido a um capotamento de um carro que tá ocupando essa faixa na Avenida Edson Passos, na altura da Chácara Alto da Boa Vista. Então, o trânsito tá operando no sistema Pare e Siga. A equipe do Corpo de Bombeiros já está no local, mas é um alerta para o motorista. Quem está na live também está conseguindo ver a imagem de como está o trânsito no momento e como é que está funcionando esse sistema na via, né? Indo agora para a linha amarela, que a situação não é muito diferente. O motorista também vai perder muito tempo na linha amarela, no sentido Barra da Tijuca. O trânsito já começa na altura da Maré, Ramos, Bom Sucesso, chegando até Inhaúma. E mais à frente também, quem passa pela Freguesia, em Jacarepaguá, chegando ali quase na Barra da Tijuca, o motorista também tem muita retenção, muito congestionamento para chegar na Barra da Tijuca hoje pela linha amarela. No sentido Fundão, o trânsito é melhor, sem muitos congestionamentos. Sobre a linha vermelha, o motorista também hoje tá um trânsito um pouco melhor agora já, né? Já melhorou.
1: Nossa, mas
0: um
1: mais
0: pouco.
1: Mais cedo tava um horror.
0: Tava muito difícil hoje mais cedo, mas agora já tá um pouco mais tranquilo. Na live o pessoal tá vendo que o trânsito tá fluindo bem no sentido Baixada. Um pequeno ponto de retenção na altura do Galeão, depois o trânsito já segue livremente. No sentido Centro, trânsito tá bom, as vias estão livres. Indo agora para a Avenida Brasil, que Sadoc falou, realmente hoje tava muito complicado também. Vários motoristas falaram com a gente sobre o Avenida Brasil, como eles estavam perdendo muito tempo, estavam tentando fugir do trânsito e mesmo assim não estavam conseguindo fugir de jeito nenhum por nenhuma outra via. Então, nesse momento, tá um pouco melhor, mas ainda com retenção no sentido Baixada, na altura da Maré, ali também chegando na altura do Galeão, e mais à frente também, Irajá continua congestionada no sentido Baixada Fluminense. Já quem segue no caminho para o centro, trânsito tá melhor nesse momento, sem muitos congestionamentos.
1: Posso dar uma dica? Para quem
0: pode.
1: Tá vindo da Baixada Fluminense agora? Porque eu fiz um caminho e a equipe do Adson Ramos fez outra.
0: Uhum.
1: Então, a gente veio pela Avenida Brasil, tenebroso. O Adson veio pela linha vermelha, chegou mais rápido. Então
0: dica aí pra quem tá querendo
1: Baixada,
0: vir.
1: Vindo pro centro, vindo pra Zona Norte,
0: melhor vir
1: Zona
0: pela
1: Sul.
0: Linha vermelha, então.
1: Pelo menos até agora era.
0: É, por enquanto. Pode piorar ou melhorar a qualquer momento,
1: um
0: que a gente vai atualizando. E agora, fechando sobre a Lagoa Rodrigo de Freitas, na Zona Sul do Rio, trânsito agora tá um pouco melhor, mas ainda muito congestionado na chegada do túnel Rebouças pela Avenida Borges Medeiros e também pela Epitácio Pessoa, no sentido centro. E também a Rua Mário Ribeiro também ainda tá muito congestionada, ficou o dia inteiro com trânsito com um fluxo muito intenso, desde a Avenida Padre Leonel Franca até a chegada à Rua Mário Ribeiro, nos dois sentidos, para quem vai chegando ali na Lagoa, na Avenida Borges Medeiros e também na Epitácio Pessoa. Então hoje o trânsito tá muito complicado ainda, sexta-feira à noite, dia dos namorados.
1: Audiência enorme no carro.
0: Oi?
1: Estamos em uma audiência enorme nos carros, porque
0: com certeza,
1: realmente...
0: não param de mandar mensagem.
1: Inclusive, quem quiser mandar áudio agora, pessoal, manda mensagem. A gente vai falar de apagão com a Maria também. Então, vamos começar a tocar bateria, inclusive, porque é informação, Maria. Então, a Fernanda tá aqui com a gente. A Maria Rita Nader tem essas informações e vou introduzir com a live. Porque os ouvintes falam o seguinte, inclusive falaram, Fernanda, avisa aí. Agora já perdi porque tem muitas mensagens, ainda bem. Acho que no bairro do Rocha, salvo engano. Eu vou achar aqui em instante, tá? Mas alguns ouvintes estão falando, Fernanda, fala, por favor, do apagão que tá acontecendo, ou da falta de luz que tá acontecendo.
2: Bairro
1: aqui.
2: Do Rocha, Riachuelo e mais bairros próximos.
0: Isso. Inclusive, então, mandando agora aqui no nosso WhatsApp, sem luz no Caxambi, Todos os Santos, Meia, Andaraí, Tijuca. Inclusive, estavam falando que o Shopping Nova América também estava sem luz, mas voltou agora há pouco, mas ficou uns 10, 15 minutos sem luz também. Então, região do Meia, Caxambi, toda sem luz no momento. E também a região da Tijuca ali, 24 de maio, ainda está sem luz, segundo informações aqui de vários ouvintes que ainda tá sem luz na região.
2: E a gente falava desde mais cedo, né, no período aí da tarde, a gente estava no ar até na hora, no segunda edição, quando começaram os relatos, principalmente ali na área da Tijuca e em Vila Isabel. E aí eram vários relatos. Inclusive, a gente recebeu um vídeo, tá até na nossa live nesse momento, mas pra quem não tava, de escrever, que é uma pessoa filmando de uma varanda alta, então dá pra ver assim vários e vários prédios, mas é um breu completo, não tem um prédio com energia. Realmente foi muita falta de luz que teve na Tijuca, em algumas regiões já foi restabelecido e a Light não informou a causa desse problema, só disse que já tá trabalhando aí pra poder restabelecer, já começou a restabelecer em algumas regiões, de fato moradores da Tijuca já relataram que por lá a luz voltou e disse que o serviço vai ser normalizado gradativamente. A gente pediu um prazo e também o motivo, ainda não teve um retorno, mas essa é a posição no momento da concessionária.
1: Acho que acabou a luz, Fê.
2: Acabou por volta de 5:30 da tarde. E aí voltou já em algumas regiões que tinha acabado, mas agora tá se expandindo para outras áreas. Por exemplo, no segundo edição a gente só tinha relatos da área da Tijuca, Vila Isabel e picos de energia em Copacabana. Aí agora a gente já tem um relato de Caxambi, no bairro do Rocha. Então em outras regiões também faltando luz. Deve ter sido algum problema em uma subestação que fica ali na zona norte do Rio, para estar tendo impacto em vários bairros dessa região. Mas a Light diz que está restabelecendo já algumas regiões voltando. E a gente também vai pedindo que os nossos ouvintes participem e tenham atenção no trânsito, principalmente porque as imagens que a gente viu, os sinais ficam desligados e fica um breu completo, então tem que ter atenção porque acaba atrapalhando na visibilidade, né?
1: Seria muito interessante também, né? Depois de 3 horas a gente começar a receber a resposta do motivo do que aconteceu, porque a gente precisa passar para a população, porque que em 3 horas há tantos problemas de picos de energia. Óbvio que a prioridade é restabelecer a luz, como já aconteceu em boa parte da Tijuca, os sinais ainda estão com amarelo, então apagados, mas a gente gostaria muito de saber os motivos e é por isso que a gente está perguntando há cerca de 3 horas. Só então confirmando aqui, a gente teve mais cedo Tijuca e Vila Isabel, nesse momento Rocha e Caxambi, por exemplo, tem um ouvinte mandando aqui que Rio Comprido tá com luz. Diga, Maria.
0: Então, são todos esses lugares que estão sem luz também e a gente, quem tá na live, essa rua é a rua Maxwell, que mandaram pra gente mais cedo, que tava sem luz, e essa aí é a rua Pereira Nunes com a Avenida Maracanã, que também
1: tá
0: mandaram
1: escura.
0: Muito escura e os sinais apagados também, inclusive vários ouvintes relataram que além do apagão nas casas, nos comércios, os sinais estão apagados e o trânsito piorando cada vez mais devido a esses sinais apagados, que também é perigoso para os motoristas todos os sinais estarem apagados de todas as regiões, né?
1: Bom, pessoal, então a gente tá de olho, a gente vai começar a monitorar as mensagens que vão chegando, a gente tá cobrando de novo a Light, você que tá circulando, se tiver passando por sinais desligados nesses pontos que a gente falou da Zona Norte, a gente vai informando, até as 9:30 tem bastante cobertura do trânsito, do serviço e de olho também no seu caminho. Bora girar?
2: Bora.
1: 8:42. Felipe Macon já tá aqui com a gente. Felipe Macon, boa noite pra você. Tivemos ocorrência hoje com um policial que foi sequestrado, não é isso? Boa noite.
3: É isso, boa noite pra você, Sadoca, Fernanda, a todos. Pois é, na área de Gramacho, na Baixada Fluminense, isso aconteceu hoje. O agente estava fardado e armado quando foi abordado na porta de casa. Segundo a corporação, a Polícia Militar, o agente, que não teve a identidade divulgada, foi levado pelos criminosos e sofreu ameaças durante essa ação. Os suspeitos também efetuaram um disparo para o alto com a arma do policial. Ainda de acordo com a Polícia Militar, a vítima teve o dinheiro, cartões roubados. O policial foi localizado e resgatado por colegas da corporação em Belford Roxo, na Baixada Fluminense. Esse caso que aconteceu hoje, Sadoque.
1: Obrigado, Felipe Macon. Macon, há pouco você estava me mostrando uma ocorrência. Vamos só reforçar essa ocorrência que você estava me mostrando também, aproveitar que você está aqui.
3: A gente está recebendo relatos de que é um carro tombado, capotado na linha amarela em direção à Barra da Tijuca, isso antes do segundo túnel. A gente está em contato aí com o Corpo de Bombeiros para confirmar esse acidente, mas já chegam esses relatos e, de fato, como a Maria Rita Nader estava comentando, o trânsito é muito difícil agora para quem segue pela linha amarela vindo desde o túnel da Covanca, difícil de chegar à barra.
1: Então, instantes, Felipe Macon tá de volta com o retorno do Corpo de Bombeiros. A imagem, para quem tá na live, é isso, de fato, viu, pessoal? Quem tá em 90.3 é um carro capotado, pessoas do lado de fora também e outros motoristas passando, trânsito bem complicado. Aliás, todas as vezes pressas, como a gente vem informando, já a gente volta a falar sobre isso, 8:43.
2: Agora a gente 44. Já aciona o Adson Ramos, que vai trazer pra gente desdobramentos do caso da criança que morreu. Aí tinha suspeita de envenenamento. Hoje saiu um laudo do Instituto Médico Legal confirmando essa teoria. O Watson vai trazer pra gente mais detalhes. Ele esteve também, como o Sadoc falou, na Delegacia de Homicídios da Baixada Fluminense, de perto nesse caso, trouxe e vai trazer pra gente o relato dessa situação. Boa noite pra você, Watson.
4: Oi, Fê. Boa noite pra você, boa noite pro Sadoc, boa noite a todos. A gente saiu da Delegacia de Homicídios da Baixada Fluminense ainda há pouco. esse depoimento da mãe e do padrasto do menino Arthur Melo da Silva, de 11 anos de idade, durou quase 6 horas. A polícia agora está tentando construir um histórico da vida do Arthur e por isso, inclusive, esse depoimento tão longo. Hoje, infelizmente, a gente teve acesso ao laudo da morte do Arthur, que acabou não resistindo e morreu ontem. E nesse laudo há a presença de chumbinho e também de um sedativo e de um anestésico. A gente relembra essa história. O Arthur, no dia 1º de junho, estava na casa do pai, chegou na casa do pai, inclusive com uma mochila, com a roupa da escola, e aí depois começou a passar mal. Segundo o pai, depois que ele comeu um bolo que trouxe da casa da mãe, o pai dele levou ele para o hospital rapidamente. Ele ficou internado quase 2 semanas, mas acabou não resistindo. A gente conversou com o pai do Arthur, vamos ouvir.
5: Perdi a batalha, tá? Não tenho mais o que fazer, tá? Eu lutei com ele, vocês estão presentes aí. Agora é agradecer a Deus pelas orações que todos fizeram e eu só quero justiça, tá? Eu só quero justiça e que vocês continuem empenhados nessa situação do Arthur e que não seja apenas mais um Henri. Ressaltar aqui, né, o menino Henri também, que é parecido a história, mas diferente, né? A gente também não sabe o autor, mas que todo está empenhado e não desiste da justiça. Eu não tenho mais força, eu não perdi minhas forças.
4: E agora, ao longo da semana, a gente tem que acompanhar o desenrolar desse caso. Muitos depoimentos ainda vão ser dados na própria Delegacia de Homicídios da Baixada Fluminense. Inclusive, o próprio pai do menino Arthur vai prestar depoimento também. Provavelmente, a partir de segunda-feira, a gente segue acompanhando esse caso, gente.
2: Agradecer demais o Adson a participação, caso que ainda faltam vários esclarecimentos e desdobramentos, mas esse laudo do Instituto já reforça e ajuda a polícia, né, a ter uma linha aí de investigação do que pode ter acontecido com esse menino. A gente vai seguir acompanhando, a mãe hoje prestou depoimento, como o Adson disse, na próxima semana o pai deve voltar a falar na delegacia e a gente vai atualizando por aqui. Adson, agradecer demais a sua participação e eu soube que você tá em deslocamento, tá andando na cidade nesse momento?
4: Tô, gente, o trânsito tá muito complicado na linha amarela, inclusive, viu? Desde a da Avenida Brasil, do acesso ali na Maré, a gente pegou um trecho bem, bem intenso de engarrafamento e agora mais chegando perto do pedágio, também o trânsito parado, e eu já vi aqui no GPS que estando na Barra também tem um trânsito difícil, viu? Então,
1: galera,
4: para comemorar o Dia dos Namorados, tem que ter paciência.
2: Pois é, o que a gente tava falando, a gente tava atualizando, o trânsito tá caótico. Mas, Adson, vai dar certo. Comemora e feliz Dia dos Namorados pra você e pro Hugo.
4: Ah, pode deixar. O Hugo tá agradecendo aqui do meu lado também. A gente vai assistir o show do Chico Chico, filho de Caçaelle.
2: Que delícia. Isso. Maravilhoso.
1: Beijo pros dois. Bom Dia dos Namorados, 8h47. Depois a gente tem que lembrar o Macon quando ele voltar pra ele também mandar. Macon é super comprometido. Eu acabei esquecendo. Simbora, 8h47, a apresentadora da TV Band, do Jornal do Rio, Yasmin Bachu, tá chegando. Teve carga roubada também lá na Baixada Fluminense. Tudo isso.
2: Movimentadíssimo.
1: As três ocorrências que a gente tá abrindo aqui o jornal dessa tarde, lá na DHBF, na delegacia ao lado também da região. Uma carga de 1.600.000. Boa noite pra você, Yasmin.
2: Boa noite.
6: Oi, Sadoc. Oi, Fernanda. Boa noite pra vocês, pra todo mundo. Um caminhão carregado de roupas de marca que vinha de São Paulo foi sequestrado por criminosos ali na descida da Serra das Araras nesta manhã. O motorista e também o auxiliar foram deixados em comunidades da Baixada Fluminense enquanto o caminhão foi levado pelos criminosos pra Belfor Roxo, que fica ali naquela mesma região. A Polícia Militar foi acionada, encontrou o veículo ali no momento que os bandidos começavam a descarregar toda essa carga, né, tirar tudo ali do caminhão. Houve uma intensa troca de tiros entre os agentes e os criminosos. 3 deles conseguiram fugir e 1 acabou preso. A carga, avaliada em mais de R$1.600.000, não foi levada. A Polícia Civil está investigando esse caso e tentando identificar outros envolvidos e para onde esses produtos de fato seriam levados, pessoal.
1: Obrigado, Yasmin Bachu. 8h48, vamos voltar a falar sobre o seu caminho e sobre a falta de luz no Rio de Janeiro.
7: Seu caminho.
1: E com a participação dos nossos ouvintes, Maria Rita Nader.
0: Isso mesmo, Sadoc. A Carol mandou um áudio pra gente falando sobre a região ali de Todos os Santos, Maria da Graça e Jacaré, e falou que tá tudo apagado ali na região. Vamos ouvir.
8: Band News, passei por Maria da Graça, apagado. Trecho do Jacaré, apagado. Agora eu tô no Engenhovo tem luz. Engenhovo aqui por perto da rua do Engenhovo, aqui próxima rua Sousa Barros. Aqui tem luz, mas Maria da Graça e Jacaré, tudo apagado. Vamos lá, Band News, em um segundo tudo pode mudar.
1: Muito obrigado, querida, um beijo pra você.
0: E quem tá na live é a Rua Getúlio, na altura ali de Todos os Santos, que ela mandou pra gente tudo escuro, completamente escuro, só dá pra ver o farol dos carros, assim, não dá pra enxergar nada além disso, né? Então, ela comentou dos bairros Jacaré, Maria da Graça e a região também de Todos os Santos, que é do vídeo que tá na live, que tá sem luz. Já o Engenho Novo, ela alertou que tá com luz pra quem mora ali na região.
1: Temos mais participações?
0: Temos. O Lucas falou do trânsito da Barra. A gente tá falando aqui da Barra porque realmente tá muito complicado. E sobre a Avenida das Américas, que tá completamente parada. Vamos ouvir.
9: Boa noite. Pô, hoje tá complicadíssimo. Tá, meu mesmo. Deus do céu. Saindo do centro, foi lindo. Chegou Rebouças, parada até o Jardim Botânico. Chegando na Barra. A Avenida das Américas inteiramente parada, fugir pra praia, tudo parado. E minha namorada esperando no Rio Design. Isso que é teste de fidelidade mesmo, porque tá difícil.
1: Rindo com respeito, amigo.
9: Mais de 2 horas pra chegar na Barra.
0: Coitado.
1: Né? Coitado.
9: Tudo pode mudar.
1: Qual é o nome dele?
0: É o Lucas.
1: Lucas. Manda um abraço aqui pra sua digníssima. Diga o nome dela, se você quiser, pra gente mandar um beijo pra ela também. Prova de amor é isso. 2 horas pra chegar até a namorada que está na Barra. Todos os Santos. Eu tô fazendo a lista aqui, viu, gente? Eu tô anotando aqui a mão. Todos os Santos.
0: Ó, e tem mais. Vai. Tem mais, que a Marilene mandou um áudio também falando que Riachuelo tá sem luz há um tempo já. Vamos ouvir.
1: Cadê a luz?
10: Boa noite. Aqui no Riachuelo também já está sem luz há algum tempo. Riachuelo, Rocha, tudo às escuras. Obrigada.
0: Então, participação do nosso ouvinte falando sobre o trânsito na Barra, que tá muito difícil, e também vários lugares, novos lugares, né, que também estão sem luz nesse momento, Sadoc.
1: É isso, pessoal, 99902-6970, como tem muita gente sem luz e muita gente circulando com um trânsito complicado. Se você tá chegando agora, bem-vindo, esse é o Jornal Band News, terceira edição.
0: Sadoc, tá rapidinho, aqui. Que vai. O Lucas falou o nome da mulher dele, diga. Alice, o nome dela.
1: Alice, um beijo pra você, viu, Alice? Ô, Lucas, manda aí pra ela, fala que a gente tá na torcida, pra não ficar estressada, porque não tem o que fazer. É paciência. E bom Dia dos Namorados pra vocês, viu?
0: Um beijo, Lucas.
1: Pra você que tá chegando, então, agora a gente tá aqui no Jornal Band News, terceira edição. Quer anotar com calma? 99902-6970. 99902-6970. Você pode também acompanhar, se estiver aí no trânsito, não dirigindo, a nossa live no Band News FM Rio no YouTube. Rocha, Caxambi, Maria da Graça, Todos os Santos, Riachuelo, nesse momento são os bairros onde os ouvintes nos informam que há problemas e falta de luz. Fernanda Caldas está apurando instantes, a gente vai ter posicionamentos da concessionária, né, Fê?
2: Isso, a concessionária ainda está também apurando aí a situação e vai emitir um novo posicionamento. Daqui a pouco a gente atualiza aí para todo mundo que está sofrendo desse problema, acaba impactando muito, ainda mais datas comemorativas, todo mundo querendo aproveitar, já tinha planejamento, acaba atrapalhando muito a vida da população.
1: 8h52. Amanda Martins chegando, teve operação também pra demolir aquela casa dos criminosos. Lembra daquela imagem de criminosos fugindo no Vidigal e ao mesmo tempo um grupo enorme preso no alto da pedra? É dessa casa, é desse imóvel. O bandido tá foragido até hoje, hein? Boa noite pra você, Amanda.
11: Oi, Fernanda. Oi. Sadoc, boa noite pra vocês, a todos que estão com a gente aqui no terceira edição. Essa casa começou a ser demolida hoje, aliás, um pavimento de 4 andares. A casa tinha piscina, churrasqueira. Os agentes da Secretaria Municipal de Ordem Pública foram até lá. Vocês vão se lembrar que essa residência ganhou notoriedade nacional em abril desse ano, depois de uma festa de traficantes. O setor de inteligência da Polícia Civil descobriu que o encontro era patrocinado por Edinaldo Pereira Souza, o Dadá, chefe do tráfico de drogas de Caraíva, destino muito conhecido no sul da Bahia. Segundo a polícia, o bandido fugiu da prisão, veio para o Rio de Janeiro e se escondeu na zona sul do Rio de Janeiro. Na época, ele conseguiu fugir. Segundo a CEOP, essa estrutura foi erguida sem qualquer autorização da prefeitura. Nesse local funcionava um hostel e ainda tinha algumas construções em andamento. Então, é um prejuízo, segundo os engenheiros da prefeitura, de cerca de R$2 milhões aos donos ali do local. Eu volto com vocês aí no estúdio.
1: Obrigado, Amanda Martins, 8h54, Fê.
2: E agora a gente vai seguir girando a nossa reportagem. Vamos trazer um destaque com a Maria Clara Vinhais sobre uma operação importante hoje contra o Terceiro Comando Puro. Impressionante o que os criminosos faziam com os moradores do Morro de São Carlos, na região central aqui do Rio de Janeiro. Boa noite, Maria.
12: Boa noite, Fernanda, Sadoc, Maria. Muito boa noite para os nossos ouvintes. Moradores e comerciantes do Complexo do São Carlos, na região central do Rio, eram ameaçados e obrigados a deixar os próprios imóveis por traficantes do Terceiro Comando Puro, que tomavam os espaços. O esquema foi alvo de uma operação da Polícia Civil nesta sexta-feira. De acordo com o inquérito da Delegacia de Repressão às Ações Criminosas, os imóveis foram obtidos após essas expulsões e eram registrados em nomes de terceiros e empresas ligadas à facção para esconder a verdadeira origem do patrimônio, como é possível ouvir no áudio de uma advogada do esquema.
13: Já tem um processo gravado no imóvel, que é de execução da prefeitura. Então, a gente não pode entrar direto com posse sua, porque está configurada a posse dele. Tem documentos em nome dele, as obras que foram feitas, tudo está em nome dele, certo? A gente teria que colocar uma sucessão dele, obviamente, porque todas as pessoas, inclusive, conhecem ele, né?
12: Para os investigadores, a conversa reforça a suspeita de que havia uma estrutura organizada para dar aparência de legalidade aos bens acumulados pela organização criminosa. As investigações apontam que a facção mantinha uma estrutura que ia muito além do tráfico de drogas. As investigações revelam conversas que mostram como funcionava parte do esquema criminoso.
14: Sério, Guilherme, tô precisando de dois caras pra levar 365 quilos de pasta base, 898 quilos de cocaína e 432 quilos de maconha.
12: As interceptações telefônicas reunidas pela polícia apontam que o grupo atuava tanto na venda de entorpecentes quanto na sustentação financeira das atividades criminosas.
15: Pô, cara, esse cara é maluco, cara. Esse cara tem um... Pô, vou te falar pra tu, na moral, esse cara tem o melhor fuzil pra dar tiro. O cara quer ficar dando tiro de oitão, mano. Sei lá, o cara é maluco.
12: As investigações também identificaram uma rede voltada à negociação clandestina de armamentos. Segundo a polícia, bandidos participavam da compra, intermediação e fornecimento de armas para comunidades dominadas pelo TCP. A justiça também determinou o bloqueio de cerca de 60 milhões de reais e o sequestro de imóveis, veículos de luxo e outros bens apontados como parte do esquema de ocultação patrimonial da facção. Entre os investigados está Cristiano Portilinha, conhecido como Portelinha, apontado pela polícia como integrante da organização criminosa investigada. As investigações continuam e o material apreendido nesta fase da operação poderá embasar novas ações da Polícia Civil. Volto com vocês.
1: É muito grave, inclusive, Fernanda, porque é o retrato do Rio de Janeiro. A gente tem detalhes, né, dessa investigação que mostram que a polícia está indo atrás de criminosos que estão expulsando as pessoas de casa. Então, a gente vê isso no Rio de Janeiro, a gente vê isso, a gente tem essas pessoas que estão expulsando os traficantes e aí, por conta disso, saíram de casa. E os traficantes expulsando as pessoas de bem, pessoas que estão ali e que pagam seus impostos, que estão na luta, mas estão sendo expulsos pelo Estado paralelo. Esse é o Rio de Janeiro. E aí, todo dia tem operação, todo dia tem que correr atrás desses bandidos. Recebi um relato hoje impressionante, que uma dessas comunidades, outro dia, era bonde pra cá, era bonde pra lá, bonde de cá, que bonde lá. Que os moradores viram centenas de fuzis chegando numa dessas comunidades da região de São Carlos. Então, assim, é tanto lugar complicado, é tanta coisa absurda que a gente vê, é tanto áudio que a gente ouviu agora há pouco nessa reportagem da Maria Clara Vinhais, dos criminosos, porque o governador e o prefeito e subprefeitos e por aí vai, órgãos, né? Ou seja, autoridades. No São Carlos, é o comando. Lá é TCP, né? O São Carlos?
2: Isso.
1: Lá, quem manda é o Terceiro Comando Puro. Na Cidade Alta, quem manda também. Não é o Estado do Rio de Janeiro. Nem de perto a prefeitura. Esqueça tudo. Então, assim, é isso, meu amigo. A gente vai vivendo dessa forma. E reza pra você que tá passando aí agora na Avenida Brasil, que eu achei bem despoliciada, pra você não ser abordado, não ter um tiroteio, não ter um arrastão, ao mesmo tempo não ter um bando de gente passando por aí, deslocando, indo pro outro lugar. Vamos ver onde vai ter baile funk hoje no Rio. Eu vou falar isso todo dia agora. Vamos ver onde tem os baile funk hoje. Vamos, quem quiser jogar no bicho, vai agora pras banquinhas. Quem quiser comprar a droga, vai também. Porque todo mundo sabe onde tem. Tem que mudar a estratégia, parar com essa maluquice de que, ai, não pode, é tudo, não pode de jeito nenhum. Gente, no Rio de Janeiro é tudo liberado. Tudo liberado. É corrupção liberada, é criminoso fazendo o que quer, é o governador, que na verdade é o traficante, não é quem tá lá. E olha que esse governador exercício tá sendo incrível, ajudando muito a gente vai trazer já já detalhes dessa faxina. Mas a gente tá cansado, a gente tá de saco cheio. O carro parava agora, cada hora que eu parava na Avenida Brasil, eu pensava, não tem segurança. Não tem segurança. Tem agora milhares de pessoas passando por isso. Tem milhares de pessoas agora que estão dentro dessas comunidades cercados por esses criminosos. Aqui é assim. E a gente vive desse jeito. Vamos assim, vai na fé. Use a sua fé, reza bastante, porque se depender de quem tem que depender, a gente tá lascado. São 200 anos de uma política falida, uma política corrupta, e estratégias burras, imbecis, e que levaram a gente pra beira do colapso. A gente precisa mudar, gente. Precisa sentar na mesa e você entender que talvez o que você acha que é certo, o que você acha que é a melhor estratégia nos últimos anos, talvez não seja interessante continuar. Porque ninguém tá completamente certo sempre. Porque ninguém tem que estar sempre com a mesma opinião. Isso é muito importante. Vamos ver quantos bailes não vão ter esse fim de semana pelo Rio de Janeiro. Vamos ver quantas balas pro alto não vão ter no Rio de Janeiro. Vamos ver quanto não vai ter de... Por aí vai. O arrego... É o traficante comandando tudo. É Peixão. Cadê o Peixão? Cadê o Doca? Cadê o Abelha que saiu pela porta da frente com o alvará falso? Cadê? Tandera, ninguém nunca mais ouviu falar. Então assim, não podemos achar isso normal, gente. Para tudo. Que bom que a gente tá com tempo de falar isso hoje. Que loucura. É a gente que é otário, que é idiota, que fica aqui vivendo esse mundo quando todo mundo sabe. Quer ir agora? Tem 20 mil endereços. Vai lá. É uma banca enorme e tem de tudo. Os moradores falam que tem até letreiro hoje em dia. Aí você, que é um cidadão que se diz cidadão de bem, vai continuar acreditando nessa balela quando comprovadamente Comando Vermelho, Milícia, Terceiro Comando Puro e o Jogo do Bicho já estão na Assembleia Legislativa tomando as decisões da nossa vida, gastando milhões de assessores, milhões de gasolina, milhões pra ter o serviço público lá, diário, e a nossa vida uma porcaria? É isso. 9-1. Aqui, ó.
2: Informação pedindo passagem, Sadó, aqui. Uma ouvinte nossa tá relatando que acabou de ser assaltada.
1: Ah lá.
2: Saindo da Ilha do Governador, Maria Rita.
0: Isso mesmo. Ela tava saindo da ilha ali na Avenida Brasil, no sentido Baixada. E ela falou que foi assaltada. Os homens pularam na frente do carro dela e assaltaram ela e o marido dela. Vamos ouvir a Edneia.
16: Boa noite. Vim com meu pedido de socorro, né? Que tá tendo assalto ali na saída da ilha. Eu fui assaltada, levaram meu telefone, o cara botou arma na cabeça do meu esposo, levou meu cordão. E desesperador, eles muito agitados, eu pedindo calma, calma. E eu vou dar tudo, peguei, ele levou o telefone, a gente tá bem. Mas a gente precisa de apoio, né? E não tem polícia, não tinha polícia, não tinha nada. E só Deus mesmo pra nos guardar, né? Mas é só... pedir ajuda, né, mesmo, anunciar na pista da direita que eles estão fazendo tipo um arrastão ali.
17: Pista da direita, sentido São Paulo.
1: Repete, por favor, o lugar certinho.
0: Vou pedir sim.
1: Lugar certinho, pede pra ela o ponto certinho, o nome dela também. Isso é de arrepiar, né, Fernanda? Eu tava falando aqui sobre violência, falei exatamente o que o ouvinte disse. Tudo a gente falou igual, mas você vê, a ouvinte, a gente tem uma ligação tão grande com o Rio de Janeiro, que ela foi assaltada, ela tá desesperada e primeiro ela vem e
2: pra
1: faz
2: ajudar
1: o alerta
2: que
1: aqui.
2: Outras pessoas também não passem por isso, né?
1: Essa é a rede Band News FM, isso é o ouvinte da Band News FM do Rio de Janeiro. Então, eu tinha acabado de falar isso, minha amiga, que a gente tem que rezar quando o carro para. Que bom que você tá bem, que bom que seu marido tá bem. Que bom que você teve calma e sabedoria pra pedir calma também pra esses criminosos, que eu espero que nessa volta aí desse arrastão deem de cara com uma equipe do BOPE, da Core ou qualquer policial apaisana pra sentar o aço neles, porque a gente não aguenta mais isso também. E assim que a Maria tiver o local certinho, a gente vai trazer aqui. Maria, você tinha várias outras participações aqui também que eu acabei me alongando, porque eu precisava falar isso hoje, porque a gente tá de saco cheio já de tanta violência e tanta falta de governo, seja em todas as esferas, e falta de comunicação. Rio de Janeiro precisa se comunicar, a gente precisa se ajudar, a gente precisa entender e tá do lado até de quem pensa diferente da gente. A gente tem que pensar diferente em vários aspectos, mas em muitos aspectos não tem que ser diferente. Pelo amor de Deus. Fala,
0: então,
1: Maria.
0: A gente tem sobre o trânsito e também sobre a falta de luz. O Leandro tava falando que tá indo até Teresópolis pra ver a mulher dele hoje e tá pegando muito trânsito. Vamos ouvir.
18: Boa noite, Sadoc. Aqui é o Leandro.
1: Boa noite, Leandro.
18: Saindo da Barra da Tijuca, ali na altura do aeroporto de Jacarepaguá, 7 horas da noite, pra chegar agora na altura de Bom Sucesso, na linha amarela, indo pra Teresópolis. Hoje é teste para qualquer relacionamento.